0: Vemos de todos os adeptos, de todo o polo portugués, foi incrível agradecer iso e levo comigo unha memoria para toda a vida. Depois agradecer o traballo dos jogadores, porque foi incrível, jogadores con moito talento. O importante é criar equipa e iso começa con a atitude e o compromiso dos jogadores e tivemos iso.
1: A seleção chega a Portugal ao início da manhã de quarta-feira. A Missão Escola Pública avisa a plataforma de classificação dos exames nacionais continua inacessível para alguns docentes. O Ministro da Educação garantiu ao início da tarde de segunda-feira que até ao final do dia quase todas as provas estariam disponíveis para os classificadores, mas Cristina Mota, porta-voz desta plataforma Missão Escola Pública, refere à Antena 1 que os problemas persistem.
2: Alguns classificadores não conseguem ainda aceder à plataforma, outros que acedem, mas ainda não têm sequer itens disponíveis. Também temos informação que durante o fim de semana foram convocados mais classificadores, entendemos que existe aqui um reforço da parte do Ministério do número de classificadores que neste momento estão com itens supostamente atribuídos, e esses classificadores também ainda não tiveram acesso aos itens para classificação. Portanto, ainda temos disciplinas que, segundo os dados que nos chegam, ainda não estão a começar a ser classificadas, pelo menos até às 18 horas, horário que os professores entendem que termina a sua jornada de trabalho, se durante o resto do dia até à meia-noite eles ficam disponíveis ou não. Portanto, essa é uma questão quando as pessoas retomarem, portanto, a plataforma para começarem a classificar, poderão indicar.
1: Da esquerda à direita, os partidos políticos pedem esclarecimentos ao Ministro da Educação e na oposição não se descarta uma comissão parlamentar de inquérito que o Bloco de Esquerda já propôs, mas primeiro os partidos querem explicações do Ministro. Chega e PCP vão chamar Fernando Alexandre ao Parlamento. No podcast da Antena 1 Política com assinatura, Rui Tavares, do Livre, diz que o Primeiro-Ministro tem uma relação abusiva e doentia com a oposição.
3: Acho absolutamente quase que doentia, abusiva, o tipo de relação em que Luís Montenegro quer meter a política nacional, em que vai votar as coisas com o Chega, vai negociar as coisas todas com o Chega, dá-se ao luxo de entrar nesta espécie de ritual de caricaturação, de humilhação da esquerda, e nomeadamente do PS, em coisas como vimos nas escolhas dos órgãos externos, etc. E depois, ao fim do ano, apresenta a fatura, venham cá aprovar o orçamento para a gente governar mais um ano. Pergunto muitas vezes se o tipo de tática que Luís Montenegro e Hugo Soares têm seguido não é um tipo de tática cujo objetivo final seria um dia atirar com a toalha ao chão, dizer a culpa é dos outros, vamos para eleições, deem-nos uma maioria absoluta. Só que essa estratégia já saiu furada. Desde o pacote laboral para a frente, que ele deveria ter aprendido e deveria ter tido a humildade de chegar ao Parlamento e dizer isto não funcionou. Espero que ele tenha essa humildade, por exemplo, no discurso do Estado da Nação daqui a 15 dias.
1: Entrevista na íntegra após as notícias das 10 da manhã e também em antena1.rtp.pt no podcast Política com assinatura de Natália Carvalho. Patriotismo não quer dizer nacionalismo, uma das afirmações de Durão Barroso. Esta noite, o antigo primeiro-ministro e ex-presidente da Comissão Europeia foi orador num painel nas jornadas parlamentares da AD que decorrem até esta terça-feira em Cascais, Inês Ameixa.
4: É possível ser patriota e europeísta ao mesmo tempo, defende Durão Barroso. O antigo presidente da Comissão Europeia fala num mundo polarizado e pede aos portugueses mais sentimento de comunidade nacional.
5: Nós portugueses hoje, numa situação como esta, temos o dever de reforçar o sentimento de comunidade nacional, porque há alguns que procuram pô-lo em causa através da polarização.
4: Até porque
5: mostrar que, citando o célebre autor Romain Gary, que podemos ser que o patriotismo não é um nacionalismo. O nacionalismo é o ódio dos outros, o patriotismo é o amor do que é nosso. E por isso podemos ser patriotas e europeístas ao mesmo tempo.
4: Reflexão do antigo primeiro-ministro do PSD, que aplaude a decisão do governo de comemorar os 900 anos da fundação de Portugal e insiste, Durão Barroso, é preciso reforçar esse sentimento, mas sem xenofobia.
5: Reforçar o nosso sentimento de comunidade nacional, mas num sentido de abertura e não num sentido de chauvinismo ou de xenofobia.
4: Discurso em que também deixou críticas à postura da União Europeia, aponta que Donald Trump mudou a forma de fazer política e pede mais aos países do Bloco Europeu.
5: Nós, europeus, temos sobretudo de fazer os nossos trabalhos de casa. É muito fácil hoje dizer que a culpa é Trump, mas não é por causa de Trump que a Europa não acabou o seu mercado interno. Não é por causa de Trump que a Europa não tem a união bancária. Não é por causa de Trump que a Europa não tem uma união de mercado de capitais. É porque nós não fizemos ainda o nosso trabalho. E por isso, não é por causa de Trump que a Europa não manteve esta situação de adolescente geopolítico.
4: Acrescentando que finalmente a Europa está a confrontar-se com os seus deveres e responsabilidades perante uma Rússia Rússia que diz ser muito mais agressiva, uma China muito mais assertiva e uns Estados Unidos muito mais imprevisíveis.
1: Durão Barroso nas jornadas parlamentares da AD que terminam ao final da manhã em Cascais esta terça-feira. Na capital da Turquia arranca a Cimeira da NATO, em destaque o reforço do investimento em defesa face ao recuo dos Estados Unidos e também o apoio à Ucrânia. Luís Montenegro representa Portugal ao lado do Ministro do Estado e dos Negócios Estrangeiros e também do Ministro da Defesa. Zelensky é convidado. O Presidente da Ucrânia deve encontrar-se à margem com o Presidente dos Estados Unidos. O Samabu Safi, o antigo diretor do hospital Kamal Adwan, no norte da faixa de Gaza, permanece detido por Israel e diz temer pela vida. O advogado deste médico relata, João Coraceiro, um agravamento significativo do estado de saúde de Abu Safia.
6: Dificuldade em respirar, em falar de forma contínua, tão fraco que mal conseguia manter-se sentado, conta o advogado Nasser Odeh sobre um encontro com Assam Abu Safia na prisão no final da semana passada. E do médico, que parecia repetidamente à beira de perder a consciência, o advogado ouviu: trouxeram-me aqui para me matar, não me vejo a sobreviver, isto é o fim. São as palavras reproduzidas numa declaração conjunta com várias organizações que apelam à libertação imediata do pediatra. Abu Safia virou o rosto dos profissionais de saúde em Gaza no desafio de tratar milhares de doentes em plena guerra. Está detido há mais de 18 meses, sem julgamento ou acusação. No final de junho foi transferido para a prisão subterrânea de Rakfet, construída para receber reclusos associados ao crime organizado. O antigo diretor do Hospital Kamal Adwan viu também, no mês passado, o recurso para ser em liberdade rejeitado pelo Supremo Tribunal de Israel.
1: E esta segunda-feira a ONU classificou a detenção de Abu Safia como arbitrária, afirmando que a saúde do médico está cada vez mais frágil.
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0: 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Passam 11 minutos da 1 hora da manhã em Portugal Continental e na Madeira, meia-noite e 11 minutos nos Açores.
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0: Para detalharmos a 16ª edição do Festival Castro Galaico de Nogueiró, em Braga. É tão bom ter o estúdio cheio para conversar sobre música, sobre as nossas raízes e saber sempre que a cada edição há mais e mais e mais para descobrir deste festival gratuito, coisa rara que vai acontecendo no nosso país e que acontece já em julho, entre 9 e 11 de julho. No próximo fim de semana eu vou estar por aí e prometo contar tudo na Antena 1 e na RTP Mundo. Anfitrião Jaime Torres. Um balanço das edições anteriores para voltarmos a falar não só das novidades, mas também de todos os convidados deste ano. Mas um balanço do festival destes anos e anos e anos de trabalho.
1: Olá, Ana Sofia. Então, muito boa tarde. Obrigada mais uma vez por nos proporcionar aqui a divulgação deste grande festival, que em termos de balanço, quero dizer, aqui há 16 anos, há 17 anos, quando aqui há muitos anos atrás, no programa Viva a Música, falámos com o Armando Carvalheda na possibilidade de fazer um festival de música tradicional a Norte, estávamos muito longe de imaginar a dimensão que este festival deveria ganhar ao longo dos anos, quer a implantação em termos locais, quer em termos da Galiza propriamente, que somos muito acarinhados sempre na Galiza. E, de facto, é um balanço fantástico, é um balanço que não pode ser melhor. O festival não pode crescer muito mais, porque o espaço é um espaço bastante pequeno e já costuma encher, portanto, não pode crescer muito mais, porque é como nós costumamos dizer, isto é um festival feito à mão, é um festival artesanal e nós queremos mantê-lo assim, portanto, que nos ligue às nossas raízes castranjas, celtas, galaicas, que nos ligue ao nosso passado, que nos estamos no presente, mas que nos perspective, de facto, o futuro.
0: Oh, Jaime, há uma entidade que se junta desde o início ao festival que me parece muito interessante, para além de prestígio, mas também juntar-se ao festival, o Centro de Estudos Galegos da Universidade do Minho. Que importância é que tem eles também estarem com o festival, para além de muitos estudantes aparecerem nos concertos e a tomarem também conhecimento deste festival e da nossa cultura?
1: Sim, é muito importante. O Centro de Estudos Galegos encontrou em nós um parceiro também para divulgar a sua própria atividade, porque uma das atividades do Centro de Estudos Galegos é divulgar a cultura tradicional da Galiza, tradicional e não só, todo o tipo de cultura. E este festival, como vai buscar as raízes, eles, de facto, portanto, colocam isto também no seu programa de atividade e, de facto, no próprio dia 9, vamos fazer uma apresentação no Centro de Estudos Galegos da Universidade do Minho, que é um curso de verão para alunos estrangeiros. Devo dizer que são mais de 20 nacionalidades que normalmente assistem aqui à apresentação deste festival. E depois é bonito nós à noite vermos no Castro Galaico asiáticos, negros, de várias nacionalidades assistir ao festival. É muito bonito, de facto. Enche-nos de orgulho esta parceria e, de facto, o Centro de Estudos Galegos mantém esta parceria connosco.
0: E o local onde se realiza o festival, para além da vista magnífica sobre a cidade de Braga, não foi por acaso escolhido de nossos ancestrais para posto de observação e também montarem e instalarem a sua aldeia, como também podemos visitar todos os anos uma recriação de uma aldeia dos Brácaros, este monte da Nossa Senhora da Consolação em Nogueiró, em Braga, que importância histórica é que tem para a cidade e para todos nós?
1: Tem uma importância histórica, porque é um sítio arqueológico de... portanto, não é muito visível porque se mantém por explorar. E, de facto, tem muita importância porque ali, na altura da invasão dos romanos, um punhado de tribos dos Brácaros juntaram-se ali, digamos, para fazer resistência à ocupação romana. E durante quase 100 anos, de facto, ali persistiram e ali ficaram. Portanto, só quando a chegada triunfal do César Augusto e com o desenvolvimento que, entretanto, foi tendo, digamos que a presença romana desenvolveu de facto a região, só com esse desenvolvimento e portanto o pessoal aceitou e portanto as tribos dos Brácaros deram de facto origem à Brácara Augusta, que foi a capital a capital da Galécia durante muitos anos. Foi a primeira capital. Braga, eu costumo dizer na brincadeira, antes de Lisboa, Braga foi capital da Galécia.

0: Junto agora à conversa, para além do Jaime Torres, anfitrião do festival e, claro, músico dos Canto daqui, presença habitual no festival, também a Ana das Espiral, o trio Espiral, o Luís Salgado dos Chocalhos, um grupo que celebra, cada vez que sobe a um palco, celebra as nossas tradições, e o Augusto Canário. Começo por si, Augusto, que trabalho é este que tem de anos de levar a palcos, de levar também a ruas, a largos, esta tradição tão nossa aí do Minho, dos Cantados ao Desafio, abraçado ao seu cavaquinho. Conte-nos tudo. Como é que tem sido esse percurso musical de partilhar tradições e fazer também conseguir alguns sorrisos, porque há algumas rimas mais marotas, mas que dizem a verdade. Mas que tradição é esta de cantares ao desafio, Augusto?
1: Primeiro, é uma honra participar e fazer parte, já na terceira ou quarta vez, tanto quanto me lembro, neste magnífico festival. Realmente num espaço maravilhoso. Sendo eu de Viana do Castelo, quase que tenho inveja que no Castro de Santa Luzia não se faça uma coisa parecida. Fica aqui a dica. O Cantar ao Desafio, eu só vou acrescentar aqui um bocadinho grande territorial. O Cantar ao Desafio realmente brejeiro, jocoso, burlesco, às vezes até vernáculo, que também tem o seu lugar, embora o deva ter em lugares próprios. Não em cima de palcos, tanto quanto é dado opinar. É uma prática que não é só do Minho, mas é de todo o país. Isto é, temos várias formas de improviso, de cantar ao desafio, com designações de cantar ao desafio, desgarrada, despique, fado à desgarrada, pezinho, as próprias velhas dos Açores, o baldão do Alentejo, com instrumentos, sonoridades, formas rimáticas, formas poéticas e conteúdos completamente diversos. Portanto, é uma riqueza muito grande num país muito pequeno, como somos, geograficamente falando, mas que realmente no Minho assume uma característica muito peculiar, que é esta brejeirice com segundo sentido, que é muito, muito, muito do agrado das pessoas e que nos permite dizer cantando e brincando, e que fica restrito àquele momento, coisas que de outra maneira, enfim, não será tão conveniente. Seja como for, tem sido muito promovido na nossa RTP, tem sido muito promovido em programas como Árvore da Música. E para mim, levar este programa, a este programa, os Cantares ao Desafio, e ainda por cima, compartidos com dois grandes cantadores galegos, para mim, talvez o maior deles todos, o Luís Caruncho e o Benito, portanto, são homens que cantam muito bem a regueifa, que na Galiza assim se chamará, mas que temos interagido ao longo de muitos anos, mais de 25 anos, interagido em momentos como este, especiais, e portanto é sempre um prazer irmanar nesta tradição também as línguas, a língua, o galego e o português, e este cantar, portanto, de improviso, e é aquilo que nós vamos tentar fazer com os instrumentos tradicionais. A minha prática tem sido essa, é tentar juntar, por exemplo, as concertinas, que é um instrumento que veio marcar definitivamente esta forma de cantar, mas nunca descurando, já desde 84, quando criámos o grupo Cantares do Minho, passámos a utilizar sempre o violão com o meu amigo Miranda, com quem canto há 44 anos, mas também o cavaquinho, a viola braguesa e, quiçá, outro instrumento, até um tambor, porque fazia parte da tocata, das estúrdias, enfim, daqueles agrupamentos musicais típicos daqui da nossa região. E é isso que vamos tentar fazer. Obviamente que os galegos trarão a sua sanfona, trarão a sua pandeireta, vamos tentar cantar à moda de cá e à moda de lá do Rio, e portanto é este aporte que nós queremos trazer para esta 16ª edição, que, enfim, que há de ser com certeza tão digna e tão grande como as outras todas.
0: Oh, Augusto, e treina-se.
2: Imperdível.
0: Imperdível, mas treina-se de alguma maneira. Eu sei que tem que haver ensaios com os instrumentos, o cavaquinho, a concertina, isso tem que acontecer. Mas treina-se rimas, treina-se, estuda-se quem é o adversário musical para lhe tirar alguns tiques para depois levar para palco. Como é que é feito esse trabalho de casa, Augusto Canário?
1: Não personalizando aqui esta temática neste alargadíssimo, vasto e riquíssimo programa, direi sobre Cantar ao Desafio, serão necessárias três ou quatro condições muito importantes. Primeiro é cada pessoa ter o dom, ter nascido com o dom e a capacidade de improvisar, de pensar rápido e dizer rápido. Isso é uma condição sine qua non. Segundo, ter uma outra característica que se desenvolve todos os dias. Olha, a minha aprendi a desenvolvê-la nos escuteiros. A perspicácia. O olhar ao lado e ver o que nos rodeia, estar atento a tudo. E depois passei a desenvolver, quando comecei a cantar ao desafio. Havia um cantador que eu adorava, que era o famoso e falecido Delfim dos Arcos, que cantava com um não menos famoso, que tinha uma voz portentosa, que era o Marinho da Barca, mas há muitos outros, muitos mais, imensos mais, que excelentes cantadores. E eu gostava da forma de cantar do Delfim, que só quase na última frase é que desvendava, digamos assim, tudo aquilo que tinha estado a cantar numa quadra ou numa cestilha ou em duas quadras seguidas, desdobradas, enfim, com aquelas várias fórmulas que nós temos, que agora aqui é muito complicado estar a explicar. E, portanto, a perspicácia e a forma de fechar a estrofe. E isso apeteceu-me muito ser igual. E depois percebi que criei a minha personalidade, a minha própria personalidade. E os conselhos que eu dou sempre, mesmo nestes concursos que temos tido, mas também em projetos como foi o De Repente Canta a Gente, que fizemos no Alto Minho, para jovens dos 9 aos 11 anos, que a pandemia nos travou bastante, mas que foi sendo desenvolvido, primeiro, um cantador tem que ter cultura geral. Não precisa saber ler nem escrever, precisa ter cultura geral. E a cultura geral é o quê? É tudo. É a vida. É a ruralidade, que é onde nasceram estes cantares. Mas é também olhar para a vida moderna, olhar para a comunicação social, olhar para as desumanidades que sofremos, olhar para a guerra, olhar para a brejeirice, em termos de poder brincar com palavras sem ser grosseiro, como eu disse há pouco. E depois, lá está. Quando vamos cantar com alguém, saber com quem cantamos, saber a terra onde estamos, saber a linguagem que as pessoas têm. Eu estive a cantar nos Açores esta semana, há uns dias, e sei que se vou cantar a qualquer uma das ilhas, há palavras que no continente têm um sentido, nas ilhas têm um sentido completamente diferente. E, portanto, a mesma palavra e na mesma língua, e nós temos que estar preparados para isso, ou pelo menos, se queremos ser considerados, prepararmos-nos para isso. O resto é inspiração, é o momento, como diz um amigo meu, de que depende do cantar. Ai, meu Deus, tanta coisa. De um sorriso da plateia, de uma gargalhada, de umas palmas.
0: O que eu aprendo consigo, Augusto Canário?
1: Pode crer,
0: o que eu aprendo consigo? Estava aqui a falar consigo horas e horas.

0: Jaime Torres, vamos então detalhar quinta-feira, já esta quinta-feira, às 11 da manhã a apresentação oficial e depois à noite no Festival Castro Galaico de Nogueiró, o Monte Nossa Senhora da Consolação em Nogueiró. O que é que podemos ver e ouvir no primeiro dia, na primeira noite?
1: Portanto, no primeiro dia será o Sérgio Mirra com o seu quarteto, digamos, também música tradicional. Aliás, o Sérgio Mirra, acho que não faço confidência nenhuma, durante muitos anos acompanhou Augusto Cana.
2: Um dos meus músicos e um dos meus bons amigos, sim, sim. Um abraço ao Sérgio.
1: Durante muitos anos acompanhou, sim.
2: Muitos anos, sim.
1: Depois, no segundo palco, tanto isto será no palco Antena 1, na abertura, no segundo palco, que nós chamámos o palco de capela, porque fica da parte de trás da capela e fica, de facto, virado para a recriação castreja e para o povoado dos Brácaros, vamos ter o GMP, que é o Grupo de Música Popular da Universidade do Minho, que é um grupo que há 40 anos também que faz música na Universidade do Minho. É um grupo fantástico, é um grupo de gente boa que eu gosto muito. E depois, para terminar o primeiro dia, vamos ter Augusto Canário cantar ao desafio aqui com os amigos da Galiza. Estou certo que vai ser fantástico, vai ser uma noite memorável, porque, pronto, eu sei que os galegos cantam também muito bem ao desafio, e lá chama-se a regueifa, não é os cantares ao desafio, mas é a regueifa, mas estou convencido que vai ser uma noite memorável. Para fechar esse dia, vamos ter um espetáculo de fogo, que deveria ser na abertura, mas como na abertura ainda faz dia, não faz tanto efeito, e então vamos ter um espetáculo de fogo pelo grupo Os Feiticeiros da União. E pronto, isto será o primeiro dia.
0: Então vamos para sexta-feira e começo por falar com a Ana do trio Espiral, que ao lado da Emiliana Silva e da Sara Vidal conseguem criar um baile de encantamento como se estivéssemos num bosque. Pelo menos é sempre assim que eu me sinto cada vez que vejo cada atuação. Há um disco na bagagem que de certeza vai estar no palco. Elas voam, elas dançam. Ana, o que é que me podes revelar desta apresentação neste lugar também mágico? Não é um bosque, mas é um lugar encantado para se ouvir a música da Espiral.
1: E por mim vinham todos os anos, porque de facto é um grupo fantástico. A música da Espiral encaixa-se perfeitamente no espírito do Castro Galaico.
3: Muito obrigada. De facto, nós também sentimos que somos sempre muito bem-vindas e que somos muito bem recebidas no Castro Galaico, e sentimos muito bem a tocar ali. De facto, a paisagem, a terra, liga-se muito bem connosco e com a música que nós fazemos, e acreditamos que conseguimos ligar-nos a esse espírito também. O que nós vamos levar é, de facto, como a Ana Sofia bem disse, é essencialmente o nosso disco mais recente, Elas Voam, Elas Dançam, que é um disco que está todo pensado para ser dançado. E portanto deixamos ao convite ao público que quiser ir para dançar, que será muito bem vinda essa dança, muito bem recebida, porque é para isso que vamos tocar. E pronto, vai ser à volta sobretudo desse disco e dessas músicas tradicionais das chamadas nações celtas, mas também que conjugadas com alguns originais nossos e de amigos nossos. Vai ser essa proposta já tem sido a que temos andado a rodar nos últimos tempos e que é sempre lá está. É um sítio muito especial, o Castro Galaico, de facto, para a Espiral e para a música que nós fazemos.
0: É sim, senhor, um lugar muito, muito celestial e de muita tranquilidade. Oh, Ana, às vezes não tem vontade de deixar as flautas e vir para o terreiro dançar, bailar ao som dos outros dois elementos da Espiral?
3: Quantas vezes, se não tivesse os fios amarrados, era o que eu fazia.
0: Os fios da munição, dos microfones, a amplificação da flauta, tem que se dizer isso, explicar isso muito bem, porque aqui ninguém amarra ninguém, nem na árvore da música,
3: não,
0: festival. Mas às vezes eu acho que tem um bocadinho inveja de nós que estamos ali no terreiro.
3: Acho que todas nós as três, se pudéssemos, íamos dançar e tocar ao mesmo tempo. Sem dúvida nenhuma. Só que pronto, tem que ser cada coisa na sua vez. Mas... E estamos a contar com os restantes concertos do Castro Galaico para poder dar um pezinho de dança na nossa.
0: É isso mesmo, porque nós conseguimos todos usufruir dos outros momentos musicais, por exemplo, de origem tradicional que fecha a noite. Se calhar vamos todos estar juntos a bailar e usufruir dos concertos.

0: vou voltar à conversa com o Jaime Torres. Vamos então, sexta-feira à noite, o que é que podemos ouvir, bailar também e usufruir no festival?
1: Pronto, vamos começar com a Arruada dos Bom Boémia, que é já um grupo tradicional, está connosco desde praticamente a primeira edição e fazem questão de pôr no programa o Castro Galaico, de maneira que é um grupo amigo e vão fazer uma arruada e vão fazer a animação com os seus bombos. Depois do Bom Boémia, já a Ana falou, será a Espiral. Nós aqui pomos Trio Celta Espiral. Isto porque em Braga existe um grupo Espiral e normalmente muita gente confunde o grupo Espiral de Braga e, portanto, para não haver confusão, nós pomos Trio Celta Espiral. Portanto, isto também é um bocadinho para a Ana, porque de certo ela também acha que não se chama Trio Celta Espiral, mas pronto, é essencialmente para distinguir que não é o Espiral de Braga. Depois, no segundo palco, temos a Azeituna, que é uma tuna que também, inclusive, já colaborou connosco na organização disto, nomeadamente esta tuna, o Daniel Pereira Cristo, esteve sempre muito ligado desde a sua origem e ainda continua com ligações aqui a esta tuna, e de maneira que fazem questão também de querer estar presentes e, portanto, são sempre muito bem-vindos. E depois, para fechar a noite, será o grupo Origens Tradicional, que tem uma grande reestruturação, elementos novos, temas novos, vai ser de facto uma novidade para muita gente, o grupo Origens, para fechar a noite de sexta-feira.
0: Vamos então para dia 11, já este sábado, uma noite fantástica, uma noite de boa, excelente música para dançar no palco, fora do palco, porque com os chocalhos a festa faz em cima do palco e fora do palco, e se calhar é essa também a magia e o sucesso de cada concerto, é a entrega dos músicos e o prazer com que estão e que se consegue perceber que estão a tocar, a fazer música para eles, essencialmente, mas também para nós. Luís Salgado, como é que andam os chocalhos de palco em palco, concerto em concerto? É um verão em grande, foi uma primavera também recheada de apresentações. Há um disco para revisitar os melhores momentos dos chocalhos. Eu aguardo novidades, mas para já há os temas emblemáticos de chocalhos.
2: Obrigado pelo convite. Obrigado para já ao Jaime por convidar os chocalhos a estar presente num dos poucos festivais que nos faltava, é um facto, e depois de ouvir esta conversa, confesso que estou curioso e com invejinha da boa. E o que é que posso dizer é assim, é verdade, temos tido um ano de bastantes concertos, uma primavera que foi boa para nós, um verão que está a ser também bastante bom, temos estado em festivais que a revisitar festivais que já fizemos e ver amigos, que é sempre bom, e trazer para a estrada 25 anos de canções que todas elas de certa forma marcaram um período dos chocalhos. Em particular para este concerto no Castro Galaico, temos aqui uma cereja no topo do bolo, que foi um desafio do Jaime em levarmos um workshop de danças à tarde de dia 11, e fizemos aqui uma parceria com o Matias da Tradbols, que é um amigo de longa data, e acho que vai ser uma festa bastante animada e bastante ao jeito daquilo que os chocalhos fazem, que é proporcionar a nós, músicos, e a quem nos ouve, uma energia que eu diria que é impossível de alguém ficar sossegadinho no seu lugar.
0: Ah, vocês vão antecipar a festa com o Matias para depois todos estarem sem pé de chumbo, para bailar noite fora com os cocais.
2: Se calhar não era para dizer ao Jaime, mas pronto, agora já disse.
1: Claro que sim.
0: É às 5 da tarde, mas sim, isso traz, de facto, muita gente que depois vai estar afinada para o baile que vai estar no festival.
2: Sim, exatamente. Ou seja, à partida, o que vai acontecer é aquilo que, na realidade, os cocais fizeram durante anos. Que é a nossa música é feita a partir da música tradicional portuguesa, a partir do cancioneiro português. Claro que traz a nossa roupagem, claro que temos aquele dom maravilhoso de conseguir, às vezes, estragá-la à nossa maneira, mas tem sempre a componente da coreografia que nunca é deixada de lado. Ou seja, toda a estrutura da música.
0: A Joana também ajuda na festa.
2: Sim, claro que sim. Toda a energia que nós pomos em cima do palco ajuda na festa. Mas quando falo desta questão musical e da estrutura do baile, porque às vezes as pessoas... hoje já não, porque 25 anos também é muito tempo, mas as pessoas, às vezes, quem não conhece ou quem não está muito dentro do que é que nós fazemos, pode achar que, pá, mas como é que nós vamos dançar aqueles arranjos que não têm nada a ver? O que é facto é que tem, porque a estrutura da dança está toda lá, a estrutura dos temas está toda lá, nós brincamos ritmicamente, harmonicamente, por cima dessa estrutura.
0: Brincam, mas com pinças, com muito bom gosto, com muita ousadia, mas sem estragar.
2: Sim, exatamente.
0: Tem que se dizer isto dos chocalhos.
2: E depois o Matias é aquela pessoa que, quando o Jaime me desafiou a levarmos esta questão do workshop de danças para a tarde, não era discutível quem é que ia, porque o Matias tem, além de ser um amigo de longa data, ser uma pessoa que acompanha...
0: É um professor no Teatro da Luz, com aulas todas as semanas, também criou um festival, já foi músico, já teve projetos musicais.
2: E tem uma dinâmica fantástica. Ou seja, além de ele fazer tudo o que é inerente à dança bem, ele tem ali um dom que é... a comunicação na hora do concerto. Ou seja, mesmo quem não foi ao workshop, em 30 segundos o Matias mete qualquer pessoa a dançar, e isso neste contexto em que estamos em concerto, ou seja, não estamos a fazer um baile só, estamos em concerto, baile, a coisa tem que ter aqui dinâmica para não deixar
0: complexo.
2: Morrer o concerto.
0: Muito ensaio,
2: sim,
0: muito trabalho.
2: Confesso que a coisa, ou seja, não diria eu que temos muitos ensaios, temos muitos anos a fazer isto, e lá está, o Matias sabe exatamente o que vamos, né? Este ano fizemos uma celebração no Teatro da Luz, à semelhança do que tínhamos feito o ano passado, quando dá a apresentação do disco dos 25 anos dos Chocalhos, e claro, foi maravilhoso. Parece que as coisas passam-se desde sempre, todos os dias, e essa energia é contagiante, e nós contamos com isso para animar essa noite.
0: A noite de sábado, 11 de julho, com entrada gratuita. Jaime Tou, estamos quase a terminar esta conversa na Antena 1 RTP, Antena 1 e também na RTP Mundo. 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Já falámos dos chocalhos, das danças europeias do Matias, mas há canto daqui para ouvir, porque há um disco novo para ouvir vezes sem conta, não é assim, Jaime?
1: Exatamente, é o disco do grupo Canto Daqui, que celebra 40 anos de atividade, onde temos, de facto, parcerias muito importantes, nomeadamente da Galiza, o Xia e o Amâncio Prada, que colaboraram na feitura deste CD. E vamos ter, portanto, a abertura depois do workshop de danças. A abertura vai ser feita através do Canto Daqui. Isto também é quase uma imposição, porque o Presidente da Junta, que já não é o mesmo, que é o novo que entrou agora, eu convido-o para estar cá presente, mas ele por agenda não pôde vir, mas, portanto, vai continuar, e impõe que seja a presença do grupo Canto daqui. Depois temos a Esmalvela no grupo, no palco Capela. A Esmalvela é um grupo que a Uxia formou, é aqui de Mós, é um grupo de mulheres fantásticas. Elas cantam música tradicional da Galiza, mas também cantam temas tradicionais do Minho, de uma forma ao jeito delas. É de facto também uma animação. E depois, por fim, os Chocalhos vão fechar. Vai ser em grande, estou certo. Para depois comemorar tudo isso, vamos fazer a Queimada Galega, que é para depois nos libertar de todos os males e então a gente ficar purificado para um ano inteiro até ao próximo Castro.
0: 9, 10 e 11 de julho, todos os caminhos vão dar ao Castro, ao Monte da Nossa Senhora da Consolação, no Gueiró, em Braga, entrada gratuita. É a 16ª edição do Festival Castro Galaico. Eu vou lá estar, é um até já. E vamos conversando durante o festival, porque eu quero saber tudo, bailar e ouvir boa música.
1: Muito bem.

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1: Duas horas no continente e na Madeira. Uma hora nos Açores. Edição do jornalista Guilherme de Sousa.
2: Cristiano Ronaldo afirma que deu o melhor no Mundial e está de consciência tranquila com a derrota de Portugal frente à Espanha. A seleção despede-se do Campeonato do Mundo, este que é também o último de Cristiano Ronaldo. O capitão, melhor marcador de sempre da seleção nacional, garante que a equipa poderia ter sido melhor, mas lembra que sai frente a uma das melhores seleções em prova.
3: Eu não decido as coisas com a cabeça quente. Nem quero mudar a atenção daquilo que foi feito no Mundial por uma decisão pessoal. Isso eu nunca o farei. O balanço que eu faço do Mundial, podíamos ter feito melhor, mas fomos eliminados como uma das equipas também que, no meu ver, possivelmente chegará ou na final ou perto. Acho que foi um jogo bem disputado, sinceramente. Podia dar para qualquer um. Tivemos um pouco azar de sofrer ali nos últimos 5 minutos. Mas, como disse ontem, sair de consciência tranquila, eu dei o meu melhor, demos o nosso melhor e quando assim é, não há nada a apontar.
2: Nestas declarações à imprensa ainda no estádio de Dallas, nos Estados Unidos, Cristiano Ronaldo deixou elogios a Roberto Martínez.
3: Bom, o que eu quero dizer ao míster é que foi uma pessoa que eu adorei trabalhar com ele, um grande ser humano, um grande treinador. E aquilo que ele fez por Portugal foi muito grande. É de louvar aquilo que ele fez. Ganhou um título para Portugal. Muitas pessoas não, se calhar não dão valor, mas eu dou muito valor. Porque Portugal antigamente não tinha ganho nada. E nos últimos anos ganhou 3 títulos. E isso demonstra muito o bom que tens que ser para poder ganhar um título por Portugal. E aquilo que eu tenho a agradecer é dar-lhe um obrigado. E que ele seja muito feliz.
2: Cristiano Ronaldo desejar felicidades a Roberto Martínez, isto porque em conferência de imprensa o selecionador confirmou que o jogo com a Espanha foi o último à frente da seleção nacional.
4: Sim, é certo, é o meu último jogo com a seleção de Portugal, mas tenho duas notas. Primeiro, agradecer ao povo português porque foi um período incrível, um orgulho que não posso descrever, tudo aquilo, a força, a energia que tivemos de todos os adeptos, de todo o povo português, foi incrível, agradecer isso e levo comigo uma memória para toda a vida. Depois agradecer o trabalho dos jogadores, porque foi incrível, jogadores com muito talento, mas foi o compromisso para ser uma equipa. É muito fácil ter bons jogadores na seleção, porque são os melhores jogadores do teu país. O importante é criar equipa e isso começa com a atitude e o compromisso dos jogadores. E tivemos isso.
2: Roberto Martínez, na hora da despedida, Portugal está fora do Mundial. A seleção foi derrotada pela Espanha. Merino, nos descontos, marcou o único golo da partida. A Espanha segue para os quartos de final, onde irá encontrar o vencedor dos Estados Unidos-Bélgica. Jogo que, de resto, decorre a esta hora em Seattle. Ao intervalo, a Bélgica vai vencendo os Estados Unidos por 2-1. O porta-voz do Livre critica a postura do primeiro-ministro com a oposição no podcast da Antena 1 Política com assinatura. Rui Tavares acusa Montenegro de ter uma relação abusiva e doentia.
5: Acho absolutamente quase que doentia, abusiva, o tipo de relação em que Luís Montenegro quer meter a política nacional, em que vai votar as coisas com o Chega, vai negociar as coisas todas com o Chega, dá-se ao luxo de entrar nesta espécie de ritual de caricaturação, de humilhação da esquerda, e nomeadamente do PS, em coisas como vimos nas escolhas dos órgãos externos, etc. E depois, ao fim do ano, apresenta a fatura, venham cá aprovar o orçamento para a gente governar mais um ano. Pergunto muitas vezes se o tipo de tática que Luís Montenegro e Hugo Soares têm seguido não é um tipo de tática cujo objetivo final seria um dia atirar com a toalha ao chão, dizer a culpa é dos outros, vamos para eleições, deem-nos uma maioria absoluta. Só que essa estratégia já saiu furada. Desde o pacote laboral para a frente, que ele deveria ter aprendido e deveria ter tido a humildade de chegar ao Parlamento e dizer isto não funcionou. Espero que ele tenha essa humildade, por exemplo, no discurso do Estado da Nação daqui a 15 dias.
2: O co-porta-voz do Livre não tem dúvidas de que a atual política do governo precisa de oposição por ser egoísta, agressiva e que desrespeita as instituições, sobretudo o Parlamento, em entrevista de Rui Tavares no podcast Política com assinatura que pode ouvir depois das notícias das 10 da manhã e em antena1.rtp.pt. A Câmara de Almada e os serviços municipais de Água e Saneamento do Conselho pedem desculpa à população pelo impacto causado pelas falhas na rede de abastecimento de água. Num comunicado conjunto, descrevem uma situação excepcional com o aumento do consumo de água e a pressão sobre a rede de abastecimento. Há um plano de contingência já em vigor e foi também criado um gabinete de crise. Entre as medidas adotadas ainda, a redução da pressão da água na rede entre a meia-noite e as 6 da manhã no Conselho, desde a última semana que a população de Almada enfrenta falhas no fornecimento de água. No Médio Oriente, o Irão terá disparado 2 mísseis contra navios no Estreito de Hormuz. A informação está a ser avançada pela imprensa norte-americana e também pelas agências internacionais que citam fontes do Pentágono. Os disparos provocaram danos significativos nas embarcações. Acrescenta também aqui a mesma fonte sobre estes disparos de mísseis no Estreito de Hormuz, no Médio Oriente, por parte das forças iranianas. Patriotismo não quer dizer nacionalismo, mas das afirmações de Durão Barroso, o antigo primeiro-ministro e ex-presidente da Comissão Europeia, foi orador num painel nas jornadas parlamentares da AD que decorrem até esta terça-feira em Cascais. E Durão Barroso falou, alertou, aliás, para um mundo polarizado. Inês Ameixa.
6: É possível ser patriota e europeísta ao mesmo tempo, defende Durão Barroso. O antigo presidente da Comissão Europeia fala num mundo polarizado e pede aos portugueses mais sentimento de comunidade nacional.
7: Nós, portugueses, hoje, numa situação como esta, temos o dever de reforçar os sentimentos de comunidade nacional. Que há alguns que procuram pô-lo em causa através da polarização.
6: Até porque...
7: Mostrar, citando o célebre autor Romain Gary, que podemos ser que o patriotismo não é um nacionalismo. O nacionalismo é o ódio dos outros. O patriotismo é o amor do que é nosso. E por isso podemos ser patriotas e europeístas ao mesmo tempo.
6: Reflexão do antigo primeiro-ministro do PSD que aplaude a decisão do governo de comemorar os 900 anos da fundação de Portugal e insiste, Durão Barroso, é preciso reforçar esse sentimento, mas sem xenofobia.
7: Reforçar o nosso sentimento de comunidade nacional, mas num sentido de abertura e não num sentido de chauvinismo ou de xenofobia.
6: Discurso em que também deixou críticas à postura da União Europeia, aponta que Donald Trump mudou a forma de fazer política e pede mais aos países do Bloco Europeu.
7: Nós, europeus, temos sobretudo de fazer os nossos trabalhos de casa. É muito fácil hoje dizer que a culpa é Trump, mas não é por causa de Trump que a Europa não acabou o seu mercado interno. Não é por causa de Trump que a Europa não tem a União Bancária. Não é por causa de Trump que a Europa não tem uma União de Mercado de Capitais. É porque nós não fizemos ainda o nosso trabalho. E por isso, não é por causa de Trump que a Europa não manteve esta situação de adolescente geopolítico.
6: Acrescentando que finalmente a Europa está a confrontar-se com os seus deveres e responsabilidades perante uma Rússia que diz ser muito mais agressiva, uma China muito mais assertiva e uns Estados Unidos muito mais imprevisíveis.
2: Reportagem da jornalista Inês Ameixa. Durão Barroso, o antigo presidente da Comissão Europeia, nas jornadas parlamentares da AD que decorrem em Cascais. No encerramento, ao final da manhã, discursam o líder da bancada do PSD, Hugo Soares, e o líder da bancada do CDS, Paulo Núncio.
1: Edição do jornalista Guilherme de Sousa. 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
10: É o primeiro designer de moda a trabalhar com as marchas de Lisboa, uma das últimas tradições lisboetas que ainda se mantém. Natural de Anadia, formou-se em pintura e não escolheu a moda, diz que foi a moda que o escolheu a ele. Uma inevitabilidade quando, aos 7 anos, já resgatava roupa em casa para a mãe e para a irmã. Dino Alves, esta semana, no Fala Com Ela.
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21: Estamos a gravar a nossa conversa no dia de São João e ele certamente ainda tem na memória a última noite de Santo António. Recebeu o prémio de melhor figurino para a Marcha da Bica e lembrava nesses dias numa entrevista que as marchas são a última coisa que Lisboa tem de lisboeta. É o primeiro designer de moda a trabalhar com as marchas. Já vamos saber que vida lhe traz este processo que está longe de se esgotar numa noite ou num desfile. Nasceu em 1967 em Anadia. Formou-se em pintura na Escola Superior Artística do Porto. Ainda fez um curso profissional de fotografia e depois de uma passagem pela Cinemateca Portuguesa, acabou por seguir a área da moda. Estreou-se nas Manobras de Maio em 1994. 3 anos depois, começou a apresentar coleções regulares na Moda Lisboa. O resto da história desfila à nossa frente. É versátil e eclético. Está no bairro da Bica ou no Lux com a mesma entrega. Andou sempre a resgatar roupa dos mais variados escombros. Gosta dessa ideia de peneirar e encontrar. Melhor ainda, de transformar. É conhecido o seu hospital da roupa, onde cada peça ganha uma nova vida depois de ter vivido várias. Com ele, é como se o punk e a pop andassem de mãos dadas. Mas isso não é novo para este criador que faz da sustentabilidade e do upcycling as suas bandeiras, mas já há muitos anos. Os amigos recorrem a ele com frequência e no meio ouve-se muito dizer "O Dino salvou-me outra vez". Na internet aparece várias vezes a expressão "O enfant terrible da moda". Vamos descobrir se a timidez é só um disfarce. Dino Alves, hoje no Fala Com Ela, aqui na RTP Antena 1. Olá, Dino, e obrigada por estares aqui.
22: Eu é que agradeço, é uma honra.
21: Foste o enfant terrible porquê, Dino?
22: Olha,
21: ou és? Eu estou a dizer no passado, mas se calhar ainda és.
22: Espero ser até morrer. Mas é uma coisa que, por acaso, eu costumo dizer, eu não tenho muito. Eu não tenho uma grande casa, não tenho carro, não tenho muitos bens materiais, mas orgulho-me muito de ter conquistado esta espécie de cognome que nem todos têm. A Ana Salazar, por exemplo, tem, que é a mãe da moda portuguesa. E eu ganhei este título e tenho muito orgulho nisso. Eu acho que tem a ver um bocadinho com os temas e o tipo de conceitos que eu sempre usei para me inspirar e para apresentar os meus desfiles na Moda Lisboa. Aliás, eu comecei, como tu disseste, nas manobras, com um desfile que depois, olhando com algum distanciamento, eu percebi que não tinha de facto nada a ver com o resto e daí eu ter tido logo algum destaque, porque havia algumas pessoas importantes na época e ainda hoje que viram e que me começaram a solicitar depois para outras coisas na área da moda.
21: Já agora deixa-me perguntar, porque também é bom trazer imagens para esta conversa, que desfile era esse nas manobras de maio?
22: É um desfile que eu chamei pós de maio e basicamente eu escolhi um pigmento que foi o azul cobalto, e impregnei a roupa, ou seja, quase como se eu estivesse a tingir ou a estampar a roupa, mas de uma forma efêmera. Ou seja, eu impregnei a roupa com esse pó e à medida que os manequins iam desfilando e havendo movimentação, o pó soltava-se e fazia uma espécie de uma aura azul à volta. Eu acho que uma das razões para que eu tivesse tido logo algum destaque tem a ver com o facto de eu não ter vindo de uma escola de moda e ter vindo de uma escola de pintura. Esta ideia, obviamente, surge porque eu venho de uma escola de artes, não é? E porque nós sabemos, não querendo que as pessoas achem que eu que sou contra as escolas, não tem nada a ver com isso, eu acho sempre que o saber não ocupa espaço e é sempre bom ter alguma técnica e ter conhecimento. Mas também sabemos que as escolas artísticas, sobretudo, porque não é um conhecimento científico, nem não há fórmulas, é outro tipo de pensamento, espartilha também um bocadinho as pessoas. E, portanto, eu, como não vinha de uma escola de moda, era absolutamente livre, e ainda hoje sou, e é isso que também faz com que a minha obra seja aquilo que é, é porque eu sou completamente livre. E, na altura, eu não tinha, como não tinha estudado, não sabia que não se juntava um tecido, vou dar um exemplo, que ensinam nas escolas, não se junta um tecido com elasticidade com um que não tem elasticidade, porque na altura de cozer há um que estica, o outro não estica e a costura vai ficar esbambeada. Mas se nós quisermos explorar esse efeito e levá-lo à exaustão, isso pode ser interessante. Portanto, mas na escola dizem-te que não podes fazer isso. Não podes juntar seda com um tecido duro, porque a seda é muito mole. Ou seja, este tipo de coisas, de certa forma, cortam-te um bocadinho as asas.
0: Eu já percebi que esse não poder é um gatilho que funciona ao contrário para ti, não é? Tu vais fazer.
22: Exatamente. Eu já disse uma vez que ser criativo é ser livre. Se não formos livres de ir a todos os cantos do nosso pensamento, não somos 100%, ou seja, não conseguimos ir mais longe. E, portanto, esse desfile aconteceu assim, pelo facto de eu, não, de eu vir de pintura, e por isso teve logo, e eu na altura não tive essa noção, mas depois de alguns anos eu vi alguns vídeos e fotos dessa altura e reconheci que, de facto, aquilo não teve nada a ver com o resto.
0: Às vezes precisamos de alguns anos e de um certo distanciamento para perceber do que fomos capazes. Mas como é que tu chegas, como é que tu vens da pintura com o tal curso de fotografia pelo meio, a Cinemateca, como é que tu chegas à roupa, vamos chamar-lhe assim?
22: Então, eu vou explicar, eu resisti à moda até não poder mais. Eu não queria por nada, porque naquela época também, e também tem a ver com a idade que temos, e há ali uma altura que nós queremos fazer certas coisas porque achamos que nos dá um certo status quo, ou que nos dá um certo charme. Ou, eu, por exemplo, eu fumei dos 14 aos 18 anos. Porquê? Porque na altura no liceu eu achava que aquilo que dava uma certa pinta. E, portanto, fumei. Quando eu percebi que aquilo não era nada e que não, então larguei. E a história da moda, de eu resistir até não poder mais, é porque a moda naquela altura também não era o que é hoje. A moda também evoluiu. E agora nós podemos falar de moda de autor. Eu considero que aquilo que eu faço e alguns colegas meus é moda de autor, mas na altura não havia sequer esta expressão. O que havia era costureiros, modistas, estilistas, que era uma palavra que eu nem nunca gostei muito, não sei explicar porquê, mas sempre gostei mais que me referissem, que se referissem a mim como criador de moda de autor. E, portanto, eu queria algo mais intelectual, mais erudito. Eu achava que a moda era uma coisa um bocadinho fútil, não passava de roupa, e, portanto, eu queria ser mais intelectual. E então, como também gostava de, sempre gostei de artes e de pintura, desenho, eu quando era miúdo entretinha-me imenso na rua, nos caminhos, na terra, com um bocadinho de madeira, um ramo de uma árvore, um gaipo, a fazer desenhos no chão. E, portanto, optei por ir para a pintura. E estudei no Porto e, quando acabei o curso, eu, como também sempre gostei muito do mundo do espetáculo, senti que em Lisboa seria onde eu conseguiria fazer mais coisas.
0: Expandir-te.
22: Sim, e portanto, mas curiosamente, quando eu pensei que podia fazer alguma coisa em teatro ou em cinema, sempre pensei que pudesse ser cenários, cenografia, associando à ideia da pintura. Sempre achei que, pronto, e vim para Lisboa para fazer carreira de artista plástico, embora desde sempre e desde miúdo tenho alguns episódios, e as pessoas à minha volta diziam-me sempre: tu devias era ir para a moda. E eu assim: não, mas eu não quero.
0: Isso também tinha a ver com a forma como te vestias?
22: Tinha a ver, sim, porque eu sempre me vesti bem, quer dizer, sempre tive gosto em me vestir, muito mais do que agora. Agora só quero andar simples e confortável, mas na altura eu vivia a moda como uma, de facto, como um comportamento, que é o que eu acho que a moda é. A moda não são saias, nem vestidos, nem calças. Parece um bocadinho...
0: É uma forma de estar, não é? Porque é o prolongamento da nossa identidade.
22: E a moda é o que está dentro de nós. Isto é um bocadinho... As pessoas que ouvem vindo da boca de uma pessoa que faz saias, vestidos e calças, parece um bocadinho raro, assim, mas ele está a dizer que moda não é. Mas não é. A moda é o que está dentro de nós, é um comportamento, é uma atitude, é como é que nós vemos o mundo, é o que é que nós... O que é que nós queremos dizer sobre o que nos rodeia? A roupa é só um resultado disso. É uma extensão disso.
0: Tu eras mais ou menos punk? Ou não, ou
22: eu,
0: não?
22: Eu nunca, assim, eu sempre me considerei punk, mas não...
0: Eu sempre te vi como tal, não é?
22: Mas não... porque lá está, o punk também é um comportamento, não é
0: formatado.
22: Exatamente uma imagem, não é? As pessoas associam o punk aos cabelos espetados, com os alfinetes, com os bicos, aquelas coisas metálicas. Eu nunca me vesti assim, mas o meu comportamento sempre foi punk no sentido de ser irreverente, disruptivo, etc. E, portanto, eu sempre me considerei um bocadinho punk no sentido do comportamento. Como tu dizias, tudo aquilo, se me disserem que não posso, é o que eu vou logo fazer. E, portanto, esta irreverência, e acho que daí também vem o nome L'Enfant Terrible, associada a uma outra coisa, que é: eu sempre tive um ar de menino, sempre, mesmo com 40 anos, eu parecia que tinha 20, 25. Eu neste momento tenho quase 60 anos e as pessoas continuam-me a dizer que eu mantenho a mesma cara de puto, de miúdo, e, portanto, eu acho que isso também é uma coisa que vem de dentro. E eu acho que esta junção desse lado até meio angelical que eu tinha, que as pessoas me diziam muitas vezes na noite quando eu saía, eu tentava contrapor um bocadinho com alguma irreverência e com essa atitude, porque eu inspirei-me em variedíssimas coisas, nomeadamente nos heróis de rua, aquilo que eu chamei na altura os heróis de rua, que eram os sem-abrigo, as prostitutas, pessoas que... viviam e que sobreviviam à agressividade que é viver na rua, e por isso eu chamei heróis de rua. E estas inspirações sociais e humanas acho que levaram as pessoas a achar que eu era um enfant terrible, por sempre ir buscar estes temas que, curiosamente, eu não acho que sejam ser nada político. Voto, mas não sou filiado, nem sei discutir política, não... mas eu sinto que já fiz várias vezes política através dos meus desfiles, e isso para mim é que é fazer moda. Não é só desenhar roupa pelo design das peças. Eu até tenho uma teoria que eu acho que qualquer pessoa minimamente informada e com algum bom gosto consegue desenhar roupa. Uma saia mais rodada ou mais justa, uma camisa com um decote maior ou com um decote menor, uma gola mais bicuda ou mais redonda, isso é apenas design pelo design. Eu não me contento em fazer moda apenas pelo design. Eu tenho que me manifestar, ou seja, a moda para mim tem que ser uma espécie de um manifesto, um statement, e onde eu possa dizer aquilo que me, ao que sou sensível naquele momento e o que me preocupa, o que eu quero, que seja uma espécie de uma luta. Claro que isto depois é feito de uma forma um bocadinho romantizada, mas não deixa de estar essa luta sempre naquilo que eu faço.
0: Queria ainda perceber esse instante em que tu pões as mãos na massa, neste caso no tecido. Portanto, vens do Porto, vais para Lisboa, e qual é o momento em que tu agarras o tecido?
22: Então, eu gostaria de contar só duas histórias que eu tenho quando tinha 7, 8 anos, porque eu lembro-me destas idades, porque a minha mãe faleceu quando eu tinha 8 anos, e é a catástrofe na vida de uma pessoa, muito mais de um menino que ainda por cima super agarrado à mãe, que eu acho que eu tenho uma irmã mais velha que eu, dois anos certinhos, nós nascemos no mesmo dia e tudo, e eu sempre achei que os rapazes são sempre mais ligados às mães e as raparigas aos pais, e eu não era uma exceção. E eu com 7 anos, eu lembro-me, eu acho que não é muito comum num menino de 7 anos, numa altura em que não havia, era muito difícil nós termos informação, porque não havia internet. Havia um canal que era a RTP, que fechava à meia-noite. Havia o canal 2, que só emitia uma ou duas horas diariamente. E, portanto, eu não sei onde é que eu ia buscar estas informações, mas eu sabia quando é que se deixava de usar uma coisa, quando é que se passava a usar outra. E lembro-me que, nessa altura, que usavam-se até então as calças com os bolsos de chapa. E eu lembro-me quando é que se deixaram de usar e que se passaram a usar os bolsos faca, aqueles bolsos metidos, onde nós punhamos as mãos assim de lado. E eu ainda hoje sou assim, e quando quero uma coisa tem que ser logo. O que é que eu me lembrei de fazer? Agarrar numas calças que eu e a minha irmã tínhamos, que era também muito curioso, porque a minha irmã acatava imenso as minhas ideias. E
0: apesar de ser mais velha.
22: Apesar de ser mais velha. E até depois, muito tarde, até ela ter 17, 18 anos e depois estudar para Coimbra, era eu que decidia o que é que ela ia usar e que cores e o que é que ela devia mandar fazer. E então eu lembrei-me de agarrar numas calças, umas minhas e outras dela, de escozer a costura de lado.
0: Isso com 7 anos?
22: Isso com 7 anos. Para podermos pôr as mãos de lado e fingir que eram bolsos. Ora, eu acho que isto é um indício qualquer, porque não acho que seja muito comum. Depois tenho outros episódios. Na altura havia muito hábito, porque não havia as boutiques e não havia a fartura de roupa que há hoje em dia. Nós entramos em qualquer loja, tudo o que nós imaginemos está lá. e não havia. A Nadia fica perto, fica entre Coimbra e Aveiro, pertence a Aveiro, mas fica exatamente a meio. E havia algumas lojas boas em Coimbra, em Aveiro, mas não havia assim a fartura que há. Então havia muito hábito, qualquer pessoa tinha uma máquina de costura em casa, mesmo não sendo costureira, e havia o hábito de chamar uma costureira durante uma semana e ir lá para casa fazer os arranjos e fazer... Imagina, um ou dois pares de calças bom, de fazenda, de lã para o inverno, um casaco, e era eu normalmente que escolhia as cores, os tecidos, para mim e para a minha irmã. E curiosamente, tanto a minha irmã como a minha mãe acatavam, ouviam-me e respeitavam. Também não é assim muito
0: comum,
22: muito
0: claro.
22: Comum. E portanto eu acho que a moda eu não tinha como fugir, embora tenha resistido imenso, mas eu tinha que ficar a parar, porque eu costumo dizer, eu não fui eu que escolhi a moda, porque justamente eu tentei não ir por esse lado, foi a moda que me escolheu a mim. E portanto... há uma outra história muito curiosa, que é eu um dia... lembrei-me que queria ter um conjunto de calças vaqueiro e jacket, aquele blusão, que curiosamente é uma peça que eu, há uns 7 ou 8 anos esta parte, eu decidi fazer sempre nos meus desfiles, que é um, eu acho que é o trucker, que é inventado pela Levi's há 59 anos. E que hoje em dia todas as marcas fazem, e para mim é a peça fenómeno da moda, porque existe há estes anos todos, nunca deixou de ser moda. Toda a gente faz, todas as marcas, todos os designers fazem. E eu então cismei que tinha que ter um, mas era uma cor muito específica, era um de bombazine, cor de vinho. E os meus pais andaram durante semanas a correr as boutiques todas de Coimbra, da Nadia, que também havia algumas, e não havia em lado nenhum. E eu pensei, bem, eu devo ter visto isto em algum filme de cowboys ou não sei aonde. Isto deve ser só para adultos. Mas nunca desisti, que isso é uma outra coisa.
0: Isso com que idade também? Por aí?
22: Também, a minha mãe ainda era viva, portanto, ou foi com 6, ou 7, ou 8. Corremos tudo o que era lojas de roupa, e eu pensei, ok, isto não deve haver isto para. Isto deve ser só para adultos. Até que, mas nunca desistimos, que é outra coisa que eu hoje penso, como é que os meus pais ampararam este jogo, porque assim, uma pessoa vai a duas ou três boutiques, não há. Até que em Aveiro, numa boutique lá naquela avenida mais com mais lojas, eu de repente vejo a empregada da loja a vir do armazém com um cabide, com exatamente com aquilo que eu imaginei. E eu na altura, eu não sei, eu tive assim uma reação, que eu pensei, isto parece um milagre. Eu idealizei uma coisa.
0: E ela existe.
22: Não conseguia, e é um momento em que ela aparece aqui à minha frente. E pronto, e eu acho que estes episódios são muito indicadores. E por isso eu depois houve aquela fase que enfim, que tem a ver também com algumas manias, não é? Porque nós achamos que isto nos dá mais estilo, aquilo nos faz mais intelectuais. E, na verdade, a moda também evoluiu e hoje em dia eu vejo a moda, no meu caso também, depois há outras pessoas que estão na moda de outra maneira e tudo é válido, há espaço para tudo, mas eu encaro a moda e eu vejo a moda como uma forma de expressão artística. E, portanto, nesse sentido, eu vim para a Cinemateca porque eu queria vir para Lisboa, mas... eu sempre gostei de ter um pé na Lua.
0: Mas... Que mantens?
22: Sempre. mas sempre gostei de ter outro na terra, ou seja, eu sou meio doido, já sofri algum estigma com isso, mas eu gosto sempre, mesmo quando saía à noite e fazia uma vida mais doida, eu sempre gostei de ter um pé na terra. Nunca me aventurei a 100%, sempre quis ter a garantia de que, espera aí, eu estou a ir para o espaço, mas há um pé que está assente no chão. E, portanto, eu vim para Lisboa, mas não quis vir assim à maluca, não ter algo fixo que me... Claro que o meu pai, eu saí do Porto e tive um ano em Anadia a dar aulas numa escola, e que para o meu pai estava ótimo, mas eu nunca foi aquilo que eu quis. Eu sempre soube o que é que eu quis fazer, e é giro, porque eu com 7 ou 8 anos eu já tinha uma noção que eu iria ter algum, ou seja, eu iria deixar uma marca qualquer, iria fazer alguma coisa que iria deixar uma assinatura, que iria ter alguma importância num panorama qualquer que eu não sabia ainda bem. Eu passei por fases em que quis ser locutor de rádio. Curiosamente estamos aqui hoje. E eu fiz aquelas coisas de gravar numa cassete como se eu estivesse a fazer um programa de rádio. E pronto, e portanto eu quis ser muita coisa, mas eu sempre tive um bocadinho este feeling que iria ser alguma coisa com alguma importância. E, portanto, mas vim para a Cinemateca, e eu lembro-me de ter dito ao meu pai, porque o meu pai ficou zangado nessa altura, e eu lembro-me de ter dito: deixa-me ir, dá-me 2 anos e depois tu vais perceber porque é que eu quis ir. Depois, de repente, começaram a sair algumas notícias minhas, e o meu pai tinha um amigo que tinha uma papelaria e que o avisava: ah, o seu filho saiu aqui numa revista. E o meu pai ia e comprava, ainda existem Anadia, um monte de jornais e coisas onde eu aparecia. E ele aí depois percebeu, e portanto eu vim para a Cinemateca. Comecei, como eu disse, eu sempre vivi a moda como também uma forma de estar na vida e como uma diversão. Eu lembro-me que eu passava uma semana a engendrar uma ideia para uma imagem para sair no fim de semana. Eu comecei, e aí é que vem a ligação, respondendo à questão, eu comecei a ir muito à Feira da Ladra. Eu até já disse muitas vezes...
0: Eu até pensei que terias começado pela Feira da Vendoma no Porto.
22: Não, eu no Porto não, apesar de já ter havido, eu ainda tenho uma peça ou outra dessa altura que eu fiz, mas não, eu vim para Lisboa e depois alguém me apresentou, me levou à Feira da Ladra, e eu fiquei absolutamente viciado, e aos sábados todos. E à terça-feira eu saía da Cinemateca à hora de almoço, não almoçava, ia para a Feira da Ladra à hora de almoço, chegava à Cinemateca cheio de sacos. Eu sempre tive um espírito também um bocadinho respigador.
0: Eu ia dizer isso, justamente, andavas ali a respigar.
22: Sempre, e eu chegava à Cinemateca cheio de sacos. E como eu estava num gabinete só eu punho os sacos debaixo. Eu agora, com esta distância, acho que já não tem mal dizer isto, eu punho os sacos da roupa debaixo da secretária, que eram daquelas que têm uma parte à frente, que são, eu não sei como é que se chama, mas não é só o tampo, são fechadas. E eu punho os sacos debaixo da secretária, e com uma tesoura não resistia, começava logo a cortar as mangas.
0: Isso ainda na Cinemateca?
22: Ainda, exatamente. Depois eu, por alguma razão, não sei bem qual, mas comecei logo a dar-me com alguns artistas, muitos atores. Eu sempre vivi, eu quando vim para Lisboa, Eu às vezes as pessoas dizem: ah, não queres, há uma casa não sei onde, um bocadinho mais fora. Eu disse: não, eu vim viver para Lisboa, eu quero estar em Lisboa. Não, não. E portanto eu sempre vivi ali perto do Chiado, Bairro Alto.
0: Tu querias viver a rua também?
22: Eu queria estar em Lisboa. E Hoje em dia Lisboa já é um bocadinho, já há outros centros, não é? Já há vários centros em Lisboa e nesse aspecto Lisboa evoluiu bem, porque já não é só o bairro Alto e a Baixa e o Chiado, mas na altura era, é onde havia a vida noturna. Portanto, eu sempre vivi ali, comecei-me a dar muito bem e logo a conhecer muitos artistas que me começaram, porque viam da forma como eu me apresentava, não é? Eu às vezes até ouvia pessoas dizer, ah, tu a gente vê-te, parece que estás sempre saído de uma capa de uma revista.
0: Tu tinhas esse cuidado diariamente?
22: Eu tinha, sim.
0: Tens, enfim, tens.
22: Já não tenho, ou seja, as pessoas dizem que eu tenho sempre um qualquer coisa, um estilo, mas eu agora, como eu disse, já, aliás, as pessoas às vezes acham que os designers têm que eles ser a própria obra e eu...
0: E não têm.
22: E não têm. A maior parte existe o John Galliano, que esse sim era um showstopper e a forma como ele no fim aparecia fazia parte do show-off. Mas a maior parte deles, os grandes génios, vestem-se de uma forma super simples, porque nós canalizamos para a nossa obra, nós, as energias e as ideias, nós canalizamos para a nossa obra, não temos, não, a moda e os ateliês não são um desfile de moda constante. Aliás, eu tive um estagiário há pouco tempo que aparecia de tal forma que eu tive que lhe dizer, olha, é inapropriado, isto não é um desfile de moda, a moda não é isto, é outra coisa muito além disso.
0: Mas faz parte de um deslumbramento inicial, sim, pelo sim, menos, não é? Sim. Ainda tens o Hospital da Roupa?
22: Ainda tenho, sim, que é um serviço, lembro-me na altura que eu lancei em 2000, penso eu, houve que isso causou um impacto enorme. Eu tive logo até algumas notícias e diretos, lembro-me do telejornal, que eu até dizia assim, olha, mas isto não é um hospital da roupa, é um conceito, é um...
0: Então vamos explicar, Odino, se me permites, vamos explicar esse conceito. As pessoas enviam para o Hospital da Roupa, enviam determinada peça, ela tem que ser aceite, não é?
22: Sim, normalmente é sempre aceite, porque eu acho que é sempre possível dar a volta. Mas eu gostava só de esta ideia do Hospital da Roupa, é porque, na verdade, como também já tínhamos dito há bocado, eu comecei por fazer moda usando a disciplina da upcycling numa altura
0: em que não se falava,
22: nem sequer estava inventada, porque também não era urgente cuidarmos do planeta como é, estamos a falar há 25 anos, não era de facto tão urgente como é hoje em dia. E portanto eu, quando comecei por fazer moda usando um bocadinho essa disciplina que eu hoje considero uma disciplina de upcycling, não foi só pela questão ambiental, porque não era de facto muito urgente, tinha mais a ver com a técnica e com a facilidade até em termos de orçamento, porque eu comprava peças a 2 euros na Feira da Ladra e conseguia, a partir dessas, fazer outras de uma forma muito mais rápida e mais fácil. E, portanto, foi assim que eu comecei a fazer as manobras e depois, mais tarde, na Moda Lisboa, ainda houve alguns desfiles
0: em que aproveitaste que eu roupa fiz assim. Usada.
22: Uhum. Foi muito difícil, eu também, com muito a teimosia, porque para me aceitarem, ou seja, eu tive uma aceitação fácil porque os desfiles tinham um lado espetacular e que as pessoas achavam que era um show muito mais do que um desfile, e portanto nesse aspecto eu tive logo muita aceitação. Mas depois, enquanto criador de moda, havia sempre um senão. As pessoas diziam, ah, mas ele, porque não é ele que faz, não é ele que desenha. Eu chegava ao ponto de haver algumas peças que eu achava tão boas que eu nem lhes mexia. A única coisa que eu fazia era retirá-las do anonimato, retirá-las do esquecimento e dar-lhes um outro enquadramento. E eu explicava sempre isso dando o exemplo do Marcel Duchamp. O Marcel Duchamp não é ele que esculpe o urinol. Ele pega nele, põe-o em cima de uma coluna.
0: O contexto é que faz a diferença.
22: E dá-lhe,
0: não é?
22: Um título. E é esse título que conta uma história. E eu fazia exatamente isso, mas não foi fácil. E portanto, pronto, foi eu alguns amigos meus começaram-me a solicitar para eu os vestir. E a dada altura surge esse evento que são as manobras de maio, e um amigo meu, ator, disse-me: devias participar, porque é que não participas? Eu disse: mas porquê? Eu não quero ser estilista. Porque eu tinha medo que as pessoas depois me começassem a assumir como estilista, e o que eu queria era ser artista plástico. Mas pronto, ele insistiu: ah, porque as pessoas veem o teu nome e tal. E eu então fiz. Estavam algumas pessoas, nomeadamente uma pessoa muito importante na minha vida, que foi o Manel Reis, que para mim é uma espécie de mentor, com quem eu passei muitas horas a falar de conceitos, de ideias para o looks, que viu e que me começou a chamar para outros pequenos eventos de moda. Depois, as manobras de maio fizeram uma edição especial, manobras de inverno, e já só convidaram 10 designers, e eu fui um deles. E eu comecei a achar: mas isto está a ser super rápido, não era isto que eu estava...
0: Como se já não tivesse escapatória.
22: Não tive escapatória mesmo.
0: É muito curioso.
22: E foi assim que aconteceu.
0: Porque o Manel Reis, sendo um visionário, percebeu logo o teu potencial, não é?
22: Sim, depois, nessas manobras de inverno, a Ana Salazar estava a assistir, e eu fiz também um happening, porque eu apareci em palco, o tema lá está, ainda aqui uma ponte com o que estávamos há bocado a falar do não. Esse desfile chamava-se Não. E em termos de happening, era eu a não deixar os manequins desfilarem. Eu puxava-os, atirava-os ao chão, eu próprio caía. Eu lembro-me com uma música da Pina Bausch, uma música muito... Eu acho que até era uma espécie de uma marcha fúnebre. Não sei dizer agora o que é que era exatamente. E aquilo foi, de facto, muito comovente. E eu lembro-me de ver a Ana Salazar sentada, aquilo foi num teatro. Lembro-me de a ver sentada com ar muito, muito comovida. E pronto, eu continuei na minha vida na Cinemateca. No dia a seguir eu recebo um telefonema da Ana Salazar, e eu pensei que era para falar com a minha subdiretora, que eu era assistente da subdiretora. E porque na altura estava-se a pensar fazer um congresso da imaginação, que depois não aconteceu, e a Ana Salazar era a embaixadora. E eu pensei que era para falar-se, e ela disse: não, é mesmo consigo. E eu a pensar: mas o que é que me está a acontecer? Isto não estava à espera disto. Então, para me convidar, para eu ir falar com ela no dia a seguir, porque me queria convidar para fazer a mise-en-scène, porque era a expressão que ela usava, do desfile dela na Moda Lisboa. Eu acabei por fazer tudo, styling, mise-en-scène, tudo. E na edição seguinte, a Moda Lisboa convidou-me logo para participar em meu nome pessoal. Pronto, foi assim que eu não tive...
0: Já não havia outra saída, Dino.
22: Já não havia outra saída. Agora, o Hospital da Roupa, porque vinha desta parte do upcycling, e uma amiga, são sempre uns amigos meus que me dizem: mas olha, se tu já fazes isso, porquê que tu não lanças essa ideia e não fazes um serviço que as pessoas possam ter acesso? E pronto, e apareceu o Hospital da Roupa. Basicamente, as pessoas têm uma peça que, curiosamente, as pessoas associam sempre esta ideia de aproveitar a roupa com um nível de vida baixo, com pessoas que não têm poder económico, e nem sempre é assim.
0: Também,
22: aliás,
0: também pode ser.
22: Também, obviamente.
0: Mas às vezes ali uma ligação afetiva a determinada peça.
22: Exatamente, às vezes são peças muito boas, com tecido muito bom. Eu já transformei peças de vários colegas meus, Armani, uns... Ainda agora há pouco tempo fiz uma camisa do José António Tenente, de um cliente meu, que a camisa já não lhe serve, pode ser por várias razões. Na altura ainda se fumava nas discotecas, havia muitos casos de roupa
0: queimada,
22: com furos de cigarros, com uma nódoa, com um rasgão, e portanto há várias motivações que levam as pessoas a ir ao hospital da roupa.
0: Não tens excesso de roupa recebida?
22: O Hospital da Roupa tem alturas em que eu consigo dar mais atenção e comunico um bocadinho mais, e então tem assim uma... Outras alturas fica um bocadinho mais adormecido, mas ele existe sempre. Portanto, na altura da pandemia voltou a ser notícia, porque eu voltei outra vez a dar um impulso ao Hospital da Roupa, e passa por várias fases. Há alturas em que eu não consigo, porque eu faço muitos figurinos para teatro, faço os desfiles, faço a marcha. Agora,
0: vamos falar daqui a pouco da marcha.
22: Este mês de maio, junho, eu estava a fazer a marcha e 4 espetáculos ao mesmo tempo. Eu não sei como é que é, por isso é que o meu dia ideal é um dia calmo, porque eu ando sempre a correr e, portanto...
0: Dino, eu vou perguntar-te, porque a conversa estendeu-se.
22: Estendeu-se muito, eu peço imensa desculpa.
0: Não, eu estou aqui para te ouvir e nós estamos aqui para te ouvir, mas o que vamos fazer é... Eu já te vou pedir uma música, a outra será ouvida só na parte do podcast.
22: Okay.
0: E eu vou terminar para já com a pergunta, essa pergunta, o que é um dia bom? E depois continuamos a falar. O que é um dia bom para ti, Dino?
22: Olha, é um dia simples em que eu possa andar a um ritmo calmo, embora possa resolver algumas coisas pelo meio, mas onde eu possa parar para contemplar alguma rua, alguma imagem que eu veja. Tudo me inspira, porque o que eu gosto mais de fazer é andar na rua, e portanto tudo aquilo que eu vejo na rua, mesmo coisas que aparentemente pareçam que não têm nada a ver com moda, essas então é que são as que são mais inspiradoras. E portanto é um dia assim, onde eu possa dormir até um bocadinho mais tarde, e porque deito-me também sempre muito tarde, e isso para mim é um dia bom.
0: E vamos ouvir o quê?
22: Olha, eu escolhi duas músicas, uma portuguesa, que eu mais gosto do cancioneiro português, acho que da música ligeira, penso que pelo menos antigamente era assim que se dizia, que é Flor Sem Tempo, do Paulo de Carvalho.
0: Vamos ouvir então, Dino, aqui na Antena 1 é a despedida, mas ainda vamos conversar mais na parte do podcast. Obrigada.
22: De nada.

0: 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Três horas no continente e na Madeira. Duas horas nos Açores. Edição do jornalista Guilherme de Sousa.
1: Na hora da despedida do Mundial, Roberto Martínez afirma que está de saída do comando técnico da Seleção Nacional. O treinador confirma que a derrota com a Espanha foi o último jogo em que orientou a Seleção Nacional.
2: Sim, é certo, é o meu último jogo com a Seleção de Portugal, mas tenho duas notas. Primeiro, agradecer ao povo português, porque foi um período incrível, um orgulho que não posso descrever, tudo aquilo, a força, a energia que tivemos de todos os adeptos, de todo o povo português, foi incrível. Agradecer isso e levo comigo uma memória para toda a vida. Depois agradecer o trabalho dos jogadores, porque foi incrível, jogadores com muito talento, mas foi o compromisso para ser uma equipa. É muito fácil ter bons jogadores na seleção, porque são os melhores jogadores do teu país. O importante é criar equipa e isso começa com a atitude e o compromisso dos jogadores. E tivemos isso.
1: No final do jogo com a Espanha, em Dallas, no Texas, o capitão Cristiano Ronaldo deixou elogios a Roberto Martínez.
3: Bom, o que eu quero dizer ao míster é que foi uma pessoa que eu adorei trabalhar com ele. Um grande ser humano, um grande treinador. E aquilo que ele fez por Portugal foi muito grande. É de louvar aquilo que ele fez. Ganhou um título para Portugal. Muitas pessoas não... Se calhar não dão valor, mas eu dou muito valor, porque Portugal antigamente não tinha ganho nada e nos últimos anos ganhou 3 títulos e isso demonstra muito o bom que tens que ser para poder ganhar um título por Portugal. E aquilo que eu tenho a agradecer é dar-lhe um obrigado e que ele seja muito feliz.
1: Este foi também o último jogo no Mundial por parte de Cristiano Ronaldo, mas o capitão não quis responder quando questionado sobre a continuidade na seleção.
3: Eu não decido as coisas com a cabeça quente. Nem quero mudar a atenção daquilo que foi feito no Mundial por uma decisão pessoal. Isso eu nunca o farei. O balanço que eu faço do Mundial, podíamos ter feito melhor, mas fomos eliminados como uma das equipas também que... No meu ver, possivelmente chegará ou na final ou perto. Acho que foi um jogo bem disputado, sinceramente. Podia dar para qualquer um. Tivemos um pouco azar de sofrer ali nos últimos 5 minutos. Mas, como disse ontem, sair de consciência tranquila. Eu dei o meu melhor, demos o nosso melhor. E quando assim é, não há nada a apontar.
1: Cristiano Ronaldo, depois da eliminação de Portugal pela Espanha no Campeonato do Mundo, a seleção espanhola segue assim para os quartos de final, onde irá defrontar a Bélgica, que acaba mesmo agora de vencer os Estados Unidos. A Bélgica goleou a formação norte-americana por 4-1 e qualifica-se assim para a próxima fase do Mundial. A Missão Escola Pública avisa, a plataforma de classificação dos exames nacionais continua inacessível para alguns docentes. O Ministro da Educação garantiu ao início da tarde que até ao final do dia quase todas as provas estariam disponíveis para os classificadores, mas Cristina Mota, porta-voz da Missão Escola Pública, referiu à Antena 1 que os problemas persistem.
4: Alguns classificadores não conseguem ainda aceder à plataforma, outros que acedem, mas ainda não têm sequer itens disponíveis. Também temos informação que durante o fim de semana foram convocados mais classificadores, entendemos que existe aqui um reforço da parte do Ministério do número de classificadores que neste momento estão com itens supostamente atribuídos, e esses classificadores também ainda não tiveram acesso aos itens para classificação. Portanto, ainda temos disciplinas que, segundo os dados que nos chegam, ainda não estão a começar a ser classificadas. Pelo menos até às 18 horas, horário que os professores entendem que termina a sua jornada de trabalho, se durante o resto do dia até à meia-noite eles ficam disponíveis ou não. Portanto, essa é uma questão quando as pessoas retomarem, portanto, a plataforma para começarem a classificar, poderão indicar.
1: A plataforma esteve em manutenção até às 3:30 da tarde. Nenhum docente pôde aceder ao sistema. Cristina Mota refere ainda a novidade na plataforma que facilita aos professores reportarem falhas.
4: A sensação que nos...

0: dá é que a plataforma encontrou-se em manutenção no sentido de ser criado um botão que facilita a comunicação dos problemas, situação que não era possível anteriormente. Portanto, todos os problemas eram reportados através de um e-mail geral, mas agora no próprio item é possível reportar o problema que detecta. Ou seja, neste momento voltámos a ter a plataforma no formato em que ela estava na sexta-feira passada e ainda com os problemas detectados.
1: Ainda há professores sem acesso aos itens de classificação dos exames nacionais do ensino secundário. O porta-voz do LIVRE critica a postura do primeiro-ministro com a oposição no podcast da Antena 1 Política com assinatura. Rui Tavares acusa Montenegro de ter uma relação abusiva e doentia com a oposição.
2: Acho absolutamente, quase que doentia, abusiva, o tipo de relação em que Luís Montenegro quer meter a política nacional, em que vai votar as coisas com o Chega, vai negociar as coisas todas com o Chega, dá-se ao luxo de entrar nesta espécie de ritual de caricaturação, de humilhação da esquerda, e nomeadamente do PS, em coisas como vimos nas escolhas dos órgãos externos, etc. E depois, ao fim do ano, apresenta a fatura, venham cá aprovar o orçamento para a gente governar mais um ano. Pergunto muitas vezes se o tipo de tática que Luís Montenegro e Hugo Soares têm seguido não é um tipo de tática cujo objetivo final seria um dia atirar com a toalha ao chão, dizer a culpa é dos outros, vamos para eleições, deem-nos uma maioria absoluta. Só que essa estratégia já saiu furada. Desde o pacote laboral para a frente, que ele deveria ter aprendido e deveria ter tido a humildade de chegar ao Parlamento e dizer isto não funcionou. Espero que ele tenha essa humildade, por exemplo, no discurso do Estado da Nação daqui a 15 dias.
1: Rui Tavares, o porta-voz do LIVRE, não tem dúvidas de que a atual política do governo precisa de oposição por ser egoísta, agressiva e que desrespeita as instituições. 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A Câmara de Almada e os serviços municipalizados de água e saneamento deste concelho pedem desculpa à população pelo impacto causado pelas falhas na rede de abastecimento de água. Num comunicado conjunto descrevem uma situação excepcional com o aumento do consumo de água e a pressão sobre a rede de abastecimento. Há um plano de contingência já em vigor e também foi criado um gabinete de crise. Entre as medidas adotadas está a redução da pressão da água na rede entre a meia-noite e as 6 da manhã no concelho, desde a última semana que a população de Almada enfrenta falhas no fornecimento de água.
3: Edição do jornalista Guilherme de Sousa. 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

Bem-vindos ao gramofone de hoje com a terceira e última parte da conversa com Pedro da Silva Martins, a propósito dos seus 50 anos de vida, celebrados agora em maio. Entre outras coisas, já visitámos os de Olinda e algumas das muitas canções que escreveu para outros intérpretes. Hoje vamos conhecer melhor a última década, nomeadamente os dois discos escritos para Lena D'Água e para o grupo Cara de Espelho, de que Pedro da Silva Martins faz também parte. Mas vamos abrir com Lena D'Água e Nunca Me Fui Embora.

0: Nunca me fui embora, Lena d'Água, com esta canção que levou ao Festival RTP de 2017, gravada com a Francisca Cortesão, a Mariana Ricardo, o Sérgio Nascimento, o Benjamim e o António Vasconcelos Dias. Pedro, como é que se deu o encontro com a Lena d'Água? Esse encontro trouxe logo a ideia de escrever canções? Como é que foi esse princípio?
1: Foi um desafio. Ela já me tinha contactado, a Lena.
0: Lena é uma pessoa com bom gosto.
1: Sim, sem dúvida. E tinha-me desafiado para escrever para ela. E eu, na altura, estava com Dilinda, estava com mil coisas a acontecer. Pronto, era muito difícil.
0: Até isso que já estávamos a falar de quê? 2015?
1: Pá, lá está.
0: Mas com Dilinda bem no ativo.
1: Sim,
0: né?
1: No ativo. E ela desafia-me para fazer aquilo. Eu ainda a conheço conheço pessoalmente nos prémios do Alvin, que era, já não me lembro o que era.
0: Alvin,
1: sim, mas era ali ao pé do Maxime. Ali num, era um, e a Lena foi cantar. E foi cantar à capela duas canções. Epá, eu ouvi a voz dela e fiquei, epá, isto é incrível, ela canta muito bem. E passado pouco tempo recebo o convite da RTP para participar no Festival da Canção.
0: Ah, ok.
1: Nos então, novos moldes.
0: Não é muito antes disso, ok.
1: Não, já com estes novos moldes que depois, pronto. E assim foi, eles convidam-me, eu lembrei-me logo da Lena e desafiei-a e ela disse que sim. E pronto, e assim foi crescendo, cresceu esta parceria e senti logo que havia ali espaço para um disco. Porque ela estava a cantar bem, havia pessoal com quem estávamos a trabalhar que estavam a dar também muita pica, e pronto, e assim foi fiz as canções surgiram, e surgiu desalmadamente. Eu acho que é um disco que me dá um grande gosto, que é totalmente diferente daquilo que eu já fiz também nas outras.
0: É um prazer especial escrever um álbum inteiro para uma voz?
1: É aquilo que eu gosto, porque de repente, porque parece que não, eu fazendo uma canção para alguém, eu tenho que fazer umas 10 canções. Eu faço um álbum para sair uma canção boa. Eu tenho que fazer criar um contexto. Eu lembro para a Lena, eu até imaginei os discos que ela não gravou. Que se ela tivesse uma. Porque eu não queria fazer um disco de homenagem. Não queria que caísse um bocado naquela.
0: Sim.
1: Com aquela. Ela já não tinha discos há 20 ou 30 anos.
0: Novas canções, sim.
1: Sim. E eu,
0: desde o início dos
1: e eu não queria que aquilo soasse uma coisa a homenagem. Eu queria que houvesse uma continuidade.
0: Novo, fresco.
1: Uma continuidade. Eu desenhei até os discos e com quem é que ela gravou. Eu imaginei em termos ficcionais os discos que ela gravou.
0: Que ela teria gravado
1: entre
0: esse momento nos anos 90
1: até o
0: desalmadamente.
1: Imaginei parcerias com ela e com várias coisas. Para chegar
0: a biografia
1: aqui,
0: ficcionada da Lena
1: ficcionada
0: d'Água.
1: Para chegar a um momento dela.
0: Porque isso te ajudou na escrita.
1: Ajudou-me na escrita, porque depois eu tinha um arcabouço para escrever sobre qual seria aquele momento da Lena, qual era o momento da Lena ali. E pronto, e foi isto, pronto, são aquelas coisas. Eu já contei essa história, porque é mesmo isso. Eu aprendi com várias. Eu estou sempre a aprender coisas e aprendi a desenvolver essas coisas também na escrita criativa. Muita gente também faz esse tipo de trabalho.
0: Sim, são exercícios de certo ponto paralelos. Olha, para passarmos do álbum Desalmadamente para o Tropical Glaciar, o teu segundo com a Lena, proponho que ouçamos agora esta extraordinária canção: O que fomos e o que somos.

0: O que fomos e o que somos, por Lena D'Água, letra e música do nosso convidado aqui no gramofone, o Pedro da Silva Martins, aqui no segundo álbum escrito para a voz da Lena, Tropical Glaciar, editado no final de 2024. Pedro, as coisas não foram muito diferentes com este álbum?
1: Não, o Tropical Glaciar já havia o Desalmadamente.
0: As canções que já vinham
1: atrás, não é? Sim, já havia o Desalmadamente e depois eu lembro de apresentar 17 canções à Lena e nós gravámos 10, acho eu que são 10 do álbum. E pronto, mas era eu acho que eu tenho assim sempre mais, algumas que são mais fora da caixa que, ou que não se encaixam ou que depois também, depois no todo o disco não se encaixam tão bem ou o arranjo não chega lá, pronto, não atingiu aquele ponto, mas pronto, epá,
0: e a Lena adapta-se facilmente
1: e a Lena é incrível, a Lena canta às horas, é aquela pessoa que vai para um estúdio e arrepia só de ouvir cantar, que é impressionante e pronto, e teve sempre em grande forma e foi um grande prazer de repente trazer a Lena outra vez para a ribalta.
0: Sim.
1: De certa forma, pá, e encontrar uma voz ali minha que casasse com a Lena e que de repente que fosse a Lena com a maturidade que tem, que fizesse sentido ela cantar aquele tipo de coisas. As canções que eu fiz para ela, eu acho que pá, dificilmente faria para outras pessoas.
0: Tem a ver com a vida, tem a ver com a personalidade.
1: Tem a ver com a personalidade, porque tu depois vais ao encontro da pessoa e essas canções não existiriam se eu não tivesse tentado ir ao encontro da pessoa.
0: Sim, tu entraste no mundo dela.
1: Dela.
0: Portanto, há muitas canções, portanto, esta é uma parceria para continuar.
1: Pronto, agora...
0: Tanto quanto tu gostarias e ela gostaria de certeza
1: pois,
0: também.
1: Pois, agora as coisas às vezes não são assim tão simples, mas pronto, nós agora estamos a dar assim um tempo também... Pronto,
0: sim, o segundo
1: assim,
0: álbum,
1: trabalhar,
0: o Tropical Glaciar,
1: e
0: tem
1: pronto,
0: 2 anos de tanto.
1: tem. E as coisas depois que crescerão. Eu acho que agora era até importante a Lena também ter outras vozes a trabalhar com ela, para ela também, também pronto, não ter este... Não está muito ligada também ao meu trabalho e pronto, ia ver essa coisa, mas ela tem
0: E ela gosta de
1: essa
0: dizer que
1: possibilidade.
0: tem dois Pedros na vida dela, não é?
1: Pois, e terá
0: O Luís
1: mais,
0: Pedro,
1: e
0: não,
1: terá
0: Luís Pedro
1: mais. Sim,
0: Fonseca,
1: sim, sim.
0: infelizmente já não
1: Já
0: está connosco.
1: faleceu, já.
0: E tu, portanto,
1: Já,
0: é
1: é um grande
0: importante
1: gozo.
0: também.
1: E lá está, é daquelas pessoas que me deu, que me fez crescer também como autor.
0: Estamos sempre a aprender, sim, o queiramos. Vamos ouvir agora, sem pressa, de novo a voz de Lena D'Água.

0: pressa.
1: Lena D'Água com Sem Pressa, a faixa de abertura do álbum Tropical Glaciar, com originais de Pedro da Silva Martins, o nosso convidado, e com a participação do próprio, do seu irmão Luís José Martins, de Sérgio Nascimento, Nuno Prata, Miguel Ferreira, que produzem o disco ao lado do técnico Nelson Carvalho. E encontramos aqui ainda a Cat e a Marta Falcão nos coros e o Hugo Menezes na percussão. Avançando não muito tempo em relação às canções para a Lena D'Água, como é que se juntaram os Cara de Espelho? Tu aqui, Pedro, não surges na equipa inicial, mas és logo contactado quase seguida, não é verdade? Podemos dizer que é um super grupo.
2: Já havia esse desafio antigo do Carlos Guerreiro.
3: Que é o mais jovem de todos.
2: Que é o mais jovem de todos, que me desafiava sempre. É pá, Pedro, temos de fazer qualquer coisa juntos, porque fizemos uma vez um projeto dos Gaitas de Lisboa, que era a Diolinda.
3: Do Gaco Vozes na Luta, dos Gaitas de Lisboa, sim, da banda, sim, do Sérgio Godinho.
2: É incrível.
3: Várias outras coisas.
2: Um histórico.
3: Da nossa música.
2: Teve a melhor banda de sempre, que era ele a tocar, era o Fausto a tocar guitarra e o Zeca a cantar.
3: Ah, sim, também ao lado do José Afonso.
2: Fizeram uma turnê,
3: claro,
2: portanto,
3: sim, sim.
2: O Zeca Afonso. E ele desafiava-me sempre, gostava de fazer uma coisa comigo, e eu também gostava de fazer um trabalho com ele. E ele um dia encontra o Sérgio Nascimento e os dois falam nessa hipótese de, vamos desafiar o Pedro para fazer umas canções e tal. E assim foi. Eu acho que foi o Serginho que me liga: olha, Pedro, falei que encontrei o Carlos, gostava de fazer uma banda, queres alinhar? Eu disse: fazer umas canções. Eu digo: mas eu não faço as canções, eu tenho que tocar nessa banda. E assim foi, assim foi a troca. E pronto, e surgiu essa oportunidade. Foi surgindo mais pessoal, juntámos a Mitó, que vem dos Naifa, o meu irmão também, com quem eu sempre trabalhei. Vem Nuno Prata dos Ornatos. Juntou-se assim um grupo malta que lá está. Em palco é muito forte.
3: E vocês têm crescido ao longo destes 2 anos e tal de estrada.
2: Sim, sim. E tem sido uma coisa muito desafiante, lá está, porque é outro tipo de escrita, apesar de tudo, é outro tipo de música. E
3: aqui a componente interventiva está presente.
2: Está presente. E depois temos
3: sempre
2: as coisas do Carlos, com aquelas ideias fora da caixa,
3: as abordagens aos instrumentos.
2: E pronto, e é uma coisa que cresce em mim, que me está a pôr aqui uma série de ideias, lá está, de ideias na cabeça que anda à volta delas, ainda hoje. Anda à volta de canções novas.
3: Tu, se tivesses que escolher entre escrever canções e estar em cima do palco, escolhias nitidamente escrever canções?
2: Sim, acho que é.
3: Ficavas amputado de uma parte.
2: Sabes que eu tive, agora, depois de Olinda, tive muitos anos sem tive só a compor. É incrível, porque de repente tenho tempo para a maionese total, não é? Como se diz. Então, espraia a sua criatividade. Pode estar ao ritmo que está. E se bem que eu na altura tinha um miúdo pequeno, portanto isso não dava para fazer tanto, mas tinha essa possibilidade de fazer. Então as coisas iam crescendo com uma força grande. E de repente, eu já não me lembrava das saudades que tinha
3: de estar
2: em cima do palco. E foi muito giro. E voltar ao palco agora, noutra perspectiva, a tocar outro instrumento, porque agora estou a tocar guitarra elétrica. Antes, com Diolinda, tocava guitarra clássica. Estou a tocar de pé, tocava sentado com Diolinda. E isso é tudo diferente. E precisamos desses desafios.
1: Vamos então entrar no repertório de Cara de Espelho com Fadistão.

0: Fadistão, do álbum de estreia do supergrupo Cara de Espelho, com Carlos Guerreiro, Luís José Martins, Nuno Prata, Sérgio Nascimento e Maria Antónia Mendes, a Mitó, para além do nosso convidado aqui no gramofone, o Pedro da Silva Martins, autor da letra e da música. Pedro, nestes 15, 17 anos de intervalo entre o início de Olinda e a atualidade, mudou tudo. A música ao vivo, a indústria da música, tudo se transformou completamente. A maneira como as pessoas recebem a música, fruem a música até.
1: Sim, está a mudar tudo. Está a mudar tudo. Eu sinto que é muito difícil, às vezes, estarmos a passo com aquilo que está a acontecer. Há muitas coisas que eu desconheço. Às vezes dizem, epá, isso já não dá para fazer assim. Antes dava, mas agora já não dá. Em termos de indústria, também as coisas também estão muito diferentes. Em termos de comunicação, diferentes estão. As pessoas hoje... A atenção das pessoas é disputada por milhares de coisas em simultâneo. A música é mais uma delas e tem que combinar com milhares de coisas que estão a acontecer. E não há muitos canais para que isso aconteça. Eu sinto que pronto.
0: Numa altura em que temos tanta coisa disponível.
1: Tanta coisa disponível. As pessoas já não têm aquela predisposição para estarem sentadas numa sala a ver concertos. É diferente.
0: Estás a falar de música ao vivo, portanto.
1: Música ao vivo. Sim. Também já não há. Principalmente das novas gerações, o pessoal se passa mais de uma hora sem olhar para o telemóvel, já é uma coisa difícil. Eu falo por mim. E nós temos essa. E sentimos isso. Portanto, sente-se isso. E lá está. Estamos a lutar pela.
0: Mas tu usas o telefone para trabalhar?
1: Pronto, é uma desculpa que eu tenho.
0: Mas é uma desculpa verdadeira.
1: Exato. Às vezes. Não, mas sinto. Mas lá está, mas é um pouco essa coisa de sentimos realmente que a atenção das pessoas é trazer o foco das pessoas para a nossa música é uma tarefa que cada vez é mais difícil.
0: Olha, vamos tentar então, mais uma vez, com outra canção do álbum de estreia de Cara de Espelho, Livres Criaturas.

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1: Livres Criaturas, o grupo Cara de Espelho, o mais recente projeto do nosso convidado Pedro da Silva Martins, com o seu lado interventivo sempre bem marcado. Pedro, com a geração atual em que temos tantos músicos com tanta formação, como nunca houve ao longo de décadas de história da música em Portugal, ou seja, tanta gente tão nova a estudar formalmente música, como é que se explica que a fasquia do mainstream, daquilo que chega ao grande público, esteja cada vez mais baixa?
2: Pá, não te sei dizer.
1: Se concordares com esta visão.
2: Não te sei dizer. Eu acho
1: não
2: que...
1: concordares?
2: Não. Eu de certa forma, eu percebo. Eu acho que sim.
1: É que é um contrassenso.
2: Sim, é um contrassenso, mas tens outros contrassensos, por exemplo.
1: As pessoas estão melhor preparadas,
2: sim,
1: mas tens... consomem música menos elaborada.
2: Mas tens outro contrassenso que eu também vou pôr aqui em mesa, que é... Antigamente, as lojas que vendiam discos. E hoje tens uma loja que vende discos a vender instrumentos musicais, que esses instrumentos musicais ocuparam espaço para discos. Então quem vai consumir os instrumentos musicais vai ter muita dificuldade em fazer música para estar nas lojas. Estás a perceber aquilo que eu estou a dizer? E esse contrassenso é surrealista, porque de repente não há espaço para existe aquela, esta coisa de tu estudares música e de tu aprendes um instrumento, tocar um instrumento, mas depois tu, se gravares um disco, vais ter muita dificuldade em pô-lo na loja, porque a loja está ocupada com instrumentos musicais.
1: Sim, na
2: loja. Pronto, isto é só um
1: discos,
2: mas é um ponto atual um pouco estranho, não é? Porque e vai ao encontro disso que tu dizes, que é, nunca se estudou tanto, é verdade, mas é muita dificuldade em pôr as coisas a circular e a rodar, ou lá está, e a minha o meu desafio é encontrar ainda...
1: Vocês devíamos ser mais exigentes, porque temos os elementos para o sermos.
2: Sim.
1: E depois, aparentemente, não somos.
2: Não somos. Quer dizer...
1: Cedemos ao facilitismo constantemente.
2: Mas quem ouve música, se calhar, não é aquilo que quer. É que quer coisas mais simples, quer coisas mais... E o desafio dos músicos, continuo a achar isso, e já achava desde que apareci, é um bocado captar a atenção. Como é que se capta a atenção através da música? Como é que tu consegues ser pertinente... E ao mesmo tempo cativar alguém. Pá, nós, por exemplo, com Cara de Espelho, sentimos nos concertos, aquilo é incrível, porque as pessoas lá estão, é a mesma sensação, as pessoas são encostadas à parede e de repente acabam o concerto a dançar em pé e são completamente contaminadas com aquilo, e nós sentimos esse poder da música. A música tem esse poder. Agora, pá, há todo um mundo e um universo. Pá, não sei. É diferente, sabes? Eu já sinto que estou.
1: Eu sou otimista, e acho que tu também és.
2: Eu sou.
1: Sim.
2: Mas pronto, mas está tudo muito diferente. E agora com a inteligência artificial e com estas coisas que vêm aí, pá.
1: E tu até escreveste uma canção para Cara de Espelho que fala sobre isso mesmo. Num mundo em que é a máquina que pensa e vive por nós. Mas proponho que fiquemos com outra canção do segundo álbum do grupo, Gigantone, mais um grande retrato de alguns de nós nos dias de hoje.

0: Gigantone, os Cara de Espelho, com esta canção do álbum B, publicado mesmo no início deste ano de 2026, e em que surge agora o novo membro Gonçalo Marques nas flautas, ao lado da Mitó, do Carlos Guerreiro, do Luís José Martins, do Nuno Prata, do Sérgio Nascimento e do Pedro da Silva Martins, autor da letra e música e que está aqui connosco. Estávamos a falar da inteligência artificial. Pedro, já cedeste à tentação de a utilizar nas tuas canções?
1: De certa forma, para me propor. Para
2: potenciar a tua criatividade.
1: Potenciar, sim. E aquilo propõe-me sempre coisas mais elaboradas do que eu alguma vez lá chegaria. E para mim depois também é porreiro, porque também me desafia a escrever de uma forma, ou a compor de uma forma muito mais elaborada.
2: Ou seja, usar elementos, não é? Nunca te passaria pela cabeça entregar uma canção a alguém integralmente escrita por inteligência artificial,
1: porque,
2: não é?
1: Porque eu acho que a inteligência artificial...
2: Mesmo que a partir de ideias tuas.
1: A inteligência artificial ainda não está num ponto em que reconheça a tua assinatura.
2: Sim.
1: E te torne, porque as experiências que eu tenho até de trabalhar com inteligência artificial ainda, mas estou a falar agora, portanto daqui a seis meses
2: tem sido
1: não sei
2: uma rapidez,
1: como é que será.
2: É um facto.
1: Mas até agora, aquilo que eu tenho feito e aquilo que eu tenho percebido, e eu ando a tentar perceber isso, é que realmente aquilo só funciona se tu já tiveres a tua assinatura, não é?
2: Sim.
1: Se tu puseres lá, se tu deres de ti, se tu quiseres fazer qualquer coisa do zero, vais ter uma caixinha, pronto, aquelas caixinhas da música popular ou da tradicional, pronto, não vai ser uma coisa de assinatura tua. Eu acho que isto é um trabalho de vamos continuar de gosto, lá está, um trabalho de gosto, educação de gosto, do teu gosto pessoal e do que é que tu achas que é. Mas acho que tem a possibilidade de potenciar. Isso tem. Eu sinto que realmente isto é, para mim, parece que eu andei aqui a vida toda a trabalhar para este momento, porque de repente todas as canções, todos os bosses que eu tenho, são potenciais canções que eu nunca imaginava que ali estavam. E, portanto, aquilo que a inteligência artificial faz é olhar para os meus bossos e, de repente,
2: sugerir-me
1: coisas que possam dar outra vida.
2: E que depois são naturalmente validados e construídos por ti.
1: Construídos por mim, sim.
2: Como é que tu projetas os teus próximos 50 anos, Pedro?
1: Olha, quero passar mais tempo agora a descansar. Que eu acho que também chega um momento em que também temos que poesar um bocadinho, ler mais livros, que eu também tenho uma data de livros que eu vou pondo assim de parte para um dia. Tenho uma biblioteca, que é uma biblioteca para os próximos 50 anos, que está numa casinha que eu arranjei agora lá na Serra da Estrela para...
2: Onde tens raízes.
1: Para fugir para lá de vez em quando, e é isso que eu tenciono fazer mais vezes. E pronto, e é isso, a música vai estar sempre presente. E como eu te digo, com os milhares de esboços que eu tenho durante a minha vida, que eu vou guardando tudo, tenho pano para mangas.
2: Tens canções até aos 250 anos.
1: Podia agora não fazer mais esboços nenhuns, porque... Mas eu gosto de fazer, pronto. Ainda tenho aquela rotina de me sentar e de pegar aqui na guitarra e pensar o que é que sai daqui com dois acordes, ou o que é que sai aqui de forma mais complexa. Ainda me vou sentando e vai saindo qualquer coisa. Quando sair, olha, ando entretido.
2: Nós vamos deixando surpreender. Obrigado, Pedro.
1: Obrigado.
2: Por teres estado aqui a abrir o livro da tua vida no gramofone.
1: Obrigado.
2: Vamos então fechar este ciclo de conversas no gramofone com Pedro da Silva Martins, em celebração dos seus 50 anos de vida, com mais uma canção do novíssimo álbum de Cara de Espelho. Sempre sem medo das palavras, terminamos num certo tom elegíaco com um paraíso fiscal. Sempre aqui com a produção de Carlos Jorge Antunes e comigo, João Carlos Calisto.

0: 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Quatro horas no continente e na Madeira. Três horas nos Açores. 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
1: É um aviso da Missão Escola Pública. A plataforma de classificação dos exames nacionais continua inacessível para alguns docentes. O Ministro da Educação garantiu que até ao final do dia de ontem

0: Quase todas as provas estariam disponíveis para os classificadores, mas Cristina Mota, porta-voz da Missão Escola Pública, em declarações à Antena 1, refere que os problemas persistem.
1: Alguns classificadores não conseguem ainda aceder à plataforma, outros que acedem, mas ainda não têm sequer itens disponíveis. Também temos informação que durante o fim de semana foram convocados mais classificadores, entendemos que existe aqui um reforço da parte do Ministério do número de classificadores que neste momento estão com itens supostamente atribuídos, e esses classificadores também ainda não tiveram acesso aos itens para classificação. Portanto, ainda temos disciplinas que, segundo os dados que nos chegam, ainda não estão a começar a ser classificadas. Pelo menos até às 18 horas, horário que os professores entendem que termina a sua jornada de trabalho, se durante o resto do dia até à meia-noite eles ficam disponíveis ou não. Portanto, essa é uma questão. Quando as pessoas retomarem, portanto, a plataforma para começarem a classificar, poderão indicar.
0: A plataforma esteve em manutenção até às 3h30 da tarde desta segunda-feira. Nenhum docente durante esse período pôde aceder ao sistema. Cristina Mota, da Missão Escola Pública, refere ainda a novidade na plataforma que facilita aos professores reportarem falhas.
1: A sensação que nos dá é que a plataforma encontrou-se em manutenção no sentido de ser criado um botão que facilita a comunicação dos problemas. Situação que não era possível anteriormente, portanto, todos os problemas eram reportados através de um e-mail geral, mas agora no próprio item é possível reportar o problema que detecta. Ou seja, neste momento voltámos a ter a plataforma no formato em que ela estava na sexta-feira passada e ainda com os problemas detectados.
0: Ainda há professores sem acesso aos itens de classificação dos exames nacionais do ensino secundário, como referia aqui Cristina Mota, da Missão Escola Pública. E a nível político, da esquerda à direita, pedem-se esclarecimentos ao Ministro da Educação, Fernando Alexandre. Os partidos da oposição não descartam uma comissão parlamentar de inquérito que o Bloco de Esquerda já propôs, mas primeiro querem explicações do Ministro. Chega e PCP vão mesmo chamar Fernando Alexandre ao Parlamento. Teresa Borges.
2: São falhas brutais, classifica o líder do Chega, e que levam o partido a propor um debate de urgência no Parlamento na próxima semana. André Ventura não descarta a realização de uma comissão de inquérito, mas para já quero ouvir as explicações do Ministro.
3: É um instrumento que não descartamos, mas agora é importante sacar responsabilidades ao Governo e, sobretudo, dar aos pais e aos professores tranquilidade.
2: Urgência pede também ao PCP, que vai chamar ao Parlamento Fernando Alexandre para uma audição sobre os problemas registados. Paulo Raimundo não tem dúvidas.
4: Há duas questões. É quem é que assume a responsabilidade política? Como é que não há nenhum aluno que saia prejudicado deste processo? Talvez uma comissão de inquérito pudesse ser posterior a estas duas respostas que é preciso dar.
2: Já o líder socialista José Luís Carneiro diz esperar que o Governo possa dar primeiro uma explicação válida, também sem fechar a porta a um inquérito parlamentar.
5: Se chegarmos à conclusão de que está em causa a fiabilidade, a confiança e a segurança da avaliação, então, nesse caso, teremos de ponderar e decidir sobre essa eventual comissão de inquérito.
2: Mais reticente, a Iniciativa Liberal diz que as respostas são necessárias agora. O partido enviou questões ao Ministro, quer saber, por exemplo, se está a ponderar adiar o calendário de acesso ao ensino superior, acusa Angelique da Teresa.
6: Parece que, efetivamente, ao Ministro está-lhe a faltar coragem para vir a público e dizer, efetivamente, o que é que está a passar, o que é que está a ser feito para ser corrigido.
2: Esquerda e direita alinhadas nas críticas, o Bloco já anunciou que quer uma comissão de inquérito e responsabiliza o Ministro pelo que classifica como um caos completo que afeta estudantes e famílias.
0: E o PSD já falou em disponibilidade para viabilizar audições parlamentares sobre os problemas nos exames nacionais, mas não se revê no pedido de comissão de inquérito feito pela oposição. Na hora da despedida do Mundial, Roberto Martínez está de saída do comando técnico da Seleção Nacional. O treinador confirma que a derrota com a Espanha foi o último jogo em que orientou Portugal como selecionador nacional.
7: Sim, certo, é o meu último jogo com a seleção de Portugal, mas tenho duas notas. Primeiro, agradecer ao povo português, porque foi um período incrível, um orgulho que não posso descrever, tudo aquilo, a força, a energia que tivemos de todos os adeptos, de todo o povo português, foi incrível. Agradecer isso e levo comigo uma memória para toda a vida. Depois agradecer o trabalho dos jogadores, porque foi incrível. Jogadores com muito talento, mas foi o compromisso para ser uma equipa. É muito fácil ter bons jogadores na seleção, porque são os melhores jogadores do teu país. O importante é criar equipa e isso começa com a atitude e o compromisso dos jogadores. E tivemos isso.
0: E o capitão Cristiano Ronaldo deixou elogios a Roberto Martínez.
8: Bom, o que eu quero dizer ao míster é que foi uma pessoa que eu adorei trabalhar com ele, um grande ser humano, um grande treinador, e aquilo que ele fez por Portugal foi muito grande. É de louvar aquilo que ele fez, ganhou um título para Portugal. Muitas pessoas não, se calhar não dão valor, mas eu dou muito valor, porque Portugal antigamente não tinha ganho nada e nos últimos anos ganhou 3 títulos. E isso demonstra muito o bom que tens que ser para poder ganhar um título por Portugal. E aquilo que eu tenho a agradecer é dar-lhe um obrigado e que ele seja muito feliz.
0: E na mesma linha, este foi também o último jogo no Mundial por parte de Cristiano Ronaldo. O capitão já tinha dito isso mesmo, mas não quis responder quando questionado sobre a continuidade na seleção.
8: Eu não decido as coisas com a cabeça quente. Nem quero mudar a atenção daquilo que foi feito no Mundial por uma decisão pessoal. Isso eu nunca o farei. O balanço que eu faço do Mundial, podíamos ter feito melhor, mas fomos eliminados como uma das equipas também que, no meu ver, possivelmente chegará ou na final ou perto. Acho que foi um jogo bem disputado, sinceramente. Podia dar para qualquer um. Tivemos um pouco azar sofrer ali nos últimos 5 minutos. Mas, como disse ontem, sair de consciência tranquila, eu dei o meu melhor, demos o nosso melhor, e quando assim é, não há nada a apontar.
0: Cristiano Ronaldo, na despedida do Mundial, Portugal foi afastado pela Espanha, a Espanha que segue assim para os quartos de final, onde irá defrontar a Bélgica, que afastou já esta madrugada os Estados Unidos. A formação belga goleou a equipa norte-americana por 4-1 e está nos quartos de final, marca esse encontro com a seleção espanhola. No Médio Oriente, o Irão terá disparado 2 mísseis contra navios no Estreito de Hormuz. É essa a informação que está a ser avançada pelas agências internacionais e que citam fontes norte-americanas. Os disparos provocaram danos significativos nos navios, acrescentaram as fontes que estão a ser citadas pela imprensa norte-americana.
9: Edição do jornalista Guilherme de Sousa. 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

E agora vamos a caminho da linha do horizonte, ou seja, até às 5 da manhã, hora de Lisboa. Sou o Edgar Canelas, vou consigo nesta hora. E para além da música, temos para ouvir a história da palavra fábula, os panfletos com Jimmy Driftwood e Peter Francisco e ainda o olhar único do Portugalex sobre a praga de fotos com termómetros do carro. Para fecho da hora, 90 segundos de ciência. Sejam bem-vindos.

0: As duas últimas canções a passarem aqui na RTP Antena 1, A Namora, e antes Mafalda Veiga, o single, a canção que nos mostrou em 2024, chamada A Fonte.
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9: Jimmy Driftwood e Peter Francisco. Nos 250 anos da Declaração de Independência dos Estados Unidos da América, recordo a história de Peter Francisco, herói de origem portuguesa que combateu ao lado dos americanos contra os ingleses. Terá nascido em 9 de julho de 1760, em Porto Judeu, na Ilha Terceira, Açores, com o nome Pedro Francisco, hipótese sustentada pela existência de um registro de nascimento com esse nome nessa época. Aos 5 anos, em 1765, foi encontrado sozinho no cais de City Point, na Virgínia. Não se sabe se foi abandonado ou raptado. Sabe-se que foi acolhido pelo juiz Anthony Winston, futuro apoiante da Revolução Americana, na sua plantação em Buckingham, na Virgínia, onde trabalhou como servo por contrato e se tornou aprendiz de ferreiro. Na adolescência, Francisco media 1,98m e pesava 118kg. Em dezembro de 1776, aos 16 anos, alistou-se no 10º Regimento da Virgínia para combater na Guerra da Independência. Participou nas batalhas de Brandywine, Germantown e Monmouth, onde foi ferido a tiro numa coxa. Em 1779, durante um assalto noturno ao forte britânico de Stony Point, foi o segundo homem a entrar na fortificação e sofreu um golpe de baioneta no abdómen. Na Batalha de Camden, em 1780, salvou o coronel William Mayo e retirou do campo uma pesada peça de artilharia para evitar a sua captura. Esse episódio consolidou a fama que lhe valeu alcunhas como Hércules da Virgínia ou Gigante da Revolução. Investigadores militares estimam que o objeto de bronze pesaria cerca de 130 kg, embora a lenda tenha aumentado esse peso para mais de 250. Em março de 1781, na Batalha de Guildford Courthouse, Francisco integrou a cavalaria e matou vários soldados britânicos com uma espada de grandes dimensões que se diz ter sido oferecida por George Washington, antes de ser gravemente ferido numa perna. Depois do reconhecimento da independência, regressou à vida civil na Virgínia. Casou 3 vezes, teve 6 filhos, e, em 1825, foi nomeado oficial de diligências na Assembleia Legislativa da Virgínia, cargo que ocupou até morrer aos 70 anos, em 16 de janeiro de 1831. O seu legado, presente em monumentos, evocações, monografias e até numa emissão de selos que o representa a carregar o canhão de Camden, entrou também na música folclórica norte-americana, através de Jimmy Driftwood, compositor e professor do Arkansas. Driftwood usava canções históricas para despertar o interesse dos alunos pela história dos Estados Unidos e gravou Peter Francisco em 1959, num estilo folk conhecido como Tall Tale, baseado no exagero narrativo de histórias populares. A canção transforma factos biográficos numa narrativa mítica. Logo no início, descreve Francisco como alguém que teria começado a andar, galopar e correr no próprio dia em que nasceu, ajudando a mãe a sair da cama. Noutra estrofe, aproxima-o do folclore da expansão para o oeste americano ao colocá-lo a enfrentar um urso e uma pantera na neve, segurando cada animal com uma mão e chocando-lhes as cabeças até desistirem da luta. A letra afirma que Francisco enfrentou sozinho cerca de 100 casacas vermelhas à porta da sua cabana e que os sobreviventes fugiram para junto do general inglês Banner Strait Arlton. O episódio tem base histórica, mas foi ampliado. Em 1781, na taberna do Ward, Francisco realmente enfrentou sozinho um destacamento de 9 cavaleiros da Legião Britânica, não um exército de 100 homens. A vida doméstica também surge em volta em hipérboles humorísticas. A canção fala de uma esposa de 600 libras, cerca de 272 quilos, que ele teria carregado através das montanhas Smokies, e de 10 conjuntos de trigêmeos, todos fisicamente semelhantes ao pai. Com a repetida afirmação de que Peter Francisco era um homem, Driftwood completa uma geografia sobre o percurso de um imigrante açoriano, soldado do exército continental, que foi convertido num símbolo folclórico do nacionalismo norte-americano.

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0: E nos últimos minutos, aqui ouvimos a música trazida por Luís Trigacheiro e Diogo Pissarra e Sérgio Godinho com Grão da Mesma Mó, a canção que veio à frente do álbum Nação Valente de 2018. E agora vamos conhecer a história da palavra fábula, a palavra do dia escolhida por Mafalda Lopes da Costa.
1: A palavra do dia é fábula. Uma fábula é uma narrativa curta e imaginária com um objetivo pedagógico e moral, geralmente protagonizada por animais ou seres inanimados. Também se chama fábula, que era um conjunto de eventos, em ordem lógica e cronológica, de um texto narrativo, quer a um facto inventado. A palavra fábula deriva do termo latino fábula, que por sua vez tem origem no verbo latino fari, que significa falar, dizer ou narrar em latim. O verbo fabulare em latim significa conversar, e este verbo deu mais tarde origem ao atual verbo falar na língua portuguesa. No Império Romano, fábula referia-se a qualquer narrativa, conversa ou mito, e com o tempo o termo passou a designar estritamente pequenas narrativas ficcionais, frequentemente protagonizadas por animais, desenvolvidas para transmitir um ensinamento moral.

0: Chama-se Abismo, esta canção dos K7 Pirata. Já daqui a instantes, Portugalex, olhar único sobre a atualidade de António Machado e Manuel Marques.
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6: Alerta vermelho. Donald Trump admitiu visitar Portugal em breve. Nas redes sociais da Embaixada Norte-Americana no nosso país, Trump elogiou os nossos magníficos ou magníficas.
7: Hipótese A, monumentos. Hipótese B, praias. Hipótese C, campos de golfe. Hipótese D, Maria Vieira. Quem souber a resposta pode ligar para o número que está a passar em rodapé.
8: Muito bom dia. Eu gostaria de bloquear a resposta E, gajas. Acho que o Trump elogiou as nossas belas mulheres.
6: Muito obrigado pela participação e a resposta está... errada! A resposta certa era campos de golfe.
7: E parece que temos o presidente dos Estados Unidos ao telefone a querer comentar. Good morning.
9: Hello, Portugalex. I just called to say que vou terraplanar Portugal inteiro para fazer um campo de golfe. Já não quero a Groenlândia, quero Portugal, que tem melhor clima e melhores gajas. Let's grab Portugal by the pussy.
7: Ok, obrigado. Transmitiremos ao Ministro da Defesa.
6: Deixamos agora um aviso aos condutores que nos ouvem. Segundo a lei, durante vagas de calor, é obrigatório partilhar fotografias dos termómetros dos carros nas redes sociais. Por isso é que na quinta-feira todos os portugueses o fizeram. Ou quase todos. O Sr. Inácio Tancredo, que é talhante e life coach na Poupadela, esqueceu-se de o fazer e agora poderá ter de pagar uma coima.
10: É pá, juro que não sabia que era obrigatório, pá. O termómetro do meu carro marcava 39 graus, mas não me lembrei de fotografar, lamento. Olha, para compensar vou fazer um vídeo com o ovo estrelar no alcatrão da estrada, pode ser, vá lá.
6: O Governo apresentou o Sistema de Inteligência Artificial Português, o Amália.
7: E o Portugalex vai experimentá-lo.
6: Amália, quem descobriu o caminho marítimo para a Índia?
11: Eu prefiro o caminho para a casa da Mariquinhas, pode ser? Ah, vá, respondam todos comigo. Foi no domingo passado que passei à casa onde vivia Mariquinhas. Obrigado.
6: Cátia Aveiro, a irmã de Cristiano Ronaldo, não concorda com o nome dado ao modelo.
12: Será para acabar em O? O meu nome também dava, Cátia. Vou pedir ao meu mano para comprar esse modelo de inteligência artificial e dar-lhe o meu nome, só para esfregar na cara das invejosas. Hashtag mal amados, hashtag guide-vos lixar.

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0: Bárbara Tinoco com 10 minutos. E antes ouvíamos os sons de Cabo Verde, trazidos por Elida Almeida. A canção chama-se Alebi, uma canção que ela nos mostrou em novembro de 2024. A seguir, a ciência.
1: Olá, sou a Alessia Dudik e sou investigadora do Laboratório Ibérico Internacional de Nanotecnologia. Nós estamos a trabalhar no projeto NGS, New Generation Storage. Esse projeto abrange o desenvolvimento de uma nova aglomeração industrial para fabrico e reciclagem de baterias de íons de lítio para futuro sustentável. Hoje em dia, as baterias de íons de lítio são uma fonte de energia crucial, mas, por outro lado, criam riscos ambientais e de saúde. Nós estamos a desenvolver um sistema analítico que integra a potenciometria e a análise de injeção sequencial. O sistema utiliza elétrodos seletivos de íons, que permitem determinar atividade de íons do lítio e sódio nos lixiviados de massa negra através de medição do potencial elétrico. Os lixiviados de massa negra de baterias é uma solução que contém componentes devolvidos durante o processo de reciclagem da bateria e contém matérias-primas como elementos muito importantes, chumbo, níquel, cobalto, lítio e outros que é importante para recuperar. No geral, o sistema proposto representa um passo significativo em direção à reciclagem de baterias de íons de lítio para futuro sustentável e à recuperação de matérias-primas, fornecendo uma solução econômica e amiga do ambiente para a monitorização de íons.
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0: 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São 5 horas 4 nos Açores. Terminou o sonho de Portugal nas Américas. Derrota com a Espanha dita o adeus ao Campeonato do Mundo foi o último jogo de Roberto Martínez no comando técnico da Seleção Nacional. Apesar das promessas, os problemas persistem na plataforma digital de correção dos exames nacionais. A oposição exige explicações do Ministro da Educação.
1: A esta hora, com temperaturas de 17 graus em Braga e no Porto, 19 em Lisboa, Faro está com 24 graus nas ilhas. Funchal, Ponta Delgada e Horta estão com 20 graus. 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
0: Terminou o sonho de Portugal no Mundial. A seleção nacional foi derrotada pela Espanha por 1-0 e está fora do Campeonato do Mundo. Cristiano Ronaldo não escondeu a desilusão. Foi o último jogo do capitão português.

0: vez num Mundial, questionado sobre a continuidade na seleção, Ronaldo deixou o futuro em aberto.
1: Eu não decido as coisas com a cabeça quente. Nem quero mudar a atenção daquilo que foi feito no Mundial por uma decisão pessoal. Isso nunca o farei. O balanço que eu faço do Mundial, podíamos ter feito melhor, mas fomos eliminados como uma das equipas também que, no meu ver, possivelmente chegará ou na final ou perto. Acho que foi um jogo bem disputado, sinceramente. Podia dar para qualquer um. Tivemos um pouco azar sofrer ali nos últimos 5 minutos. Mas, como disse ontem, sair de consciência tranquila. Eu dei o meu melhor, demos o nosso melhor. E quando assim é, não há nada a apontar.
0: E Ronaldo deixou elogios a Roberto Martínez.
1: Bom, o que eu quero dizer ao míster é que foi uma pessoa que eu adorei trabalhar com ele, um grande ser humano, um grande treinador, e aquilo que ele fez por Portugal foi muito grande. É de louvar aquilo que ele fez, ganhou um título para Portugal. Muitas pessoas não, se calhar não dão valor, mas eu dou muito valor, porque Portugal antigamente não tinha ganho nada e nos últimos anos ganhou 3 títulos, e isso demonstra muito o bom que tens que ser para poder ganhar um título por Portugal. E aquilo que eu tenho a agradecer é dar-lhe um obrigado e que ele seja muito feliz.
0: E Ronaldo a despedir-se aqui de Roberto Martínez, isto porque o técnico confirmou que vai deixar o comando técnico da seleção portuguesa.
2: Sim, é certo, é o meu último jogo com a seleção de Portugal, mas tenho duas notas. Primeiro, agradecer ao povo português, porque foi um período incrível, um orgulho que não posso descrever, tudo aquilo, a força, a energia que tivemos de todos os adeptos, de todo o povo português, foi incrível. Agradecer isso e levo comigo uma memória para toda a vida. Depois agradecer o trabalho dos jogadores, porque foi incrível, jogadores com muito talento, mas foi o compromisso para ser uma equipa. É muito fácil ter bons jogadores na seleção, porque são os melhores jogadores do teu país. O importante é criar equipa, e isso começa com a atitude e o compromisso dos jogadores. E tivemos isso.
0: As últimas palavras de Roberto Martínez, ainda como selecionador, o treinador espanhol falhou o objetivo de ser campeão do mundo com Portugal e aponta agora a um novo ciclo. Jorge Jesus é o nome mais falado para suceder a Roberto Martínez nos comandos da seleção nacional, que regressa a Portugal amanhã. Assim, para os quartos de final segue a Espanha, que vai defrontar a Bélgica. A Bélgica que venceu esta madrugada os Estados Unidos por 4-1, está também nos quartos de final deste campeonato do mundo. A Missão Escola Pública avisa: a plataforma de classificação dos exames nacionais continua inacessível para alguns docentes. O Ministério da Educação garantiu ontem que até ao final do dia quase todas as provas estariam disponíveis para os classificadores, mas Cristina Mota, porta-voz da Missão Escola Pública, em declarações à Antena 1, refere que os problemas persistem.
3: Alguns classificadores não conseguem ainda aceder à plataforma, outros que acedem, mas ainda não têm sequer itens disponíveis. Também temos informação que durante o fim de semana foram convocados mais classificadores, entendemos que existe aqui um reforço da parte do Ministério do número de classificadores que neste momento estão com itens supostamente atribuídos, e esses classificadores também ainda não tiveram acesso aos itens para classificação. Portanto, ainda temos disciplinas que, segundo os dados que nos chegam, ainda não estão a começar a ser classificadas. Pelo menos até às 18 horas, horário que os professores entendem que termina a sua jornada de trabalho, se durante o resto do dia até à meia-noite eles ficam disponíveis ou não. Portanto, essa é uma questão quando as pessoas retomarem, portanto, a plataforma para começarem a classificar, poderão indicar.
0: A plataforma esteve em manutenção até às 3:30 da tarde. Nenhum docente pôde aceder ao sistema durante esse período. Cristina Mota refere ainda a novidade na plataforma que facilita aos professores reportarem falhas.
3: A sensação que nos dá é que a plataforma encontrou-se em manutenção no sentido de ser criado um botão que facilita a comunicação dos problemas. Situação que não era possível anteriormente. Portanto, todos os problemas eram reportados através de um e-mail geral, mas agora no próprio item é possível reportar o problema que detecta. Ou seja, neste momento voltámos a ter a plataforma no formato em que ela estava na sexta-feira passada e ainda com os problemas detectados.
0: Ainda há professores sem acesso aos itens de classificação dos exames nacionais do ensino secundário. A capital turca, Ankara, recebe hoje os chefes de Estado e de Governo dos 32 países da NATO e alguns parceiros da Aliança Atlântica para marcar uma mudança de estratégia. A Cimeira vai marcar essa mudança de estratégia com os aliados europeus a começarem a assumir mais responsabilidade pela defesa convencional do continente. Andréia Neves.
4: Há um ano, em Haia, ficou reconhecido que os Estados Unidos estavam a contribuir mais do que a maioria dos outros aliados e Donald Trump exigiu um maior equilíbrio de gastos. Por isso, surgiu o compromisso com os 5% do produto interno bruto em investimentos em defesa. Portugal já anunciou que atingiu o ano passado e, de acordo com os padrões NATO, os 2,01% do PIB, o equivalente a 6 mil milhões de euros. No que se refere à distribuição de custos, o secretário-geral da NATO diz que se está a caminhar para uma correção dos desequilíbrios. Mark Rutte garante que os aliados europeus e o Canadá investiram mais, extra, 258 mil milhões de dólares em 2025 e 2026. Por isso agora é preciso começar a analisar como se vai fazer a transferência de responsabilidades, com os norte-americanos a insistir que os aliados europeus têm que assumir mais responsabilidades, tarefas e capacidades. O objetivo é que a defesa coletiva convencional passe a ser liderada pelos europeus com o apoio dos Estados Unidos.
0: E em cima da mesa, nesta cimeira que vai decorrer em Ankara, vai estar naturalmente o conflito com a Ucrânia. O autarca de Moscovo avança que Kiev lançou nas últimas horas mais de 430 drones em direção à capital russa. Até agora não há qualquer informação sobre a existência de danos ou vítimas.
5: 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São 5 e 8. Bom dia, boa terça-feira, sou o José Candeias com Tiago Vaz e Carlos Mateus.
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Edmundo Inácio, muito bom dia, uma boa terça-feira para si. Obrigado por estar com a Rádio de Portugal. Lanço o convite a todo o auditório. A partir de agora, as linhas disponíveis 213820033, 213820034. Quem sabe se chegou a oportunidade e o dia para vir até à rádio falando do que acontece desse lado, seja na viagem, onde se encontra, no trabalho, preparando-se para o dia. Portanto, uma chamada rápida para deixar os seus dados. Rápida, mas diga o número aí bem consistente, que é para às vezes não haver uma troca. Portanto, inscreva-se 213820033, 213820034.

0: Isto é que é canção. À espera do fim, Nena, com Luís Trigacheiro. Muito bom dia, uma boa terça-feira. São 5h16.
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0: Falta falar-lhe das mensagens que pode enviar. Chegam no Facebook em José Candeias ou no WhatsApp, o 912-120-501.
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0: Que bom começo. Bom dia, André Pereira.
4: Bom dia, sou José Candeias. Como está?
0: Eu estou bem. É um bom começo porque você é uma boa pessoa e porque é um português que está longe. Bom dia para o Luxemburgo. Isto quando se diz bom dia para o Luxemburgo, é assim, é mesmo uma boa fatia para portugueses. Então, André, como é que vai essa vida, meu amigo? Preparado para o dia, é?
4: É, estou na última semana, antes das férias.
0: Opa, isso aí já soa bem.
4: É verdade. E pronto, mais uma voltinha, buscar os miúdos à casa, para levá-los à escola e depois, pronto, tratar dos autocarros, também é preciso.
0: Portanto, esta última semana cumpre, portanto, o serviço e quer dizer que o fim de semana ou segunda-feira, por aí, é então a viagem para Portugal?
4: É terça-feira. Foi o dia que eu escolhi para fazer a viagem. Desta vez vou de carro, não é muito normal, costumo ir de avião.
0: Sim.
4: Mas este ano optei por ir de carro. E então descansar um bocadinho no fim de semana, recuperar bem e depois fazer mais estrada.
0: Muito bem, meu caro André. E uma viagem que traz o André, a sua senhora provavelmente, mais os filhos,
4: sim,
0: como
4: é,
0: André?
4: Sim. Minha filha, que tentamos sempre que ela se distraia durante a viagem.
0: Que idade tem ela?
4: 6 anos. Já não é muito fácil tentar distraí-la, uma criança desta idade, dentro de um carro, tantas horas. Mas consegue sempre. Entre pequenas atividades, entre cantar, entre muita coisa, acabamos por...
0: Cantar? Então quem é que canta? O pai, a mãe, como é que é?
4: Cantamos todos, fazemos um karaoke dentro do carro. Tem que fazer alguma coisa, são muitas horas.
0: Como é que fazem isso? Põem som no carro e depois André, cada um canta,
4: sim,
0: à sua maneira, é por aí?
4: Sim, um bocadinho por aí.
0: E isto é fantástico. Todos os patinhos sabem bem nadar. Cabeça...
4: Não vou dizer que tipo de músicas cantamos, que até tenho alguma vergonha.
0: O que é que tem vergonha?
4: Do efeito sonoro que aquilo produz. Uma coisa que só dentro do carro fica, e ainda bem.
0: Porque... Mas tem vergonha de si ou vergonha do conjunto?
4: Vergonha da minha voz de cantora.
0: Ai, tem! Ai, você, a ti quais são as canções que a sua filhota pede?
4: São as canções, muitas delas são as canções que agora estão na moda, não é? Muitas delas até em inglês e tudo, porque ela pertence a um clube de dança já e são músicas que ela própria dança e com as colegas e pronto, são...
0: E ela pede ao pai para... Ela pede ao pai para colocar essas músicas aí, portanto, na aparelhagem do carro?
4: É isso. Ela sabe os nomes todos, sabe o que é que há de pedir. Por acaso, nesse aspecto, não temos problema nenhum.
0: E as crianças hoje... Diga-me lá um nome que ela peça. Tem assim ideia?
4: Taylor Swift.
0: Claro.
4: O nome da música não sei.
0: Uma qualquer. A miudagem gosta delas todas. Olha, agora casou, ou vai casar a mulher, hein?
4: Sim.
0: Sim, senhor. Por acaso eu gosto dela, tem um ar giro. Não é assim, não é aquele ar pedante às vezes que acontece por aí. E até assim. Muito bom. Ouça, André, mas então, com uma criança assim, a viagem, obviamente, que tem os seus quilómetros, mas isso até é uma distração, até corre bem, não, André?
4: Sim, eu não faço todos os anos, há 3 anos que não faço a viagem, mas sim, vou dizer que era muito mais fácil na altura que não tínhamos a criança, não é? Porque nós dois acabávamos por nos sujeitar a outro tipo de horários, a outro tipo de andamento.
0: Então, mas quem agora, tem filhos criança, tem cadilhos, olha.
4: É isto mesmo.
0: Pô,
4: é isto
0: opa, mesmo. Então...
4: Agora fazemos a viagem de maneira diferente.
0: Ah, é claro.
4: E no regresso, como estamos muito mais cansados, aí fazemos uma noite a meio do caminho, em Espanha, ou em França.
0: Oh, André, estão mais cansados? Pronto, e até podemos dizer, estão mais tristes. E por isso é tipo naquela, ah, deixa cá ver se a gente ainda demora a chegar, porque ainda para fazer render. Mas eu entendo o que diz. Ouça, André, o facto de vir então com a criança motiva-vos a vir de carro porque, digamos, a tralha é diferente, não é? A carga é diferente, são outras coisas. Uma criança, uma família exige muito mais que, por exemplo, de avião é diferente, não é?
4: Sim, sim, sim. Logisticamente também iria precisar do carro porque eu vou fazer o caminho de Santiago também e era preciso o carro também para trazer a bicicleta e essas coisas todas. E...
0: Ai, André, então conta-me dessas. Então, caminho é verdade, de Santiago, quando é que vai fazer o caminho de Santiago?
4: Dia 17, sexta-feira. Arrancamos da sede do Porto e depois até domingo, dia 19. Estava com um bocadinho medo, porque se Portugal fosse à final, não sei como é que iríamos fazer. Mas visto que já não vai, 17, 18 e 19 fazemos o percurso. Este ano vamos pelo caminho da costa e pronto.
0: Isso. E vão de bicicleta quem?
4: Eu e três amigos. Um que mora em Paris, outro que está em Portugal. Aliás, estão os dois em Portugal e outro em Paris.
0: Olha que engraçado. Então, e os que estão em Portugal lá da sua zona, da sua terra?
4: Somos todos da mesma zona, conhecemos desde a infância.
0: Ia, que giro, pá. Então, diga lá o nome deles todos. É o André, quem é que está em Paris?
4: O André, o Vitor Hugo, que está em Paris.
0: Ah, Vitor Hugo, pois claro, só podia estar em Paris. Exatamente. E mais?
4: O Chico e o Diogo. O Diogo, que pronto, não
0: quem é que puxa, mesmo. Quem é que puxa por quem?
4: É assim, a última vez foi o Diogo. O Diogo estava numa forma incrível, puxou muito por nós. Desta vez estamos todos equiparados porque o treino foi muito pouco. Isso foi decidido assim, não é a última da hora, mas foi quase decidido à última hora. E pronto, o pessoal acaba por tentar que o caminho se faça sem... grandes percalços, mas devagar. Devagar a aproveitar e a desfrutar, porque...
0: Exatamente, exatamente. E não é uma prova. Isso, ao fim e ao cabo, é uma peregrinação para desfrutar e porque uma peregrinação cumpre-se no decorrer. O final é mesmo o resultado daquilo que foi, portanto, todo esse percurso. E depois vocês indo pelo percurso atlântico, oi, oi, isso é muito bonito. Ouça, André, e é a primeira vez que o faz?
4: Não é a primeira vez. O caminho da costa sim, é a primeira vez.
0: Ah, pois.
4: Mas sim, já fiz em outra ocasião. Com as mesmas pessoas.
0: Giro, pá, eu adoro isso. Vocês, ainda por cima da infância. Ô André, indo de bicicleta, depois voltam de bicicleta ou vão buscar-vos?
4: Não, justamente por estar a falar da ida de carro, porque pronto, o meu carro tem a possibilidade de trazer pelo menos as duas bicicletas. Juntamente com outro carro e pronto.
0: Então quer dizer voltar. Que é a sua senhora que vai depois buscá-lo, é?
4: Depois que
0: a sua senhora, que remédio tem ela? Oh, é a sua senhora e as mulheres dos outros, se calhar não.
4: Pois, a parte logística também só...
0: Até isso até agir mas... para elas. E vamos buscar os maridos que já estão abençoadinhos. André, qual é a atitude primeira que você ou vocês fazem quando chegam frente à igreja, àquela catedral de Santiago de Compostela?
4: É assim, a última vez foi bastante duro, porque houve um acidente, houve um pequeno, uma queda pelo meio, e isto custou um bocadinho para o meu colega, e houve ali um sofrimento bastante grande entre todos, e acabámos por... eu, pessoalmente, acabei por deitar uma lágrima no final, porque é uma sensação única. Aquilo também nos move um bocadinho a fé e a cultura que nos foi incutida desde miúdos, esta coisa de fazer uma pequena sacrifício, não é, por alguém, e pedir a mesma coisa quando fazem quando vão a Fátima, é isso. E acaba por ser uma experiência única, para mim, uma experiência única, justamente pelo caminho em si, porque a chegada acabamos por desfrutar imenso e rirmos, e, mas também sofridos, não é? Porque é difícil.
0: Ouça, André, imagine quem o faz também a pé, como por exemplo o mais, penso eu, o mais penoso, que é o Ibérico, o de França, o caminho, sim, portanto, sim. Esse é um dos mais famosos. Ouça, mas quando eu disse, quando chegam a Santiago de Compostela, falo em ritual. Há um ritual dos peregrinos quando chegam a Santiago de Compostela. Sabe qual é? Também o faz? Eu ajudo. Não vai pôr a mão no sítio certo?
4: Ah, sim, sim, sim, claro.
0: Portanto, sim. Até já está tão polido de milhões de mãos que ali já colocaram dizendo: eu cheguei a Santiago de Compostela cumprida a promessa. É ou não é?
4: Sim, sim, sim. Essa parte sim, claro. Depois também tem outra parte que é bastante difícil, que é trazer o diploma, né?
0: Exatamente.
4: Nós levamos o passaporte e depois trocá-lo pelo diploma também é uma... Mas entretanto conseguimos fazer isso. Entretanto também uma vela e todas aquelas...
0: Portanto, é então a segunda vez que vai fazer?
4: Sim, sim, é a segunda vez, sim.
0: A primeira foi a pé?
4: A primeira foi de bicicleta, a mesma coisa.
0: Também de bicicleta? Ok.
4: Sim, sim, okay. Só fizemos a parte do caminho interior. Pronto.
0: Alguma vez assistiu àquele balançar do chamado, como eles dizem, o bota-fumeiro, que é o maior incensário do mundo?
4: Não assisti, foi o ano da Chocobel, mas pronto, foi um ano bastante... que havia bastante turismo na zona, não é?
0: Quando foi o Jacobeu, pois, exatamente.
4: E foi bastante difícil conseguir entrar na catedral. Mas pronto, todo o resto nós fizemos, não é? Tudo o que era possível fazer nós fizemos naquela hora. Depois tivemos que regressar no mesmo dia, porque pronto, em termos de alojamento estava tudo lotado.
0: Pois, imagino.
4: E pronto.
0: Não é fácil.
4: E desta vez vamos mesmo pela parte da fé e pela parte culturalmente para nós, não é? Porque eu repeti isto culturalmente porque ambos os quatro crescemos no meio desta coisa de... da fé e da igreja.
0: Muito bem, meu caro, exatamente. Cada um faz o sentido da vida consoante a forma como sente, passa a redundância. Olha, André, qual é a vossa terra?
4: Nós somos de Mira.
0: Mira?
4: Somos todos de Mira.
0: Muito bem, sim senhor. Oh, meu amigo, o que mais eu posso dizer se não falar e orgulhar-me de ter aqui assim sempre umas boas presenças e uns bons impulsos que exemplificam como é que se vive a vida e pronto, e como é que se luta por ela. Meu amigo, então a bagagem já vai sendo mais ou menos processada. Terça-feira, aí o temos de viagem para cá. A rádio pode fazer-lhe companhia, porque você escuta isso através, portanto, no player da RTP ou na rádio player. Portanto, é só ligar.
4: Esta hora será de certeza já estarei em estrada, se tudo correr bem. E vou guardar sempre um bocadinho para escutar a vossa emissão, porque...
0: Mas vem com calma, portanto não há pressas, para de duas em duas horas. Ah, e se você até quiser ligar para mim, como é que chama a sua filha?
4: A Benedita.
0: Benedita?
4: Sim, sim, sim.
0: Se você quiser ligar para mim, quando a mãe da Benedita e a Benedita estiverem a cantar, pá, não me importo.
4: Porquê que não? Porquê que não?
0: Olha, provoca-me, André, provoca-me, vais ver. Ligar. Foi na loja do mestre André que eu comprei um pifeirinho. Ui, se você nunca contou essa canção à sua filha?
4: Não.
0: Mas não...
4: É engraçado que eu nessa altura, quando era miúdo, da idade dela,
0: sim,
4: não era muito por músicas infantis. Não sei porquê.
0: Então ela, você, quando era da idade dela, com 6 anos, era mais por músicas de quais?
4: Quero que lhe diga a verdade. eu cresci um bocadinho muito mais com a minha avó, porque os meus pais tinham um negócio na altura, não podiam levar para o negócio. E eu cresci a ouvir muita música das novelas, porque a minha avó era uma fã incondicional das novelas brasileiras, e então eu lembro-me de cantar músicas, ou ouvir muitas vezes músicas que eram das novelas. Não sei dizer quais eram, o que são hoje em dia.
0: Mas lembra-se de alguma novela em especial?
4: Não.
0: Que idade é que você tem?
4: É difícil. Tenho 41, por isso...
0: 41 anos, você naquela altura, que novelas podia ser? A Tieta?
4: Era, por aí, sim.
0: Era, por exemplo, a Tieta?
4: Eu tenho recordação, por exemplo, da novela que tinha o Jorge Tadeu, que a gente chamava, era o Jorge Tadeu, que era...
0: Aquele que ele namoriscava as mulheres todas, elas andavam todas perdidas por ele.
4: É, acho que é, sim, era isso, que ele era fotógrafo. Era
0: exatamente, assim, tipo jornalista, exatamente. É, em que elas chupavam ali aquela coisa do Antúrio, pensavam, ah, ai mãezinha do céu.
4: É, sim, eu disse ali.
0: Aquilo caía assim umas coisas, era uma fábula muito engraçada. E já estou a ver, acho que era essa.
4: Mas era a única coisa que RTP, pronto, na altura sim.
0: Na altura fez.
4: Muitas que... vezes os animados, só que era.
0: Portanto, trauteava essas canções. Está bem, meu amigo. Ó, meu caro André, olhe, tudo bom. Cumpra-se o resto da semana com bom trabalho. Cumprimentos à família. Boa viagem para Portugal. Um abraço aos seus amigos. E venha daí um abraço de até já para Mira, meu amigo. Vá, força.
4: Um abraço para todos. E que tenham todos umas boas férias, inclusive para quem cá está, que também a maior parte dos portugueses acabam por só ter férias em agosto. Mas que desejo a todos umas boas férias e juízo na estrada, pronto. É o que eu posso desejar também.
0: Exatamente.
4: E meu... a todos os caministas e toda a gente que faz da estrada todo o ano, não é? Como eu.
0: Portanto, aí também no seu transporte. Aí. Meu caro André, foi um gosto. Um abraço, meu amigo. Obrigado por esta chamada. E se não falarmos, uma boa peregrinação a Santiago de Compostela. Bom dia para si.
4: Eu ligo-lhe no dia da peregrinação, quando começar.
0: Olha, aí está também uma grande atitude. Portanto, qual é o dia em que parte? Qual é o dia que vai para a peregrinação? É o dia?
4: É dia 17.
0: Dia 17. Ok, André, um abração. Fico bem. Muito obrigado. Bom dia.

É o que acontece e que bem-vindos são os portugueses pelo mundo com estas histórias fantásticas e com estas aproximações. 213820033, 213820034. O Instituto Português do Mar e da Atmosfera prevê hoje céu pouco nublado, muitas nuvens no litoral norte e centro até ao final da manhã e a partir da tarde com até a possibilidade de chuvisco. Também durante a tarde mais nuvens no interior, o vento por vezes forte nas terras altas do centro e sul, ainda durante a manhã e para o final da tarde. Lá está, litoral norte e centro, são nuvens pela manhã e obviamente também nevoeiro. Desta temperatura, em especial no norte e no centro. Para a Madeira temos céu pouco nublado e para os Açores, para já, boas abertas em todo o arquipélago, embora se esperem alguns aguaceiros fracos para o fim de tarde no grupo oriental. Évora 40 graus, Castelo Branco e Beja 39, Bragança 38, Porto Alegre a máxima é 37, Faro chega aos 36, 35 graus, Santarém e Setúbal, 34, Guarda e Lisboa, Vila Real e Viseu 33, Braga e Coimbra 30, Sagres 29, Penhas Douradas e Santa Cruz das Flores 28, Leiria, Sines e Porto Santo 27, Funchal e Horta 26, 24 graus, Viana do Castelo, Angra do Heroísmo e Ponta Delgada e 23 para o Porto e também para Aveiro.

0: E galera, hoje às 4h30, pá, estes gajos cantam muito bem. E esta canção é muito gira. Tiques de Rico. Faltam 20 minutos para as 6 da manhã. Obrigado por estar com a Rádio de Portugal nesta emissão que sai desta cidade magnífica que é Lisboa e vai para todo o mundo. Portanto, se tiver também aí a possibilidade de mandar a sua mensagem, dizer onde escuta esta emissão, então tem aqui o nosso WhatsApp, o 912-120-501, que obviamente é um número associada a Portugal, portanto +351, ou então também no Facebook em José Candeias. A sua mensagem pode ser de voz até um minuto e qualquer coisa, ou então escrita. Muito bem, estamos a 20 minutos das 6 da manhã.
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0: Muito bem, então por falar em mensagens, bom dia, tenho Tiques de Rico, amo essa música, abraço do PlayStation. Abraço do PlayStation, senhor. É o Elias, se não me engano, acho que sim. Bem, um grande abraço e muito boa viagem para o André. Eu também sou da Sé do Porto, mas o André era de Mira. Pronto, está tudo ligado. Sé, Catedral, vai-te dar ao mesmo, não é, Eduardo Pereira? Pois claro, exatamente. O pessoal do Porto resolve muito bem as coisas. Gosta muito de simplificar. Zé Candeias, bom dia. Tudo bem desse lado? Está sim, senhor. Aqui pela zona de Matutuíne, bem perto da reserva especial de Maputo. É o Anésio, que ontem falou connosco. Grande Anésio aí por Moçambique. Outra, Zé Candeias, aqui o Zé Carvalho, da Stellantis em Mangualde. Uma boa terça-feira para todos os ouvintes. E para o Zé Candeias, um forte abraço. Muito bem, muito obrigado. Mais mensagens. Ora, este é aqui do casal de motoristas do Internacional Vera e Mário Soares, a caminho do mercado de Perpignan. Olha, Perpignan é uma cidade muito gira, no sul de França. É muito bonita, já aí estive. Vera e Mário, vejam lá. Também, em 22 toneladas de pêssego, um que caísse, que tivesse madurinho, e ele já para o papo. Sabe, a coisa que eu gosto é de pêssegos. Pêssegos de onde? Ah, não dizem. Pois, se forem de Portugal, obviamente que a gente sabe que são doces. Agora, se for de outros sítios quaisquer, isto às vezes o outro significado é diferente. Mas pronto, um grande abraço, Vera e Mário, Mário Soares. Uma excelente viagem aí para Perpignan. Esta é para escutar. Vamos lá. Vamos ouvir? Parece-me que... não, para já não é possível escutar. Então vou aí tentar o telefone quando estou a 18 minutos das 6 da manhã. Bom dia, Henrique Pinto.
3: Bom dia, meu grande amigo Zé. Bom dia.
0: Está bom?
3: Sempre, sempre em forma.
0: Está de férias?
3: Não, só em agosto. Estou a trabalhar, ainda estou aqui a movimentar-me.
0: Mas ouça lá uma coisa. Cada vez que o meu amigo fala, diz-me sempre que vai acabar. Mas afinal, quando é que acaba? Não acaba?
3: Eles não me deixam ir embora. Dizem, oh... Não, é depois das férias. Depois das férias vou terminar em parte toda a minha atividade.
0: Olha, vou já começar a matar. Vá lá. Cumprimento lá Moçambique. Mando lá um abraço para os seus amigos todos, que ainda ontem também se lembraram de si.
3: Oh, é verdade, José, por acaso ouvi. Sabe que eu nunca deixei de ouvir. Eu estou a trabalhar e ouço sempre, religiosamente.
0: Pois, eu sei.
3: E olha, daqui um grande abraço para Moçambique, para todos os moçambicanos, e sobretudo um grande abraço para o Anísio, que sempre se lembra de mim. E obviamente que eu pedi-me o meu contacto. Oh, Misé, pode-me ceder o meu contacto? Não há problemas nenhum.
0: É, isso é tão simples como eu mandar já. Ouça lá uma coisa. Você, portanto, a sua ligação a Moçambique, provavelmente poderá ser um objetivo ir até lá. Se for até lá, e porque os africanos gostam desta camaradagem, você é a pessoa para ir conhecer aí o ouvinte, o Anísio, lá por Maputo,
3: sim,
0: ou não?
3: Sim, Sim, José. Sou. Eu faço questão de o conhecer pessoalmente e dar-lhe um forte abraço. Sim, sim. É esse o objetivo. Quando eu for a Moçambique, eu espero que não demore muito, é o objetivo de me encontrar com ele, irmos almoçar, estarmos juntos e dar-lhe um forte
0: pois,
3: abraço.
0: Pois, eu ia entrar paralelo ao almoço, que ia perguntar-lhe, é perigoso quando se juntam dois moçambicanos?
3: Ou seja, perigoso é estarmos sentados a uma mesa, comermos e comermos bem, bebermos uma laurentina, perdoem-me.
0: Espera aí, beber uma laurentina?
3: Exato, é uma boa.
0: Mas espera aí, a laurentina vem à janela ver o seu amor. Ai, ai. Mas que laurentina é essa?
3: É uma boa cerveja que é a laurentina e temos.
0: Mas, sei lá, a marca é mesmo essa ou o nome que dá é mesmo, popular?
3: É mesmo a marca, é a laurentina, desde os tempos da outra senhora, ó, Misé. É verdade, é verdade.
0: E olha que
3: é gente. Verdade. E temos a 2M. Temos a 2M.
0: E aqui a gente muda a canção. É mais a Laurentina, vem à goela. Ver aqui o meu amor, ai, ai, ai. Que... E aqui, por acaso, agora que estamos a falar nisso, é fantástico. A gente muda para Angola e também tem o nome Gira Cuca. Cucu. Olha, por acaso, ainda há pouco tempo vi. Aqui
3: boa,
0: em Lisboa. Sim, senhor. Ó, meu amigo, então isto, pronto, cumpra-se. E que depois as suas férias sejam então a mudança de vida, é isso?
3: Oh, Miguel, olha, sim, eu vou tirar o mês de agosto todo. Acho que pela primeira vez, é a segunda vez ao fim de tantos anos de trabalho aqui nesta área, vou tirar o mês todo para estar com os netos, vou lá para cima para acertar. E depois, a partir de setembro, obviamente, mais de 80% do trabalho, é como é óbvio, não é? Vou ficar só tipo a supervisionar, mas o resto vou deixar completamente.
0: Ou seja, você assume aquela atitude moderna que é, tem a empresa delegada nos profissionais, nos trabalhadores, no cumprimento.
3: Exatamente.
0: E o meu
3: Exatamente.
0: Amigo é o CEO da empresa.
3: Exatamente.
0: Exatamente. Vai para decidir, ouvir, receber os lucros e distribuir por quem merece.
3: Exato. E amigo é, e quero fazer uma viagem, que eu tenho uma pessoa amiga que está nesse país, um grande amigo meu, daqui uma saudação muito especial, provavelmente deve estar a ouvir, que é, não sei, é um grande amigo meu, eu engenheiro brilha, e quero ir à Tailândia, Bangkok.
0: Você quer ir a Bangkok?
3: Exatamente.
0: Nunca lá foi, então?
3: Nunca.
0: Olha, eu conheço, já lá tive uma, duas, três, quatro. Cada vez que lá voltei, comecei a gostar menos. Ou seja, Bangkok já foi mais maluca do que é. Mas pronto, é outra questão. Olha só, meu amigo. Eu acho que sim, cumpra-se o seu desejo.
3: Claro.
0: Força!
3: Oh, amigo Zé, nós temos que aproveitar o pouco tempo.
0: É, exatamente. Não sabemos o dia da manhã. Quem possa, vá.
3: Eu tenho um amigo que me diz, a gente vai trabalhando, o dinheiro mata. Porque é aos 69, aos 70, estamos sempre a trabalhar.
0: Ora bem.
3: Ele diz, há um momento da nossa vida que temos que parar. E obviamente vou parar. Custa um bocadinho, claro que custa. Mas tem que ser, faz parte.
0: Mas você tirando um mês de férias, já é, por assim dizer, aquele ambiente relaxado e tranquilo vai começar a viver. Depois é gerir o tempo.
3: Exato. É isso mesmo.
0: Meu caro Henrique, olha, bom trabalho, amigo. Força. Isto agora, também com estes calores, você tem que se despachar pela manhãzinha, porque isto à tarde não faz sentido, não?
3: Oh, meu amigo, eu sinto-me como peixe na água. Isto na minha terra não é nada, amigo. Na minha terra são 50 graus. Se você vai para o distrito, vai para a província de Tete, onde está a barragem de Cabrabaça, são 51, 52 temperaturas saindo do mar.
0: Está bem. E você vai limpar as escadas com 7 andares,
3: não,
0: com 50 graus, vai?
3: Não,
0: ah,
3: não.
0: Ah, então, não, é isso que eu quero dizer.
3: Olha, é um gosto muito bom. Nunca o deixei de ouvir. Já são muitos anos, desde a Renascença. E como eu já lhe tenho dito, e você faz parte de toda a nossa família.
0: Obrigado, Henrique.
3: Os nossos ouvintes também são extraordinários. Pá. Isto é quase, isto é, não é quase, é uma família mesmo. E quando algum dos ouvintes não está bem, nós também não estamos bem. E uma saudação para todos eles, caministas, padeiros, Janita, todos.
0: Ok, Henrique. Um abraço, amigo, tudo bom, bom trabalho. E se não falarmos, umas boas férias.
3: Muito obrigado.
0: Adeus, bandido, muito obrigado. 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
4: Bom dia, Zé Candeia, bom dia. Chamo Zé Carlos Ferreira. Estou aqui a sentido Porto, fazendo a descarga da cisterna. Para mim é um prazer muito grande, todos os dias, conectado com vocês aqui. Meu país voou, Brasil. E infelizmente também meu outro país que me acolheu aqui, Portugal, também voou da Copa. Mas o que vale é ter um grande ídolo como Neymar e como Cristiano, pela história que eles fizeram. Forte abraço, um ótimo dia para todos nós. E cuidado na estrada para todos os caminhonistas.
0: Ok, meu amigo, muito obrigado. Pois é, é caso para dizer, ora, a lusofonia saiu do Mundial. Cabo Verde, Brasil e Portugal. E isto até rima. Mas obrigado pela mensagem, gostei, do Brasil. Já não me recordo bem o nome, mas pronto, ficou registado. Mais esta para escutar.
5: Lázaro Candeias, bom dia a toda a equipa da Antena 1. Passei por aqui para lembrar que hoje é dia 7 de julho.
0: Pois é.
5: É um bom aniversário.
0: Oh.
5: Mas também tive o privilégio de nascer neste dia em que nasceu também uma pessoa que nos deixou em dezembro do ano passado e que tive o prazer de escutar durante muitos e muitos anos na Rádio Renascença e que nos deixou em dezembro do ano passado. Também hoje faria anos a amiga Olga.
0: Exatamente.
5: E é sempre um dia especial, é sempre um dia a lembrar. Embora hoje seja um bocadinho triste, pronto, fomos eliminados ontem a seleção, não me deram essa prenda de anos, mas pronto, fica aqui a homenagem para mim e para essa senhora que durante muitos e muitos anos me fez companhia nas madrugadas.
0: Minha querida
5: e que
0: colega.
5: Me obrigava a levantar cedo para ouvir o programa na companhia dela e do António Sala.
0: António, exatamente.
5: Que já hoje também ele deixou um post nas redes sociais.
0: Muito bem, você.
5: Grande abraço desde Lausanne. Por aqui o dia vai estar quentinho como de costume. E vamos para a frente.
0: Vamos lá, amigo.
5: Bom dia.
0: Um grande abraço, tudo bom. As mensagens, Bruno Margava, bom dia. Também desde os Estados Unidos, isto perdeu o histórico. Amigo que escreve em inglês, morning. Só o nome que é para isto ficar mais compostozinho. Mais mensagens estão aqui a cair. Ora, esta, Zé Candeias, escuto desde a Anadia. Um abraço para todo o auditório. Dino Magalhães, olá, grande Dino. Há mais para dizer, há sim senhor, Nelson Gonçalves, desde Barcelos, está fresquinho no Minho, pois puder aquele que venha. João Ramos, um grande abraço, desde Hamburgo, portanto, na Alemanha. Mais outra, Rui Carvalho, em Passo de Arcos, hoje um agradecimento aos nossos bombeiros. Sim senhor, agradecemos sempre, ontem, hoje e amanhã. Esta também escutemos.
6: Bom dia, Zé Candeias, equipa. Bom dia, Antena 1. Um grande beijinho aqui da Lilocas, da Padaria Madrugadora da Melhada. Um beijinho para vocês, em especial mesmo para vocês, para os nossos clientes, para os meus colegas de profissão, para os trabalhadores da noite, especialmente aqui para os meus amigos do lixo. Um grande beijinho para eles, uma grande saudação. E ali para o meu amigo Pedro, para o Manuel Semedo, um grande beijinho para eles todos. Tchauzinho, um resto de boa semana.
0: Muito obrigado, Lilocas, e da minha alhada. Diga-me lá uma coisa, escreva ou diga aí uma mensagem. Quantas pessoas ou profissionais, antes de abrir a loja ou antes de abrir a casa, lhe batem à porta para comer uma bucha estas horas bem madrugadoras?

sempre muito movimento por todo o continente, agora que está aí o verão, continente e ilhas. 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

0: E já vai amanhecendo nesta terça-feira, 7 de julho, em que o Instituto Português do Mar e da Atmosfera prevê no continente desta temperatura, ainda bem, e temos aí céu pouco nublado limpo durante a manhã, que no norte e centro, principalmente no litoral, temos muitas nuvens, mais a incidência no voeiro. Também há algum vento ainda nestas primeiras horas da manhã nas terras altas e até pode haver chuvisco lá para o final da tarde, também junto ao mar. Na Madeira, o dia é de céu pouco nublado e nos Açores vamos ter boas abertas, embora possam surgir aguaceiros para o fim da tarde no Grupo Oriental. Évora, 40 graus, Castelo Branco e Beja, 39, Bragança, 38, Porto Alegre, 37, Faro, 36, Santarém e Setúbal, a máxima é de 35, Guarda e Lisboa, 34, Vila Real e Viseu, 33, Braga, Coimbra, 30, Sagres, 29, Penhas Douradas e Santa Cruz das Flores, 28, 27 graus, Leiria, Sines e Porto Santo, Funchal e Horta, 26, 24, Viana do Castelo, Angra do Heroísmo e Ponta Delgada, Porto e Aveiro, 23 graus. Portanto, Funchal e Horta, 26, 24, Viana do Castelo, Angra do Heroísmo e Ponta Delgada, Porto e Aveiro, 23 graus.
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0: Viana do Castelo, Angra do Heroísmo e Ponta Delgada, Porto e Aveiro, 23 graus.
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0: São 6 horas, 5 nos Açores.
1: Portugal está fora do Mundial após a derrota com a Espanha. Roberto Martínez confirma que deixa o comando técnico da Seleção Nacional. A plataforma de classificação dos exames nacionais continua inacessível para alguns docentes. O alerta é da Missão Escola Pública. A oposição pede uma comissão de inquérito ao caso.
0: Esta hora com 17 graus em Braga e no Porto. Lisboa e Coimbra estão com 18, Faro com 23 graus. Nas ilhas, 20 graus no Funchal, em Ponta Delgada e na Horta, e estamos a 9 graus em Angra do Heroísmo. 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
1: Roberto Martínez está de saída do comando técnico da Seleção Nacional. A confirmação foi feita pelo próprio na conferência de imprensa, logo após a derrota com a Espanha.
2: Sim, é certo, é o meu último jogo com a Seleção de Portugal, mas tenho duas notas. A primeira, agradecer ao povo português, porque foi um período incrível, um orgulho que não posso descrever, tudo aquilo, a força, a energia que tivemos de todos os adeptos, de todo o povo português, foi incrível. Agradecer isso e levo comigo uma memória para toda a vida. Depois agradecer o trabalho dos jogadores, porque foi incrível, jogadores com muito talento,

0: mas foi o compromisso para ser uma equipa. É muito fácil ter bons jogadores na seleção, porque são os melhores jogadores do teu país. O importante é criar equipa e isso começa com a atitude e o compromisso dos jogadores. E tivemos isso.
1: O agradecimento de Roberto Martínez, retribuído por Cristiano Ronaldo, que deixou elogios ao selecionador.
2: Bom, o que eu quero dizer ao míster é que foi uma pessoa que eu adorei trabalhar com ele, um grande ser humano, um grande treinador, e aquilo que ele fez por Portugal foi muito grande. É de louvar aquilo que ele fez, ganhou um título para Portugal. Muitas pessoas não, se calhar não dão valor, mas eu dou muito valor, porque Portugal antigamente não tinha ganho nada e nos últimos anos ganhou 3 títulos. E isso demonstra muito o bom que tens que ser para poder ganhar um título por Portugal. E aquilo que eu tenho a agradecer é dar-lhe um obrigado e que ele seja muito feliz.
1: E questionado sobre o futuro, Cristiano Ronaldo deixou tudo em aberto.
2: Eu não decido as coisas com a cabeça quente. Nem quero mudar a atenção daquilo que foi feito no Mundial por uma decisão pessoal. Isso eu nunca o farei. O balanço que eu faço do Mundial, podíamos ter feito melhor, mas fomos eliminados como uma das equipas também que, no meu ver, possivelmente chegará ou na final ou perto. Acho que foi um jogo bem disputado, sinceramente. Podia dar para qualquer um. Tivemos um pouco azar de sofrer ali nos últimos 5 minutos. Mas, como disse ontem, sair de consciência tranquila, eu dei o meu melhor, demos o nosso melhor, e quando assim é, não há nada a apontar.
1: Terminou assim o sonho de Portugal, Portugal que foi derrotado pela Espanha por 1-0 nos oitavos de final. A seleção espanhola qualifica-se para os quartos de final, tem agora encontro marcado com a Bélgica, que eliminou os Estados Unidos esta madrugada, venceu a seleção norte-americana por 4-1 e marca encontro assim nos quartos de final com a Espanha. A plataforma de classificação dos exames nacionais continua inacessível para alguns professores. O alerta é da Missão Escola Pública. O Ministro da Educação garantia ontem, ao final da tarde, que até ao final do dia quase todas as provas estariam disponíveis para os classificadores, mas Cristina Mota, porta-voz da Missão Escola Pública, em declarações à Antena 1, refere que os problemas persistem.
3: Alguns classificadores não conseguem ainda aceder à plataforma, outros que acedem, mas ainda não têm sequer itens disponíveis. Também temos informação que durante o fim de semana foram convocados mais classificadores, entendemos que existe aqui um reforço da parte do Ministério do número de classificadores que neste momento estão com itens supostamente atribuídos, e esses classificadores também ainda não tiveram acesso aos itens para classificação. Portanto, ainda temos disciplinas que, segundo os dados que nos chegam, ainda não estão a começar a ser classificadas. Pelo menos até às 18 horas, horário que os professores entendem que termina a sua jornada de trabalho, se durante o resto do dia até à meia-noite eles ficam disponíveis ou não. Portanto, essa é uma questão quando as pessoas retomarem, portanto, a plataforma para começarem a classificar, poderão indicar.
1: A plataforma esteve em manutenção até às 3:30 da tarde de ontem e durante esse período nenhum professor pôde aceder ao sistema. Cristina Mota refere ainda a novidade na plataforma que facilita aos professores, por exemplo, reportarem falhas.
3: A sensação que nos dá é que a plataforma encontrou-se em manutenção no sentido de ser criado um botão que facilita a comunicação dos problemas, situação que não era possível anteriormente. Portanto, todos os problemas eram reportados através de um e-mail geral, mas agora no próprio item é possível reportar o problema que detecta. Ou seja, neste momento voltámos a ter a plataforma no formato em que ela estava na sexta-feira passada e ainda com os problemas detectados.
1: Ainda há professores, como ouvimos, sem acesso aos itens de classificação dos exames nacionais do ensino secundário. E sobre este caso, a nível político, da esquerda à direita pedem-se esclarecimentos ao Ministro da Educação e os partidos da oposição não descartam, por exemplo, uma comissão parlamentar de inquérito que o Bloco de Esquerda já propôs, mas primeiro querem ouvir mesmo as explicações do Ministro Fernando Alexandre. Chega e PCP vão mesmo chamar o Ministro ao Parlamento. momento, Teresa Botes.
4: São falhas brutais, classifica o líder do Chega e que levam o partido a propor um debate de urgência no Parlamento na próxima semana. André Ventura não descarta a realização de uma comissão de inquérito, mas para já quer ouvir as explicações do ministro.
5: É um instrumento que não descartamos, mas agora é importante sacar responsabilidades ao governo e, sobretudo, dar aos pais e aos professores tranquilidade.
4: Urgência pede também ao PCP, que vai chamar ao Parlamento Fernando Alexandre para uma audição sobre os problemas registados. Paulo Raimundo não tem dúvidas.
6: Há duas questões. É quem é que assume a responsabilidade política? Como é que não há nenhum aluno que saia prejudicado deste processo? Talvez uma comissão de inquérito pudesse ser posterior a estas duas respostas que é preciso dar.
4: Já o líder socialista José Luís Carneiro diz esperar que o governo possa dar primeiro uma explicação válida, também sem fechar a porta a um inquérito parlamentar.
7: Se chegarmos à conclusão de que está em causa a fiabilidade, a confiança e a segurança da avaliação, então, nesse caso, teremos de ponderar e decidir sobre essa eventual comissão de inquérito.
4: Mais reticente, a Iniciativa Liberal diz que as respostas são necessárias agora. O partido enviou questões ao ministro, quer saber, por exemplo, se está a ponderar adiar o calendário de acesso ao ensino superior, acusa Angelique da Teresa.
8: Parece que, efetivamente, ao ministro está-lhe a faltar coragem para vir a público e dizer, efetivamente, o que é que está a passar, o que é que está a ser feito para ser corrigido.
4: Esquerda e direita alinhadas nas críticas, o Bloco já anunciou que quer uma comissão de inquérito e responsabiliza o ministro pelo que classifica como um caos completo que afeta estudantes e famílias.
1: O PSD falou em disponibilidade para viabilizar audições parlamentares sobre os problemas nos exames nacionais, mas não se revê no pedido de comissão de inquérito do Bloco de Esquerda. A Câmara de Almada e os Serviços Municipais de Água e Saneamento do Conselho pedem desculpa à população pelo impacto causado pelas falhas na rede de abastecimento de água. Num comunicado conjunto, descrevem uma situação excepcional com o aumento do consumo de água e a pressão sobre a rede de abastecimento. Há um plano de contingência já em vigor e também foi criado um gabinete de crise. Entre as medidas adotadas está ainda a redução da pressão da água na rede entre a meia-noite e as 6 da manhã no concelho, desde a última semana que a população de Almada enfrenta falhas no fornecimento de água.
9: 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Seis e nove. Muito bom dia, boa terça-feira. Sou o José Candeias, com Tiago Vaz e Carlos Mateus.
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0: Bom dia, amigo grande, daqui é o mestre da cidade invicta, aqui na limpeza urbana.
1: O mestre é bom.
0: Era para deixar aqui uma mensagem de bons dias a todos os turistas e não só, a toda parte que trabalha durante a noite e madrugada, e queria deixar aqui novamente o mesmo alerta, então é este. As pessoas que liguem para a linha gratuita, os monos aparecem na rua em todos os cantos, figurinos, móveis, colchões, tudo. É ver um pouco mais civismo da parte das pessoas. Liguem que é uma linha gratuita aqui na cidade do Porto. Um grande abraço e um bem-aja a todos.
1: Muito bem, bem lembrado. É quem anda nestas tarefas é que, na verdade, sente a falta de limpeza, o descuido das pessoas. Mas também vou já aqui chamar uma atenção. Que é assim... Eu sei que tem a ver com a forma como as pessoas colocam e depositam os resíduos no respectivo contentor. Mas eu assisto que lixo que existe em algumas zonas, em algumas ruas aqui em Lisboa, ilhas de lixo, pequeninas ilhas de lixo, tem a ver com a forma como os contentores são descarregados no próprio caminhão. Portanto, ou seja, vai mal embalado e vai ali caindo. Com o vento e com o carro e com a deslocação, portanto, vai-se acumulando. E Lisboa, em alguns bairros, perdoa-se uma franqueza, fica aqui também, pronto, ao fim e ao cabo, o reconhecimento que se trabalha muito, mas não se chega a todo lado. A zona, esta zona de arroz, isso tudo está a precisar aqui de uma vista de olhos mais apurada, ou pelo menos de algumas zonas. Muito bem, muito obrigado pela mensagem. São estas coisas que o WhatsApp também gosta de receber, pois claro, tem a ver também com o dia-a-dia, com as reclamações, mas principalmente com aquilo que todos nós possamos contribuir para o agrado das nossas terras. Outra mensagem... É com tristeza que Portugal tenha sido eliminado da Copa. Quero salientar que imediatamente antes do jogo vimos os jogadores a cantar o hino português aqui, assim como o Sr. Martínez. É verdade, eu fiquei com uma grande estima pelo treinador ou pelo selecionador, pelo Martínez, porque um homem muito correto, muito simpático, muito comunicativo. Vê-se que teve uma escola inglesa que lhe proporcionou toda esta forma polida de falar, de contactar, de se lembrar dos nomes, de sorrir e de cantar o hino português. Exatamente. Portanto, o esforço que fez para aprender português. Portanto, vai-se embora, mas fica o reconhecimento. E depois diz aqui este ouvinte, ainda por cima dos Estados Unidos, que insiste em não dizer o nome, mas não interessa, e diz: o que foi muito estranho para mim foi quando, a vez do hino de Espanha, todos os elementos da equipa espanhola tinham a boca fechada. Oh, meu caro amigo que não diz o nome. Então fica a saber, o hino espanhol, conhecido como a Marcha Real, é um dos poucos hinos nacionais do mundo que não têm letra oficial.
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1: Helena Carreiras, com o preconceito sempre presente, foi a primeira mulher ministra da Defesa em Portugal e a primeira mulher diretora do Instituto de Defesa Nacional. Na Academia, realizou o primeiro estudo sobre a integração das primeiras mulheres a entrarem nas Forças Armadas. A atual reitora do ISCTE vem ao Mesa para Dois falar da importância do exemplo para outras mulheres.
4: Há vários tipos de preconceitos, conscientes ou inconscientes, que foram funcionando. Eu fui tendo a vantagem de ter estudado a integração das mulheres nas Forças Armadas e aprender com elas, em certo sentido, com aquilo que são as estratégias que são mais adequadas para garantir uma boa integração, evitando confrontos frontais, procurando até na forma como me vestia, como me comportava, poder ser aceite. E, na verdade, para os militares, o ser mulher é uma alteridade, é um outro. A socialização, claro, militar é masculina, não é?
1: Helena Carreiras, professora catedrática e reitora do Instituto Universitário de Lisboa, é convidada de Ana Jordão no Mesa para Dois de hoje. 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

0: 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Dois boas-vindas ao Francisco Gomes. Bom dia, Francisco.
1: Bom dia, José Candeias.
0: Desde a cidade de Coimbra.
1: Exatamente, City.
0: Não diga isso. Coimbra, Coimbra não quer nomes ingleses, quer nomes bem portugueses. Coimbra, a estudante, a bela, a cabra.
1: Coimbra no meu coração.
0: Ah, e Coimbra é uma canção, amigo.
1: É verdade.
0: E quantas vezes Coimbra é uma canção tocava nas rádios? Quantas?
1: Quantas vezes, é verdade, e o Fado Coimbra dá-me uma sensação de, sei lá, uma nostalgia.
0: É bonito, é bonito. Eu penitencio-me que eu tenho que começar a passar mais. Ô Francisco.
1: Fernando Rolim faz parte da minha família.
0: Ai, faz.
1: É verdade.
0: Grande
1: é
0: nome
1: verdade.
0: Ligado ao fado de Coimbra. Obrigado. Ao fado, é assim, os puristas dizem de outra forma, ao fado ou canção de Coimbra. Isto ficamos por aí, mas pronto.
1: Filho mais novo do Dr. Fernando Rolim portanto, casou com a minha filha. Portanto, essa ligação ainda é maior quando isto acontece.
0: Olha que bem. Sim, senhor. Muito bem, meu amigo. Que orgulho. Ó, Francisco, há pessoas que colecionam selos, moedas, livros. Você, acaso para dizer, coleciona luz e memórias. Isto tem aí diferentes paixões, não é, Francisco?
1: Sim, sim. São duas paixões importantíssimas. A primeira, que foi aquela com que se começou, foi realmente com a reparação de rádios antigos. Rádios, gravadores, giradiscos, gramofones, grafonolas, caixas de música. Portanto, isso é uma paixão realmente grande. Pois, posterior, é que surgiu um produto que hoje está muito em moda, que é a iluminação a LEDs, pois possuo uma variedade antiga que já não se fabrica hoje, e depois possuo a parte da iluminação a LEDs moderna, e cada vez mais modernas são, que se torna já complicado pela sua forma de funcionamento, que é nomeadamente a programação, são produtos programados já por telemóveis e outros.
0: Claro, a tecnologia hoje impõe-se totalmente. Olhe, Francisco, lembra-se do primeiro rádio antigo que até restaurou e o que é que sentiu quando o ouviu a tocar novamente?
1: Olha, a minha idade, com 78 anos, eu comecei a reparar rádios que hoje são antigos, mas que na altura não eram antigos.
0: Pois.
1: Portanto, eu comecei nessa idade. Olhava para os rádios, enfim, com toda a tecnologia que tinha, que já era complexa e que depois ficou cada vez mais complexo. Mas, olha, por exemplo, hoje estou, neste momento, estou a fazer a reparação de um rádio que é um Molar, é em inglês, e que a esta hora da manhã é muito bom a gente fazer a reparação dele, porque há sons que são necessários ouvi-los com muita delicadeza, com muita atenção, para determinarmos a sua avaria.
0: Então, mas espera aí. O meu amigo, quando um rádio lhe é dado para consertar, o que é que leva em linha de conta? É a parte que está avariada ou o facto de ir procurar algo que esteja a variar, ou pelo menos a transtornar a audição no rádio? Como é que detecta o problema, então? Ele está logo ali ou há mais alguma coisa?
1: Não, um rádio é complicado. Portanto, um rádio, se verificarmos um rádio antigo, não é o peso que vai dizer que ele é complicado, mas sim o pessoal que lá está dentro. Quando nós o abrirmos, aquilo parece Nova York, ou seja, cheio de peças.
0: Exato, mas para cima, tu és para baixo, nomeadamente muitas iluminadas chamadas válvulas.
1: Válvulas, resistências, condensadores, bobinas, transformadores, tem muita coisa, aquilo é dividido por vários andares. O andar de entrada é o oscilador, depois há as frequências intermédias, portanto, aquilo é composto por 5 ou 6 andares. E tudo isso é complexo. Mas nós, eu especialmente, durante a noite, é mais fácil ouvir aqueles pequenos sons, Mas claro, não se faz isso todos os dias. Hoje é que calhou estar com este...
0: Mas o facto, Francisco, o facto de você querer ouvir as frequências e esses sons, isso vão, isso define a reparação no rádio a que nível? Por exemplo, da distribuição do som no altifalante, do processamento, digamos, interno. Porquê é que vai a essas frequências, a esse minucioso?
1: Segue-se os andares, portanto, vai-se primeiro, portanto, a antena, ou seja, o som entra pela antena, depois entra no andar oscilador, do andar oscilador vai aos andares de frequência, primeiro e segundo andar de frequência intermediária, depois, enfim, e vai até à baixa frequência, que é o sinal de saída. Ora bem, é verdade que durante o dia é que se fazem reparações, mas hoje calhou... está a reparar este rádio, que é um soberbo rádio de, portanto é feito na Inglaterra, e a qualidade de, ou seja, a noite, o silêncio da noite, que nós conseguimos apurar um pouco mais. Claro que
0: até porque os ingleses, nesse aspecto, eles são muito puristas. Eles, o nível da amplificação, ou pelo menos na transmissão a nível de aparelhagens, eles nunca gostaram muito de equalizadores. Eles gostam muito daquelas frequências puras. É isso que você também procura detectar?
1: É, sim, senhor.
0: Pois bem.
1: Mas de qualquer das maneiras, portanto, os meus serviços contém equipamentos de teste e medida que são osciloscópios, multímetros.
0: Você tem tudo então, não é, meu amigo?
1: Tudo o que é preciso. Portanto, eu fui, tirei vários cursos, tirei um curso na Rádio Escola, que era aí na Rua Fernão Lopes, em Lisboa, tirei um outro curso na Rua da Dona Estefânia, que era o Centro de Instrução Técnica, tirei um outro curso da Aerorádio, que era o curso da Philips, que havia na altura. Hoje não há cursos nenhums. As próprias escolas secundárias não têm cursos de...
0: Que pena.
1: Desapareceu tudo. E claro que eu luto, inclusivamente, embora tenha mais de 2 ou 3 colaboradoras, sou muito exigente na qualidade da mão de obra, portanto eles têm que obedecer a um rigoroso controle, porque o cliente, ao pagar, tem que ficar bem servido.
0: Bem servido, exatamente. Francisco, Francisco, está pano para muita conversa, mas como é óbvio, aqui não só destacar o seu trabalho, a sua arte, diga-me lá.
1: Já não há ninguém.
0: Pois é isso, é isso. Pouca gente. Ainda há pouco tempo eu também recebi aqui um e-mail, curiosamente, espero que esteja a ouvir, de uma que me escutava e que me pedia se conhecia alguém que reparasse rádios antigos. Olha a simultaneidade das coisas. Assim, vamos passar-lhe já o seu contacto. Ouça lá, para terminar, quando você, pronto, sente quer parte dos rádios, quer seja o homem das lâmpadas, o que é que você, a nível das lâmpadas, guarda? Tem também alguma coleção, desde a lâmpada mais, sei lá, mais antiga ou mais elementar? Já não falo das novas, porque essas não faz sentido. Agora, vamos aos bricabracos. O que é que tem de antigamente?
1: Olha, já Candeias, eu tenho lâmpadas que, pronto, na altura, quando elas nasceram, vendia-se bastante, que era a única coisa que havia, não havia opções. Era grandes consumos, grandes potências, muita luz, claro, mas consumiam muita luz, e hoje as coisas, portanto, modificaram-se todas com a nascença dos LEDs. Mas ainda mantenho luzes, lâmpadas antigas, tungstênio, de lâmpadas de mercúrio, portanto, tudo isso ainda tenho, embora já não se fabrique nada.
0: Pois claro, mas ainda bem que as conserva. Ouça, havia aquela expressão que você provavelmente também escutou muitas vezes. Ó, Sr. Francisco, arranje-me aí uma lâmpada de 20 velas. Era assim?
1: Era as lâmpadas de filamento, que aquilo aqueciam passados uns 3 ou 4 segundos, já não se podia pôr a mão, não é? Hoje não, nos LEDs, por exemplo, pode-se. Mas sem dúvida alguma que tenho uma coleção.
0: LED é uma luz fria, exatamente.
1: Fria, sim. As temperaturas de cor e já tudo. Hoje temos ao alcance tudo aquilo que o cliente quer, até no RGB, portanto são lâmpadas que têm a cor que nós queremos, as velocidades, tudo isso, na iluminação, é verdade, é uma coisa infernal. Já se começou há muita força de anos, mas a parte dos rádios foi em 2004, salvo erro, que era, começou-se com a empresa que era Catra. Catra queria dizer que era o Centro de Assistência Técnica a Rádios Antigos, isto de 2004 até 2010, depois em 2010 é que nasceu a Luz Sólida, ainda, enfim, completou-se mais, não só com os rádios que nós já fazíamos a reparação, portanto, aí sumou-se, fomos os primeiros em Portugal a ter iluminação de LEDs.
0: Aí vai ser, é pioneiro, sim senhor. Ó Francisco, ouça, tenho aqui uma grande luz a acender e a apagar, a dizer para me despedir de si, porque isto sabe como é que é, a rádio que você conserta e que mete as mãos até à essência, olha, se calhar com algum jeitinho, ainda é capaz de fazer uma festa a um locutor. Estão nas entranhas que você entra. Mas lá está, temos que terminar. Ó Francisco, isto é bom e é para realçar várias coisas. Primeiro, o comércio que ainda se faz ligando o antigamente com o moderno. Depois, a arte que você tem reparando até ao mais minucioso rádio.
1: Os antigos não há mãos a medir.
0: Ora bem, ainda bem. Já agora, por falar nisso, o que é que você sente quando alguém, como já me aconteceu, entregar-lhe um rádio, uma peça maravilhosa da família, de história? O que é que você sente quando o dá ao cliente a dizer, olha, está aqui arranjadinho como novo?
1: É uma satisfação grande, de tal maneira que, como a gente pensa que faz a reparação como se fosse para nós, portanto, é um estímulo que nos dá, porque muitas vezes eles chegam com ninhos de rato, com sujidades internas muito grandes, fica tudo limpo, tudo em ordem, tudo a funcionar. A caixa por fora muitas vezes vem partida, vem magoada à madeira e consigo fazer o melhor possível para ficarem a brilhar e pronto, e as pessoas ficam encantadas com isso. Vêm rádios de todos, sei lá, de muita localidade do país.
0: Bem.
1: Chegam aqui, não é? Porque não há ninguém, é os velhos.
0: Ora, faltava para completar o meu raciocínio, também outra coisa a destacar que o meu amigo aí falou, que é, não há ninguém. É motivo não. Para pensar que é nestas coisas que, ao fim e ao cabo, pode juntar transistores com eletrónica, válvulas, sistemas analógicos com digitais e que, se calhar, havendo arte, havendo ensino, havendo aí uma via profissionalizante...
1: Mas as escolas não dão...
0: Oh, meu amigo, não é preciso pensar mais. Os ouvintes já perceberam onde é que a gente quer chegar. Quem aprende, trabalha. E quem trabalha bem, ganha dinheiro. E em terra de cego... É aquilo que se costuma dizer.
1: É pena a idade já ser avançada, porque agora que o gosto se torna cada vez mais profundo, é que a idade já está a avançar. Mas pronto, cá estamos.
0: Mas olha, meu amigo, continuo, agora que o gosto e o objetivo seja de outros que se sintam entusiasmados, porque isto lá está. O meu amigo não dá mãos a medir, quem gosta, quem ponha as mãos nisto, vai ganhar dinheiro.
1: Estamos em Coimbra, estamos no
0: estou no centro, local. Exatamente, quem passa por aí é no instante. Meu caro Francisco Gomes, um homem que, portanto, há décadas que mantém acesa a luz de milhares de equipamentos.
1: É verdade,
0: não é? E, sobretudo, olhe a luz das recordações, porque os rádios contam histórias e... Candeeiros
1: iluminam. É amplificadores, é gravadores.
0: Isso. E os candeeiros iluminam gerações. Francisco, um grande abraço. Parabéns ainda pelo seu desempenho. Um bom dia para Coimbra.
1: Adeus, Sr. José Candeeiros. Muito bom dia.
0: Muito obrigado, bom dia, muito obrigado. RTP Antena 1. 28 minutos para as 7. Hoje, para a previsão do tempo, no continente temos nuvens pela manhã, no litoral norte e centro, isto mais também carregado por nevoeiro. Também se prevê no interior alguma nebulosidade e o vento, esse também ainda pela manhã, com alguma intensidade nas terras altas, vai descer a temperatura, em especial no norte. norte e no centro. A previsão da Madeira é de céu pouco nublado e nos Açores temos boas abertas, mas aguaceiros fracos previstos no grupo central. Quanto a máximas, Évora 40 graus, Castelo Branco e Beja 39, 38 Bragança, 37 Porto Alegre, Faro 36, Santarém e Setúbal 35, Guarda e Lisboa 34, Vila Real e Viseu 33, Braga e Coimbra 30, Sagres 29, Penhas Douradas e Santa Cruz das Flores 28, Leiria, Sines e Porto Santo 27, Funchal e Horta 26, 24 graus Viana do Castelo, Angra do Heroísmo e Ponta Delgada, hoje 23 graus para o Porto e também para Aveiro. Agora a informação. Diogo Miguel Pereira, bom dia.
2: Bom dia, José.
0: Pronto, e não se cumpriu aquilo que desejávamos. Acabou a viagem no Mundial de Futebol.
2: É uma viagem da seleção portuguesa que chegou ao fim, ditada pela derrota frente à Espanha. Portugal perdeu por 1-0, mesmo já muito perto do final da partida. E com essa derrota, diz adeus ao Mundial de Futebol. Daqui a pouco, às 7 da manhã, vamos conversar com o Luís Cristóvão, o comentador do desporto da Antena 1. Vamos falar com ele sobre esta prestação da equipa portuguesa ontem e também no Mundial de Futebol. Recuperaremos ainda as declarações de Roberto Martínez, o selecionador português que está de saída, e também jogadores como o Cristiano Ronaldo. É o tema que vamos também destacar ao longo da manhã de hoje nos noticiários.
0: E vamos à Turquia, porque temos por lá a cimeira da NATO, não é?
2: É isso mesmo, arranca hoje em Ankara e há três grandes assuntos em cima da mesa: o crescimento dos gastos com a defesa, o apoio à Ucrânia e o reforço da indústria de defesa. São os três pilares desta cimeira da NATO que arranca hoje. Temos peça de André Neves, ela é enviada de antena a esta cimeira que termina no dia de amanhã. Vamos levar também este assunto ao ponto central. Às 8h20 da manhã teremos connosco o Major-General João Vieira Borges, especialista em defesa e segurança. Vamos com ele analisar esta cimeira da NATO que arranca hoje na Turquia. Temos também Política com Assinatura, podcast de Antena 1. Convidado desta vez é Rui Tavares, do Livre. E contamos com a peça da Inês Ameixa, com o discurso de Durão Barroso nas jornadas parlamentares da AD que estão a decorrer. Nota ainda para a França, hoje é dia de decisões para Marine Le Pen. Os tribunais vão anunciar a decisão relativamente a um recurso apresentado pela líder parlamentar da extrema-direita contra uma condenação por desvio de recursos públicos. Se o tribunal chumbar esse recurso, Le Pen ficará de fora de uma candidatura às próximas presidenciais francesas. É isso que nos vai contar o correspondente da Antena 1 em França, Rosário Salgueiro.
0: Os destaques da informação com o Diogo Miguel Pereira.
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0: Miguel Gisas, foste tu. Isto aqui está muito gira. E já tenho aqui o sol a bater-me aqui do lado. Por isso é que eu estou queimado mais do lado esquerdo. 21 minutos para as 7 da manhã. Abre que as mensagens. Olá, Glória Gama, bom dia. Portanto, de Coimbra. Oh, Glória, então você joga em casa. Então, vamos lhe dar... Francisco, a gente depois passa ao recibo, não é, amigo? Porque estamos aqui a receber contactos para o Francisco consertar rádios. Eu não digo. Amigo, ensina-me, mas é aí algum jovem que vai ver o dinheiro que ele ganha. Mas pronto, portanto, Glória Gama, com certeza que lhe daremos o contacto. Muito obrigado por ouvir a emissão aí em Coimbra. Portanto, vai arranjar os seus radiozinhos, não é? Isso é que é importante. Ora bem, o que é que vem aqui? Zé Candeias, Fernando Silva, Acessórios, Auto Ponte Lima, um grande abraço. Eia, está muita nuvem em Ponte Lima. Epa, tá, mas o Lima lá vai ali cheio de água, grande espelho. Obrigado, amigo, tudo bom? Zé Candeias, hoje é dia de arregaçar as mangas, é só trabalho com as encomendas do Império dos Peixes. Manda um abraço para a malta que está a ouvir deste lado. Ó, malta, tomem lá um abraço que estão a ouvir deste lado. Mais esta para escutar.
1: Olá, bom dia, Zé Candeias.
0: Alô, alô.
1: Daqui o Vitor Roque, Coimbra e a Paula Canas, a caminho do Algarve, depois da safra do Tramoço, da apanha do Tramoço.
0: Ai, do Tramoço.
1: Umas merecidas férias. Abraço a todos que nos estão a ouvir.
0: Oh, amigo, e para a companheira, muito obrigado. Diga-me só uma coisa, isso da safra do Tramoço é uma expressão ou andaram mesmo na safra, na apanha dos Tramoços? Olha, Almancil, terra linda, de boa cerâmica, uma linda homenagem de um grande artista de Moraes de Rua a um amigo falecido brutalmente num acidente na cosmopolita cidade de Lolé. Na foto representa a sua profissão de risco, jockey que amava. Que giro. Exatamente, eu adoro estas pinturas urbanas. Isto é só grandes mestres. E aqui em Lisboa também tem algumas que, pronto, pintando a lateral de um prédio, tem aí magníficos desenhos. Amália está, por exemplo, representada aqui em Lisboa muito bem. Amália, não só. Há mais mensagens? Penso que não. Mas para já, muito obrigado. Quer dizer, até há mais mensagens. Isto estão sempre aqui de um lado e do outro. É no WhatsApp, é no Facebook. Por isso, conto também com a sua. Venha ela de longe e às vezes de voz. Aí às vezes com esta lusofonia. Venha da África, venha das Américas. Timor, boa tarde, Timor. Sempre bem-vindas. 912-120-501 é por cá o WhatsApp da RTP Antena 1, ou no Facebook em José Candeias, portanto também está sempre à vontade. Isto estou aqui a fazer tempo. A Florabela Mota, bom dia também aí para a França. Pois, isto temos que arranjar coragem para que também quando perdemos as coisas. Ora, 18 minutos para as 7 da manhã.
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0: Está lá?
5: Muito bom dia.
0: É o António?
5: Sim, senhora.
0: O que é que você está aqui a fazer?
5: Estou a trabalhar.
0: Eu também.
5: Ah, e eu já ouvi hoje.
0: Então onde é que você está?
5: Eu estou em Massamá.
0: Olha, antes, eu gosto mais é de massa bem. Ô António, então porquê é que você me ligou?
5: Não, a senhora que me ligou a mim.
0: Ai, desculpe. Eu é que lhe liguei.
5: Pois sim, senhora.
0: Então, mas a coisa que eu detesto é incomodar as pessoas quando estão a trabalhar e você sendo tão simpático atendeu-me assim?
5: Pois é, tem que ser assim.
0: Então o que é que você está...
5: Tem que ser simpático para as pessoas simpáticas, não é?
0: Oh, António. Então isso lá, o que é que você anda a fazer a esta hora?
5: Já estou sentado no meu cockpit.
0: Ah, você tem um cockpit?
5: É.
0: Então e de que tamanho é esse cockpit?
5: É 3 ecrãs, 2 televisões.
0: Então o que é que você faz propriamente?
5: Sou administrativo numa empresa de remodelação e pintura.
0: E o que é que faz o administrativo numa empresa de remodelação e pintura com 3 ecrãs? Define as cores, os espaços, as linhas, é isso?
5: Não, mas temos 50 colaboradores e compras e vendas e colaboradores é comigo.
0: Portanto, funcionam a nível de compras e vendas de materiais?
5: Sim, a gente temos na grande área de Lisboa, temos 20 carrinhas aí na grande área de Lisboa.
0: Mas com tintas?
5: Remodelação,
0: ai, não, como não, fazem remodelações também?
5: Pintura de edifícios, sim.
0: Epá, você é cato...
5: JTSM, pinturas limitadas.
0: Isso é seu?
5: Não, sou empregado.
0: E quem é... E o patrão como é que se chama?
5: Jorge Marques e Luís Martins.
0: São irmãos?
5: Não, são colegas de infância.
0: Colegas de infância?
5: Juntaram-se há 25 anos e olha...
0: É, já aqui tivemos um exemplo de também a esse nível, na primeira hora, de colegas de infância que se juntam para uma peregrinação. Olha que engraçado. Uiça.
5: Nasceram juntos no mesmo bairro, fomos vizinhos.
0: Isso é que é uma amizade que se fortalece até no negócio. Olhe, António, e o caso, portanto, uma empresa desse género, verifico o meu amigo que também, se calhar, define o seu trabalho bem cedo, porque a esta hora você já está aí no trabalho, então.
5: Sim, eu normalmente às 6:30, 7 horas estou sempre aqui. Porque é estas 2 horas antes de chegar o pessoal para começar a ir para as obras. Para preparar o dia, tem que ser assim.
0: Então o meu cara é que define o que vai para ali, o que vai para acolá e também, digamos...
5: Não muito. Okay. Isto, cada encarregado já sabe o que tem que fazer e vem só aqui ao armazém buscar o material que é preciso para o dia, né? Só que eu gosto de estar sempre aqui quando eles cá estão também, que é para ajudar numa situação de guias de transporte.
0: Ok.
5: Hoje em dia tenho que andar tudo.
0: Eu gosto de saber essas coisas, como é que se constrói o dia e até nessa filosofia de acordar bem cedo, ainda na calma, define-se melhor todo o trajeto do dia. Portanto, não é, António? Ah, boa. Sim, senhor.
5: Tem a cabeça mais diverta ainda.
0: Ó, António.
5: A dar o andamento ao dia.
0: Ó, António. Posso tratar por tu?
5: Pode, claro que sim.
0: Então onde é que pagas o almoço?
5: Hoje pode ser aqui no Cacém.
0: Porquê?
5: Porque é onde eu almoço todos os dias.
0: E porquê é que pagas o almoço?
5: Porque hoje é 7,77.
0: Querias que fosse 7,77, era?
5: Nasci no ano da Revolução.
0: Parabéns.
5: Parabéns, obrigado.
0: Tu faz anos hoje?
5: Sim, senhora.
0: Quantos?
5: 52.
0: E a grande idade. Ia, muito bem. Então, mas tem razão ou não? Quem é que almoça com o António? É o António com o António, ou o Zé com o António, ou o António Zé e muitos
5: normalmente deve ser para um grupinho que a gente junta só hora do almoço. Também para relaxar um bocadinho do trabalho.
0: Okay.
5: E vai ser com estas pessoas, não vou fazer nada de especial.
0: Que prenda é que você quer que a gente lhe dê?
5: Quero dar um beijo ao meu telhado.
0: Ao seu afilhado? Não percebi, o António?
5: Sim, ao Ricardo.
0: Oh, António! Oh. Então, já que você está aí assim com essa onda, então ouça lá, ouça!
6: Parabéns, Pedrinho!
5: Obrigado.
0: Oh, Ricardo! É muito bom! Isto é lindo!
6: É difícil,
0: Oh, Ricardo, bom dia!
6: Bom dia, Sra. Candeia, tudo bem?
0: Tudo, tira lá o senhor, senão não almoças comigo. Oh, Ricardo, que padrinho é este, amigo?
6: Opa, é um padrinho que é o meu segundo pai. Felizmente o meu pai também ainda é vivo, mas o meu padrinho é o meu segundo pai. Há uma ligação muito grande entre nós.
0: Que idade tem o Ricardo?
6: Eu faço agora, tenho 39, faço agora 40 em setembro.
0: Portanto, ao fim e ao cabo, uma diferença de idade que apanhou ainda jovem. Ó, padrinho António, então o que é que me dizes sobre isto?
5: Não tem explicação.
0: Você não esperava por...
5: Temos gostos, temos... Embora a diferença de idade seja um bocadinho, mas pronto.
0: Por esta é que você não esperava, António?
7: Não.
0: Ei, é, António! Vocês são de onde? A vossa família... Mas, Ricardo, o padrinho é apenas padrinho ou também há outro laço familiar?
6: É meu tio, ele é irmão da minha mãe.
0: Ai, ainda por cima é tio. Então, a família é de onde? Essa família bonita, jeitosa, engraçada.
6: Fulgosa do Douro.
0: Onde, onde?
6: Fulgosa do Douro.
0: Ai, vocês são de Fulgosa do Douro.
8: Conselho de Aguamar, Distrito de Viseu.
0: Então, a vida do aniversariante é feita cá por Lisboa, então, não é?
8: Sim.
0: E a do Ricardo?
6: Eu ando cá e lá, sou motorista internacional. Neste momento estou aqui na zona de Tours, em França.
0: Ah, ele está em França. E vocês encontram-se na terra? A vossa vida é feita distante? Como é que é? Estando o António em Lisboa, onde é a base do Ricardo? É lá no Douro?
6: Sim, eu neste momento estou a habitar na zona de Tarouca, ali perto de Lamego. E a gente vê-se quase todos os meses. O meu padrinho vem cá, praticamente todos os meses vem cá à terra, e a gente fazemos sempre questão de almoçar ou jantar juntos, temos sempre juntos nessa altura.
8: É sempre uma grande festa.
0: É sempre uma grande festa.
8: Pois?
0: Meus caros, terminar um programa com esta alegria e esta comoção, isto é muito bom. Olhe uma coisa, António. Portanto, tendo assim um afilhado e provavelmente agora no verão, se calhar é quando vocês se juntam mais em família lá na terra, não?
8: Sim, normalmente é todos os meses, como o Ricardo disse, eu todos os meses vou à terra. Nunca cortei os laços, vou lá todos os meses.
0: Ai de si.
8: E pronto, a gente quando vai temos sempre juntos. Só se não houver mesmo possibilidade, mas normalmente temos sempre juntos, ou almoço ou jantar.
0: Muito bem. Ricardo, quem é que pode estar a ouvir esta conversa, esta surpresa?
6: Opa, em segredinho está a minha tia Fernanda, a mulher do meu padrinho. Está o nosso primo Rafael, também está a ouvir. A minha mulher, a Susana, também está a ouvir. O meu primo Fábio, mandei-lhe de última hora a mensagem. Não sei se ele já se conectou à Antena 1, mas também deve estar. Assim, é... E tenho dois amigos meus também, o Bruno Fonseca e o Marquitos, que vão aqui em viagem comigo, aqui perto de mim. Assim, as pessoas mais chegadas, pronto. O meu pai também é camionista, não sei se neste momento está em viagem, mas ele não respondeu à mensagem, deve estar indo a dormir, de certeza.
8: É um motorista mais antigo, já tem mais... Já não é preciso acordar tão cedo.
6: É mais só...
0: Claro. Meu caro António, eu espero que tenha gostado da surpresa. Parabéns pelo seu aniversário. Foi a prenda que lhe quis dar. Meu caro Ricardo, fiel aqui também à rádio, um abraço, despeça-se do padrinho, digam o que quiserem, porque eu fecho o botão e não vos ouço. Força.
8: Obrigado.
6: Padrinho, olha, espero que tenhas um dia feliz, espero que tenhas gostado da surpresa e está sempre no meu coração.
8: Obrigado. A gente depois acerta contas. Beijinho grande.
6: Beijinho grande.
8: Está bem?
6: Sempre.
8: Beijinhos grandes, até logo. Até logo.
0: Muito bonito. Ricardo, António, obrigado. Um grande abraço, António, parabéns, obrigado. Um grande obrigado. Dia e a toda a família fantástica que está a escutar. Muito bom. Um abraço para todos.

0: é um misto de emoções. A felicidade e esta emoção, porque realmente é verdadeiramente emoção para quem sente e é puro. Acabou de me pôr uma lágrima no canto do olho. Oh. É fantástico quando encontramos famílias unidas como aquelas que acabamos de ouvir. Um grande abraço, felicidades para todas as famílias que assim o são. E aquelas que não são, Deus os una. Um abraço a Candeias.
1: Obrigado, tudo amigo. Bom. Obrigado, tudo
0: tenho
1: bom.
0: Uma lágrima no canto do olho.
1: Olha, o Elias, olho. O Elias Silva diz que tem um cisco no olho. Ah, muito bom. Muito obrigado pelas Teresa Tavares também. Obrigado. Gostou de ouvir o Francisco. Diz que também tem um rádio antigo. A gente está a dar os contactos. Muito bem. São as últimas mensagens e também os últimos minutos, já que aproxima-se passo a passo, lentamente, Miguel Freitas.
2: Calminha.
1: Estás bem?
2: Estou bem, podia estar melhor, não é?
1: Pois.
2: Os sítios que todos sabemos,
1: ah,
2: não é?
1: Pá, exatamente. Olha, então estou mesmo mal porque havia real lá na minha rua até às 11 da noite. Estou aqui quando estou um pouco sonino. A gente faz um esforço, os ouvintes merecem melhor. Fiquem bem, fiquem com a RTP Antena 1. Até amanhã às 5.

0: 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Bom dia, são 7 horas no continente e na Madeira, são 6 nos Açores. Manhã de terça-feira, 7 de julho, Eduardo Amaio, bom dia.
1: Olá, bom dia, Miguel.
0: Portugal eliminado do Mundial 2026.
1: Nos pés de Merino, a derrota frente à Espanha traz a mudança de ciclo na seleção nacional com o adeus de Ronaldo e de Martínez. A Cimeira da NATO vai arrancar em Ankara. Na Turquia tem a defesa e a Ucrânia no topo da agenda. Rui Tavares está no Política com assinatura desta terça-feira e classifica a relação de Montenegro com a oposição de doentia e obsessiva.
0: Agora estão 17 graus no Porto e em Coimbra, 21 em Lisboa, 24 em Faro. Nas ilhas, 19 graus no Funchal, estão 21 graus em Ponta Delgada. As notícias, edição de Eduardo Amaio.
1: Portugal caiu perante a Espanha e fechou um ciclo. A noite de Dallas, da derrota por 1-0 e da eliminação nos oitavos de final do Mundial, trouxe a despedida de Cristiano Ronaldo, do maior palco de futebol do mundo, e o último jogo de Roberto Martínez à frente da seleção nacional. O golo de Miquel Merino, marcado já nos descontos, acabou com as ambições portuguesas. Luís Peixoto.
2: No adeus de Cristiano Ronaldo à seleção, Roberto Martínez voltou a apostar de início naquele que em tempos foi o melhor do mundo. O selecionador até colocou no 11 João Félix, parceiro de ataque de CR7 na Arábia Saudita, mas foi de Espanha o primeiro aviso.
3: Pedri, Dani Olmo, pode ser o primeiro, fora!
2: Miquel Oyarzabal, sozinho, atirou ao lado da baliza de Diogo Costa, que aos 15 minutos foi posto à prova por Lamine Yamal e Alex Baena.
3: Fintou, bateu!
2: A reação de Portugal surgiu no fim da primeira parte, primeiro numa recarga de Ronaldo e pouco depois Nuno Mendes tirou tinta à baliza de Unai Simón.
3: João Félix devolve ainda para Nuno Mendes, recebe na área e vai bater! Remate no ferro!
2: Com o empate a zero ao intervalo, na segunda parte manteve-se atuada, com Espanha mais perigosa e Diogo Costa mais interventivo.
3: Livre para a Espanha, vamos ver, atenção Diogo! Remate para defender!
2: Portugal reagiu apenas ao minuto 75 com o remate de Bruno Fernandes na

0: Falha lateral, mas aos 90 mais 3, Miquel Merino deu um balde de água fria aos portugueses.
1: É o golo! É o golo da Espanha! Miquel Merino!
0: Roberto Martínez optou por jogar com Ronaldo até ao fim. Gonçalo Ramos não saiu do banco, mas no último suspiro foi Bernardo Silva quem criou uma das últimas e mais perigosas oportunidades. Portugal ainda voltou a tentar, mas acabou mesmo por perder na despedida de Ronaldo e Roberto Martínez.
1: João Neves acabou. Portugal está fora do Campeonato do Mundo. Acabou o sonho americano para Portugal.
2: Portugal ainda manteve o jogo com a Espanha equilibrado, sobretudo nos primeiros 45 minutos, mas acabou por cair aos pés de Merino, aos 93 minutos da história do jogo. Martínez olhou para o momento que tirou Portugal da competição como um azar próprio do futebol, que não retira nada ao orgulho do selecionador em relação à forma como a equipa portuguesa se bateu.
3: Tivemos um adversário que é favorito neste Mundial, mas isso não parou aquilo que nós queríamos fazer. Acho que defensivamente tivemos muita coragem, boa agressividade, defendemos muito bem. O que acontece nos jogos de oitavos do Mundial, há detalhes importantes, a barra, a bola pegar na barra, entrar ou não entrar, e a oportunidade no minuto 90, que é um recomeçamento, uma falta rápida, e isso foram os detalhes que fazem a diferença. Mas é um orgulho incrível pelo desempenho. Acho que a equipa esteve muito bem organizada, muito bem sincronizada defensivamente. Com bola tivemos bons momentos. Acho que a segunda parte podíamos ter tido mais chegada ao último terço, mas em geral é um jogo que sinto um orgulho incrível, porque mostra todo o trabalho feito pelos jogadores, pela nossa seleção, para poder jogar com uma equipa como a Espanha, olhos nos olhos, e acho que tivemos um bocadinho de azar, que a sorte não esteve no nosso lado.
2: Um momento de azar, foi assim que Roberto Martínez viu o golo da Espanha e depois respondeu à pergunta que todos faziam, se confirmava que estava de saída do comando da seleção.
3: Sim, é certo, é o meu último jogo com a seleção de Portugal, mas tenho duas notas. Primeiro, agradecer ao povo português, porque foi um período incrível, um orgulho que não posso descrever, tudo aquilo, a força, a energia que tivemos de todos os adeptos, de todo o povo português, foi incrível agradecer isso. Depois agradecer o trabalho dos jogadores, porque foi incrível, jogadores com muito talento, mas foi o compromisso para ser uma equipa. É muito fácil ter bons jogadores na seleção, porque são os melhores jogadores do teu país. O importante é criar equipa, e isso começa com a atitude e o compromisso dos jogadores, e tivemos isso.
2: Roberto Martínez sai com o reconhecimento e o agradecimento de Cristiano Ronaldo, que durante largos minutos no fim da partida se manteve no relvado, em lágrimas, de frustração ou de despedida, ou então as duas, mas convicto ainda assim de que a equipa deu aquilo que tinha.
4: É sempre triste seres uma grande competição, é um Mundial, acho que a equipa estava vindo a crescer. Acho que fizemos um jogo bom, na minha ótica. Podia dar para qualquer um, mas isto é o futebol, temos que estar acostumados, temos que nos levantar, continuar o nosso caminho. E é frustrante sair assim, mas, como eu disse anteriormente, sair de consciência tranquila.
2: Cristiano Ronaldo no final da partida, e assim que o apito soou, os espanhóis saíram às ruas de Madrid para fazer a festa. A enviada especial da RTP, Marta Bacelar da Costa, registou o momento onde Cristiano Ronaldo não foi esquecido.
5: Viva Espanha! Viva Espanha!
6: Fez-se a festa nas ruas de Madrid. A Espanha eliminou Portugal do Campeonato do Mundo e os adeptos festejaram os quartos de final.
7: Penso que foi um bom jogo da Espanha e de Portugal também. A Espanha jogou muito bem. Faltaram os golos, mas no final o Miquel Merino marcou. Foi uma grande partida de Portugal e Espanha. Cristiano é o melhor jogador da história, na minha opinião, e é pena que não tenha conseguido ganhar um Mundial. Mas no final de contas, o futebol é um desporto de 11 jogadores e não de apenas um.
8: 11 jogadores e não só. Este é um momento que vou recordar para sempre. Será o último jogo do Ronaldo no Mundial e é um jogador que gosto muito. Para mim, o melhor da história do futebol, pelos golos que marcou, por ter sido um grande jogador no Real Madrid e porque é um jogador que marcou a minha infância.
6: Com a próxima fase já garantida, mesmo os espanhóis reconheceram que não devia terminar assim a competição para Cristiano Ronaldo. Portugal caiu do Texas a Madrid. A festa foi da La Roja.
2: A festa em Madrid. Bom dia, Luís Cristóvão, comentador de desporto da Antena 1. A Espanha parece que controlou o jogo com mais posse de bola. Portugal esteve muito tempo sem ela, à espera do erro espanhol. O que é que marcou, em teu entender, esta derrota e a eliminação de Portugal do Mundial?
9: Bom dia. Esta derrota é marcada pelo facto de Portugal, coletivamente, não ter tido uma ideia para vencer o jogo. A primeira parte acabou por ser mais equilibrada, porque na primeira parte a Espanha assumiu também algum respeito em relação à equipa portuguesa, manteve-se sempre com o seu bloco mais médio na zona do meio-campo e, portanto, não forçou tanto situações de ofensivas e deu espaço para que Portugal tivesse algum equilíbrio e também conseguisse criar as suas oportunidades, sobretudo na primeira parte. No segundo tempo, com a Espanha a assumir mais o jogo, Portugal, na prática, desistiu da partida. Vimos uma equipa portuguesa que desistiu de pressionar na frente, desistiu de dar tanta luta em zonas do meio campo, até cometer um erro. Durante uma segunda parte em que esteve constantemente a ser colocada à prova, os erros acabam por surgir e esse erro acaba por dar o golo espanhol.
2: Houve quem pusesse muita tónica nas substituições de Martínez, que o jogo se perdeu nestas substituições, a forma como os bancos foram usados, o de Espanha e o de Portugal. Faz sentido para ti esta análise ou não?
9: Faz sentido. A seleção espanhola, sempre que foi ao banco, melhorou a sua proposta em jogo. E sempre que foi ao banco, encontrou jogadores que trouxeram outras coisas para a partida. Enquanto do lado de Roberto Martínez, e tendo em conta também os jogadores que tinha à sua disponibilidade, pareceu sempre que Roberto Martínez tentou respeitar mais a história dos jogadores que tinha em campo do que a história do jogo que estávamos a ver. E eu creio que das palavras de Roberto Martínez no final da partida, o que acaba por sair é de que estivemos refém de alguém que não estava a olhar para o jogo, que não estava a ver o que estava a acontecer. O otimismo, o colocar as questões, nesta partida foi nas questões da sorte, na partida anterior tinham sido nas questões de fé, antes do Mundial tinha apostado nas questões da numerologia, portanto estamos a falar de alguém que está sempre a falar de algo que não tem a ver com o jogo. E ontem acabamos por perder porque o treinador não estava a olhar para o jogo e deixou que a equipa sofresse com a sua falta de intervenção, até mais do que com a sua má intervenção.
2: E agora estamos perante uma mudança de ciclo da seleção?
9: Eu creio que sim, até porque este Mundial provavelmente, fala-se muito de ser o último Mundial de Cristiano Ronaldo, mas provavelmente será o último Mundial de outros jogadores também que estão na seleção portuguesa. Eu creio que é importante que o senhor que segue, que à partida será Jorge Jesus, venha também com essa ideia de que é tempo de marcar essa transformação um pouco geracional que vai ter que acontecer. E Portugal, até seguindo aquilo que ontem disse Rubem Dias, aquilo que disse Bruno Fernandes, Portugal tem que se preocupar em criar uma identidade para o seu jogo, em criar uma forma de jogar que possa utilizar nestas grandes partidas, de jogar ao nível dos jogadores que tem. Com Roberto Martínez, infelizmente isso nunca aconteceu, esperemos que Jorge Jesus seja a pessoa certa para o fazer.
2: Luís Cristóvão, obrigada, bom dia. Comentador de desporto da Antena 1, na análise ao jogo com a Espanha nos oitavos de final e à eliminação de Portugal do Mundial de Futebol. A Cimeira da NATO vai arrancar hoje em Ankara, na Turquia. Tem três assuntos maiores à mesa. Um deles, talvez o principal, é o crescimento dos gastos com a defesa. O assunto maior, os aliados devem assumir o compromisso com investimentos de 5% do produto interno bruto em defesa ou então em áreas associadas à defesa. Agora, o que está em causa é como, quando e com que capacidades militares. Andréia Neves.
10: Há um ano, em Haia, ficou reconhecido que os Estados Unidos estavam a contribuir mais do que a maioria dos outros aliados e Donald Trump exigiu um maior equilíbrio de gastos. Por isso, surgiu o compromisso com os 5% do produto interno bruto em investimentos em defesa. Portugal já anunciou que atingiu o ano passado e, de acordo com os padrões NATO, os 2,01% do PIB, o equivalente a 6 mil milhões de euros. No que se refere à distribuição de custos, o secretário-geral da NATO diz que se está a caminhar para uma correção dos desequilíbrios. Marco Rutte garante que os aliados europeus e o Canadá investiram mais, extra, 258 mil milhões de dólares em 2025 e 2026. Por isso agora é preciso começar a analisar como se vai fazer a transferência de responsabilidades, com os norte-americanos a insistir que os aliados europeus têm que assumir mais responsabilidades, tarefas e capacidades. O objetivo é que a defesa coletiva convencional passe a ser liderada pelos europeus com o apoio dos Estados Unidos. Donald Trump já disse que o país vai retirar algumas das presenças que tem no continente europeu e o que se pretende desenhar é um processo que garanta que os europeus assumem o preenchimento das lacunas que vão ser criadas pela retirada progressiva dos Estados Unidos. Em Ankara garante-se que os Estados Unidos não vão abandonar a NATO e que vão, aliás, confirmar um forte compromisso com a regra de um por todos, todos por um, o artigo 5º da Aliança Atlântica.
2: Além do crescimento dos gastos com a defesa, em cima da mesa também nesta cimeira, em Ankara, o apoio à Ucrânia e o reforço da indústria da defesa. O porta-voz do LIVRE, Rui Tavares, deita no divã a relação de Luís Montenegro com a oposição e dá como exemplo o orçamento para o próximo ano. Foi na entrevista ao Política com assinatura da Antena 1.
11: Acho absolutamente quase que doentia, abusiva, o tipo de relação em que Luís Montenegro quer meter a política nacional, em que vai votar as coisas com o Chega, vai negociar as coisas todas com o Chega, dá-se ao luxo de entrar nesta espécie de ritual de caricaturação, de humilhação da esquerda, e nomeadamente do PS, em coisas como vimos nas escolhas dos órgãos externos, etc. E depois, ao fim do ano, apresenta a fatura, venham cá aprovar o orçamento para a gente governar mais um ano. Pergunto-me muitas vezes se o tipo de tática que Luís Montenegro e Hugo Soares têm seguido não é um tipo de tática cujo objetivo final seria um dia atirar com a toalha ao chão, dizer a culpa é dos outros, vamos para eleições, deem-nos uma maioria absoluta. Só que essa estratégia já saiu furada. Luís Montenegro ainda está a aplicar a tática antiga, porque não inventou uma nova, mas desde o pacote laboral para a frente, que ele deveria ter aprendido e deveria ter tido a humildade de chegar ao Parlamento e dizer isto não funcionou. Espero que ele tenha essa humildade, por exemplo, no discurso do Estado da Nação daqui a 15 dias, dizer isto não funcionou.
2: Rui Tavares responde hoje às perguntas da editora de política Natália Carvalho no Política com Assinatura, que passa aqui na rádio depois das 10.
12: Edição de Eduardo Maio, simultâneo RTP Antena 1 com a RTP Antena 1 Açores, Madeira e também RTP Mundo. 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São 7:15, manhã de terça-feira. Bom dia, boa viagem para quem já está na estrada a esta hora. Bom dia também para ti, Mónica Amaral.
13: Olá, bom dia.
12: No Serviço Nacional de Informação de Trânsito RTP Antena 1 e com mais notícias já ao início da manhã.
13: É verdade, já há vários acidentes a esta hora. Começamos então por Lisboa, na A5, no sentido de Lisboa-Cascais. Um acidente na zona da Ribeira da Laje ainda está a deixar o trânsito mais lento. Também no IC19, no sentido Sintra-Lisboa, um acidente em Queluz, já em fase de resolução. Os carros estão na berma, mas deixou já mais demora no trânsito. As filas já estão a partir do Cacém. Para a Ponte 25 de Abril, ligação à Almada-Lisboa, as filas já estão a partir do Feijó, os acessos também preenchidos. No centro do país, Estrada Nacional 341, no sentido Figueira da Foz, Coimbra, um despiste de um carro na zona de Arzila, está a ocupar a via esquerda e está a deixar o trânsito condicionado e sujeito a demora. E atenção à zona do Porto, na A44, no sentido Freixo Colpilhares, o trânsito está neste momento cortado devido a um despiste com o captamento a seguir ao túnel Soares dos Reis. O trânsito está então a ser desviado. À A43, no sentido Gondomar Freixo, há também indicação de um acidente na zona da Campanhã. O trânsito está mais lento à passagem pelo local.
12: Está então visto o trânsito para já com a Mónica Amaral, 821-0101, um número gratuito para mais informações de trânsito. Bom dia, boa viagem. Está no ar o programa de manhã até às 10. Consigo ir desse lado, muito obrigado.
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12: No sábado passou um ano desde o início da digressão de reunião dos irmãos Gallagher, os Oasis. E é com eles que damos início a esta manhã de terça-feira com o clássico Wonderwall.

0: Foi em julho de 2025 que os Oasis voltaram aos palcos para uma digressão e há quem sonhe por mais, dado que correu tão bem. Já não correu tão bem o percurso da nossa seleção, que diz adeus ao Mundial 2026, Mário Silva da Costa.
1: A eliminação de Portugal aos pés da Espanha é o grande destaque da manhã. Ouvimos todas as reações já daqui a pouco. Roberto Martínez deixa a seleção, Jorge Jesus pode ser o senhor que se segue. Já a seguir vamos ainda aos restantes resultados do Campeonato do Mundo e ainda à volta à França em bicicleta.
0: Vamos ouvir tudo depois das 7h30.
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0: Agora são 7h21, a seguir no fuso horário vamos até à Turquia.
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3: Começa hoje a Cimeira da NATO em Ankara, na Turquia, para onde vamos hoje no fuso horário, Eduardo Maio.
4: Ankara é esta semana o centro da diplomacia do mundo por causa desta cimeira de que falaste, a cimeira da NATO que vai tomar assento no complexo presidencial de Beştepe. É a segunda vez, aliás, que a Turquia recebe a cimeira da NATO. A primeira foi em Istambul, em 2004. Em Ankara está José Pedro Tavares, correspondente da Antena 1 na Turquia. José Pedro Tavares, bem-vindo ao fuso horário. Obrigada por estares connosco. Aí um bocadinho mais tarde, são mais duas horas. Como é que Ankara está preparada hoje para receber tantos chefes de Estado e de Governo? São mais de três dezenas de chefes de Estado e de Governo, incluindo os dos 32 países da Aliança.
5: Olá, bom dia. Nunca vi esta cidade tão vazia. Praticamente a capital turca está sitiada. A população abandonou em massa depois do Governo ter dado férias a todos os funcionários públicos, cancelado todos os eventos, concertos, eventos desportivos e anunciado que muitas artérias, avenidas e bulevares desta grande cidade de 6 milhões de habitantes iriam estar cortadas nestes dois dias. Foi a debandada em massa, com muitas queixas dos comerciantes, obviamente, que ou fecharam ou não têm praticamente clientes. Uma operação de segurança extrema, 60 mil polícias e militares em todos os cruzamentos, em todas as ruas, em vários pontos altos da cidade, para assegurar que os mais de 40 chefes de Estado e de Governo, a Aliança Atlântica tem 32 Estados-membros, há depois uma série de outros países que também para aqui enviaram os seus presidentes e primeiro-ministros, estou a falar, por exemplo, de Zelensky, o presidente sírio que também aqui vem, presidentes de países do Indo-Pacífico e do Golfo Pérsico, para assegurar, dizia eu, que todas estas delegações de alto nível não têm qualquer problema de segurança. Uma cidade mais vazia do que aquela que eu vi durante o Covid, mas tudo preparado para esta cimeira que é extraordinariamente importante para a Aliança Atlântica.
4: O que é que se espera delas, José Pedro Tavares, neste primeiro dia de trabalhos?
5: Há três assuntos prioritários nesta cimeira. Um deles é a questão dos gastos militares. Há um ano, em Haia, os Estados-membros prometeram aos Estados Unidos, depois de muita pressão de Trump, que iriam aumentar os gastos em defesa, os gastos militares, até 5% do PIB nos próximos 10 anos. E Trump vem aqui, certamente, fazer as contas e exigir que os Estados-membros mostrem que já começaram este processo. Marco Rutte, o secretário-geral da NATO, disse ontem que, na verdade, isto está a acontecer e que, na globalidade, os Estados-membros já gastam 4% do PIB. Montenegro vem aqui com números que mostram que Portugal gastou 2% do PIB no último ano, mais de 6 mil milhões de euros. É a primeira vez que Portugal atinge esta cifra, 2% do PIB em gastos militares, um primeiro passo para os eventuais 5 que terá que cumprir em 2035. Segundo assunto, uma reconfiguração total da NATO. É aquilo que aqui os analistas militares e políticos chamam o NATO 3.0. É a retirada americana da Europa, anunciada, deixando aos europeus o comando operacional da defesa europeia. Isto vai exigir modificações logísticas, modificações operacionais, modificações estratégicas extraordinariamente significativas. E finalmente a Ucrânia. Zelensky vem aqui, vai ter um encontro bilateral com Trump, também com Erdogan e com muitos outros líderes da NATO, e vai continuar a pedir aquilo que sempre faz, mais ajuda, mais armas, sobretudo depois dos últimos ataques da Rússia. E a NATO vai continuar a confirmar esse apoio militar e financeiro à Ucrânia. Provavelmente o comunicado final falará de um apoio de cerca de 70 mil milhões de euros nos próximos dois anos, incluindo algum armamento que Zelensky não para de pedir. São estes os três temas principais da Cimeira. Um ponto interessante, ver como é que Portugal se sai nesta retirada americana da Europa. Será que Trump vai castigar aquilo que ele considera serem os maus alunos, Espanha e Itália, por exemplo, que restringiram voos militares americanos na altura da guerra com o Irão, e, de certa maneira, beneficiar aquilo que eles chamam os bons alunos, Portugal, por exemplo, não retirando muita da estrutura militar americana das lajes, ou será que esta retirada americana vai ser repartida entre os vários países que contêm bases e tropas e material militar americano? Esta é uma dúvida, vamos ver o que é que sai desta cimeira que decorre hoje aqui em Ankara, entre hoje e amanhã.
4: São perguntas importantes e joga-se aí ao longo destes dias também muito daquilo que será o futuro da segurança na Europa. É uma cimeira para seguir com atenção. José Pedro Tavares, obrigada por teres vindo esta manhã ao fuso horário e por nos dar também este retrato de Ankara logo pela manhã. José Pedro Tavares, o correspondente da Antena 1 na Turquia, que está a seguir também de perto esta cimeira que arranca hoje na Turquia.
3: 9h29 esta hora em Ankara, na Turquia, 7h29 em Lisboa. 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
3: Está na hora de sabermos como anda o trânsito.
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3: Com nota para alguns acidentes, começamos por aí, Mónica.
7: Exatamente, começamos então pela A44, no sentido Freixo-Colpilhares. O trânsito continua cortado devido a um despiste com o capotamento a seguir ao túnel Soares dos Reis. O trânsito continua a ser desviado. Na A43, no sentido Gondomar-Freixo, há indicação de um acidente na zona da Campanhã, ainda está a provocar lentidão à passagem. Já na VCI, sentido Rábida-Freixo, há paragens entre Coimbrões e a Boa Vista, já está a afetar a A44, e no sentido Freixo-Rábida para Centro Bom Joia e as Antas. Estrada Nacional 341, no sentido Figueira da Foz Coimbra, um despiste de um carro na zona de Arzila, está a ocupar a via esquerda e está a deixar o trânsito condicionado e sujeito a demora. Já por Lisboa, na A5, sentido Cascais, Lisboa, para-se de Porto Salvo até Linda Velha e depois de Monsanto para as Amoreiras, e no sentido de Lisboa, Cascais, um acidente na zona da Ribeira da Laje, ainda a deixar alguns condicionamentos. Já no IC19, no sentido Sintra, Lisboa, para-se do Cacém até à Amadora, e na segunda circular, sentido Benfica-Aeroporto, há filas do Eixo Norte-Sul até às Calvanas, a Aeroporto Benfica, entre o Prior Velho e a Encarnação, Calçada de Carris, já com filas do Senhor Robato para a Avenida Padre Cruz, já para a Ponte 25 de Abril, ligação à Almada-Lisboa, as filas estão a partir do Feijó e os acessos também já preenchidos.
3: Bom dia, boa viagem com a RTP Antena 1, 821-0101, ligado para mais informações de trânsito. E é uma terça-feira de céu pouco nublado ou limpo no continente, mas a apresentar-se geralmente muito nublado no litoral norte e centro até ao final da manhã e também a partir do final da tarde. É esperado ainda um aumento temporário da nebulosidade no interior norte durante a tarde. Pode haver neblina ou nevoeiro também em alguns locais do litoral norte e centro, e hoje há a registar uma pequena descida da temperatura, em especial no norte e centro. 40 graus, temperatura máxima prevista para Évora, 39 para Castelo Branco e Beja, 38 para Bragança, 37 para Porto Alegre, máxima de 36 para Faro, 35 graus para Santarém e para Setúbal, máxima de 34 para a Guarda e também para Lisboa, 33 para Vila Real e Viseu, 30 para Braga e Coimbra, abaixo dos 30 Panhos Douradas com 28 graus de temperatura máxima prevista, 27 para Leiria, 26 para o Funchal, 24 para Viana do Castelo e Ponta Delgada. Quanto ao Porto e também a Aveiro, esperam hoje 23 graus de temperatura máxima. 7h31, vamos ao principal da atualidade a esta hora com Diogo Miguel Pereira.
8: As temperaturas desceram, mas o perigo de incêndio ainda não. Ainda há cerca de 100 concelhos que estão em perigo máximo e o Governo decidiu prolongar até ao final do dia de quinta-feira o estado de alerta em 10 distritos por causa do risco de incêndio. São eles Vila Real, Bragança, Guarda, Viseu, Castelo Branco, também Beja, Santarém, Porto Alegre, Évora e Faro. Estão proibidas assim as queimas e queimadas, também o acesso a certos espaços florestais, bem como trabalhos com máquinas em florestas e, por exemplo, o lançamento de fogo de artifício. Mário Nogueira pede a demissão do ministro Fernando Alexandre, antigo líder da FENPROF e atualmente membro do Conselho Nacional de Educação. Escreve esta manhã no Jornal Público que os problemas com os exames do secundário nascem da irresponsabilidade do ministro da Educação e considera que Fernando Alexandre ultrapassou os limites da incapacidade técnica e incompetência política. Por isso, diz Mário Nogueira, Fernando Alexandre devia demitir-se ou ser demitido. Pelo menos uma pessoa morreu em Belgorod, na Rússia, depois dos ataques ucranianos da tarde de ontem e da madrugada desta terça-feira. As autoridades russas contabilizam já mais de 400 drones lançados apenas sobre Moscovo. Terão sido quase todos neutralizados, diz a Rússia, a longa distância, e 36 foram destruídos quando se aproximavam da capital da Rússia. Estes ataques intensificaram-se um dia depois dos bombardeamentos russos, que fizeram 28 mortos na Ucrânia, 26 só em Kiev. São ataques que acontecem também no dia em que há reunião marcada da NATO em Ankara, na Turquia. Os aliados vão discutir o apoio às forças ucranianas. Fontes diplomáticas indicam que esse apoio pode chegar aos 70 mil milhões de euros de ajuda militar neste e no próximo ano.
3: Diogo Miguel Pereira e o principal da atualidade esta manhã. 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E agora passamos ao desporto com um destaque para o adeus da nossa seleção ao Mundial, Mário Silva da Costa.
9: Para lá do minuto 90, Miquel Merino fez o gol da Espanha, que ditou a eliminação de Portugal do Campeonato do Mundo. 1-0 foi o resultado. Após o jogo, Roberto Martínez apontou falta de sorte nos detalhes como uma explicação para a derrota da seleção portuguesa.
10: Defensivamente tivemos muita coragem, boa agressividade, defendemos muito bem. E depois, o que acontece nos jogos de oitavos do Mundial, detalhes importantes, a bola pegar na barra, entrar ou não entrar, e a oportunidade no minuto 90, que é um recomeçamento, uma falta rápida, e isso foram os detalhes que fazem a diferença, mas é um orgulho incrível.
9: Já Bruno Fernandes apontou algumas falhas na prestação portuguesa.
11: Ser mais agressivos sem bola, tentar fazer com que a Espanha não jogasse tanto, mas sobretudo eu acho que tínhamos que ter jogado mais com bola. Eu acho que temos qualidade para mais, temos jogadores bem capazes disso, e acho que não por falta de capacidade, mas se calhar porque em momentos não fazemos aquilo que estamos habituados a fazer ou que sabemos fazer e acabamos por nos perder um bocadinho no jogo.
9: Esta eliminação de Portugal do Campeonato do Mundo dita a saída de Roberto Martínez da seleção portuguesa, como confirmou o próprio treinador.
10: Sim, é certo, é o meu último jogo com a seleção de Portugal, mas tenho duas notas. Primeiro, agradecer ao povo português, um orgulho que não posso descrever, tudo aquilo, a força, a energia que tivemos de todos os adeptos, de todo o povo português, foi incrível, agradecer isso, e levo comigo uma memória para toda a vida. Depois, agradecer o trabalho dos jogadores, porque foi incrível.
9: A imprensa desportiva está a avançar esta manhã que Jorge Jesus é nesta altura o nome mais bem colocado para assumir o comando técnico da seleção portuguesa. Quanto a Cristiano Ronaldo, saiu em lágrimas do jogo de ontem. No final da partida, o capitão de Portugal foi questionado se esta partida marca o adeus à equipa das esquinas. Ronaldo adiou respostas para mais tarde.
12: Eu não decido as coisas com a cabeça quente. Nem quero mudar a atenção daquilo que foi feito no Mundial por uma decisão pessoal. Isso eu nunca o farei. O balanço que eu faço do Mundial, podíamos ter feito melhor, mas fomos eliminados como uma das equipas também que possivelmente chegará ou na final ou perto.
9: Portugal fica pelo caminho, Espanha segue para os quartos de final do Campeonato do Mundo, onde vai defrontar a Bélgica. A seleção belga venceu os Estados Unidos durante a madrugada por 4-1, jogo que fica marcado pela polémica em torno do levantamento da suspensão de Balogun após pedido de Donald Trump. O avançado foi titular na equipa norte-americana. Na agenda do dia, no Campeonato do Mundo, às 5 da tarde, a Argentina vai defrontar o Egito e às 9 da noite a Suíça mede forças com a Colômbia, os últimos jogos dos oitavos de final do Campeonato do Mundo. No Benfica pode estar por horas o anúncio da contratação de Kamiński. O extremo polaco chegou ontem a Portugal e está prestes a integrar os trabalhos da equipa de Marco Silva. Numa breve declaração comunicação, Kaminski mostrou entusiasmo pela vinda para a Luz.
13: Very happy to be here.
14: Estou muito contente por estar aqui. Estou pronto para começar e mostrar as minhas qualidades. Espero que tudo corra bem para poder assinar. Sei tudo sobre o Benfica.
9: Kaminski vai custar aos cofres do Benfica um valor a rondar os 20 milhões de euros. No ciclismo, é dia da quarta etapa da Volta à França em bicicleta. Ontem, Tadej Pogacar venceu a tirada e vestiu a camisola amarela. No segundo lugar está Jonas Vingegaard. Hoje, a quarta etapa liga Carcassonne a Foix, num total de 182 quilómetros.
3: Mário Silva da Costa com mais desporto na próxima hora. 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Ficámos a 23 minutos das 8. Bom dia, Sónia. De que é que vamos falar hoje no País das Maravilhas?
15: Bom dia. Hoje falamos de longevidade e uma longevidade a triplicar. Algo tão impressionante que vai até ser estudado. Para ouvir, pelas 20 para as 8.
3: Não tarda nada.
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3: O filme do sonho americano na última etapa, o último episódio ontem.
17: Antes no século XV, cada um com a sua metade. Portugal e Espanha foram donos dessa bola que é o mundo.
18: Portugal e Espanha provam que o maior espetáculo já não se trava a cavalo, mas dentro das quatro linhas.
19: Os aldeia tinham aquele cartãozinho, podiam andar para trás e para frente, já os guardas não se metiam com o pessoal da aldeia.
20: Lembro-me de parar em Fuentes de Onhoro por causa dos caramelos, aqueles caramelos...
21: Com pinhões.
20: Sim, exatamente.
21: Eu he crescido vendo a Cristiano Ronaldo e, pues, por uma parte também dizes, me gostaria que ganasse Portugal, pero me tiende mais Espanha.
22: Nós temos petiscos,
23: eu hoje não venho para fazer amizades com os nossos amigos espanhóis.
22: Okay. Isso é que é falar.
23: Portanto, logo aí começo por dizer que a nossa cozinha é muito melhor.
24: Aqui há uns anos, Portugal era para comprar duas coisas. Diziam os espanhóis, diga lá, Álvaro.
25: Era as toalhas e os lençóis.
23: Eu acho que não. Quando se fala de Portugal, obviamente fala-se de Cristiano Ronaldo e o outro ponta de lança fala-se de bacalhau.
26: Nossa, eu sou como aquela senhora a quem pergunta o que é que acha do europeu. E ela responde, quero que ganhe. No fundo é isto.
27: Fácil. 3, 2, 1.
28: A bola entra, Cristiano Ronaldo bateu, defendeu!
29: Garanto defesa!
28: Enorme!
29: Espetacular! São Diogo outra vez!
30: Portugal tem pressionado alto e a Espanha não está habituada a ser pressionada alto.
31: É o que é conhecido como Cuckoo Clock, porque é o jogador que chega sempre primeiro aos treinos.
32: E não tem um penteado tão bonito como o Walter Madureira.
31: Javier Bardem, uma barbaça que quase nem o identificávamos.
32: A nos ecrãs do Dallas Stadium e aqui Nuno Matos e Fernando Henrique. Olá a todos, como estão?
33: Boa noite. Boa noite.
32: A Bielta, Portugal, Ferran Torres. Espanha!
31: Bola para a área e para fora!
32: Portugal está fora do Campeonato do Mundo. Esta foi a última dança de Cristiano Ronaldo, mas que o mundo inteiro fique de pé, porque nunca mais verá alguém transformar os sonhos em realidade tantas vezes. Ronaldo agradece também eu.
31: E chora, e chora, Nuno.
32: Foi a sua última dança e nós estivemos cá para acompanhar tudo.
3: Foi assim a última parte do Sonho Americano no Mundial 2026. A seguir vamos até ao País das Maravilhas.
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3: Está na hora. Aí vamos nós até ao País das Maravilhas, com a Sónia Moraes Santos. que logo à partida nos traz uma história que me interessa bastante, porque trata-se de bater recordes. Eu gosto disso. Sónia, bom dia.
0: Bom dia.
3: É assim, não é?
0: É verdade. É isso mesmo. No mês passado, houve 3 novas entradas para o Guinness World Records. São elas, as brasileiras Zulina de Deus Nunes, de 103 anos, Zoraia de Deus Mota, 104 anos, e Levita de Deus Nunes, de 109 anos. Uhum. São 3 irmãs que, ao todo, fazem 316 anos e que foram nomeadas pelo Guinness como o trio de irmãos vivos mais velhos.
3: Mas que bela genética é essa?
0: É justamente isso que os cientistas querem saber. Que genética é esta? Qual é que é o segredo para uma vida longa? O projeto DNA Longevo, um estudo liderado pela cientista Maiana Zartz, da Universidade de São Paulo, tem como objetivo justamente investigar os fatores biológicos por trás do envelhecimento. E estas três irmãs podem ajudar muito a entender melhor porque é que algumas pessoas permanecem fisicamente e cognitivamente resilientes em idades excepcionalmente avançadas. Sim, porque estas três irmãs estão todas ótimas. Só a de 109 anos é que está numa cadeira de rodas, que aquelas pernas, coitadinhas, já estão mesmo cansadas, mas as outras, bem, impecáveis e todas com a cabeça fresca, lúcidas, uma maravilha.
3: Assim vale mesmo a pena. Então, e os investigadores vão estudá-las só elas ou não?
0: Não, eles vão comparar nonagenários e centenários com pessoas que desenvolveram fragilidades, declínio cognitivo, doenças crónicas, para encontrarem ali características ligadas à longevidade. A coordenadora do Centro de Pesquisa do Genoma Humano da Universidade de São Paulo disse que, através de testes de DNA, eles procuram genes protetores, e ela diz que há vários, e claro, quanto maior for a amostra de pessoas com mais de 100 anos, especialmente famílias onde existam múltiplos centenários, como é o caso desta família, mais precisa será a sua pesquisa. Os cientistas acreditam que os fatores hereditários podem desempenhar um papel maior do que as influências ambientais na preservação da saúde, mas não descartam, claro, outros fatores. Por exemplo, no caso das irmãs, elas vivem perto umas das outras, contam com uma rede de apoio, com familiares que podem ajudar quando precisam, e tudo isto conta.
3: Claro, sabemos que é mesmo assim, até porque a solidão mata e elas não estão sozinhas. Logo por aí pode ser uma grande diferença. Isso aliado à genética, então, é uma maravilha, não é?
0: É ouro sobre azul, claro. Já elas atribuem a sua longevidade a uma dieta saudável e a um estilo de vida ativo, e eu a tirar notas. Zulina, por exemplo, recordou a infância a nadar e a pescar em rios. Bom, isso eu já não posso fazer, não é? Não posso voltar para trás. Mas sublinhou que tudo era fresco, não havia frigorífico, menos ainda congelador. Fora isto, as irmãs levaram vidas bastante comuns. Levita trabalhava como artesã e mais tarde num canal de televisão. Zoraide foi enfermeira, criou-se 5 filhos. Zulina foi dona de casa e teve 6 filhos. Por acaso eu fiquei sem perceber se a Levita não teve filhos, não se fala disto, porque se também tivesse tido muitos, eu ficava a achar que podia ser esse o segredo, o que para mim, que tenho 4 filhos, podia ser um bom auspício. Já não estava nada mal lançada para vir a ser centenária. Olha, fica à esperança. E fica também a vontade de ler as conclusões deste estudo para percebermos melhor como é que funciona isto da longevidade e porque é que uns duram e duram e duram, como aquelas pilhas do anúncio, e outros não ficam cá tanto tempo. Para já, uma vénia a estas três irmãs centenárias, 316 anos que elas fazem, assim como tu dizias, vale a pena.
3: Vale mesmo a pena. Realmente, três irmãs com mais de 100 anos cada uma delas, e a prefazer então na totalidade os tais 316 anos de vida. É muita vida e lá está, gostaríamos de ter a fórmula. Não tenho mais 2 irmãos, tenho só mais um, portanto não sei se à partida estarei desqualificado para um dia bater o recorde, mas pronto. Sónia, temos sempre disponível no nosso número de WhatsApp, aqui para as histórias do País das Maravilhas, 910-370-290, é este o número, 910-370-290, e claro, tudo o que aqui contamos todas as manhãs fica também disponível em RTP Play, no Spotify e em Apple Podcasts. Sónia, obrigado e até amanhã.
0: Até amanhã.
3: 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Estamos a 14 minutos das 8. Então, e como é que correram os exames nacionais?
1: O exame de matemática até me correu bem, estás a ver. Mas agora não consigo perceber este calendário das notas e candidaturas e segunda fase e o cacete.
3: É um bocadinho difícil, é.
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3: Exames nacionais e mais alguma coisa daqui a pouco no Portugalex, antes das 8. Agora importa saber como está o trânsito. Mónica Amaral.
4: Ainda continua cortado na A44, no sentido Frasco-Pilhares, devido a um despiste com um captamento a seguir ao túnel Soares dos Reis. O trânsito continua a ser desviado. Também na A43, no sentido Gondomar-Freixo, um acidente na zona da Campanhã ainda está a deixar o trânsito demorado. A28, com filas da Ponte Lessa até à Rotunda IP. E na A3, para-se do nó da A4 até à saída para o Hospital de São João. Já na VCI, no sentido Arrábida-Freixo, ainda há paragens entre Coimbrões e a Boa Vista. Rápida, há filas entre Bonjoia e as Antas. Atenção ainda à Estrada Nacional 341, no sentido Figueira da Foz Coimbra. Um despiste de um carro na zona de Arzila está a ocupar a via esquerda e está a deixar o trânsito condicionado e ainda com alguma demora. Já por Lisboa, na A5, no sentido Lisboa-Cascais, também ainda está por resolver um acidente na zona da Ribeira da Laje. Já no sentido Cascais-Lisboa, há filas de Porto Salvo até Linda Velha e depois de Monsanto para as Amoreiras. No IC19, no sentido Sintra-Lisboa, um acidente em Queluz continua ainda em fase de resolução. Os carros estão na berma, mas as filas estão a partir do Cacém. Mais à frente para-se de Alfragide para a Segunda Circular. Já na Segunda Circular, sentido Benfica-Aeroporto, ainda há filas do Eixo Norte-Sul até às Calvanas. Aeroporto Benfica entre o Prior Velho e a Encardação. E na A8 há filas de Frielas para o Túnel do Grilo. Calçada de Carris também com filas do Senhor Roubado para a Avenida Padre Cruz. Eixo Norte-Sul para Centro Telheiras e Sete Rios e para a Ponte 25 de Abril. De ligação à Almada-Lisboa, há filas no Feijó, os acessos ainda preenchidos.
3: Depois das notícias das 8, voltamos a saber do trânsito. 800-21-0101, mantém-se ligado, é gratuito para mais informações. Bom dia, boa viagem.
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3: A caminho das 8, entramos no último terço do terreno de jogo com o Rui Malheiro. Rui, bom dia.
5: Bom dia, Miguel.
3: Estamos todos um bocadinho mais tristes, um bocadinho para não dizer muito, não é? Pelo adeus da nossa seleção mundial de futebol. Olhamos então para esse encontro ontem em frente à Espanha. O que é que falhou e o que é que podemos tirar de positivo? Acredito que alguma coisa devemos de tirar de positivo também desse jogo.
5: Eu creio que o mais, aquilo que podemos definir como mais positivo é o ciclo de Roberto Martínez ter terminado.
3: Estamos de acordo.
5: A seleção nacional. Creio que foram 3 anos e meio e fariam agora dia 9 exatamente 3 anos e meio em que não sentimos que a seleção tenha alguma vez evoluído em termos de modelo de jogo, e ontem mais uma vez foi muito mais adaptação ao adversário do que procurar ser protagonista na partida. Ou seja, houve um planeamento defensivo montado pelo selecionador, resultou de certa forma, ou seja, Portugal conseguiu, com muitas perseguições individuais, condicionar o jogo exterior da seleção espanhola, principalmente fechar os canais em direção ao Yamal e ao Baeza para que eles recebessem a bola de costas e raramente enquadrados com a baliza adversária. Procurou também fechar o corredor central, nem sempre foi feliz nesse aspecto, mas a verdade é que também dificultou, se quiseres, a chegada da Espanha à zona de finalização. Das poucas vezes que a Espanha chegou com qualidade à zona de finalização, Diogo Costa esteve lá, cumpriu-a, se quiseres, um Mundial de elevadíssima categoria. Creio que ele e Nuno Mendes são claramente os destaques da seleção portuguesa no Campeonato do Mundo. E depois o outro fator é exatamente esse, é o fator Nuno Mendes. Nuno Mendes foi quem levou mais perigo à baliza espanhola. Tem um remate que desvia ainda no porro estrondoso à barra. Foi ele que esteve também na origem com as suas arrancadas, com a sua agressividade ofensiva sempre positiva, a levar-nos para a frente num jogo em que estava a custar sair de trás, porque os mesmos vícios com bola estavam a sentir-se, e neste caso era quase não a termos, porque não houve sagacidade por parte de Roberto Martínez de colocar 3 unidades na frente, com um perfil de atacarem o espaço, de procurarem desestabilizar uma equipa que nos 4 jogos anteriores só tinha recebido 4 remates enquadrados. E creio que o momento-chave do jogo acontece ao minuto 56, a lesão de Nuno Mendes, Sinceramente espero que não seja nada de grave e que no momento rapidamente se restabeleça e comece a época no Paris Saint-Germain, depois de um período mais do que justo de férias, porque recordo que a maior parte dos jogadores do Paris Saint-Germain a temporada passada não as tiveram, e acho que é muito importante para o próprio Nuno Mendes, para o próprio Vitinha, para o João Neves. Gonçalo Ramos agora vai iniciar uma nova aventura fora do Paris Saint-Germain, que as tenham. E a verdade é que aquilo que aconteceu até ao final do jogo foi que Martinez não foi proativo nas mudanças. Creio que a única que foi proativa foi a entrada do Leão, mas o Rafael Leão já entrou praticamente 15 minutos depois do Nuno Mendes ter saído por lesão, e creio que a dinâmica que poderíamos esperar no corredor esquerdo e que seria crucial no corredor esquerdo acabou por não existir. E depois, do outro lado, um treinador que faz três substituições e os três jogadores que entram estão ligados a um golo que Portugal não podia sofrer. Ou seja, sofrer o golo aos 90 mais 1 é tremendamente penalizador, mas a verdade é que sai de um lance de bola parada em que a seleção portuguesa teve um momento de adormecimento coletivo, estava organizada em 5-4-1, a Espanha trocou a bola com alguma facilidade até que conseguiu verticalizar. E nesse momento de verticalização, o Rubem Dias saiu de posição para não deixar, se quiseres, o Ferran fazer o passe que conseguiu fazer, e com essa saída de posição abriu o espaço entre o Diogo Dalot e o Renato Veiga, que o Miquel Merino acabou por aproveitar. Se me pareceu que a Espanha quis, ainda assim com o seu futebol cínico, resolver o jogo nos 90 minutos, e acabou por comprovar. Aquilo que me pareceu, e sobretudo olhando para um treinador que nem sequer foi capaz de colocar o Gonçalo Ramos em campo, é que estava à espera da sexta substituição, estava à espera do prolongamento, e quem espera nem sempre alcança.
3: Quem espera, desespera, e neste caso levou-nos a todos a desesperar, porque o tempo não estica e, como tal, aproximava-se o final do jogo. Podia dar para um lado ou podia dar para o outro, mas já sabe, a partir daquele golo que nos deitou abaixo, já não havia muito mais a fazer, não é?
5: Mesmo assim, o Bernardo de Cabeça ainda quase conseguiu o empate, abriu ali uma janela de esperança, mas creio que nós, depois de termos sofrido 1-0, e nós falo não só dentro do terreno de jogo, mas sobretudo para quem assistia, e todos queríamos, obviamente, que Portugal ainda conseguisse chegar ao 1, percebemos que sem Gonçalo Ramos na área seria muito complicado que isso acontecesse.
3: E pronto, assim dizemos adeus ao Mundial de 2026. Resta-nos então esperar.
5: É o lado muito negativo, mas depois há o lado positivo, que é o final de ciclo de Roberto Martínez.
3: E algumas notas também a nível até individual. De alguns jogadores.
5: Sem dúvida que sim, e acreditar que no futuro chegará um selecionador, e creio que tudo aponta para que seja Jorge Jesus, que finalmente deu uma identidade ao jogo português. Há um jogar português, há muito talento ainda no futebol português, e creio que o caminho para o europeu de 2028 pode ser claramente dourado.
3: Assim esperamos. Rui, um grande abraço.
5: Vamos a isso. Grande abraço. Até amanhã.
3: Rui Malheiro no Último Terço, que também fica disponível em RTP Play, no Spotify e em Apple Podcasts.

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1: Os exames nacionais, mas não só, agora em destaque no Portugalex, com António Machado e Manuel Marques. É com eles que seguimos em direção às notícias das 8 da manhã desta terça-feira. Aqui.
2: Depois de garantir que estava tudo controlado, o Ministro da Educação foi obrigado a anunciar um adiamento da segunda fase dos exames nacionais do secundário e saída das respectivas notas.
3: O antigo presidente Cavaco Silva já manifestou a sua solidariedade.
4: Não é só nos exames nacionais que está tudo sob controle. Gostaria de garantir, mais uma vez, que o BES está sólido. Repito, o BES está sólido.
3: Mas o Portugalex sabe que as dificuldades na correção dos exames estão longe de estar ultrapassadas e que o acesso ao ensino superior deverá este ano ser feito por sorteio.
5: Vamos então sortear mais um nome. Celino Jesus da Silva Carrapato entrou na faculdade que foi a sua primeira opção. Palmas para eles. Próximo nome. Wilson Manuel Épico da Conceição Neves não entrou em lado nenhum, mas ganhou um workshop de mindfulness oferecido pelo Ministério para o ajudar a controlar o stress.
2: Outra hipótese em cima da mesa será convidar o Vasco Palmeirim para apresentar o concurso nacional de acesso ao ensino superior.
6: Ora, vamos então para a próxima pergunta. Como é que se chama a constante matemática que representa a razão entre o perímetro de uma circunferência e o seu diâmetro? Hipótese A, pi. Hipótese B, pipi. Hipótese C, pirilau. Hipótese D, José Carlos.
7: Eu não tenho bem a certeza.
6: Vá, concentra-te, jovem. Tu consegues.
7: Eu vou escolher a hipótese D, José Carlos.
6: Tem certeza? Deixa-me só fazer aqui um trocadilho para descontrair. Porquê é que o pi não saiu à rua mascarado no carnaval? Porque a última vez que tentou, deu pi, errou. Pi, errou. Bom, vamos fazer um breve intervalo. Até já.
3: O Portugalex foi recolher algumas opiniões sobre o caos nos exames nacionais.

0: início do ano letivo passa para novembro, o Natal passa para fevereiro e o Carnaval para junho. O resto logo vemos. Está bem assim? Vá, cantem todos comigo. E hoje a cantar, não posso esquecer, ao Ministro da Educação vou agradecer.
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1: Veio as notícias das 8 da manhã. Olhamos a previsão do estado do tempo para esta terça-feira, 7 de julho. No continente, céu pouco nublado, limpo, a apresentar geralmente muita nubosidade no litoral norte e centro até ao final da manhã e também a partir do final da tarde. É esperado um aumento temporário da nubosidade no interior norte durante a tarde desta terça-feira. Pode haver neblina ou nevoeiro em alguns locais do litoral norte e centro e, em especial no norte e centro, há também uma pequena descida da temperatura assinalada no dia de hoje. Céu em geral pouco nublado na Madeira, nos Açores, períodos de céu muito nublado, algumas abertas, com aguaceiros fracos previstos para os grupos central e oriental e chuva para a noite no grupo ocidental de ilhas. Quanto a máximas previstas para hoje, 40 graus para Évora, 39 para Castelo Branco e Beja, 38 para Bragança, 37 para Porto Alegre, máxima de 36 graus para Faro, 35 para Santarém e também para Setúbal. Quanto à Guarda e também Lisboa, esperam 34 graus de temperatura máxima, previstos 33 para Vila Real e Viseu, 30 para Braga e para Coimbra, 28 para as Penhas Douradas, 27 graus para Leiria, máxima de 26 para o Funchal, 24 para Viana do Castelo e Ponta Delgada, 23 para o Porto e também para Aveiro.
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1: Bom dia, são 8 horas no continente e na Madeira, são 7 nos Açores. E da noite de ontem, Eduardo Maio, de desilusão em Dallas.
3: Com Portugal a cair com a Espanha e a sair do Mundial, Martínez deixa o comando da seleção. As lágrimas de Ronaldo e o pé de Merino fazem as capas da imprensa espanhola esta manhã. Em Ankara vai começar a cimeira da NATO. Os chefes de Estado e de Governo começaram a chegar ao Palácio Presidencial.
1: Agora estão 18 graus no Porto e em Coimbra, 21 em Lisboa, estão 26 em Faro. Quanto às ilhas, 21 graus é a temperatura no Funchal e em Ponta Delgada. As notícias, edição de Eduardo Maio.
3: A noite de Dallas fica na história do futebol português. A derrota por 1-0 frente à Espanha e a eliminação nos oitavos de final do Mundial marcam o fim da caminhada de Portugal na competição e sabem a despedidas. A de Ronaldo, dos campeonatos do mundo, a de Roberto Martínez, do comando da Seleção Nacional.
4: Sim, é certo, é o meu último jogo com a seleção de Portugal, mas tenho duas notas. A primeira, agradecer ao povo português, porque foi um período incrível, um orgulho que não posso descrever, tudo aquilo, a força, a energia que tivemos de todos os adeptos, de todo o povo português, foi incrível, agradecer isso. Depois agradecer o trabalho dos jogadores, porque foi incrível, jogadores com muito talento, mas foi o compromisso para ser uma equipa. É muito fácil ter bons jogadores na seleção, porque são os melhores jogadores do teu país. O importante é criar equipa e isso começa com a atitude e o compromisso dos jogadores. E tivemos isso.
3: Martínez foi curto na sala de imprensa. Cristiano Ronaldo demorou-se no relvado após o apito final, em lágrimas, um misto de frustração, de desilusão, também de despedida, apesar de tudo, orgulhoso da equipa pela forma como lutou. E agradecido a Martínez.
5: Bom, o que eu quero dizer ao míster é que foi uma pessoa que eu adorei trabalhar com ele, um grande ser humano, um grande treinador, e aquilo que ele fez por Portugal foi muito grande. É de louvar aquilo que ele fez, ganhou um título para Portugal. Muitas pessoas não, se calhar não dão valor, mas eu dou muito valor, porque Portugal antigamente não tinha ganho nada e nos últimos anos ganhou 3 títulos. E isso demonstra muito o bom que tens que ser para poder ganhar um título por Portugal. E aquilo que eu tenho a agradecer é dar-lhe um obrigado e que ele seja muito feliz.
3: Apesar dos resultados globais positivos, Roberto Martínez enfrentou sempre muitas críticas. Uma delas, a dependência de Cristiano Ronaldo. A outra, a falta de capacidade para aproveitar todo o potencial da nova geração de jogadores portugueses. Mas Luís Cristóvão, comentador de desporto da Antena 1, para ele foi o que marcou o destino português ontem à noite, foi a falta de visão de Martínez.
6: Pareceu sempre que Roberto Martínez tentou respeitar mais a história dos jogadores que tinha em campo.

0: do que a história do jogo que estávamos a ver. E eu creio que das palavras de Roberto Martínez no final da partida, o que acaba por sair é de que estivemos refém de alguém que não estava a olhar para o jogo, que não estava a ver o que estava a acontecer. Estamos a falar de alguém que está sempre a falar de algo que não tem a ver com o jogo. E ontem acabamos por perder porque o treinador não estava a olhar para o jogo e deixou que a equipa sofresse com a sua falta de intervenção, até mais do que com a sua má intervenção.
1: E vamos todos lembrar, durante algum tempo, o golo de Miquel Merino, marcado já nos descontos, que acabou com as ambições portuguesas. Merino, promovido a herói na imprensa desportiva espanhola esta manhã, o autor do golo contra Portugal, e também as lágrimas de Ronaldo no final da partida. E há um jornal, Gonçalo Costa Martins, que traz um trocadilho.
2: Portugol, pelo teu golo, em português, a expressão que faz a primeira página hoje do Desportivo Marca, tem Miquel Merino de fundo, ele que marcou, está escrito um chupinazo. Pode querer dizer golaço, mas também remete para o foguete que abre as festas de San Fermín, que começaram precisamente ontem, as festas tradicionais de Pamplona, terra de Merino. Não foi por acaso que ele gritou Viva San Fermín no final do jogo, palavras que fazem manchete no jornal AS. Este jornal chama a Ronaldo o rei do golo. Dedica-lhe um artigo, o Cristiano despede-se entre história e lágrimas. O jornal Marca acrescenta outro título, As Lendas Também Choram. Relembram a carreira do avançado português depois dos anos que jogou em Espanha no Real Madrid. E há também uma publicação curiosa com o resultado do jogo de ontem nas redes sociais do canal Extremadura, a televisão pública desta região espanhola que faz fronteira com Portugal. A mensagem é em português. Desculpa, Portugal, não é nada pessoal.
1: Os jornais espanhóis, também as redes sociais esta manhã em Espanha, digerindo a vitória espanhola sobre Portugal e a passagem da Espanha aos quartos de final. A diplomacia do mundo passa esta semana por Ankara, na Turquia. A Cimeira da NATO vai arrancar hoje com três assuntos maiores à mesa. Um deles é o crescimento dos gastos com a defesa. Os aliados devem assumir o compromisso com o investimento de 5% do produto interno bruto em defesa e também em áreas associadas à defesa. O mais importante nesta cimeira é que os membros da NATO expliquem de forma clara como, quando e com que capacidades militares é que vão fazer estes investimentos. Como nos conta a enviada especial a esta cimeira, Andréa Neves.
3: Há um ano, em Haia, ficou reconhecido que os Estados Unidos estavam a contribuir mais do que a maioria dos outros aliados e Donald Trump exigiu um maior equilíbrio de gastos. Por isso, surgiu o compromisso com os 5% do produto interno bruto em investimentos em defesa. Portugal já anunciou que atingiu o ano passado e, de acordo com os padrões NATO, os 2,01% do PIB, o equivalente a 6 mil milhões de euros. No que se refere à distribuição de custos, o secretário-geral da NATO diz que se está a caminhar para uma correção dos desequilíbrios. Marco Rutte garante que os aliados europeus e o Canadá investiram mais, extra, 258 mil milhões de dólares em 2025 e 2026. Por isso agora é preciso começar a analisar como se vai fazer a transferência de responsabilidades, com os norte-americanos a insistir que os aliados europeus têm que assumir mais responsabilidades, tarefas e capacidades. O objetivo é que a defesa coletiva convencional passe a ser liderada pelos europeus com o apoio dos Estados Unidos. Donald Trump já disse que o país vai retirar algumas das presenças que tem no continente europeu e o que se pretende desenhar é um processo que garanta que os europeus assumem o preenchimento das lacunas que vão ser criadas pela retirada progressiva dos Estados Unidos. Em Ankara garante-se que os Estados Unidos não vão abandonar a NATO e que vão, aliás, confirmar um forte compromisso com a regra de um por todos, todos por um, o artigo 5º da Aliança Atlântica.
1: Mais dinheiro para a NATO e também mais responsabilidades assumidas pelos países europeus na defesa do continente. Vão estar também nesta cimeira como temas principais o apoio à Ucrânia, que passa pelo fornecimento de armas, também pelo financiamento do país a longo prazo e das garantias de segurança para Kiev. E há ainda um terceiro tema que vai ser discutido, que é o reforço da indústria da defesa, a capacidade da indústria ocidental para produzir mais e mais depressa munições, também sistemas de defesa aérea, drones e veículos blindados, ainda tecnologias militares avançadas. Há muita matéria para discutir hoje e amanhã em Ankara, na Cimeira da NATO. Morreu pelo menos uma pessoa em Belgorod, na Rússia, vítima dos ataques ucranianos da tarde de ontem e também da madrugada desta terça-feira. As autoridades russas contabilizam já mais de 430 drones lançados sobre Moscovo, só sobre Moscovo. Eles terão sido quase todos neutralizados a longa distância, foram destruídos quando se aproximavam da capital russa. Estes ataques ucranianos têm-se intensificado depois dos bombardeamentos russos que fizeram 28 mortos na Ucrânia. São ataques que acontecem também no dia em que há esta reunião marcada da NATO em Ankara. Os aliados vão discutir os apoios às forças ucranianas e fontes diplomáticas indicam que esse apoio pode chegar aos 70 milhões de euros de ajuda militar neste e também no próximo ano. Um navio petroleiro foi atingido por um projétil que não está identificado quando passava ao largo da costa de Oman esta segunda-feira. A informação é dada pela Agência Marítima do Reino Unido, que indica que houve um incêndio na embarcação, mas adianta também, num comunicado, que não há feridos ou danos ambientais. Sabe-se que o Irão disparou ontem pelo menos 2 mísseis contra navios comerciais que passavam no Estreito de Hormuz. Isso foi revelado pela plataforma de notícias Axios, que ouviu fontes norte-americanas. Há também esta manhã as declarações do ministro dos Negócios Estrangeiros do Irão, Abbas Araghchi, através das redes sociais, da rede social X, a escrever que as negociações de paz vão continuar paradas enquanto os Estados Unidos mantiverem as ameaças. O porta-voz do LIVRE, Rui Tavares, deita no divã a relação de Luís Montenegro com a oposição e dá como exemplo o orçamento para o próximo ano, que vai começar a ser discutido depois das férias, entre setembro e outubro. Foi na entrevista ao Política com Assinatura, da Antena 1.
4: Acho absolutamente quase que doentia, abusiva, o tipo de relação em que Luís Montenegro quer meter a política nacional, em que vai votar as coisas com o Chega, vai negociar as coisas todas com o Chega, dá-se ao luxo de entrar nesta espécie de ritual de caricaturação, de humilhação da esquerda, e nomeadamente do PS, em coisas como vimos nas escolhas dos órgãos externos, etc. E depois, ao fim do ano, apresenta a fatura, venham cá aprovar o orçamento para a gente governar mais um ano. Pergunto muitas vezes se o tipo de tática que Luís Montenegro e Hugo Soares têm seguido não é um tipo de tática cujo objetivo final seria um dia atirar com a toalha ao chão, dizer a culpa é dos outros, vamos para eleições, deem-nos uma maioria absoluta. Só que essa estratégia já saiu furada. Luís Montenegro ainda está a aplicar a tática antiga, porque não inventou uma nova, mas desde o pacote laboral para a frente, que ele deveria ter aprendido e deveria ter tido a humildade de chegar ao Parlamento e dizer isto não funcionou. Espero que ele tenha essa humildade, por exemplo, no discurso do Estado da Nação daqui a 15 dias, dizer isto não funcionou.
1: Muitos recados do porta-voz do LIVRE, Rui Tavares, para Luís Montenegro e a forma como tem gerido as relações do governo com as oposições. Rui Tavares responde hoje às perguntas da editora de política Natália Carvalho no Política com Assinatura, que vai passar aqui na rádio depois das 10 da manhã. Durão Barroso defende que Portugal deve reforçar o sentimento de comunidade nacional, que alguns querem pôr em causa. O patriotismo, diz Durão Barroso, não quer dizer nacionalismo. O antigo primeiro-ministro e também antigo presidente da Comissão Europeia foi o orador num painel nas jornadas parlamentares da AD, que estão a acontecer hoje e amanhã em Cascais. Num discurso centrado na Europa e no mundo, Durão Barroso alertou para um mundo polarizado. Inês Amacha.
5: É possível ser patriota e europeísta ao mesmo tempo, defende Durão Barroso. O antigo presidente da Comissão Europeia fala num mundo polarizado e pede aos portugueses mais sentimento de comunidade nacional.
6: Nós portugueses hoje, numa situação como esta, temos o dever de reforçar o sentimento de comunidade nacional, porque há alguns que procuram pô-lo em causa através da polarização.
5: Até porque
6: mostrar que, citando o célebre autor Romain Gary, que podemos ser, que o patriotismo não é o nacionalismo. O nacionalismo é o ódio dos outros. O patriotismo é o amor do que é nosso. E por isso podemos ser patriotas e europeístas ao mesmo tempo.
5: reflexão do antigo primeiro-ministro do PSD, que aplaude a decisão do governo de comemorar os 900 anos da Fundação de Portugal e insiste, Durão Barroso, é preciso reforçar esse sentimento, mas sem xenofobia.
6: Reforçar o nosso sentimento de comunidade nacional, mas num sentido de abertura e não num sentido de chauvinismo ou de xenofobia.
5: Discurso em que também deixou críticas à postura da União Europeia, aponta que Donald Trump mudou a forma de fazer política e pede mais aos países do Bloco Europeu.
6: Nós, europeus, temos sobretudo de fazer os nossos trabalhos de casa. É muito fácil hoje dizer que a culpa é Trump. Mas não é por causa de Trump que a Europa não acabou o seu mercado interno. Não é por causa de Trump que a Europa não tem a União Bancária. Não é por causa de Trump que a Europa não tem uma União de Mercado de Capitais. É porque nós não fizemos ainda o nosso trabalho. E por isso, não é por causa de Trump que a Europa não manteve esta situação de adolescente geopolítico.
5: Acrescentando que finalmente a Europa está a confrontar-se com os seus deveres e responsabilidades perante uma Rússia que diz ser muito mais agressiva, uma China muito mais assertiva e uns Estados Unidos muito mais imprevisíveis.
1: Ideias principais da intervenção do Durão Barroso no primeiro dia das jornadas parlamentares da AD. Elas vão encerrar hoje, à hora do almoço, com discursos do líder da bancada do PSD, Hugo Soares, e também do líder da bancada do CDS, Paulo Núncio.
7: Edição de Eduardo Maio, simultâneo RTP Antena 1 com a RTP Antena 1 Açores, Madeira e também RTP Mundo. Informação disponível em noticias.rtp.pt. Bom dia, são 8h14. No trânsito não está nada fácil esta manhã. Mónica Amaral.
8: Principalmente na A44, o trânsito ainda continua cortado no sentido Freixo Golpilhares, devido a um despiste com o capotamento a seguir ao túnel Soares dos Reis. O trânsito ainda está a ser desviado pelas autoridades. Na A43, no sentido Gondomar Freixo, também ainda por resolver, um acidente na zona da Campanhã está a deixar demora. Na A28, filas da Ponte de Leça até à Rotunda AEP, e na A3 ainda se para do nodo A4 até à saída para o Hospital de São João. Já na VCI, sentido Rábida, Freixo, há paragens na saída para a Boa Vista. Freixo a Rábida, ainda com filas entre Bonjoia e as Antas. Já por Lisboa, na A5, no sentido Lisboa-Cascais, há agora indicação de um acidente em Oeiras. Está a deixar alguma demora. Já no sentido Cascais-Lisboa, há filas de Porto Salvo até Linda Velha e depois de Monsanto para as Amoreiras. No IC19, no sentido Sintra-Lisboa, há acidente junto à saída para a Estrada Nacional 117. Envolve dois carros e uma mota. Está a ocupar a via esquerda e está a deixar filas a partir de Cena. Mais à frente há filas de Alfragide para a Segunda Circular. Já na Segunda Circular, sentido Benfica, aeroporto ainda se para entre o eixo Norte-Sul e as Calvanas. Aeroporto Benfica, há paragens na Encarnação e depois mais à frente entre o Relógio e as Calvanas também. Eixo Norte-Sul, as filas estão agora a partir da Amachoeira até Sete Rios. Para a Ponte 25 de Abril, ligação à Almada de Lisboa, as filas estão a partir de Corroios e os acessos continuam preenchidos.
7: 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Mantém-se ligado, é gratuito para mais informações de trânsito.
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7: E por aqui continuamos a dar-lhe música, mas não só. Atentos ao que se passa na atualidade. Daqui a pouco a cimeira da NATO que acontece esta semana em Ankara, na Turquia. Vai estar em destaque no ponto central desta terça-feira. Para já a música fica por conta de Dua Lipa, These Walls.

0: This Walls de Dua Lipa e o Mundial em destaque na manhã da rádio. Mário Silva da Costa.
1: A seleção portuguesa está fora do Campeonato do Mundo e Roberto Martínez diz adeus à equipa das esquinas. Jorge Jesus pode ser o senhor que se segue. Já a seguir conferimos também a agenda do dia no Campeonato do Mundo e ainda os quartos de final do torneio do Wimbledon.
0: É para ouvir depois das 8h30.
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0: A seguir temos o ponto central desta terça-feira.
3: A Fundação Carlos Gulbenkian, em consórcio com a Fundação Bissaia Barreto, está a apoiar projetos nas áreas da participação cívica, direitos humanos e capacitação de organizações da sociedade civil. As candidaturas ao Fundo Sociedade Civil, financiado pelos EEA Grants, estão abertas até 29 de setembro. Mais informações em civilsocietyfund.pt.
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0: Arranca hoje a Cimeira da NATO em Ankara, na Turquia, e merece destaque no ponto central. Eduardo Maio.
4: Até porque ela traz muitas perguntas, muitas interrogações também. Algumas delas vamos analisá-las aqui com o Major-General João Vieira Borges, que é nosso convidado esta manhã, especialista em defesa e segurança. Bom dia, Major-General João Vieira Borges, e bem-vindo à Antena 1. Temos ouvido falar muito nos últimos dias, como um dos temas nesta cimeira, esta pressão que os Estados Unidos têm feito no sentido de que os europeus assumam mais responsabilidade na sua própria defesa. O que quer dizer isto, responsabilidades? O que é que estamos a falar em concreto? É só da presença militar dos Estados Unidos na Europa ou é mais do que isso?
5: É mais do que isso. É fundamentalmente um investimento em defesa e houve esse investimento no último ano, cerca de 139 mil milhões de dólares, acima daquilo que estava previsto em 2025. Este investimento é também, por consequência, na própria base industrial de defesa europeia e é também, naturalmente, naquilo que tem a ver fundamentalmente com a componente de defesa coletiva convencional. E, portanto, para haver maior equilíbrio. E esse equilíbrio foi atingido, ou seja, ou está a ser atingido. Nós tínhamos cerca de 27% de contributo dos países europeus em 2014 para a NATO e, neste momento, a NATO e o Canadá representam já 40% da despesa principal da defesa da Aliança. Ou seja, este é um dos pontos da agenda, da reunião, e portanto, no fundo, esta é uma cimeira de confirmação daquilo que se passou em Haia, e toda a gente se lembra dos tais 3,5% até 2, e mais 1,5%, no fundo, os tais 5% até 2035. A maneira como isso está a fazer vai ser confirmada, já foi nas reuniões preliminares, vai ser discutido, mas este é o aspecto principal, obviamente relacionado com o próprio reforço da produção industrial.
4: Fiquei com a ideia que desta vez os países, em relação a esse compromisso e a essa caminhada que têm que fazer dos 5% de investimento até 2035, terão que apresentar planos concretos, ou seja, perceber-se como é que vão gastar esse dinheiro, onde, quais são as suas perspectivas de investimento e em que áreas. Esses planos serão concretizados nesta cimeira ou não é realista pensar que isso vai acontecer já?
5: Há um período de transição, há uma revisão, depois em 2029, e aquilo que se tem feito nas reuniões preliminares da NATO, que houve durante as semanas anteriores, a um outro nível que não este que vai ter lugar na Cimeira, já foi isso confirmado. Foi muito difícil. Eu posso dizer que Portugal alcançou os 2,01% do Produto Interno Bruto, com discussões que foram muito difíceis a nível da NATO para justificar efetivamente os tais 6,1 mil milhões para dar este valor, ainda por cima, infelizmente, o Produto Interno Bruto português subiu e, portanto, também subiu por consequência esse valor nas despesas militares. Isso passou-se com Portugal, passou-se com outros aliados portugueses, portanto, está a ser feito com algum rigor, muito embora aquela componente de 1,5% para a área de segurança e defesa, civil e militar, como o CIBER, infraestruturas críticas, é aquela que tem dado alguma flexibilidade a alguns países com mais dificuldades, como é o caso de Portugal. Mas está a ser acompanhado com grande rigor e isso é certamente importante para a credibilidade da própria NATO.
4: Não são só as questões da defesa europeia, da repartição das despesas da Aliança Atlântica e do investimento em defesa que vão estar nesta cimeira, assim como o apoio à Ucrânia também, mas há sempre muitas declarações políticas e momentos políticos importantes nesta cimeira da NATO. Quais são aqueles que poderão marcar o encontro de Ankara?
5: Eu penso que vai marcar, digamos, Trump. O facto de Trump estar presente na Turquia, até pela relação privilegiada que tem com Erdogan, é, digamos, um apoio importante a um membro da NATO que tem tido um papel muito importante até no próprio, digamos, acompanhamento da guerra, da Rússia na Ucrânia. O Mar Negro é um espaço importante, a relação da Turquia com os próprios países que estavam envolvidos na guerra, direto ou indiretamente, na guerra dos Estados Unidos com o Irão. Trump percebeu que a Turquia é, digamos, um país muito importante, que independentemente de ainda não ter entrado na União Europeia, é fundamental para, digamos, aquela região, para a paz naquela região. Mas depois a questão do apoio à Ucrânia poderá ser também importante na sequência daquilo que foram as reuniões de Trump com Putin e daquilo que é a sua intenção clara de que haja paz na região, independentemente de ser certamente uma paz injusta se for na linha daquilo que foi negociado com Putin na última cimeira, entre eles dois. E portanto, essa é uma questão chave. Mas, obviamente, que quando estamos a falar de uma cimeira de confirmação, como eu disse, é uma cimeira em que também se vai falar das ameaças à Rússia, ao terrorismo, à proliferação de armas de destruição nuclear, e neste caso o Irão estará certamente, o que faz com que seja a tal abordagem dos 360 graus que interessa aos Estados Unidos, e isso é importante que se mantenha, que se reforce a relação transatlântica é tão importante para a NATO como é para Portugal, tendo em conta o nosso posicionamento geopolítico. E, portanto, depois de momentos muito difíceis que se passaram o ano passado, designadamente na Cimeira da Haia, julgo que esta Cimeira de Confirmação fará, digamos, uma aproximação entre os 32 ou entre os 31 e os Estados Unidos, sim, da América, dando maior credibilidade à organização.
4: Em síntese, Major General João Vira Borges, para fecharmos a nossa conversa, que mensagens políticas, diplomáticas e também das decisões que estarão aqui em cima da mesa nesta cimeira em Ankara podem sair daqui para marcar de alguma forma o rumo, o novo rumo da ordem internacional?
5: A mensagem política será certamente a vitória de Trump. Vai dizer que ganhou com essa pressão sobre a Europa e que temos uma NATO melhor. Se não fosse ele, não havia uma NATO com a credibilidade que tem agora. A mensagem estratégica será certamente na relação, digamos, dos países da NATO mais fortes, mas sobretudo numa relação, ou numa postura de apoio à Ucrânia. E aí Trump não vai ter, vai usar também a vitória, como sempre, o estandarte de vitória, naquilo que vai ser o seu contributo para a paz. Depois, a outra, um terceiro nível, será a vitória da produção industrial, da capacidade dos países também em ir ao encontro daquilo que são, no fundo, as necessidades para uma defesa coletiva europeia. Eu penso que será sempre mensagem de estandarte de Trump, de vitória, mas, sobretudo, mais importante é que estejamos coesos e ao contrário do ano passado, será uma mensagem de maior coesão, independentemente de Trump não se esquecer de mandar umas mensagens à Espanha, à Itália, ao Reino Unido, por falta de apoio naquilo, sim, que foi a guerra no Irão.
4: Os menos bem comportados. Obrigada, Major-General João Vira Borges, especialista em defesa e segurança, a analisar hoje aqui no Ponto Central o que vai estar em causa nesta Cimeira da NATO, que arranca hoje, termina amanhã. A Ruta já fez as primeiras declarações em Ankara. Vamos continuar a seguir ao longo destes dois dias os resultados desta Cimeira.
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0: E a cimeira da NATO na Turquia é uma cimeira diferente, Francisco Sena Santos.
6: É, Miguel, viva, bom dia.
0: Bom dia.
6: A cimeira da NATO hoje e amanhã na capital da Turquia é mais do que a rotina de mais uma cimeira da Aliança Atlântica, num tempo em que Putin ataca com cada vez maior crueldade zonas residenciais da Ucrânia, incluindo a capital, Kiev, e com Donald Trump a reduzir ao mínimo o empenho dos Estados Unidos na Aliança Atlântica, esta cimeira é um teste às lideranças europeias.
0: Como vamos ouvir em detalhe daqui a pouco com Francisco Sena Santos, Um Dia no Mundo, no programa da manhã da RTP Antena 1.
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0: São 8h29.
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0: Uma manhã marcada por alguns acidentes. O que vamos destacar a esta hora, Mónica Amaral?
7: Tenho boas notícias para a 44. O trânsito já foi reaberto. Esteve cortado no sentido Freixo-Colpilhares devido a um despiste com o captamento a seguir ao túnel Soares dos Reis. Neste momento o trânsito já está, como disse, reaberto. Na A43, sentido Gondomar-Freixo, um acidente na zona da Campanhã ainda está a deixar o trânsito demorado. Ainda também se para na A28. Há filas da Ponte Lessa até à Rotunda AEP e na A3 há filas do Nodo A4 até à saída para o Hospital de São João. Já na VCI sentido a Rábida Freixo, ainda há paragens na zona da Boa Vista, Freixo a Rábida para Centro Bonjoia e as Antas e por Lisboa no IC19 no sentido Sintra-Lisboa, um acidente junto à saída para a Estrada Nacional 117, ainda está a deixar o trânsito demorado a partir de Terceira. Mais à frente para-se de Alfragide para a Segunda Circular. Na Segunda Circular, sentido Benfica-Aeroporto, para-se do Eixo Norte-Sul até às Calvanas, Aeroporto Benfica, há paragens na Encarnação e depois também se para do Relógio até ao Eixo Norte-Sul. Já na A5, sentido Cascais-Lisboa, há filas de Porto Salvo até Linda Velha e de Monsanto para as Amoreiras. Lisboa-Cascais ainda há paragens à passagem pela Crel e está a afetar a Crel. Eixo Norte-Sul, as filas estão a partir de Lumiar até Sete Rios. Já para a Ponte 25 de Abril, ligação à Almada-Lisboa, as filas estão a partir de Corroios e os acessos preenchidos.
0: Bom dia, boa viagem com a RTP Antena 1-821-0101, ligado para mais informações de trânsito. Numa terça-feira de sol no continente, mas também com alguma nebulosidade no litoral norte e centro até ao final da manhã e também a partir do final da tarde, um aumento temporário das nuvens no interior durante a tarde, principalmente no interior norte. Há também neblina ou nevoeiro em alguns locais do litoral norte e centro. Quanto à descida da temperatura, que hoje é esperada, registra-se em particular no norte e centro do continente. As máximas previstas são de 40 graus para Évora, 39 para Castelo Branco e Beja, 38 para Bragança, 37 para Porto Alegre, 36 para Faro, 35 graus previstos para Santarém e Setúbal, 34 para a Guarda e para Lisboa, 33 para Vila Real e Viseu, 30 para Braga e também para Coimbra, 28 graus, temperatura máxima prevista para as Penhas Douradas, 27 para Leiria, 26 graus na previsão para o Funchal. Quanto a Viana do Castelo e Ponta Delgada, esperam hoje máxima de 24, para o Porto e para Aveiro estão previstos 23 graus de temperatura máxima. Às 8h32, o essencial da atualidade, Diogo Miguel Pereira.
8: Até quinta-feira há 10 distritos que vão manter-se em estado de alerta por causa do risco de incêndio. Vila Real, Bragança, também Castelo Branco, Viseu e Guarda, Beja, Santarém, Porto Alegre, Évora e Faro. Estão proibidas as queimas e queimadas, o acesso a certos espaços florestais, bem como os trabalhos com máquinas em florestas. Por esta altura, o incêndio em Vozela, que começou em Vozela, ainda tem mais de 500 operacionais no terreno que estão em trabalhos de resolução. Um incêndio que queimou cerca de 15 mil hectares. Mário Nogueira pede a demissão do ministro Fernando Alexandre, o antigo líder da FENPROF, que é atualmente membro do Conselho Nacional de Educação. Escreve esta manhã no Jornal Público que os problemas com os exames do secundário nascem da irresponsabilidade do ministro da Educação e considera por isso que Fernando Alexandre ultrapassou os limites da incapacidade técnica e incompetência política. Por isso só há um caminho: demitir-se ou então ser demitido. O secretário-geral da NATO anunciou esta manhã vários reforços em defesa no âmbito da reunião da NATO que está a acontecer na Turquia, na cidade de Ankara. O apoio à Ucrânia é também um dos pilares deste encontro. Fontes diplomáticas indicam que esse apoio pode chegar aos 70 mil milhões de euros de ajuda militar neste e no próximo ano. E os ucranianos lançaram uma vaga de ataques contra Moscovo na última noite. Pelo menos uma pessoa morreu em Belgorod, na Rússia. A Ucrânia vai continuar em destaque nesta cimeira da NATO que começou hoje, vai terminar apenas amanhã. Tem 32 países a participar, incluindo Donald Trump, o presidente dos Estados Unidos.
0: As principais linhas da atualidade desta manhã com Diogo Miguel Pereira. Informação sempre disponível lá em permanência na internet em noticias.rtp.pt. E no desporto, Mário Silva da Costa, o destaque natural para o Mundial 2026.
1: A seleção portuguesa está fora do Campeonato do Mundo. Portugal perdeu diante da Espanha por 1-0 com um golo de Miquel Merino ao cair do pano. Esta eliminação dita o adeus de Roberto Martínez à seleção nacional.
9: O foco, eu cheguei a Portugal para ganhar o Mundial e acho que sem ganhar o Mundial não faz sentido continuar e acho que a direção e o presidente têm agora a possibilidade de escolher o seu selecionador. O presidente sempre apoiou o meu trabalho, mas o meu contrato termina hoje, então não há muito mais que falar.
1: A imprensa desportiva está a avançar que Jorge Jesus é nesta altura o nome mais bem colocado para assumir o comando técnico da seleção. Sobre o jogo, apesar da derrota, Roberto Martínez ficou satisfeito com a prestação da equipa.
9: Um orgulho incrível pelo desempenho. Acho que a equipa esteve muito bem organizada, muito bem sincronizada defensivamente. Com bola tivemos bons momentos. Acho que a segunda parte podíamos ter tido mais chegada ao último terço, mas em geral é um jogo que sinto um orgulho incrível.
1: Já Bruno Fernandes não ficou agradado com a forma como Portugal jogou.
10: Ser mais agressivos sem bola, tentar fazer com que a Espanha não jogasse tanto, mas sobretudo eu acho que tínhamos que ter jogado mais com bola. Eu acho que temos qualidade para mais, temos jogadores bem capazes disso e acho que não por falta de capacidade, mas se calhar porque em momentos não fazemos aquilo que estamos habituados a fazer ou que sabemos fazer e acabamos por nos perder um bocadinho no jogo.
1: Bruno Fernandes, depois da eliminação de Portugal no Campeonato do Mundo. Quanto a Cristiano Ronaldo, saiu em lágrimas do jogo de ontem. No final do encontro, o capitão foi questionado se esta partida marca o adeus à equipa das esquinas. Ronaldo adiou respostas para mais tarde e justificou as lágrimas.
11: É sempre triste, seres uma grande competição, é um Mundial. Acho que a equipa estava vindo a crescer. Acho que fizemos um jogo bom, na minha ótica. Podia dar para qualquer um, mas isto é o futebol. Temos que estar acostumados, temos que nos levantar, continuar o nosso caminho. E é frustrante sair assim, mas, como eu disse anteriormente, sair de consciência tranquila.
1: Portugal fica pelo caminho, a Espanha segue para os quartos de final do Campeonato do Mundo, onde vai defrontar a Bélgica. A seleção belga venceu ontem os Estados Unidos por 4-1, jogo que fica marcado pela polémica em torno do levantamento da suspensão a Balogun, jogador que tinha sido expulso após pedido de Donald Trump. O avançado foi mesmo titular na equipa norte-americana. Na agenda do dia, no Campeonato do Mundo, às 5 da tarde, a Argentina vai defrontar o Egito e às 9 da noite, a Suíça vai defrontar a Colômbia. São os últimos jogos dos oitavos de final do Campeonato do Mundo de futebol. No ténis, o número 1 do mundo, Jannik Sinner, joga hoje os quartos de final do torneio do Wimbledon. Ao início da tarde, Sinner vai medir forças com o alemão Jan Lennart Struff. Mais tarde, um dos grandes destaques do dia em Wimbledon, Novak Djokovic vai defrontar o número 4 do ranking ATP, o canadiano Félix Auger-Aliassim. As seleções universitárias de futsal jogam hoje as finais do Campeonato do Mundo, ambas diante do Brasil. Na vertente masculina, a equipa portuguesa defronta a seleção brasileira às 6 da tarde. No feminino, Portugal-Brasil, na final dos Mundiais Universitários de Futsal, tem início às 3 da tarde.
0: Mário Silva da Costa com o Desporto no programa da manhã da RTP Antena 1, também em desporto.rtp.pt, onde encontra a informação atualizada. Estamos a 23 minutos das 9.
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0: E agora um dia no mundo, com Francisco Sena Santos. Na Cimeira da NATO na Turquia, Francisco, a Europa tenta não ser apanhada desarmada diante de Putin e de Trump. Bom dia.
13: É, Miguel, viva, bom dia. O que há 1593 dias o russo Putin anunciou como operação militar especial, está hoje, e há muito, uma guerra tremenda, interminável. A população civil na capital da Ucrânia foi atacada só nestas duas últimas madrugadas por um dilúvio de bombas russas. Números oficiais de peritos militares sobre os meios usados pela Rússia nestas duas noites de fogo. Putin atacou Kiev com 10 mísseis hipersónicos, Zircon, 47 mísseis balísticos Iskander,
6: 81 mísseis de cruzeiro e ainda 847 drones, todos lançados sobre zonas residenciais na capital da Ucrânia. Causaram, na primeira noite, 22 mortos, 15 na segunda, muitos feridos e muitos prédios em destroços. Estes ataques são a mensagem inflamada, guerreira, que Putin quis dirigir à cimeira dos 32 países da NATO, que hoje e amanhã se reúne na capital da Turquia. Assunto dominante na agenda desta Cimeira de Ankara, a Ucrânia e a ameaça russa sobre a Europa. O ucraniano Zelensky insiste, com urgência cada vez mais dramática, no pedido dos caríssimos mísseis interceptores, como os Patriot, que possam neutralizar os ataques da Rússia. A expectativa sobre o que o imprevisível Donald Trump irá anunciar nesta cimeira, que está a ser vista como uma das mais determinantes na história da Aliança Atlântica, por entre tantas incertezas pelo mundo, da guerra interminável na Ucrânia, aos receios que a Rússia está a levantar em países do leste da Europa, ainda mais a imprevisibilidade no Médio Oriente. E tudo em cenário de ameaça de Donald Trump de reduzir ao mínimo o empenho dos Estados Unidos na NATO e na defesa da Europa. Esta cimeira aparece como um teste à firmeza e unidade das lideranças europeias. O anfitrião é o turco Erdogan, que se serve desta reunião para reforçar o papel estratégico da Turquia, também dele, no plano internacional. Enquanto dentro da Turquia está em alta escalada a repressão de todo o sistema Erdogan sobre as oposições. É um paradoxo desta cimeira. Reúne-se na capital de um país onde a democracia está a ser crescentemente asfixiada com erosão do Estado de Direito.
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0: 20 minutos para as 9, a seguir nem mais nem menos.
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0: Tiveram início ontem as jornadas parlamentares do PSD. E é tema para o Nem Mais Nem Menos de hoje. Diogo Miguel Pereira.
8: Trazemos essas jornadas parlamentares da AD este Nem Mais Nem Menos, desta terça-feira. O Primeiro-Ministro não esteve, mas deixou recados na mesma à oposição. Foram lidos pela Vice-Presidente do Parlamento. Luís Montenegro falou em posições imponderadas, irresponsáveis e imaturas por parte dos outros partidos, das oposições, como falou o Primeiro-Ministro. Bom dia, André Silva. Bom dia também, Paulo Teixeira da Cruz. Paulo Teixeira da Cruz, depois dos chumbos em reformas que o Governo pretendia e que queria implementar, é um executivo isolado, apesar de não o poder ser, e nota-se com, esse, com este, estas palavras do Primeiro-Ministro. Bom dia.
18: Bom dia a todos. Bom dia, André. Eu diria que, vamos lá, as jornadas parlamentares, como o próprio indica, são um momento de debate e de reflexão do grupo parlamentar.
8: Estamos com algumas dificuldades com a Paula Teixeira da Cruz. Retomaremos depois também a conversa com ela. Neste momento, André Silva, bom dia. Passamos agora a si. Faço-lhe essa pergunta, depois dos chumbos, em reformas que o Governo pretendia. Estou a lembrar-me, por exemplo, da lei laboral, uma das mais grandes, digamos assim, uma das maiores. Este é um Governo isolado, apesar de não o poder ser?
19: Olá, Diogo, bom dia. Cumprimento também a Paula e todos quantos nos ouvem. Bom, o Governo, de facto, está politicamente isolado na retórica, mas constitucionalmente obrigado a negociar. O Governo parece mais isolado porque não tem conseguido assegurar apoio para algumas reformas relevantes, mas não pode permitir-se permanecer isolado, já que a própria natureza de um executivo minoritário exige negociação permanente e construção de compromissos. E esta ausência física de Montenegro nas jornadas parlamentares da AD, delegando a Teresa Moraes a leitura de um discurso duro, é um movimento clássico de demarcação de posições, ao classificar a oposição como empoderada, irresponsável e imatura, o Primeiro-Ministro tenta, no fundo, inverter a narrativa do isolamento e, portanto, dizendo que, em vez de um governo fraco e encurralado, quer parecer o único adulto na sala, focado na estabilidade. E este tom agressivo do discurso das jornadas parlamentares serve um propósito estratégico de vitimização, claro, a partilha de culpas e, portanto, ao antecipar dificuldades legislativas, como por exemplo a aprovação do Orçamento de Estado, que já está no horizonte, ou de outras reformas estruturais que o Governo tenha em calha, o Governo, no fundo, desenha preventivamente o culpado e visa também mobilizar o eleitorado em torno da ideia de que o Executivo pretende governar, mas encontra sempre a resistência sistemática. E, portanto, o Governo não pode dar-se ao luxo de estar isolado num sistema como o nosso, semipresidencialista e parlamentar, um executivo sem maioria absoluta que adota a postura de orgulhosamente só está, no fundo, a encurtar o seu próprio tempo de vida. Uhum. E o que assistimos ontem, no arranque das jornadas parlamentares, no fundo é a subida do tom normal que precede as grandes negociações e é a tática de mostrar os dentes e força moral antes de sentar à mesa, onde, inevitavelmente, o Governo terá de ceder se quiser continuar a governar.
8: Paulo Teixeira da Cruz, penso que agora já conseguimos ouvir com clareza. Voltamos agora a si.
20: Bom, e a questão a colocar agora é, uma vez que a questão que me foi colocada penso que está um pouco ultrapassada.
8: Sim,
20: mas
8: já
20: posso voltar a ela.
8: Falou aqui André Silva, que não sei se pretendia voltar ao tema de que, relativamente a estas declarações de Luís Montenegro, se é um governo isolado. André Silva falava até numa espécie de vitimização clara aqui deste governo, com este até tão agressivo relativamente aos partidos da oposição. Não tem corrido bem ao próprio governo esta estratégia, numa altura em que precisa sempre de negociar e o reformismo que prometia não tem acontecido porque não tem passado. É a altura de mudar de estratégia também aqui?
20: Bom, é evidente que há sempre algo a mudar e há sempre algo a corrigir, há sempre algo a melhorar. Isso é absurdo não reconhecer isso. Pode sempre melhorar e pode sempre corrigir. Agora, eu não concordo com o pressuposto de que o governo está encurralado e está a adotar um tom agressivo. Não é nada disso. Aliás, se assim fosse, Luís Montenegro estaria lá a liderar essa... Se essa fosse a estratégia, Luís Montenegro estaria lá. E não esteve, como nós sabemos. O que me parece é que as jornadas parlamentares são, como sempre foram, o local para não só estabelecer um conjunto de princípios e de orientações dirigidas ao próprio governo, porque o grupo parlamentar fazendo parte do Parlamento, o Parlamento fiscaliza o governo e, portanto, o PSD sempre teve uma tradição de grande liberdade nessa matéria e este líder parlamentar, Hugo Soares, é alguém que respeita profundamente essa liberdade e essas divergências, onde eu penso que estas jornadas parlamentares, uma vez mais, vão servir para isto, para apontar o que houver a criticar, critica, o que houver a aportar de positivo, aporta-se de positivo. Os painéis que foram, enfim, estabelecidos, contam com pessoas muito, muito, muito preparadas.
8: Mas tem havido essa autocrítica por parte do governo? Notou isso, pelo menos até agora?
20: Eu creio que sim, não foi a primeira, não seria a primeira, nem a segunda, nem a terceira vez que Luís Montenegro reconhece que há coisas que podiam estar a correr melhor e não estão, devido a vários fatores. Eu acho que isso é positivo. Ninguém pode pensar que o governo é composto e mal vai quando isso acontece. O mundo deu sempre mal quando isso aconteceu. Que os governantes são super-homens e não erram. Erram todos os dias. As instituições humanas, é da natureza do ser humano errar. Portanto, não vale a pena pensarmos que teremos governos que nunca erram infalíveis. Não, esses modelos são modelos totalitários, uhum, com os quais a humanidade se deu muito mal.
5: Mas aqui também temos aqui, no caso do discurso de Luís Montenegro, apontando aos outros partidos, falando nas posições que têm tido, imponderadas, irresponsáveis e imaturas, estes três termos. André Silva reforçou, referiu até o orçamento do Estado que vem aí. Numa altura de fazer pontos, não é necessário mudar o discurso?
20: Eu prezo muito o André e prezo muitas opiniões do André, mas o Primeiro-Ministro ainda não se referiu nesses termos, nem se vai referir ao orçamento. Vamos lá ver. O governo não está acusado de isolado. O que acontece é que nós temos, à semelhança do que já acontece na Europa, um Parlamento com uma modulação diferente, um Parlamento mais dividido, mais partido, digamos assim. E, portanto, é óbvio que se impõem estratégias diferentes de quando se tem uma maioria absoluta. E mesmo quando se tem a maioria absoluta, viu-se o que aconteceu ao último governo de António Costa. Mas, o que é importante é que o PSD não perca esse seu ADN e que vem muito ao de cima nas jornadas parlamentares de uma autocrítica, de ouvir vozes terceiras e vê-se pelas pessoas que convidou para intervir. Vozes terceiras que podem ser críticas, que podem até contribuir para corrigir percursos, porque ninguém tem, penso eu, ninguém terá o descoco, uhum, de pensar que não erra nunca e que as soluções não podem ser melhoradas. Portanto, eu não atribuo, francamente, grande importância ao facto do líder do partido, do PSD, não estar nas jornadas parlamentares. Para mim, as jornadas parlamentares são e estão a ser, vamos ver, elas ainda estão a decorrer.
5: Sim, ainda estão a decorrer.
20: Nós ainda não podemos fazer um balanço.
5: Sim,
20: não é?
5: ainda estão a decorrer, começaram no dia de ontem. André Silva, para terminar, 30 segundos.
19: Repare, eu. É por demais evidente que o governo da AD está, eu não diria fragilizado, mas tem uma aura de inconseguimento, tem uma aura de não conseguir. Estar a convencer o eleitorado e as pessoas das suas opções. Isto basta ver, ou seja, nos últimos largos anos eu não me recordo de nenhum governo que no início do seu mandato não tenha estado em estado de graça e não tenha tido opiniões ao estudo de opiniões, ao resultado de estudos de opiniões e de sondagens muito mais favoráveis do que este. E, portanto, é a primeira vez que um governo com tão pouco tempo de vida tem, no fundo, uma enorme desfavorabilidade. E isso nota-se nos seus discursos, uhum, do Congresso, das jornadas parlamentares, e eles sabem, o governo sabe que tem que negociar e tem que, no fundo, mobilizar o eleitorado dizendo que, bom, não fazemos mais porque não nos deixam, porque a oposição são irresponsáveis e, como eu disse, a muito curto prazo vem aquilo que é a grande lei, que é o grande momento dos governos do ponto de vista anual, que é o orçamento de Estado, e parece-me que Luís Montenegro está já a preparar esse caminho e a colocar pressão em, uhum, cima, essencialmente, do Partido Socialista.
5: Obrigado.
20: Me permite só uma questão. Quando à direita e à esquerda se juntam para aumentar, isto é, PS e Chega, se juntam, o que tem acontecido sucessivamente para aumentar, uhum, a despesa pública é complexo, há que reconhecê-lo.
5: Temos de fechar, não teremos também mais tempo para isto. Obrigado a Paula Teixeira da Cruz, agradeço também a André Silva, nem mais nem menos desta terça-feira. Olhamos para as jornadas parlamentares da AD.
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0: Daqui a pouco entramos na Zona VIP, agora vamos ao trânsito.
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0: Como é que se está a andar a caminho das 9, Mónica?
7: Ainda alguns acidentes a esta hora. Começamos então na A8, no sentido de Torres Vedras, Lisboa. Há um acidente na zona de Mafra. Está a deixar o trânsito mais lento à passagem do local. Mais à frente há filas de Frigelas para o túnel do Grilo. No IC19, no sentido Sintra-Lisboa, um acidente junto à saída para a Estrada Nacional 117. Ainda está a deixar filas a partir de Terceira. Mais à frente para-se de Alfragide para a Segunda Circular. Na Segunda Circular, sentido Benfica-Aeroporto, há filas do Eixo Norte-Sul até às Calvanas. Aeroporto Benfica, da Encarnação até ao Eixo Norte-Sul. Sul. Na A5, sentido Cascais-Lisboa, ainda há filas de Porto Salvo até Linda Velha, depois de Monsanto para as Amoreiras, e no sentido de Lisboa-Cascais há paragens à passagem pela Crel, ainda está a afetar a Crel. Na Cril, sentido Sacavém-Algés, há agora paragens em Camarate e depois, mais à frente, entre a zona comercial de Odivelas e o túnel de Benfica, eixo Norte-Sul, com filas a partir da Amachoara até Sete Rios e para a Ponte 25 de Abril, ligação à Almada-Lisboa, as filas estão a partir de Corroios, os acessos também preenchidos. Já no Porto, a VCI, sentido Rábida-Freixo, ainda se para entre Canidelo e a Boa Vista, Freixo a Rábida, há filas entre Bonjoia e as Antas, a Via Norte e a A3 também com filas em direção à VCI, já na A28 para-se da Ponte Lessa até à Avenida AEP.
0: 821-0101 continua ligado, gratuito, para mais informações de trânsito. Bom dia, boa viagem.
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0: Passam hoje 15 anos sobre o dia em que uma canção anunciava ao mundo um novo supergrupo. Nele, músicos do chamado Ocidente cruzavam-se com os sons da Jamaica e também da Índia. Durou pouco e apagou-se, mas o projeto Super Heavy deixou uma pérola. Miracle Worker. João, bom dia.
1: Bom dia, Miguel. É a prova de que uma boa ideia nem sempre é concretizada da melhor forma. Contando muito rapidamente a história, o Dave Stewart, que já se tinha destacado nos Eurythmics e, no, e num grupo episódico chamado Vegas, ele e o Terry Hall, sugeriu ao Mick Jagger, dos Rolling Stones, não era preciso dizer, que tratassem a música pop e a música rock com matizes do reggae. O Dave Stewart tinha uma casa na Jamaica, isso deve ter ajudado, e também da música indiana. E então começaram a formar o elenco daquilo que viria, aparentemente, a ser, de facto, um supergrupo. Primeiro contratado foi A.R. Rahman, que é indiano e tem dezenas de bandas sonoras para os filmes da chamada Bollywood, e depois apareceram o Damian Marley, filho mais novo de Bob Marley, e também, numa fase muito fresquinha da sua carreira, a extraordinária Joss Stone. Da parte da idade, ou seja, se atendermos ao elemento etário, há aqui uma curiosidade extraordinária. É que eles cumpriam as décadas todas. A Joss Stone, à data da gravação, tinha 24 anos, o Damian Marley tinha 33, o A.R. Rahman, o senhor indiano, tinha 44, o Dave Stewart, 58, e o Mick Jagger, 67. Em boa verdade, as tais extraordinárias intenções de fazer daqui um supergrupo acabaram por sair goradas. O único álbum que eles gravaram é bastante fraco, e tirando esta Miracle Worker, que ainda por cima tem um teledisco muitíssimo engraçado, tirando esta canção, há uma que merece referência, cujo título eu vou tentar dizer, é Satyameva Jayate, porque apresenta o Mick Jagger a cantar em sânscrito, o que não é, obviamente, muito comum. Eles confessam que foram para estúdio com umas ideias vagas, uns riffs de guitarra, uma secção rítmica que também tinha vindo da Jamaica, e o disco, o álbum, tem a particularidade de ter sido gravado em parte no estúdio norte-americano do Jim Henson, o senhor que associamos naturalmente à série Os Marretas, e a outra parte, comodamente, a bordo de um iate chamado Octopus, onde, pelos vistos, tanto dava para trabalhar como para passar férias e dar uns mergulhos, coisa que, enfim, deixa alguma inveja, mas é o que é. Miracle Worker é mesmo a única

0: Miracle Worker, o single do supergrupo Super Heavy, hoje em destaque na Zona VIP com João Roberto. 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
0: Bom dia, são 9 horas no continente e na Madeira, 8 nos Açores. Para a nossa seleção, chegou a hora do adeus, Eduardo Maio.
2: Ao Mundial e a Martínez. A Espanha encontra a Bélgica nos quartos de final, depois de ter empurrado Portugal para fora da competição. Uma noite de despedidas em Dallas. Ronaldo a fazer o último jogo no campeonato, num campeonato do mundo, e Martínez o último jogo pela seleção nacional. Em Ankara, a NATO procura reforçar o futuro da defesa da Europa. Rui Tavares olha para as trocas de recados políticos entre Passos Coelho e Luís Montenegro como uma farsa. O porta-voz do LIVRE está hoje no Política com assinatura.
0: Agora estão 18 graus no Porto, 19 em Coimbra, 22 em Lisboa, 29 graus em Faro. Quanto às ilhas, 22 graus é a temperatura no Funchal, estão 21 em Ponta Delgada. As notícias, edição de Eduardo Maio.
2: Vitória por 1-0 da Espanha e Portugal saiu nos oitavos de final do Mundial de Futebol. É o fim da caminhada de Portugal nesta competição, com muitos sabores à despedida. A despedida de Ronaldo dos campeonatos do mundo, também a de Roberto Martínez do comando da seleção nacional, confirmada por Martínez na sala de imprensa.
3: Sim, é certo, é o meu último jogo com a seleção de Portugal, mas tenho duas notas. A primeira, agradecer ao povo português, porque foi um período incrível, um orgulho que não posso descrever, tudo aquilo, a força, a energia que tivemos de todos os adeptos, de todo o povo português, foi incrível, agradecer isso. Depois agradecer o trabalho dos jogadores, porque foi incrível, jogadores com muito talento, mas foi o compromisso para ser uma equipa. É muito fácil ter bons jogadores na seleção, porque são os melhores jogadores do teu país. O importante é criar equipa, e isso começa com a atitude e o compromisso dos jogadores. E tivemos isso.
2: A frustração de Ronaldo com a eliminatória, com o facto de ser eliminado também da competição, ficou no relevado em lágrimas, um misto de frustração também, de desilusão, com sabor a despedida, mas apesar de tudo, orgulhoso daquilo que a seleção nacional foi capaz de fazer e também agradecido a Roberto Martínez.
4: Bom, o que eu quero dizer ao míster é que foi uma pessoa que eu adorei trabalhar com ele. Um grande ser humano, um grande treinador, e aquilo que ele fez por Portugal foi muito grande. É de louvar aquilo que ele fez, ganhou um título para Portugal. Muitas pessoas não, se calhar não dão valor, mas eu dou muito valor, porque Portugal antigamente não tinha ganho nada e nos últimos anos ganhou 3 títulos, e isso demonstra muito o bom que tens que ser para poder ganhar um título por Portugal. E aquilo que eu tenho a agradecer é dar-lhe um obrigado e que ele seja muito feliz.
2: Cristiano Ronaldo satisfeito com o trabalho de Martínez à frente da seleção nacional, um selecionador que foi sempre muito criticado ao longo do percurso que fez. Para Luís Cristóvão, o comentador de desporto da Antena 1, o que marcou o destino português ontem à noite foi precisamente a falta de visão de Roberto Martínez.
5: Pareceu sempre que Roberto Martínez tentou respeitar mais a história dos jogadores que tinha em campo do que a história do jogo que estávamos a ver. E eu creio que das palavras de Roberto Martínez no final da partida, o que acaba por sair é de que estivemos refém de alguém que não estava a olhar

0: para o jogo, que não estava a ver o que estava a acontecer. Estamos a falar de alguém que está sempre a falar de algo que não tem a ver com o jogo. E ontem acabamos por perder porque o treinador não estava a olhar para o jogo e deixou que a equipa sofresse com a sua falta de intervenção, até mais do que com a sua má intervenção.
1: Análise de Luís Cristóvão àquilo que foi a partida de Portugal frente à Espanha, que terminou com Portugal eliminado do Mundial de Futebol 2026, ao ser derrotado pela Espanha por 1-0. Martínez já confirmou a saída da seleção e Jorge Jesus é o nome de quem se fala, ou de quem se fala mais, para vir a substituir Martínez nesta tarefa de conduzir a seleção nacional nas próximas competições. A Cimeira da NATO está arrancar hoje em Ankara, na Turquia, tem três assuntos importantes na agenda. Um deles é o crescimento dos gastos com defesa, que até 2035 devem subir aos 5% do produto interno bruto dos países que formam a aliança. Há também a questão do apoio à Ucrânia, o fornecimento de armas, o treino de militares ucranianos e o financiamento de longo prazo. E depois, uma matéria não menos importante, o reforço da indústria europeia de defesa ao longo dos próximos anos. Andréa Neves.
2: Anunciaremos dezenas de milhares de milhões de investimentos em novos contratos que vão fornecer os equipamentos cruciais de que necessitamos para dissuadir e defender, assegurou Marco Rutte esta segunda-feira. É o início de uma fase NATO 3.0. No Fórum da Indústria, Portugal estará representado por um conjunto de empresas e com a participação institucional do Ministério da Defesa. O secretário-geral da NATO admite que com os 250 mil milhões extra gastos em 2025 e 2026 pelo Canadá e pelos europeus, se atingiu o limite máximo em termos de capacidade de absorção do que a indústria pode produzir. O presidente ucraniano junta-se aos chefes de Estado e de Governo dos 32 países da NATO num jantar nesta terça-feira. Com os Estados Unidos fora do financiamento a Kiev, os aliados europeus da NATO e o Canadá preparam compromissos históricos. Fornecer 70 mil milhões de euros por ano em ajuda militar à Ucrânia em 2026 e 2027. Este valor é alcançado pelos 60 mil milhões de euros de ajuda militar que a União Europeia já se comprometeu a emprestar à Ucrânia, ou seja, 30 mil milhões por ano. Já o Canadá e os países europeus da NATO, sendo que 23 também são membros da União Europeia, vão contribuir com cerca de 40 mil milhões de euros em 2026 e pelo menos o mesmo montante em 2027. Mas o facto é que os norte-americanos continuam a enviar armas, sobretudo no que se refere à defesa aérea, mas pagas pelos europeus.
1: Tem sido também noticiada a possibilidade de um encontro à margem da cimeira da NATO entre Donald Trump e Zelensky, precisamente para voltar a falar sobre o eventual processo de paz para a Ucrânia, que tem estado estagnado. Dentro da cimeira vai-se falar sobretudo do apoio à Ucrânia para os próximos anos e também do reforço militar da Ucrânia na guerra frente à Rússia. Para os europeus, o mais importante nesta altura é encontrar um bom calendário para produzir mais armamento e mais depressa. Para o especialista em defesa João Vieira Borges, o encontro da NATO em Ankara, na Turquia, é uma oportunidade para reaproximar os países da Aliança Atlântica. Esta manhã, João Vieira Borges, no ponto central da Antena 1, sublinhou que este encontro traz uma reconfirmação das conclusões da Cimeira de Haia, onde ficou estabelecido o patamar de 5% do produto interno bruto no investimento em defesa e é também um palco para discutir e falar das ameaças à ordem internacional.
3: É uma cimeira em que também se vai falar das ameaças à Rússia, ao terrorismo, à proliferação de armas de destruição nuclear e neste caso o Irão estará certamente, o que faz com que seja a tal abordagem dos 360 graus que interessa aos Estados Unidos e isso é importante que se mantenha, que se reforce a relação transatlântica é tão importante para a NATO como é para Portugal, tendo em conta o nosso posicionamento geopolítico. Julgo que esta cimeira de confirmação fará, digamos, uma aproximação entre os 32 ou entre os 31 e os Estados Unidos Sim. da América, dando maior credibilidade à organização.
1: João Vieira Borges antecipa as mensagens que podem sair desta cimeira na Turquia, fala de mensagens estratégicas e políticas, a começar por aquelas que vão ser defendidas pelo presidente norte-americano.
3: A mensagem política será certamente a vitória de Trump. Vai dizer que ganhou com essa pressão sobre a Europa, e que temos uma NATO melhor. A mensagem estratégica será certamente na relação, digamos, dos países da NATO mais fortes, mas sobretudo numa relação ou numa postura de apoio à Ucrânia. Depois, a outra, um terceiro nível, será a vitória da produção industrial, da capacidade industrial, e ao contrário do ano passado, será uma mensagem de maior coesão, independentemente de Trump não se esquecer de mandar umas mensagens à Espanha, à Itália, ao Reino Unido, por falta de apoio naquilo Sim. que foi a guerra no Irão.
1: As mensagens políticas e diplomáticas que devem sair desta cimeira na Turquia. João Vieira Borges analisou o trabalho que vai ser feito pelos aliados hoje em Ankara, hoje e amanhã, no ponto central da Antena 1. Uma cimeira decisiva para o reforço da autonomia europeia em matéria de defesa e também para o seu crescimento em termos da economia da defesa. O futuro político de Marine Le Pen está hoje em jogo. A líder francesa da direita radical e potencial candidata à presidência da República no ano que vem, vai conhecer a decisão do Tribunal de Recurso de Paris pela condenação que recebeu e que a pode obrigar a ficar durante 5 anos sem a possibilidade de concorrer a eleições. Uma condenação pelo desvio de dinheiros públicos europeus. A decisão do Tribunal pode definir não apenas o futuro dela, Marine Le Pen, mas também o rumo da extrema-direita nas próximas eleições. Quais são, Rosário Salgueiro, os cenários jurídicos possíveis?
4: Marine Le Pen saberá a sua sorte política esta tarde. A líder parlamentar da extrema-direita e com vontade de ser candidata às presidenciais do próximo ano diz-se serena.
5: Não tenho controle sobre essa decisão, estou a aguardar calmamente.
4: Estão vários cenários na mão dos juízes do Tribunal Superior de Paris. Se os magistrados confirmarem a sentença de primeira instância, proferida em março de 2025, Marine Le Pen fica inelegível desde essa data e durante 5 anos, ou seja, não pode assumir novos cargos públicos até março de 2030. Ficará assim impedida de ser candidata à sucessão de Emmanuel Macron. Nessa primeira sentença foi ainda condenada a 4 anos de prisão, 2 com pena suspensa e outros 2 para cumprir com pulseira eletrónica. Num comício este fim de semana, Le Pen não descarta a possibilidade de terminar já hoje o sonho de chegar ao Palácio do Eliseu. Nesse caso, o candidato a presidente será o jovem Jordan Bardella, de 30 anos, que também enfrenta investigações por suspeita de corrupção com dinheiros do Parlamento Europeu.
6: Gostaria de agradecer à Marine pela sua amizade e confiança.
4: Outro cenário possível é a redução da inelegibilidade de 5 para 2 anos. Neste caso, Le Pen pode ser candidata. A decisão de execução imediata começou a contar em março de 2025 e terminará, nessa hipótese de 24 meses, em março de 2027. As eleições estão marcadas para finais de abril do próximo ano. Le Pen ainda teria tempo para constar nos boletins de voto. Outro cenário, e o mais desejado no campo do Partido Radical de Direita, é a ilibação da antiga deputada europeia e, à data dos factos julgados, presidente do partido. Todo este caso, que agita a vida política francesa, está relacionado com o uso indevido de quase 3 milhões de euros de fundos do Parlamento Europeu para a contratação de assessores entre 2004 e 2016. Assistentes parlamentares que, segundo a Justiça, na primeira instância, não trabalhariam para o partido nas instituições europeias. O dinheiro seria desviado para pagar funcionários em Paris.
1: Vamos saber ao início da tarde o que é que decide o Tribunal de Recurso de Paris em relação ao futuro de Marine Le Pen, numa altura em que Macron está de visita a Damasco, na Síria, e esta manhã, relata a France Press, houve pelo menos 2 explosões que aconteceram próximo do hotel onde o presidente francês está alojado e que provocaram o sobressalto. Claro, é o primeiro líder ocidental que está de visita à Síria depois da mudança de regime. Macron, quando estas explosões se deram, já tinha saído do hotel, estava em reuniões no Palácio Presidencial em Damasco. Não se conhece ainda a origem das explosões, nem se há vítimas por causa da presença do chefe de Estado francês em Damasco. Esta manhã a notícia está a ser divulgada e ao longo das horas vai sendo completada pela France Press. O porta-voz do Livre, Rui Tavares, tem uma interpretação própria sobre as críticas que Passos Coelho tem lançado constantemente à governação de Luís Montenegro. No Política com Assinatura, Tavares considera que a troca de recados políticos é uma farsa e dá alguns exemplos.
7: É que eles são todos Pedro Passos Coelho. E aí eu peço desculpa, Natália. Quer dizer, Luís Montenegro era o líder parlamentar, era o Hugo Soares de Pedro Passos Coelho, era Luís Montenegro. André Ventura era Pedro Passos Coelho,
8: então,
7: foi apadrinhado por Pedro Passos Coelho.
8: Como é que explica estas críticas?
7: E depois a Iniciativa Liberal também. Mas, quer dizer, às vezes é um arremedo. Há aqui um lado uma farsa. Eles discutem as questões da segurança social e fazem, dão um bocadinho esta impressão de que há umas diferenças, mas todos, todos, sem exceção, veriam com bons olhos o que eles chamam de mecanismos alternativos, que é, na verdade, a privatização da segurança social.
1: Rui Tavares, sobre a troca de críticas políticas entre Passos Coelho e Luís Montenegro, o momento da entrevista à editora de política da Antena 1, Natália Carvalho, para ouvir depois das 10 da manhã no Política com Assinatura. Mário Nogueira pede a demissão do ministro Fernando Alexandre, o antigo líder da FENPROF e atualmente membro do Conselho Nacional de Educação. Escreve hoje no Jornal Público, num artigo, que os problemas com os exames do secundário nascem da irresponsabilidade do Ministro da Educação. O antigo dirigente sindical considera que Fernando Alexandre ultrapassou os limites da incapacidade técnica e da incompetência política e, por isso, deve demitir-se ou ser demitido.
8: Edição de Eduardo Maio, simultâneo RTP Antena 1 com a RTP Antena 1 Açores, Madeira e também RTP Mundo. 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Bom dia, são 9:15, manhã de terça-feira, com acidentes ainda a registar a esta hora. Mónica Amaral.
9: Ainda está complicada a situação no IC19, no sentido Sintra-Lisboa. Um acidente junto à saída para a Estrada Nacional 117 ainda está a deixar demora a partir do Cacém. Na segunda circular, sentido Benfica-Aeroporto, ainda há filas do Eixo Norte-Sul até às Calvanas, Aeroporto Benfica da Encarnação até ao Eixo Norte-Sul. Na A5, sentido Cascais-Lisboa, para-se de Porto Salvo até Linda Velha e depois de Monsanto para as Amoreiras. E no sentido Lisboa-Cascais, ainda se para também entre Linda Velha e área de serviço de Oeiras, está a afetar a Crel. Já na Cril, no sentido de Sacavém-Algés, há paragens em Olival Basto. Algés-Sacavém para-se da Póvoa de Santo Adrião até ao Túnel do Grilo. Eixo Norte-Sul, as filas estão a partir de Lumiares até Sete Rios e depois de Campolide até à Ponte 25 de Abril. Já para a Ponte 25 de Abril, no sentido Almada-Lisboa, as filas estão a partir de Corroios e os acessos ainda preenchidos. Atenção também à A25, no sentido Viseu-Aveiro, um despiste ao quilómetro 50, na zona de Reigoso, há redução de vias e por isso mesmo o trânsito está condicionado e com lentidão à passagem pelo local. Já no Porto, a VCI, sentido Rábida Freixo para Centro Canidelo e a Boa Vista, Freixo Rábida entre Bonjóia e as Antas, a Via Norte e a A3 ainda com filas em direção à VCI. Já na A28, no sentido Viana do Castelo de Porto, há filas de Lessa da Palmeira até à Rotunda AEP e depois mais à frente também se para da Avenida AEP até à Avenida Sidónio Paes.
8: Continua disponível e gratuito 821-0101 para mais informações de trânsito. Bom dia, boa viagem. Manhã de terça-feira, consigo até às 10 ainda. Este é o seu programa de manhã.
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8: Daqui a pouco as contas do dia. Agora os Napa, assim.

0: deslocados Napa para o início de mais uma hora na manhã desta terça-feira. E claro, olhamos para o futuro da seleção depois da eliminação no Mundial 2026. Mário Silva da Costa.
1: Roberto Martínez está de saída depois da eliminação do Mundial. Jorge Jesus é o favorito à sucessão. Hoje fecham-se os oitavos de final do Campeonato do Mundo e ainda as finais do Mundial de Futsal Universitário.
0: Depois das 9:30 da manhã, mais desporto na rádio.
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0: A seguir fazemos as contas do dia.
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0: É chegado o momento de fazermos as contas do dia com a Clara Teixeira. Olá, Clara, bom dia.
7: Miguel, bom dia.
0: Clara, falamos hoje de diferenças e grandes diferenças. As mulheres ganham em média menos 244 euros por mês do que os homens que fazem o mesmo tipo de trabalho. Ora, os dados do barómetro das diferenças remuneratórias do Ministério do Trabalho indicam que as disparidades salariais entre géneros estão a reduzir-se, mas ainda são muito elevadas em Portugal. É um assunto do qual de vez em quando também se fala, esta diferença grande. Como é que se pode explicar esta desigualdade salarial entre homens e mulheres, Clara?
7: Olha, Miguel, muitas vezes não há outra explicação a não ser as desigualdades históricas em função do género entre homens e mulheres. Mas também não deixa de ser verdade que há mais mulheres do que homens empregadas em setores que tradicionalmente pagam salários mais baixos. Há também menos mulheres em cargos superiores, em cargos dirigentes, e também são as mulheres que assumem geralmente maiores responsabilidades dentro da família, e isso muitas vezes é incompatível com os horários de certos empregos, com uma ascensão profissional, etc. Portanto, tudo isto são razões que podem ajudar a explicar estas diferenças salariais. Agora, também é verdade que neste barómetro, com dados relativos ao ano de 2024, que só agora ficaram disponíveis, as mulheres ainda ganhavam menos 14,5% do que os homens, no que toca ao valor médio do salário efetivamente ganho. O que é que é este salário efetivamente ganho? É o salário base, com os subsídios, prémios de produtividade, etc. Portanto, no fundo, é mesmo aquilo que se leva para casa ao fim do mês. Uhum. E a verdade é que em 2024 os homens recebiam cerca de 1.684 euros de salário médio e as mulheres apenas 1.440, a tal diferença de 244 euros que tu citaste no início do programa, Miguel. Sim. Portanto, o que é que isto significa? Que uma mulher tem de trabalhar mais 53 dias por ano para conseguir ter um rendimento igual ao de um homem que desempenhe exatamente a mesma função que essa mulher. É, de facto, uma diferença muito grande, não é? E também, como o ano não estica, não é? O ano só tem mesmo 365 dias.
0: Exato.
7: No fundo, é como se uma mulher, embora trabalhando um ano inteiro, deixasse de ser paga a partir do dia 8 de novembro. Portanto, quando faltavam os tais 53 dias para conseguirem ter um salário igual ao de um homem nas mesmas funções.
0: São só quase 2 meses de trabalho à borda, digamos assim.
7: Exatamente, é como se fossem, exatamente, é como se fossem quase 2 meses de trabalho à borda. Claro que estamos a falar de uma média, não é?
0: Claro.
7: Agora, Também é verdade que esta diferença salarial já não é tão elevada se olharmos apenas para o valor médio do salário base, excluindo os tais subsídios e prémios, que, até porque há empregos, não é? E há pessoas empregadas que não usufruem disso. Mesmo assim, olhando apenas para o valor médio do salário base, as mulheres ainda ganhavam menos 12% do que os homens. Em 2024, uma diferença de cerca de 163 euros, o que neste caso equivale a trabalhar de graça, digamos assim, 43,5 dias por ano, portanto quase mês e meio, não é? Em que é como se as mulheres trabalhassem e não recebessem durante quase um mês e meio por ano.
0: Já é uma evolução, portanto, positiva, mas ainda assim é pouco significativa, não é?
7: Pouco significativa, exatamente. Agora, também é verdade que já se andou alguma coisa para chegarmos a estes valores, não é? Esta tendência vai, de facto, no sentido de aproximar os salários entre homens e mulheres. Agora, é verdade que tem avançado algo lentamente. Por exemplo, em 2012, havia uma diferença de 18,5% entre os salários pagos a homens e mulheres nas mesmas funções. 10 anos depois, em 2022, esse valor já era de 13,2%. E agora, considerando apenas o valor médio do salário base, é dos tais 12%, portanto, diminui, mas lentamente. Agora, também é preciso não esquecer que salários mais baixos conduzem no futuro a pensões de reformas mais baixas, o que significa que se vão propagar estas desigualdades entre homens e mulheres também na terceira idade.
0: Uhum. E para concluir, Clara, será que para combater estas mesmas desigualdades, a Diretiva Europeia da Transparência Salarial pode dar um contributo positivo nesse sentido?
7: Olha, pode. Esta diretiva já deveria ter sido transposta por todos os Estados-membros da União Europeia até 7 de junho. Portugal foi um dos países que falhou esse prazo. E porquê é que esta diretiva é importante? Bom, quando ela for transposta, ela vai ter força de lei. E vai determinar que os empregadores, desde logo, são obrigados a divulgar informação sobre salários ou nos anúncios ou nas entrevistas de emprego, para melhor esclarecimento dos candidatos. Além disso, tanto nas empresas como nos departamentos do Estado, os trabalhadores têm o direito, podem exigir conhecer o valor dos salários médios praticados dentro da mesma função. Ou seja, isto não significa que os empregadores tenham de divulgar o recibo de vencimento de todos os trabalhadores, nem a fixar listas de salários na parede, mas sim que qualquer trabalhador pode pedir, pode exigir, tem o direito de conhecer a média salarial dos colegas que desempenhem, que estejam a desempenhar as mesmas funções, para verificar, não é?
0: Se
7: está dentro dos,
0: claro,
7: níveis, exatamente. E de facto, e tudo isto desagregado por género, portanto, diferenças entre a existir, não é? Entre homens e mulheres. E de facto, se houver uma desigualdade salarial em função do género, se essa desigualdade for superior a 5%, as empresas têm de repor a igualdade. Caso contrário, são penalizadas. Portanto, é por isto e também por muito mais aspectos que esta diretiva é muito importante que ela seja transposta para o direito português, neste caso, para todos os países da União Europeia, porque de facto considera-se que a falta de transparência salarial é precisamente um dos maiores obstáculos ao combate às diferenças salariais entre homens e mulheres, que na União Europeia rondam em média os 13%. Aqui até podemos perceber que Portugal também não está assim tão longe daquilo que é a média europeia, mas de facto há ainda algum caminho para andar e todas estas razões são boas razões para transpor esta diretiva da transparência salarial para a legislação portuguesa.
0: É um assunto ao qual voltaremos em futuras oportunidades.
7: Certamente.
0: Clara, obrigado e bom dia.
7: Obrigada.
0: Clara Teixeira nas contas do dia, também disponíveis no Spotify, em Apple Podcasts e, claro, em RTP Play.
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0: São quase 9h30, depois das 11 na Antena Aberta. Debatemos o adeus da nossa seleção ao Mundial 2026. O que é que terá acontecido para que tivéssemos perdido com a Espanha? António Jorge, bom dia.
8: Olá, bom dia, Miguel. Porquê é que a seleção perdeu com a Espanha? É a pergunta que podemos fazer e que vai dominar, se calhar, a antena aberta. E também a participação dos nossos ouvintes. A verdade é que Portugal está fora do Mundial. Perdeu por 1-0 com a Espanha. Viu terminar nos oitavos de final o sonho de conquistar o título mundial. Depois de um jogo equilibrado, decidido apenas nos instantes finais, a desilusão instalou-se com a certeza de que Roberto Martínez vai embora. Queremos saber qual é a sua opinião, como avalia a campanha portuguesa neste Mundial, o que correu bem, o que correu mal, que conclusões tira desta eliminação perante a Espanha. E já agora, olhando já para o futuro, Jorge Jesus, como se diz, que pode vir a ser o senhor que se segue enquanto selecionador nacional, será que ele, JJ, é o homem certo para a seleção? Queremos ouvir a sua opinião.
0: 822-0101, 822-0101, este é o número nacional gratuito para se inscrever na antena aberta para quem se encontra no território nacional, 822-0101. Caso esteja no estrangeiro, então deve ligar um outro número, 2233-99956. 2233-99956 é o número para se inscrever na antena aberta se se encontra fora do país. Antena aberta vai para o ar depois das 11 com a edição do jornalista António Jorge.
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0: E como é que está a andar o trânsito a parar a esta hora, Mónica?
9: Ainda se para no IC19, no sentido Sintra-Lisboa. O acidente junto à saída para a Estrada Nacional 117 está a deixar o trânsito demorado a partir do Cacém. Ainda na segunda circular há filas nos dois sentidos e na A5, sentido Cascais-Lisboa, para-se de Porto Salvo até Linda Velha e depois de Monsanto para as Amoreiras. No sentido Lisboa-Cascais, também ainda se para entre Linda Velha e área de serviço de Oeiras, está a afetar a Crel. Na Cril, no sentido Sacavém-Algés, há paragens em Olival Basto. Algés-Sacavém ainda se para o túnel do Grilo e no eixo norte-sul há filas do Lumiar até Sete Rios, depois de Campolide até à ponte 25 de Abril, já para a ponte 25 de Abril, ligação Almada-Lisboa. As filas ainda estão a partir do Feijó, os acessos também ainda com alguma demora. Já na A25, no sentido Viseu-Aveiro, um despiste ao quilómetro 50 na zona de Reigoso, ainda está a deixar o trânsito condicionado. Já no Porto, a esta hora, para-se na VCI, sentido a Rábida-Freixo de Canidelo até à Boa Vista, Freixo a Rábida de Bonjoia até às Antas. Há também ainda filas na A3, sentido Braga-Porto. Há então paragens entre o nó da A4 e a saída para o Hospital de São João. E na A28 para-se entre Lessa da Palmeira e a Avenida Sidónio Paes.
0: 821-0101, número nacional e gratuito para mais informações de trânsito. Está disponível. Bom dia, boa viagem. E esta é uma terça-feira de sol no continente, mas também com alguma nebulosidade no litoral norte e centro, ainda até ao final da manhã e também a partir do final da tarde. Há descida da temperatura prevista, em especial para as regiões norte e centro. As máximas vão andar pelos 40 graus em Évora, 39 em Castelo Branco e Beja, 38 previstos para Bragança, máxima de 37 para Porto Alegre, 36 graus para Faro, 35 para Santarém e também para Setúbal, 34 para a Guarda e para Lisboa, 33 para Vila Real e Viseu, 30 graus máxima prevista para Braga e também para Coimbra, 28 para as Penhas Douradas, 27 para Leiria, 26 para o Funchal, máxima de 24 graus para Viana do Castelo e Ponta Delgada, 23 para o Porto e para Aveiro. 9h33, vamos ao essencial da atualidade, agora com Diogo Miguel Pereira.
10: O secretário-geral da NATO garante que os Estados-membros da Aliança Atlântica estão comprometidos em trabalhar juntos para adquirir, armazenar, transportar e gerenciar o estoque de materiais de defesa considerados críticos. Na cimeira da NATO, que está a decorrer esta manhã, Mark Rutte anunciou também que ao longo dos próximos 5 anos haverá um investimento superior a 40 mil milhões de euros em defesa contra ataques de drones e que está também a ser reforçado o transporte aéreo estratégico. Declarações de Mark Rutte na cimeira da NATO, que está hoje a acontecer na Turquia, na cidade de Ankara, em França. Marine Le Pen vai conhecer hoje a decisão do Tribunal de Recurso de Paris pela condenação que recebeu e que pode obrigar a Le Pen a ficar durante 5 anos sem a possibilidade de concorrer a eleições. Uma condenação pelo desvio de dinheiros públicos europeus. A decisão do Tribunal está marcada para logo ao início da tarde. Pode definir se Le Pen vai ou não a concorrer às próximas presidenciais pelo partido que lidera, de extrema-direita. Até quinta-feira, há 10 distritos que se mantêm em estado de alerta por causa do risco de incêndio. São eles Vila Real, Guarda, Bragança, também Beja, Castelo Branco, Santarém, Viseu, Évora, Porto Alegre e Faro. Estão por isso proibidas queimas e queimadas, o acesso a determinados espaços florestais, bem como trabalhos com maquinaria em florestas e, por exemplo, também o lançamento de fogo de artifício.
0: Diogo Miguel Pereira com o principal da atualidade desta manhã, atualização das notícias em noticias.rtp.pt. E no desporto, Mário Silva da Costa, após a eliminação do Mundial, é tempo de olhar para o futuro da nossa seleção.
1: Roberto Martínez está de saída depois da eliminação no Mundial. Portugal perdeu diante da Espanha por 1-0 nos oitavos e após o fim do jogo, Roberto Martínez anunciou adeus.
11: Sim, é certo, é o meu último jogo com a seleção de Portugal, mas tenho duas notas. Primeiro, agradecer ao povo português, um orgulho que não posso descrever, tudo aquilo, a força, a energia que tivemos de todos os adeptos, de todo o povo português, foi incrível agradecer isso e levo comigo uma memória para toda a vida. Depois agradecer o trabalho dos jogadores, porque foi incrível.
1: De acordo com a imprensa desportiva, Jorge Jesus é o favorito para suceder a Roberto Martínez como selecionador nacional. Em maio, ainda antes do Campeonato do Mundo, Jorge Jesus foi questionado precisamente sobre a possibilidade de orientar a equipa das esquinas e a resposta do treinador foi esta.
12: Quem é que pode dizer que não à seleção? Já disse que não é uma das melhores seleções do mundo, não posso dizer à outra. O Campeonato do Mundo está aí, Portugal precisa de tranquilidade, o selecionador precisa de tranquilidade, não quer meter-me nessas barafundas.
1: Agora, o Mundial já passou e Jorge Jesus é mesmo o principal nome em cima da mesa. Ontem, após o apito final, também Cristiano Ronaldo foi questionado sobre a hipótese de Jorge Jesus ser o próximo selecionador, mas o capitão da seleção optou por não fazer grandes comentários.
13: Essas decisões não sou eu que tomo. O nosso presidente vai tomar essas decisões. Neste momento não é o momento certo para falar de quem vem.
1: Já questionado sobre a própria continuidade na seleção, Cristiano Ronaldo remete decisões para mais tarde. Portugal está então fora do Campeonato do Mundo. A Espanha está nos quartos de final, onde vai defrontar a Bélgica. A seleção belga venceu os Estados Unidos por 4-1. Jogo que fica marcado pela polémica em torno do levantamento do castigo a Balogun, jogador que tinha sido expulso. Este levantamento da suspensão aconteceu após um pedido do presidente norte-americano Donald Trump. E o avançado foi titular na equipa norte-americana. Este cenário levou a uma grande onda de críticas que deixou o selecionador dos Estados Unidos, Mauricio Pochettino, insatisfeito.
14: Para ser honesto, estou muito frustrado e desiludido com o que muitas pessoas disseram. A nossa exibição foi o que foi e não há desculpas. Mas que sentido tem sermos insultados e ameaçados? Se eu sou apenas o selecionador, e este caso é passível de recurso para ter um jogador disponível e a FIFA autorizou, qual é o problema? Podem querer falar de política, de manipulação, de ética, de integridade, mas quando se mistura tudo, fico pessoalmente muito desiludido.
1: A insatisfação de Mauricio Pochettino. Na agenda do dia, no Campeonato do Mundo, o encerramento dos oitavos de final do torneio. Às 5 da tarde, a Argentina joga frente ao Egito e às 9 da noite, a Suíça mede forças com a Colômbia. É dia da quarta etapa da Volta à França em bicicleta. Ontem, Tadej Pogacar venceu a tirada e vestiu a camisola amarela. No segundo lugar está Jonas Vingegaard. Hoje, a quarta etapa liga Carcassonne a Foix, um total de 182 quilómetros. As seleções universitárias de futsal jogam hoje as finais do Campeonato do Mundo, ambas diante do Brasil. Na vertente masculina, a equipa portuguesa defronta a seleção brasileira às 6 da tarde. O técnico Luís Silva destaca a forte ambição dos jogadores.
15: Estamos onde merecemos estar. Temos que ser em Portugal durante os 40 minutos, os 50, o que o jogo der. Portanto, eu estou bastante confiante, acho que os jogadores também estão, acho que acreditam muito no processo. E, portanto, é isso que vamos fazer. Vamos dar tudo de nós para conseguirmos levar o caneco.
1: Jogo às 6 da tarde no feminino Portugal-Brasil da final dos Mundiais Universitários de Futsal. Tem início às 3, num vídeo divulgado nas redes sociais. A capitã de equipa, Catarina Lopes, deixa o mote. Na raça até ao final, é assim que Portugal encara a final do Campeonato do Mundo Universitário de Futsal. Portugal-Brasil, jogo às 3 da tarde.
0: No programa da manhã da RTP Antena 1, informação desportiva com Mário Silva da Costa. Temos edição alargada ao meio-dia e meia com o José Pedro Pinto no Jornal de Desporto, sempre na internet em desporto.rtp.pt.
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0: Faltam 20 minutos para as 10.
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0: As infecções sexualmente transmissíveis continuam a ser preocupantes. 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Entretanto, vale também a pena ouvir o último episódio sobre o cancro colorretal e o impacto positivo que pode ter o exercício físico. Todos os anos surgem cerca de 7 mil novos casos. A oncologista Maria Teresa Neves deixa algumas sugestões.
16: É manter-se uma alimentação equilibrada. É uma dieta rica, lá está, em proteínas, em legumes, em fruta. É água. Também as leguminosas. Água, peixe, gorduras boas, exatamente. A mesma coisa para a prática de exercício físico, fundamental. Um sono de qualidade. Evitar fatores de risco como o tabaco e o álcool. Isto é muito importante também dizer, porque sabemos atualmente, principalmente sobre o consumo de álcool, que qualquer consumo é um consumo de risco. Não existe já atualmente uma dose que seja considerada segura ou benéfica, muito menos benéfica. E também, lá está, controlar aqui o stress e a importância da saúde mental, porque isso também tem um impacto na inflamação sistémica e que também está diretamente relacionado depois com o desenvolvimento de cancro. Portanto, uma forma geral é melhorar o nosso estilo de vida, ser o mais saudável possível, conviver também, socializar é uma coisa que cada vez mais tem muita importância.
17: Não se isolar, não é?
16: Exatamente.
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0: Helena Carreiras com o preconceito desde sempre presente. Foi a primeira mulher ministra da Defesa em Portugal e a primeira mulher diretora do Instituto de Defesa Nacional. Na Academia realizou o primeiro estudo sobre a integração das primeiras mulheres a entrarem nas Forças Armadas. A atual reitora do ISCTE vem ao Mesa para Dois falar sobre a importância do exemplo para outras mulheres.
1: Há vários tipos de preconceitos, conscientes ou inconscientes, que foram funcionando. Eu fui tendo a vantagem de ter estudado a integração das mulheres nas Forças Armadas e aprender com elas, em certo sentido, com aquilo que são as estratégias que são mais adequadas para garantir uma boa integração, evitando confrontos frontais, procurando até na forma como me vestia, como me comportava, poder ser aceite. E, na verdade, para os militares, o ser mulher é uma alteridade, é um outro. A socialização militar é masculina, não é?
0: Helena Carreiras, professora catedrática e reitora do ISCTE, Instituto Universitário de Lisboa, é convidada de Ana Jordão no Mesa para Dois de hoje para ouvir na rádio depois das 8 da noite, já disponível em antena1.rtp.pt, também na Radio Player e nas plataformas digitais. Estamos a 18 minutos das 10.
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0: Já a seguir, no anfiteatro, destaque para um concerto desta noite.
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0: No anfiteatro desta terça-feira recebemos Rodrigo Leão. Olá, Rodrigo, bom dia.
5: Olá, bom dia, Miguel.
0: Bem-vindo ao programa da manhã da RTP Antena 1. O Rodrigo está cá porque hoje há um concerto muito especial numa sala, também ela especial, o Teatro Tivoli BBVA em Lisboa. O concerto é às 9 da noite. É um concerto especial e vamos já explicar porquê. O Rodrigo vai estar em palco com, não um, mas com dois pianos. E em vez de um filho vai ter os três. Se calhar não ao mesmo tempo, não é, Rodrigo? Mas o concerto chama-se Piano para Piano. Portanto, são dois pianos acústicos, um frente ao outro, num diálogo musical que vai envolver o pai Rodrigo e os filhos António, Rosa e Sofia. De onde é que surgiu este projeto, esta ideia de ter em palco dois pianos? E já sabemos que começou primeiro com... Claro. A filha a acompanhá-lo, a Rosa, num convite que inicialmente tinha sido dirigido ao António,
5: claro,
0: certo?
5: Claro.
0: Mas, portanto, para estarem em palco com o pai Rodrigo Leão.
5: Sim. Bom, a verdade é que esta ideia vem, em parte, pelo convite de... para um concerto onde o piano estava muito presente, em Vila Nova de Cerveira, penso eu, e depois também um pouco pelo meu amigo de longa data, o António Cunha, que também é meu manager e agente, que está sempre a desafiar-me para ideias novas e sempre a querer que eu toque piano. E de facto conseguiu ao longo dos últimos anos. Eu comecei a tocar piano acústico mais ao vivo, isto porque eu não tenho, sou autodidata, não tenho formação musical, ao contrário dos meus três filhos, portanto. E eu aceitei. Inicialmente o António Cunha pensaria eventualmente eu tocar sozinho. Não faz sentido nenhum eu tocar sozinho, porque eu toco umas coisas simples, não se justificam, mas fiquei sobretudo bastante entusiasmado com essa ideia de serem dois pianos e ser um dos meus filhos. Inicialmente seria o António, pelo facto até de ser o mais velho, na altura, o mais velho, mas faz 25 anos este mês, na altura estava a estudar na ESMEL, portanto fez a licenciatura em piano, e estava cheio de exames, portanto, e assim a Rosa aceitou. E fizemos este projeto. Outra vez, uma ideia do António Cunha, fazer este concerto com os três, e que eu achei logo, achei que era fazível e fiquei entusiasmado. E portanto vamos transportar este disco, se bem que com alguns temas que não estão neste disco, temas de outros trabalhos, como o Lafete. Portanto, é um disco instrumental, mas este concerto acaba por ter três ou quatro temas que são cantados. Uhum. Alguns pela Sofia, outros pela Rosa. E é um concerto onde vamos transportar um pouco aquele ambiente familiar que existe em casa, apesar da Ana Carolina, a minha mulher, não estar no palco, é como se estivesse.
0: Mas vai estar na plateia seguramente muito orgulhosa, não é?
5: Claro, e acabaram por estar todos muito envolvidos neste projeto. Se bem que a Rosa foi a que tocou e que fizemos cerca de 15, 20 concertos em 2023. Mas o António ajudou nas partituras, a Sofia ajudou em alguns arranjos, e portanto houve ali um envolvimento, até como noutros discos, como no Rapaz da Montanha, o disco que saiu o ano passado. Uhum. Acaba sempre por haver ali uma grande relação entre todos, e eu mostro-lhes as ideias que vou tendo, e portanto, uhum, há ali uma boa energia, penso eu.
0: Já pensaram como é que vão apresentar os temas em termos de escolha de repertório? O que, claro, é que cabe, claro, a cada um?
5: Claro, repara, nós vamos, por exemplo, os primeiros três temas sou eu e a Rosa que tocamos. Mas haverá alguns temas em que estamos os quatro no palco, portanto, dois pianos a oito mãos. O António, que está a preparar o seu primeiro trabalho de originais, vai apresentar pela primeira vez dois temas desse mesmo trabalho, que já está quase há um ano a preparar.
0: Muito bem.
5: A Sofia vai tocar também um tema da sua autoria, do disco que editou o ano passado, Mar. E portanto, temos estado a ensaiar em casa, sobretudo, com um piano, um sintetizador, mas hoje será com dois pianos acústicos. Mas alguns temas disparamos, alguns sons, alguns loops, portanto há ali uma componente eletrónica, uhum, muito discreta, mas que é importante.
0: Mas é um apontamento que ajuda também a encher a vertente musical. Ora bem, e aqui estes dois pianos num diálogo, foi difícil, é muito trabalhoso compor para dois pianos? Partindo do princípio, sim, que o Rodrigo pensou nos dois pianos,
5: claro,
0: portanto...
5: Pensei, sem dúvida. E são, quer dizer, são duas linguagens musicais diferentes, mas que acabam por ter pontos em comum, penso eu, não é? É evidente que quando eu estava a tentar compor as partes da Rosa, eu sabia que eram partes mais difíceis do que as minhas, que são mais simples.
0: Sim, sim.
5: Portanto, muitas vezes até chegava a gravar a metade do tempo, e depois aquilo dava ali uma coisa complicada que eu de facto ouvia e dizia, não, eu seria incapaz de tocar isto. Claro. Né? Mas eu acho que acaba por ser interessante neste projeto é precisamente essa união entre a minha maneira de tocar piano, que eu sou um músico que começou a tocar no início dos anos 80, portanto, com uma formação na área de música pop, não autodidata, e a Rosa, e neste caso todos eles que fizeram, estudaram 8 anos de piano, portanto...
0: São todos eles especialistas, não é?
5: Sabem.
0: Exatamente. Portanto, este vai ser um desafio, mas que o Rodrigo está à altura. De resto, não é a primeira vez que os filhos estão envolvidos no trabalho do pai, claro, mas desta forma é mesmo a primeira vez.
5: É.
0: Todos os três filhos, o António, a Rosa e a Sofia, em palco com o Rodrigo Leão neste concerto piano para piano. Já, digo eu, a ideia de levar este espetáculo, este concerto, a outras salas pelo país?
5: Bom, eu espero que sim, apesar de neste momento não existir nada de concreto, eu espero que possamos ter a oportunidade de repetir este espetáculo que vamos fazer hoje E espero, acima de tudo, que as pessoas sintam este ambiente familiar que existe entre nós. Bem, essencialmente isso.
0: E continua a haver espaço para tudo? Para a Sétima Legião, para concertos Alma Mater, para o Rapaz da Montanha. Como é que se gera essa agenda, Rodrigo?
5: Sim, tem sido assim ao longo destes anos. Felizmente, penso eu, porque acho que o facto de existir na música que eu faço, existirem influências muito diferentes que vão da música clássica à música pop britânica, isso permite-me, de facto, ter formações diferentes. Isto, para mim, é saudável. Eu, este ano, fazemos cerca de 30 e tal espetáculos. Alguns são da Sétima Legião, outros são do Rapaz da Montanha, outros são com o Gabriel Gomes, projetos de poesia e música, ou de imagem e música, e portanto há esta variedade toda que eu acho que é muito saudável para mim.
0: Uhum. Portanto, e falámos aqui em concertos Alma Mater, já agora podemos dar aqui a novidade, claro, para quem não está tão atento a isso, vão existir no final deste ano, não é? Concertos. Sim. De revisitação do álbum.
5: Exatamente, o álbum saiu há 26 anos, penso eu, e vamos estar dia 23 e 24 de novembro, penso eu, na Casa da Música, no Porto, e dia 18 de dezembro, salvo erro, no Coliseu de Lisboa, isto inserido no Misty Fest, o festival que já existe há muitos, muitos anos, da O Guru, portanto, do António Cunha e da Carmo Cruz.
0: Está tudo em rodrigoleão.pt, todas as informações, todas as datas certinhas. Rodrigo Leão, que hoje à noite se apresenta em palco com o António, com a Rosa e com a Sofia, os seus três filhos, num diálogo de dois pianos acústicos em palco, um espetáculo intimista, familiar, como o próprio Rodrigo aqui disse. É às 9 da noite, Teatro Tivoli BBVA em Lisboa, piano para piano. Rodrigo, muito obrigado por ter vindo.
5: Obrigado, Miguel.
0: Um grande abraço.
5: Obrigado pelo vosso convite.
0: E bom concerto. Obrigado. Muito obrigado.
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0: Faltam 6 minutos para as 10.
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0: O que há para assinalar ainda a esta hora nas informações de trânsito, Mónica?
7: Começamos no IC19, no sentido de Sintra-Lisboa. Um acidente junto à saída para a Estrada Nacional 117 ainda está a deixar o trânsito demorado a partir de Tercena. Também ainda se para na A5, no sentido Cascais-Lisboa. Há agora indicação de um acidente na zona de Porto Salvo e, por isso mesmo, o trânsito um pouco mais demorado. Mais à frente também dá filas de Monsanto para as Amoreiras. Para a Ponte 25 de Abril, ligação Almada-Lisboa, ainda há filas a partir da Baixa de Almada. Os acessos do IC20 e Centro-Sul também ainda com alguma demora. Ainda se para também na A25, no sentido Viseu-Aveiro, um despiste ao quilómetro 50 na zona de Reigoso, ainda está a deixar alguns condicionamentos. E no Porto, a esta hora, a VCI, no sentido Rábida-Freixo, com paragens na Boa Vista, Freixo a Rábida, à passagem pelo Mercado Abastecedor. Ainda se para também na A3 e na Via Norte, em direção à VCI. E na A28, no sentido Viana do Castelo Porto, há filas da Ponte Lessa até à Avenida Sidónio Paes.
0: Assim vai o trânsito nesta manhã. 821-0101, número nacional e gratuito, mantém-se disponível. Para mais informações de trânsito, 821-0101. Bom dia, boa viagem.
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0: Ligamos à música e a Olivia Dean, Man I Need, a caminho das 10.

0: Man I Need é Olivia Dina em final de hora na RTP Antena 1.
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0: Bragança, 37 para Porto Alegre, 36 para Faro, 35 graus máxima para Santarém e para Setúbal, 34 para a Guarda e também para Lisboa, 33 para Vila Real e Viseu, 30 para Braga e para Coimbra, 28 para as Penhas Douradas, 27 para Leiria, 26 graus para o Funchal, 24 para Viana do Castelo e também para Ponta Delgada, Porto e Aveiro hoje com temperatura máxima prevista de 23 graus.
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0: Bom dia, são 10 horas no continente e na Madeira, são 9 nos Açores. Em destaque esta hora nas notícias, Eduardo Maio, as dificuldades com os exames nacionais.
2: Com Mário Nogueira, o antigo dirigente da FENPROF, a acusar o Ministro da Educação de irresponsabilidade neste processo e defendendo também a demissão de Fernando Alexandre. Marco Rutte anuncia em Ankara uma nova frota de aviões militares de transporte, de cargas e de tropas que vai reforçar a capacidade da NATO. Em Damasco, segurança reforçada depois de duas explosões próximas do trajeto de Macron, que está de visita à Síria e que fizeram pelo menos 18 feridos.
0: Agora estão 19 graus no Porto, 21 em Coimbra, 24 em Lisboa, 32 em Faro. Quanto às ilhas, Funchal está com 24 graus, Ponta Delgada com 21. As notícias, edição de Eduardo Maio.
2: O antigo líder da FENPROF, Mário Nogueira, exige a demissão do Ministro da Educação por ter mostrado total incompetência na forma como geriu as correções digitais dos exames nacionais do secundário. Mário Nogueira, que pertence ao Conselho Nacional de Educação, considera que Fernando Alexandre foi responsável neste processo e deve tirar consequências disso.
3: A questão que neste momento se coloca tem a ver com a incapacidade, por um lado técnica, e a incompetência política com que este ministro está a agir, neste caso dos exames do secundário, que é de uma irresponsabilidade completa e é pôr em causa a vida dos estudantes, das famílias, também das escolas, agora com o que tem sido anunciado, todas as provas poderão ser alvo de recurso e, portanto, isso é uma coisa completamente, enfim, do ponto de vista das escolas e da sua organização, que vai gerar uma confusão completa.
2: Mário Nogueira, em declarações esta manhã ao jornalista Nuno Amaral, explica também que este processo já vem a demonstrar dificuldades há muito tempo, os problemas vinham de trás e não foram resolvidos.
3: Tudo isto começa quando, de uma forma absolutamente irresponsável, o Ministério da Educação, no final do mês de agosto do ano passado, decidiu acabar com toda a administração educativa pública, acabou com a DGAI, acabou com a DGEST, acabou com o IAB, com o DGE, com a DGE, com as delegações regionais, ou seja, acabou com tudo aquilo que funcionava, com problemas alguns e que até eram identificados, mas que tinha gente competente e que foi enxovalhada publicamente até pelo próprio ministro e acabou com tudo aquilo e mandou toda a gente embora e entregou isto a três institutos públicos, à agência, à GSE, o Educa e a CCDR.
2: Mário Nogueira a explicar as mudanças que foram feitas no Ministério da Educação, no âmbito da reforma do Estado e que terão ajudado a provocar este caos agora nos exames nacionais do secundário. O antigo líder da FENPROF entende que o Ministro da Educação não tem condições para continuar, deve demitir-se. O secretário-geral da NATO anunciou hoje no Fórum de Defesa, que marca o arranque da Cimeira da NATO na Turquia, que o transporte aéreo estratégico da Aliança Atlântica vai ser reforçado. Vai ser aumentada a frota de aviões tanque e de aviões de transporte, os Airbus 300 A330 MRTT, que fazem o reabastecimento aéreo em voo e que servem também para o transporte estratégico de tropas e de carga militar. Rutte anunciou ainda o lançamento também de uma encomenda de aviões militares de transporte, os A400M. As novas frotas, explicou o secretário-geral da NATO em Ankara, vão aumentar a capacidade da Aliança.
4: O A330 MRTT e o A400M vão dar à Aliança duas frotas multinacionais de elevada capacidade. O primeiro anúncio Made in NATO é, creio eu, um excelente exemplo de cooperação multinacional em ação. As plataformas da Airbus assentam numa forte liderança industrial europeia, numa estreita cooperação entre a NATO e a União Europeia e em contribuições de parceiros industriais dos Estados Unidos.
2: From US industry partners. Marco Rutte anunciou também outros investimentos no equipamento aéreo.

0: a NATO reforça a capacidade em drones que vão ficar alocados à força instalada em Itália. São os drones Triton, um equipamento que a Aliança Atlântica não tinha ainda.
1: Estamos a adicionar até 5 aeronaves não tripuladas Triton à nossa força de inteligência, vigilância e reconhecimento. Aeronaves de alta altitude e longa autonomia vão proporcionar vigilância contínua sobre vastas áreas marítimas de dia e de noite. Podem voar durante longos períodos, incluindo em mar aberto, a grande altitude e cobrir vastas áreas de forma mais eficiente do que a maioria das outras aeronaves.
0: Quatro países anunciaram já a intenção de comprar estes drones, os Triton, a Noruega, a Finlândia, a Alemanha e a Dinamarca. Há também a sair de Ankara a esta hora a informação de que os ministros dos negócios estrangeiros da NATO vão encontrar-se hoje com os países parceiros do Golfo para discutirem a reabertura do Estreito de Hormuz, para discutirem também aquele que tem sido o plano franco-britânico proposto para a Força Multinacional Marítima que deve funcionar em missão de paz no Estreito de Hormuz, precisamente para garantir a segurança dos navios. Será uma das discussões a fazer-se hoje em Ankara. As duas explosões desta manhã em Damasco, perto do hotel onde estava o chefe de Estado francês, ou por onde passou o chefe de Estado francês, Emmanuel Macron, fizeram pelo menos 18 feridos num primeiro balanço, 4 deles polícias. Emmanuel Macron já tinha deixado o hotel para participar em reuniões marcadas para o Palácio Presidencial quando as explosões aconteceram na capital síria. Ele protagoniza, Macron, a primeira visita de um líder da União Europeia ao país depois da mudança de regime que aconteceu há 2 anos. Foi à Síria para reafirmar o apoio de Paris à reconstrução. Fonte do Palácio do Eliseu já veio também tornar pública a informação de que o presidente francês se encontra bem, se encontra em segurança, mas as explosões levaram ao corte de estradas em Damasco e também ao reforço das medidas de segurança. O futuro de Marine Le Pen está hoje em jogo. A líder francesa da direita radical e potencial candidata às presidenciais francesas do próximo ano vai conhecer ao início da tarde a decisão do Tribunal de Recurso de Paris pela condenação que recebeu, que a pode obrigar a ficar durante 5 anos sem a possibilidade de concorrer a eleições. Uma condenação pelo desvio de dinheiros públicos europeus. A correspondente da Antena 1 em Paris, Rosário Salgueiro, explica o que está aqui em causa nesta decisão que Marine Le Pen vai enfrentar hoje.
2: Marine Le Pen saberá a sua sorte política esta tarde. A líder parlamentar da extrema-direita e com vontade de ser candidata às presidenciais do próximo ano diz-se serena.
3: Não tenho controle sobre essa decisão, estou a aguardar calmamente.
2: Estão vários cenários na mão dos juízes do Tribunal Superior de Paris. Se os magistrados confirmarem a sentença de primeira instância, proferida em março de 2025, Marine Le Pen fica inelegível desde essa data e durante 5 anos, ou seja, não pode assumir novos cargos públicos até março de 2030. Ficará assim impedida de ser candidata à sucessão de Emmanuel Macron. Nessa primeira sentença foi ainda condenada a 4 anos de prisão, 2 com pena suspensa e outros 2 para cumprir com pulseira eletrónica. Num comício este fim de semana, Le Pen não descarta a possibilidade de terminar já hoje o sonho de chegar ao Palácio do Eliseu. Nesse caso, o candidato a presidente será o jovem Jordan Bardella, de 30 anos, que também enfrenta investigações por suspeita de corrupção com dinheiros do Parlamento Europeu.
4: Gostaria de agradecer à Marine pela sua amizade e confiança.
2: Outro cenário possível é a redução da inelegibilidade de 5 para 2 anos. Neste caso, Le Pen pode ser candidata. A decisão de execução imediata começou a contar em março de 2025 e terminará, nessa hipótese de 24 meses, em março de 2027. As eleições estão marcadas para finais de abril do próximo ano. Le Pen ainda teria tempo para constar nos boletins de voto. Outro cenário, e o mais desejado no campo do Partido Radical de Direita, é a ilibação da antiga deputada europeia e, à data dos factos julgados, presidente do partido. Todo este caso, que agita a vida política francesa, está relacionado com o uso indevido de quase 3 milhões de euros de fundos do Parlamento Europeu para a contratação de assessores entre 2004 e 2016. Assistentes parlamentares que, segundo a Justiça, na primeira instância, não trabalhariam para o repartido nas instituições europeias. O dinheiro seria desviado para pagar funcionários em Paris.
0: Ao início da tarde, o Tribunal de Recurso de Paris vai dizer qual é a decisão final deste recurso de Marine Le Pen, que define não só o futuro político da líder da direita radical em França, mas também o rumo da direita radical nas próximas eleições, as presidenciais de 2027. O porta-voz do LIVRE, Rui Tavares, tem uma interpretação própria sobre as críticas que Passos Coelho e o Governo de Luís Montenegro têm trocado nos últimos meses. A política com a assinatura da editora de política da Antena 1, Natália Carvalho, Tavares considera que esta troca de recados é uma farsa e deixa alguns exemplos.
5: É que eles são todos Pedro Passos Coelho, e eu peço desculpa, Natália, quer dizer, Luís Montenegro era o líder parlamentar, era o Hugo Soares de Pedro Passos Coelho, era Luís Montenegro. André Ventura era Pedro Passos Coelho,
6: então,
5: foi apadrinhado por Pedro Passos Coelho.
6: Como é que explica estas críticas?
5: E depois a Iniciativa Liberal também. Mas quer dizer, às vezes é um arremedo. Há aqui um lado uma farsa. Eles discutem as questões da segurança social e dão um bocadinho esta impressão de que há umas diferenças, mas todos, sem exceção, veriam com bons olhos o que eles chamam de mecanismos alternativos, que é, na verdade, a privatização da segurança social.
0: Rui Tavares, ainda porta-voz do LIVRE, é o convidado esta manhã do Política com Assinatura, de Natália Carvalho. Uma conversa para ouvir já a seguir este jornal.
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8: Cá estamos nós na RTP Mundo a começar mais um dia, terça-feira, 7 de julho de 2026. Seja muito bem-vindo, estamos aqui até ao meio-dia.
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8: No relógio, 11 minutos depois das 10 em Lisboa, 11 depois das 11 na Europa Central. A Yolanda é a primeira da hora.

0: O Broken Bond da Rita Red Shoes. No início da hora tivemos a versão 2.0 para o grito da Yolanda. Daqui a pouco vamos pegar em nós, vamos entrar no avião, vamos até ao Luxemburgo e vamos conversar com o Rogério de Oliveira no dos 5 Cantos do Mundo.
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0: No nosso relógio, 19 minutos depois das 10 da manhã.
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0: Vamos ao encontro de Rogério de Oliveira, é dirigente associativo no Luxemburgo e conversa connosco no dos 5 cantos do mundo à terça-feira. Olá Rogério, bom dia.
6: Olá João, bom dia, olá mundo, olá ouvintes da RDP Mundo. Grande abraço daqui do Luxemburgo, muito quentinho.
0: E muitos abraços de volta dos nossos ouvintes para si, Rogério, tenho a certeza absoluta. Ora, apesar de estarmos já no verão e de ser período de paragem escolar, vamos à escola, ou pelo menos vamos perceber o que é que se passou com uma professora aí no Luxemburgo.
6: É verdade. Há uma professora que foi demitida das suas funções. Uhum. Tem o nome Fátima, mas como o nome Fátima é muito vulgar em muitos países, mesmo não em português, não sei de qual é a nacionalidade. É nacionalidade luxemburguesa, obviamente, mas parece-me que ser de descendência de um outro país, não interessa. Uhum. O problema é que, de facto, segundo os pais das crianças e tudo, até considera-se a professora uma excelente profissional. No entanto, foi detectado que publicações que segundo diz as notícias que ela publicou pró-Palestina, e então a justiça está a tomar conta desse situação, certamente. Não sei se por que razão é que é isto que acontece, talvez ser funcionário público, eu não sei, ter talvez umas regras sociais, que não se pode às vezes, sei lá, declarar tudo, não sei o que é que se passou. De qualquer forma, a justiça está por conta do caso, previsões apontam para que tudo será decidido só para os fins de 2027. Isso. Obviamente que essa senhora professora, é verdade, essa senhora professora está muito, muito descontente com o que aconteceu.
0: Claro.
6: Diz elas que não aconselhou ninguém a matar ninguém, que não deseja morte a ninguém, está-se a defender, né, e tem o seu advogado que está a tratar do assunto. Mas é estranho ver esta situação aqui no Luxemburgo, que eu também não sabia que isso que existia. Mas pronto, ao que me parece, direito à liberdade de expressão. Uhum. Mas por vezes acho que nem tudo pode ser seguido, como me parece, não é? Portanto, aquilo não segura um bocadinho assim. Mas pronto. Entretanto, uma coisa não diz nada com a outra. Diz. Aliás, todos os anos o Luxemburgo permeia e sabe, alunos, neste caso trata-se de ensino secundário, uhum, com os maiores valores, os melhores alunos do ano.
0: Como se fosse um quadro de honra nacional.
6: Exatamente, é isso que se faz aqui. Aconteceu este ano dois jovens, Amina Ukuri, uhum, e Max Birsmeier. Portanto, ambos 18 anos, que aqui a pontuação máxima nos fim de exames é 60, e eles conseguiram tirar 60, que é o máximo sobre 60, em matemática, que imagino, não deve nada fácil. As minhas filhas passaram por aqui e não foi nada fácil. O ensino é muito exigente. E no resto das disciplinas tiraram 56 sobre 100, o que é extraordinário também. Pronto, por isso recebem, ou como parece, uma coisa especial, e costuma ser recebido às vezes pelo Grão-Duque, estes jovens, que é um incentivo, não é? Acho muito bem. Eu sei que, pronto, o ensino aqui é muito exigente. Também sei que os alunos no Luxemburgo não podem reprovar mais que o ano. Ou seja, não é permitido deixar cadeiras uns anos para os outros. Isto tem que acabar o ano, nem que seja até à próxima entrada do ano letivo. Ou seja, o ano letivo começa a 15 de setembro. Antes desse 15 de setembro tem que deixar essa cadeira que ficou para trás, como se diz em Portugal, é cá diz uma disciplina, tem que ser feita. Se não, é reprova. É assim que se passa, eu sei que é assim. Não sei se é bom ou se é ruim, mas aqui de facto eles não facilitam muito esta situação. Dizem eles que o ensino público, neste caso público, do Estado, né, é para trabalhar, não é para andar a brincar, dizem eles, portanto, e impõem essas regras, de certa forma até estou de acordo com elas. Portanto, também gostava de falar aqui um bocadinho, porque eu diria que uma associação, como o João diz, é verdade, são dirigentes da Cidade Mudativa, e a nossa associação faz todos os anos uma grande festa ao ar livre, num lindo parque no sul do país, a favor de instituições social em Portugal, bombeiros, que pessoas querem ser e tal. Este ano, a nossa festa prevê-se de correr bem, se tivermos lucros suficientes, para ajudar a uma outra família ou duas famílias que foram vítimas da tempestade de Cristina, que ainda se fala nisso e vai-se falar certamente muito tempo, que aquilo não se faz tão e não se faz em dois dias, né? E é para apoiar essas coisas. Esta festa vai ter lugar agora no dia 11 e 12 de julho, com um programa muito recheado de animação, portanto, façam um apelo que apareçam, porque o nosso motivo é ajudar os outros. A nosso objetivo.
0: Em que sítio é a festa, portanto, Rogério?
6: Agora no dia 11 e 12.
0: Pronto, sim, mas o sítio, o local?
6: É no Parque de La Ville, portanto, o Parque da cidade de Échurolzette, mais conhecido pelo Parque Galgabir, que é num alto. Galgabir é uma montanha. E é numa montanha acima, para cima da cidade. Até lá está um estádio de futebol, e o estádio municipal de uma equipa aqui da Primeira Divisão. E é um parque muito engraçado, que também tem um mini jardim geológico, é muito conhecido da comunidade portuguesa, e não só, de toda a comunidade aqui residente conhece aquele parque, que é muito bom. As entradas vão ser gratuitas, é só, pronto, não vamos faturar ninguém, porque também a Câmara Municipal nos cede o espaço gratuito, e nós também não entendemos que não podemos faturar nada a ninguém.
0: Exatamente.
6: O consumo interno que as pessoas vão consumir, e frango churrasco, sardinhas, o que nós lá temos para comer e tal, isso obviamente tem que ser pago, e as bebidas. Portanto, a Polícia no Luxemburgo também lança um novo apelo, um alerta, porque está a circular muitos e-mails, dizem que ser enviados pela polícia para pagar isto, pagar aquilo e não sei quanto. Portanto, não, para fazer atenção, não respondam isso mesmo, que é muito perigoso. Está-se aqui a passar muito isso no Luxemburgo também. Também uma notícia é que os diplomados que saem, os licenciados que saem das universidades de Luxemburgo, estão com grandes dificuldades em encontrar emprego nas suas áreas que se formaram. Não é só em Portugal, ao que parece, aqui também está a acontecer isso. Portanto, a ver se isso se resolve, porque é muito chato os jovens terem um diploma para isto ou para aquilo e não encontrarem emprego nessa sua área para aquilo que estudaram. Vamos aguardar o que vai acontecer. Também, e como falámos há pouco, o seguro está há um mês, esta parte, com um calor muito, muito fora do normal. Dizem as estatísticas que desde 1947 que não havia tanto calor nos meses de junho e julho no Luxemburgo. Já lá vão os anitos, não é? Porque é os dados que nos transmitiram ontem a comunicação social. Portanto, entretanto, uma notícia que é também importante. O Luxemburgo, há uns tempos esta parte, para ver se se as autoestradas ficam mais melhores para circular, para não haver tantas filas, então criou uma terceira via nas autoestradas, que é dedicada só aos transportes públicos. Ou seja, autocarros, táxis ou condutores que transportem mais de duas pessoas. Existem essas vias que há nas estradas, portanto, quer dizer que eu, indo sozinho ao carro, não posso lá passar nas estradas. Corro o risco de ser multado, e foi o que aconteceu na sexta-feira passada. Muitos condutores não cumpriram com esse regulamento que existe, que é no Luxemburgo, e há quatro deles que levaram uma multa pesada, porque de facto é para cumprir. Está escrito, claro. Está sinalizado, e muito bem sinalizado no chão, na estrada, muito bem sinalizado, com placas, que aquela via é só para transportes rápidos. não é para, pronto, não é para pessoas que vão ali nas suas calmas.
0: Claro. E é para um incentivo também ao transporte coletivo, a haver menos emissões de gases poluentes.
6: Os transportes públicos aqui são gratuitos, uhum. E também previram que essas vias é para que as pessoas cheguem mais rápido aos empregos e que não se metam, que não fiquem no meio de filas impressionantes, uhum. Caminhões disto, caminhões daquilo, e não podem chegar aos seus trabalhos. E os taxistas também têm essa prioridade. E pessoas como eu, se levar mais que duas pessoas no meu carro, a polícia não diz nada. Leva dois, portanto, é menos um carro que lá vai, não é? Portanto,
0: certo.
6: E também aconteceu isso. Entretanto, tive, não sei se o João está ao corrente, portanto, o governo atual diz que vai, finalmente, introduzir o voto eletrónico, pelo menos para o Conselho das Cidades Portuguesas de Luxemburgo.
0: Vai fazer o teste,
6: é
0: sim.
6: Um teste. Acho que isso é importante, porque eu ando vindo a afirmar há muito ano, e como fui conselheiro também durante 8 anos, é uma coisa que já devia ter sido feito quanto a mim, porque, pronto, como disse, evitando, penso eu, muitos milhares de cartas devolvidas, muitas cartas registadas que não são levantadas, e isso implica, quanto a mim, muitos milhares de euros inúteis, não é? E o voto eletrónico é gratuito. Portanto, claro. Eu acho que é uma boa ideia, vamos ver se acontece. Amigo João, até uma próxima, depois certamente terei outras novidades aqui no Luxemburgo, para então informar os nossos ouvintes da RDP Mundo, ao qual mais uma vez lhe digo um grande abraço, e se estão férias, se forem de férias, lhe umas boas férias.
0: É isso, e com cuidadinho na estrada também, é um conceito que também podemos deixar.
6: Cuidadinho, muito bem.
0: Muito
6: João,
0: bem.
6: Grande abraço.
0: Rogério de Oliveira, dirigente associativo no Luxemburgo. Um abraço, Rogério.
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0: 10h29, bom dia para si, também muito cuidadinho se está a acordar com o RTP Mundo. Há Jorge Palma para ouvir agora.
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0: Deixa-me rir, Jorge Palma, ao vivo, para ouvir aqui nesta manhã da RTP Mundo. Vamos olhar para temperaturas, estados do tempo. Passamos por Paris, onde há muitas nuvens, mas vai ser um dia quente. Paris, para já, está com 29 graus. Macau, na China, céu nublado, aguaceiros e trovoada, 27 graus. Em Genebra, na Suíça, um dia parcialmente soalheiro, 27 graus. Em Sydney, na Austrália, o céu está parcialmente nublado, estão 15 graus.
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0: Olavo Bilac, nesta manhã de terça-feira, muito bom dia, ainda bem que está a acordar com a RTP Mundo. Eu sou o João Bacalhau, vou ficar aqui consigo até ao meio-dia de Lisboa.

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0: Recebemos cá na quarta-feira passada e esta foi a atuação ao vivo que fizeram Los Romeros. Amanhã de manhã faz parte do EP de estreia Primeira Paragem. Amanhã volta a ser dia de manual de canções. Depois das 11h20 vamos receber o Manel Soares, editou recentemente o seu EP de estreia que se chama Espero que estejas bem. Amanhã depois das 11h20, nova edição do manual de canções. A seguir, nos meus direitos, vamos ficar a saber mais sobre o projeto do Eurodigital com Graça Cabral da Deco, a conversa com Isabel Flora.
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0: Grande abraço para Boston, 19 minutos para as 6 da manhã. Está na altura aqui de Os Meus Direitos.
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5: Olá Graça, seja bem-vinda à RTP Mundo. Hoje falamos do Eurodigital, que está a chegar. Do que é que se trata?
6: Olá Isabela, olá a todos que nos seguem aqui na RTP Mundo. O Eurodigital está a chegar sim, é um projeto que está a ser liderado pelo Banco Central Europeu e pelos bancos centrais nacionais, portanto no caso de Portugal o Banco Portugal, mas todos os bancos da área do euro estão envolvidos neste projeto e na verdade o Eurodigital pretende oferecer, disponibilizar aos cidadãos uma versão digital do dinheiro que será emitido pelo Banco Central. O euro digital é, lá está como diz a própria expressão, a moeda digital. Um cartão, uma forma de pagamento que não passa pelo dinheiro vivo, não passa pelas notas, não passa pelas moedas e que pretende, sobretudo, reforçar a soberania monetária europeia. Deixar de estar dependente das grandes máquinas que estão por trás dos cartões que nós agora utilizamos, por exemplo, o Visa, o American Express, o Master Visa. Portanto, este Eurodigital vem reforçar a soberania europeia, vem aumentar a concorrência nos pagamentos e reduzir a dependência destes operadores internacionais, que há pouco mencionei, a Visa é talvez a rede Visa a mais famosa e é, obviamente, uma forma de pagamento segura e gratuita. Portanto, o Eurodigital, que veste a pele de um cartão, portanto, estamos a falar de uma moeda que não é nota nem dinheiro, é um cartão, que é seguro, 100% seguro, e que tem esta versão gratuita para as utilizações essenciais, enfim, quem quiser fazer os pagamentos no estrangeiro, quem for viajar, quem quiser fazer compras, fazer, enfim, toda a sua vida diária, pode fazer através desta nova moeda, que não é efetivamente a moeda em papel ou a nota em papel, ou moeda física e a nota em papel, não vai efetivamente substituir, vamos continuar a utilizar as notas e as moedas, mas o euro digital vai efetivamente facilitar as operações e com um cartão, com uma forma de pagamento que é gerida pelo Banco Central Europeu. Portanto, é um pouco a forma que temos nós, consumidores europeus, de fazer as nossas movimentações em dinheiro, de forma segura, gratuita, aceites em toda a área económica do espaço europeu, de forma muito, como eu dizia, segura, mas também de forma inclusiva, porque estamos a dar primazia a operadores que são europeus.
5: Graça,
6: diga-lhe.
5: E qual é a opinião da Deco acerca deste Eurodigital?
6: Ora bem, para já, e o projeto está em andamento, ainda não está no terreno, mas está em andamento, para já parece-nos que é interessante, que é benéfico para a maioria dos consumidores, combina pagamentos online e pagamentos offline, portanto, pagamentos através da internet e fora da internet, portanto, em lojas físicas, em movimentos físicos, e que permite aos consumidores pagar fisicamente, tanto em lojas mesmo, aproximando o cartão, utilizando códigos QR Code, fazendo as suas compras, como eu dizia, e cada vez mais é tão importante, de forma segura e com a certeza que o Eurodigital é aceito em todas as áreas europeias e onde se promovem os pagamentos que são instantâneos, seguros e que têm todas estas vantagens. Ora, isto são, na verdade, benefícios, são até a curtimento de prazo sinónimo de estabilidade financeira e, na verdade, todos nós consumidores precisamos cada vez mais de estabilidade financeira, mas consideramos, por outro lado, que há aspectos que ainda devem ser melhorados. O Eurodigital, para ser uma verdadeira solução para os consumidores, tem que, enfim, atingir todos os objetivos da nossa vida, tem que ser possível utilizá-lo como, enfim, uma nota ou uma moeda. É isso que estamos à espera. Vamos acompanhar o desenvolvimento deste projeto. Como eu disse, ainda é um projeto. Está já muito próximo, mas vamos efetivamente pressionar para que o Eurodigital, quando seja uma realidade, seja uma versão que serve todos os interesses de todos os consumidores. Para saber mais, Isabel, como sempre, Isabel e todos os ouvintes, passar por deco.pt, onde temos esta e todas as informações a propósito da proteção financeira dos consumidores.
5: Graça, para a semana, do que é que vamos falar?
6: Para a semana, vamos falar de algo um pouquinho diferente, mas também muito interessante. Estamos a falar da proteção dos consumidores de energia. Temos novas regras em Portugal que interessam a todos, mesmo àqueles que, enfim, estão lá fora, mas que mantêm cá a sua casa e os seus contratos de energia.
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0: 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Graça Cabral conversa com Isabel Flora. Agora damos lugar a teorias da conspiração, mas daquelas giras, daquelas em forma de música. Nena!

É o algoritmo que manda no Estúdio Janeiro, põe-nos a dançar com ele. Deus Algoritmo, lá atrás também as teorias da conspiração com a Nena. 7 minutos para as 11 da manhã. Bom dia. Cara de espelho agora.

O Escaro de Espelho lá atrás com a sua canção de intervenção do século XXI, Testa de Ferro, também o Sebastião Antunes nesta canção com a participação do Virgulho, chama-se Proibido Adivinhar. É semi-adivinhação, tem ciência aqui também. Londres vai estar entre o nublado e as abertas de sol. Está com 25 graus em Dili, Timor-Leste, céu limpo e a promessa de uma noite calma. Olá, Dili. Em Hamburgo, na Alemanha, céu muito nublado, chuva fraca e intermitente, 18 graus. No Rio de Janeiro,

0: Da manhã nos Açores. 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
1: Duas pessoas morreram e 14 ficaram feridas na sequência de um acidente com um autocarro em Agualva, Cacém. Este acidente aconteceu pouco antes das 10 da manhã. Mário Nogueira, antigo líder da FENPROF, entende que o ministro da Educação, Fernando Alexandre, geriu de forma irresponsável o tema da correção dos exames de acesso ao ensino superior e não tem outra saída que não seja demitir-se. A NATO vai ter novos aviões para transporte de cargas e de tropas, anúncio feito por Mark Rutte no arranque da Cimeira da Aliança que se realiza esta semana em Ankara, na Turquia.
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1: Um acidente com um autocarro esta manhã junto à estação de comboios de Agualva, Cacém, fez 2 mortos e 14 feridos, 4 deles em estado grave. São informações adiantadas pelos bombeiros de Agualva, Cacém ao jornal Correio da Manhã. No local estarão cerca de 30 operacionais apoiados por mais de uma dezena de veículos de socorro. A Antena 1 está também a caminho do local para lhe trazer, assim que possível, mais detalhes deste acidente que aconteceu às 9h44 da manhã, de acordo com os bombeiros de Agualva, Cacém. O antigo líder da FENPROF, Mário Nogueira, considera que o ministro da Educação não tem condições para continuar no cargo, devido à forma como geriu as correções digitais dos exames do secundário. Mário Nogueira, que pertence ao Conselho Nacional de Educação, considera que Fernando Alexandre agiu de forma irresponsável neste processo e deve tirar consequências disso.
2: A questão que neste momento se coloca tem a ver com a incapacidade, por um lado técnica, e a incompetência política com que este ministro está a agir, neste caso dos exames do secundário, que é de uma irresponsabilidade completa e é pôr em causa a vida e dos estudantes, das famílias, também das escolas, agora com o que tem sido anunciado, todas as provas poderão ser alvo de recurso e, portanto, isso é uma coisa completamente, enfim, do ponto de vista das escolas e da sua organização, que vai gerar uma confusão completa.
1: Mário Nogueira diz que os problemas com a plataforma de correção dos exames de acesso ao ensino superior são só mais um episódio que retrata o desnorte de Fernando Alexandre. O ex-líder da FENPROF acusa o ministro de ter extinguido nos últimos tempos organismos essenciais para o setor da educação.
2: Tudo isto começa quando, de uma forma absolutamente irresponsável, o Ministério da Educação, no final do mês de agosto do ano passado, decidiu acabar com toda a administração educativa pública, acabou com a DGAI, acabou com a DGEST, acabou com o IAB, com o DGE, com a DGE, com as delegações regionais, ou seja, acabou com tudo aquilo que funcionava, com problemas alguns e que até eram identificados, mas que tinha gente competente e que foi enxovalhada publicamente até pelo próprio ministro e acabou com tudo aquilo e mandou toda a gente embora e entregou isto a 3 institutos públicos, a agência, a GSE, o Educa e a CCDR.
1: Mário Nogueira, antigo líder da FENPROF, esta manhã em declarações à Antena 1, depois de ter escrito um artigo de opinião no Jornal Público a pedir admissão de Fernando Alexandre, acusando o ministro de incapacidade técnica e incompetência política. Rui Tavares assegura que o LIVRE não é um partido de nicho e deve preparar-se para fazer parte de uma solução de governo. Ideias defendidas pelo fundador e ainda porta-voz do LIVRE em entrevista ao programa Política com Assinatura, aqui na Antena 1.
3: O LIVRE deve preparar-se para governar, para ser governo. E digo isto com a plena consciência de que está a ser quebrado um tabu na realidade partidária portuguesa à esquerda do Partido Socialista, onde os partidos em geral tinham um certo desconforto com assumir-se para mais do que um partido de nicho. O LIVRE não é um partido de nicho, não é um partido de contrapoder, não é um partido apenas de um segmento da sociedade, é um partido com vocação maioritária.
4: É o parceiro ideal, o PS, para o LIVRE?
3: Nós temos que formar maiorias progressistas e neste momento há uma maneira de formar uma maioria progressista em Portugal. É, de facto, o PS continuar a crescer e é o LIVRE ter 10% ou mais.
1: Nesta entrevista à jornalista Natália Carvalho, Rui Tavares saudou a subida do PS nas sondagens, mas acusou o Partido Socialista de estar a adotar um posicionamento demasiado passivo e centrista.
3: O que o Partido Socialista está a fazer não é ocupar uma centralidade à esquerda, é ocupar uma centralidade ao centro. Eu tenho pena que o PS não tenha talvez um grito de alma em que diga a Luís Montenegro tem de se comprometer que a revisão constitucional a haver é sobre os temas que estavam em cima da

0: mesa como sendo urgentes, mas minimalistas, e aí é que mais audácia, mais firmeza, uma política mais vocal por parte do PS seria importante. Portanto, há estas diferenças.
1: Está a dizer que o PS não tem essa capacidade de se impor, de ser mais vocal, como...
0: Eu acho que o LIVRE tem mais liberdade para o fazer.
2: Rui Tavares, no programa Política com Assinatura, que foi para o ar aqui na Antena 1, na última hora, e que está disponível nas habituais plataformas de podcast. O secretário-geral da NATO anunciou hoje, no Fórum de Defesa, que marca o arranque da Cimeira da Aliança na Turquia, que o transporte aéreo estratégico da NATO vai ser reforçado. Os aviões militares que a Aliança Atlântica vai adquirir vão aumentar de forma significativa a capacidade de transporte de tropas e de cargas, refere Marco Rutte.
3: O A330 MRTT e o A400M vão dar à Aliança duas frotas multinacionais de elevada capacidade. O primeiro anúncio made in NATO é, creio eu, um excelente exemplo de cooperação multinacional em ação. As plataformas da Airbus assentam numa forte liderança industrial europeia, numa estreita cooperação entre a NATO e a União Europeia e em contribuições de parceiros industriais dos Estados Unidos.
2: A NATO reforça-se também ao nível dos drones Triton, que vão ficar alocados à força instalada em Itália. Marco Rutte detalha a capacidade destes equipamentos.
3: Estamos a adicionar até 5 aeronaves não tripuladas Triton à nossa força de inteligência, vigilância e reconhecimento. Aeronaves de alta altitude e longa autonomia vão proporcionar vigilância contínua sobre vastas áreas marítimas de dia e de noite. Podem voar durante longos períodos, incluindo em mar aberto, a grande altitude e cobrir vastas áreas de forma mais eficiente do que a maioria das outras aeronaves.
2: Neste Fórum Industrial em Ankara, o secretário-geral da NATO apresentou também programas de cooperação entre os aliados e de colaboração transfronteiriça para aumentar a produção de equipamentos militares. Em França, a líder da direita radical, Marine Le Pen, vai ficar a conhecer ao início da tarde se se pode candidatar à presidência da República no próximo ano. Le Pen vai conhecer a decisão do Tribunal de Recurso de Paris pela condenação que recebeu e que a pode obrigar a ficar durante 5 anos sem a possibilidade de concorrer a eleições, uma condenação pelo desvio de dinheiros públicos europeus. A correspondente da Antena 1 em Paris, Rosário Salgueiro, explica-nos quais os cenários jurídicos possíveis nesta decisão de hoje.
4: Marine Le Pen saberá a sua sorte política esta tarde. A líder parlamentar da extrema-direita e com vontade de ser candidata às presidenciais do próximo ano, diz-se serena.
5: Não tenho controle sobre essa decisão, estou a aguardar calmamente.
4: Estão vários cenários na mão dos juízes do Tribunal Superior de Paris. Se os magistrados confirmarem a sentença de primeira instância, proferida em março de 2025, Marine Le Pen fica inelegível desde essa data e durante 5 anos, ou seja, não pode assumir novos cargos públicos até março de 2030. Ficará assim impedida de ser candidata à sucessão de Emmanuel Macron. Nessa primeira sentença foi ainda condenada a 4 anos de prisão, 2 com pena suspensa e outros 2 para cumprir com pulseira eletrónica. Num comício este fim de semana, Le Pen não descarta a possibilidade de terminar já hoje o sonho de chegar ao Palácio do Eliseu. Nesse caso, o candidato a presidente será o jovem Jordan Bardella, de 30 anos, que também enfrenta investigações por suspeita de corrupção com dinheiros do Parlamento Europeu.
6: Gostaria de agradecer à Marine pela sua amizade e confiança.
4: Outro cenário possível é a redução da inelegibilidade de 5 para 2 anos. Neste caso, Le Pen pode ser candidata. A decisão de execução imediata começou a contar em março de 2025 e terminará, nessa hipótese de 24 meses, em março de 2027. As eleições estão marcadas para finais de abril do próximo ano. Le Pen ainda teria tempo para constar nos boletins de voto. Outro cenário, e o mais desejado no campo do Partido Radical de Direita, é a ilibação da antiga deputada europeia e, à data dos factos julgados, presidente do partido. Todo este caso, que agita a vida política francesa, está relacionado com o uso indevido de quase 3 milhões de euros de fundos do Parlamento Europeu para a contratação de assessores entre 2004 e 2016. Assistentes parlamentares que, segundo a Justiça, na primeira instância, não trabalhariam para o partido nas instituições europeias. O dinheiro seria desviado para pagar funcionários em Paris.
2: O futuro de Marine Le Pen e do reagrupamento nacional, partido de extrema-direita em jogo nesta decisão de hoje do Tribunal de Recurso de Paris. Antes de sairmos, olhamos de novo para o acidente que aconteceu esta manhã junto à estação de comboios em Agualva-Cacém, um acidente com um autocarro que fez pelo menos 2 mortos. Há também notícia de mais de 10 de feridos, informação adiantada há pouco à agência Lusa por fontes dos bombeiros e do INEM. No local estarão mais de 30 operacionais, apoiados por mais de 10 de veículos de socorro. A Antena 1 está também a caminho de Agualva-Cacém para lhe trazer, assim que possível, mais detalhes deste trágico acidente.
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8: Dez minutos depois das 11 da manhã, RTP Mundo. Olá, eu sou o João Bacalhau, consigo até ao meio-dia nesta manhã de terça-feira.
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8: Nesta hora vamos acompanhar a conversa que o Miguel Peixoto teve ontem com César Bandeira, uma figura incontornável da comunidade portuguesa em Paris. Temos também música da próxima convidada do João Pedro Bandeira no Digressão Mundial. E abrimos a hora com os Anjos e o Anselmo Ralph em Até ao Fim.

0: juntaram-se para nos oferecer no início deste ano este Até ao Fim, Os Anjos com Anselmo Ralph. Muito bom dia com a RTP Mundo.
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1: Quase 11:15 no nosso relógio e no desporto. José Pedro Pinto, quase dá vontade de dizer que queríamos boas notícias do Mundial, mas a seleção não foi capaz de dá-las.
2: É, como dizem os espanhóis, se acabou para Portugal no Campeonato do Mundo essa derrota frente a nuestros hermanos, que ontem foram um pouco irmãos, digamos assim, essa derrota por 1-0, da qual vamos ter todo o rescaldo a partir do meio-dia e meia. Sendo que vamos já olhar para a frente e discriminar e decifrar qual será o futuro da seleção após a saída de Roberto Martínez, com novidades do ponto de situação em relação a Jorge Jesus, que é o preferido de Pedro Proença para assumir o comando da seleção nacional. Vamos explorar esse tema a partir do meio-dia e meia e, claro, falar do futuro também de Cristiano Ronaldo, que fez ontem o último jogo em fases finais de campeonatos do mundo. Veremos como será daqui a 2 anos no Europeu do Reino Unido, se Cristiano Ronaldo continuará a capitanear a seleção de todos nós. Em relação ao Mundial, tivemos a eliminação na última madrugada dos Estados Unidos, o último anfitrião, e tendo em conta o caso Balogun, não deixa de ser uma espécie de justiça poética, tudo aquilo que acabou por acontecer, goleada sofrida às mãos da Bélgica, claramente superior, num jornal de desporto em que vamos também dar atenção a duas finais do futsal português, porque estamos a disputar os Mundiais Universitários em Varsóvia e na Polónia, e vamos ter, quer para a seleção masculina, quer para a seleção feminina, na tarde desta terça-feira, finais, ambas frente ao Brasil, e vamos também dar destaque a isso.
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1: Este sábado voltamos a ter digressão mundial com o João Pedro Bandeira. Ele recebe Joana Almeida. Joana nasceu em Vila do Conde, mas vive em Amsterdão. Iniciou-se no fado quando tinha 11 anos. Expandiu os horizontes musicais, andou pelo jazz, por ritmos não ocidentais e é fundadora de vários projetos como Amara Quartet, Caixa Mundinho e também a Casa de Fado Amsterdam. Estamos a mostrar músicas da Joana Almeida até ao sábado. Neste caso é uma música de Caixa Mundinho e chama-se Flor de Cereja.
3: Olá, eu sou a Joana Almeida, guitarrista e compositora dos Países Baixos, e vamos ouvir Flor de Cereja, interpretado pelos Caixa Mundinho, uma composição que nos transporta para o início de uma paixão, de um amor, em que tudo é tão forte e tão intenso que a distância é necessária.

0: Em Amsterdão, é a próxima convidada do João Pedro Bandeira no Digressão Mundial, é já este sábado, depois das 3 da tarde.
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0: Bruxelas está com céu nublado e 26 graus. Em São Paulo, no Brasil, é uma manhã sobretudo de sol, com bastante umidade também, 14 graus. Roterdão com céu nublado, temperatura estável, 24 graus. Em Toronto, no Canadá, há nuvens matinais que vão acabar por dissipar e dar lugar ao sol. Estão 21 graus em Toronto.
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0: A seguir há dois dedos de conversa, recuperamos a conversa de ontem à tarde de Miguel Peixoto com César Bandeira, o rosto do Café Chateau Chez em Paris.
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0: Ainda bem que está com a RTP Mundo. Muito bom dia. Recuperamos agora a conversa de ontem nos dois dedos de conversa entre Miguel Peixoto e César Bandeira.
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4: Hoje na RTP Mundo e no dia em que Portugal vai defrontar a Espanha, vamos viajar até Paris para conhecer o bar do César Bandeira, dono há mais de 30 anos do espaço. Provavelmente é o espaço mais português de Paris, onde a comunidade se reúne para matar saudades de Portugal. É o Café Chateau Chez. O César é um verdadeiro embaixador de Portugal em Paris e agora junta-se à nossa emissão. Boa tarde, César. Já se sente aí a vibração de um grande jogo de futebol?
5: Boa tarde. Está a começar a aquecer.
4: Mas nota-se aí, para já noto que é um burburinho. Já temos a esplanada cheia?
5: Ainda não, mas já está tudo reservado para a noite. Mas neste momento está muito calor e o pessoal evita de vir mais cedo para não cair para não beber muito, para não prestar bom para o jogo.
4: Sim. É fundamental, não é? Assistir ao jogo no teu espaço, não é? É uma tradição, não é?
5: É uma tradição, é como se estivéssemos no próprio estádio. Já dura há uns anos grandes. E é sempre um prazer ver aqui gente para ver um jogo da seleção. E este ano o pessoal acredita que vamos até ao fim. Uhum. E se calhar levar o caneco para Portugal.
4: Sim. Já tens a experiência de ser campeão no Chateau, não é? Quando,
5: E também perder final com a Grécia. Sim, também. Sim. Também esse dia foi muito triste.
4: Sim.
5: Mas contrasta com a da vitória aqui no Europeu. Uhum. Ainda por cima aqui, neste lugar, foi maravilhoso. E esperamos que este ano seja a continuação daqueles anos que já foram bons.
4: Sim. Sim. Oh, César, vamos conhecer-te um bocadinho. Como é que foi que decidiste ir viver para a França?
5: Opa, é uma longa história, não é? Isto é. Isto é, sabes que eu sou de uma aldeia lá do nordoeste de Portugal, aquilo não é. É uma aldeia abandonada que não havia maneira de viver uma vida bom, sem dificuldades. Então comecei a pensar em emigrar, porque tinha aqui família, tinha aqui amigos, e depois a tropa vim para cá e fiquei cá até agora.
4: Sim. Como é que foi a tua adaptação à França?
5: Fácil. Ao princípio eu fui. Bom, era foi complicado porque é uma nova vida, és novo, queres fazer alguma coisa, mas não tens possibilidades, não tens dinheiro, não tens nada para. E foi um bocado complicado, mas depois a vida foi-se organizando, fomos avançando um pouco e agora estamos a chegar à idade da reforma.
4: Sim. Passa-te alguma vez pela cabeça deixar Paris e voltar para Portugal para viver?
5: É, todos os dias. Todos os dias, mas vai ser complicado. Agora tenho netos, vai ser muito complicado, mas bom, vai ser cá e lá e cá.
4: Uhum. Vamos lá ver. E como é que surge a ideia de abrir um restaurante em Paris?
5: Olha, porque isto já era de alguém da minha aldeia. Já era um local que era alguém da minha aldeia. Eu comecei a vir por cá e ajudava a trabalhar de vez em quando eles comiam, quando eles estavam, tinha muita gente. E depois decidiram vender e eu disse, olha, já que é assim, vou comprar. Uhum. E eu comprei. Comprei, olha, fiquei por cá e não estou nada arrependido.
4: Sim. Eu senti, quando aí estive, que é mesmo o local onde os portugueses se encontram, não é? Como é que isso se tornou tão popular? É?
5: Porque era um bairro onde morava muito português. Em cada prédio havia portugueses aqui. E eram as, como é que eles chamam aí em Portugal, as concierges?
4: As porteiras,
5: era tudo português na altura, quando cá cheguei. Uhum. Para havia muito português, muito, muito. Entretanto, essa gente já foi embora, porque já é outra geração. Uhum. Os filhos compraram, vivem fora de Paris, compraram. E, bom, já muito menos, mas na altura diziam que aqui era o consulado de Portugal, porque era aqui, era dos únicos locais onde estava sempre cheio de portugueses.
4: O café Chateau Che cheira a Portugal. O que é que se fala na esplanada?
5: Fala-se tudo, pá. Fala-se mesmo de tudo. Uhum. Fala-se de nestas alturas, as férias, claro. O que se vive em Portugal no tempo das férias. Fala-se muito de futebol. Fala-se muito de meninas. mas, sobretudo, fala-se muito de comer bem. Da comida, pá. Nós aqui é muita a nossa coisa é a comida.
4: Mas é comida portuguesa ou internacional?
5: Comida portuguesa. O que nós falamos, hoje comemos isto, hoje comemos aquilo, hoje uma feijoada, uma comida portuguesa, um bom marisco, um bom arroz de tamboril. O pessoal aqui fala tudo, sobretudo nesta altura que estão a chegar as férias.
4: Sim.
5: O mês de agosto, e é aí que o pessoal vai fazer alguma coisa de diferente que faz aqui todo o ano.
4: Sim. Então o que é hoje o almoço? O que foi hoje o almoço?
5: O almoço foi resto de leitão de ontem, porque ontem tive uma festa lá em casa. Uhum. O aniversário do meu neto. E hoje não estava com muita vontade de fazer comida, comi o resto de ontem, que por sinal era muito bom, que foi a leitão.
4: Sim.
5: E hoje à noite vou fazer aqui umas bifanas aqui para o pessoal, aqui para o futebol, que já estou para parar tudo.
4: Sim.
5: E vai lá, é o que vai ser.
4: Com 30 anos de Paris, que histórias engraçadas é que me podes 40. Contar? 40.
5: 40,
4: 40 anos de Paris. O que é que me podes contar?
5: Espera aí, está aqui a passar a polícia. Olha, tenho imensas histórias, mas agora não me lembro assim de uma específica, mas tive aqui várias visitas. Olha, tive aqui a visita de Cesário Évora.
4: Uhum.
5: Imagina.
4: Sim.
5: E em 93, 94, 95. E é uma história que posso-te contar, que eu andei, quando eu soube cá veio, tentei arranjar bilhetes, mas não houve bilhete para ninguém, não consegui. E um dia antes aparece aqui ele e mais
4: o staff.
5: O staff dele e tudo. Uhum. E viram que era português, então para dentro e começaram a falar. E eu disse que queria ir vê-la, mas que não tinha bilhete. E alguém do staff pega em dois bilhetes e oferece-me dois bilhetes.
4: Boa.
5: É uma história que fica para mim.
4: Sim.
5: Que eu queria ir vê-la, não consegui arranjá-lo, porque na altura não havia a internet que há hoje, não havia telemóveis, não havia nada. Sim. E era muito mais difícil de encontrar. E nesse dia passaram cá, no dia anterior, e deram-me, ofereceram-me dois bilhetes para ir vê-la. É uma história que fica.
4: Sim. Serves comida portuguesa no teu chateau? É fácil encontrar os produtos portugueses em Paris?
5: Muito fácil. Temos aqui vários fornecedores, é muito fácil. Muito fácil.
4: Uhum.
5: Congelado eu não, mas é muito fácil, temos tudo aqui.
4: E muito longe daqui. E és tu que cozinhas, porque eu almocei aí e foste
5: ai,
4: a cozinhar.
5: Sou eu mesmo.
4: Sim.
5: Tenho gosto em cozinhar coisas que eu sei cozinhar, eu sei cozinhar tudo, mas o que eu sei cozinhar, tenho um grande prazer em cozinhar, porque são momentos que me faz prazer.
4: Como é que são as transmissões dos jogos no Café Chateauché? Tens um ecrã gigante? Como é que funciona?
5: É um ecrã gigante, aqui tenho aqui uma esplanada que leva facilmente 200 pessoas. É por hora de chegada, quem chegar em primeiro é servido melhor, no lugar, isso tudo. E é um ambiente, é animado pela minha mulher, como se fosse uma chama aqueles que fazem, animam o estádio.
4: Sim, no, um speaker.
5: Voilà, é como speaker. É maravilhoso, pronto. É uma coisa que. É como se estivéssemos mesmo dentro de um estádio de futebol.
4: Sim. Bom, a marca de 2016 foi uma coisa que te deixou de sorriso orelha a orelha. Como é que foi quando fomos campeões? Conta lá a história.
5: Olha, passei aqui, eu sei lá, pá, nesse dia fiquei, eu tremia, eu só dei conta que fomos campeões europeus ao amanhecer para outro dia. Porque a adrenalina estava tão alta que só desceu umas horas depois, quando fui para casa, quando comecei a ver todas as imagens na televisão, os jogadores a festejar, o país a festejar, na Praça do Comércio a festejar. Só aí é que eu dei conta que fomos campeões europeus.
4: Sim. Oh, César, atualmente como é o perfil de quem escolhe Paris para viver? Dos portugueses?
5: Olha que agora o perfil agora já quase ninguém escolhe para viver em Paris. Francamente, para trabalhar só se forem obrigados, mas para viver também, porque é uma cidade muito, muito, muito cara, não há estacionamento lado nenhum, não há. É muito complicado viver em Paris agora. Para quem trabalha, que vive em Paris e trabalha fora, é muito complicado. E quem vive fora e trabalha em Paris é a mesma coisa.
4: Sim.
5: Eu tenho a sorte, tenho bons horários, venho cedo, venho na altura que não há trânsito, senão é. Porque eu próprio moro fora de Paris.
4: Sim. Atualmente, que conselho é que darias a quem está com ideias de se mudar para Paris? Alguém que me esteja a ouvir, se eu gostava de ter esta experiência. Que conselho é que darias?
5: Esteja em Portugal?
4: Sim.
5: Não, que não venham, que seja estar em Portugal.
4: Sim.
5: E que venham cá passar férias se tiverem a oportunidade, mas que fiquem em Portugal. Não há comparação possível.
4: Sim. Tu com 40 anos de França, sonhas em que língua?
5: Em português. Sonho em português, mas sempre a dobrar. Português, português e português. Eu mal falo francês, aliás, mal falo português também, mas, mas francês não faço o mínimo esforço para falar francês, não sei porquê. Porque eu aqui falo em português para toda a gente, mesmo se forem americanos, se forem chineses, seja qual for o idioma que eles falem para mim, eu respondo sempre em português.
4: Sim. Até com os fornecedores em português?
5: Os meus fornecedores são portugueses.
4: Ah, muito bem. Onde é que fica em concreto o Café Chateau, Che?
5: É no bairro 14, em Paris.
4: Sim.
5: Aqui muito perto aqui da Torre Montparnasse.
4: Uhum.
5: Aqui muito pertinho do periférico. Pronto, aqui é um dos bairros mais melhores para viver. É um verdadeiro não é paraíso, mas é um verdadeiro lugar para se viver bem.
4: Uhum. Como é que está decorado?
5: Como é que está?
4: Decorado.
5: Como assim, o café?
4: Sim, como é que está decorado? Se tens bandeiras de Portugal, se tens fotografias de pessoas emblemáticas, como é que é?
5: Tenho pena não ver as imagens, porque isso tem bandeiras dos países todos. Bolas, tem a nossa bandeira à parte, isto é muito bonito, está um estádio, um mini estádio.
4: Sim. Ó César, como é que passaste a onda de calor, que agora está mais tranquila, mas como é que foi estes dias da onda de calor?
5: Horrível, trabalhamos 18 horas por dia, das 6 às 9, por exemplo, depois até às 20. Não há ninguém, não se vê ninguém na rua, não se via. Agora já começa outra vez o calor, mas... E depois a noite é terrível, porque havia noites de 30 graus, 32 graus, não havia um ar, não havia vento, não havia nada. Sim. Agora está melhor agora.
4: Sim.
5: Mas foi complicado esses dias.
4: Sim. Aquilo que te proponho agora é uma partida de ping-pong, é um jogo de palavras. Vou-te sugerir dois conceitos, dos dois, podes escolher um deles. Pode escolher os dois, inventar um terceiro ou não responder. Vamos embora? Paris, no inverno ou no verão?
5: Inverno.
4: Natal em Paris ou em Portugal?
5: Em Portugal, sempre.
4: Em francês ou em português?
5: Português.
4: Comida francesa ou portuguesa?
5: As duas são boas, mas a nossa, a portuguesa, é melhor. Prefiro.
4: Paris Saint-Germain ou Benfica?
5: Glorioso, sempre.
4: Delta ou vinho verde?
5: Faço os dois, mas Delta. Delta é a minha marca aqui, é Delta.
4: Na esplanada ou lá dentro?
5: Nos dois lados.
4: Reconhecimento da comunidade ou da crítica?
5: Reconhecimento.
4: Esquerda ou direita?
5: Mais para a esquerda.
4: Ping ou ponga?
5: Não percebi, desculpa.
4: Ping ou ponga?
5: Não respondo, não sei o que é.
4: César Bandeira, o proprietário do café Chateau Che, onde logo à noite vão muitos portugueses assistir ao jogo entre Portugal e Espanha. Foi um prazer. Viva Portugal! Um abraço grande. Obrigado.
5: Obrigado.
0: 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A recuperação da conversa de ontem de Miguel Peixoto com César Bandeira nos Dois Dedos de Conversa. Dois Dedos de Conversa que está sempre disponível também em podcast em mundo.rtp.pt. A seguir temos uma recordação com os Diva.
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0: Faltam 21 minutos para o meio-dia, daqui a pouco Terra Europa com o João de Lino Faria. Vamos de Estrasburgo a Dublin na viagem de hoje da Terra Europa. Agora voltamos a 1990 para voltar a ouvir este Amor Errante dos Diva.

0: Uma recordação para uma manhã de verão. Fomos até 1990 ouvir este Amor Errante dos Diva. Agora vamos à Terra Europa com o João Adelino Faria. Começamos com uma sessão do Parlamento Europeu que recebeu o Presidente do Montenegro.
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2: Sejam muito bem-vindos. Em destaque esta semana, a sessão plenária do Parlamento Europeu que recebeu o Presidente do Montenegro, país cada vez mais próximo de aderir à União Europeia. Acompanhamos ainda o início da presidência irlandesa do Conselho da União Europeia. Terra Europa começa agora aqui na Antena 1 e também na RTP Mundo. O Montenegro já fechou mais de metade dos dossiers de negociação e está cada vez mais próximo de entrar para a União Europeia. Pode ser o 28º Estado-membro já em 2028. Para assumir o compromisso com este projeto europeu, o Presidente do Montenegro esteve na sessão plenária do Parlamento Europeu. A reportagem é da enviada especial a Estrasburgo, Rita Mortim.
3: The President of Montenegro.
4: Na sessão plenária de junho do Parlamento Europeu, o alargamento da União Europeia esteve em grande destaque. 13 anos desde a entrada da Croácia, o último país a integrar o bloco, aproxima-se agora Montenegro. Em Estrasburgo, o presidente Jakov Milatović garantiu que o país está pronto para assumir este compromisso.
5: Montenegro is ready to assume the responsibilities of a member state.
6: O Montenegro está pronto para assumir as responsabilidades de um Estado-membro. Estamos prontos para contribuir para as políticas europeias, para ligar o nosso futuro ao futuro comum europeu. Estamos prontos para ser o próximo membro da União Europeia.
4: Dos 33 capítulos de negociação abertos, 16 foram provisoriamente encerrados pelo Montenegro. A este ritmo, espera-se que este seja o 28º país a integrar o bloco já em 2028. Thomas Veitz preside a delegação do Parlamento Europeu para as relações com Montenegro. Para o eurodeputado, este país é a luz que mantém a esperança acesa na região dos Balcãs Ocidentais.
7: O país é um farol para toda a região, que tem estado esquecida há bastante tempo. Outro país com quem tenho colaborado é a Macedónia do Norte. Há 23 anos que não existem negociações concretas. Por isso, muitos cidadãos da região perderam a esperança de que a União Europeia cumpra as suas promessas. Os Balcãs Ocidentais não ficam no Médio Oriente. Estão no coração da União Europeia. E, portanto, precisamos de preencher essa lacuna. Porque se não preenchermos, outros o farão. Aliás, a China já o está a fazer, a Rússia, a Arábia Saudita e a Turquia.
4: 5 dos 9 países que têm o estatuto de candidatos integram os Balcãs Ocidentais: Albânia, Bósnia, Montenegro, Macedónia do Norte e Sérvia. São 5 países com realidades muito diferentes e isso impacta a velocidade das negociações, como explica o eurodeputado da Áustria, Thomas Veitz.
7: Decidir sobre a legislação é uma coisa, implementá-la é outra. Existem países como a Albânia que são bastante rápidos na elaboração de leis, mas a implementação fica muito aquém do esperado. A Sérvia é um caso difícil porque o país tem recuado em termos de democracia, independência da justiça e liberdade de imprensa. E a Bósnia é um caos político, infelizmente.
4: Para os eurodeputados, o alargamento sempre foi um processo complexo e demorado, mas com as constantes violações do Estado de Direito na Hungria, ainda com o anterior governo de Viktor Orbán, os critérios estão cada vez mais exigentes. Nacho Sánchez Amor também acompanha de perto o processo de negociações. Para o eurodeputado espanhol, o cumprimento dos valores democráticos é o primeiro critério de acesso.
8: A Hungria não é um passaporte para não fazer coisas. E não é um passaporte para degradar a nossa exigência. Ao contrário, a Hungria foi a vacina. Então, a Hungria é o que não podemos repetir o erro. E por isso é que temos a obrigação de exigir que as democracias que entram na União Europeia são democracias maduras e, se possível, irreversíveis.
4: Segundo o mais recente Eurobarómetro do Parlamento Europeu, divulgado na última semana, 74% dos europeus acredita que o seu país beneficiou com a entrada na União Europeia. A preservação da paz e a cooperação entre os Estados-membros são os principais benefícios apontados pelos cidadãos.
2: A Irlanda iniciou no dia 1 de julho a presidência do Conselho da União Europeia. Os irlandeses querem concluir até ao final do ano as negociações para o próximo orçamento plurianual da União Europeia. Têm também como prioridade avançar com o alargamento da União Europeia a novos Estados-membros. Em Portugal, este início de presidência irlandesa foi celebrado com um concerto de música. Inês Pinto da Costa.
1: Lisboa encheu-se de música para celebrar a Irlanda. Martin Hayes, Brian Donham e Sheila Denver são músicos. Vieram de Dublin para trazer a verdadeira tradição musical irlandesa à Igreja do Colégio de Nossa Senhora do Bom Sucesso, um local com significado histórico para as relações entre Portugal e a Irlanda.
9: O colégio tem origem no convento do século XVII, que foi fundado por irmãs dominicanas, irlandesas, foram as primeiras a vir para Portugal.
1: Ana Maris Fernandes é diretora do Colégio da Nossa Senhora do Bom Sucesso e conta-nos a história deste sítio.
9: A congregação dominicana de Cabra, em Dublin, foi enviando irmãs para se dedicarem à educação cá em Portugal. E, portanto, conseguiram manter este convento vivo até ao século XXI. Daí esta ligação à Irlanda é muito importante, continua, elas continuam a ser as donas deste local, portanto faz todo o sentido que aqui neste ambiente destes claustros se faça este festejo de aproximação entre Portugal e a Irlanda. Não?
1: Foi este local escolhido para assinalar o início da presidência irlandesa do Conselho da União Europeia a 1 de julho, um cargo rotativo que passa por todos os Estados-membros durante meio ano. Para assinalar a vez da República da Irlanda, a Embaixada organizou um evento. Alma Nick Healy é embaixadora da Irlanda em Portugal.
10: Irlanda e Portugal são ambos países europeus, atlânticos, e sabemos ambos da nossa experiência o que traz fazer parte da família europeia. E somos ambos empenhados no diálogo para resolver os desafios que enfrentamos hoje. E estamos ambos também muito empenhados no multilateralismo. E por isso que estamos muito semelhantes nas nossas políticas europeias e internacionais.
1: A Irlanda faz parte da União Europeia desde 1973. Em 2025 foi o segundo país com maior PIB per capita da União, logo a seguir a Luxemburgo, com mais do dobro da média europeia. Aderiu à moeda única, mas está fora do espaço Schengen. Assume agora, até ao final do ano, a presidência do Conselho da União Europeia, com três prioridades definidas, como apresenta a embaixadora.
10: O primeiro é a segurança. Segundo, valores. E terceira, competitividade. E vamos trabalhar também para tentar fazer um orçamento novo para a União Europeia de longo prazo. Vai ser um trabalho muito difícil, mas estamos empenhados a fazer o que podemos.
1: O primeiro-ministro irlandês já avisou os Estados-membros que será necessário fazer cedências e encontrar compromissos para a aprovação do orçamento plurianual até ao final de 2026. O arranque da presidência foi assinalado em Dublin com a presença do presidente do Conselho Europeu, António Costa, e do presidente ucraniano, Volodymyr Zelensky. A presidência irlandesa quer aprovar o 21º pacote de sanções à Rússia ainda este mês. Apresentou também como prioridade a estabilização das relações entre a União Europeia e os Estados Unidos da América.
2: Termina aqui mais um Terra Europa com João Adelino Faria, coordenação de Rebeca Abcacis e Miguel Vanderkellen. 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Já sabe, siga-nos nas redes sociais em RTP Europa e regresse connosco na próxima semana. 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
0: Puxolando de Linho Faria com a Terra Europa, mas na próxima terça-feira, sempre disponível em mundo.rtp.pt. Daqui a pouco, há posto de escuta com João Pedro Bandeira e música de Sara Megre, mas para já a Gisela João.

0: Lá na minha aldeia com a Gisela João. Faltam 5 minutos para o meio-dia. Aqui está o João Pedro Bandeira com o Posto de Escuta.
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2: Com apenas 23 anos, Sara Megre, uma das vozes emergentes do pop R&B nacional, lançou Incenso, o novo single que marca um ponto de viragem no seu percurso artístico. Com uma sonoridade pop dance, com influências de R&B, a canção assume-se como um convite à libertação, um espaço onde sentir vem antes de pensar. Através de uma linguagem metafórica, Incenso explora as dinâmicas emocionais de uma geração marcada pelo desapego e por cicatrizes afetivas, propondo leveza, entrega e a coragem de perder o controle. Deixa queimar torna-se assim num quase ritual. Primeiro viver, depois refletir. Incenso abre caminho para um ano de novos lançamentos, todos alinhados com uma mesma intenção. Suspender o ruído, esquecer as preocupações e devolver ao pop o seu lugar de liberdade.
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0: Fica um cheirinho a incenso no ar com esta canção da Sara Megre, destacada hoje no posto de escuta do João Pedro Bandeira, que tem todas as edições disponíveis em mundo.rtp.pt. 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Vamos olhar para Caracas, na Venezuela, que está com céu muito nublado, até com risco de aguaceiros e trovoadas ao início da tarde, 22 graus. Na cidade do Luxemburgo estão 28 graus, há nuvens no céu, o tempo está abafado. Em Nova Iorque, céu nublado, umidade muito elevada, estão 19 graus Celsius nesta altura e 66 Fahrenheit. Em Joanesburgo, na África do Sul, sol sem nuvens no caminho, 18 graus, meio-dia. Vamos atualizar as notícias.
1: Erdo, todos em português.
2: Muito boa tarde, meio-dia no continente e na Madeira, 11 horas da manhã.

0: Fórum de defesa que marca o arranque da Cimeira da NATO, que se realiza esta semana na Turquia.
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0: O despiste de um autocarro esta manhã junto à estação de comboios de Agualva-Cacém fez 2 mortos e 16 feridos. Informações adiantadas na última hora pelas autoridades. Junto ao local do acidente está a repórter Sandra Henriques, agora em direto. Sandra, já se sabe o que terá estado na origem deste despiste?
2: Aquilo que as autoridades dizem é que o autocarro não travou, ainda não sabe por que motivos, mas não travou quando estava a chegar à paragem do autocarro e por isso acabou por abalroar, atropelar duas pessoas que estavam na paragem. Essas duas pessoas morreram, o óbito foi declarado no local e para além desses 2 mortos, ainda há a registar 16 feridos. Esses 16 feridos são feridos leves, de acordo com as autoridades, estão já a ser reencaminhados para os hospitais de Amadora Sintra e também o Hospital de São Francisco Xavier. 6 pessoas tiveram assistência pelos psicólogos do INEM e também da Câmara Municipal de Sintra aqui no local. Neste momento os jornalistas e ninguém pode passar para o interior do túnel onde aconteceu o incidente, pelo que não tivemos acesso a essa zona para verificar o que se terá passado. Estão dezenas de carros de bombeiros, polícia, câmara, etc. No local. Também esteve aqui a falar com os jornalistas há instantes o presidente da Câmara Municipal de Sintra, Marco Almeida, que deixou uma nota de pesar por esta situação e que também disse que teve de ser a Câmara a acionar o sistema de ventilação deste túnel onde estão a ser feitas as operações de socorro. Tentei questionar aqui também o comandante dos bombeiros da Agualva-Cacém porque é que essa ventilação não estava ligada. O comandante dos bombeiros da Agualva-Cacém, João Raminhos, disse que não sabia o motivo, mas que competiria à infraestruturas de Portugal. De qualquer forma, é uma questão lateral, nesta altura em que ainda estão a ser encaminhados os feridos ligeiros, como disse, para os hospitais Amadora Sintra e São Francisco Xavier.
0: Está também a ser garantido apoio psicológico aos feridos e aos familiares, Sandra.
2: Exatamente como disse, estão aqui psicólogos do INEM e também da Câmara Municipal de Sintra a prestar auxílio psicológico às pessoas que estão no local, aos familiares e também ao próprio motorista do autocarro. Segundo disse aos jornalistas João Raminhos, o comandante dos bombeiros da Agualva-Cacém, o próprio motorista do autocarro está a ser assistido, a ser com apoio psicológico, porque de facto estava bastante perturbado devido a toda esta situação. As causas do acidente ainda não são conhecidas. Aquilo que também a polícia nos disse há pouco, o intendente da polícia de Sintra, que esteve a falar com os jornalistas há instantes, foi que as causas ainda estão a ser investigadas pela própria PSP.
0: Obrigado, Sandra Henrique, jornalista da Antena 1, em direto junto da estação de comboios de Agualva-Cacém, onde se deu este acidente. Um autocarro despistou-se, acabou por atropelar 2 pessoas que acabaram por falecer. Há ainda 16 feridos resultantes deste acidente que aconteceu esta manhã, pouco antes das 10 da manhã, em Sintra, junto à estação de comboios de Agualva-Cacém. Os problemas com a plataforma de correção dos exames nacionais de acesso ao ensino superior continuam, apesar da manutenção realizada no dia de ontem. A denúncia é do movimento Missão Escola Pública. A uma semana do fim do prazo da correção dos exames nacionais, há professores que ainda não conseguem aceder à plataforma, assegura Cristina Mota, da Missão Escola Pública.
3: A questão que neste momento se coloca...
0: Era um registo de Cristina Mota, que pretendíamos ouvir neste noticiário. Cristina Mota, da Missão Escola Pública, ela refere que a uma semana do fim do prazo da correção dos exames nacionais, há professores que ainda não conseguem aceder à plataforma de correção dos exames.
4: Professores que ainda não conseguem aceder à plataforma e outros que acedendo não encontram itens para classificar. Destaco aqui a informação que nos chegou hoje de manhã, por exemplo, um professor que conseguia aceder e que não tinha itens, hoje teve um item para classificar. Tendo em conta que, portanto, termina justamente hoje 8 dias o prazo de conclusão da classificação de itens no fim de semana pelo MEI, portanto, entendemos que isto poderá querer dar a ideia que este professor iniciou o seu processo, mas como se vê, portanto, está muito aquém do total de itens que certamente terá de classificar.

0: Cristina Mota diz que os professores só encontram uma novidade na plataforma depois da manutenção realizada esta segunda-feira.
1: Verificamos que foi acrescentado um botão que permite reportar de uma forma mais rápida os problemas associados a cada item. Portanto, neste momento não é necessário reportar através das salas de supervisão e sim diretamente no item que estamos a classificar. Portanto, entendemos que certamente este período de manutenção não teve que ver com o encontrar a resposta para os problemas que já tínhamos, nomeadamente a ausência de folhas de resposta ou folhas com caligrafia diferente, mas sim encontrar uma forma de se reportar mais facilmente os problemas.
0: Cristina Mota, do Movimento Missão Escola Pública, e os problemas que ainda existem com o sistema digital de correção dos exames do ensino secundário. O antigo líder da FEN, Prof. Mário Nogueira, considera que o ministro Fernando Alexandre não tem condições para continuar no cargo devido à forma como geriu todo este processo.
2: A questão que neste momento se coloca tem a ver com a incapacidade, por um lado técnica, e a incompetência política com que este ministro está a agir, neste caso dos exames do secundário, que é de uma irresponsabilidade completa e é pôr em causa a vida dos estudantes, das famílias, também das escolas, agora com o que tem sido anunciado, todas as provas poderão ser alvo de recurso e, portanto, isso é uma coisa completamente, enfim, do ponto de vista das escolas e da sua organização, que vai gerar uma confusão completa.
0: Mário Nogueira diz que os problemas com a plataforma de correção dos exames de acesso ao ensino superior são só mais um episódio que retrata o desnorte de Fernando Alexandre. O ex-líder da FENPROF acusa o ministro de ter extinguido nos últimos tempos organismos essenciais para o setor da educação.
2: Tudo isto começa quando, de uma forma absolutamente irresponsável, o Ministério da Educação, no final do mês de agosto do ano passado, decidiu acabar com toda a administração educativa pública, acabou com a DGAI, acabou com a DGEST, acabou com o IAB, com o DGE, com a DGE, com as delegações regionais, ou seja, acabou com tudo aquilo que funcionava, tá, com problemas alguns e que até eram identificados, mas que tinha gente competente e que foi enxovalhada publicamente até pelo próprio ministro, e acabou com tudo aquilo e mandou toda a gente embora e entregou isto a três institutos públicos, a agência, a GSE, o Educa e a CCDR.
0: Mário Nogueira, antigo líder da FENPROF, esta manhã em declarações à Antena 1, depois de ter escrito um artigo de opinião no Jornal Público a pedir a demissão de Fernando Alexandre, acusando o ministro de incapacidade técnica e incompetência política. Rui Tavares assegura que o LIVRE não é um partido de nicho e deve preparar-se para fazer parte de uma solução de governo. Ideias defendidas pelo fundador e ainda porta-voz do LIVRE em entrevista ao programa Política com assinatura aqui na Antena 1.
3: O LIVRE deve preparar-se para governar, para ser governo. E digo isto com a plena consciência de que está a ser quebrado um tabu na realidade partidária portuguesa à esquerda do Partido Socialista, onde os partidos em geral tinham um certo desconforto com assumir-se para mais do que um partido de nicho. O LIVRE não é um partido de nicho, não é um partido de contrapoder, não é um partido apenas de um segmento da sociedade, é um partido com vocação maioritária.
4: É o parceiro ideal, o PS, para o LIVRE?
3: Nós temos que formar maiorias progressistas e neste momento há uma maneira de formar uma maioria progressista em Portugal. É, de facto, o PS continuar a crescer e é o LIVRE ter 10% ou mais.
0: Nesta entrevista à jornalista Natália Carvalho, Rui Tavares saudou a subida do PS nas sondagens, mas acusou o Partido Socialista de estar a adotar um posicionamento demasiado centrista e passivo.
3: O que o Partido Socialista está a fazer não é ocupar uma centralidade à esquerda, é ocupar uma centralidade ao centro. Eu tenho pena que o PS não tenha talvez um grito de alma em que diga a Luís Montenegro tem de se comprometer que a revisão constitucional a haver é sobre os temas que estavam em cima da mesa como sendo urgentes, mas minimalistas, e aí é que mais audácia, mais firmeza, uma política mais vocal por parte do PS seria importante. Portanto, há estas diferenças.
4: Está a dizer que o PS não tem essa capacidade de se impor, de ser mais vocal?
3: Eu acho que o LIVRE tem mais liberdade para o fazer.
0: Ideias que saem da entrevista de Rui Tavares ao programa Política com Assinatura, que foi para o ar esta manhã aqui na Antena 1 e que está disponível agora nas habituais plataformas de podcast. A NATO vai ter novos aviões para transporte de cargas e de tropas e novos drones. Anúncios feitos por Mark Rutte no Fórum de Defesa que marca o arranque da Cimeira da NATO, que se realiza esta semana em Ankara, na Turquia. O secretário-geral da Aliança Atlântica apelou a Andréa Neves a uma revolução da indústria de defesa.
5: Aqui em Ankara, Mark Rutte começou por fazer até uma analogia com o futebol para dizer que nenhuma equipa ganha por causa de uma estrela, ninguém ganha sozinho e por isso nenhum Estado-membro da NATO, porque é a mesma coisa, diz ele, tem força suficiente para escalar a indústria de defesa da União Europeia e da Europa. E por isso pede uma revolução, porque há razões para isso.
6: China continues to modernize its armed forces and expand its nuclear.
7: A China continua a modernizar as forças armadas e a expandir as capacidades nucleares sem transparência. A Coreia do Norte continua a expandir o programa nuclear e a fornecer armas à Rússia. E embora as recentes ações dos Estados Unidos tenham degradado significativamente os programas nucleares e de mísseis balísticos no Irão, devemos manter-nos vigilantes. Estes países estão a trabalhar cada vez mais em conjunto. Isso deve preocupar-nos a todos, porque garanto que não têm os nossos melhores interesses em mente. Portanto, é isso que estamos a enfrentar. Essa é a realidade. Preparemos-nos para enfrentar o desafio. Precisamos de uma defesa transatlântica. Revolução industrial.
6: To meet the challenge, we need a transatlantic defense industrial revolution.
5: Marco Rutte, o secretário-geral da NATO, diz que é importante que os Estados-membros tomem uma decisão para mostrar à Rússia e aos outros que estão a acompanhar esta cimeira que a indústria coletiva de defesa está a avançar, não por raiva, mas por segurança. E garante que daqui sairá um documento, um sinal político, sobre o que é que a NATO precisa a nível de meios para que a indústria saiba e se possa preparar em conjunto.
0: André Neves, aqui em direto, enviada da Antena 1 Ankara, na Turquia, para acompanhar esta cimeira da NATO com o essencial do que foi dito esta manhã pelo secretário-geral da Aliança, Mark Rutte.
8: Foi o Jornal do Meio-Dia, com edição de João Vasco, notícias em simultâneo com a RTP, Antena 1 Madeira, Açores e RTP Mundo. A informação também em noticias.rtp.pt. Terça-feira, 7 de julho, muito boa tarde, boa viagem também. Se for o caso, claro, esta hora quase meio de um quarto, como é que está a situação agora no trânsito, Sandra?
9: Neste momento ainda para o IC19 de Sintra para Lisboa, com um incidente junto à saída para o Hospital Amadora Sintra, que via mais à esquerda está cortada e está a provocar ainda filas a partir de Queluz. Depois, na A5 de Cascais para Lisboa, há também paragens na descida de Monsanto em direção às Moreiras. Quanto à Avenida Marginal, no sentido de Cascais-Lisboa, para-se entre a Praia de Santo Amaro do Eiras e a Praia de Passo de Arcos. Já no Porto, na VCI, sentido Rábida Freixo, intensidade à passagem pelo nó da Boa Vista e A28, Viana do Castelo Porto, à passagem pelo nó da A4 e à Avenida AEP para a Avenida Sidónio Paes.
8: Número para o trânsito 821-010. Nacional e gratuito número. Uma ótima tarde, tudo a correr bem e boa viagem.
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8: Começamos a tarde com Sara Correia. Bom, e com uma letra escrita por Carolina Deslandes. Uma canção que, digamos, destaca a força da mulher. Chama-se Avisem que eu cheguei. E a história é assim.

0: uma das grandes vozes da música portuguesa, Sara Correia. 22 graus no Porto, 25 em Coimbra, 28 graus em Lisboa, 36 em Faro a esta hora. Está e não tarda mais um episódio do Portugalex. Para hoje temos garantias. Só que não. Mas há quem tenha manifestado ajuda.
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0: Já vamos saber o que se passa daqui a um minuto e meio.
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4: Depois de garantir que estava tudo controlado, o Ministro da Educação foi obrigado a anunciar um adiamento da segunda fase dos exames nacionais do secundário e saída das respectivas notas.
5: O antigo presidente Cavaco Silva já manifestou a sua solidariedade.
6: Não é só nos exames nacionais que está tudo sob controle. Gostaria de garantir, mais uma vez, que o BES está sólido. Repito, o BES está sólido.
5: Mas o Portugalex sabe que as dificuldades na correção dos exames estão longe de estar ultrapassadas e que o acesso ao ensino superior deverá este ano ser feito por sorteio.
7: Vamos então sortear mais um nome. Celino Jesus da Silva Carrapato entrou na faculdade, que foi a sua primeira opção. Palmas para eles. Próximo nome, Wilson Manuel Épico da Conceição Neves, não entrou em lado nenhum, mas ganhou um workshop de mindfulness oferecido pelo Ministério para o ajudar a controlar o stress.
4: Outra hipótese em cima da mesa será convidar o Vasco Palmeirim para apresentar o concurso nacional de acesso ao ensino superior.
8: Ora, vamos então para a próxima pergunta. Como é que se chama a constante matemática que representa a razão entre o perímetro de uma circunferência e o seu diâmetro? Hipótese A, pi. Hipótese B, pipi. Hipótese C, pirilau. Hipótese D, José Carlos.
9: Eu não tenho bem a certeza.
8: Vá, concentra-te, jovem. Tu consegues.
9: Eu vou escolher a hipótese D, José Carlos.
8: Tem certeza? Deixa-me só fazer aqui um trocadilho para descontrair. Porquê é que o pi não saiu à rua mascarado no carnaval? Porque a última vez que tentou, deu pi, errou. Percebeste? Pi, errou. Bom, vamos fazer um breve intervalo. Até já.
5: O Portugalex foi recolher algumas opiniões sobre o caos nos exames nacionais.
9: Epá, tipo, o exame de matemática até me correu bem, estás a ver? Mas agora não consigo perceber este calendário das notas e candidaturas e segunda fase e o cacete. Epá, é mais difícil que equações do terceiro grau. Tipo, a pessoa recebe a nota antes de fazer o exame. Acho que é, tipo, epá, imagina, não é?
10: Ora viva, daqui fala Luís Montenegro. Bem sei que isto vai atrasar o calendário das famílias e dos professores que já tinham férias marcadas e pagas e agora vão ter de ficar por cá a apanhar banhos de sol na varanda. Sendo assim, aproveito hoje para anunciar que vamos ter de adiar o resto do ano. O início do ano letivo passa para novembro, o Natal passa para fevereiro e o Carnaval para junho. O resto logo vemos. Está bem assim? Vá, cantem todos comigo. E hoje a cantar, não posso esquecer, ao Ministro da Educação vou agradecer.
0: 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Terça-feira, muito boa tarde. Tenham um ótimo verão também.

0: título para isto trouxe Feitiço e Amor, celebrando a cidade do Mindelo Bom e consolidando também o seu papel como grande embaixador da cultura de Cabo Verde.
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0: Informação de trânsito, Sandra Pereira.
2: Ainda o IC19 de Sintra para Lisboa, com bastantes paragens entre o Palácio de Queluz, curva do Palácio de Queluz, até à saída para o Hospital Amadora Sintra, devido a um incidente. A via esquerda mantém-se cortada e, por isso mesmo, o trânsito vai abrandando. Depois, na Avenida Marginal, no sentido Cascais-Lisboa, há filas a partir da Praia de Santo Amaro de Oeiras até à Praia de Passo de Arcos, devido a trabalhos que estão a decorrer neste momento. A segunda circular, Benfica Aeroporto, há também bastante intensidade entre a Escola Alemã e a zona das Calvanas. No Porto, há 28, Viana do Castelo Porto, muita intensidade na Avenida EP em direção à AVCI.
0: Boa viagem.
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1: Meio-dia 30, a hora do desporto. Jornal de Desporto, títulos desta edição, José Pedro Pinto.
2: Momento de virar a página na seleção. Martínez já saiu de cena. Jorge Jesus no forno com o futuro de Ronaldo em pano de fundo. Todos os pormenores já a seguir. Para tanto talento é pouco. Aqui na rádio, o senador Vítor Manuel olha para o Mundial da Desilusão de Portugal. Caso Balogun, Joaquim Evangelista, arrasa FIFA e Gianni Infantino, depois de os Estados Unidos terem sido obliterados pela Bélgica. Hoje fica fechado o quadro dos quartos de final. E no futsal universitário haverá duas seleções portuguesas com finais frente ao Brasil nos mundiais que decorrem na Polónia.
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2: A seleção nacional viaja nas próximas horas de regresso após a eliminação nos oitavos de final do Campeonato do Mundo. Chegada a Lisboa, prevista para as 6 da manhã de quarta-feira, momento a partir do qual haverá avanços para que Jorge Jesus se torne um novo selecionador nacional, sucedendo a Roberto Martínez. A escolha, óbvia para muitos, tendo em conta quer a qualidade de JJ, quer a ambição de orientar a equipa das esquinas, alia-se de forma umbilical àquilo que será o futuro de Cristiano Ronaldo, que ontem disputou o último jogo numa fase final de um Mundial. Dados apurados pela Antena 1 e aqui trazidos pelo jornalista Walter Madureira.
3: À vontade das duas partes, o tema até já foi abordado, mas sem grandes formalidades. As duas partes remeteram sempre para só depois da saída de Roberto Martínez o início das negociações. Todos entendiam que falar do tema durante o Mundial podia ser foco de destabilização da equipa. Pelo que a Antena 1 apurou, só quando Pedro Proença regressar a Lisboa, o que acontece amanhã, é que as duas partes se vão sentar à mesma mesa. As questões financeiras não serão entrave, pois até com comparação com Roberto Martínez, o técnico espanhol já era dos mais bem pagos. Com o JJ, assim continuará. Ponto importante a discutir é a duração do acordo a estabelecer, com a fase final do Europeu de 2028 como referência, até porque o mandato de Proença termina no ano seguinte. O presidente da Federação Portuguesa de Futebol não quer prolongar este vazio aberto com a saída de Roberto Martínez e nos próximos dias as partes vão estar juntas. Esta solução é vista também como a melhor, até para a gestão do final de carreira de Cristiano Ronaldo. A relação do técnico com Cristiano Al Nassr resultou na perfeição, com o título saudita e muitos golos. E assim poderá continuar, muito em breve, na seleção portuguesa.
2: E importa recuperar o que dizia Jorge Jesus antes do arranque do Campeonato do Mundo.
4: Quem é que pode dizer que não à seleção? Já disse que não é uma das melhores seleções do mundo, não posso dizer à segunda, é a outra. O Campeonato do Mundo está aí, ele precisa de tranquilidade, o selecionador precisa de tranquilidade, não quer meter-me nessas barafundas.
2: JJ com rota definida rumo à cidade do futebol para render um catalão de 52 anos que depois de conquistar a Liga das Nações sai de cena por falhar um objetivo que continua a ser um mero sonho para as cores portuguesas.
5: Eu cheguei a Portugal para ganhar o Mundial e acho que sem ganhar o Mundial não faz sentido continuar e acho que a direção e o presidente têm agora a possibilidade de escolher o seu selecionador. O presidente sempre apoiou o meu trabalho, mas o meu contrato termina hoje, então não há muito mais que falar.
2: Roberto Martínez, após 3 anos e meio ao serviço do futebol português, mas com uma última imagem que deixou muito a desejar. Aqui na rádio, a radiografia da parte de um dos treinadores com mais jogos disputados no futebol português. Vítor Manuel não aceita que, da qualidade em abundância desta seleção, pouco sumo tenha sido espremido por Martínez.
6: Uma forma de estar, desculpa, Luizar, escondemos muitas deficiências numa forma geral, numa cultura muito protetora, muito altruísta, de dizemos sim senhor, fizemos o melhor, demos o melhor, fomos muito profissionais. Mas acho que isto, para quem tem um tanto talento, acho que é pouco.
2: A aposta estratégica de Martínez em fazer jogar a equipa em torno do farol Cristiano foi um falhanço a toda a linha. Exemplo disso mesmo, a derrota nos oitavos de final do Mundial frente à Espanha.
6: O Cristiano sozinho na frente. A bola às vezes não chega lá. Depois também se chegou até em determinados momentos do jogo, se calhar que não era necessário. Tudo aquilo tem mais a ver com o coletivo do que a parte individual. Nós olhamos para a Argentina. É uma equipe que o Messi joga num rendimento altíssimo e a equipe está formatada para tirar o máximo de rendimento de um jogador que, de facto, que é um extraterrestre como é o Cristiano Ronaldo. E parece-me que a nossa equipe não está trabalhada para que o Cristiano Ronaldo consiga emergir coletivamente e a equipe coletivamente não ressentir de um momento às vezes menos bom do Cristiano Ronaldo dentro do campo. E é o contrário. É o Cristiano que muitas vezes tem que andar com a seleção às costas e ele já não consegue sozinho, como fez muitas vezes ou durante muitos anos.
2: E a questão é mesmo essa. Ronaldo tem igualmente de perceber que aos 41 anos... não há milagres.
6: Quer jogar os jogos todos, mas não pode ser. Temos formas de gestão de jogadores. Tem que ter essa capacidade, muitas vezes, com conversas individuais. Para determinados jogos, ele tem que estar sempre no seu máximo. E um jogador, como é o Cristiano, tem que estar disponível para os grandes momentos, para as grandes decisões.
2: Agora que venha Jorge Jesus. Vítor Manuel, entrevistado pelo jornalista João Alves Domingos, acredita que a aposta de Proença tem tudo para dar certo.
6: Tem um perfil muito próprio, muito especial. E sabemos que o Jorge é também um animal competitivo de estar todos os dias. Isto é uma seleção de estar a treinar, a jogar permanentemente. É um homem muito intenso. Agora, na parte estratégica, na parte tática, na parte daquilo que é a gestão, eu estou convencido que o Jorge tem todas as condições.
2: E começará para JJ passar desse tal rebuliço diário da realidade clubística para um cargo menos intenso?
6: É completamente diferente, mas parece que o Jorge, para a sua experiência, tem essa capacidade de adaptação, como eu também já ouvi noutros contextos fora de Portugal, que eu pensava que era algo que era extremamente complexo. O Jorge fazer essa adaptação, ele teve essa capacidade. Está mais maduro, acho que está um homem muito mais equilibrado.
2: A previsão do senador Vítor Manuel na Antena 1. Quem tomou a palavra após a queda de Portugal em Dallas foi o próprio Cristiano Ronaldo, desde logo para lavar as mãos quanto a esta iminente chegada de Jesus.
7: Essas decisões não sou eu que tomo. O nosso presidente vai tomar essas decisões. Não é o momento certo para falar de quem vem.
2: Mais concreto, o CR7 deixa agradecimentos e elogios a Roberto Martínez.
7: Poderei trabalhar com ele, um grande ser humano, um grande treinador, e aquilo que ele fez por Portugal foi muito grande. É de louvar aquilo que ele fez, ganhou um título para Portugal. Muitas pessoas, se calhar, não dão valor, mas eu dou muito valor. Um obrigado e que ele seja muito feliz.
2: E sendo certo que este foi o último Mundial da carreira, é agora a altura de pensar no futuro imediato, quando faltam 2 anos para o Europeu do Reino Unido.
7: Eu não decido as coisas com a cabeça quente. Nem quero mudar a atenção daquilo que foi feito no Mundial por uma decisão pessoal. Isso eu nunca o farei. O balanço que eu faço do Mundial, podíamos ter feito melhor, mas fomos eliminados como uma das equipas também que possivelmente chegará ou na final ou perto.
2: Semblante carregado, discurso contido de Cristiano Ronaldo, um capitão injustiçado por tudo o que tem vindo a escutar, conclui o presidente do Sindicato dos Jogadores, Joaquim Evangelista.
8: Incomoda muito as críticas que têm sido feitas ao Cristiano Ronaldo. Enfim, são comentários inqualificáveis, de pessoas que nunca deram nada ao futebol e que não reconhecem sequer o que os outros nos oferecem. O Cristiano deu muito à infância, ao país, ao desporto, ao mundo. Quer dizer, é um indivíduo que acrescenta valor. Enfim, tem a sua personalidade, como cada um de nós tem a sua. Custa-me, como português, não reconhecer as qualidades que eles têm e o legado que ele nos deixou. Nós somos hoje o que somos, desportivamente, muito graças ao Cristiano Ronaldo. Sobretudo o impacto desportivo e o impacto mundial que acompanha a nossa seleção deve-se muito a ele. Fim de ciclo, novo ciclo, é assim a vida, temos de estar preparados para isto.
2: Joaquim Evangelista, à margem da apresentação do estágio do jogador, tema que vamos ampliar mais à frente, com o representante sindical dos futebolistas a não passar ao lado do tema do momento no Mundial e a não se conter nas críticas abertas à FIFA e a Gianni Infantino por tudo aquilo que envolveu o polémico caso Balogun.
8: Configura para o futuro um precedente grave, eu acho. Enfim, eu percebo, não é fácil lidar com aquele presidente dos Estados Unidos que organiza um campeonato, é uma gestão difícil, mas acho que em determinadas alturas foi demasiado subserviente, não é? E eu acho que o desporto devia ter essa superioridade. Enfim, relativamente à política.
2: Para muitos, a goleada 4-1 aplicada pela Bélgica aos Estados Unidos da última madrugada acabou então por ser uma espécie de justiça poética. Depois de Canadá e México, o último anfitrião que restava neste campeonato do mundo caiu aos pés de uma renascida Bélgica, mas após o jogo no qual deu a titularidade a Balogun, o selecionador dos norte-americanos, o argentino Maurício Pochettino, confessava um amargo de boca bastante particular.
9: To be honest, so frustrated and so disappointed.
10: Para ser honesto, estou muito frustrado e desiludido com o que muitas pessoas disseram. A nossa exibição foi o que foi e não há desculpas. Mas que sentido tem sermos insultados e ameaçados? Se eu sou apenas o selecionador e este caso é passível de recurso para ter um jogador disponível e a FIFA autorizou, qual é o problema? Podem querer falar de política, de manipulação, de ética, de integridade, mas quando se mistura tudo, fico pessoalmente muito desiludido. Danos colaterais que atingiram os jogadores dos Estados Unidos. A Bélgica vai agora defrontar a Espanha nos quartos de final, eliminatória que já tem ainda definidos os encontros França-Marrocos e Noruega-Inglaterra. O último desafio sairá dos jogos que restam dos oitavos. O vencedor do Argentina-Egito, que se joga às 5 da tarde, defrontará quem vencer o Suíça-Colômbia, agendado para as 9 da noite. Tudo isto no dia em que arrancou já mais um estágio do jogador, 24ª edição da iniciativa promovida pelo sindicato, destinada a futebolistas no desemprego, que estarão nos próximos dias em Odivelas, sob o olhar atento do diretor José Carlos.
11: Procuramos acrescentar essas vertentes formativas também algo de novo, mas acima de tudo passar-lhes informação que lhes vai ser útil, quer no presente, quer também no futuro. Depois a parte esportiva, aí sim, aí continuamos muito empenhados. Procuramos também escolher equipas técnicas que, no fundo, os possam ajudar e que possam também ter aqui a oportunidade. Serve também de rampa de lançamento para os próprios treinadores. O espaço é fantástico.
10: José Carlos, antigo jogador do Benfica e antigo internacional português. No desporto universitário, o futsal nacional pode ter uma terça-feira de ouro. As seleções masculina e feminina têm finais dos mundiais marcadas para esta tarde e ambas frente ao Brasil. O treinador dos jovens masculinos, Luís Silva, já deu o mote.
12: Temos que ser em Portugal durante os 40 minutos, os 50, o que o jogo der. Estou bastante confiante, acho que os jogadores acreditam muito no processo. Vamos dar tudo de nós para conseguirmos levar o caneco.
10: E com a apelo à calma para a final feminina, o selecionador Ricardo Azevedo.
13: Mais uma final, felizmente, vai ser um jogo muito equilibrado, em que os detalhes vão fazer a diferença, principalmente o mental. Quem conseguir manter a calma o jogo todo, acho que no fim vai ser mais feliz. Nós cá estaremos para honrar Portugal, honrar o futsal feminino e tentar dar uma alegria também aos portugueses e aos estudantes atletas.
10: Final feminina Portugal-Brasil às 3 da tarde. Final masculina entre Lusos e Canarinhos às 5. Os Mundiais de Futsal Universitário disputam-se em Varsóvia, na Polónia. De saída, o Tour. Quarta etapa da Volta à França na estrada. Ligação de 181 km mais 900 metros entre Carcassonne e Foix. Lidera agora Tadej Pogacar, cuja vitória de ontem na terceira tirada lhe permitiu roubar a camisola amarela a Jonas Vingegaard. Fora do top 50, o português Nelson Oliveira partiu para o dia de hoje no posto 62 da geral.
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14: Antes, no século XV, cada um com a sua metade. Portugal e Espanha foram donos dessa bola que é o mundo.
15: Portugal e Espanha provam que o maior espetáculo já não se trava a cavalo, mas dentro das quatro linhas.
16: Os aldeia tinham aquele cartãozinho, podiam andar para trás e para frente, já os guardas não se metiam com o pessoal da aldeia.
17: Lembro-me de parar em Fuentes de Onhoro por causa dos caramelos, aqueles caramelos.
14: Cupinhões.
17: Sim, exatamente.
18: Eu he crescido vendo a Cristiano Ronaldo. Y pues, por una parte también dices, me gustaría que ganase Portugal, pero me tiende más España.
19: Nós temos petiscos,
20: eu hoje não venho para fazer amizades com os nossos amigos espanhóis.
19: Okay. Isso é que é falar.
20: Portanto, logo aí começo por dizer que a nossa cozinha é muito melhor.
21: Aqui há uns anos, Portugal era para comprar duas coisas. Diziam os espanhóis, diga lá, Álvaro.
22: Era as toalhas e os lençóis.
20: Eu acho que não. Quando se fala de Portugal, obviamente fala-se de Cristiano Ronaldo e o outro ponta de lança fala-se de bacalhau.
23: Eu sou como aquela senhora a quem pergunta o que é que acha do europeu. E ela responde, quero que ganhe. Refunda isto.
24: Fácil. 3, 2, 1.
25: O valente Cristiano Ronaldo bateu, defendeu!
26: Garanto do peso!
25: Enorme!
26: Espetacular! São Diogo outra vez.
27: Portugal tem pressionado alto e a Espanha não está habituada a ser pressionada alto.
28: É o que é conhecido como Cuckoo Clock, porque é o jogador que chega sempre primeiro aos treinos.
29: E não tem um penteado tão bonito como o Walter Madureira.
28: Javier Bardem, uma barbaça que quase nem o identificávamos.
29: A nos é grande do Dallas Stadium e aqui Nuno Matos e Fernando Henrique. Olá a todos, como estão?
30: Boa noite. Boa noite.
29: Adianta Portugal, Ferran Torres. Espanha!
28: Bola para a área e para fora!
29: Portugal está fora do Campeonato do Mundo.
28: Esta foi a última dança de Cristiano Ronaldo, mas que o mundo inteiro fique de pé, porque nunca mais verá alguém transformar os sonhos em realidade tantas vezes. Ronaldo agradece também eu.
30: E chora, e chora, Nuno.
28: Foi a sua última dança e nós estivemos cá para acompanhar tudo.
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1: Vamos à informação de trânsito disponível a esta hora e que tenhamos conhecimento, Sandra.
3: Neste momento, ainda devido a trabalhos na Avenida Marginal, no sentido Cascais-Lisboa, para-se entre a Praia de Santo Amaro do Oeiras e a Praia de Passo de Arcos. Também no IC19, de Sintra para Lisboa, as filas estão na descida de Queluz e até à saída para o Hospital Amadora Sintra, onde há redução de via esquerda devido a um incidente e por isso mesmo esta demora toda. Quanto à segunda circular, Benfica Aeroporto, para-se na zona do Campo Grande, até às Calvanas, Aeroporto Benfica, entre o Campo Grande e a saída para a Escola Alemã. No Porto, na VCI, Rábida Freixo, intensidade na saída para a Boa Vista, e depois é a A28, Viana do Castelo Porto, com paragens na Avenida AEP, em direção à Avenida Sidónio Paes.
1: Então até amanhã.
3: Até amanhã, Augusto.
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0: Mudam-se os tempos, mudam-se as vontades. Bom marco de resistência, cantado por José Mário Branco em 1971, aqui na versão contemporânea de G.P. Simões.
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0: 7 de julho, neste dia no ano de 1940, nasci em Liverpool, Inglaterra, aquele que viria a ser o baterista dos Beatles. Ringo Starr completa hoje 86 anos. Feliz aniversário.

0: A dupla Pedro Pod aqui assinando com o seu alter ego São Pedro, bom, e em dueto com Carolina de Deus. Posto isto, vamos à palavra do dia.
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0: E muito boa tarde. Já é terça-feira, 7 de julho. O que é que preparou para nós hoje Mafalda Lopes da Costa? A palavra do dia é...
2: A palavra do dia é Atlântico. Chama-se Atlântico ao oceano que banha as costas ocidentais da Europa e da África e a costa oriental do continente americano. A palavra Atlântico tem origem na mitologia grega e deriva do nome do titã Atlas. Na mitologia, Atlas foi condenado a sustentar os céus sobre os seus ombros nas margens ocidentais do mundo conhecido. No grego antigo, Atlânticos referia relativo ao monte Atlas, uma cordilheira do norte de África ou ainda ao mar de Atlas. O historiador grego Heródoto utilizou o nome Atlânticos para designar as águas a oeste da Europa e junto ao povo dos Atlantes. Mas foi só no século XVI que o nome Atlântico se popularizou quando o famoso geógrafo Gerhard Mercator o adotou nos seus mapas.
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0: Máximas, Porto 23 graus, Coimbra 30, Lisboa 34, Faro 36 graus de máxima prevista.
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0: Boa tarde, uma hora no continente e na Madeira, meio-dia nos Açores. Quais são os títulos desta edição?
4: Jorge Jesus deve suceder a Roberto Martínez como selecionador nacional. O treinador português é o escolhido pelo presidente da Federação, Pedro Proença. A Antena 1 apurou que Proença e Jesus se devem reunir nos próximos dias para acertar os termos do contrato do técnico. O presidente da Confederação Empresarial de Portugal garante que a revisão do Código de Trabalho não é uma birra para os empresários poderem comprar mais carros, mas um instrumento fundamental para aproximar os salários dos portugueses da média da Europa. Já a seguir atualizamos a informação sobre o trágico despiste de um autocarro junto à estação de comboios de Agualva-Cacém, que provocou a morte

0: fez esse balanço, 2 mortos e 16 feridos.
1: Temos 6 pessoas a ser assistidas pelos psicólogos do INEM e também pelos psicólogos da Câmara Municipal de Sintra, que se disponibilizaram para este efeito. E como meios totais no local, temos uma envolvência de 30 veículos neste teatro de operações e 57 operacionais, contando com elementos da PSP, contando com bombeiros, contando com elementos da Proteção Civil Municipal, elementos da engenharia da Câmara que nos ajudaram a ligar aqui o sistema de ventilação. E neste momento tenho já a informação que saíram já a totalidade dos 16 feridos leves para os hospitais. Foram canalizados 10 feridos leves para o Hospital Fernando da Fonseca e 6 feridos leves para o Hospital de São Francisco Xavier.
0: Quanto aos mortos, foram declarados os óbitos no local. Eram 2 pessoas que estavam na paragem do autocarro. Foi aquilo que disse o intendente Francisco Alves, da PSP de Sintra.
2: As 2 vítimas mortais estavam a aguardar, o autocarro também, e portanto todos os demais circulavam dentro do autocarro. Portanto foi um embate, houve um embate muito violento, e portanto daí que as pessoas que também circulavam no interior também ficaram afetadas.
0: Ainda não são conhecidas as causas deste embate, estão a ser investigadas para já pelo menos pela PSP. O Presidente da Câmara Municipal de Sintra também esteve aqui a falar aos jornalistas há pouco mais de 1 hora e falou também sobre essa necessidade de investigação.
3: É preciso averiguar as condições do acidente, não estamos em condições de o fazer, isso competirá às Forças de Segurança, à PSP neste caso, mas queria deixar ficar aqui uma palavra de reconhecimento.
0: O Presidente da Câmara Municipal de Sintra, Marco Almeida, lamentou também as vítimas mortais e disse que eram pessoas de trabalho aqui do Conselho de Sintra e acabou até por se emocionar nessa altura e não prestou mais declarações aos jornalistas. Para já a situação é igual em relação a 1 hora. Aquilo que os jornalistas conseguem ver aqui à distância é que continuam muitos meios no túnel, ao qual não temos acesso, e as ambulâncias saem pelo outro lado deste túnel. Há aqui alguns curiosos à volta, até por causa das televisões que estão aqui no local, mas a situação é calma nesta altura.
4: A reportagem de Sandra Henriques, junto à estação de comboios de Agualva-Cacém, onde ocorreu este despiste. O ministro da Administração Interna já falou sobre este trágico acidente. Luís Neves lamenta a tragédia e envia uma mensagem de conforto a quem ficou ferido e às famílias das vítimas mortais.
5: É lastimar estas mortes e estes feridos na zona do Conselho de Sintra, que eu fui imediatamente informado, uma nota de consternação para as famílias das vítimas. E naturalmente agora o trabalho que segue, em primeiro momento é proteção e socorro, encaminhamento das vítimas para os hospitais e a seguir apurar responsabilidades do que é que sucedeu.
4: O Ministro da Administração Interna, Luís Neves, a comentar este trágico acidente que ocorreu esta manhã em Agualva-Cacém. Jorge Jesus é a aposta de Pedro Proença para liderar a Seleção Nacional de Futebol. O Presidente da Federação e o treinador devem reunir-se nos próximos dias para acertar os termos do contrato que vão celebrar. O técnico de 71 anos, sem clube, desde que saiu do Al Nassr da Arábia Saudita, também está interessado em suceder a Roberto Martínez, como apurou o jornalista Walter Madureira.
6: À vontade das duas partes, o tema até já foi abordado, mas sem grandes formalidades. As duas partes remeteram sempre para só depois da saída de Roberto Martínez o início das negociações. Todos entendiam que falar do tema durante o Mundial podia ser foco de destabilização da equipa. Pelo que a Antena 1 apurou, só quando Pedro Proença regressar a Lisboa, o que acontece amanhã, é que as duas partes se vão sentar à mesma mesa. As questões financeiras não serão entrave, pois até com comparação com Roberto Martínez, o técnico espanhol já era dos mais bem pagos. Com JJ, assim continuará. Ponto importante a discutir é a duração do acordo a estabelecer, com a fase final do Europeu de 2028 como referência, até porque o mandato de Proença termina no ano seguinte. O presidente da Federação Portuguesa de Futebol não quer prolongar este vazio aberto com a saída de Roberto Martínez e nos próximos dias as partes vão estar juntas. Esta solução é vista também como a melhor, até para a gestão do final de carreira de Cristiano Ronaldo. A relação do técnico com Cristiano Al Nassr resultou na perfeição, com o título saudita e muitos golos. E assim poderá continuar, muito em breve, na seleção portuguesa.
4: Jorge Jesus deve suceder a Roberto Martínez.

0: Martínez, que anunciou ontem a saída do cargo de selecionador nacional depois da derrota por 1-0 com a Espanha nos oitavos de final do Mundial de Futebol. Armindo Monteiro garante que a revisão do Código de Trabalho não é uma birra para os empresários poderem comprar mais carros. Numa intervenção nas jornadas parlamentares da AD que estão a acontecer em Cascais, o presidente da CIPA, Confederação Empresarial de Portugal, defendeu que as alterações ao Código de Trabalho eram necessárias para aumentar o problema da falta de produtividade no país.
1: A discussão do Código de Trabalho não era um jogo floral, não era uma birra, era uma questão prática, objetiva, onde nos pedem para as empresas serem mais especializadas e proíbem-nos utilizar o outsourcing. Pedem-nos que adaptemos à atividade da empresa e proíbem o banco de horas. Pedem que haja um respeito o direito à greve e o direito de quem queira trabalhar e proíbem regular os serviços mínimos. Pedem que, numa palavra, que a produtividade aconteça e limita-se o trabalho extraordinário. Este é o código de trabalho com que temos que viver. É este o código de trabalho que as empresas têm que viver. Volto a dizer, não uma birra.
0: É preciso aproximar a riqueza e os salários portugueses da média da Europa, nota o presidente da CIP, que pediu perante os deputados da AD um sobressalto da nação produtiva.
1: Nós precisamos, não foi por ter sido chumbado, nós precisamos de alterar este estado de coisas. Para quê? Para mudarmos este quadro. É para mudarmos este quadro. Não é para que os empresários comprem mais carros, vão de férias mais longe e tenham melhores condições. É para conseguirmos fazer isto. Não estou a dizer que também não seja necessário dar mais rendimento aos empresários. Naturalmente que o lucro, e quero dizê-lo aqui, o lucro não é uma palavra proibida. Mas também pagar salários mais elevados não deve ser uma impossibilidade.
0: Armindo Monteiro, presidente da Confederação Empresarial de Portugal, num painel sobre finanças e economia nas jornadas parlamentares da AD que decorrem em Cascais. Paulo Macedo, presidente da Caixa Geral de Depósitos, também está a participar nestas jornadas. Ele avisa que o regresso dos jovens imigrantes é uma das grandes missões do país. Paulo Macedo defende que a taxa de desemprego atual é um dado positivo, mas alerta para a saída contínua de jovens licenciados, ao mesmo tempo que entra no país mão de obra imigrante menos qualificada.
2: É muito bom ter uma taxa de desemprego baixa, mas precisamos de conseguir reter empregos e pessoas de maior valor acrescentado e, portanto, esta questão de estarem a sair há anos e anos, estarem a sair os jovens licenciados e estarmos a receber pessoas com menos habilitações, isso tem uma parte que é virtuosa, não é? Mas é se os jovens voltarem. Não é? E, portanto, essa é uma das missões em termos de futuro.
0: O regresso dos jovens imigrantes é uma das grandes missões do país, diz Paulo Macedo, presidente da Caixa Geral de Depósitos, ele que participa nas jornadas parlamentares de PSD e CDS. Um dia depois de ter anunciado a dissolução do órgão de governo da Faixa de Gaza, o Hamas garante total compromisso na aplicação da proposta dos Estados Unidos para o futuro do enclave, mas acusa Israel de sabotagem. Em comunicado, o movimento assegura querer cumprir todas as cláusulas do acordo de cessar-fogo, até que a administração do enclave seja totalmente transferida para o Comitê Nacional para a Administração de Gaza, mas refere também que Israel está a tentar obstruir esse acordo, ocupando o território.
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3: Mais à frente, à 1h15 da tarde, o Portugal em direto. 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
7: Hoje no Converse com este temos Pedro Costa, da ESSA, entidade reguladora dos serviços energéticos. Pedro, na temporada anterior do Converso com ESSA falámos sobre painéis solares. Eis que eles voltam à ordem do dia nesta rubrica, porque o ouvinte João Santos diz que colocou painéis na sua casa, mas que a fatura reduziu pouco.
8: Na ERSE também vamos recebendo, para além daqui dos ouvintes, algumas reclamações ou pedidos de informação parecidos com este. O que muitas vezes acontece é que quem vendeu os painéis criou uma expectativa ao consumidor demasiado elevada. Portanto, é preciso lembrar que o número de painéis tem que ser dimensionado para o consumo da pessoa. E também não nos podemos esquecer que muitas pessoas estão fora de casa quando está sol, e portanto, pelo menos nos dias úteis, e portanto não estão a utilizar a energia solar. Também pode acontecer, embora seja mais raro, existir algum problema com o contador e com o apuramento dos valores produzidos e consumidos. Esse trabalho é um trabalho feito pela E-Redes. Se o nosso ouvinte ainda não o fez, o que sugerimos é que se registre na área de clientes da E-Redes e consulte a área para ver o consumo e a produção e ver se bate tudo certo. Se tiver dúvidas, então deve questionar a empresa.
7: E não há mais nada que o nosso ouvinte possa fazer para melhorar esta situação?
8: Pode ser que sim. Com a informação do site da E-Redes, o ouvinte pode analisar e ver se, na hora em que está a produzir, consegue colocar alguns consumos, deslocar alguns consumos para essa hora. Dando um exemplo, hoje em dia as máquinas da roupa e da loiça já têm um relógio que permite programar a que horas vão funcionar. Ora, se vai estar sol, o ouvinte deve programar a máquina para a hora do sol para aproveitar a produção solar e com isso vai otimizar a produção dos seus painéis solares.
7: Obrigada, Pedro. Lembramos que se tiver mais dúvidas sobre este tema ou sobre outros assuntos relacionados com a eletricidade, o gás ou a mobilidade elétrica, converse com a ERSE, enviando uma mensagem de WhatsApp para o 963-816-698.
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16: 1:15 da tarde em ponto. Portugal em Direto, edição para terça-feira, julho 7. Que temas estão hoje em destaque no programa, Cláudia Costa?
17: Transporte gratuito, cantina gratuita e uma escola com todas as condições, mas não é suficiente. Em Vilar de Mouros, Caminha, faltam apenas 3 crianças para manter de portas abertas o único jardim de infância da freguesia. Um inseto com apenas alguns milímetros pode estar a fazer aquilo que durante anos parecia impossível, travar uma das plantas invasoras mais problemáticas de Portugal, a acácia de espigas. A plataforma invasoras.pt lançou uma campanha e pede a ajuda de todos para o encontrar. Daqui a pouco vamos perceber por que razão este pequeno inseto pode tornar-se um grande aliado da natureza, numa conversa com a investigadora Elizabeth Marchante. Primeiro houve contestação, agora há recreios com crianças a correr, a brincar às escondidas e à apanhada. Fomos a uma escola de Oeiras perceber o que mudou depois da proibição dos telemóveis para os alunos do 5º e 6º ano. A reportagem da jornalista Paula Verã para ouvir daqui a pouco.
16: Portugal em Direto tem edição da jornalista Cláudia Costa.
17: Faltam apenas 3 crianças para evitar o fecho do único jardim de infância da freguesia de Vilar de Mouros, no concelho de Caminha. Em contrarrelógio, pais e mães desesperados lançaram um apelo nas redes sociais. Precisam de 10 crianças até à próxima semana, até o dia 15 de julho, para conseguir abrir a turma e garantir que o jardim de infância se mantenha de portas abertas. O presidente da Junta de Freguesia está muito preocupado e insiste, Isabel Cunha Marques, que a escola tem todas as condições.
13: Apesar da cantina e do transporte escolar gratuito, o jardim de infância corre o risco de fechar. O presidente da Junta, José Maria Barros, garante que ninguém quer o encerramento.
15: Porque depois de fechar não abre mais. É uma questão de ter as crianças ali à mão, perto de casa, num ambiente familiar é outra coisa.
13: Para manter aquela escola aberta de Vilar de Mouros, são necessários no mínimo 10 crianças. Neste momento faltam 3 alunos.
15: Já fizemos uma reunião com os pais, a alertar precisamente para isso, a ver se conseguiam, através de amigos ou assim, ou nas aldeias vizinhas, porque nós temos transporte até para as crianças, temos isso tudo, facultamos isso tudo. E era importante mantê-la aberta.
13: Numa corrida contra o tempo, os pais avançaram com um apelo nas redes sociais e a própria Junta está a tentar criar mais condições para atrair outras crianças do concelho.
15: Ainda inclusive falou-se e disse que não havia qualquer problema porque as assistentes ficassem das 7 da manhã às 7 da noite para conseguirem receber as crianças mais cedo e entregá-las ligeiramente mais tarde, depois do horário laboral. E nem assim conseguimos.
13: Ainda que haja uma réstia de esperança.
15: Tantas pessoas que querem o jardim de infância e mesmo a pagar não têm. Tendo um grátis e fechando, não sei o que é que se pode fazer mais, não é?
13: A não ser voltar a lançar o apelo.
15: Para que a nossa escolinha não feche. Tem todas as condições, tem transporte grátis, tem tudo. Acho que não falta nada, melhor não podiam ter.
13: Só falta o Jardim de Infância de Vilar de Mouros manter-se de portas abertas.
17: E os pais estão nesta altura em contra-relógio, precisam de 10 crianças, dos 3 aos 6 anos de idade, até à próxima semana, dia 15, para impedir o fecho do único Jardim de Infância da freguesia de Vilar de Mouros, no concelho de Caminha. A saúde financeira dos municípios melhorou em 2025, o excedente orçamental ficou perto dos 500 milhões de euros, superando do que estava previsto, confirmou uma trajetória de saldos positivos iniciada em 2010 e apenas interrompida em 2013 e 2021. São dados do Conselho de Finanças Públicas, Madalena Salema.
18: O ano passado, o excedente dos municípios cresceu e chegou aos 492 milhões de euros. Os dados do Conselho de Finanças Públicas mostram que a receita cresceu 1,8 mil milhões de euros, alicerçada nas transferências da Administração Central e no crescimento da receita fiscal, com destaque para o IMT, com uma subida superior a 24%, e para o IMI, com a taxa turística a ajudar também vários municípios. À boleia do PRR, o investimento municipal disparou 31,9%. O Conselho de Finanças Públicas sublinha que os níveis de dívida estão globalmente controlados, apesar da dívida total dos municípios ter crescido. Em rotura financeira permanecem Fornos de Algodres e Vila Real de Santo António, enquanto Alfândega da Fé, Praia da Vitória e Vila Nova de Poiares passaram a cumprir o limite legal de endividamento. A maioria dos pagamentos estão a ser feitos a 22 dias, embora Setúbal, Évora e Santa Combadão sejam a exceção à regra. As transferências do Estado para as autarquias centram-se sobretudo na educação, com 1.170 milhões de euros, segue-se a saúde, com 153 milhões, e a ação social, com 94 milhões.
17: Ora, Vila Nova de Poiares, como ouvimos no Distrito de Coimbra, é um dos municípios que passaram a cumprir o limite legal de endividamento. O Presidente da Câmara, Nuno Neves, olha com satisfação para este relatório do Conselho das Finanças Públicas, mas é cauteloso e diz que a gestão do município tem de ser muito cuidadosa, até porque devido aos constrangimentos, há obras que a autarquia não pode fazer.
19: Os constrangimentos continuam e pronto, e a verdade é que vamos ter que continuar a cumprir e a pagar. Estamos com uma dívida até 2041. Permite-nos ir à banca, mas ainda assim não serve de grande consolo. Há obras que nós não conseguimos executar porque não temos capacidade financeira, não é? Temos constrangimentos financeiros que não nos permitem avançar Estamos sempre aqui dependentes do duodécimo, sendo dependentes sempre a viver aqui no limite, porque tivemos um aumento de despesa, com a contratação de pessoal, e a receita reduziu, porque reduziu-se o IMI, não era? Porque, pronto, houve aqui uma redução de IMI, isso reduz a receita, não é? E aumentaram-nos a despesa, pronto. Mas isso já foi o anterior executivo, pronto, amigo, olha. É gerir, é um bocado gerir o dia-a-dia, pronto, é fazer assim uma gestão com pinças. Mas sim, acho que é um marco bom termos atingido isto.
17: A gerir com pinças o município de Vila Nova de Poiares. Praia da Vitória, nos Açores, também foi um dos municípios que eliminaram o excesso de endividamento em 2025, reduziu a dívida em 13 milhões de euros. A autarca Vânia Ferreira, ouvida pela jornalista Lília Almeida, explica que este processo envolveu vários procedimentos e um trabalho de contenção que ainda se mantém.
20: Relativamente a toda a restante diminuição de dívida, houve um trabalho gigantesco dos nossos técnicos e de todos aqueles que trabalham connosco para que nós efetivamente pudéssemos recuperar alguma estabilidade, porque o município da Praia da Vitória encontrava-se numa situação muito delicada, como foi público, e essa gestão obrigou-nos a olhar para as finanças públicas com outra cautela, privando-nos muitas vezes de algumas situações, mas que agora vieram a ter reflexos muito positivos relativamente aos dados que agora são de conhecimento público.
21: De alguma forma, houve determinados investimentos ou projetos que tinha para a Câmara que teve que deixar de parte?
20: Sim, nós tivemos que assumir quais seriam as nossas prioridades e de forma muito responsável optarmos por aquilo que era essencial para a condução dos trabalhos e a manutenção do município em funcionamento. Uma das situações que tivemos oportunidade de fazer foi não colocar em causa aquelas que seriam as candidaturas ao quadro comunitário, isso para nós foi muito importante, mas uma gestão muito cautelosa.
17: Em sentido contrário está o município de Fornos de Algodres, no distrito da Guarda, que se mantém em ruptura financeira. Ouvido há pouco pela Antena 1, o autarca Alexandre Lote diz que o facto de ter uma dívida de 24 milhões de euros impede o município de apostar em áreas essenciais para o concelho.
22: Na verdade, acaba por não dar resposta a nenhum dos problemas da nossa comunidade, porque esse serviço de dívida, que então é perto de 1 milhão de euros, acaba por não responder aos problemas que temos ao nível da habitação, não nos ajudar a criar nenhum programa social novo, a não permitir que nós consigamos apoiar as nossas empresas e, portanto, temos uma fatia grande do nosso orçamento que vai diretamente para pagar o serviço de dívida. Isso é um enorme constrangimento. E depois temos também, do ponto de vista da nossa ação e do processo de tomada de decisão, nós aderimos ao Fundo de Apoio Municipal, o que faz com que estejamos muito limitados da nossa ação do ponto de vista da aplicação de medidas que promovam a diminuição da taxa de valor dos munícipes ou das empresas. A nível da derrama e da participação variável do IRS, estamos obviamente impedidos por força da lei.
17: O serviço de dívida de cerca de um milhão de euros que o autarca se refere é o equivalente aos juros que o município tem de pagar ao Fundo de Apoio Municipal no seguimento da dívida, uma dívida que ascende a 24 milhões de euros. Fornos de Algodres e Vila Real de Santo António são os dois municípios que se mantêm em ruptura financeira. Primeiro estranhou-se, depois entranhou-se. Os telemóveis foram proibidos nas escolas para os alunos do 5º e 6º anos. No início, a decisão gerou polémica, mas agora notam-se diferenças e para melhor. A repórter Paula Verã foi até à escola Aquilino Ribeiro, no concelho de Oeiras, e viu alunos a brincarem, como nos velhos tempos, à apanhada e às escondidas no recreio.
23: Correm no recreio, jogam à macaca, partilham brincadeiras e comunicam uns com os outros. Sem os telemóveis, a escola voltou a ouvir o barulho das crianças, diz Ana Reis, auxiliar da escola Aquilino Ribeiro, em Oeiras.
24: Verifiquei que os alunos começaram a interagir mais uns com os outros, porque quando havia o uso do telemóvel, eles focavam-se muito nos jogos online e nas fotografias, e, no entanto, sem os telemóveis, eu noto que aquelas brincadeiras antigas que nós tínhamos voltaram a existir na escola. Jogam muito à apanhada, escondidas. Eles jogavam o jogo do lencinho com os mais novos.
23: Arthur Henrique tem 12 anos e passou para o 7º ano. Apanhou a fase da proibição do uso de telemóveis no recreio.
25: Foi bem diferente, porque
0: Para mim, eu sinto que é bom, sim, as crianças têm que se divertirem, têm que brincar. Eu posso dizer que eu já fui muito tempo, fiquei no telemóvel, quase não saía, porque eu pensava, se eu sair, eu posso acabar acontecendo alguma coisa comigo. Então, eu pensava que era melhor estar no telemóvel do que sair. Mas eu aprendi uma coisa. Quando a gente sai, a gente vive, a gente ganha experiência de vida, a gente vê o mundo como ele é. Não fica só numa tela vendo videojogos.
23: Os alunos, além de voltarem a brincar, tiveram de aprender a lidar uns com os outros. A convivência traz conflitos e é preciso saber gerir e resolver problemas, revela a professora de História e Português, Rita Ferreira.
1: Do ano passado para este ano, ter sido feita a proibição, eles tiveram conviver, mas não só conviver dentro de sala de aula, mas sobretudo fora de sala de aula. E isso foi muito bom, porque nós somos seres sociais e precisamos de comunicar. E aquilo que eu verifiquei foi uma aprendizagem nessa parte da comunicação. E até nos jogos, nas brincadeiras, porque eles tinham deixado de fazer a maior parte das coisas que era tradicional e normal em escola, que é jogar à apanhada, andarem a jogar com bolas. Isso tinha acabado tudo, estava tudo arrumado. E neste momento, este ano, foi tudo utilizado. Claro que eles tinham as suas jangas, óbvio que sim, e levavam para a sala de aula. Por outro lado, nós depois desmontávamos e nós tínhamos dois tempos de cidadania TIC e, com a ajuda da professora Inês, a coisa ia-se resolvendo. Tudo se foi resolvendo este ano, também esta parte de eles aprenderem a trazer os conflitos e a gerir esses conflitos em sala de aula.
23: Regressaram as brincadeiras à escola, Aquilino Ribeiro. Os alunos envolveram-se em projetos para tornar o espaço mais colorido e cheio de jogos pintados no chão e nas paredes, tudo resultado de deixar de parte no recreio os telemóveis e equipamentos digitais.
2: Os hábitos mudaram no recreio desta escola. Os mais novos já não podem usar o telemóvel e assim voltaram a brincar e a interagir uns com os outros. Pode ouvir a versão mais alargada desta reportagem hoje na tarde informativa da Antena 1. Há um pequeno inseto com poucos milímetros que pode estar a travar uma das plantas invasoras mais problemáticas de Portugal. E agora os cientistas querem encontrá-lo. Foi por isso que a plataforma invasoras.pt lançou a campanha Vamos Mapear a Triche. Uma campanha que convida qualquer pessoa a olhar para as acácias de espigas, fotografar sinais da presença do inseto e ajudar os investigadores a perceber até onde é que chegou este aliado da natureza. Mas como é que um inseto vindo da Austrália pode ajudar a controlar uma espécie invasora? É seguro? E de que forma é que os cidadãos podem dar uma ajuda real à ciência? É nossa convidada a investigadora da Faculdade de Ciências da Universidade de Coimbra e da plataforma invasoras.pt, Elizabeth Marchante. Muito boa tarde, Elizabeth. Por que é que a acácia de espigas é considerada uma das espécies invasoras mais preocupantes em Portugal?
3: A acácia de espigas é uma acácia que está principalmente na zona litoral, nas nossas dunas e zonas costeiras, e é a espécie que domina em grande parte dessa área. E, portanto, é muito problemática não só em termos de biodiversidade, mas também porque acaba por afetar áreas usadas pelo homem para silvicultura, para agricultura, e, portanto, tem impactos também a nível ecológico e económico. E é, de facto, uma das mais presentes
2: nesse tipo de ecossistema. Mas o que é que acontece aos ecossistemas e à biodiversidade com a presença desta planta invasora?
3: A biodiversidade diminui muito. Esta espécie consegue dominar, ocupar o espaço e substitui as espécies de plantas que lá deviam estar, as nossas espécies autóctones, mas também os animais, os fungos, as bactérias que estão associados às plantas, que são polinizadores, que são decompositores, que são predadores. Portanto, toda a cadeia ecológica acaba por ser muito afetada quando há apenas uma espécie de planta que domina, em vez de termos 30, 40, 50 espécies que coexistiam no mesmo território.
2: Portanto, temos aqui um problema, isso é claro como a água, e foi precisamente para combater este problema que entra em cena este pequeno inseto australiano. Afinal, o que é a triche, Elizabeth?
3: Triqui, como nós lhe chamamos,
2: é um abreviatura.
3: Nós chamamos triqui porque é uma abreviatura do nome científico, que é Trichilogaster acacia longifoliae, e é um pequeno inseto, é uma pequena vespa, que é um inimigo natural da acácia de espiga, é australiano, tal como a acácia de espigas, e é um agente que consegue diminuir muito a capacidade da planta para se reproduzir. Portanto, o primeiro efeito deste agente é reduzir a produção de sementes, e no caso da acácia, desta acácia e das outras acácias, elas produzem muitas sementes que são viáveis durante muitos anos no solo, e portanto isso é um dos grandes problemas, e por exemplo, nós vemos uma área, por exemplo, que arde ou que é perturbada, há uma grande germinação de sementes, porque as sementes estão lá enterradas, e este agente vai diminuir muito a capacidade da planta para produzir essas sementes, mas também para conseguir crescer e produzir novos ramos. Portanto, ajuda-nos a delimitar a dispersão da espécie, mas também o seu próprio crescimento.
2: Portanto, parece ser, de facto, uma aliada perfeita. Mas sempre que se fala em introduzir uma espécie vinda de outro país, há quem fique apreensivo. Como é que se garante que este inseto não cria um novo problema ambiental?
3: Com muitos estudos, com muitas análises de risco. Este agente foi estudado durante muitos anos. O primeiro ponto é que é um agente que é um galhador, é um agente que faz galhas na planta. Isto quer dizer uma coevolução durante milhares de anos com a planta-alvo, neste caso a acácia de espigas. Ele é muito específico para esta acácia. O que quer dizer que para ele colocar os ovos e a planta fazer as galhas, em vez das flores ou dos ramos novos, certo, a planta vai ter que reconhecer aquele inseto. Portanto, a primeira fase de testes que nós fizemos foi quando temos os insetos, sujeitá-los a espécies diferentes e ver se ele era capaz de colocar os ovos e desenvolver as galhas. E não desenvolveu. Tal como não era esperado, e este agente já é utilizado na África do Sul.
2: Portanto, já ao fim de 10 anos, o inseto foi introduzido em Portugal em 2015, creio. Ao fim de 10 anos, já conseguem perceber que esta estratégia de controlo biológico está de facto a resultar.
3: Em termos de diminuição da capacidade da planta para se reproduzir e dispersar e mesmo crescer, sim, claramente já tem efeitos muito visíveis.
2: Muito bem. E lançaram, por isso decidiram lançar agora esta campanha Vamos Mapear a Triqui. Porquê é que precisam da ajuda dos cidadãos nesta fase? E que tipo de ajuda é que precisam? Por parte de todos nós, não é? No fundo é um apelo a todos os cidadãos.
3: A todos nós. Precisamos de ajuda precisamente porque ele já está muito disperso. Ele está ao longo de toda a costa e mesmo em áreas mais interiores onde a acácia de espigas está presente. E nós temos programas de controle, de monitorização, e vamos avaliando em áreas específicas de uma forma mais detalhada. Mas percorrer toda a costa à procura das acácias e se tem ou não galhas e qual é que é o efeito, para nós é muito difícil.
2: Por então, isso pedem a ajuda dos portugueses.
3: Este desafio, portugueses, que cada pessoa, desde onde está, possa ver se tem uma acácia de espigas por perto e ver se tem ou não galhas. Nós temos duas formas de participação.
2: Para que quem nos está a ouvir e todos nós possamos ser esses agentes também aqui a ajudar os cientistas, quando alguém encontra uma acácia de espigas, o que é que deve procurar e como é que se reconhecem essas galhas que denunciam a presença do inseto?
3: Pode procurar umas estruturas que parecem os bugalhos dos carvalhos, mas que são normalmente mais visíveis, mais vistosas, por assim dizer. Portanto, são muito fáceis de identificar quando vemos uma acácia com galhas, porque ela realmente tem um aspecto bastante diferente de uma acácia sem galhas, e elas muitas vezes são em grande número, e nesse caso normalmente não há dúvidas. Quando estão no início da colonização e ainda são poucas, é mais difícil, temos que olhar com mais atenção, mas surgem umas bolinhas. Umas bolinhas podem ser mais ou menos regulares, consoante o número de câmaras que têm, mas que são normalmente bastante visíveis e fáceis de distinguir das folhas, e nesta altura do ano as acácias têm vagem, mas as vagens são alongadas como um feijão verde, portanto são muito diferentes. As galhas são sempre arredondadas, com formas mais ou menos regulares, consoante o número de câmaras.
2: Elizabeth, para quem ainda não está a visualizar, e porque estamos a falar em rádio e a rádio transmite imagens através do som, para quem não está a visualizar a acácia de espigas, como é que a descreve?
3: A acácia de espigas é normalmente uma árvore ou um arbusto grande, tem folhas relativamente alongadas, de um verde bastante vivo, com algumas nervuras, e que nesta altura do ano pode ter ou as galhas ou vagens. No início do ano tem flor amarela muito vistosa, mas que nesta altura não esperamos que alguém as encontre, apesar de ser provavelmente uma das estruturas que as pessoas associam mais às acácias, as flores amarelas. Mas nesta altura não vão encontrá-las, portanto são árvores, arbustos grandes de folhas verdes escuro alongadas. É, aliás, o nome científico desta acácia é acácia longifólia, que vem de folhas longas e que pode ter vagens ou ter galhas.
2: Elizabeth, e a pessoa, cada um de nós encontrou uma acácia de espigas, já percebemos o que é que deve procurar, o que é que deve valorizar, e depois como é que pode participar nesta campanha, o que é que tem que fazer?
3: Participar através de duas aplicações para telemóvel, aliás, dois projetos em diferentes aplicações para telemóvel. O mais completo e que nós conseguimos recolher uma informação com mais, com mais detalhe sobre o efeito do agente é um projeto que se chama Registro de Triquilogaster Cacilongeofoliae numa app que se chama Epicolet 5.
2: Mas as pessoas têm que descarregar essa app?
3: Precisam descarregar a app e depois instalar o projeto.
2: Isso mas é mais mas complicado. Que é apenas uma vez. Há uma forma depois... mais simples de participar, de enviarem as fotografias para algum site. Estou só a tentar perceber para se agilizar também.
3: Esta aplicação também existe para site, portanto as pessoas podem, em vez de fazer no telemóvel, fazer no site, mas para isso precisam tirar as fotografias em campo para depois conseguirem ter as coordenadas e a fotografia. Ou podem utilizar uma outra aplicação que mais pessoas têm instalado, que é o iNaturalist ou o Biodiversity for All, que nesse caso tem menos informação, mas é também muito útil porque conseguimos saber onde é que está a espécie e se tem ou não o agente de controle biológico.
2: Contam ter bastante participação ou receiam que não?
3: Nós esperamos que sim, não é fácil,
2: não é fácil
3: cada
2: exatamente.
3: Vez mais é difícil engajar as pessoas neste tipo de projeto em que exige um bocadinho de tempo, mas que não é muito tempo. Depois de se instalar a aplicação, é preciso ter espaço para instalar a aplicação, mas depois de se instalar a aplicação e o nosso projeto, um registro faz-se em menos de 5 minutos. 2-3 minutos consegue-se fazer um registro.
2: E podemos ajudar a biodiversidade, a natureza, o país, não é só os investigadores. Podemos ajudar tudo, não é?
3: Exatamente, porque acabamos por conseguir perceber onde é que o agente está, onde é que não está, onde tem menos efeito ou mais efeito, se há zonas que ele não chegou e que nós precisamos ajudar e libertar nessas zonas. Portanto, será sempre informação muito útil, quer tenha, a acácia tenha as galhas ou não tenha.
2: Agora, a conversar consigo, Elizabeth, ocorreu-me que isto, falamos muito de incêndios, de alterações climáticas e mesmo de perda de biodiversidade, mas falamos pouco de espécies invasoras. Ainda estamos a subestimar este problema em Portugal?
3: Muitíssimo, sim. É um tema ainda pouco abordado, apesar de desde 2020 nós fazemos uma semana ibérica sobre espécies invasoras em que tentamos alertar para este tema. Há legislação nacional desde 1999, há legislação europeia, portanto é um tema que é reconhecido como um problema grave.
2: Como é que o trazemos para o topo? Como é que sensibilizamos as pessoas para a gravidade da presença destas espécies invasoras? E são muitas em território nacional.
3: Com muita divulgação, precisamos campanhas, falar delas. As espécies invasoras hoje em dia já aparecem nos currículos escolares e portanto é um tema que é abordado para os mais novos, mas que não chega, obviamente, e precisamos de muito mais esforço de divulgação, de ser um tema que chega ao dia-a-dia das pessoas e que muitas vezes eu creio que é não é o facto das espécies não estarem no dia-a-dia, é as pessoas não têm consciência que estão a ser afetadas por estas espécies.
2: Há muitas, mas estamos muitas... rodeados de espécies invasoras.
3: Estamos rodeados.
2: Para além desta, queremos dar outros exemplos.
3: Depende das zonas do país, mas por exemplo nesta altura do ano estão a começar a aparecer as flores da erva das pampas, que é uma espécie que está muito, muito presente ao longo também da zona mais costeira, mas também vem aumentando para o interior, e que é uma espécie que tem umas plumas bonitas, chamam-me de penachos ou plumas, e que além dos impactos muito grandes que tem em termos ecológicos e económicos, é uma espécie alergénica e que tem um impacto muito grande na saúde humana, mas as pessoas não se apercebem e não,
2: mas as pessoas,
3: não fazem
2: o que é que
3: a ligação
2: podem fazer?
3: Entre estar a espirrar e ser aquela planta que está ali ao lado.
2: Em termos de combate a estas espécies invasoras, o cidadão comum não pode fazer nada, apenas ajudar aqui a comunidade
3: claro
2: científica.
3: Claro que pode fazer.
2: O quê? O quê, então?
3: Pode primeiro ter um papel na prevenção e não as introduzir já é uma grande ajuda,
2: sim,
3: porque infelizmente continuamos a ver pessoas a introduzir estas espécies. Mas pode também, nos seus terrenos, no seu jardim, no seu pomar, onde estiver, controlar. Pode participar em ações de voluntariado para controlar, porque nesta campanha nós estamos a pedir ajuda para fazer a monitorização do agente, mas há campanhas para fazer controle no terreno das espécies que estão a invadir.
2: Todos nós podemos ser agentes da natureza e ajudar a combater então
3: exatamente,
2: estas espécies, não é?
3: Podem fazer uma coisa que, estando alerta, nós conseguimos evitar ações que muitas vezes acabam por promover estas espécies sem nós nos apercebermos. Por exemplo, quando vamos viajar, uhum, as pessoas muitas vezes trazem uma planta bonita ou um fruto bonito ou qualquer coisa que traz as sementes, uhum, e as espécies invasoras associadas. Uhum. E se nós não fizermos esse tipo de ação, estamos a evitar que elas sejam introduzidas. Quando nós vamos fazer uma caminhada, é muito fácil trazermos agarrado aos sapatos, à roupa, sementes de espécies invasoras que depois vamos espalhar para novos locais. Portanto, se estivermos alerta, se as começarmos a conhecer, cada um de nós pode ter um papel importante na prevenção e mesmo na mitigação dos seus impactos.
2: Dicas muito importantes que acabou de dar a todos nós, que involuntariamente às vezes podemos ajudar a propagar estas espécies invasoras. Elizabeth, para fecharmos, se esta campanha correr bem, que espera-se que sim, o que é que esperam saber daqui a um ano que hoje ainda não conseguem responder?
3: Vamos saber onde é que está exatamente o agente. Nós temos muita informação e esta campanha, apesar de estar agora a ser divulgada, estes projetos de que eu falei de Ciência Cidadã são projetos que já existem há muito tempo. O que nós estamos agora a fazer é um esforço maior porque ela está muito visível e precisamos de fazer uma monitorização mais completa. Mas qualquer um de nós, ao longo do ano, fora desta campanha, pode registar esta espécie e muitas outras nestas plataformas, de forma que a informação que os cientistas tenham seja mais completa. O que nós esperamos é ter, portanto, um mapa mais completo da presença, uhum, ou não do agente ao longo da costa, dos seus efeitos, se está realmente a reduzir ou não a produção de semente e a produção de ramos novos, para isso depois nos permitir avaliar como é que está o estabelecimento e o nível de controle que ele consegue fazer nesta espécie da acácia.
2: Muito bem. Elizabeth Marchante, investigadora da Faculdade de Ciências da Universidade de Coimbra e da plataforma invasoras.pt, muito obrigada por ter vindo à rádio conversar connosco, explicar-nos esta importante campanha. Vamos mapear a Triqui, uma campanha que convida qualquer um de nós a olhar para as acácias de espigas, fotografar sinais de presença do inseto e ajudar os investigadores a perceber até onde é que chegou este aliado da natureza. Boa tarde, Elizabeth, e muito obrigada. Várias cidades portuguesas estão a preparar as candidaturas ao título de Capital Portuguesa da Cultura 2028. Setúbal, Leiria, Barreiro e Óbidos. Ao longo desta semana, aqui no Portugal em Direto, estamos a conhecer as estratégias e os trunfos destas candidaturas. Hoje viajamos até Leiria, cidade do Lis. A autarquia está a fazer um ciclo de encontros com agentes culturais, associações e instituições da região para preparar o processo de candidatura. É um mergulho na comunidade para trazer ao de cima, Diana Craveiro, as linhas orientadoras.
4: A sede da Filarmónica das Cortes recebeu esta segunda-feira um dos vários encontros que o município está a promover com a comunidade para preparar a candidatura de Leiria à Capital Portuguesa da Cultura. Para o presidente da Filarmónica, Luís Ramos, este é um espaço de diálogo que reconhece o trabalho feito pelos vários coros e bandas.
6: Eu acho que é um passo muito importante no que diz respeito à notoriedade daquilo que nós vamos fazendo em termos institucionais, o trabalho das filarmónicas, dos coros e de muitas outras vertentes culturais. Eu acho que isso é muito importante, que exista algo que agregue e que valorize esse trabalho. Leiria é um espaço onde a cultura está a ferver, muita dela criada por nós. E a cultura não tem que ser erudita. Nós podemos viver isto todos juntos, sabendo que cada um é diferente entre si, mas termos aqui algo que nos agregue e que nos vai projetar um pouco, acho que é extraordinário.
4: É este sentimento de comunidade que o município de Leiria quer que exista na candidatura. A vice-presidente da Câmara Municipal e vereadora da Cultura, Anabela Graça, explica que é a partir destes diálogos que toda a programação vai ser desenhada.
7: É uma candidatura da comunidade para a comunidade. Portanto, foi com a comunidade que iniciamos este processo e começamos já com um ciclo de encontros de escuta. Portanto, Leiria está a escutar para construir a candidatura, onde todos se revejam. E por isso temos este ciclo de escuta em que envolvemos, desde que tivemos no sábado mais de 100 pessoas durante todo o dia, de manhã e de tarde, dois grupos diferentes, a pensar o futuro de Leiria e o que é que queremos culturalmente para o futuro. Como tivemos com todas as filarmónicas, nós temos 11 filarmónicas para as ouvir e para perceber que projetos é que querem, como é que veem o futuro das filarmónicas. Com os 20 ranchos folclóricos que temos, como é que eles pensam o futuro. Portanto, escutar a região, também com os autarcas, e vamos juntar os vereadores da cultura dos 10 municípios que fazem parte da comunidade intermunicipal da região de Leiria. Portanto, é este trabalho de escuta que depois irá organizar o nosso pensamento e desenhar a nossa candidatura e trabalhar a nossa visão para 2028 e depois.
4: Depois de não conseguir ser Capital Europeia da Cultura 2027, Leiria decidiu transformar a derrota numa possível vitória, ser Capital Portuguesa da Cultura em 2028. Anabela Graça conta que depois de todo o trabalho feito em rede para a Capital Europeia, a decisão desta nova candidatura surgiu de forma natural.
7: Quando saímos da corrida, fizemos quase um pacto entre nós de que iríamos continuar a trabalhar juntos, em conjunto, e muito nesta lógica da partilha de criações artísticas. E nós temos um caminho feito e, portanto, temos que potenciar este caminho e esta candidatura também tem esse poder agregador e que é muito importante para a Leiria neste momento, porque muitas associações ficaram com as suas sedes destruídas, viram os seus projetos descontinuados e, portanto, o facto de nos agregarmos também dá força para continuar, porque estamos juntos a pensar no futuro. E depois Leiria tem identidade, capacidade criativa, identidade porque somos Cidade Criativa da Música, da Unesco, acabamos de receber também uma marca do património europeu com o Abrigo Lagar Velho, a Criança do Lapedo, porque temos o associativismo cultural muito forte. Nós, por exemplo, este ano apoiamos cerca de 212 projetos culturais que ultrapassou 1 milhão de euros, porque acreditamos mesmo na força e no poder que a cultura tem para a coesão social e para a coesão do território.
4: Uma coesão sentida também por quem está a ser ouvido no desenho da programação cultural. O presidente da Filarmónica das Cortes, Luís Ramos, sublinha a importância desta candidatura por não se focar apenas em associações que ficam no centro da cidade.
6: Não faz sentido que isto aconteça apenas por um território tão pequenino. Temos que o alargar e temos, acima de tudo, dar espaço àquelas que estão mais numa zona mais periférica. Portanto, aqui estamos todos de igual modo ou no mesmo patamar. Não há aqui um espaço geográfico que seja mais evidenciado em relação a outros. E acredito que pode ser uma plataforma de divulgação, julgo que vai trazer notoriedade a cada uma delas, será quase uma montra, digamos, porque conseguimos encontrar lá cada uma das filarmónicas, cada um dos grupos corais e assim sucessivamente. Portanto, acho que é bom que tenhamos essa montra, digamos, ou essa janela.
4: Para esta candidatura, o município vai estar ligado também a instituições de ensino para apostar na produção de conhecimento e criação de novas formas de participação cultural.
2: E ao longo desta semana, aqui no Portugal em Direto, estamos a conhecer as estratégias das cidades que são candidatas ao título de Capital Portuguesa da Cultura em 2028. Amanhã vamos até Óbidos. Há modalidades que crescem longe dos grandes holofotes, mas que mobilizam centenas de jovens, famílias e treinadores. É o caso da patinagem artística, uma modalidade em franca expansão no Conselho de Paredes, Distrito do Porto, com especial expressão nas freguesias de Vilela, Vandoma e Lordelo. No episódio de hoje do podcast Porque Vivo Aqui, o jornalista António Jorge acompanhou o universo da patinagem artística em Lordelo, que na semana passada recebeu o Campeonato Nacional de Solo Dance, uma competição que levou à cidade cerca de 350 atletas de todo o país. O crescimento da modalidade, os desafios que enfrenta e os sonhos de quem todos os dias troca o chão pelos patins. Uma forma de criar laços, de fazer comunidade, que passa pelo episódio desta semana do Porque Vivo Aqui.
8: Pois, às vezes dá-me energia, dá-me vontade e estou bem elétrica, mas outras vezes também fico muito estressada, muito nervosa, mas também é uma coisa que nós temos que aprender a lidar e que a patinagem nos ajuda muito a saber lidar.
9: Em Portugal há milhares de praticantes de patinagem artística. É uma modalidade em crescimento com cada vez mais clubes, associações e jovens atletas a descobrirem nos patins uma forma de competir, de se expressarem e muitas vezes de sonhar. Durante 6 dias, Lordele, no Conselho de Paredes, recebeu o Campeonato Nacional de Patinagem Artística em Solo Dance. Mais de 350 atletas, vindos de todo o território, transformaram o pavilhão num palco de talento, disciplina e emoção. Entre fatos brilhantes e lantejoulas, horas intermináveis de treino, nervos à flor da pele e exercícios que se decidem em poucos minutos. Aí descobrimos uma comunidade que vive intensamente este desporto. Ouvimos atletas e dirigentes, conhecemos histórias de superação, de sacrifício e de paixão. E percebemos que, para lá das medalhas e das classificações, a patinagem artística é também uma escola de perseverança, de exigência e de pertença. Em Lordele Paredes, traçamos o retrato de uma modalidade que continua a ganhar espaço em Portugal e o pulsar de uma comunidade que encontra nos patins muito mais do que um desporto. Bem-vindos a Porque Vivo Aqui e hoje vamos deslizar pelo universo da patinagem artística.
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9: Neste instante, há uma valsa a terminar, serviu de banda sonora para uma das dezenas de provas do dia. As bancadas estão praticamente cheias, com pais, amigos e atletas de todo o país.
10: Célia Rocha, estamos no pavilhão Rota dos Móveis em Lordele. Eu sou designer de interiores. E nos temos livres, sou o presidente da ADPA. A ADPA é a Associação Desportiva de Patinagem Artística de Paredes. Foi fundada em 2016, com a sede aqui no pavilhão, onde desde então, quase desde o início, eu sou presidente da ADPA. Nós temos cerca de 100 atletas e nós temos duas vertentes. Temos a vertente do pavilhão, em que é a modalidade de patinagem artística, e também ensinamos a andar de patins nas escolas. Eles são cerca de 8 treinadores, depois nas escolas temos mais 4, nas várias escolas de concelho. Temos escolas em que damos 2 vezes por semana e temos outras escolas que só damos 1 vez por semana. Só damos aulas aos meninos até ao 4º ano.
9: Entre os praticantes de Paredes, há meninos e meninas de todas as idades, como é o caso de Alice.
11: Alice Moreira de Souza.
9: Alice, que idade tens?
11: 9.
9: Desde quando é que praticas patinagem artística?
11: Desde 6 anos.
9: E porquê é que foste para a patinagem artística, sabes?
11: Sim, porque sempre quis fazer novas amizades e quis ter o potencial de fazer provas. E eu adorava ver quando era pequenina.
9: Como é que fazes? Treinas todos os dias?
11: Sim.
9: A que horas, mais ou menos? Qual é a tua rotina?
11: Eu costumo ir à escola de manhã e depois das 6 às 9 eu treino.
9: Das 6 às 9 da noite?
11: Sim.
9: Qual é o teu movimento favorito? Podes dizer?
11: Eu gosto de fazer taças e bandeiras.
9: O que é que são taças e bandeiras? A que é que fazes?
11: É tipo uma espargata no ar, só que a bandeira é tipo uma espargata no ar, só que a segurar a perna, e a taça é, eu faço assim e depois faço assim.
9: Ah, é um movimento difícil.
11: É.
9: Alice desenhou a rotação dos braços no ar para explicar como se faz a tal taça. Já Maria Liz, que é sénior, vai pela segunda vez ao Campeonato do Mundo, que terá lugar no Paraguai no próximo mês de outubro. A patinagem é para ela, agora, uma paixão.
12: Eu acho que ao longo dos anos eu vim a aprender a ser só amor absoluto, mas já foi assim um bocado de amor-ódio. Mas eu acho que com a medida que vamos passando o tempo, começa a ser só amor. Entrei na patinagem artística, já andava de patins. Normalmente só andava de patins e gostava, mas meus pais puseram-me na patinagem artística. Esse quarteto sénior fomos vice-campeões nacionais, agora só o primeiro e o segundo lugar é que vão ao Campeonato do Mundo, então ficámos qualificadas para o Campeonato do Mundo.
9: É a primeira vez que vais a um Campeonato do Mundo?
12: Não, fui em 2023, se não me engano, quando era júnior, com algumas pessoas do quarteto com que estou agora, que foi na Colômbia.
9: E outra vez na América do Sul.
12: É verdade, sempre que eu vou ao Mundial é sempre longe.
9: Célia Rocha, responsável pela Associação de Patinagem Desportiva de Paredes, é também presidente da Junta de Freguesia de Vilela. Ela tem sido testemunha da expansão da modalidade.
13: O crescimento de atletas foi brutal, porque o que este campeonato fazia-se em 3 dias, neste momento estamos em 6. Isto significa que os atletas aumentaram muito. Eu acho que a patinagem aumentou não só em Paredes, mas por todo lado, até porque...
9: E isso tem a ver com o quê? Sabe explicar?
13: Sei, tem a ver com algumas modas que se criam. Houve uma série que dava, que era a Soy Luna, que a menina andava de patins, foi um boom na patinagem.
9: O Campeonato Nacional de Solo Dance em Patinagem Artística chegou ao fim. As notas dos juízes foram atribuídas, as medalhas entregues e as luzes do pavilhão começam a apagar-se. Mas para quem vive a modalidade, o caminho não termina aqui. Amanhã haverá novo treino, novas coreografias para aperfeiçoar, novos saltos para tentar dominar, novas quedas para superar. Porque este é um desporto feito de talento, mas também de persistência, de muitas horas invisíveis para alguns minutos de exibição. Ao longo deste episódio, conhecemos como está a moldar comunidades entre as freguesias do Conselho de Paredes. Foi esse pulsar coletivo que encontramos em Paredes, o de uma modalidade que continua a crescer e de uma comunidade que encontra na patinagem artística uma razão para sonhar, para competir e para continuar em movimento. Até ao próximo destino, até à próxima história, porque há sempre alguém, algures, com uma boa razão para viver exatamente onde vive.
2: E há muito mais para ouvir na versão integral deste episódio do Porque Vivo Aqui, já disponível nas plataformas habituais, uma viagem ao interior de um desporto onde a técnica, a dedicação e a paixão ajudam a construir uma comunidade cada vez maior. A fechar, o Ministro da Administração Interna, Luís Neves, reconheceu esta manhã que a desorganização do território florestal em Portugal contribuiu para os mais de 15 mil hectares que arderam nos últimos 5 dias no país.
14: Estamos no início de uma época que vai ser muito difícil e por isso temos que estar a trabalhar com foco no coletivo. E é isso que tem que acontecer. Nós há um trabalho muito grande por fazer. Eu disse-o já anteriormente e vós já escutaram sobre isto. Há território que não é conhecido do proprietário. Há território que é conhecido do proprietário ou que está em indeviso e ninguém toma uma iniciativa de limpar, de ordenar, de fazer parte de um conjunto de estruturas que limpam. E às vezes, poucos põem em causa todos os outros. Porque se houver ordenamento do território, se houver limpeza e se houver esse cuidado, naturalmente tudo isto é mitigado.
2: O diagnóstico do Ministro da Administração Interna a dizer claramente que a desorganização do território florestal no país contribuiu para os mais de 15 mil hectares que arderam nos últimos 5 dias. As declarações do Ministro foram feitas em Castro Verde, distrito de Beja, após uma reunião na Câmara Municipal e uma visita ao posto da GNR. É tudo, porque Além Direto regressa amanhã. Contamos com a sua escuta desse lado. Caso não consiga ouvir o programa em direto aqui na rádio, pode sempre recorrer à internet ou através de podcast ou então através da RTP Play. Boa tarde, até amanhã.
15: Boa tarde, Cláudia Costa, no Portugal em Direto desta terça-feira.
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15: Estamos a poucos segundos das 2 da tarde, temos notícias já a seguir. Deixe-me só dizer-lhe que para amanhã está previsto um dia que começa com muitas nuvens no litoral norte e centro. A tarde promete mais sol, no final da tarde voltam as nuvens e até pode chuviscar. A noite vai ser mais fresca, sobretudo nas regiões do interior. Já a seguir temos notícias na Antena 1. Mantenha-se connosco. Boa tarde, boa viagem.
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15: Boa tarde, são 2 horas no continente e na Madeira, 1 da tarde nos Açores. Vamos conhecer as notícias que marcam esta terça-feira, João Vasco.
18: Não há memória de falhas desta gravidade. É assim que o Presidente do Conselho Nacional de Educação comenta os problemas em torno da correção digital dos exames de acesso ao ensino superior. Domingos Fernandes pede ao Ministro Fernando Alexandre que esclareça de forma transparente o que esteve na origem da atual situação. Jorge Jesus é a aposta de Pedro Proença para liderar a Seleção Nacional de Futebol. O presidente da Federação e o treinador devem reunir-se nos próximos dias para acertar os termos do contrato que vão celebrar. Marine Le Pen vai poder candidatar-se às presidenciais francesas do próximo ano, apesar do Tribunal de Recurso de Paris a ter condenado a 3 anos de prisão por desvio de fundos europeus.
15: Notícias às 14h, a edição é do jornalista João Vasco.
18: O presidente do Conselho Nacional de Educação afirma que as falhas na correção dos exames nacionais do secundário não estão apenas relacionadas com problemas informáticos. Em declarações à Antena 1, Domingos Fernandes diz que não há memória de falhas desta gravidade no sistema educativo português.
17: Eu, enfim, acompanho a realização dos exames desde que eles, enfim,

0: Técnicos do Ministério da Educação não acabem por ser os principais responsáveis pelas falhas que têm acontecido.
1: É necessário, de forma transparente, totalmente transparente, que o país saiba, que os pais saibam, que os alunos saibam o que é que efetivamente se passou. Não me parece bem que os técnicos do Ministério da Educação, as pessoas que estão envolvidas neste processo, devam ser apontadas como as culpadas, não é? Há que discernir, não é? E ter a lucidez para discernir, talvez melhor dito, o que é que efetivamente se passou e tirar daí as devidas ilações, para que uma situação destas realmente não volte a suceder.
0: Domingos Fernandes questiona algumas das medidas do ministro Fernando Alexandre, como por exemplo as mexidas nos organismos responsáveis pelos exames nacionais, de que é disse exemplo a integração do IAV no novo organismo Educa. O presidente do Conselho Nacional de Educação fala em precipitação reformista por parte do ministro.
1: E eu não sei se houve aqui alguma precipitação, quer dizer, se não houve aqui, digamos, uma vontade de reformar muito rapidamente, mexendo em algo que tem de ser tratado com pinças, que é a questão dos exames. Eu não sei se a instituição não terá sofrido aqui algum abano que, enfim, de algum modo, pode não ter contribuído para que tudo corresse como toda a gente desejava.
0: Domingos Fernandes, presidente do Conselho Nacional de Educação, e a polémica em torno da correção dos exames nacionais do ensino secundário. Ele diz que não há memória de falhas desta gravidade no sistema educativo português. Jorge Jesus deve suceder a Roberto Martínez como selecionador nacional. O treinador português é o escolhido pelo presidente da Federação, Pedro Proença, e o técnico de 71 anos sem clube desde que saiu do Al Nassr da Arábia Saudita também está interessado em suceder a Roberto Martínez. Proença e Jesus devem reunir-se nos próximos dias para acertar os termos do contrato do técnico, como apurou o jornalista Walter Madureira.
2: À vontade das duas partes, o tema até já foi abordado, mas sem grandes formalidades. As duas partes remeteram sempre para, só depois da saída de Roberto Martínez, o início das negociações. Todos entendiam que falar do tema durante o Mundial podia ser foco de destabilização da equipa. Pelo que a Antena 1 apurou, só quando Pedro Proença regressar a Lisboa, o que acontece amanhã, é que as duas partes se vão sentar à mesma mesa. As questões financeiras não serão entrave, pois até com comparação com Roberto Martínez, o técnico espanhol já era dos mais bem pagos. Com o JJ, assim continuará. Ponto importante a discutir é a duração do acordo a estabelecer, com a fase final do Europeu de 2028 como referência, até porque o mandato de Proença termina no ano seguinte. O presidente da Federação Portuguesa de Futebol não quer prolongar este vazio aberto com a saída de Roberto Martínez e, nos próximos dias, as partes vão estar juntas. Esta solução é vista também como a melhor, até para a gestão do final de carreira de Cristiano Ronaldo. A relação do técnico com Cristiano Al Nassr resultou na perfeição, com o título saudita e muitos golos. E assim poderá continuar, muito em breve, na seleção portuguesa.
0: Jorge Jesus deve suceder a Roberto Martínez, que anunciou ontem a saída do cargo de selecionador nacional depois da derrota por 1-0 com a Espanha nos oitavos de final do Mundial de Futebol. A seleção abandona território norte-americano hoje ao início da noite. Chega a Portugal na próxima madrugada. 2 mortos e 16 feridos. É este o balanço atualizado do despiste de um autocarro esta manhã junto à estação de comboios de Agualva Cacém. A repórter Sandra Henriques falou há pouco com uma testemunha do acidente. Esta mulher com quem a Sandra Henriques falou estava à espera de apanhar o autocarro para o trabalho dentro do túnel quando o acidente aconteceu.
3: Fátima Sanches era uma das pessoas que estava no interior do túnel quando aconteceu o acidente, pouco depois das 9:30 da manhã. Conta que ia apanhar o autocarro para ir para o trabalho.
4: Apanho aqui sempre e a caminhoneta para lá. E àquela hora, penso que o autocarro atrasou-se. Eu digo assim, logo hoje, que eu tinha que começar mais cedo, acontece isso. Nisso eu ouço assim, com estrondo, e ouço toda a gente a gritar. Quando eu me viro, vejo que o autocarro vindo de direção para mim, eu só tive coisa, foi de entrar na estação, senão eu ia à frente. E nisso, quando eu vejo ou depois

0: Olho acima para a porta, vejo já pessoas no chão, vejo já duas que já não tinham vida, que eu ainda fui ver e tudo, já não respiravam, pronto.
1: Ao contrário do que disseram as autoridades aos jornalistas, esta testemunha, Fátima Sancho, diz que muitas das pessoas que foram atingidas pelo autocarro estavam no exterior. As autoridades tinham dito que apenas as duas vítimas mortais tinham sido colhidas pelo autocarro e que todos os outros feridos estavam no interior do autocarro. No entanto, esta testemunha diz uma versão diferente.
0: Foi muita gente atingida, porque assim, eu conforme vejo o autocarro, vejo muita gente já no chão e algumas já por baixo do autocarro mesmo, porque eu ainda tive coisa aí de ver, mas é assim, de óbitos ainda só vim duas, porque estavam ali mesmo à frente do autocarro, mas estavam pessoas a gritar porque estavam lá dentro também já muita gente ferida.
1: E dentro do autocarro, conseguiu ver se o autocarro estava muito cheio?
0: É assim, não estava muito cheio, mas tinha lá pessoas dentro.
1: Mas conseguiu ver se havia pessoas em pé, no autocarro?
0: Estava tudo caído no chão.
1: Fátima Sancho refere também que os bombeiros chegaram muito rapidamente ao local, em menos de 5 minutos.
2: A reportagem de Sandra Henriques em Agualva, Cacém. O Primeiro-Ministro emitiu há pouco uma nota, ou escreveu nas redes sociais, que foi com grande consternação que recebeu a notícia do acidente no terminal rodoviário de Agualva, Cacém. Luís Montenegro deixa aos familiares das vítimas mortais uma profunda palavra de conforto e condolências e aos feridos votos de uma rápida e plena recuperação. O Primeiro-Ministro diz também que está reconhecido pelo trabalho dos operacionais, voluntários e cidadãos que colaboraram no auxílio a esta tragédia. Marine Le Pen vai poder candidatar-se às presidenciais francesas do próximo ano. O Tribunal de Recurso de Paris reduziu a pena a que a principal figura da extrema-direita francesa tinha sido condenada em primeira instância por desvio de fundos europeus e Le Pen fica com a porta aberta para poder avançar para a presidência em 2027. A deliberação conhecida esta terça-feira, Rosário Salgueiro, condena, no entanto, Le Pen a 3 anos de prisão, um deles com pulseira eletrónica.
3: Foi condenada e foi confirmada a condenação ao pagamento de 100 mil euros de multa e as penas de prisão, 5 anos na primeira instância, foram convertidos a 3 anos de prisão, 2 com pena suspensa e 1 com pulseira eletrónica. Num passado recente, há cerca de 2 semanas, Marine Le Pen tinha dito que se recebesse a condenação de pena de prisão com pulseira eletrónica, não seria candidata, uma vez que dificultaria o processo de campanha, a cada deslocação tinha que pedir autorização aos magistrados, mas Marine Le Pen ainda pode voltar atrás nestas palavras. Às 8 da noite aqui em França, 7 em Portugal, vai dar uma entrevista na televisão, na TF1, para dizer o que vai decidir sobre o seu futuro e sobre o futuro do partido. Quando sair aqui do Tribunal de Recurso, vai reunir-se de emergência com a cúpula do partido, do Rassemblement Nacional, e Jordan Bardella, o jovem presidente do partido, que poderá ser candidato caso ela não queira continuar este sonho a caminho do Eliseu, vai chegar do Parlamento Europeu.
2: Rosário Salgueiro, correspondente da Antena 1 em França. Em direto nesta edição está o comentador de Assuntos Internacionais da Rádio Pública, Filipe Vasconcelos Romão. Boa tarde, Filipe. Acreditas que Le Pen avançará mesmo para a presidência, apesar desta promessa feita de que não avançaria se ficasse com pulseira eletrónica? O que é que representa esta decisão de hoje em termos políticos?
4: Boa tarde. Pelo menos acaba por esclarecer o contexto francês em que não deixava de ser estranho que a principal candidata, ou que se prevê que venha a ser a principal candidata à presidência, estava impossibilitada de se candidatar, o que do ponto de vista democrático e tendo em conta a decisão e a magnitude da pena, não deixava de provocar ou de poder provocar alguma perturbação em França. Dito isto, não me espantaria que de facto houvesse aqui um voltar atrás na palavra, uma vez que a situação tinha levado a um extremo extremar de posições do ponto de vista do discurso político, e que a situação, e que na situação atual, Le Pen parta para a sua quarta candidatura. Tínhamos em conta que alguém que já o anda a tentar há muito tempo, num sistema político em que todo o centro gravitacional está na Presidência da República, e que é na Presidência da República de facto que está o poder. Podemos ver isso agora por Macron, que perdeu a maioria na Assembleia Nacional e, não obstante, continua a governar e nem sequer teve em conta a vitória que a esquerda tinha tido por maioria relativa nessa Assembleia, nas legislativas, para convocar ou para nomear o primeiro-ministro. Portanto, nesse sentido, seria um pouco estranho que Le Pen prescindisse da possibilidade, e que são francas e as probabilidades são altas de se fazer eleger presidente, que o prescindisse para aquele que na prática é o seu braço direito e alguém muito novo, mesmo tendo em conta a idade, por exemplo, de Macron, foi alguém que chegou novo à presidência. Portanto, Bardella é ainda mais jovem do que Macron era há 10 anos, e isso poderá dificultar também as suas aspirações neste momento. Sendo que é mais do que certo que Marine Le Pen, se for eleita presidente, poderá nomear um primeiro-ministro e é provável que o faça ao presidente do seu partido. Portanto, é provável que haja aqui uma certa divisão de poderes, não se descartando, no entanto, que também possa haver alguma tensão, caso de facto Marine Le Pen avance para a presidência, com alguém que já estava a ponderar e a pensar que poderia efetivamente candidatar-se nas eleições do próximo ano.
2: Que é o Bardella. Obrigado, Filipe Vasconcelos Romão, pelo comentário e pela análise a esta decisão de hoje do Tribunal de Recurso de Paris. Marine Le Pen vai poder candidatar-se às presidenciais francesas do próximo ano.
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1: Já cá estamos para começar o Melhor de Portugal. Vamos até às 4 da tarde. Daqui a pouco, há dois dedos de conversa, convidamos Manuel Linhares, cantor, compositor, professor português ligado ao jazz.
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1: Sara Correia, abre a hora.

0: nossa vizinha de Chelas, Sara Correia, com este canto. 17 minutos depois das 2 da tarde, e hoje vamos conhecer o músico Manuel Linhares, cantor, compositor e professor português ligado ao jazz. Viveu em Barcelona, em Berlim. Atualmente divide a sua vida entre Nova York e o Porto. Tem um novo disco chamado Atlântico. Boa tarde, bem-vindo ao Melhor de Portugal. Tem dificuldade em entrar e sair da América? Vou começar por tu. Posso tratar por tu?
1: Sim, sim, vamos tratar por tu. Olá. Então,
0: viva!
1: Olá, muito boa tarde, tudo bem?
0: Tens dificuldade em entrar e sair da América?
1: Dificuldade até hoje ainda não tive. Mas não sabemos, não é? Há sempre um nervoso miudinho quando passa a fronteira neste momento. Aliás, desde o ano passado que as coisas mudaram.
0: Sim.
1: E eu que viajo muito, não é? Basta ter um concerto fora dos Estados Unidos que tem que passar a fronteira. E no início eu apagava todas as redes sociais, apagava tudo, porque qualquer lápis azul é uma realidade hoje em dia, não é?
0: Sim, não.
1: Só nos Estados Unidos, mas se calhar os Estados Unidos são novamente pioneiros também nisso.
0: Que ligação estabeleceste com a América?
1: Já há muitos anos que eu vou aos Estados Unidos, inicialmente para estudar. Comecei a estudar com o Bob McFerrin, com a Meredith Monk, com a Rhiannon, que é outra cantora também da improvisação vocal. E a pouco e pouco fui criando uma relação com muita amizade, com muitos músicos, e que depois me deu trabalho também, não é? Comecei a trabalhar como assistente da Meredith Monk, como assistente do Bob McFerrin, parte da faculty da universidade que ele tem, do Circle Song School. E pronto, e a partir daí fui tendo mais trabalho, cada vez mais trabalho lá, não é? E de há 3 anos para cá tenho vivido grande parte do ano lá, porque pronto, acabei por estabelecer este. E aproveitar que tinha esse trabalho, não é?
0: Quer dizer, e olha, e a tua sonoridade está onde, geograficamente?
1: Eu acho que a sonoridade, é difícil situar tanto a sonoridade. O álbum chama-se Atlântico, não é? Talvez algures entre esse oceano. Mas este jazz que eu crio, não sei se tem um local, não é? Acho que eu gosto desta ideia de cadência, de ripple, esta, quando se atira uma pedra ao mar, não é? E faz este eco, não é? E espero que também tenha essa globalidade, no fundo, apesar de ser maioritariamente em português, não é?
0: Quais são as tuas inquietações que depois acabam por se revelar naquilo que produzes? O que é que te inquieta?
1: Eu sou tudo, a atualidade que me envolve, o que eu vejo, há desigualdades económicas, especialmente vivendo entre Nova Iorque e o Porto. Isso é muito gritante. Nova Iorque, tanto vemos um milionário como uma pessoa extremamente pobre ao lado, a 5 metros de distância, e é muito gritante estas desigualdades económicas. E isso talvez foram das coisas que nos últimos anos eu senti mais. Mas também aqui em Portugal, não é? Acho que a pobreza é uma das coisas que é cada vez mais significativa. Mas toda a atualidade política é sempre algo, tem interferência na minha forma de compor e nas coisas que eu escrevo, porque não sei porquê, porque na realidade interesso-me por essas coisas. José Mário Branco também teve uma grande influência na minha vida como pessoa que eu trabalhei com, e sempre gostei muito da canção de intervenção do não tanto do Zeca, mas mais do Fausto. José Mário Branco são personagens que me influenciaram muito na música portuguesa. Mas acho que essas inquietações aparecem naturalmente no momento de compor. Obviamente que neste álbum não falamos só de questões políticas, falamos também de questões pessoais que estão relacionadas, que no fundo estão relacionadas com este Atlântico. Mas sim, as questões políticas estão muito, muito evidentes, as guerras, também falo das guerras, o Império da Devastação, este primeiro tema, este primeiro single fala desta guerra constante que temos neste globo, não é? As várias guerras que temos, nomeadamente em Gaza.
0: Qual a tua identidade como músico? Tens isso definido?
1: Eu acho que é cada vez mais difícil ter
0: por exemplo,
1: essa...
0: Por exemplo, fazer uma prova de vinhos, e sobre Sérgio Montinho, digo, isto é Manuel, isto é Manuel Linhares, não é? Isto é Manuel Linhares, não é? Que é uma coisa que é muito dele, isto é dele, não é?
1: Eu acho que há uma certa melancolia atlântica neste jazz que eu escrevo.
0: És triste? És um tipo triste?
1: Eu gosto de escrever melancolicamente, eu não sei porquê, mas quando estou mais triste é quando eu componho melhor ou quando eu gosto mais das composições que faço. Mas não necessariamente, há temas que não são necessariamente tristes, mas acho que carregam uma certa... um certo azul do oceano, não é? Uhum. Um certo... Eu sou açoriano, na realidade, existe uma certa
0: os ilhéus são assim.
1: Apesar de ter vivido quase sempre a minha vida toda aqui no
0: Porto,
1: em Portugal continental.
0: Sim.
1: Mas pronto, mas estas... essa saudade, essa melancolia, esse pensar sobre o devir, sobre o... Uhum. Não sei, é algo que está sempre presente nas minhas composições, mas esta questão do etnojazz, não é? Quer dizer, hoje em dia também o jazz é muita coisa, não é?
0: Uhum.
1: Obviamente que sou um cantor de jazz, que já há poucos, não é? Estou a falar na questão que estavas a dizer para identificar, como
0: sim,
1: identificar,
0: sim.
1: Não é? Ou seja, um cantor
0: de jazz, uma pessoa que se ouça a cantar percebe que é a tua voz, não é? Mas estou a dizer,
1: sim.
0: Mas há ali alguma coisa que te defina como música, ali um timbre que seja teu, uma coisa
1: sim,
0: assim.
1: Sim, eu acho que tem a ver um pouco com esse caráter.
0: As madeiras, os taninos no vinho.
1: Sim, okay. Sim, uma sim. Certa.
0: Sim.
1: Há um certo calor que melancólico, azul entre esta.
0: Sempre estiveste no jazz?
1: Sim, sim, sim, sim. Houve algumas incursões, alguma exploração entre fusão jazz, uhum. numa altura, mas sim, eu sempre estive no jazz.
0: Sim.
1: Já desde. Comecei desde muito pequenino que andava no coro da escola, etc.
0: Sim,
1: etc.
0: Sim.
1: Mas a partir de que comecei a estudar música, fui logo para os jazz aos 18 anos, porque uhum. o clássico era uma coisa que me
0: infadeava.
1: Aterrorizava, sim, que não sim. gostava, não sim. tinha qualquer relação com. Sim. E apesar de gostar de ouvir música clássica, mas não queria estudar canto lírico, era uma coisa que os meus pais sempre quiseram que eu fosse para o conservatório e eu, tipo, na altura não havia propriamente o aprendizagem dos jazz.
0: E se calhar nem sabias o que era jazz, né? Na idade de ir para o coro, não é?
1: Sim, claro, mas estava muito relacionado com as vozes do soul, que muitas vezes tocam nesta uhum. questão do jazz, não é? Porque sempre gostei de vozes poderosas e fortes, não é?
0: Sim. Olha, então, rapidinho, para um minuto, menos de um minuto, o que é um
1: sim.
0: bom músico de jazz?
1: Isso é uma pergunta muito difícil. O que é um bom músico de jazz? Um bom músico, de uma forma geral, é uma pessoa curiosa. É uma pessoa que pratica, curiosa uhum. e que se deixa influenciar por tudo, não é? Acho que um
0: okay.
1: bom músico de jazz é isso. Respira música e transpira outra uhum. música. Não é fechado,
0: bem.
1: Não é?
0: Muito bem. Está a gostar da conversa? Daqui a pouco há dois dedos de conversa com o Manuel Linhares.
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0: Em New Bedford, hoje vamos ter um dia de chuva, 22 graus de máxima, 17 mínima. Paris, amanhã, quarta-feira, vai ser um dia sem sol, 33 de máxima, 18 mínima. Vancouver, amanhã, sol, tarde de nuvens. Aliás, amanhã é de sol, a tarde é de nuvens, 23 de máxima, 15 de mínima. Dublin, República da Irlanda, amanhã, quarta-feira, dia com alguma nublosidade, 23 de máxima, 15 de mínima.
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0: 27 depois das 2, hora de Lisboa.

0: A Casa dos Sonhos é Miguel Ângelo no Melhor de Portugal, às tardes da sua RTP Mundo.
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0: Berlim, amanhã, quarta-feira, vai ser um dia com algumas nuvens, 23 de máximo, 11 de mínima, São José na Califórnia. Hoje vai ser um dia de muitas nuvens, 17 de máxima, 12 de mínima. Luxemburgo, amanhã, algumas nuvens, 27 de máxima, 16 de mínima. Panaji, amanhã, quarta-feira, chuva forte, 26 de máxima, 22 de mínima.
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0: Estamos a 29 minutos das 3 horas de Lisboa.
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0: Hoje na RTP Mundo vamos conhecer Manuel Linhares. Ele é cantor, é compositor, é professor de português ligado ao jazz. Viveu em Barcelona e Berlim. Atualmente divide o seu tempo entre Nova Iorque e o Porto. Tem um novo disco que vai estar em destaque hoje aqui, chamado Atlântico. Boa tarde, bem-vindo. Antes de mais, como é que te apaixonas pelo jazz?
4: Olá, boa tarde. O jazz apareceu talvez quando eu tinha 17, 18 anos. Comecei a cada vez a ficar mais próximo de...
0: O que é que ouvias?
4: Começou talvez através do soul. E eu realmente não queria nada de estudar música clássica. Então não quis ir para o conservatório. E aqui no Porto havia a Escola de Jazz do Porto. E eu já tinha algumas referências e gostava de alguns cantores e que navegavam esse território entre o jazz e o soul. E fui à procura do jazz. E foi assim que entrei na Escola de Jazz do Porto e comecei a estudar. E foi assim que ele apareceu.
0: Como é que se vive metade do tempo em Portugal e metade do tempo em Nova Iorque? Tens duas casas?
4: Sim, tenho duas casas.
0: Duas rendas?
4: Mais ou menos. Tenho a sorte de conseguir ter uma situação muito boa, que só pago renda em Nova Iorque quando estou lá. Porque a casa é de uma amiga. Então tenho aqui um negócio que bom para as duas partes. E na realidade isso foi por acaso, não é? Porque senão estaria a pagar duas rendas. Mas acabo por passar muito tempo lá, mais de metade do ano, cerca de 8 meses por ano, 7, 8 meses. E ou seja, é fantástico poder dividir a vida entre dois sítios, não é? Porque temos o bom dos dois lados, não é? Mas ao mesmo tempo tem dificuldades, não é? Desde logo monetárias, desde logo pessoais, não é? Há muitas coisas que uma pessoa perde e ganha com esta vai e vem.
0: Sim. Mas, tens duas namoradas?
4: Não. Mas obviamente que a questão pessoal tem essas repercussões. Mas queria fazer um reparo relativamente à questão de ser... Não sou professor de português, sou professor de música, não é?
0: Eu disse português. De música.
4: Sim.
0: Isso.
4: Sim. Mas sou professor de canto e faço muita improvisação vocal, mas sim.
0: Sim. Bom, e o que é que Nova Iorque te dá que Portugal não estava a dar?
4: É sim, Nova Iorque musicalmente é o melhor sítio para estar no mundo, não é? Quer dizer, temos concertos e temos uma quantidade de músicos por metro quadrado que é inigualável, não é? E portanto é uma cidade que fervilha música.
0: Mas isso é vibração,
4: vibração.
0: Vibração não paga contas, não é?
4: Claro que não, não é? Mas pronto, eu na realidade já há muitos anos que tenho o meu pé nos Estados Unidos. Por estudo, não é? Porque comecei a ir estudar com várias pessoas. E a certa altura, isto já desde 2016, ia várias vezes ao ano, E depois, a partir de um certo momento, comecei a ter oportunidades de trabalho, não é? Comecei a ter oportunidades para cantar com este, com aquele, trabalhar, ser professor assistente da Meredith Monk, ser professor assistente do Bob McFerrin. Ou seja, houve uma série de coisas que aconteceram e que me permitiram ter algum reconhecimento naquele território e depois que me abriram outras portas, não é? E desde então, agora que estou lá, para além de dar aulas, não é? Vou gravando para várias pessoas, desde sejam vozes, etc. Tenho um gig, um concerto semanal com uma banda, um projeto improvisado que acabámos de gravar um álbum.
0: É sempre
4: também
0: no mesmo sítio o concerto?
4: É sempre no mesmo sítio.
0: Como é que se chama?
4: Pink Frog, em Williamsburg, portanto em Brooklyn. E pronto, ou seja, há muitas oportunidades também, não é? Este caráter fervilhante da cidade faz com que os músicos também se organizem muito em comunidade e que criam muita coisa, não é?
0: Então, e quando vens ao Porto, depois de ter passado uma temporada em Nova York, não sentes que estás numa aldeia?
4: É muito mais tranquilo e muito mais calmo, não é? É evidente. Tem outras coisas, não é? Uhum. Tem a família, tem, não é? Tem mas a comunidade musical aqui no Porto também é muito boa, quer dizer, eu gosto imenso, tenho muitos amigos e a minha banda portuguesa, a comunidade que anda à volta da Porta Jazz, portanto, não deixa de ser uma comunidade interessante, mas claro que é muito mais pequena, não é? Muito mais, com muito menos abertura, digamos assim, ou exploração, com... pronto, é o facto de ter menos gente, não é?
0: Mas a cena jazz em Nova Iorque é muito mais... desenvolvida, não é? Estava-me aqui a lembrar do Woody Allen, que até tinha uma banda de jazz, não é?
4: Sim, o Woody Allen também toca clarinete, não é? Há muitos músicos, há muitos músicos, não é?
0: E havendo tantos músicos, como é que consegues brilhar?
4: Tudo. Acho que naturalmente há mais curiosidade. Não sei, terás que ouvir o meu álbum e logo me dirás. Mas eu acho que há uma há espaço para muita coisa, não é? E há muita curiosidade pelo facto de serem pessoas de todo o lado do mundo. A divergência e a diversidade, faz com que haja mais curiosidade de toda a gente. Eu lembro quando mudei-me para Nova Iorque, portanto, há 3 anos atrás, vieram pessoas ao meu concerto que eu fiquei banzado, tipo, este professor, este cantor super conhecido, pessoas que eu conhecia de nome e que eles também me conheciam de nome, e vieram ao meu concerto, não é? Ou seja, há uma curiosidade da própria comunidade de ir e apoiar, não é? E isso é uma coisa muito rica.
0: Comunidade de música, dos músicos.
4: Comunidade
0: de
4: música, sim. Mas isso... Grande parte da audiência dos concertos são músicos em Nova Iorque, porque grande a parte cultural é muito forte, não é? E pronto, e as pessoas também, eu acho que existe culturalmente, existe muita gente dos musicais, muita gente do teatro na cidade, ou seja, e isto faz com que estas pessoas apareçam nos concertos, mesmo que não estejam a fazer música, que estejam a trabalhar numa tech company, mas aparecem.
0: E os portugueses vão aos teus concertos?
4: A comunidade portuguesa é muito pequena, apesar de ter tido o apoio do consulado português em Nova Iorque para o lançamento do meu álbum agora, no mês passado. Os portugueses vivem, a comunidade portuguesa vive em New Jersey ou em Mineola, portanto portanto a comunidade mais antiga que está em Nova Iorque há mais tempo, não é? A comunidade recente, existe alguns portugueses que trabalham no mercado financeiro, eu conheço pouca gente, e em termos de artistas, há poucos artistas portugueses neste momento a viver em Nova Iorque. No passado houve muito mais, pelo que sei, e neste momento contam-se pelas mãos, porque a cidade realmente também se tornou muito, muito, muito, muito cara, acho eu. Não sei qual é a razão, acho que também há muitas oportunidades na Europa que acabam de fazer com que Portugal esteja um bocado, ultimamente, em termos de educação musical, pelo menos os meus alunos, muitas vezes que eu estou a preparar para o ensino superior, acabam por escolher sempre, hoje em dia, mais as universidades europeias do que antigamente escolhiam principalmente as universidades americanas, porque tinham aquela tradição do jazz. Eu acho que isso começou a perder aqui em Portugal.
0: Vamos falar do teu disco?
4: Sim.
0: Atlântico, que disco é este?
4: Atlântico é um trabalho que reflete sobre esta minha vida dividida entre estes dois polos, não é? Sobre o Porto e sobre Nova Iorque. E no fundo eu, como açoriano, não é? Nascido no epicentro deste Atlântico, achei que era o Atlântico é o tema, é talvez a palavra que une todos estes temas. Muitos deles falam também de questões políticas, falamos da guerra, falamos de perda de liberdades, não é? E eu viver nos Estados Unidos, na situação a que os Estados Unidos está, não é? Com um lápis azul cada vez mais evidente, não só nos Estados Unidos, não é? Mas nos Estados Unidos acho que começa a ser evidente. E é um trabalho que reflete sobre desigualdades económicas, é um trabalho que tem o seu caráter político. Acho que é difícil para mim não escrever com alguma intervenção.
0: Sim.
4: Mas no fundo é um trabalho que fala é uma ode ao oceano, não é? Um eco destes dois mundos, no fundo um diário musical entre estas correntes do Atlântico que leva e devolve, não é? Este constante movimento entre a memória e o devir.
0: E por que cenários é que nos levas? Estamos nos Açores, estamos em Nova Iorque, estamos no Porto, estamos onde?
4: Eu acho que há uma certa globalidade neste álbum, mas porque acho que fala de guerras, fala da condição humana, fala do envelhecimento, do meu próprio envelhecimento, não é? Como pessoa, e no fundo acho que estes cenários, obviamente que Nova Iorque é evidente, e o Porto, porque no fundo nasce deste contraste também, não é? Da tranquilidade do Porto e desta energia que também é densa e difícil de Nova Iorque, não é? Porque Nova Iorque, apesar de ter esse lado muito positivo, também tem um lado muito, muito difícil, não é? Muito, muito, muito pulsante, mas é preciso batalhar, não é?
0: Sim.
4: E por isso é que Nova Iorque é a cidade dos contrastes, não é? Os milionários ao pé dos extremamente pobres, problemas de saúde mental enormes, o meu tema Fragilidades fala sobre isso.
0: Sim. E há Portugal nas canções? É que só falaste
4: sim,
0: de Nova Iorque.
4: Desde logo pela língua, não é? A maior parte dos temas são escritos em português, a não ser um, que é em inglês. E Portugal, eu acho que eu trago sempre Portugal nesta forma de compor, nesta uma certa melancolia atlântica que eu acho que vem nas minhas composições. E claro, Portugal é o meu país, não é? Eu como açoriano tenho um pouco esta característica, apesar de ter vivido pouco tempo nos Açores, acho que tenho sempre esta característica meio insular de onde é que é a minha casa, não é? De viajante, não é? Mas a casa tanto é Nova Iorque, como é o Porto, como é a Horta, ou o Pico, como é Barcelona, onde eu estive, ou seja, a casa pode ser muitas coisas, mas a minha origem sempre é, estou ali no meio do Atlântico, não é?
0: Por isso, então é os Açores.
4: Os Açores, no fundo, não é?
0: Sim.
4: Acho que sim, acho que a origem volta sempre ali, não é?
0: E diz-me outra coisa, com esta miscelânea toda que passaste, tens um público definido? Quem é o teu público?
4: Eu tenho, assim, hoje em dia é cada vez mais difícil perceber qual é o público, porque
0: mas nem na hora da composição estás a pensar isto é para este?
4: Eu nunca penso, quando estou a compor, não penso para quem é que eu vou estar a cantar, não é? Eu componho para mim, na realidade. Componho para o que preciso pôr cá fora naquele momento, não é? Eu acho que acho que é difícil para mim fazer isso de outra forma. E depois o que te torna bonito nisto tudo é depois oferecer isto, e quem quiser tomar conta destas canções e tirar partido delas e apropriar-se delas,
0: faça o favor.
4: Eu fico muito contente que o faça. Mas é muito interessante, por exemplo, por incrível que pareça, neste momento eu sou... Os meus maiores seguidores são no Japão. O que é que não conseguem entender propriamente a língua, mas é um facto desde o meu último álbum que tenho imensos seguidores no Japão e é onde sou mais ouvido. O que se torna muito interessante. Claro que Portugal também e os Estados Unidos também, porque são os sítios onde eu estou mais, não é? E aqui acabo por ter já alguma relação. Muita relação, não é? Com tanto nacionalmente, com as rádios, com concertos, sim, sim. Não é? Acaba por ser o território onde estou mais presente, não é? Apesar destes últimos 3 anos andar vai e vem.
0: Aquilo que te proponho agora é uma partida de ping-pong. Vou-te propor 2 conceitos dos dois, podes escolher um deles, podes escolher os dois, inventar um terceiro a não responder. Vamos jogar?
4: Força!
0: Melancólico ou sorridente?
4: Sorridente.
0: Nova York no inverno ou no verão?
4: No verão.
0: Reconhecimento do público ou da crítica?
4: Do público.
0: Ao vivo ou em estúdio?
4: Ao vivo.
0: Nova York ou Porto?
4: Ai, não respondo.
0: Jazz ou soul?
4: Jazz.
0: No Atlântico ou em terra firme?
4: No Atlântico.
0: Barcelona ou Madrid?
4: Barcelona.
0: Suspenso ou Atlântico?
4: Ai, também não consigo responder. São os meus 2 últimos álbuns, não é?
0: Esquerda ou direita?
4: Esquerda.
0: Ping ou pong?
4: Ping.
0: Manuel Linhares, foi um prazer ter-te na tarde da RTP Mundo. Muito obrigado. Um abraço grande.
4: Obrigado. Um abraço, obrigado.

0: Devastação é o convidado da tarde da RTP Mundo nos dois dedos de conversa, Manuel Linhares.
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0: Todos os dias temos a hora dos portugueses. Como dizia o poeta Fernando Pessoa no seu livro Desassossego, a minha pátria é a língua portuguesa, e assim pensa Mónica Bastos, professora de formação, mora no Luxemburgo e coordena atualmente o ensino de português em três países.
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3: E esta praia, porquê que escreveste Nazaré?
4: Sou Mónica Bastos, tenho 47 anos e sou atual coordenadora do ensino português para o Luxemburgo, Bélgica e Países Baixos. É como se fosse um trabalho de um diretor de uma escola, mas que não tem só uma escola, tem escolas desde Amsterdão até a Romelange. Os professores não estão numa sala, mas espalhados um pouco por todo lado, com reuniões no Teams com muita frequência, que é a nossa sala professores, e é assim que nós vamos trabalhando. É um desafio muito interessante.
5: Mónica Bastos é natural de Oliveira Dias Meis e é professora de português e francês. Em 2011, emigrou, segundo ela, no momento em que os professores foram convidados a procurar oportunidades de emprego fora do país e fora da zona de conforto.
4: Estava a dar aulas em Coimbra, fiquei desempregada e andava à procura de outras oportunidades. Surgiram concursos no Camões e foi assim que eu fui parar a Moçambique. Estive lá durante quase 6 anos. Nesse tempo, adorei o trabalho que lá fiz, mas, entretanto, fui mãe. Não dava para virmos, como agora vamos, com a frequência que vamos a Portugal. Isso começou-me a fazer repensar se realmente, em termos familiares, se faria sentido continuar em Moçambique. Entretanto, quando eu estava a repensar essa situação, surgiu o tal concurso para o Luxemburgo, como adjunto de coordenação, e eu lancei-me.
5: Desde 2017 vive no Grande Ducado. Há cerca de um ano, o seu antecessor reformou-se e, após passar um novo concurso, Mónica tornou-se coordenadora de ensino português no Benelux.
4: Assumir estas funções foi um grande desafio, não é? No Luxemburgo foi mais fácil, já conhecia os interlocutores, os professores também, já os conhecia muito bem, por isso acabou por ser fácil essa transição. Na Bélgica e nos Países Baixos está a ser um grande desafio, apesar de já ter assumido este cargo há um ano, porque ainda estou a tentar perceber como é que as coisas funcionam lá, quem são os nossos interlocutores.
5: Segundo Mónica Bastos, a procura de aulas de português no Luxemburgo aumentou de 14%.
4: No Luxemburgo nós temos 29 professores, cerca de 3 mil alunos, enquanto que na Bélgica e nos Países Baixos os números não têm este peso. Temos 5 professores na Bélgica e temos 3 professores nos Países Baixos. O português está muito vivo aqui no Luxemburgo, e não só da parte de portugueses, mas de lusodescendentes, outros lusófonos, e de alunos estrangeiros que não têm nada a ver com o português.
5: Um momento muito especial para Mónica foi a vinda ao Luxemburgo do Presidente da República e Primeiro-Ministro no âmbito das comemorações do 10 de junho.
4: Foi uma grande honra e uma grande responsabilidade, e principalmente para as crianças poderem estar frente a frente, poder abraçar o Sr. Presidente. Acho que foi um momento muito, muito emotivo, em que pudemos mostrar o valor trabalho que aqui fazemos, a importância da língua como elo de ligação entre a comunidade e Portugal, e acho que foi uma mensagem muito bonita, e acabou por ser um momento muito, muito bonito.
5: Quando não está a trabalhar, Mónica gosta de passar tempo com a família e estar em contacto com a natureza.
4: E aqui no Luxemburgo, efetivamente, o que me custa mais é não termos o mar perto. A tranquilidade da água, os reflexos, isso faz-me acalmar, faz-me, de certa forma, nivelar um pouco os níveis de stress. Portugal é o meu país, é onde me sinto bem, mas também me sinto bem aqui. Também me sentia bem na Beira. Acho que quando nós nos transformamos em cidadãos do mundo, desde que estejamos com os nossos, estamos bem a qualquer sítio. Acho. Se for próximo de Portugal, melhor, porque podemos ir lá e mais vezes.
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0: Há notícias, Jornal das Comunidades, às 3 da tarde, editado por Isabel Gaspar Dias. Regresso logo depois para a segunda parte do Melhor de Portugal. Hoje é terça-feira, é dia do Chefe É Que Sabe. Vamos ser guiados mais uma vez pelo chefe Zé Paulo Rocha. Vamos em busca dos seus restaurantes favoritos. E o chefe vai estar à conversa com João Bacalhau e outro chefe, o Tiago Emanuel Santos.

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1: Boa tarde, são 3 horas em Portugal Continental e na Madeira, menos uma hora nos Açores. Vamos conhecer os títulos do Jornal das Comunidades, editado esta hora pela jornalista Isabel Gaspar Dias. Boa tarde, Isabel.
2: Boa tarde. O programa Voltar vai suceder ao regressar em janeiro. As medidas de incentivo ao regresso a Portugal serão inscritas na proposta do Orçamento de Estado para o próximo ano, mas ainda se sabe pouco sobre o que muda. Antigo conselheiro das comunidades na Suíça acha que falta competência e capacidade de bater o pé ao atual Conselho das Comunidades Portuguesas.
1: Depois de conhecermos os títulos do Jornal das Comunidades, vamos agora ao seu desenvolvimento com a jornalista Isabel Gaspar Dias.
2: O programa Voltar vai suceder ao regressar em janeiro e vai passar a abranger reformados portugueses no estrangeiro. Até agora o programa Regressar beneficiou cerca de 5 mil portugueses, mais os seus agregados familiares. Ao Jornal das Comunidades, o secretário de Estado do Trabalho afirma que está na hora de estudar novas medidas de incentivo ao regresso dos imigrantes porque, diz, há muita dificuldade em contratar trabalhadores em Portugal. As medidas deverão ser incluídas no Orçamento de Estado do próximo ano. A proposta do Governo vai ser entregue a 10 de outubro no Parlamento. Ainda se sabe pouco sobre os incentivos que o programa Voltar vai disponibilizar. A jornalista Paula Machado conta o que conseguiu apurar.
3: O Voltar será o conjunto de todas as medidas do Governo para quem queira vir para Portugal, trabalhadores e reformados a viverem no estrangeiro, explica o secretário de Estado do Trabalho.
4: No caso da Secretaria de Estado do Trabalho, o foco é nos trabalhadores. Cada Secretaria de Estado terá o seu foco e irá contribuir com as respectivas medidas.

0: o contacto online com o Instituto de Emprego, em que fazem o respectivo registro e serão rapidamente contactados, porque a pressão é enorme neste momento por parte das empresas. Há muita dificuldade em contratar trabalhadores.
1: 2026 é um ano de transição entre o regressar e o voltar. Os incentivos fiscais continuam em vigor. Quanto às despesas, Adriano Moreira diz que estão a ser reavaliadas.
0: Relativamente aos incentivos fiscais, estão em vigor e, portanto, é só apresentarem a candidatura, registar-se. Relativamente aos apoios a despesas, está a ser feito o ponto de situação do regressar e a passagem para o voltar, mas se vir, o regressar foi aprovado em julho, com retroativos a janeiro.
1: Voltar a partir de 1 de janeiro do ano que vem, 2027, para todos os imigrantes que queiram regressar para Portugal continental, Açores e Madeira.
2: Pouco se sabe sobre os incentivos que o programa Voltar vai disponibilizar através do Instituto de Emprego e Formação Profissional, como já acontece agora com o programa Regressar. Novidade é a possibilidade de reformados portugueses no estrangeiro poderem beneficiar de apoios, tal como quem regresse à Madeira e aos Açores. Entretanto, o regressar vai ter algumas atualizações, porque foi aprovado há poucos dias no Parlamento o projeto do PAN para o programa Regressar 2.0. A proposta foi apresentada pela deputada única do partido Pessoas, Animais, Natureza, Inês Sousa Real, defende a reativação de uma linha de crédito para quem regressa a Portugal, também o alargamento das medidas de apoio às empresas e do alívio fiscal.
3: Além de alargarmos o apoio fiscal já previsto, se haja uma adaptação específica para a inclusão dos jovens com menos de 35 anos, porque não mandamos ninguém andar aqui a poupar no privado quando o Estado tem que ter aqui uma palavra a dizer naquilo que diz respeito ao seu direito à reforma. Queremos sim um regime específico para estas pessoas que queiram voltar. Queremos também reativar a linha de crédito Regressar, com um mecanismo de apoio aos imigrantes portugueses que voltem a Portugal para instalar a sua empresa, e queremos ainda incentivos para as empresas que contratarem benefícios para este programa. Por fim, defendemos também incentivos a que estes imigrantes fixem em zonas de baixa densidade populacional e que este programa seja amplamente divulgado junto à diáspora portuguesa.
2: Mais divulgação e mecanismos de incentivo ao regresso, que são apenas uma questão de justiça para quem quer voltar para Portugal, sublinha Inês Sousa Real.
3: Tendo até presente o ditado português que nos diz que o bom filho à casa torna, que não podemos esperar que este regressem a casa sem mecanismos que os incentivem a tal, pelo que o que propomos hoje não é apenas uma questão de justiça, mas sim combater aquilo que desincentiva ou desertifica o nosso país, que é que as pessoas não tenham qualquer tipo de atratividade para regressar.
2: A deputada única do PAN, Inês Sousa Real, conseguiu a aprovação na Assembleia da República da atualização do programa Regressar, com incentivos diretos às empresas que contratem portugueses regressados do estrangeiro. A proposta vai ser debatida na especialidade no Parlamento, o mesmo para propostas do Chega e do PS. Defendem a isenção de 50% no pagamento de IRS sobre os rendimentos dos trabalhadores regressados durante 10 anos. O presidente da Caixa Geral de Depósitos considera que o regresso de jovens emigrantes é uma das grandes missões do país. Esta manhã, em Cascais, nas jornadas parlamentares da AD, Paulo Macedo alertou para a saída contínua de jovens licenciados enquanto entra em Portugal mão de obra imigrante menos qualificada. Acha que a taxa de desemprego atual é um dado positivo, mas falta reter talento.
4: É muito bom ter uma taxa de desemprego baixa, mas precisamos de conseguir reter empregos e pessoas de maior valor acrescentado, e, portanto, esta questão de, portanto, estarem a sair há anos e anos, estarem a sair os jovens licenciados e estarmos a receber pessoas com menos habilitações, isso tem uma parte que é virtuosa, não é? Mas é se os jovens voltarem. Não é? E, portanto, essa é uma das missões em termos de futuro.
2: Paulo Macedo, presidente da Caixa Geral de Depósitos, esta manhã em Cascais, nas jornadas parlamentares da AD. Críticas à celebração dos 45 anos do Conselho das Comunidades Portuguesas foi há uma semana, numa cerimónia no Ministério dos Negócios Estrangeiros, em Lisboa, um antigo conselheiro das comunidades na Suíça acha que o atual CCP, Conselho das Comunidades Portuguesas, não cumpre a sua missão e diz que é falso

0: considerar que este órgão de consulta do governo tenha chegado aos 45 anos de funcionamento. Manuel de Melo foi conselheiro durante 11 anos, diz que quer repor a verdade histórica.
1: É necessário repor a verdade histórica daquilo que foi o percurso do Conselho das Comunidades Portuguesas, aliás, dos Conselhos das Comunidades Portuguesas. O primeiro formato foi criado em 80 e durou até 88, depois houve bloqueios, acabou por ser suspenso. Depois só voltou a haver Conselho das Comunidades Portuguesas no final de 96, levou a eleições em 97, com o formato do novo Conselho, em que os conselhos eram eleitos democraticamente, por sufrágio universal de todos os imigrantes presentes nas áreas consulares.
0: Quando diz que houve bloqueios, refere-se a bloqueios por parte do governo ao funcionamento do Conselho das Comunidades Portuguesas?
1: Bloqueios institucionais, claro que sim.
0: Já agora, o Manuel de Melo também foi eleito Conselheiro das Comunidades nessa altura, em 97.
1: No primeiro Conselho das Comunidades, em 1997. E foi conselheiro, membro do Conselho Permanente, durante dois mandatos, através de dois atos eleitorais consecutivos. E a verdade é que em 2008 há eleições outra vez, mas torna a haver um hiato até 2015. Houve protelamento de eleições, arrastar de eleições, bloqueios financeiros, bloqueios institucionais. Mais tarde torna a haver outro hiato, outros bloqueios, até 2023. Depois só no final de 2023 é que foi aprovada a nova legislação do Conselho das Comunidades.
0: E por tudo isto é falso considerar que o Conselho das Comunidades Portuguesas tem 45 anos, diz Manuel de Melo. O antigo conselheiro na Suíça alega que o órgão esteve inativo durante vários anos e, além disso, hoje em dia não cumpre a sua missão.
1: Obviamente que não. De facto, compararmos o atual Conselho das Comunidades, e particularmente o Conselho Permanente, com o Conselho das Comunidades ou Conselhos Permanentes desses anos de fundação, de refundação do Conselho das Comunidades, é falar de alhos e de bugalhos. Então, hoje em dia os conselheiros estão muito acomodados, pactuam muito, são muito alinhados com os interesses governamentais. Eu recordo que no meu tempo nós sabíamos afirmar aquilo que eram os verdadeiros interesses de um CCP, que fosse autónomo, independente da tutela, e que soubesse dizer não quando era necessário não, dizer não, mas também saber afirmar-se e confrontar o poder sem qualquer hesitação. E era isso que nós fazíamos.
0: Memórias de outros tempos mais combativos considera este antigo conselheiro das Comunidades Portuguesas na Suíça, cargo que abraçou entre 1997 e 2008. Manuel de Melo acha que falta competência e capacidade reivindicativa ao atual Conselho das Comunidades Portuguesas.
1: É necessário um Conselho das Comunidades Portuguesas, sobretudo um Conselho Permanente, seja competente, capaz, que estude, que apresente propostas e que exija dos responsáveis, neste caso governativos, que estudem pelo menos essas propostas, que os consultem e que, em resultado disso, que de facto aprovem medidas que vão ao encontro dessas propostas e dessas soluções apresentadas pelo Conselho. Eu vejo hoje muita vaidade, muitas reuniões, muitas condecorações, muitas homenagens, mas trabalho produtivo, resultados concretos desse eventual trabalho, ainda não vi nada, zero.
0: Críticas ao Conselho das Comunidades Portuguesas, críticas de Manuel de Melo, o antigo conselheiro na Suíça durante 11 anos. A semana passada, o Conselho Permanente deste órgão esteve reunido em Lisboa com vários representantes do governo, da administração pública e de partidos representados no Parlamento. Na altura, questionados pelo Jornal das Comunidades, nenhum dos conselheiros quis reagir a estas críticas. Portugal vai enviar toneladas de ajuda humanitária para a Venezuela. Parte hoje, dois aviões da Força Aérea Portuguesa descolam esta tarde de Lisboa, transportam 12 toneladas de material de higiene, abrigo e saneamento, mais tonelada e meia de ferramentas e equipamentos de apoio à remoção de escombros. Serão os primeiros passos para a reconstrução depois dos grandes terremotos de 24 de junho. Há registro agora de 97 mortos portugueses e lusodescendentes. Perto de 60 ainda estão dados como desaparecidos. No total são mais de 3.500 as vítimas mortais. Hoje também viajam de Portugal para a Venezuela donativos da Cruz Vermelha, incluindo duas ambulâncias totalmente equipadas que podem funcionar como unidades móveis de saúde. Cinema português na Europa e nos Estados Unidos, o Festival de Curtas Portuguesas em Nova Iorque é hoje, começa às 18h30 no Lincoln Center, é uma iniciativa do Art Institute. Na Alemanha, o primeiro ciclo de cinema do Instituto Camões em Berlim vai apresentar duas sessões, dois filmes com diferentes expressões de humor. Amanhã à tarde, às 18h, é exibida a adaptação contemporânea de O Pai Tirano, é na sala de cinema do Camões Berlim. Para a semana, dia 16, no mesmo sítio e à mesma hora, Os Gatos Não Têm Vertigens. A entrada é livre, até a sala estar completa. As inscrições devem ser feitas através do e-mail camões.berlim@mené.pt.
2: 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Estamos a começar mais uma hora no Melhor de Portugal, às tardes da RTP Mundo. Daqui a pouco vamos estar à conversa com o chefe Zé Manuel Rocha, na edição do Chefe é que Sabe.
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0: Terça-feira é dia do Chefe é que Sabe. Tiago Emanuel Silva Santos e João Bacalhau hoje dão-nos a conhecer outro chefe, o chefe Zé Paulo Rocha.
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5: Atenção, atenção, toda a gente de bloco e caneta na mão, bloco, papel e caneta na mão, os antigos, pelo menos, para anotar os favoritos, é sempre assim, nos quartos episódios com os nossos convidados. E nestas semanas, Tiago Emanuel Santos, temos tido connosco o chefe Zé Paulo Rocha, do Velho Eurico.
6: É verdade, e se por acaso perderem, se a malta às vezes está a conduzir, não pode ter bloco de notas e caneta, se perderem alguma dica e quiserem mais alguma dica ou deixar as vossas sugestões, lembrar sempre que podem mandar e-mail para o chefexabe@gmail.com. Sim, somos uma rubrica patrocinada pela Google.
5: Não somos, não.
6: Estamos com esse nível de influência. Estamos com esse nível de influência. Zé, bem-vindo mais uma vez.
7: Obrigado.
6: E hoje para fazermos algo que é muito bonito e que é uma premissa que nós colocamos sempre aqui, até porque nós cozinheiros temos este problema de nos juntarmos muitas vezes para falar menos bem de algumas coisas, que é este nosso último trecho é exclusivamente para falarmos de quem está a fazer bom trabalho, porque se nós também fazemos isso quando vos trazemos a todos cá, porque reconhecemos que o trabalho é extraordinário, também cabe-nos a nós fazer estender a palavra a quem está a fazer coisas boas. E tu na cena de Lisboa, Zé, quem é que anda a fazer um trabalho, na tua opinião, bom? Ou que tu gostes de visitar, que tu gostes de...
7: Sim, eu tenho muitos favoritos em vários setores. Gosto muito de ir ao Imperial de Campo de Ourique. Gosto muito do Sr. João. Gosto muito porque acho que uma casa é
6: muito
7: para além da comida, também são as pessoas. Gosto muito de lá ir. Gosto muito de ir ao Sem Palavras comer o meu bitoque com uma fatiazinha de fiambre e pickles.
6: Não conheço. Onde?
7: Em Alvalade.
6: Não conheço.
7: Ao lado também o Adega Solar Mioto para comer o meu bitoque. Também gosto muito. Gosto da Lupita para ir comer uma pizza com ananás.
5: Atenção.
6: E com batata doce e salmão.
5: Os ouvintes em Nápoles, calma.
7: Gosto de ir à Vida de Tasca. Gosto muito da abordagem da Leonor Godinho. Acho que o que fez ali pode ser um movimento para os próximos anos. Mais coisas. Gosto de ir beber copos ao Fúria. Gosto de ir ao Galeto. Gosto muito de ir ao Galeto.
6: E de contemporaneidade, Zé?
7: Contemporaneidade.
6: Tu visitas? Gostas de visitar restaurantes de cozinha mais contemporânea?
7: Gosto. Deixa-me pensar, gosto muito do Familjan, gosto muito do Bar Alimentar, do João, o Trikis também tem uma vibe muito fixe. Bora.
6: Pai, que são todos, o Zé está a tentar não falhar com ninguém, João. Ele está a pensar, estes gajos vão me matar se eu me esquecer.
7: Devia ter feito uma cábula para isto.
6: E tu, falando não só de restaurantes e de espaços, mas também o que é que está a te gatilho? Qual é que é aquele produto que tu vês ou aquele prato que tu vês e que tu tens de pedir? Eu, por exemplo, são tudo que são estofados, tipo chanfanas e guisados. Sou um fã de guisados e de estofados. Tens alguma coisa que te dê gatilho que tu chegas ao restaurante e te vês? Não, tem, eu vou pedir.
7: O leite creme.
6: Olha que giro.
7: E é sempre mau. É quase sempre mau. Sim, mas eu peço na mesma.
5: Espera, o leite creme é a minha sobremesa favorita.
6: João, pergunta como é que se faz um bom leite creme.
5: Mais do que isso, eu quero saber onde é que eu encontro um bom leite de creme, na tua opinião.
7: No Velho Eurico.
5: Sem ser no Velho Eurico. Onde não, é que
7: não me lembro.
5: Não te lembras.
7: Não me lembro.
5: É complicado, está difícil. Panoramas de leite creme.
6: Faz que a pergunta. Fizer. Nós não fazemos leite creme, não usamos porque não chegamos aos calcanhares da velha Urique. Aliás, que ousadia a nossa fazermos leite creme. Mas eu, se fosse a ti, eu perguntava ao Zé o que é um bom leite creme. Aliás, os nossos ouvintes provavelmente estão a pensar. Isto é muito subjetivo, mas então, não é nada subjetivo.
5: Porque é que o leite creme do velho Urico é um grande leite creme?
7: Porque que é? Na verdade é muito simples. Começa com açúcar e casca de limão, muito bem esfregados e que descansam meia hora para soltar os óleos essenciais. Depois o leite é infundido com este açúcar e limão, fica de um dia para o outro e depois é o do costume, gemas e muitas gemas e um bocadinho de maisena para engrossar, estabiliza para ganhar uma capinha superficial e queimamos com ferro, com ferro tradicional de queimar o leite de creme. Não gostamos de usar maçaricos.
6: Eu sei que até aqui não me pareceu nada de estranho, mas o que é impressionante, e até porque o Zé não vem de uma escola clássica formal, é a textura que eles conferem e a fluidez que tu consegues ter no leite creme. O leite creme precisa, nós quando estamos a trabalhar de alguma forma alguns produtos, este equilíbrio que nós fazemos entre a viscosidade e a fluidez é muito importante naquilo que é a estética do sabor, porque quanto mais fluido for um determinado ingrediente, maior é a intensidade com que ele é absorvido pelas nossas glândulas gustativas. E portanto, quando tu trabalhas a fluidez, muitas vezes o que acontece no leite creme é que o leite creme vem, não um creme, que era o que era suposto acontecer, em que tem de facto uma fluidez que parece quase um iogurte grego, para a malta perceber aquilo que nós sentimos na boca, com muita leveza, mas muitas vezes o que tu tens é algo sobrecozinhado com...
2: Eu odeio quando parece um pudim.
6: Pois é.
2: Odeio leite creme quando parece um pudim.
6: E quando a malta põe pudim?
2: Enganado. Pois. Ah, não, isso não. Isso...
7: Um pozinho para mim, tinto.
2: Não, isso é... Isso dá prisão. Isso não pode ser.
6: Pá, eu acho... O que eu proponho é... A Sofia está-nos a ouvir. A Sofia, para quem não sabe, faz algum médio contente. E a Andrea Rocha também. Que é proporem um episódio para a RTP Mundo de poderem visitar com a nossa equipa de filmagem lá o Zé e poder, até para o mundo, mostrarmos como é que se faz um leite creme. Porque a nossa comunidade internacional vai gostar muito de saber como é que isto se faz, até porque se há coisas que são importantes na nossa tradição, são alguns doces simples. E esquecemos que muitas vezes a construção da comida portuguesa foi feita em cima de pobreza, não é? De pouca coisa. Nós começámos a comer ceboladas porque não havia tomate, se não comíamos tomatadas sempre, toda a hora, cebola com tomate. E esta estética de conseguir construir e conseguimos idealizar uma cozinha portuguesa diferente e que seja respeitadora de alguns padrões técnicos são muito importantes e eles fazem isso muito bem no Velho Urico. Portanto, eu digo que leite creme é de facto uma boa escolha. Eu não esperaria, porque é algo que nós cozinheiros muitas vezes deixamos também de parte, mas já percebi que tu és um cozinheiro com alma de doceiro, não é?
7: Portanto, eu sou muito doceiro.
6: Nós temos sempre um lado mais salgado ou um lado mais doce. Eu sou terrível, deixa-me confidenciar, sou horrível a fazer sobremesas, porque eu sinto sempre muito aprisionado no método, na técnica, na precisão e na proporcionalidade. Eu sei que muita gente associa muito a uma coisa muito científica, mas para mim o conhecimento científico é para sustentar aquilo que é o empirismo e não tanto a execução milimétrica da coisa. E então eu tive sempre muita dificuldade ao longo da minha vida a fazer pastelaria, então eu sou ótimo a fazer uma sobremesa, mas sou péssimo a replicar sobremesas, quer dizer, é muito difícil. E no leite creme é sempre esta dificuldade, porque eu tentava fazer, estavas a brincar com nós termos, eu tentava ter alguma coisa que me agradasse, mas às duas por três, quando provava perfeito pela equipa, nem sempre estava no ponto correto. É o que é, nem sempre é fácil. E de salgados, tens alguma coisa que mexa contigo?
7: Eu diria tudo que são salgados de montra, empadas, croquetes, rissóis, pataniscas, chamuças, acho que sim, acho que sou capaz, como sou capaz de ir jantar fora e pedir todas as sobremesas só para mim, também sou capaz de ir a um balcão e pedir um salgado de cada.
6: Vamos ver Zé Paulo Rocha num futuro destes com um bar de fritos?
7: Não sei não, mas eu alinhava.
6: Pá, eu gostava
7: no
6: muito.
7: Barreiro, se calhar.
6: Olha, no Barreiro era top, porque eu preciso de uma cantina. Uma cantina de fritos. Há um restaurante em Sevilha que eu gosto imenso, que só vende, aliás, é um dos meus. Eu tenho dois restaurantes de fetiche que gostava de um dia montar. Um deles era um bar de bivalves, portanto, que só vendesse amêijoas e derivados e as suas confecções derivadas, e o outro era um bar de fritos, porque há um restaurante em Sevilha que eu amo e que vou muitas vezes só para poder visitar aquele restaurante, em que vende tudo ao quilo. Que tu chegas e tu tens camarão cristal que custa 32€ o quilo, pescada rebuçada que custa 16€ o quilo, os legumes, os pimentos padrão, tudo frito, e tu compras cartuchos ao peso. É uma coisa deliciosa. agarras nos amigos, fazes um misto para dentro de um cartucho, paras à porta da taberna, pedes umas canhas frescas e há lá coisa melhor do que isso.
7: Qual é o restaurante?
6: Eu não sei o nome, mas vamos lá.
7: Ok.
6: Combinamos e, aliás, agora vou deixar uma sugestão. Sevilha vale sempre a pena, nem que seja para visitar o Canhabota. E, portanto, dá-se um saltinho para evitar o grande Canhabota e acaba-se por almoçar uma coisinha um bocadinho mais leve. Não sabes do que eu estou a falar, pois não, João?
5: Não faço a mínima ideia. Eu aqui represento o público, não é?
6: Pois, então, olha, aproveitem o Google não só para pesquisar sobre o menu do Velho Ourico, aproveitem para pesquisar sobre Canhabota, escreve-se C-A-N-A, espaço B-O-T-A, e depois, olha, mandem um e-mail para o chefe que sabe a dizer obrigado, chefe.
5: chefexaba@gmail.com é o nosso endereço de e-mail.
6: E por favor, digam ao Gabriel para parar de mandar nudes.
5: Não sei quem é o Gabriel.
6: Eu também não, mas tenho que abrir os e-mails e é complicado.
5: Certíssimo. Bom, como é que ficamos? Temos aqui, se quiseres, ainda mais 30 segundinhos para rematar este episódio.
6: Não, estava bem, acho que
5: estamos
6: bem.
5: Estamos bem? Então, muito bem.
6: Fazemos um agradecimento ao Zé, depois clipas e juntas.
5: Vamos a isso.
6: É. Pronto, bem. João, terminamos então esta rubrica com o grande Zé Paulo Rocha. Foi um prazer recebê-lo aqui connosco. Zé, muito obrigado. Muito obrigado mesmo pelo trabalho que estás a fazer na cidade de Lisboa, por também inspirar as novas gerações e espero que alguns dos que estão a ouvir tenham curiosidade de conhecer o teu projeto e de perceber que, de facto, podemos fazer cozinha contemporânea portuguesa sem a desvirtuar na essência. Obrigado pelo teu trabalho. Sim. Estás a fazer um favor à gastronomia e a médio prazo a gastronomia vai julgar assim. Exatamente.
5: E eu ainda ao Velho Ourico.
7: Agora vamos a isso. Vamos a isso.
5: Um abraço. Até para a semana.
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0: Rio de Janeiro, a tarde vai ser de sol, mas a chuva vai chegar ao anoitecer. 27 de máxima, 18 de mínima. Bruxelas, amanhã, quarta-feira, dia com alguma nubosidade. 27 de máxima, 17 de mínima. Caracas, dia com nuvens e chuva esporádica. 27 de máxima, 20 de mínima. Londres, amanhã, quarta-feira, dia de sol. 31 de máxima, 19 de mínima.
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0: Daqui a pouco, Marta Colling e João Bacalhau à visita consular. Todas as informações necessárias para o acesso ao ensino superior para imigrantes está nesta edição da Visita Consular. Não pode perder.

0: Estamos a 28 minutos das 4 da tarde e é tão bom quando temos à nossa frente a mais sorridente animadora da rádio portuguesa. Não? Sabes uma das coisas que eu fico aflito, que é, eu sempre que te faço um elogio, mesmo fora do ar, que é uma coisa de coração,
1: sim,
0: tu reages sempre dessa forma de quem
1: desconfiada.
0: Desconfiada, irónica.
1: Sim,
0: não te vou ter emprestado, não vou.
1: Não, mas não é por isso, é mesmo uma questão de feitio. Além de. Acho que é um traço de personalidade um pouco das pessoas das ilhas a serem meio desconfiadas. Historicamente aconteceram várias coisas, o que nos leva sempre a ter um pé algo atrás. Na minha vida pessoal também, regras. Em geral, quem muito elogiou e acabou por
0: pisar,
1: tramar à grande.
0: Sim.
1: Portanto, assim fico sempre algo desconfiado, não reajo muito.
0: Já é a segunda vez que faço um elogio hoje e tu respondes da mesma forma.
1: Qual foi o primeiro?
0: Sei lá, foi à hora do almoço, quando me cruzei contigo,
1: pronto,
0: disse uma coisa qualquer e tu. Pronto, ok.
1: Às vezes não estou a ouvir, às vezes não estou sintonizada, não estou na mesma rádio que vocês, estou noutra. Mas de regra geral reajo sempre com um grande nível de desconfiança. Sim. Tanto que no meu leque de pessoas mais próximo, por exemplo, não há diminutivos. Não sou. Não gosto de me chamar fofinha, não gosto nada dessas coisas, porque isso mete-me ainda com os sinais de alerta mais atentos. Sim.
0: Falando em reação, como é que reagiste ontem à eliminação de Portugal?
1: Pessimamente, ainda estou de ressaca. Eu queria que Portugal ganhasse aquele jogo. Não era a única, não é? Mas estava mesmo a torcer para esta seleção. E acho que nós temos estado. Não é fácil ser português. Não é fácil ser português em Portugal. E no meio desta confusão toda que tem sido ainda por cima de 2026, nós precisávamos desta janela de esperança, de festejar, de estarmos todos. Cento e tal minutos a olhar para um estádio de futebol e sonhar com uma coisa, um sonho comum com Portugal lá dentro. E tenho imensa pena que esse sonho tenha terminado. Fiquei muito triste quando Cabo Verde foi eliminado, ainda mais da forma como foi, acho que não foi justo. E agora Portugal também ficou. Fiquei triste, é tipo, sabes, não sei, tu costumas decorar a tua casa no Natal.
0: Não, por acaso não.
1: Pronto, mas há uma coisa que é as pessoas que se dedicam muito a decorar a casa no Natal.
0: A tua estava decorada com a seleção? Com
1: as não, coisas... eu também, tinha as duas bandeirinhas e assim umas cenas. E a bandeira lá fora no quintal e essa vai manter-se. Mas quando tu te dedicas a decorar a casa para o Natal, não é? Fazer a árvore de Natal, fazer os efeitos, calcular onde cada uma das peças vai ficar. Depois, quando chega a altura de recolher aquilo para dentro da caixa, fica uma espécie de um vazio na tua casa. Está a faltar qualquer coisa, não é? Embora tu saibas que há mais Natal no ano seguinte. Mas é um bocadinho esse vazio que estou a sentir. Portanto, estou um bocadinho zangada. E pronto, e agora, olha, agarro-me a Marrocos. Marrocos. Por uma questão de proximidade e por ser um dos nossos companheiros de viagem também no Mundial daqui a 4 anos.
0: Sim.
1: Ou a Noruega, que desde o primeiro minuto tem o melhor clube de fãs, o melhor claque do Mundial, portanto, pá, bem, se for um destes.
0: Que venha bem. E eu prevejo que a tarde de hoje seja um bocadinho à volta do jogo de ontem também, não?
1: Pois eu imagino que sim. Vamos, logicamente há uma série de. Por exemplo, que isto ainda por cima. Quer dizer. Tens o resultado que tens, depois tens uma demissão do selecionador nacional, embora fosse expectável, mas há declarações
0: em direto, não é?
1: Sim, tens a questão da América e do pedido para que seja retirado um cartão vermelho a um jogador. Há N coisas a acontecer e o Mundial continua, nós saímos, mas o Mundial continua.
0: Sim.
1: Portanto, vamos ter diária do Mundial também, como é hábito, às 5h30. Mas na tarde de hoje vamos também até à Almada. Há um festival de teatro que estamos também de olhos postos em. Vai ter a Antena 2, vai ter uma emissão especial na Antena 2, mas a Sandy Gageiro vai-nos dar um retrato do que é este festival, que é uma instituição em Almada, portanto, Margem Sul, e isto é para ouvir por volta das 20 para as 5. Hoje o Mário Antunes é quem nos leva à volta do Largo e vai falar-nos do Correio do Minho, fundado por Álvaro Pipa, 6 de julho de 1926, portanto, uma instituição que vamos também destacar. Há mostinhos especiais de casa, há posto de vigia, estou muito curiosa para ver o que é que a Andreia preparou, porque só a vi à gargalhada hoje, enquanto olhava para vídeos na internet e tentava fazer o post de hoje. E depois das 5 da tarde vamos também ouvir a música nova dos U2, a banda de Bono e The Edge.
0: Já viste?
1: Já. Lança a música nova hoje, depois das 5 vai estar no mercado. E nós vamos também mostrá-la ao mundo. Posso só dizer que...
0: é uma grande canção.
1: É uma grande canção e leva-nos de volta a discos como Rattle and Hum. Portanto, é uma... pelo menos naquela, tens os riffs todos, tens as coisinhas todas.
0: Muito bem. Todos os dias por esta hora eu faço um quiz com a Noémia. Dou-lhe... faço uma pergunta relacionada com a música que segue. Dou-lhe 4 possibilidades no tempo do relógio e ela... tenta acertar e brilha ao mais alto nível. O que é que pede Rui Veloso na canção Lado Lunar? A. Que Portugal ganhe o próximo Mundial.
1: Também.
0: B. Pede para fazer crer que tudo nela é risonho. C. Pede que a gasolina não volte a subir.
1: Era bom.
0: D. Rui Veloso não pede nada.
1: É a B. Que tudo nela seja risonho. Eu ouvi tantas e tantas vezes esta canção e passei tantas e tantas vezes.
0: Então vamos conferir.
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1: Como se viesse do...
0: Muito bem. Um beijo grande, boa emissão. Até amanhã.
1: Muito obrigada, até amanhã.

0: É sem dúvida uma grande canção, chama-se Lado Lunar, é Rui Veloso no melhor de Portugal, às tardes da sua RTP Mundo. Daqui a pouco há visita consular com João Bacalhau e Marta Colling. Vamos ficar a saber todas as informações necessárias ao acesso ao ensino superior para imigrantes na edição de hoje da Visita Consular.
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3: Como sempre, com a Subdiretora-Geral dos Assuntos Consulares e das Comunidades Portuguesas, Marta Colling, neste episódio da Visita Consular, vamos falar sobre um assunto que é recorrente, todos os anos o abordamos, porque é importante para aquelas pessoas que estão em idade de universidade, para as suas famílias também. Estamos a falar do acesso ao ensino superior para imigrantes, Marta.
4: É verdade, é fundamental abordarmos este tema, especialmente quando se aproxima um novo concurso nacional de acesso ao ensino superior. No acesso ao ensino superior em Portugal, existe um contingente prioritário para imigrantes portugueses, seus familiares, que com eles residam, e para lusodescendentes, e tem regras próprias. E no âmbito da primeira e segunda fases do Concurso Nacional de Acesso ao Ensino Superior, reservam-se, respectivamente, 7% e 3,5% das vagas para as pessoas que se encontram nesta situação.
3: A Marta falou aí em três conceitos. Vamos definir quais são as condições para ser considerado imigrante, familiar e lusodescendente ao abrigo deste mecanismo.
4: É uma excelente questão, uma vez que nem sempre estes conceitos são intuitivos e naturais para as pessoas. Então, vejamos, um imigrante português é um nacional que tenha residido durante pelo menos 2 anos com caráter permanente num país estrangeiro, onde tenha exercido atividade remunerada por conta própria ou por conta de outrem. Um familiar pode ser o seu cônjuge, um parente ou afim em qualquer grau de linha reta, imaginemos pais, filhos, avós, e também até ao terceiro grau na linha colateral, irmãos, tios, com quem ele resida, com caráter permanente, no estrangeiro, por período não inferior a 2 anos, e não poderá ter também idade superior a 25 anos. Depois, o lusodescendente é um cidadão que, não sendo português de nacionalidade, tenha residido durante pelo menos 2 anos com caráter permanente em país estrangeiro, com pelo menos um ascendente de nacionalidade portuguesa originária até ao segundo grau na linha reta, por exemplo, avós.
3: Pode ser um avô, sim.
4: Exatamente.
3: Pronto, é preciso cumprir essas condições desses três conceitos, vamos chamar assim. Além dessas, há outras que têm de ser cumpridas para a candidatura ser aceita?
4: Sim, os candidatos não podem ter um curso superior e, no caso de terem regressado a Portugal, devem apresentar a candidatura nos primeiros 3 anos após esse regresso.
3: Vamos falar também de datas. Já sabemos em que datas vão realizar-se as candidaturas às duas fases do concurso?
4: As datas foram recentemente publicadas. Para os estudantes que pretendam candidatar-se ao abrigo deste contingente, a candidatura à primeira fase decorrerá entre 20 e 27 de julho. Relativamente à segunda fase, não foi ainda publicada uma data específica para este contingente, sendo o período geral entre os dias 24 de agosto e 2 de setembro, mas mais para a frente irão ser divulgadas estas datas.
3: É ficar atento também a esse aspecto, a essa data. Ainda para tentar esclarecer eventuais ouvintes que estejam interessados neste processo, como é que funciona, de uma maneira sucinta, como é que funciona esta candidatura?
4: A candidatura é efetuada online no site da Direção-Geral do Ensino Superior, também conhecida por DGES. A identificação do candidato é feita através do número de identificação civil e para os candidatos que não sejam portadores de documento de identificação português será necessária a atribuição de um número interno de identificação, devendo o candidato aguardar até ao final do mês de maio para submeter o seu pedido de atribuição de senha e de número de identificação na mesma página da Direção-Geral do Ensino Superior. E o pedido de atribuição de senha é realizado, portanto, no site desta candidatura, também online.
3: É preciso mais alguma documentação adicional?
4: A documentação necessária dependerá também das circunstâncias de cada candidato. Por isso, é fundamental que consultem o site da DGES, que contém toda a informação. Ainda assim, gostaria de sublinhar a necessidade de submeter um documento comprovativo da situação de imigrante, de seu familiar ou de lusodescendente, que é emitido pela Autoridade Diplomática Consular Portuguesa de acordo com minutas específicas que são disponibilizadas nos postos consulares para o efeito. Portanto, não deixem de solicitar estes documentos porque serão imprescindíveis para poderem concretizar essa candidatura.
3: Na próxima semana voltamos a ter visita consular com a Subdiretora-Geral dos Assuntos Consulares e das Comunidades Portuguesas, Marta Colling, e está sempre disponível, todos os episódios disponíveis em podcast em mundo.rtp.pt. Até para a semana.
4: Até para a semana, obrigada.
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0: Marisa Lixe.

0: Velho clássico de Rita Lee, recriado por Marisa Lee. Estamos a 8 minutos das 4, hora de Lisboa.
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0: Todos os dias por esta hora, 90 segundos de ciência, vamos conhecer o trabalho do investigador Artur Moreira Pinto, da Universidade do Porto.
2: Olá, meu nome é Artur Moreira Pinto e sou investigador no LPAB, na Faculdade de Engenharia da Universidade do Porto. Nós desenvolvemos um novo nanomaterial e um sistema de LEDs que permite tratar de forma seletiva diversos tipos de cancro. Estes nanomateriais são administrados diretamente no tumor e nós incidimos luz, utilizando sistemas de LED, nos tumores que vão levar à morte das células cancerígenas. Nós temos usado linhas celulares de cancro da pele, porque são os tumores mais acessíveis, cancro colorretal, cancro do pulmão e cancro da mama. Mas, potencialmente, pode ser utilizado para diversos tipos de cancro, desde que consigamos fazer a luz chegar até aos tumores. Há diversas formas de o fazer, mas neste momento temos bons resultados utilizando até modelos tumorais tridimensionais, vascularizados, que simulam o que seria um tumor no interior do corpo, e conseguimos, utilizando estes nanomateriais, que demonstramos que não são tóxicos, o que é algo importante até do ponto de vista de obter aprovação regulamentar para futuros ensaios clínicos e aplicações nos hospitais. Estes tratamentos ainda não são utilizados precisamente devido à potencial toxicidade dos nanomateriais, não existem nanomateriais aprovados, e porque os sistemas de lasers também requerem uma aprovação do dispositivo biomédico num patamar bastante complexo. Se nós pensamos, por exemplo, em sistemas de LED, podemos aprová-los do ponto de vista de um dispositivo biomédico de baixo ou médio risco.
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0: Dengás e Matai.

0: dizer que não. Estamos a um minuto das 4 da tarde. Amanhã, quarta-feira, vai ser um dia de sol em Zurique. A máxima vai chegar aos 30 graus e a mínima aos 18. Macau, amanhã, dia de chuva, 29 de máxima, 26 de mínima. Joanesburgo, na África do Sul, amanhã, dia de muito sol, 19 graus de máxima, 4 de mínima. Montreal, no Canadá, hoje, dia bonito, carregado de sol, cheio de sol, 29 graus de máxima e 19 de mínima. À hora certa, há notícias com o Nuno Rodrigues, depois quem lhe dá a música é a Noémia Gonçalves. Por hoje estamos conversados. Amanhã regressa aqui ao Melhor de Portugal, às 2 da tarde. Que seja uma terça-feira feliz. Até amanhã, um abraço.
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2: Quatro horas em Portugal Continental e na Madeira, são três nos Açores. Olá, boa tarde, Nuno.
3: Olá, não é a minha viva?
2: Vamos aos temas em destaque na edição às quatro.
3: Continua a arder uma área sensível do Parque Nacional da Peneda-Gerês, perto de uma centena de bombeiros e três aeronaves combatem esta hora o incêndio que começou ontem à noite em Cabril, no distrito de Vila Real. O PS fala de imprudência e quer debater no Parlamento as alterações à lei que permitem aprender a conduzir com um tutor. Os aumentos são imediatos, as descidas demoram mais. O Governo quer mais informações sobre a forma como são formados os preços dos combustíveis.
2: E nesta altura, em termos de temperatura, estão 21 graus em Ponta Delgada e no Porto, 24 no Funchal, 27 em Coimbra, 31 em Lisboa e 33 em Faro. As notícias às 4, a edição é de Nuno Rodrigues.
3: Foram reforçados nas últimas horas os meios de combate ao incêndio que começou ontem à noite na freguesia de Certelo, em Cabril, no distrito de Vila Real. O fogo avança numa área de mato, neste ponto sensível do Parque Nacional da Peneda-Gerês. Nesta altura estão no terreno perto de uma centena de operacionais, como acaba de confirmar a Antena 1 Elísio Pereira, oficial de Operações da Proteção Civil.
4: Neste momento o incêndio encontra-se ativo. Encontra-se a ser combatido por 96 operacionais, apoiados por 21 veículos terrestres e 4 meios aéreos. Portanto, na zona de Salto, e Mato, zona de Matos. No momento não temos informação que estejam habitações em risco, e ele, efetivamente, portanto, continua a desenvolver-se desde ontem, o início, que foi às 20h58, neste momento as equipas a combate, mas no momento ainda continua ativo.
3: Não há povoações em perigo, até porque esta é uma zona despovoada, perto de áreas naturais que têm resistido ao fogo nos últimos anos. Estão em perigo espécies de elevado valor ecológico. Há nas proximidades, por exemplo, uma zona de sobreiral e outra de pinheiros silvestres. O incêndio começou ontem. No dia anterior, alguns populares tinham alertado para a presença de dezenas de visitantes em áreas de acesso condicionado do parque, numa altura em que o país continua em situação de alerta. Este é para já o único incêndio na lista de ocorrências significativas da Autoridade Nacional de Emergência e Proteção Civil. A Polícia Judiciária de Aveiro deteve, entretanto, um homem suspeito de ter ateado um incêndio florestal ontem em Severo do Voga. Em comunicado,

0: achamos que o Parlamento tem que olhar para isto, tem que ouvir um conjunto de entidades e tem depois que, se chegar à conclusão que o deve fazer alterações a este diploma.
1: Em termos práticos, o PS não vai pedir de imediato a suspensão dos efeitos do decreto-lei que permite aprender a conduzir com um tutor. O objetivo passa por delimitar bem as condições em que isso pode ou não acontecer. Estas alterações têm sido muito criticadas pelas escolas de condução que chegaram a pedir ao Presidente da República para travar as mudanças, entretanto já promulgadas por António José Seguro. É uma questão de transparência. O Governo quer mais esclarecimentos sobre a forma como são formados os preços dos combustíveis. Por norma, os aumentos são imediatos e as descidas demoram mais. Foi isso que voltou a acontecer agora, na sequência da guerra contra o Irão. A ministra do Ambiente e da Energia, Maria da Graça Carvalho, acredita que os preços vão continuar a descer, mas o processo deve ser clarificado.
2: É uma questão de pedirmos às instituições que estão relacionadas com este assunto a clarificação e a transparência necessária para nós, mas essencialmente também para mostrar às pessoas como é que o processo se efetua. Porque, na verdade, quando há um aumento rápido do preço dos combustíveis. Depois, quando diminui, ela demora mais a chegar, essa diminuição de nível do preço internacional demora mais a chegar ao bolso de cada um de nós. Perceber exatamente porquê, como é que é a composição do preço. A ENSE faz isso todas as semanas, nós pedimos para fazer de uma forma mais global e mais aprofundada, o que já nos indicou que há vários fatores extra, como o transporte, a inflação.
1: Maria da Graça Carvalho, ministra do Ambiente, ao início de tarde, à margem de uma iniciativa em Évora, a Entidade Nacional para o Setor Energético já indicou que há vários fatores, como o transporte, a inflação, que aumentou desde que começou a crise até agora, e também o custo das matérias-primas, que aumentaram. A ministra do Ambiente anunciou que vai pedir à entidade reguladora dos serviços energéticos um estudo aprofundado sobre a formação de preços, principalmente na vertente da descida dos preços para perceber o que se está, nesta altura, a passar. O presidente do grupo parlamentar do PSD diz que o trabalho do governo ainda só está no início. No encerramento das jornadas parlamentares da coligação PSD-CDS, Hugo Soares deixou críticas ao PS e ao Chega, admitindo Inês Amacha que é preciso acelerar a transformação do país.
3: Ainda com 3 anos de legislatura pela frente, Hugo Soares fala num momento de viragem e garante que o trabalho do governo ainda só vai no início.
4: É bom que tenhamos a consciência que estamos neste momento de viragem e que estamos no princípio da nossa caminhada. É por isso tempo de aproveitarmos este caminho e mostrarmos aos portugueses que, se até agora fizemos o que fizemos, imaginem o que nós vamos ser capazes de fazer nos próximos 3 anos com aquilo que já alcançamos.
3: E para o presidente da bancada parlamentar do PSD, é preciso carregar no acelerador.
4: Sabemos que temos que acelerar para acelerar a convergência com a União Europeia, temos que acelerar para aumentarmos a nossa competitividade, temos que acelerar para podermos pagar melhores salários.
3: Esse caminho também passa pela ginástica parlamentar de um governo que quer reformas, mas que não tem maioria na Assembleia da República.
4: Nós somos uma espécie de ginastas que procuramos, dentro da espargata possível, conseguirmos conciliar aquilo que é a aprovação das peças e da legislação com a otimização das soluções políticas.
3: O mesmo é dizer que é preciso fazer entendimentos, umas vezes com o PS, outras com o Chega, mas com bom senso, diz Hugo Soares.
4: Esforço que nós fazemos para nem cedermos ao fundamentalismo ideológico do Partido Socialista e da Esquerda, nem cedermos ao radical populismo do Chega.
3: Hugo Soares acusa André Ventura de fazer política a pensar em eleições e não nas pessoas e garante a AD e o governo estão no centro da moderação, no meio, o meio onde está a virtude.
1: O encerramento das jornadas parlamentares da coligação PSD-CDS, marcado por críticas ao Chega e também ao Partido Socialista, o secretário-geral do PS, José Luís Carneiro, voltou já a acusar o governo de não conseguir dar resposta aos principais problemas do país em várias áreas.
5: Comprometeu-se em garantir respostas para a saúde. Até hoje, os problemas da saúde têm-se vindo a agravar. Prometeu soluções ágeis para a habitação. O que conhecemos hoje na habitação é que a habitação em Portugal foi dos países em que, em que

0: custo mais cresceu de todos os países da União Europeia e da própria OCDE. Comprometeu-se com uma economia que cresceria a mais de 3%. Aliás, criticando na altura o Governo quando a economia crescia a 3%. Agora está a crescer a 1,8%. E temos um déficit acumulado das exportações de bens em 2025 superior a 30 mil milhões de euros. E o país perdeu de investimento direto estrangeiro mais de 5 mil milhões de euros. Ou seja, uma economia que está a afundar.
1: Habitação, saúde ou educação são alguns dos temas em que o Governo tem falhado, é pelo menos essa leitura do Partido Socialista. Na Venezuela, em breve, vai ser possível retomar os voos comerciais no aeroporto de Caracas, o principal do país, aeroporto que está parcialmente encerrado desde os violentos sismos. A presidente interina da Venezuela, Delcy Rodríguez, esteve hoje de visita ao aeroporto situado em La Guaira, a norte de Caracas, para avaliar os danos provocados pelos sismos. Delcy Rodríguez anunciou que os voos comerciais devem ser retomados em breve neste aeroporto. Entretanto, o Ministério dos Negócios Estrangeiros Português já confirmou que em breve vão seguir para a Venezuela mais dois voos da Força Aérea com ajuda humanitária, voos que devem em seguir viagem ainda na tarde de hoje. Isto numa altura em que estão confirmados mais de 3.500 mortos no país, cerca de 17 mil desalojados. É o balanço das autoridades venezuelanas, ainda provisório. Quanto a vítimas portuguesas, o Ministério dos Negócios Estrangeiros atualizou também esta tarde os dados, dando agora a conta de 97 mortos entre a comunidade portuguesa ou luso-descendente. 18 são crianças. Nesta altura estão ainda desaparecidas 59 pessoas.
2: Nuno Rodrigues com as notícias às 4 na Antena 1, simultâneo com a RTP Antena 1 Madeira e Açores e também Mundo. 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E agora são 4h11. Olá, boa tarde, Paulo Galvão.
3: Olá, Noémia, boa tarde para ti.
2: Vamos olhar o trânsito nesta tarde de terça-feira 7, já com problemas na VCI e na A2.
3: Sim, na Via de Cintura Interna é um acidente antes do nó das Antas. Para quem vem da Rábida para o Freixo, via direita ocupada. Trânsito sujeito a demora em Paranhos, a complicar também o final da A3 à chegada ao Porto, a partir da circunvalação. Trânsito a escoar na A28, com uma ocorrência já resolvida à entrada na via de cintura interna, com filas ainda junto ao nó da A4 em direção ao Porto. Trânsito lento também para a Ponte da Rábida, a partir do nó de Francos. A marginal do Porto está a acumular. Na região do Porto há também, na ligação de Penafiel entre os rios, a Nacional 106 com trabalhos. Trânsito alternado e com demora em ambos os sentidos na região de Lisboa. Para a Ponte 25 de Abril há trânsito a acumular junto ao Aqueduto das Águas Livres em direção à Almada. Não há demora no acesso de Alcântara. Filas também já na segunda circular nos dois sentidos. Na A2 mantemos um acidente na ligação do Algarve a Lisboa, depois da área de serviço de Alcácer do Sal, quilómetro 62,5. Um caminhão que está tombado. O trânsito está condicionado.
2: Certo, e ficamos com estas indicações para quem está na estrada a esta hora. Paulo, vamos lembrar o número da linha verde?
3: 821-0101 até às 8 da noite.
2: Também estás de ressaca hoje, não?
3: Não, não. Já passou.
2: Ressaca, já atenção, passou, a tristeza.
3: Diz, já passou.
2: Ok, pronto. Vá, até já. O Galvão está de regresso às 4h30 para atualizar as notícias e as informações de trânsito neste dia 7 de julho.
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2: Damiano David abre esta hora de emissão com Talk.

É uma das propostas dos últimos tempos em destaque no mercado internacional de música. Talk to Me, Talley e Nile Rodgers com Diamano, Damiano, Davi, nesta emissão de terça-feira na RTP Antena 1. Lá mais para a frente, às 4h30, atualizamos informações e notícias de desporto.

0: São os We Trust com Time Better Not Stop nesta terça-feira, 7 de julho. Mas já para a frente, às 4h30, como é hábito, olhamos o desporto e também as notícias em síntese.
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0: E agora são 4h21. E Nuno Rodrigues, entre tantos assuntos que podíamos abordar nesta terça-feira, faço-te um convite. Vamos ao teatro?
12: Vamos, convite aceito e propostas não faltam. O Festival de Almada regressou este fim de semana com cerca de 2 dezenas de espetáculos de alguns dos mais prestigiados criadores da cena europeia. 8 salas, espaços culturais de Almada, também de Lisboa, recebem a edição deste ano, que presta homenagem ao ator e encenador Fernando Gomes. A pergunta, Sandy Gageiro, é, afinal, o que vamos poder ver ao longo das próximas 2 semanas?
13: 12 produções estrangeiras e 7 portuguesas. Aos palcos do festival vão chegar grandes figuras do teatro, mas também da dança, num regresso aos clássicos, sublinha o diretor artístico Rodrigo Francisco.
14: Este ano há a curiosidade de 4 espetáculos serem sobre Gaivota de Chekhov. Vamos fechar o festival com a Gaivota de Chekhov, com o texto propriamente dito, mas depois há 3 criações de criadores contemporâneos que têm agora à volta de 40 anos, que olham para este texto fundador da dramaturgia universal contemporânea e que de alguma forma dialogam com ele. É uma forma de medir o que vai acontecendo no mundo, olhar para o que os artistas têm para nos dizer sobre esse mundo, e aquilo que nós esperamos em futuras edições é que possamos manter este serviço público que prestamos.
15: Éramos 13 colegas, todos mais ou menos com a mesma idade, nascemos nos anos 80.
13: A Chekhov, com mais uma gaivota, texto de Inês Barahona e Miguel Fragata.
16: Love Will Tear Us Apart, dos Joy Division.
13: O Platonov, encenação do histórico Peter Stein, que há 2 anos, na entrega de um prémio, dizia que o mais importante no teatro é o texto do autor e depois vêm os atores e os encenadores.
17: O texto do autor e depois vêm os atores. La cosa importantissima che voglio dire.
18: Grazie a Peter Stein.
13: Mas voltamos à espinha dorsal desta edição, 43.
14: As palavras estão de regresso em força esta programação. Deparamos-nos com a literatura, quer nos espetáculos de teatro propriamente dito, mas também de dança. A Anne Teresa de Kersmecker vem dançar as canções, a poesia de Jacques Brel, mas também no cabaré, o Angel Ruiz vem traz-nos um cabaré barroco em que é possível ouvir Quevedo e Lope de Vega e os principais dramaturgos e poetas espanhóis do siglo de ouro. Eu acho que quem estava convencido de que a literatura já não tinha qualquer contributo para dar ao teatro, não estava a ler bem a realidade.
13: O público pediu e eles voltam ao festival. Os Family Floss regressam com o seu Teatro de Lúzio, votado no ano passado para regressar em 2026 como espetáculo de honra. É a 5ª vez que a Almada recebe esta companhia de teatro de máscaras sem palavras. Um dos nomes mais sonantes da atual cena europeia, Milo Rau, atual diretor do Festival de Viena, traz a Almada ao palco da Escola Dom António da Costa a peça La Lettre. Conta-nos a história de uma dupla opção, a do ator chamado Arne, que quer encenar a gaivota de Chekhov, porque a avó, uma radialista flamenga famosa, era uma verdadeira fã dessa peça, e também de Olga, cuja avó camaronesa sofria de esquizofrenia e ouvia vozes.
19: C'était en 1949 et ma grand-mère est morte juste au moment où je suis entré à l'école de théâtre. C'était en 2018. Elle avait 78 ans.
13: E a figura a celebrar este ano é o ator e encenador Fernando Gomes, uma vida dedicada ao teatro.
20: E naturalmente houve muitos momentos importantes, sei lá, começando pelo princípio, um dos mais importantes foi quando foi encenado pelo Carlos Avilés, um grande encenador com quem eu muito aprendi. Mais tarde voltei logo a seguir a trabalhar com o Filipe Laféria e depois com o João Mota. Ou seja, três encenadores que no início da minha carreira profissional muito me ensinaram, com eles muito aprendi. É engraçado que o Carlos Avilés um dia disse uma coisa que eu nunca, que me acompanha sempre e nunca mais me esqueci, que é: lutar pelo teatro é fazê-lo.
13: A paródia de Um Rei Sem Palácio é o título da instalação dedicada ao ator, com concepção plástica de José Manuel Castanheira. Levanta-se assim o véu sobre o Festival de Teatro de Almada.
12: Marcado na edição deste ano pela homenagem ao ator e encenador Fernando Gomes, como ouvimos, até ao próximo dia 18, Almada de mãos dadas com o teatro.
0: E daqui a pouco voltaremos precisamente a este Festival de Teatro de Almada, já que há também emissão especial na nossa irmã RTP Antena 2.
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0: Olá, Galvão, fui de véspera, não era bem isto, mas a música que estava aqui programada decidiu não tocar, portanto...
22: E bem.
0: Pronto, e bem, dizes tu. Seguimos então para o trânsito, para esta terça-feira e a esta hora. Mantemos exatamente os mesmos problemas de há pouco.
22: É, temos aqui agora um acrescento, temos, enfim, uma dificuldade no eixo norte-sul, promete ficar demorado o acesso à Ponte 25 de Abril, porque vão precisar ser feitos trabalhos de limpeza no eixo norte-sul. Há areia espalhada na faixa de rodagem, na zona de Campo Lida, em direção à ponte 25 de Abril. Só se passa pela via mais à direita. O trânsito já está parado a partir das Laranjeiras. Quem puder deve optar por outra alternativa para entrar no tabuleiro, uma vez que os acessos da Alcântara e da A5 e também das Amoreiras vão ficar melhores a partir deste momento. Temos a segunda circular completa, mais para quem vem do aeroporto para Benfica, a partir do terminal 2 do aeroporto. Há esta hora trânsito regular para a ponte Vasco da Gama. Também o final do eixo norte-sul está lento em direção ao túnel do Grilo. Na região do Porto mantemos o acidente na VCI, sentido Rábida Freixo, já em fase de resolução. O trânsito começa a escoar a partir da zona do Amial. Na ligação do Estádio Dragão A3, trânsito lento também entre o Norte Francos e o Tabuleiro da Ponta Rábida. Filas na Avenida AEP para quem vem de Matosinhos para o Porto, e mantemos acidente na A2, quilómetro 67,5, deixamos só confirmar, 62,5, assim é que é, no sentido Algarve-Lisboa, depois da área de serviço de Alcácer do Sal. Um caminhão que se despistou está tombado na berma, o trânsito está apenas condicionado.
0: Ficamos então com estas indicações para quem está na estrada a esta hora. Paulo, falta-nos lembrar o número da linha verde.
22: É 821-0101, nacional e grátis até às 8 da noite.
0: Já que ficaram, houve aqui três pessoas que ficaram logo alarmadas. Há pouco quando estava a falar sobre a questão de ressaca, e ressaca emocional, claro está.
22: Claro.
0: Não me estava a referir a outra coisa.
22: Sim, não.
0: Nem me passou pela cabeça.
22: Ficam a sofrer e que ficam derrotadas para o resto da semana.
0: Sabes que eu fiquei.
22: Olha, pronto, assim já entramos de férias deste assunto e ficamos resolvidos.
0: Com certeza.
22: Não é?
0: Então, até já.
22: Até já.
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0: Daqui a pouco atualizamos as notícias em síntese. Elisa, dona de mim, nos próximos minutos. Amor.

0: meus pais. É uma das novas propostas de Elisa, chama-se Dona de Mim, a tocar-se no programa da tarde desta terça-feira, 7 de julho. Ora, antes de atualizarmos as notícias em sintonia também para a previsão do estado do tempo para amanhã, pode contar com uma pequena descida da temperatura mínima no interior. Há céu com poucas nuvens na previsão do IPMA. Quanto às máximas, Porto e Aveiro 23 graus, Braga 24, Leiria 27, Sines 29, Braga, Coimbra e Sagres 30 graus, Viseu, Guarda, Lisboa e Faro 34, Vila Real 35, Santarém e Setúbal 36 graus, Bragança com uma máxima prevista de 37, Porto Alegre tem 38, Castelo Branco 39, Évora e Beja deverão chegar aos 40 graus.
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0: E ligamos neste exato minuto, já que está na hora também de conhecermos os temas no topo da atualidade nesta terça-feira 7, Susana Barros.
2: Continua ativo o incêndio em Cabril, Montalegre, no Parque Nacional Peneda Gerês. Está a ser combatido por uma centena de bombeiros, com o apoio de 4 aeronaves. É numa zona de mato que o fogo se desenvolve. Começou ontem à noite. Não há casos em perigo, de acordo com a Autoridade Nacional de Proteção Civil. O PS pede a apreciação parlamentar do diploma de governo que permite aprender a conduzir com um tutor. Os socialistas consideram uma imprudência, numa altura em que os acidentes rodoviários têm aumentado. Querem, por isso, discutir a nova lei na Assembleia da República, chamar entidades para o debate e avançar com alterações. O Governo quer sim mais esclarecimentos sobre a formação dos preços dos combustíveis. É uma questão de transparência, defendeu hoje a Ministra do Ambiente e Energia, porque os aumentos são imediatos, as descidas lentas. Maria da Graça Carvalho mostrou-se otimista em relação à continuidade da baixa dos preços dos combustíveis, mas considerou que o processo deve ser esclarecido. Subiu para 97 o número de portugueses e lusodescendentes mortos nos sismos na Venezuela. 18 são crianças. O Ministério dos Negócios Estrangeiros atualizou esta tarde o balanço. Há ainda 59 pessoas da comunidade portuguesa desaparecidas. No total, os sismos causaram mais de 3.500 mortos e mais de 16 mil desaparecidos. Desalojados também são milhares. Mais de 17 mil pessoas estão ainda desalojadas.
0: Estas e outras notícias voltam à antena às 5, nesta terça-feira, 7 de julho. E agora, no desporto, Carlos Rui Abreu, há uma promessa do lado do futebol. Farioli garante o regresso de Diogo Costa ao Porto.
3: É, apesar do grande Mundial que fez, Diogo Costa vai regressar ao Porto para continuar a ser o capitão dos Dragões. O guarda-redes tem sido apontado como um dos principais nomes do Porto para poder fazer um grande encaixe financeiro neste verão, mas Francesco Farioli, há instantes no Olival, garantiu aos jornalistas que Diogo é para ficar.
4: Sabemos que ele é muito bom e não foi uma surpresa o Mundial que fez. O Diogo é o nosso capitão e vai continuar a ser o nosso capitão. Falei com ele há alguns dias, estava focado na seleção e agora vai ter um período de férias para descansar e recarregar baterias. Depois vai voltar para continuar a ajudar-nos na próxima época.
3: Francesco Farioli, há instantes no Olival, onde o Futebol Clube do Porto treinou ainda sem Diogo Costa, precisamente Eustáquio e Denis Gull, que participaram no Mundial. Um outro Mundial, mas de desporto universitário, a seleção feminina está a jogar a esta hora com o Brasil, a final do Campeonato do Mundo, em Varsóvia, na Polónia, a esta hora, a 4 minutos e 30 segundos do final. Portugal perde com o Brasil por 2-0. Nesta altura também, o Brasil já com 5 faltas, por isso ainda é possível para Portugal inverter este resultado com tendência de derrota. Ainda esta tarde, a partir das 6 horas, nova final com o Brasil, mas em futsal masculino. Luís Silva, o selecionador nacional, dá o mote para poder vencer os brasileiros.
5: Temos que ser em Portugal durante os 40 minutos, os 50, o que o jogo der. Estou bastante confiante, acho que os jogadores acreditam muito no processo. Vamos dar tudo de nós para conseguirmos levar o caneco.
3: Final masculina do Mundial Universitário de Futsal às 6 da tarde, também na Polónia. E aí vão 11 medalhas para Portugal nos europeus Virtus de Atletismo, prova destinada a atletas com deficiência intelectual intelectual que está a decorrer na Polónia. Esta terça-feira, Lenin Cunha venceu a prova de heptátlo. Cristiano Pereira subiu ao segundo lugar do pódio nos 3 mil metros obstáculos. Prata também na estafeta mista, 4 por 200 metros, com o quarteto composto por Leandro Freitas, Karina Paim, Igor Oliveira e Tatiana Couto, e bronze para Mariana Silva no lançamento do martelo. Lenin Cunha, o multimedalhado atleta português, falou à Antena 1 logo após a conquista do título europeu de heptátlo.
6: Muito feliz. Este ano foi um ano bastante complicado em termos de lesões, mas pronto, eu em toda a minha vida consegui sempre dar a volta por cima e chegar aqui e seguir sagrado campeão europeu aos 43 anos é gratificante. É continuar a não baixar os braços cada vez que temos uns problemas. Foi sempre assim a minha vida e estou muito contente.
3: Lenin Cunha, medalha de ouro nos europeus Virtus de atletismo de ontem. Já vinham dois títulos europeus. Sandro Baeza, recordista nacional dos 1500 metros e medalhado nos últimos Paralímpicos em Paris, conquistou o ouro nos 400 metros barreiras e Ana Felipe arrecadou o ouro no salto em comprimento. 4 medalhas de prata, Tiago Ramos e Tatiana Couto no salto em comprimento, Karina Paim nos 400 metros e Sandro Baeza nos 1500. Afonso Rol ficou com o bronze nos 5 mil metros marcha. No Mundial, mas de futebol, dentro de menos de meia hora, arranca o penúltimo jogo dos oitavos de final. Argentina e Egito jogam pelo acesso aos quartos. Os capitães Messi e Salah são apostas em titular. O ex-benfiquista Otamendi vai começar o jogo no banco. Às 9 da noite, jogar-se-á um Suíça-Colômbia para fechar o quadro dos quartos de final, que já não terá Portugal. A seleção das esquinas foi eliminada pela Espanha no jogo de despedida. Aqui na rádio, a radiografia da parte de um dos treinadores com mais jogos disputados no futebol português. Vítor Manuel não aceita que, da qualidade em abundância desta seleção, pouco sumo tenha sido espremido por Martínez.
7: Uma forma de estar, desculpabilizar, escondemos muitas deficiências numa forma geral, numa cultura muito protetora, muito altruísta, de dizermos sim senhor, fizemos o melhor, demos o melhor, fomos muito profissionais. Mas acho que isto, para quem tem um tanto talento, acho que é pouco.
3: A voz de Vítor Manuel. A fechar, esta síntese atualiza o resultado da final do Mundial Universitário de Futsal Feminino. Portugal a arriscar no 5-4 e sofrer o terceiro golo, agora a 2 minutos e 35 do final. Portugal 0, Brasil 3.
0: Síntese de desporto com Carlos Tobé Abreu, que está de regresso à antena às 5h30 com o Diário do Mundial. Estas e outras notícias estão em permanência na internet em desporto.rtp.pt. Dentro de instantes, há escolhidas a dedo.
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1: E a esta hora elas são escolhidas a dedo.
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1: Vem por aí mais uma canção, mais uma escolha de Joana Almeirante, que no desafio de hoje foi buscar uma canção que se ouviu em todo o mundo, feita em Portugal. Uma canção que soa bem.
3: Olá, Antena 1. Para a categoria de hoje, uma canção que soa bem, escolhi uma música que eu gosto muito, que se chama Deslocado, dos Napa. Acho que é daquelas canções que é perfeita de início a fim e que dá vontade de ouvir a qualquer altura do dia, a qualquer hora do dia, e dá-nos sempre assim uma sensação incrível. E portanto escolhi para esta categoria esta canção. Espero que gostem.

0: foi escolhida por Joana Almeirante como uma canção que soa bem para esta terça-feira 7 e soa tão bem que é dupla na platina no Brasil. Este deslocado do Snap é também a música mais ouvida da Eurovisão do ano passado. Um grande sucesso escolhido também para este programa da tarde. Estamos agora a 17 minutos das 5. Dentro de instantes, vamos a Almada.
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0: São 4h43, hora ideal para abrirmos as portas do anfiteatro desta tarde. E hoje vamos a um festival que é já uma instituição em Almada. Já aqui ficámos há pouco com o retrato daquilo que é a programação deste ano, mas Sandy Gageiro, olá, boa tarde. Estás
8: olá,
0: em pleno
8: Maria.
0: Festival de Teatro da Almada, onde a Antena 2 também tem uma emissão especial. E precisamente pela Antena 2 vão passar também muitos destes momentos em direto, imagino eu.
8: Sim, sim, temos aqui uma emissão preparada que vai começar depois das 5h20, vai até às 7 da tarde com muitos convidados. Vamos passar em revista alguns dos espetáculos, vamos também ter leituras de dois espetáculos que estão em cena no festival, o Saudações e o Ansiolíticamente Falando. Portanto, isto é, vai ser um dos pontos altos da emissão, poder ouvir os atores a fazerem um excerto do espetáculo. Vamos ter a oportunidade para conversar também com o diretor do festival, encenadores, também com a personalidade este ano homenageada, que é o Fernando Gomes. Portanto, creio que temos aqui vários ingredientes para passar aqui uma hora e meia, praticamente, com muito interesse a falar deste festival que vai na 43ª edição, que tem já uma história bastante enraizada em Almada e não só, e considerado o maior festival de teatro português e também um dos grandes festivais europeus de teatro.
0: Oh, Sandy, tu que estás por dentro desta temática e a acompanhar mais uma vez este festival, o que é que faz deste festival este momento tão especial e esta catalogação de uma instituição?
8: O festival foi criando grandes raízes em Almada desde que foi criado em 1984, muito com os almadenses, ou seja, creio que um dos grandes sucessos foi esse. Há um grande carinho do público de Almada por este festival e também posso explicar um dos ingredientes que levou a este sucesso. Sempre que é apresentado o festival ou sempre que é apresentada a temporada, não é só feito para a comunicação social, é feito para o público. O teatro abre as portas, explicam o que é que vai acontecer, o diretor, muitos dos atores também e dos encenadores envolvidos participam nessa apresentação. Logo a população de Almada e quem quiser, obviamente, de outros lados, obviamente, também ver, ficam logo a saber o que é que vão poder encontrar, ou seja, há uma partilha de antemão com o que vai acontecer. Depois, é a escolha dos espetáculos. Há uma escolha muito criteriosa, portanto, a direção do festival passa parte do ano a viajar também a ver espetáculos e por isso também já criou aqui uma relação de confiança com muitos encenadores e atores europeus. Por exemplo, o Peter Stein, que vai ser lançado um livro sobre ele daqui a pouco, às 6 da tarde, é um encenador, um grande encenador europeu que marcou gerações também de encenadores, é uma presença assídua aqui em Almada. O José Venades também, que é encenador e coreógrafo também, já veio várias vezes à Almada. E também há aqui um dado interessante, em todos os festivais, o público da Almada, ou o público do festival, se quisermos, escolhe o espetáculo que mais gostou. E esse espetáculo, o votado, volta no ano seguinte. Ou seja, também há aqui uma partilha, uma pergunta ao público, o que é que mais gostam, se querem voltar a ver. E todos os anos há este ritual.
0: Há uma espécie de integração também dos que assistem para essa
8: escolha. Dos que assistem, exatamente.
0: Sandy, vou desejar-te a ti e a toda a equipa da Antena 2 um bom trabalho no acompanhamento então deste Festival de Teatro de
8: Obrigada,
0: Almada.
8: Obrigada, Noémia. Não quero estar a roubar ouvintes à Antena 1, mas se quiserem dar um saltinho à Antena 2 durante a nossa emissão, são muito bem-vindos.
0: Com certeza, eu permito. Estou a brincar. Sandy, obrigada e bom trabalho.
8: Boa emissão, Noémia.
0: Obrigada. Estamos agora a 13 minutos das 5.
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0: Daqui a pouco há mais uma quarentona em antena, mas para já é com o Paulo Galvão que continuamos para olhar o trânsito. Paulo, agora já com apenas uma nota a vermelho, continua assinalada com trânsito muito lento na A2.
4: É um acidente, o despiste de um caminhão no sentido Algarve-Lisboa, entre a área de serviço de Alcácer do Sal e o nó da Marateca, quilómetro 62,5. O trânsito está condicionado na região do Porto. Filas para quem vem na A3 para a VCI, a partir da zona da circunvalação, trânsito compacto nos dois sentidos da Avenida AEP, o habitual entre o Nó de Francos e o tabuleiro da Ponta Rábida para sair do Porto para Gaia. Mantemos os trabalhos na Estrada Nacional 106, na zona das Termas de São Vicente, é a ligação de Penafiel à zona de Entre os Rios, com trânsito alternado e, portanto, sujeito a demora. Na região de Lisboa, temos uma ocorrência no eixo Norte-Sul, em direção à Ponte 25 de Abril, com carga na via, é areia na faixa de rodagem, vão ser feitos os trabalhos de limpeza, só se passa pela direita, as filas já estão nas Laranjeiras, o acesso da Alcântara para a ponte não tem problemas, a ponte Vasco da Gama também não, e portanto é uma boa alternativa, a segunda circular está a acumular nos dois sentidos.
0: E vamos lembrar o número da linha verde?
4: É 821-0101, nacional e grátis, livre até às 8 da noite.
0: Paulo Galvão, sabes que hoje, às 5 da tarde, é lançado o novo single do YouTube?
4: Olha...
0: Olha,
4: vamos ouvir
0: logo depois das notícias, acho importante, vamos ouvir a poucos minutos depois do lançamento deste novo single. Posso já dizer-te que a sonoridade, e porque os YouTube já nos levaram por vários caminhos, é uma espécie de regresso a um passado onde muitos fãs foram muito, muito felizes. Portanto, fica atento.
4: Muito bem.
0: Agora assinalamos os 40 anos de uma canção. Ela entra para a liga Should We World Fail to Fall Apart, com Jorge Alexandre Lopes.
5: Jorge, 1986.
9: Em certos momentos de vida, os artistas não procuram aplausos, refugiam-se tanto quanto possível no silêncio. O silêncio depois de uma explosão, o silêncio depois de uma identidade inteira desmoronar. Uma banda que nos anos anteriores tinha definido um som, uma estética, tinha sido quase religião, desaparecia. Uma porta fechada. Do outro lado, um homem sozinho, com uma pergunta difícil nas mãos. Quem sou eu agora? Não era sequer cantor quando tudo começou. Foi empurrado para o palco porque nele se percebeu carisma, presença e, de repente, sem aviso, tornou-se a voz de uma geração. Uma voz grave, teatral, quase vampírica. Só que, depois do sucesso, essa personagem pesava. Em 86, enquanto muitos já decretavam o fim de um movimento inteiro, ele decidiu fazer algo perigoso. Não repetir o passado, mas também não o abandonar por completo. Gravou um disco que soava como alguém a tentar reconstruir-se peça a peça. Toda a narrativa de um mundo em ruínas. Ecos de algo que já caiu. A figura enigmática de uma espécie de fantasma das histórias que nunca chegaram a ser contadas. Talvez fosse o passado, talvez fosse o medo, talvez fosse ele mesmo. Pegou em referências improváveis, ousadas, de música clássica e ritmos urbanos, misturou tudo sem pedir licença, regravou canções de outros artistas, reconstruiu histórias alheias com autoridade, encontrando assim pistas para reconstruir a história de si mesmo. A crítica achou tudo teatral demais, mas ele não estava a tentar agradar, estava a tentar sobreviver artisticamente. Não era só música, era uma transição, com risco, decidido a falhar em grande, em vez de desaparecer em silêncio. Há 40 anos, entrando hoje para o Museu da Liga, este, o inconfundível e resiliente Peter Murphy. Should the world fail to fall apart?

0: entrou para a Liga dos Quarentões este Should We Fail to Fall Apart de Peter Murphy. Liga dos Quarentões com Jorge Alexandre Lopes, todos os dias a levar-nos numa absoluta e fantástica viagem no tempo. Estamos agora a 5 minutos das 5.
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0: Daqui a pouco às 5 ligamos às notícias no programa de tarde. Estamos juntos até bem perto das 7. Agora com Nena Guardeite.

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1: Guardei-te um lugar, assim cantou Nena nesta terça-feira.
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1: E ligamos às notícias dentro de pouco mais de um minuto. Antes, há que olhar também para a previsão do estado do tempo para amanhã e vem por aí uma quarta-feira com descida da temperatura mínima, essencialmente no interior. Pode contar com um dia de sol, algumas nuvens apenas no litoral norte e centro até ao final da manhã e a partir do final da tarde há ainda a possibilidade de alguns chuviscos. Quanto às máximas, Porto e Aveiro deverão chegar aos 23 graus, Braga com uma máxima prevista de 24, Leiria com 27 na previsão, Sines 29 graus, Braga, Coimbra e Sagres deverão chegar aos 30, Viseu, Guarda e Lisboa e também Faro com máximas de 34 graus, Vila Real 35, Santarém e Setúbal 36, Bragança 37, Porto Alegre 38, Castelo Branco 39 graus, Évora e Beja com máximas previstas de 40 graus. Depois das notícias às 5, vamos falar de uma instituição, o Correio do Minho, fundado por Álvaro Pipa a 6 de julho de 1926. É essa a base do À Volta do Largo hoje com o Mário Antunes.
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1: Cinco horas em Portugal Continental e na Madeira, são quatro nos Açores. E esta hora, Nuno, em destaque nas notícias.
3: Os europeus querem garantias de que podem continuar a confiar na NATO. É essa a ideia destacada por António Costa, o presidente do Conselho Europeu, no lançamento da Cimeira Atlântica na Turquia. À chegada, Donald Trump repetiu duas ameaças, anexar a Groenlândia e retirar todos os militares norte-americanos da Europa. Temos a reportagem da enviada especial da Antena 1 já a seguir neste jornal. Mais à frente, olhamos também para o mapa dos incêndios com dados atualizados. A esta hora, mais de 200 operacionais trabalham no combate a um incêndio no Conselho do Sabugal, no Distrito da Guarda. Não há, por agora, habitações em perigo. Continua também a arder uma área sensível do Parque Nacional da Peneda-Gerês, com perto de uma centena de bombeiros e 5 aeronaves, no combate a este incêndio que começou ontem à noite em Cabril, no Distrito de Vila Real. O PS fala de imprudência e quer debater no Parlamento as alterações à lei que permitem aprender a conduzir com um tutor.
1: E nesta altura os termómetros assinalam 21 graus em Ponta Delgada e no Porto, 24 no Funchal, 27 em Coimbra, 31 em Lisboa e 33 em Faro. As notícias às 5, a edição é de Nuno Rodrigues.
3: A comunidade internacional está de olhos postos na Turquia. É lá que estão reunidos os 31 Estados-membros da Aliança Atlântica. Esta é uma cimeira particularmente importante, numa altura em que a NATO parece ser uma organização mais europeia e menos norte-americana, depois do regresso de Donald Trump à Casa Branca. Com os parceiros da União Europeia forçados a investir mais em defesa, o presidente do Conselho Europeu, António Costa, sublinhou esta tarde em Ankara que os europeus querem garantias de que podem continuar a confiar na NATO, ideia deixada por António Costa numa declaração à imprensa, antes de uma reunião a três, como conta a enviada especial da Antena 1, Andreia Neves.
4: Uma reunião para discutir assuntos de defesa entre o secretário-geral da NATO, o presidente do Conselho Europeu e a presidente da Comissão Europeia.
5: A cooperação entre a NATO e a União Europeia não podia ser melhor. Temos uma clara distinção de trabalho. A NATO concentra-se nas capacidades, nas normas e no comando e controlo, enquanto tudo o resto é gerido pela União Europeia. Isto tem a ver com a infraestrutura de resiliência e a base industrial de defesa, mas também com os recursos financeiros. O SAFE e todos os outros programas que a União Europeia executa garantem que os recursos estão disponíveis para apoiar os 27 países da União Europeia, 23 dos quais são também membros da NATO.
4: O secretário-geral da NATO diz que é fundamental que todos estejam preparados.
5: E isso é crucial porque temos a ameaça russa. Sabemos que os russos trabalham em conjunto com a Coreia do Norte, a China e o Irão, por isso não podemos ser ingênuos. Precisamos de unir forças.
4: António Costa quer que saia uma mensagem desta cimeira.
6: Os nossos Estados-membros estão a cumprir os seus compromissos e a Europa está a assumir uma maior responsabilidade pela sua própria defesa. O que os cidadãos europeus esperam desta cimeira de Ankara é uma mensagem clara de que podemos continuar a confiar na NATO, tanto para a sua própria defesa, como para a nossa dissuasão com base na forte relação transatlântica.
4: Ursula von der Leyen defende também que devem continuar a ser feitos esforços para compras conjuntas de equipamento.
0: Estamos determinados a combatar as

0: especialmente preocupante a esta hora no concelho do Sabugal, distrito da Guarda. O fogo está a ser combatido por perto de 200 operacionais na Quinta do Monteiro. O presidente da Câmara do Sabugal, Vítor Proença, ouvido há pouco pela Antena 1, adianta que por agora não há habitações em perigo. O fogo está a avançar numa zona de difícil acesso.
1: Portanto, o incêndio está a decorrer numa zona, num local chamado Quinta do Monteiro, Freguesia da Vendada, a sul do concelho, já junto a Belmonte e Guarda. Bem, neste momento está ali numa zona de íngreme, de muito difícil acesso.
2: É uma zona de floresta, de mato?
1: É uma zona de mato muito, muito rasteiro, muito afloramentos muito rochoso, o terreno é difícil acesso, não há muita floresta, mas portanto, está neste momento, tendendo à temperatura e o vento não está muito forte, permite também um combate mais eficaz.
0: Combate mais eficaz no terreno, tendo em conta as condições a esta hora. O presidente da Câmara do Sabugal, ouvido há pouco pela jornalista Cláudia Godinho. Nas últimas horas foram reforçados também os meios de combate ao incêndio, que começou já ontem à noite na freguesia de Xertelo, em Cabril, no distrito de Vila Real. A página da Autoridade Nacional de Emergência e Proteção Civil na internet indica que estão no terreno a esta hora perto de uma centena de operacionais e 5 aeronaves. O fogo avança numa área de mato, neste ponto sensível do Parque Nacional da Peneda Gerês. É uma zona despovoada, perto de áreas naturais que têm resistido ao fogo nos últimos anos. Estão em perigo espécies de elevado valor ecológico. O incêndio começou ontem. No dia anterior, alguns populares tinham alertado para a presença de visitantes em áreas de acesso condicionado do parque, numa altura em que o país continua em situação de alerta. Os bombeiros voluntários de Salto têm sido muitas vezes chamados a resgatar pessoas. Foi isso que voltou a acontecer por estes dias, quando é proibido o acesso ao parque por causa da onda de calor que o país está a enfrentar. A presidente da Câmara de Montalegre, Fátima Fernandes, ouvida esta tarde pela Antena 1, sublinha a necessidade de responsabilizar quem tem estes comportamentos.
3: Se é proibido, não podem ter acesso. Portanto, é um cumprimento da lei, é um comportamento cívico e de cidadania. Portanto, quando há uma prevaricação, essa prevaricação deve ser punida. Por isso mesmo, se aplicassem coimas a estas pessoas que infringiram as normas e que indevidamente foram para o parque, penso que seria uma medida dissuasora para todos os outros. O que é facto é que se hoje for ao parque, eventualmente vai lá haver muita gente nessas circunstâncias, apesar de se manter a proibição.
0: Pessoas em zonas onde não é suposto estarem nesta altura, com o país em situação de alerta por causa do calor e também do risco de incêndio. É isso que acontece em algumas zonas do Parque Nacional da Peneda Gerês. É uma questão de transparência. O Governo quer mais esclarecimentos sobre a forma como são formados os preços dos combustíveis. Por norma, os aumentos são imediatos e as descidas demoram mais. Foi isso que voltou a acontecer agora, na sequência da guerra contra o Irão. A ministra do Ambiente, Maria da Graça Carvalho, acredita que os preços vão continuar a descer, agora que a situação está mais calma, mas o processo deve ser esclarecido.
4: É uma questão de pedirmos às instituições que estão relacionadas com este assunto a clarificação e a transparência necessária para nós, mas essencialmente também para mostrar às pessoas como é que o processo se efetua, porque na verdade quando há um aumento rápido do preço dos combustíveis, depois quando diminui, ela demora mais a chegar, essa diminuição de nível do preço internacional demora mais a chegar ao bolso de cada um de nós. Perceber exatamente porquê, como é que é a composição do preço, a ENSE faz isso todas as semanas, nós pedimos para fazer de uma forma mais global e mais aprofundada, o que já nos indicou que há vários fatores extra, como o transporte, a inflação.
0: À margem de uma iniciativa em Évora, a ministra do Ambiente anunciou que vai pedir à entidade reguladora dos serviços energéticos um estudo aprofundado sobre a formação de preços, principalmente na vertente da descida dos preços, para perceber o que é que se está a passar nesta altura. O PS acusa o Governo de imprudência e quer levar a debate no Parlamento as alterações à lei que permitem aprender a

0: conduzir com um tutor. O deputado socialista Frederico Francisco, ouvido esta tarde pela agência Lusa, considera que o Executivo não fez bem o trabalho de casa e quer dar esse passo com a apreciação parlamentar do decreto que já foi, entretanto, promulgado pelo Presidente da República.
1: Este decreto-lei apareceu assim um pouco caído do céu, sem se perceber bem quais são as motivações, sem se perceber bem quais são os setores na sociedade que o reclamam, que são a favor ou que são contra, sem perceber bem qual é a ponderação de vantagens e de inconvenientes, e portanto nós achamos que o Parlamento tem que olhar para isto, tem que ouvir um conjunto de entidades e tem depois que, se chegar à conclusão que o deve fazer alterações a este diploma.
0: Em termos práticos, o PS não vai pedir de imediato a suspensão dos efeitos do decreto-lei, que permite aprender a conduzir com um tutor. O objetivo passa por delimitar bem as condições em que isso pode ou não acontecer. Estas alterações têm sido muito criticadas pelas escolas de condução, que chegaram a pedir ao Presidente da República para travar as mudanças, entretanto promulgadas já por António José Seguro. A Presidente interina da Venezuela acredita que em breve será possível retomar os voos comerciais no país e em especial no aeroporto de Caracas, o principal. Este aeroporto está parcialmente encerrado desde os violentos sismos que atingiram a Venezuela. Numa mensagem publicada esta tarde nas redes sociais, Delcy Rodrigues diz que ordenou já a ativação imediata de um plano alternativo que permitirá a retoma das operações comerciais através da pista paralela disponível no Aeroporto Internacional Simón Bolívar. A Primeira-Ministra, Presidente interina, fez este anúncio depois de uma visita ao aeroporto situado em La Guaira, a norte de Caracas, para avaliar os danos provocados pelos dois sismos. O Ministério dos Negócios Estrangeiros português já fez saber, entretanto, que esta tarde segue para a Venezuela mais ajuda, toneladas de ajuda humanitária, também duas ambulâncias equipadas, ajuda enviada ao abrigo do Mecanismo Europeu de Proteção Civil. Os voos que estão a sair esta tarde para Caracas devem trazer de volta os operacionais que integraram a Força Nacional que rumou ao país depois dos sismos que causaram até agora mais de 3.500 mortos e 17 mil desalojados. É esse o balanço oficial, ainda provisório. O Ministério dos Negócios Estrangeiros já anunciou também esta tarde que entre as vítimas estão 97 portugueses ou lusodescendentes. Na Hungria, a televisão e a rádio pública deixaram esta tarde de emitir. Foi essa a informação revelada há pouco pelo primeiro-ministro húngaro. Numa publicação nas redes sociais, Peter Magyar fala num dia histórico com o fim da transmissão da propaganda do anterior chefe de governo, Viktor Orbán.
2: Nuno Rodrigues com as notícias às 5 na RTP Antena 1, simultâneo com a RTP Antena 1 Madeira, Açores e Mundo. 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E agora são 5h13 e está na hora de voltar ao contacto com o Paulo Galvão para conferirmos o trânsito. Paulo, agora com vários acidentes, mas principalmente Porto e Alentejo com notas a vermelho.
3: Mantemos o acidente por resolver na A2, no sentido do Algarve-Lisboa, o despiste de um pesado, quilómetro 62,5, depois da área de serviço de Alcácer do Sal, está condicionado na região de Lisboa, oeste norte-sul, em direção à ponte 25 de Abril, tem carga espalhada na faixa de rodagem, vão ser feitos os trabalhos de limpeza. Só se passa pela direita, as filas estão em Sete Rios. Mais à frente, no início do tabuleiro da Ponte 25 de Abril, há agora acidente com duas viaturas na via da esquerda, com um trânsito a acumular. A Ponte 25 de Abril também já está no para-arranca nos dois sentidos. Na região do Porto A4 tem acidente do Porto para Amarante, antes da saída de Valongo, com trânsito a parar. A Avenida AIP está sujeita à demora. A VCI tem filas de Monjoia para A3 e de Francos para a Rábida.
2: E ficamos então com estas indicações para quem está na estrada a esta hora. Paulo, vamos lembrar o número da linha verde?
3: É 800-21-0101, nacional e grátis e até às 8 da noite.
2: E está quase, quase. É dentro de instantes que vamos conhecer Street of Dreams. É o mais novo single dos U2. Eles estão de regresso nesta terça-feira. Para já, e olhando para aquilo que vai acontecer também dentro de alguns poucos minutos, no À Volta do Largo, vamos até ao Correio do Minho. Fundado por Álvaro Pipa, 6 de julho de 1926, conseguiu manter uma forte ligação à comunidade. A apostando na informação de proximidade, na cobertura de acontecimentos locais. E ontem em Braga, nas comemorações do centenário, o Presidente da República enalteceu, a partir do exemplo do Rei do Minho, o papel da imprensa regional.
4: Nasceu faz agora 100 anos, no número 6 da Rua do Anjo, no centro de Braga, e por isso mesmo hoje, Noémia, saímos do Largo e vamos visitar o edifício, o prédio, onde agora existe uma loja, a Cardoso da Saudade, mas onde há 100 anos nasceu o Correio do Minho. Ontem foi colocada uma placa que assinala esse centésimo aniversário.
2: E já lá vamos hoje a esse Largo tão especial que abre também as portas para este Correio do Minho, à volta do Largo, com o Mário Antunes. Agora prometido é devido.
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2: Terça-feira, 7 de julho, 5 da tarde, dia e hora de lançamento do mais novo single dos U2. Chama-se Street of Dreams, é o primeiro avanço para um disco que deverá chegar lá mais para o final do ano ao mercado. O clipe desta canção foi gravado na cidade do México. E tem, como é óbvio, Bono, The Edge, Adam Clayton e Larry Mullen Jr. No caso deste vídeo, num autocarro escolar, grafitado pelo artista Charles Marmol.

0: Dublin, 1976, ano e cidade de formação dos U2. 15 discos de estúdio, mais de 175 milhões de discos vendidos em todo o mundo, muitos concertos, milhões de fãs. E este regresso em 2026, Street of Dreams, primeiro avanço para um disco que deverá chegar lá mais para o final do ano. O videoclipe desta canção foi gravado, como disse há pouco, na cidade do México, numa altura em que a banda marcou presença nesta cidade na final do Street Child World Cup 2026, realizado no Parque Ecológico Lago de Texcoco. As filmagens acabaram por atrair uma multidão absolutamente incrível, que pode também espreitar. Já há vídeo, já há canção, já está tudo disponível na internet. Daqui a pouco vamos perceber o que temos nesta tarde de terça-feira, mas agora temos também de dar a habitual volta pelo Largo. E hoje, Mário Antunes, assinalamos um grande aniversário.
1: Nasceu faz agora 100 anos, no número 6 da Rua do Anjo, no centro de Braga, e nesse local há agora uma placa que assinala o centésimo aniversário do Correio do Minho. Foi colocada na parede do prédio onde hoje existe a loja Cardoso da Saudade. O Correio do Minho, a Gazeta das Caldas, o Notícias de Gouveia, o Correio do Ribatejo, são alguns dos mais de 40 jornais centenários em Portugal. Um testemunho vivo da história das comunidades que têm vindo a servir. Cada aniversário devia ser um momento de exaltação pela capacidade de resistência, de abnegação, tantas vezes em contextos políticos e económicos adversos. Resistência, mas também adaptação às mudanças radicais que aconteceram sobretudo nas últimas décadas. A globalização da informação, o crescimento das plataformas digitais, a diminuição das receitas publicitárias, a redução do número de assinantes, a concorrência das redes sociais, a falta de tempo e de hábitos de leitura. O Correio do Minho foi fundado por Álvaro Pipa a 6 de julho de 1926. Conseguiu manter ainda assim essa forte ligação à comunidade. Não soa exagerado que nas comemorações do centenário o Presidente da República que esteve presente tenha enaltecido, a partir do exemplo do Correio do Minho, o papel de toda a imprensa regional enquanto pilar da democracia. A imprensa regional, como aliás todo o universo composto por meios de comunicação social que privilegiam os factos em detrimento da amplificação do ruído, é uma ferramenta que fortalece a democracia. Ontem em Braga, o chefe de Estado lembrou que também ele passou pelo jornalismo de proximidade. Aludiu ao Jornal do Fundão, que também para mim foi escola. Obra nascida e criada a partir do gênio de António e Fernando Paulo Ouro e que hoje Nuno Francisco dirige num contexto de adaptação à transformação digital. Sou das que se enternece cedo pela manhã com o cheiro do papel do jornal, dos dedos que a cada página vão ficando manchados pela tinta. Mas não há como ignorar que num cenário de acentuada quebra de hábitos de leitura é no online que vamos alcançar novos públicos, sobretudo entre os mais jovens. Regresso ao número 6 da Rua do Anjo em Braga, para onde envio os parabéns ao Paulo Monteiro, ao Jorge Cruz, ao Fernando Pinto e, através deles, a toda a família do Correio do Minho.
0: Enviamos também nós aqui hoje parabéns a todos aqueles que ao longo destes anos fizeram e fazem o Correio do Minho.
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0: Agora são 5h23. Nuno Rodrigues, tens saudades de ser criança?
5: Tenho, claro que sim.
0: Acho que todos temos, mas estava a fazer-te esta pergunta, né, porque acho que todos nós, a determinada altura, chegámos ou ao peão, ou à apanhada, ou saltámos à corda, enfim, tudo brincadeiras que chamamos à antiga, mas que estão de regresso a algumas escolas do país.
5: Algumas, sim, porque foi essa a alternativa encontrada pelos alunos no EMEA, numa altura em que, como sabemos, os telemóveis estão proibidos até ao 6º ano, por agora, sendo que essa proibição pode vir a ser alargada em breve. Se bem te recordas, a decisão gerou algum debate, alguma polémica no início, mas por estes dias a verdade é que já se notam algumas diferenças em escolas do país. A jornalista Paula Verã leva-nos a esta hora até à escola Aquilino Ribeiro, no concelho de Oeiras, onde os mais novos voltaram a fazer isso mesmo, a jogar, por exemplo, à apanhada ou às escondidas.
6: Correm no recreio, jogam à macaca, partilham brincadeiras e comunicam uns com os outros. Sem os telemóveis, a escola voltou a ouvir o barulho das crianças, diz Ana Reis, auxiliar da escola Aquilino Ribeiro, em Oeiras.
7: Verifiquei que os alunos começaram a interagir mais uns com os outros, porque quando havia o uso do telemóvel, eles focavam-se muito nos jogos online e nas fotografias, e no entanto, sem os telemóveis, eu noto que aquelas brincadeiras antigas que nós tínhamos voltaram a existir na escola. Jogam muito apanhada, escondidas, eles jogavam o jogo do lencinho com os mais novos.
6: Arthur Henrique tem 12 anos, passou para o 7º ano, apanhou a fase da proibição do uso de telemóveis no recreio.
8: Para mim, eu sinto que é bom, sim, as crianças têm que se divertirem, têm que brincar. Eu posso dizer que eu já fui muito tempo, fiquei no telemóvel, quase não saía, porque eu pensava, se eu sair, eu posso acabar acontecendo alguma coisa comigo. Então eu pensava que era melhor estar no telemóvel do que sair. Mas eu aprendi uma coisa, quando a gente sai, a gente vive, a gente ganha experiência de vida, a gente vê o mundo como ele é. Não fica só numa tela vendo videojogos.
6: Os alunos, além de voltarem a brincar, tiveram de aprender a lidar uns com os outros. A convivência traz conflitos e é preciso saber gerir e resolver problemas, revela a professora de História e Português, Rita Ferreira.
9: Do ano passado para este ano, ter sido feita a proibição, eles tiveram conviver, mas não só conviver dentro de sala de aula, mas sobretudo fora de sala de aula. E isso foi muito bom, porque nós somos seres sociais e precisamos de comunicar. E aquilo que eu verifiquei foi uma aprendizagem nessa parte da comunicação. Claro que eles tinham as suas zangas, óbvio que sim, e levavam para a sala de aula. Por outro lado, nós depois desmontávamos e nós tínhamos dois tempos de cidadania TIC. Tudo se foi resolvendo este ano, também esta parte de eles aprenderem a trazer os conflitos e a gerir esses conflitos em sala de aula.
6: Inês Pereira é mentora da TIDES Portugal, uma organização que combate a desigualdade educativa. E confessa que no início os alunos sentiram-se perdidos no recreio.
10: A reação não foi a melhor, agora parece que não é nada de especial. Na altura foi bastante dramático. Havia dificuldade no intervalo, no tempo não letivo, de o que é que eles fazem.
11: Sentiam-se perdidos?
10: Sim, muitos sentiam-se. Muitos andavam a dar voltas na escola, sim, mas muitos outros vinham ter connosco a dizer não tenho nada para fazer, não sei o que fazer. E nessa altura houve um bocadinho mais conflitos verbais, houve também físicos, sim, mas principalmente verbais. Foi uma altura complicada.
6: Mas Inês Pereira meteu mãos à obra, lançou as sementes e as ideias surgiram. Os alunos envolveram-se em projetos que tornaram o espaço da escola mais colorido e cheio de jogos pintados no chão e nas paredes.
10: Por exemplo, temos um dos projetos da turma, é uma baliza, muito simples, com linhas, com quadradinhos, com pontos. Eles têm que atirar a bola e acertar com a bola nos pontos. Tem 7 pontos, 5 pontos, 10 pontos. Os miúdos que construíram efetivamente os jogos, os projetos, e eles estarem com orgulho a ver os outros jogarem. Mas se calhar se dermos duas opções, eles não preferem os telemóveis. Se calhar eles preferem até brincar.
6: Mas vamos conhecer alguns desses projetos. Iris, de 12 anos, que passou para o 7º ano, apostou num mural com muitas mensagens.
12: Ali está um mural que tem muitas frases amigáveis para as pessoas que se sentem mais cuidadas, se sentem mais incluídas. Tem várias mãos, que é por causa da diversidade. Tem flores, tem corações, porque às vezes aqui há muito bullying e muito racismo. Também está ali abraça alguém hoje e tem duas pessoas a abraçarem-se. Somos todos iguais, porque no fundo somos todos. Temos todos os mesmos direitos. Tu importas, também está lá escrito, que há muitas pessoas que sentem excluídas e sentem que a sua opinião não importa.
6: Tudo resultado de deixar de parte, no recreio, os telemóveis e equipamentos digitais.
5: Reportagem de Paula Verão. Voltaram as brincadeiras à antiga nesta escola, no concelho de Oeiras e, por certo, também noutros estabelecimentos de ensino do país. A proibição dos telemóveis nas escolas é válida por agora até ao 6º ano de escolaridade, mas pode vir a ser alargada. A decisão, Noémia, será conhecida nas férias.
0: Cá estaremos também para acompanhar essa tomada de decisão. Para já, garantidamente, estas crianças terão muitas histórias para contar deste verão com muita brincadeira dentro. No jogo dos adultos, ou seja, no Mundial de Futebol, o Egito está a ganhar por uma bola a zero à Argentina. Golo marcado aos 15 minutos por Yasser Abrahim.
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0: Daqui a pouco temos o Diário do Mundial.
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0: E agora são 5h29 e antes de atualizarmos também todas as informações no que diz respeito ao Mundial de Futebol, Cabo Paulo Galvão, há que olhar para o trânsito, né, com vários problemas e agora também com a calçada de Carris vermelho.
11: É um acidente à saída de Lisboa para Odivelas. O trânsito está demorado. Quem puder sair de Lisboa para a Zona Oeste, pelo túnel do Grilo, deve fazê-lo. Eixo Norte-Sul, mantemos a demora com limpeza da via na zona de Campo Lido, em direção à Ponte 25 de Abril. O trânsito está demorado na zona de Sete Rios. Mais à frente, resolvido neste instante, um acidente no início do tabuleiro da Ponte 25 de Abril, em direção à Almada. O trânsito começa a escoar. Quem puder sair de Lisboa pela Ponte Vasco da Gama deve fazê-lo. A segunda circular mantém-se preenchida. Temos esta hora na A2 acidente por resolver, do Algarve para Lisboa, quilómetro 62,5, um caminhão que está tombado depois da área de serviço de Alcácer do Sal. Na região do Porto, a A4 tem acidente do Porto para Amarante, antes da saída de Valongo. Trânsito demorado. Filas também na VCI, na subida do Dragão para A3, a partir da zona de Bonjoia, também entre o Hospital da Perlada e o Tabuleiro da Ponta Rábida, a Avenida AEP preenchida, A3 também no Pararranca, junto à saída para o Hospital São João para a VCI, na Via Norte. Filas compactas nos dois sentidos na zona do Amial, via panorâmica preenchida para sair do Porto. Avaria à entrada do tabuleiro da Ponte do Freixo para sair do Porto para Gaia, também com trânsito a complicar. Mais a norte temos a Nacional 13 com um acidente. Vou emendar esta informação. É na A28, um acidente antes da saída de Vila do Conde, sentido Porto, Viana do Castelo, com trânsito sujeito a demora e depois tudo parado na circular urbana de Braga, com acidente junto à variante do Cávado. Para quem vai de Ferreiros, o trânsito está muito demorado.
0: Certo, e ficamos então com estas indicações para quem está no trânsito a esta hora. Paulo, vamos lembrar o número da linha verde.
11: É 821-0101, até às 8.
0: Até já. Até já. Paulo Galvão está de regresso por volta das 5h45.
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0: Antes do Mundial, olhamos também para a previsão do estado do tempo para amanhã. Pode contar com uma quarta-feira com uma pequena descida da temperatura mínima no interior. Um dia de sol com algumas nuvens no litoral norte e centro até o final da manhã e a partir do final da tarde. Nestas zonas pode também acontecer-se alguns chuviscos. Quanto às máximas, Porto e Aveiro deverão chegar aos 23 graus, Braga 24, Leiria 27, Sines 29, Braga, Coimbra e Sagres 30 graus, Viseu, Guarda, Lisboa e Faro 34, Vila Real 35, Santarém e Setúbal 36 graus, Bragança 37, Porto Alegre 38, Castelo Branco 39, Évora e Beja com máximas previstas para amanhã de 40 graus. São 5h32 e está na hora. Nós estamos fora, mas o Mundial continua. Carlos Rui Abreu, vamos ao Diário do Mundial desta terça-feira.
13: Já sem Portugal na competição, terminam hoje os oitavos de final do Mundial Argentina, Egito e Suíça, Colômbia. Desde as 5 da tarde que os campeões do mundo defrontam Salah e companhia, o jornalista João Santos Correia está a acompanhar a partida. João, como foi esta primeira meia hora de futebol em Atlanta?
14: Com o Egito a surpreender a seleção campeã do mundo, marcando o primeiro aos 15 minutos por Yasser Ibrahim, na sequência de um pontapé de canto, o defesa central do Al Ahly ganhou a frente a Lisandro Martínez e de cabeça inaugurou o marcador para a seleção egípcia. A Argentina respondeu aos 18 minutos, penalti por falta sobre Tagliafico, mas Lionel Messi, novamente neste campeonato do mundo, a não conseguir converter da marca dos 11 metros, permitiu a defesa Mostafa Shobair. Estamos com 31 minutos de jogo. É a Argentina em busca de um gol do empate. Argentina 0, Egipto 1.
13: No final deste diário do Mundial, voltaremos ao contacto com o João Santos Correia para perceber como vai andando este Argentina-Egito, já mais perto do intervalo. Mais logo, às 9 da noite, é a vez da Colômbia, que defrontou Portugal na fase de grupos, jogar contra a Suíça. Os cafeteros, com o benfiquista Richard Rios e o sportinguista Luís Soares, chegaram a esta fase depois de eliminar dos 16avos o Gana, do português Carlos Queiroz, com um triunfo por 1-0. A Suíça venceu o Grupo B na primeira fase, à frente de Canadá, da Bósnia-Herzegovina e Catar, e nos 16avos eliminou a Argélia por 2-0. Luís Soares, o melhor marcador da Liga Portuguesa com a camisola do Sporting, é um dos nomes apontados ao 11 da Colômbia.
15: Em todos os momentos do jogo, seja os 90 minutos, o prolongamento ou os penaltis, somos profissionais e temos que estar 100% concentrados para o que exige cada momento.
13: Suíça-Colômbia às 9 da noite em Vancouver, no Canadá, para fechar o programa dos oitavos de final. Amanhã não haverá jogos. Os quartos de final arrancam na quinta-feira com o França-Marrocos. Após a derrota de ontem frente à Espanha por 1-0, o grosso da seleção nacional parte de Dallas rumo a Lisboa num voo marcado para perto das 9 da noite, hora portuguesa, e chegada prevista à capital por volta das 6 da manhã desta quarta-feira. Como é normal nestas situações, alguns jogadores já arrumaram de férias para outras paragens e nem todos regressarão na última viagem de Roberto Martínez como selecionador nacional. O próprio anunciou esse desfecho após a eliminação com a Espanha. E o senhor que segue deverá ser Jorge Jesus, como nos conta o jornalista Walter Madureira.
16: À vontade das duas partes, o tema até já foi abordado, mas sem grandes formalidades. As duas partes remeteram sempre para só depois da saída de Roberto Martínez o início das negociações. Todos entendiam que falar do tema durante o Mundial podia ser foco de destabilização da equipa. Pelo que a Antena 1 apurou, só quando Pedro Proença regressar a Lisboa, o que acontece amanhã, é que as duas partes se vão sentar à mesma mesa. As questões financeiras não serão entrave, pois até com comparação com Roberto Martínez, o técnico espanhol já era dos mais bem pagos. Com JJ, assim continuará. Ponto importante a discutir é a duração do acordo a estabelecer, com a fase final do Europeu de 2028 como referência, até porque o mandato de Proença termina no ano seguinte. O presidente da Federação Portuguesa de Futebol não quer prolongar este vazio aberto com a saída de Roberto Martínez e nos próximos dias as partes vão estar juntas. Esta solução é vista também como a melhor, até para a gestão do final de carreira de Cristiano Ronaldo. A relação do técnico com Cristiano Al-Nassr resultou na perfeição, com o título saudita e muitos golos. E assim poderá continuar, muito em breve, na seleção portuguesa.
13: Jorge Jesus, o principal candidato a ocupar a cadeira de Roberto Martínez. Vítor Manuel, um dos mais experientes treinadores do futebol português, valida o nome de JJ para o cargo de selecionador.
17: Tem um perfil muito próprio, muito especial, e sabemos que o Jorge é também um animal competitivo de estar todos os dias, isto é uma seleção, de estar a treinar, a jogar permanentemente, é um homem muito intenso. Agora, na parte estratégica, na parte tática, na parte daquilo que é a gestão, eu estou convencido que o Jorge tem todas as condições.
13: Já Joaquim Evangelista, presidente do Sindicato dos Jogadores, diz entender a saída de Roberto Martínez, espanhol que deu muito ao futebol português.
18: É um fim do ciclo. Acho que o balanço é positivo. O Martínez deu-nos muito, deu-nos estabilidade à equipa. Eu acho que isso é importante num grupo de trabalho. Este Mundial, enfim, todos nós assistimos, foi um Mundial dificílimo, com as equipas a surpreenderem-nos. Eu fiquei surpreendido com a qualidade de algumas equipas, jogos muito difíceis, e sobretudo um campeonato tão disputado no final de uma época desportiva. Os nossos jogadores, não é, por exemplo, os que foram campeões pelo PSG, tiveram até o limite a jogar futebol.
13: O jogo de ontem marcou também o adeus de Cristiano Ronaldo aos Mundiais de Futebol, 20 anos depois do primeiro, o Alemanha 2006. Evangelista considera que são injustas as críticas feitas ao capitão.
18: Incomoda muito as críticas que têm sido feitas ao Cristiano Ronaldo. Enfim, são comentários inqualificáveis de pessoas que nunca deram nada ao futebol e que não reconhecem sequer o que os outros nos oferecem. O Cristiano deu muito à infância, ao país, ao desporto, ao mundo, quer dizer, é um indivíduo que acrescenta valor. Enfim, tem a sua personalidade, como cada um de nós tem a sua. Custa-me, como português, não reconhecer as qualidades que eles têm e o legado que ele nos deixou. Nós somos hoje o que somos desportivamente, muito graças ao Cristiano Ronaldo, sobretudo o impacto desportivo e o impacto mundial que acompanha a nossa seleção, deve-se muito a ele. Fim de ciclo, novo ciclo, é assim a vida, temos de estar preparados para isto.
13: Tal como o adeus português ao Mundial, a derrota do Brasil aos pés da Noruega continua a ser tema lá do outro lado do Atlântico. Romário é um dos críticos de Ancelotti.
19: O Brasil não teve atitude. O Ancelotti, eu vou falar um pouco mais tarde, por mais que o esquema que ele montou ontem, não os jogadores dentro de campo, o esquema não é um esquema que tem a cara do futebol brasileiro. A seleção brasileira, que é 5 vezes campeã do mundo, ela não pode deixar uma seleção da Noruega, que é uma boa seleção, ponto, ter 60, 70% de domínio de bola. Cara, isso não existe.
13: Romário é jogador campeão do mundo em 94, ainda com os ecos da eliminação precoce do Brasil. A derrota do México diante da Inglaterra ditou a saída de Javier Aguirre como técnico da seleção mexicana. Foi a terceira passagem de Aguirre pela seleção tricolor. Segundo o jornal The Sun, de Inglaterra, a Federação Mexicana de Futebol agiu rapidamente e nomeou o ex-jogador Rafael Márquez como novo treinador do México. A fechar este diário do Mundial, novo contacto com o jornalista João Santos Correia. Para João, agora mais perto do intervalo, perceber como vai a Argentina-Egito.
14: Com o jogo a ser jogado praticamente só no meio campo ofensivo da Argentina, não consegue marcar a seleção albiceleste, que já viu Lionel Messi tirar uma bola ao poste. 37 minutos, Argentina 0, Egito 1.
13: Jogo que, Noémia, vamos continuar a acompanhar com atenção aqui na RTP Antena 1.
0: Vamos, com certeza. E fica por aqui o Diário do Mundial de Futebol, que pode também encontrar na internet em desporto.rtp.pt. O Carlos Reabreu está de regresso às 6h30 para o Jornal de Desporto.
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0: Estamos agora a 20 minutos das 6 e está na hora de ficarmos com sugestões, né, com o Rui Alves Sousa, porque já sabemos, é esta hora e a muitas horas do dia estamos mortinhos por sair de casa. Olá, Rui!
24: Começo por perguntar hoje, que jazz é este? Neste caso é um clássico de Miles Davis, o So What, do Kind of Blue, o mítico disco de Miles Davis, mas de amanhã a 19 de julho a resposta a que jazz é este está em Viseu. É o regresso do festival com esse título, que tem uma identidade diversificada e que quer ser acessível, privilegia a ocupação de espaços públicos para trazer jazz em várias vertentes, concertos, rádio ao vivo, jazz na rua, jazz ao domicílio, jam sessions, oficinas, DJ sets e também o mercado de livros e discos está incluído no que jazz é este, que começa amanhã com jazz ao domicílio. A ideia de levar concertos às pessoas que estão impedidas de vir até eles, hospitais, prisões e lares, para assim cumprir esta ideia de acessibilidade. Depois, dia 11, continua o que jazz é este no sábado com Shin Frim, grupo ambulante que vai andar a dar música entre diversos estilos às 16 horas na Pousada e pelas ruas de Viseu. Também vão estar dia 12 às 16, mas na Várzea de Calde. Também no sábado 11 há uma oficina de cartazes animados a partir das 15 horas no Girassol Azul e depois há muitas mais surpresas no que jazz é este até dia 19. Fica fácil só de te ver passar. Mais para a frente, no dia 18 às 21h30, o Parque Aquilino Ribeiro vai receber um concerto de Maria Luísa Jobim. Que jazz é este? Pergunta para responder de amanhã, 19 de julho, em Viseu. Saibam tudo em quejazeeste.com.
1: Chapéus há muito, seu Palermo!
24: É um clássico, não é? Lembram-se certamente desta mítica frase do Vasco Santana na Canção de Lisboa, um filme que talvez até viram muitas vezes na televisão ao longo dos anos, mas alguma vez viram a Canção de Lisboa no cinema? Há aqui uma oportunidade em Lisboa, precisamente, é que estamos no ano em que o Teatro Variedades celebra 100 anos e o Variedades, em parceria com a Cinemateca Portuguesa, o Cinema São Jorge e o Capitólio, criaram um ciclo de cinema que homenageia os artistas que deram vida ao emblemático Variedades e deixaram a sua marca na história do cinema nacional. São obras restauradas, são 5 sessões programadas a partir de amanhã e até 26 de julho. O primeiro filme, o que dá o pontapé de saída para esta pequena homenagem ao Variedades pelo cinema, é o menos visto do quinteto, é O Parque das Ilusões, com Laura Alves, amanhã às 21h30 no Cine Capitólio Rooftop. Depois as próximas sessões são dia 15 de julho com o Costa do Castelo, também às 21h30 e também no Cine Capitólio Rooftop. Dia 19 de julho, 19h30, O Leão da Estrela, no Cinema São Jorge. Dia 22, às 21h30, O Grande Elias, também voltando ao Cine Capitólio Rooftop. E este ciclo termina dia 26, às 19h30, no São Jorge, precisamente com a Canção de Lisboa. E o melhor disto tudo é que estas 5 sessões são de entrada livre. Saibam mais em teatrovariedades-capitolio.pt. Em 1984, na verdade, é uma canção de Bowie, David Bowie, de 1974, mas que fala do livro de George Orwell, 1984. E lembrei-me desta canção porque hoje é o último dia de uma Feira do Livro de Lousada. Aliás, melhor dizendo, Lousada entre páginas, Feira do Livro de Lousada. Está a acontecer na Avenida Senhor dos Aflitos, que se transformou nos últimos dias num espaço de encontro entre leitores, famílias, autores, editoras, escolas, agentes culturais e todo o público. Além de livros, há muitas ideias para todas as idades. Este último dia hoje inclui Hora do Conto, oficinas, apresentações de livros e o concerto de encerramento com o Bando das Gaitas. Lousada entre páginas, Feira do Livro de Lousada, hoje até às 23 horas. Saibam mais em cm-lousada.pt. Ainda nos livros, a 31ª edição da Feira do Livro de Valongo está a acontecer até 12 de julho no Parque Urbano de Ermesinde, entrada livre, e também há muito mais para além dos livros, apresentações, espetáculos, dança e música. Nestas outras atividades, hoje às 21 horas, há uma homenagem aos autores de Valongo por Cuca Macuca, Associação de Desenvolvimento Integrado. E esta é uma canção dos Queen e é também o nome da banda de tributo aos Queen, que vai estar em Valongo a partir das 22 horas, a Feira do Livro, com livros e outras ideias para todas as idades até dia 12, hoje e amanhã até às 23 horas e abrindo às 15, dias 10 e 11, das 15 à meia-noite, e o último dia 12 de julho, das 15 às 20 horas. Saibam mais em cm-valongo.pt. E continuando nas bandas de tributo, mas neste caso do ABBA, há a banda que vai estar a dar concerto amanhã na Feira Popular de Coimbra, que decorre até 19 de julho na Praça da Canção. Uma variedade de atividades e espetáculos ao longo dos dias, com ABBA Prestige Tribute amanhã às 22 horas e ainda muitos outros artistas vão passar por esta Feira Popular, por exemplo os Expensive Soul dia 11, um tributo a José Cid dia 14, Quinta do Billy e Caretos a 17 e 18 respectivamente, e mais, numa feira que também tem marchas, batalhas de hip-hop e um evento de cosplay com Dungeons & Dragons. Feira Popular de Coimbra até 19 de julho na Praça da Canção. Saibam mais nas redes sociais, procurando precisamente por Feira Popular de Coimbra. Life is a cabaret, old chum. É a voz da inesquecível Liza Minnelli no Cabaré de Bob Fosse, um dos grandes musicais, na minha modesta opinião, e é o filme que dá o arranque para mais um programa de cinema ao ar livre no Porto, na Praça da Batalha, organizado precisamente pelo Batalha Centro de Cinema. Oásis, o nosso amor, o nosso verão. Este programa de cinema ao ar livre que encerra a temporada de programação do Batalha tem este ano o seu centro nos amores que nascem ou que ardem, como o próprio verão, por vezes fugazes, outras vezes decisivos. Sob o céu estrelado, 7 noites de cinema na Praça da Batalha, com filmes de várias proveniências, sempre às 21h30, a partir de quinta-feira e até dia 17. Cabaré de Bob Fosse, o primeiro filme na quinta, seguem-se Monsoon Wedding na sexta, Os Amantes da Ponte Nova no sábado e o Romeu e Julieta por Baz Luhrmann no domingo, e depois mais 3 filmes a 15, 16 e 17 de julho, com Casamento Escandaloso, grande comédia com Cary Grant, James Stewart e Catherine Hepburn, Atlantic e American Graffiti Nova Geração. Saibam mais sobre este Oásis, o nosso amor, o nosso verão, em batalhacentrodecinema.com. E é isto por hoje. Amanhã há mais. Até lá.
0: Cá estaremos para acompanhar então Mortinhos por Sair de Casa com o Rui Alves Sousa. E se estamos Mortinhos por Sair de Casa, temos de perceber como está o trânsito.
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0: E é nesta fase que o mago Paulo Galvão entra em ação para nos dar conta dos principais problemas de trânsito.
4: Vamos isso. Vamos começar em Braga. Há um acidente junto à saída para Vila Verde, para a variante do Cávado, na circular urbana de Braga. O trânsito está completamente parado a partir de Ferreiros. Na A28 do Porto para Viana do Castelo, a ser resolvido um acidente antes da saída para Vila do Conde, mas com trânsito ainda acumulado de sul para norte. Temos também na cidade do Porto filas na via de cintura interna, na zona de Bonjoia até à saída para Braga, depois entre o Hospital da Perlada e o Tabuleiro da Ponta Arrábida, aqui nos dois sentidos. A marginal do Porto está sujeita à demora, mais para quem vai da Foz para a Ribeira. Via panorâmica preenchida, evitar os acessos à Praça da Galiza. A Avenida EP está demorada nos dois sentidos. A A3 no Pararranca, junto ao nó da A4, para entrar na via de cintura interna. Saída do Porto para a Maia pela via norte, com trânsito lento na zona do Amial. Há demora também para a rotunda do Castelo do Queixo, para quem está na Avenida de Montevideo, em Matosinhos. Trânsito compacto também na cidade de Lisboa, com duas ocorrências. Uma na Calçada de Carris, um acidente à saída de Lisboa para Odivelas, trânsito parado na Avenida Padre Cruz. A Crioulo tem também um acidente com 3 viaturas envolvidas à chegada ao Senhor Roubado. Está a complicar de Algés para Sacavém. O Eixo Norte-Sul tem trabalhos de limpeza da via na zona de Campo Lido, em direção à Ponte 25 de Abril, e o trânsito está bastante parado, com demora até à entrada no Tabuleiro. Temos o IC19 de Alfragide para a reta dos comandos da Amadora, também lento. Note-se que vem preenchido para entrar na Cril. O final do Eixo Norte-Sul, junto ao túnel do Grilo, também em dificuldades a partir do Alto do Lumiar. Atualizamos a informação para a Cril, que agora está cortada momentaneamente no sentido do Algesta, que vem devido ao acidente que falei, junto à zona do Senhor Roubado. Na A2 mantemos um pesado que se despistou ao quilómetro 62,5, depois da área de serviço de Alcácer do Sal. Está na berma no sentido Algarve-Lisboa. O trânsito está apenas condicionado.
0: E está complicado, Paulo.
4: Está complicado.
0: Vamos lembrar o número da linha verde.
4: É 821-0101. É nacional e grátis.
0: Tu estás de regresso depois das notícias às 6 para atualizar estas e outras informações. Até já.
4: Até
0: Paulo
4: já.
0: Galvão com a informação de trânsito. E ontem nós deixámos o Mundial, mas a emissão teve muitas, muitas histórias.
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26: Com pinhões.
25: Sim, exatamente.
27: Eu he crescido vendo a Cristiano Ronaldo. Y pues, por una parte también dices, me gustaría que ganase Portugal, pero me tiende más España.
28: Nós temos petiscos,
29: eu hoje não venho para fazer amizades com os nossos vizinhos espanhóis.
28: Okay. Isso é que é falar.
29: Portanto, logo aí começo por dizer que a nossa cozinha é muito melhor.
30: Aqui há uns anos, Portugal era para comprar duas coisas, diziam os espanhóis. Diga lá, Álvaro.
31: Era as toalhas e os lençóis.
29: Eu acho que não. Quando se fala de Portugal, obviamente fala-se de Cristiano Ronaldo e o outro ponta de lança fala-se de bacalhau.
32: Eu sou como aquela senhora a quem pergunta o que é que acha do europeu.
5: e ela responde: quero que ganhe.
6: No fundo é isto.
10: Fácil. 3, 2, 1.
11: O valente é Cristiano Ronaldo, bateu, defendeu!
6: Garanto de defesa!
11: Enorme!
6: Espetacular! São Diogo outra vez!
12: Portugal tem pressionado alto e a Espanha não está habituada a ser pressionada alto.
14: É o que é conhecido como Cuckoo Clock, porque é o jogador que chega sempre primeiro aos treinos.
15: E não tem um penteado tão bonito como o Walter Madureira.
14: Javier Bardem, uma barbaça que quase nem o identificávamos.
15: A nos ecrãs do Dallas Stadium e aqui Nuno Matos e Fernando Henrique. Olá a todos, como estão?
16: Boa noite.
15: Ambiente a Portugal, Ferran Torres. Espanha!
14: Para a área e para fora!
15: Portugal está fora do Campeonato do Mundo. Esta foi a última dança de Cristiano Ronaldo, mas que o mundo inteiro fique de pé, porque nunca mais verá alguém transformar os sonhos em realidade tantas vezes. Ronaldo agradece também eu.
14: E chora, Nuno.
15: Foi a sua última dança e nós estivemos cá para acompanhar tudo.
0: Estivemos, sim, senhora, e estivemos com muita garra, muitas horas de emissão neste que foi o nosso sonho americano, né, que partilhámos com os ouvintes da Antena 1 e que ontem nos levou até Viseu. Infelizmente perdemos com a Espanha. Acontece. Daqui a 4 anos há mais. Ora, e daqui também há mais notícias daqui a pouco às 6. Para já, Morrissey, na reta final desta hora de emissão.

0: O homem dos Smiths em carreira solo, Morrissey, na reta final de mais uma hora de emissão no programa da tarde com este Suede Head. Daqui a pouco às 6, voltamos a atualizar as notícias do país e do mundo na próxima hora de emissão, além do Jornal de Desporto. Vamos perceber também o que fica desta terça-feira e olhamos a internet com a Andreia Rocha.
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0: E cá estarão amanhã à hora habitual e às 6 também o Nuno Rodrigues está de regresso com as notícias do país e do mundo. Agora, um grande tema. Eu gosto tanto deste single. É só um do novo disco de Maro, chama-se Kiss Me.

0: A única e extraordinária voz de Maru na reta final de mais uma hora de emissão no programa da tarde com este Kiss Me. Dia de sol é a previsão para amanhã. Boa notícia é que baixa a temperatura. E quanto às máximas, Porto e Aveiro deverão chegar aos 23 graus, Braga 24, Leiria 27, Sines 29, Braga, Coimbra, Sagres 30 graus, Viseu, Guarda, Lisboa e Faro 34, Vila Real 35, Santarém e Setúbal e Faro 34, Vila Real 35, Santarém e Setúbal 36, Bragança 37...
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0: Seis horas em Portugal Continental e na Madeira, são cinco nos Açores. Programa da tarde desta terça-feira, 7 de julho, e às 6 da tarde, Nuno Rodrigues, no topo da atualidade.
2: A plataforma eletrónica que permite corrigir os exames nacionais do secundário vai voltar a ficar indisponível amanhã. É uma informação revelada pela missão Escola Pública, que fala em mais um dia perdido para os professores. O PS pede explicações ao Governo sobre o preço dos combustíveis. Os socialistas consideram insuficientes os esclarecimentos da Ministra do Ambiente. O Egito está a vencer a Argentina no Campeonato do Mundo de Futebol. Atualizamos o resultado mais à frente neste jornal.
0: Enquanto as temperaturas a esta hora estão 21 graus no Porto e em Ponta Delgada, 24 no Funchal, 25 em Coimbra, 30 em Lisboa e 32 em Faro. As notícias às 6, a edição é de Nuno Rodrigues.

0: Começamos com a atualização do mapa dos incêndios a esta hora, até porque a situação está particularmente difícil no concelho do Sabugal, distrito da Guarda. Nesta altura estão no terreno 12 aeronaves, mais de 250 operacionais no combate a este incêndio. O presidente da Câmara do Sabugal, ouvido há instantes pela Antena 1, o autarca Vítor Proença, dá conta de muitas dificuldades que estão a ser sentidas nesta altura.
1: A situação está um bocado complexa. Os meios aéreos não conseguem fazer descargas porque há muitas linhas de alta tensão, mas neste momento há muito vento. Estamos a tentar ver se ele sai da zona das linhas para poder fazer ataque mais direto com os meios aéreos, mas neste momento, pronto, não é fácil. Vamos ter que deixá-lo chegar às estradas e às zonas mais limpas, mas neste momento não há habitações em risco, por enquanto, porque há muitos meios no terreno. Sim, há casas por perto, mas pronto, há viaturas e há meios nesses locais que estão protegidas. Não há perigo neste momento.
0: As habitações estão protegidas por agora, mas no terreno há muitas dificuldades no combate a este incêndio, que começou um pouco depois das 3 da tarde. De ontem vem já o incêndio na freguesia de Certelo, em Cabril, no distrito de Vila Real. Estão no terreno a esta hora mais de 200 operacionais e 7 aeronaves no combate ao fogo, numa área de mato, um ponto sensível no Parque Nacional da Peneda-Gerês. É uma zona despovoada, perto de áreas naturais que têm resistido ao fogo nos últimos anos. Estão em perigo espécies de elevado valor ecológico. Há nas proximidades, por exemplo, uma zona de sobreiral e outra de pinheiros silvestres. O incêndio começou ontem, mas no dia anterior alguns populares tinham alertado já para a presença de dezenas de visitantes em áreas de acesso condicionado do parque, numa altura em que o país continua em situação de alerta. A presidente da Câmara de Montalegre, Fátima Fernandes, entrevistada esta tarde pela Antena 1, defende que é preciso responsabilizar quem tem este tipo de comportamentos.
2: Se é proibido, não podem ter acesso. Portanto, é um cumprimento da lei, é um comportamento cívico e de cidadania. Portanto, quando há uma prevaricação, essa prevaricação deve ser punida. Por isso mesmo, se aplicassem coimas a estas pessoas que infringiram as normas e que indevidamente foram para o parque, penso que seria uma medida dissuasora para todos os outros. O que é facto é que se hoje for ao parque, eventualmente vai lá haver muita gente nessas circunstâncias, apesar de se manter a proibição.
0: A autarca diz também que os bombeiros têm sido chamados muitas vezes para resgatar pessoas nesta região. Ainda este fim de semana, dois grupos pediram ajuda e eles estavam sem

0: comportamentos.
1: Perante a presença de pessoas em áreas de acesso condicionado do Parque Nacional da Peneda Gerês, a Presidente da Câmara de Montalegre diz que não é por falta de aviso, há informações a dar conta da proibição de acesso enquanto estiver em vigor a situação de alerta no país. A Antena 1 pediu já um comentário a estes casos ao Instituto de Conservação, Natureza e Florestas. É mais um episódio na polémica com os exames do secundário. Os professores classificadores ficaram hoje a saber que a plataforma eletrónica em que é feita a correção das provas vai voltar a ficar indisponível já durante o dia de amanhã. Essa informação foi confirmada há momentos à Antena 1 por Cristina Mota, da Missão Escola Pública.
2: Enquanto os professores tentavam, portanto, classificar provas e tentar, inclusive, contornar alguns dos constrangimentos que continuam a persistir, recebem uma informação dos agrupamentos de exame, portanto, na área de fórum respectivo, com a informação que durante o dia de amanhã a plataforma estará encerrada, portanto, diz apenas que está suspensa, não sabemos exatamente o motivo, nem se é algo do género de ontem que indicou estar em manutenção. Portanto, mais um dia que os professores não terão disponível para proceder à classificação, o que desde já condiciona, portanto, a fixação das pautas no dia 17, conforme está agendado.
1: A confirmar, será mais um dia perdido para os professores, diz Cristina Mota, da Missão Escola Pública. Ontem os professores tinham ficado já sem acesso à plataforma, que esteve em manutenção durante várias horas devido a uma falha detectada na segurança do sistema. Pela primeira vez este ano, as provas do 11º e do 12º ano estão a ser corrigidas em formato digital, um processo que implica que sejam digitalizadas e só depois distribuídas pelos professores para serem avaliadas. Este processo tem sido marcado por várias falhas, por vários erros técnicos. Ontem mesmo o Ministro da Educação garantiu que os principais obstáculos estavam já ultrapassados e que os exames ainda em atraso seriam distribuídos até ao final do dia. A Missão Escola Pública garante que isso não aconteceu.
2: Ainda temos professores que não conseguem aceder à plataforma, temos outros que acedem e que não têm itens disponíveis para classificar, e mesmo aqueles que já se encontram a classificar, o número de itens é muito inferior àquele que sabemos ser necessário cada um classificar para ter a conclusão de todo o processo. Por exemplo, matemática dará cerca de 400 itens por classificador. Neste momento o número de itens ronda os 170, portanto muito aquém do total necessário. E tendo ainda a informação que temos colegas que não conseguem aceder à plataforma e outros que não têm itens, portanto a informação que o Sr. Ministro forneceu ontem não foi confirmada de forma alguma, não conseguiu atingir o objetivo pretendido.
1: Perante as várias falhas identificadas nas últimas semanas, o Governo adiou a divulgação dos resultados e da segunda fase dos exames nacionais. Os professores têm agora até ao próximo dia 14 para classificar as provas. Esse prazo terminava inicialmente no dia 10. A Missão Escola Pública diz, no entanto, que estes 4 dias adicionais são insuficientes e continua a defender a realização da segunda fase dos exames nacionais apenas no início de setembro, por considerar que o adiamento anunciado pelo Governo não responde às dificuldades enfrentadas no processo de correção dos exames nacionais. O PS insiste na necessidade de o Governo explicar a diferença de valores entre os preços do petróleo praticados nos mercados internacionais e o preço dos combustíveis nos postos de abastecimento portugueses. As dúvidas já seguiram para o Gabinete da Ministra do Ambiente, depois dos deputados terem considerado que foram insuficientes os esclarecimentos dados pela Ministra Maria da Graça Carvalho. Em declarações à Antena 1 esta tarde, o deputado socialista Pedro Vaz sublinha também que é a ERSA, a entidade reguladora dos serviços energéticos, que deve dar respostas claras.
3: Os preços dos combustíveis dispararam automaticamente quando o preço do barril de crude aumentou. Agora que o preço do barril de crude cresceu, os preços também não descem. Portanto, há aqui qualquer coisa que não está correta. E na audição, a senhora ministra disse que ia falar com a INSE por causa do assunto. Ora bem, a IERSE é que verifica se os preços são os preços eficientes do mercado. Ora bem, se não estão a ser praticados os preços eficientes, quer a IERSE, quer o Governo, tem os instrumentos para garantirem que o preço é o preço eficiente a bem dos consumidores. Foi por isso que o Partido Socialista, em vez de pedir à INSE, que não tem competências nem matéria,

0: de fixação de preços de combustíveis, decidiu, em vez do governo que foi falar com a ENSE, o Partido Socialista questionou diretamente a ERSE.
1: O PS já enviou também um conjunto de perguntas para o Ministério do Ambiente. Maria da Graça Carvalho, ao início da tarde, admitiu que o Governo quer também mais esclarecimentos sobre a forma como são formados os preços dos combustíveis. A Ministra do Ambiente acredita que esses preços vão continuar a descer, mas o processo deve ser esclarecido.
2: É uma questão de pedirmos às instituições que estão relacionadas com este assunto a clarificação e a transparência necessária para nós, mas essencialmente também para mostrar às pessoas como é que o processo se efetua. Porque, na verdade, quando há um aumento rápido do preço dos combustíveis. Depois, quando diminui, ela demora mais a chegar, essa diminuição de nível do preço internacional demora mais a chegar ao bolso de cada um de nós. Perceber exatamente porquê, como é que é a composição do preço. A ENSE faz isso todas as semanas. Nós pedimos para fazer de uma forma mais global e mais aprofundada, o que já nos indicou que há vários fatores extra, como o transporte, a inflação.
1: A Ministra do Ambiente anunciou também que vai pedir à entidade reguladora dos serviços energéticos um estudo aprofundado sobre a formação de preços, em especial na vertente da descida dos preços, para perceber o que se está a passar no caso português. Na Turquia estão reunidos os 31 Estados-membros da Aliança Atlântica, uma cimeira particularmente importante, numa altura em que a NATO parece uma organização mais europeia e menos norte-americana depois do regresso de Donald Trump à Casa Branca. Com os parceiros da União forçados a investir mais em defesa, o Presidente do Conselho Europeu, António Costa, sublinhou esta tarde em Ankara que os europeus querem garantias de que podem continuar a confiar na NATO, ideia deixada por António Costa numa declaração à imprensa no Palácio Presidencial antes de uma reunião a três, como conta a enviada especial da Antena 1, Andreia Neves.
3: Uma reunião para discutir assuntos de defesa entre o secretário-geral da NATO, o Presidente do Conselho Europeu e a Presidente da Comissão Europeia.
4: A cooperação entre a NATO e a União Europeia não podia ser melhor. Temos uma clara distinção de trabalho. A NATO concentra-se nas capacidades, nas normas e no comando e controlo, enquanto tudo o resto é gerido pela União Europeia. Isto tem a ver com a infraestrutura de resiliência e a base industrial de defesa, mas também com os recursos financeiros. O SAFE e todos os outros programas que a União Europeia executa garantem que os recursos estão disponíveis para apoiar os 27 países da União Europeia, 23 dos quais são também membros da NATO.
3: O secretário-geral da NATO diz que é fundamental que todos estejam preparados.
4: E isso é crucial porque temos a ameaça russa. Sabemos que os russos trabalham em conjunto com a Coreia do Norte, a China e o Irão, por isso não podemos ser ingênuos. Precisamos de unir forças.
3: António Costa quer que saia uma mensagem desta cimeira.
5: Os nossos Estados-membros estão a cumprir os seus compromissos e a Europa está a assumir uma maior responsabilidade pela sua própria defesa. O que os cidadãos europeus esperam desta cimeira de Ankara é uma mensagem clara de que podemos continuar a confiar na NATO, tanto para a sua própria defesa como para a nossa dissuasão com base na forte relação transatlântica.
3: Ursula von der Leyen defende também que devem continuar a ser feitos esforços para compras conjuntas de equipamento.
6: Estamos determinados a colmatar as lacunas que identificamos na nossa postura de defesa. Queremos mais parcerias com a Ucrânia porque são altamente inovadores e têm uma vasta experiência no campo de batalha. E claro, queremos mais aquisições conjuntas no âmbito da União Europeia.
3: União Europeia e NATO juntos na mesma questão, a defesa e a segurança dos aliados e dos europeus.
1: Trump já chegou, entretanto, à Turquia, deixou críticas a vários países, a Reino Unido, Itália e Alemanha, ainda na sequência da intervenção militar norte-americana no Irão. Disse também que a Groenlândia deve ser controlada pelos norte-americanos e não pela Dinamarca e ameaçou tirar os soldados dos Estados Unidos, retirar todos os soldados da Europa. As contas fazem-se no fim, mas pelo menos para já vai dando meia surpresa. O Argentina-Egito dos oitavos de final do Campeonato do Mundo de Futebol. A partida está nesta altura na segunda parte, primeiros 5 minutos do segundo tempo. O Egito vai vencendo por 1-0. Às 21h arranca o Suíça-Colômbia.
7: Nuno Rodrigues com as notícias às 6 na RTP Antena 1, simultâneo com a RTP Antena 1 Madeira, Açores e Mundo. 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São 6:15, Paulo Galvão, o trânsito não tem estado nada fácil nesta terça-feira, continuam várias notas a vermelho que vão de norte a sul.
8: Sim, vamos começar pela região de Lisboa, a calçada de Carris, tem um acidente à saída de Lisboa para Odivelas. Trânsito sujeito a demora, a deixar também a Avenida Padre Cruz completamente preenchida e a afetar também o eixo norte-sul, que não consegue escoar para o Lumiar, com filas a partir de Sete Rios. Na Cril houve um acidente com três viaturas, só se passa pela via mais à direita à chegada ao Senhor Roubado. Está a complicar de Algés para Sacavém. Temos o eixo norte-sul em direção à Ponte 25 de Abril, com carga na via, com areia na faixa de rodagem, com trabalhos de limpeza em Campo Lido. É aí que começam também as filas para a ponte, com acessos preenchidos. A segunda circular está com demora nos dois sentidos, IC19 e A5 sem grandes paragens. Nota-se que vem completo para entrar na Cril, eixo norte-sul para a Cril, também com filas no alto do Lumiar. Aqui a norte de Lisboa, Nacional 248, liga o Sobral de Montegranço à Rua dos Vinhos, está cortada na totalidade com incêndio numa viatura nas pontes de Monfalim. Mantemos também um pesado que se despistou na A2 ao início da tarde no sentido Algarve-Lisboa, está tombado ao quilómetro 62,5 depois da área de serviço de Alcácer do Sal e o trânsito está condicionado. Na região do Porto, a A20 tem acidente do Freixo para os Carvalhos em Oliveira do Douro, está sujeito a demora. A Avenida AEP também com filas compactas nos dois sentidos. A A3 está completa do nó da A4 para a VCI, Vicitura Interna também com fila de Bonjóia para a A3 e da Perlada para a Rábida, mas também compacta do Amial para a A3. Mais a norte mantemos tudo parado na circular urbana de Braga com um acidente junto à saída para a variante do Cábado. O trânsito está parado a partir da zona de Celeiros.
7: E assim está o trânsito, ou não está, no que diz respeito à velocidade nesta terça-feira. Paulo, vamos lembrar o número da linha verde.
8: É 821-0101, nacional e grátis.
7: E tu estás de regresso às
8: 6:30.
7: Cá estarei para receber-te. Até já. Paulo Galvão com atualização de informações de trânsito nesta terça-feira, 7 de julho.
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7: Daqui a pouco percebemos o que fica desta terça-feira para já a HMB. 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
0: São 6 e praticamente 22 minutos. Nuno Rodrigues, está na altura de percebermos o que fica desta terça-feira 7 e fica uma notícia que nos fez quase despertar neste dia. O trágico acidente esta manhã em Egualva, Cacém.
3: Com 2 mortos e perto de 20 feridos, é esse o balanço do despiste de um autocarro da Carris Metropolitana esta manhã, junto à estação de comboios de Agualva-Cacém. O acidente aconteceu num túnel com paragem de transportes públicos. O autocarro avançou desgovernado, pelo que se sabe, causando a morte de 2 pessoas atropeladas na sequência destes acontecimentos. Tenho em direto no que fica deste dia, no programa da tarde, o vice-presidente da Câmara de Sintra, Francisco Duarte, a quem agradeço. Tem de resto o pelouro da mobilidade nesta autarquia. Seja bem-vindo ao programa da tarde, Francisco Duarte. Sabemos que a situação está a ser investigada, isso tem sido sublinhado ao longo das últimas horas. O que lhe pergunto é se nesta altura há já alguma pista sobre o que pode ter acontecido.
4: Boa tarde, antes de mais, obrigado pelo convite para estar aqui. A minha primeira palavra era deixar uma palavra às famílias e aos feridos deste trágico acidente que aconteceu hoje aqui no nosso concelho. Não tem sido aqui um dia fácil. E dizer que a Câmara de Sintra estará aqui ao lado de todas as famílias e de todos os feridos e a apoiar naquilo que será necessário. Exatamente à questão, nós ainda não temos mais informações relativas ao que é que realmente aconteceu e estamos aqui a aguardar agora também esses próximos passos, mas acho que aqui o essencial é os 22 feridos, a informação que temos é que são feridos leves, esperemos que assim continue e que fiquem bem, uhum. e reforçar este apoio da Câmara Municipal para aquilo que for necessário, como o nosso Presidente também disse de manhã junto de algumas pessoas no local, a Câmara estará aqui ao lado dos interesses e para ajudar naquilo que necessitarem.
3: Já me deu essa informação, 22 feridos, confirmam-se também as 2 vítimas mortais, é esse o balanço final?
4: É, a informação que temos neste momento é as 2 vítimas a lamentar e 22 feridos, que foram distribuídos aqui por 4 hospitais. Uhum. Então, tivemos aqui, a nível de números de equipas envolvidas, tivemos mais de 100 elementos entre INEM, bombeiros, PSP, Polícia Municipal, mais de 45 veículos também envolvidos a dar aqui apoio e também dizer uma palavra a todos os profissionais que estiveram envolvidos hoje na rápida resposta. E este é o balanço, agora é aguardar pelas conclusões e esperar que os feridos que estão no hospital que recuperem rápido, é uma palavra também para eles, para que recuperem rápido e para possam ir para as suas casas o mais cedo possível.
3: A autarquia está a receber informações atualizadas a propósito do estado de saúde destas pessoas?
4: Sim, a informação foi esta, como lhe disse, são feridos que leves, já nos informaram em que hospitais distribuíram por números, ou seja, temos o São Francisco Xavier, o Amadora Sintra, Santa Maria, também foram para Cascais 2 feridos, e aqui a nossa Proteção Civil lá nos colocando a par destas informações e também estamos em contacto com algumas famílias, pronto, aquilo que for necessário, como disse, estaremos aqui para dar apoio e suporte naquilo que for preciso.
3: Quando é que se poderá ter uma ideia sobre o que aconteceu?
4: Essa pergunta não sei responder porque cabe aqui depois às autoridades dar essa resposta, não é? Não é à Câmara, mas esperemos que brevemente possamos ter aqui alguma noção do que é que realmente aconteceu. Pronto, é aguardar que aqui as autoridades e as forças de segurança façam aqui agora esse trabalho e aguardar com calma. Pronto, o dia não está a ser fácil. Esperemos que nos próximos dias já possamos ter aqui algumas novidades.
3: O autocarro acidentado esteve várias horas no local e numa fase inicial foram também assistidas as pessoas no local do acidente. Como é que estão as coisas nesta altura? E pergunto-lhe também se os autocarros já voltaram a circular e se a estação, se este ponto de paragem já está de novo a ser utilizado.
4: Sim, sim, sim. O autocarro que esteve envolvido no acidente já saiu do local. O local também já foi, já estava operacional, já foi limpo, ou seja, já está tudo a funcionar. É no terminal rodoviário, é na parte de baixo da estação, ou seja, não afeta diretamente a estação da Gualva na parte de cima. Dizer que também aqui, que há bocado não referi, mas também tivemos equipas, tanto do INEM como da Câmara Municipal, de psicólogos a dar apoio também aos feridos. Também acho que é importante conseguirmos dar esta rápida resposta logo na primeira hora. Uhum. Mas a situação no local já está normalizada, já estão a funcionar, os autocarros estão a usar o terminal rodoviário e estamos a tentar normalizar a situação.
3: Esse apoio psicológico foi prestado numa primeira fase, ainda vai continuar ou já não é necessário nesta altura?
4: Não, vai continuar assim que as famílias entendam e os feridos envolvidos. Como lhe disse, agora a Câmara estará aqui ao lado destas pessoas o tempo que for necessário, porque realmente foi uma tragédia o que aconteceu hoje. É algo que nunca esperamos ver tão perto, foi realmente uma tragédia e temos que... Cabe-nos agora estar aqui ao lado destas pessoas a dar o suporte necessário. Pronto, e mais uma vez lamentar realmente que tenha acontecido isto. E pronto, e agora aguardar pelas conclusões.
3: Francisco Duarte, deixe-me agradecer-lhe a disponibilidade e por ter vindo também ao programa da tarde, neste dia que, como percebemos, tem sido particularmente difícil, delicado. Para já está esse balanço atualizado, como escutámos nas declarações do vice-presidente da Câmara de Sintra, com 2 mortos e 22 feridos na sequência do acidente desta manhã com um autocarro em Agualfa, Cacém.
0: E daqui a pouco voltamos também a atualizar informações de desporto, já que é hora de jornal.
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0: E Paulo Galvão, agora é contigo. Temos uma ronda pelo trânsito, não é, para fazer a esta hora.
5: Vamos a isso. Vamos começar de norte para sul. Começamos na cidade de Braga, já com um acidente resolvido junto à saída para Vila Verde. Para quem está na circular urbana, as filas estão demoradas a partir de Ferreiros, mas a tendência é para melhorar a partir de agora. Temos também um acidente na A20, ligação do Freixo aos Carvalhos, na zona de Oliveira do Douro, com trânsito demorado. As filas já estão a aproximar-se do Estádio do Dragão para sair do Porto. Trânsito compacto no sentido inverso entre Bonjóia e a saída para a A3, também entre o Hospital da Perlada e a zona da Afurada, na A1 em Gaia, onde há uma ocorrência a complicar a saída do Porto pela Ponta Rábida em direção a Gaia. Temos a Marginal do Porto também sujeita a demora da Foz para a Ribeira, via panorâmica preenchida, Avenida AEP completa nos dois sentidos, A3 no para-arranca para quem vem de Braga para o Porto a partir da zona de Pedrossos. Na região do Porto há também trânsito compacto nos dois sentidos da Nacional 14 para atravessar a cidade da Maia. Na região de Lisboa há acidente para Odivelas, na calçada de Carris, com trânsito parado na Avenida Padre Cruz, a dificultar também o escoamento para quem está no eixo norte-sul a partir da zona do Jardim Zoológico. A segunda circular está completa nos dois sentidos entre os Olivais e o Estádio da Luz. Acidente na Crilo, na zona de Olival Basto, com tudo parado já a partir da zona dos túneis de Benfica, com este acidente envolver 3 viaturas, só se passa pela via mais à direita e, portanto, está com muita demora. A ponte 25 de Abril, de norte para sul, tem trabalhos na zona de Campolide, trabalhos de limpeza do piso. O trânsito está a parar a partir de Sete Rios e depois continuam as filas até à entrada no tabuleiro para quem está em direção à Almada, com acessos preenchidos. A ponte Vasco da Gama não tem dificuldades de norte para sul. Entrada no túnel do Grilo lenta na Cril, mas também no final do eixo norte-sul em direção à zona do túnel. Na A2 mantemos o despiste de um um pesado ao quilómetro 62,5, sentido Algarve-Lisboa, depois da área de serviço de Alcácer do Sal. Está tombado, o trânsito está apenas condicionado. No incêndio no concelho do Sabugal, para já não há estradas cortadas.
0: E ficamos assim no que diz respeito a informações de trânsito. Paulo, até já, estás de regresso, né, por volta de um quarto para as sete para atualizar estas e outras informações. O número da linha verde está disponível até bem perto das 8 da noite. E agora são 6h31, antes de atualizarmos as notícias em síntese, dou-lhe conta de que o inesperado está a acontecer mesmo no Mundial de Futebol. Vão 2-0 para o Egito frente à Argentina, no que diz respeito às temperaturas máximas previstas para amanhã. Porto Aveiro, 23 graus, Braga, 24, Leiria, 27, Sines, 29, Braga, Coimbra e Sagres, 30, Viseu, Guarda, Lisboa e Faro, 34 graus, Vila Real, 35, Santarém e Setúbal, 36 graus, Bragança, 37, Porto Alegre, 38, Castelo Branco com uma máxima prevista de 39 graus, Évora e Beja deverão chegar aos 40. Agora são 6h32 e com a ajuda da Susana Barros vamos passar em revista aos temas que estão no topo da atualidade nesta terça-feira 7.
6: Há uma nova paragem à vista na plataforma de correção de exames. A denúncia é feita pela missão Escola Pública. A porta-voz afirmou à Antena 1 que os professores receberam a informação dos agrupamentos de exames, segundo a qual a plataforma estará encerrada amanhã. Sem explicações, mais um dia desperdiçado, afirma Cristina Mota, acrescentando que, ao contrário daquilo que o Ministro da Educação tinha ontem prometido, ainda hoje não há professores sem Ainda hoje há professores sem provas para classificar. A Antena 1 já contactou o Ministério da Educação, mas até agora não obteve resposta. A Ordem dos Engenheiros emitiu há pouco um comunicado manifestando-se preocupada com as falhas recorrentes nestas plataformas dos exames nacionais. Num país que forma engenheiros informáticos de excelência, o Estado tem a obrigação de exigir serviços públicos digitais com a fiabilidade que os cidadãos merecem, escreve a Ordem. O Presidente da Assembleia da República indeferiu, entretanto, um pedido de debate de urgência do Chega sobre o caos nos exames nacionais por não reunir os pressupostos regimentais, justifica Aguiar Branco. Mais de 250 operacionais combatem nesta altura um incêndio no Sabugal com o apoio de 12 aeronaves. O fogo deflagrou esta tarde e, de acordo com o Presidente da Câmara, a situação está complicada em Quintas Santo António. O grupo parlamentar do PS insiste, o governo tem de explicar a diferença de valores entre os preços do petróleo praticados nos mercados internacionais e aquele que é praticado nos postos de combustível no país. As dúvidas seguiram esta tarde para o gabinete da Ministra do Ambiente, depois de os deputados terem considerado que foram insuficientes os esclarecimentos dados pela ministra Maria Graça Carvalho no Parlamento. O governo disse, entretanto, que quer mais esclarecimentos sobre a formação dos preços dos combustíveis. É uma questão de transparência, segundo a ministra do Ambiente e Energia, porque os aumentos são imediatos, enquanto as descidas lentas.
0: Susana Barros com o essencial das notícias nesta terça-feira 7. E agora está na hora. Vamos então conhecer os temas em destaque no Jornal de Desporto. Carlos Rui Abreu.
7: Diogo Costa regressa de um grande Mundial para continuar a ser capitão do Futebol Clube do Porto. Garantia foi dada hoje pelo treinador Francesco Farioli. Kaminski vem motivado e para ser protagonista no Benfica de Marco Silva. A opinião de Gonçalo Folha, que conhece bem o trajeto do extremo polaco. Benfica quer punição para mentira do árbitro Gustavo Correia. As 11 medalhas de Portugal no Europeu Virtus de Atletismo e ainda às finais dos Mundiais de Futsal do Desporto Universitário.
0: A partir de agora é assim, são estas e outras notícias em desenvolvimento no Jornal de Desporto na RTP Antena 1.
7: Já vamos à atualidade dos clubes e às primeiras palavras de Francesco Farioli nos trabalhos da nova época do campeão Futebol Clube do Porto, mas para já prioridade ao que está a acontecer no Mundial. Jogam-se hoje as duas últimas partidas dos oitavos de final. A esta hora, Argentina-Egito. A partir das 9, Suíça-Colômbia. O jornalista João Santos Correia tem estado atento ao jogo dos campeões do mundo diante dos faraós em Atlanta. Para já, João, vida muito difícil para Messi e companhia.
8: Com o Egito já a vencer por 2-0, marcou aos 67 minutos por Mostafa Zico no lance de contra-ataque a apontar o seu segundo golo no Campeonato do Mundo e o segundo nesta partida frente à Argentina. Ele que 9 minutos antes tinha marcado o na altura que seria o 2-0 para a equipa do Egito, num lance praticamente em fotocópia. Um contra-ataque para a formação egípcia, estava feito o 2-0, no entanto o gol seria anulado por falta no início da jogada do Egito. Ao minuto 67 o golo valeu mesmo e vida muito difícil para a Argentina. 72 minutos, Argentina 0, Egito 2.
7: Depois do adeus de CR7, Leo Messi está também em maus lençóis. Voltaremos ao João Santos Correia no final deste jornal. Amanhã não haverá jogos no Mundial. Os quartos de final arrancam na quinta-feira com França-Marrocos. Após a derrota de ontem frente à Espanha por 1-0, o grosso da seleção nacional portuguesa parte de Dallas rumo a Lisboa, num voo marcado para perto das 9 da noite, hora portuguesa, e chegada prevista à capital por volta das 6 da manhã desta quarta-feira. Como é normal nestas situações, alguns jogadores já arrumaram de férias para outras paragens e nem todos regressarão na última viagem de Roberto Martínez como selecionador nacional. O próprio anunciou esse desfecho após a eliminação com a Espanha e o senhor que segue deverá ser Jorge Jesus. Os próximos dias trarão uma clarificação sobre o futuro comandante da seleção das esquinas, que já a partir de setembro começa a fase de grupos da Liga das Nações. Apesar do grande mundial que fez, Diogo Costa vai regressar ao Porto para continuar a ser o capitão dos Dragões. O guarda-redes tem sido apontado como um dos principais nomes do Porto para poder fazer um grande encaixe financeiro neste verão, mas Francesco Farioli, esta tarde no Olival, garantiu aos jornalistas que Diogo é para ficar.
9: Sabemos que ele é muito bom e não foi uma surpresa o Mundial que fez. O Diogo é o nosso capitão e vai continuar a ser o nosso capitão. Falei com ele há alguns dias, estava focado na seleção e agora vai ter um período de férias para descansar e recarregar baterias. Depois vai voltar para continuar a ajudar-nos na próxima época.
7: O treinador do Futebol Clube do Porto falou pela primeira vez nesta pré-época com os jornalistas e garante que não é o estatuto de campeão nacional que vai trazer mais pressão para o trabalho do dia-a-dia.
10: What we achieved is already part of our history.
11: O que conquistamos é história. Os troféus estão no museu. Temos uma responsabilidade acrescida por sermos campeões, mas temos de manter o mesmo espírito de underdog, de equipa que quer desafiar. Esse é o nosso ADN, o ADN histórico do Futebol Clube do Porto. É isso que vamos fazer outra vez esta época.
10: This is our DNA and this is what Porto is historically and this is what we will do again this season.
7: Ainda sem Diogo Costa, Eustáquio e Denis Gull, que estiveram no Mundial e gozam dias de férias, o treinador do Futebol Clube do Porto falou dos lesionados do plantel. Vasco Sousa e Samu são casos para lidar com paciência.
10: Both of them they're doing really good. Vasco, of course, is in...
11: Estão ambos a evoluir muito bem. O Vasco está numa fase mais avançada da recuperação. Ambos estão a fazer o trabalho físico, mas o Vasco já trabalha com bola. Quanto ao Samu, não posso dizer que esteja surpreendido com a evolução, porque conhecemos bem os tempos da recuperação deste tipo de lesão. O departamento médico está a fazer tudo o que é possível para o recuperar. Quando o vejo a correr, fico entusiasmado, mas temos de ser frios na avaliação. Não queremos correr o risco de acelerar a recuperação. Não há pressa. Não queremos que uma situação destas volte a acontecer.
7: As primeiras declarações de Francesco Farioli na pré-temporada, no dia em que o Futebol Clube do Porto abriu as portas do Olival aos jornalistas. Está por horas a oficialização de Kaminski como reforço do Benfica. O internacional polaco de 24 anos chegou ontem a Lisboa, está a cumprir formalidades para se juntar aos trabalhos orientados por Marco Silva no Seixal. Kaminski chega focado e motivado por assinar por um clube como o Benfica, diz na Antena 1 o treinador Gonçalo Feio, que trabalhou mais de 10 anos na Polónia.
12: É um jogador muito focado no futebol, é um jogador que quer fazer carreira no futebol, é um jogador trabalhador, um bocadinho é mais do que um jogador polaco, é um jogador que quer aprender, que quer evoluir e acredito que venha muito motivado para esta nova etapa.
7: Kaminski chega à Luz para reforçar as alas e terá a concorrência, entre outros, de Sheldrup, que está a fazer um grande mundial pela Noruega. Gonçalo Feio garante que são jogadores diferentes.
12: Têm características um bocadinho diferentes, direi eu. Sheldrup sendo um jogador, talvez num ataque posicional, em espaços mais curtos, seja um jogador com mais recursos em espaços curtos, de tabela, de jogo combinativo, de drible em espaço curto, de escolha do último passe, de assistência.
7: Nesta entrevista ao jornalista David Carvalho, Gonçalo Foi garante que o internacional polaco tem golo, é bom na definição e a personalidade certa para assumir a responsabilidade.
12: Aparece muito jovem, tornando-se um dos líderes, diria eu, de líderes a nível desportivo e a nível futebolístico, ou seja, dos jogadores dos quais dependia o rendimento da equipa, do Lech Poznań, equipa que lutava e conseguiram ganhar o título de campeões da Polónia. Ou seja, ele, num clube que lá está, eu não diria que tem a mesma dimensão, mas relativamente ao que é o país, um clube grande na Polónia, e ele muito jovem assumiu essa responsabilidade.
7: Gonçalo Foi, com um passado de treinador ligado ao futebol polaco, a analisar Kaminski, a nova cara do ataque do Benfica, o treinador que terminou a época em Tondela, onde não conseguiu evitar a despromoção dos Beirões, ficou triste, mas assume na Antena 1 que gostava de continuar a trabalhar em Portugal.
12: Saio com a tristeza e com a dor de não ter conseguido o objetivo final, mas onde também não posso ignorar a resposta da equipa, a evolução, o que a equipa cresceu e o que a equipa foi capaz de lutar por um milagre até ao fim, até ao último jogo. Ou seja, mas soube a pouco, foi curto, fico com vontade demais de competir mais na Liga Portuguesa. Ou seja, eu vejo com bons olhos a continuidade em Portugal. Agora, também não fecho de forma alguma projetos no estrangeiro.
7: Gonçalo Feio, treinador, mas espera que toque o telefone. O Benfica reagiu esta tarde em comunicado à repreensão que o Conselho de Disciplina da Federação Portuguesa de Futebol impôs ao árbitro Gustavo Correia por falsas acusações contra o diretor-geral do futebol do Benfica, Mário Branco. Na base desta repreensão está uma alegada aproximação do dirigente em direção ao árbitro no final do Famalicão Benfica da antepenúltima jornada da Liga Portuguesa 25-26. A SAD do Benfica refere que um árbitro não pode faltar à verdade num documento oficial sem que daí resultem implicações verdadeiramente proporcionais à gravidade da sua atuação. É ainda mais incompreensível que Gustavo Correia tenha terminado a época entre os árbitros mais bem classificados, apesar dos graves prejuízos provocados ao Sport Lisboa e Benfica durante a temporada. Este tema será um dos temas a tratar na reunião de emergência que o Benfica solicitou a Pedro Proença, o presidente da Federação. No desporto universitário, a seleção feminina perdeu esta tarde a final do Mundial de Futsal, 3-0 diante do Brasil. Ao intervalo o jogo estava empatado a 0, mas na segunda parte as brasileiras superiorizaram-se e venceram de forma clara por 3-0. O treinador português, Ricardo Azevedo, está desiludido.
13: Os gols, na realidade, são ofertas nossas. Se nós eliminássemos as ofertas, pelo menos 0-0 tinha ficado. E depois íamos para o prolongamento, eventualmente nada, o que é que seja, não é? Mas acho que a equipa está de parabéns. Agora, claro, não era o resultado que queríamos, mas acho que dignificámos Portugal, nadando tudo lá dentro, e há um estão de parabéns por isso.
7: A esta hora joga-se a final masculina também com o Brasil. Nesta altura, o resultado ao intervalo é de 4 para o Brasil, 1 para Portugal. E aí vão 11 medalhas para Portugal nos europeus Virtus de Atletismo, prova destinada a atletas com deficiência intelectual que está a decorrer na Polónia. Esta terça-feira, Lenin Cunha venceu a prova de heptátulo. Cristiano Pereira subiu ao segundo lugar no pódio nos 3 mil metros obstáculos. Prata também na estafeta mista 4 por 200 metros com o quarteto composto por Leandro Freitas, Karina Paim, Igor Oliveira e Tatiana Couto. E ainda bronze para Mariana Silva no lançamento do martelo. Lenin Cunha, o multimedalhado atleta português, falou à Antena 1 logo após a conquista do título europeu de heptátulo.
14: Muito feliz. Este ano foi um ano bastante complicado em termos de lesões, mas pronto, eu em toda a minha vida consegui sempre dar a volta por cima e chegar aqui e seguir sagrado campeão europeu aos 43 anos é gratificante. É continuar a não baixar os braços cada vez que temos uns problemas. Foi sempre assim a minha vida e estou muito contente.
7: Lenin Cunha, medalha de ouro nos europeus Virtus de Atletismo. De ontem já vinham dois títulos europeus. Sandro Baessa, recordista nacional dos 1.500 metros e medalhado nos últimos Paralímpicos em Paris, conquistou o ouro nos 400 metros barreiras. E Ana Filipe arrecadou o ouro do salto em comprimento. Ainda 4 medalhas de prata. Tiago Ramos e Tatiana Couto no salto em comprimento. Karina Paim nos 400 metros. Sandro Baessa nos 2500, Afonso Rol ficou com o bronze nos 5000 metros marcha. No handball, a Seleção Nacional de Sub-20 masculina estreia-se esta quarta-feira no Europeu, diante da Grécia, o jogo às 10 da manhã na Roménia. Carlos Martingo, o selecionador nacional, adverte para os perigos de um primeiro jogo frente a um adversário que não é muito conhecido.
15: O primeiro jogo é sempre importante, há sempre uma carga emocional acrescida por ser o primeiro jogo. Não, é um adversário que nós não conhecemos tão bem como aos outros. Teoricamente será o adversário mais acessível. Sabemos que defende 5-1, maioritariamente. É um jogo, como eu já disse anteriormente, com maior carga emocional, mas que temos obrigatoriamente que o ganhar.
7: Portugal-Grécia amanhã, Alemanha e França completam o grupo A deste Europeu Masculino de Sub-20 de handball, que decorre na Roménia até 19 de julho. Portugal volta a jogar na quinta-feira às 3 da tarde frente à Alemanha e no sábado também às 3 frente à França. A fechar este jornal, nova passagem pelo João Santos Correia para atualizar esse Argentina-Egito dos 18º de final, João, do Mundial.
8: Argentina a reduzir ao minuto 79, a pôr a Cristiano Romero a responder de cabeça a um cruzamento de Lionel Messi, por isso esperam-se 10 minutos de alta intensidade neste jogo entre Argentina e Egito. Minuto 83, Argentina 1, Egito 2.
7: Depois do adeus de Cristiano Ronaldo, agora é Messi que está em maus lençóis.
0: Jornal de Desporto com Carlos Rui Abreu, nesta terça-feira 7 de julho. 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
0: Estamos agora a 13 minutos das 7.
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0: E Paulo Galvão, antes de atualizar as informações de trânsito, vamos também atualizar o resultado deste jogo no Mundial. Está na 2-2, é o empate da Argentina. De facto, tem sido uma corrida contra o tempo nesta segunda parte deste jogo, frente ao Egito. A ver, vamos. Estamos em cima do minuto 83. Ainda faltam os descontos, também devido à pausa de hidratação. Mas está a ser um jogo muito empolgante. E no trânsito?
17: No trânsito temos paragens com muita demora na Cril, no sentido Algés-Sacavém, a partir da zona de Alfragide, porque há um acidente por resolver na zona de Olival Basto, com muita demora. A calçada de Carris também tem estado parada, com um acidente para sair de Lisboa para Odivelas, com a Avenida Padre Cruz preenchida, com o eixo Norte-Sul com dificuldades em escoar para a zona do Lumiar e, portanto, com filas também a partir de Sete Rios. O final do eixo Norte-Sul, a partir do Alto do Lumiar, está também com demora para o túnel do Grilo. A segunda circular está preenchida entre o Estádio da Luz e os Olivais, nos dois sentidos. O IC19 apenas lento, alfragido para a reta dos comandos da Amadora. Há cinco também entre a zona de Caselas e a saída para Carnaxide. A marginal entre a Fundação Chapala e Moio e o Aquário Vasco da Gama, com trânsito acumulado. Para a Ponte 25 de Abril é uma tarde difícil. Há trabalhos na zona de Campolide, com filas na zona de Sete Rios, em direção ao Tabuleiro, com todos os acessos norte-sul preenchidos. A Ponte Vasco da Gama, para já, não tem problemas. Na região de Lisboa estamos assim, mas aqui a norte da cidade de Lisboa temos também uma ocorrência na Nacional 248. Liga o Sobral de Montegraço à Rua dos Vinhos. Está cortada, corte total com incêndio numa viatura nas pontes de Monfalim, mais a norte na região do Porto. Trânsito compacto na VCI, para sair do Porto para Gaia pelo Freixo, a partir da zona do Dragão, em direção a Vilar de Andorinho. Há um acidente na A20 e daí esta demora para sair do Porto para Sul. Na subida do Dragão para A3 também há hora de ponta, filas também entre o Amial e o Tabuleiro da Ponta Rábida. A Via da EP completa e com demora nos dois sentidos. Há A3 também no para-arranca de Pedrossos para a VCI. Marginal do Porto preenchida preenchida da Foz para a Ribeira, Estrada Nacional 14 sujeita à demora na Maia e na Circular de Braga, nova ocorrência, trânsito parado a partir de Ferreiros até à saída para Vila Verde.
0: Haja paciência, porque o trânsito está mesmo muito demorado em várias zonas do país. Paulo, vamos lembrar o número da linha verde?
17: É 821-0101, que é nacional e grátis e está livre até às 8 da noite.
0: Certo, até já.
17: Até já.
0: Paulo Galvão está de regresso depois das notícias às 7. E agora estamos a 10 minutos das 7. Hoje, terça-feira 7, é dia de posse de vigia. Andréia Rocha,
18: olá.
0: Eu estou com algum medo daquilo que vai acontecer nos próximos minutos.
18: Porque... eu não estou bem também, eu não posso continuar a olhar para a televisão.
0: Não, não, mas eu já estava a falar sobre o jogo.
18: O jogo
0: estava a falar em relação àquilo que aconteceu durante um bom par de horas, enquanto estavas a preparar o posto de vigia, tu rias-te sozinha para o computador.
18: Ah, pois foi.
0: Tenho
18: desculpa.
0: Medo, tenho muito
18: não, tá tudo
0: medo.
18: Bem, tá tudo bem.
0: Aí estamos nós com o posto de vigia desta terça-feira, 7. Ora, Andréia, no meio desta coisa toda, eu perdi o e-mail, portanto, o lançamento da rubrica, mas já
18: não,
0: apanho.
18: Vamos falar precisamente da nossa seleção portuguesa, que saiu do Campeonato Mundial de Futebol Masculino, e eu ia-te propor até, rapidamente, Noémia, passarmos pelo meu mural de redes sociais. Portanto, vamos partilhando aqui sons dos vídeos que mais vi replicados pelas redes sociais. O que te parece?
0: Foram aqueles que te fizeram rir.
18: Alguns sim, outros é rir para não chorar. Eu acho que foi mais isso.
0: Então vamos lá embora.
18: Vamos ao primeiro. Não tens aí os sons na pasta?
0: Ai, eu tenho sons da pasta.
18: Tens
0: olha que foi surpreendida agora, eu estava a esperar que disparasses desse lado.
18: Ai,
0: está a correr lindamente hoje, senhoras e senhores.
18: É os nervos com o jogo, estamos a 87 minutos e pronto, está 2-2. Temos, normalmente é desse computador maravilhoso que vamos tirando.
0: Eu sei que tu te esperavas desse.
18: Não,
0: estava a esperar que tu fizesse a magia desse lado. Pronto, resolvido, vamos então a isso.
19: Vocês estão chateados. Eu se calhar sou burro por estar chateado, porque eu já sabia que isto ia acontecer. Dia 9 de dezembro de 2021. A eliminação contra Marrocos magoou muito mais do que isto. Mas pronto, cada um tem a sua opinião, né?
18: Criador de conteúdo, Zé Triano Felipe, sabia que ia acontecer e ainda assim ficou chateado. Já o Rodrigo Carlos publicou...
20: Ouçam-me só o que este senhor disse.
21: Precisava-se de ter mais um bocadinho de sorte, iria ganhar a Espanha, podia cair do lado de Portugal. Merecíamos chegar ao prolongamento.
20: Agora, veja o que é que o Bruno Fernandes disse.
21: Não pode ser positivo, porque o balanço só seria positivo se chegássemos ao fim. Este grupo tinha qualidade para ganhar o Mundial. E há que olhar em frente agora de maneira diferente. Acho que temos que ser mais nós próprios, jogar ao nosso modo, ao nosso jeito. E encontrar maneira de fazer com que as equipas nos respeitem mais.
20: Estes dois discursos conseguiram perceber a diferença de mentalidade do treinador para os jogadores.
18: Uhum. O selecionador Roberto Martínez foi realmente o nome mais falado no digital e não de melhor forma.
22: É pá, Martínez, não me leves a mal, mas estavas à espera do quê? Do prolongamento? Imagina, foi preciso sofrer um golo, um gajo começar a fazer aquilo que tinha que fazer nos 90 minutos.
18: Uhum.
22: Que era atacar e há ali jogadores que têm que sair, ponto final, que é o caso do Ronaldo, não estava a servir este jogo. Acontece, tem que saltar fora. Tem o Ramos no banco, que falta de vontade. Na primeira parte estávamos bem. A segunda parte, uma falta de vontade. E quando é preciso? Vamos para trás. E ali lá só faltava o Diogo Costa jogar também. Mas o importante não é ganhar o Mundial, é jogar bem. Não fizemos nenhum dos dois. Olha, eu vou-me fazer retirar. Martínez, já vais, não é? Pronto, ao menos é a parte boa. A melhor seleção portuguesa de sempre. Com o pior futebol de sempre. Tem algum jeito?
0: Não tem, não.
18: Ricardo Ezi, agastadíssimo, e aqui com uma brutal edição minha, porque para quem segue este criador de conteúdo já sabe que o vernáculo faz parte e neste vídeo estava no turbo, mas é representativo do tipo de posts feitos sobre Martínez. Depois houve quem falasse das previsões e prognósticos feitos por gatinhos, cãezinhos, burritos, que davam a vitória a Portugal. Falou-se também da falha dos Simpsons, a quem alguns atribuem uma capacidade para a futurologia e que tinham colocado México e Portugal como adversários na final do Mundial 2026, na série de animação. Na realidade, já não há México nem Portugal. A infografia da revista The Economist, que muitos também interpretam como o oráculo do ano, também não escapou. Por aqui, muitos tinham atribuído a uma imagem de um futebolista na infografia como representação do CR7, o que fez circular a teoria que Portugal seria campeão. Entre as publicações sobre falhas e culpados, até os fãs de Portugal e de Cristiano assumem o ónus.
23: Como que pode um negócio desse? Torci para o Cabo Verde, perdeu. Torci para o Brasil, perdeu. Torci para Portugal, perdeu também. Estou começando a achar que o culpado sou eu.
18: Somos todos. Superstições à parte, a verdade é que a saída prematura da nossa seleção tem ecos em toda a parte. Os vídeos que mais me impactaram foram os de crianças inconsoláveis, não sei se viste. Foram no estádio, em casa, em diferentes pontos do globo, em que era uma choradeira pegada e em um ou outro vídeo os pais perguntavam como é que eu explico que esta foi a última dança. Em choro, também vemos nas redes sociais o youtuber Speed, declarado fã do capitão da seleção portuguesa e que tem um vídeo com mais de 16 milhões de gostos e é apenas e somente ele a chorar, no ecrã gigante Cristiano a chorar, ele no final, o Speed encolhidíssimo e a dizer pensava que ias ganhar tudo.
0: Bom, não sei se tu vais chorar, mas tens para aí 30 segundos.
18: Então, vamos avançar. Tivemos uma série de publicações, imensas edições com o uso de IA, uma delas da tua terra, Ilha da Madeira, que era falsa, um vídeo que falava de 8 mil drones, mas que afinal é só apenas uma homenagem.
0: A imagem
18: do
0: CR7.
18: Bom, no fim de tudo, Noémia, cortando e abreviando, a frase mais repetida que li foi: não fique triste porque acabou, fique feliz porque aconteceu. Quem é que vamos apoiar agora, Noémia? É a Noruega?
3: Já que Portugal se foi, já que o Brasil se foi, já que o Cabo Verde se foi, nós estamos todos com o homem loiro, né? Estamos todos com a Noruega daqui para a frente. Pelo menos eu estou com a Noruega daqui para a frente. Holland, row, row, row.
18: E vamos aqui para fora.
0: Eu estou entre a Noruega e os Habibis. Marrocos,
18: ai,
0: portanto,
18: Deus, olha,
0: estou
18: seguindo
0: alguns problemas e alguma divisão. Andréia Rocha, adeus. Já é tarde, vai embora, vai-te embora, porque agora vamos mesmo é ficar também com o postal do dia do Luís Osório.

0: Um dia acordas e será demasiado tarde. Deixarás de ter a possibilidade de fazer, de ir, de arriscar, de dizer, de confrontar, de pedir desculpa, de abraçar ou de bater a porta. São lugares comuns, manifesto, irritante e autoajuda, o que quiseres. Mas temos confiança, conversamos diariamente, os postais são isso, uma carta que te escrevo todos os dias. Isto passa a galopar, estamos bem e deixamos de estar, nunca sabemos o que está escrito num qualquer caderno, impossível de encontrar. Um dia acordas e já não terás tempo, e ficarás com isso colado ao teu movimento. O beijo que não deste, a conversa que não tiveste, o risco que não ousaste, o projeto que não arriscaste. Acorda e vai, telefona, abraça os teus pais, agradece-lhes, mesmo que te sintas prejudicado, mal amado, esquecido. Não deixes nada por dizer, suaviza ao peso que te castiga qualquer possibilidade de descansar, de te apaziguares com o tanto que ainda te resta. Ou livra-te das ervas daninhas, do que te faz mal, de pessoas tóxicas, de gente que te puxa para baixo, de gente que não é boa, que não te convence que podes voar. Um dia será tarde e hoje já não é cedo. Vai, acorda e vai. Deixa o sol entrar no quarto onde dormes, desperta com a vida a bater-te nos olhos.
1: Luís Osório todos os dias passa por cá e envia um postal, que está também disponível em antena1.rtp.pt e nas plataformas habituais de streaming e podcast. Ora, deixo-lhe também uma sugestão para logo mais, quando o mundo está também de olhos postos no Haiti, devido à Cimeira da NATO, no Mesa para Dois recebemos Helena Carreiras, que lidou ao longo da vida com o preconceito, foi a primeira ministra da Defesa em Portugal e a primeira mulher diretora do Instituto de Defesa Nacional.
2: Há vários tipos de preconceitos, conscientes ou inconscientes, que foram funcionando. Eu fui tendo a vantagem de ter estudado a integração das mulheres nas Forças Armadas e aprender com elas, em certo sentido, com aquilo que são as estratégias que são mais adequadas para garantir uma boa integração, evitando confrontos frontais, procurando até na forma como me vestia, como me comportava, poder ser aceite. E, na verdade, para os militares, o ser mulher é uma alteridade, é um outro. A socialização, claro, militar é masculina, não é?
1: Helena Carreiras é então a convidada do Mesa para Dois, vai estar à conversa com a Ana Jordão, uma conversa para ouvir-se na rádio depois das 8 da noite e já disponível em antena1.rtp.pt, na Radio Player e nas plataformas digitais. Dentro de instantes atualizamos as notícias na rádio que liga Portugal, olhando para o Mundial. Neste momento, Argentina 3, Egito 2.
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1: Sete horas em Portugal continental e na Madeira, são seis nos Açores. Nuno, esta hora, em termos de justiça, destaques nas notícias.
4: O Centro de Saúde da Costa da Caparica foi obrigado a fechar portas ao início da tarde por a falta de água. As consultas programadas e os tratamentos de enfermagem previstos para esta tarde foram reprogramados. Mais um episódio na polémica sobre os exames nacionais do secundário. A plataforma eletrónica que permite corrigir as provas vai voltar a ficar indisponível amanhã. Dois mortos, 22 feridos. É o balanço atualizado do acidente desta manhã com um autocarro junto à estação de comboios da Gualva-Cacém. Circulação de autocarros já voltou ao normal.
1: E no que diz respeito às temperaturas, esta hora estão 21 graus em Ponta Delgada e no Porto, 24 no Funchal, 25 em Coimbra, 30 em Lisboa e 32 em Faro. As notícias às 7, a edição é de Nuno Rodrigues.
4: A Unidade de Saúde Familiar Costa do Mar, na Costa da Caparica, encerrou ao início da tarde devido à falta de água na região. Segundo a ULS Almada Seixal, as consultas programadas e os tratamentos de enfermagem que estavam previstos para esta tarde foram reprogramados. Nos últimos dias, moradores de várias localidades do concelho têm relatado falhas de água, em particular na Costa da Caparica. Já foi ativado o plano de contingência dos serviços municipalizados de água Água e Saneamento e criado também um gabinete de crise. A Junta de Freguesia da Costa e os bombeiros têm disponibilizado água à população, que está há vários dias com falhas na rede. A Câmara Municipal de Almada anunciou, entretanto, que está a trabalhar no licenciamento de novos furos de captação de água junto da Agência Portuguesa do Ambiente. Esta é, na leitura do município, a solução mais rápida para responder a estes problemas. O PSD, que está na oposição no município, anunciou que vai apresentar uma moção de censura à presidência da autarquia, liderada pela socialista Inês de Medeiros. É mais um episódio na polémica com os exames do secundário. A plataforma eletrónica em que é feita a correção das provas vai voltar a ficar indisponível amanhã. A informação foi avançada esta tarde pela Missão Escola Pública e confirmada, entretanto, há momentos, à CNN Portugal, pelo Ministro da Educação, Fernando Alexandre.
3: A informação que eu tenho é que entre a meia-noite e as duas da manhã, os professores corretores já foram informados, haverá uma manutenção da plataforma, precisamente porque é necessário intervir para melhorar, para otimizar processos e termos a certeza que a avaliação rigorosa que garantimos a todos os alunos e a todos os encarregados de educação que vamos ter, acontece.
4: Pela primeira vez este ano, as provas do 11º e do 12º estão a ser corrigidas em formato digital, mas têm sido identificados vários erros no decorrer deste processo. Ainda assim, o Ministro da Educação garante que todos os prazos vão ser cumpridos.
3: Estamos a fazer tudo. Como eu disse, obviamente, isto é um processo novo. Já houve um percalço. Nós estamos a fazer tudo para que não haja. Por isso, reforçamos as equipas tecnológicas que estão a resolver problemas e estão a antecipar possíveis problemas para que tudo seja cumprido. Nós, neste momento, já temos uma parte muito significativa das provas corrigidas. Como eu dizia há pouco, 11 mil professores, cerca de 11 mil, mais de 10.900, já corrigiram provas e, por isso, eu penso que nós temos reunidas as condições para garantir que no dia 17 teremos as classificações.
4: O Ministro da Educação, que ainda ontem tinha garantido que os grandes obstáculos estavam ultrapassados e que os exames ainda em atraso seriam distribuídos até ao final do dia de ontem, Cristina Mota, da Missão Escola Pública, ouvida esta tarde pela Antena 1, garante que isso não aconteceu.
5: Ainda temos professores que não conseguem aceder à plataforma, temos outros que acedem e que não têm itens disponíveis para classificar e mesmo aqueles que já se encontram a classificar. O número de itens é muito inferior àquele que sabemos ser necessário cada um classificar para ter a conclusão de todo o processo. Por exemplo, matemática dará cerca de 400 itens por classificador. Neste momento, o número de itens ronda os 170, portanto, muito aquém do total necessário. E tendo ainda a informação que temos colegas que não conseguem aceder à plataforma e outros que não têm itens, portanto, a informação que o Sr. Ministro forneceu ontem não foi confirmada de forma alguma, não conseguiu atingir o objetivo pretendido.
4: Tendo em conta os vários problemas técnicos que têm surgido, o Governo já tinha adiado a divulgação dos resultados e da segunda fase dos exames nacionais. Os professores têm agora até ao próximo dia 14 para classificar as provas, mas a Missão Escola Pública avisa que os 4 dias adicionais são, ainda assim, insuficientes. O Presidente da Assembleia da República travou a intenção do Chega de agendar um debate de urgência no Parlamento sobre esta questão dos exames nacionais. O Chega queria levar o tema a debate.

0: tudo, e que o próprio governo devia ter interesse, porque deve ter interesse em explicar o que é que vai fazer para resolver esta situação. Sim, vamos continuar a insistir. Vou analisar essa resposta que ainda não vi.
1: O Chega não pede para já a demissão do Ministro da Educação, mas André Ventura defende que Fernando Alexandre tem de assumir responsabilidades.
0: Eu acho que antes de qualquer análise em termos de demissão, era importante que o Ministro nos desse garantias agora, porque é isso que os pais, as famílias e os alunos querem, que vai resolver o problema. Obviamente que se não conseguir e se não tiver para isso, tem que sair e dar lugar a quem quer resolver os problemas. Mas acho que mais do que colocar questões agora de demissão ou de... Isso é uma questão de análise política. Agora as pessoas precisam de resolver um problema que está a acontecer agora. Se a plataforma amanhã vai estar outra vez em baixo, se os alunos continuam a não ter credenciais de acesso, se os pais continuam sem saber se podem ter férias ou não por causa dos seus filhos e dos seus exames, então isto tem que ser resolvido nos próximos dias. Mais do que demissões ou não demissões, nós neste momento queremos pedir ao Sr. Ministro de Trabalho. Trabalho e dedicação à causa com que se comprometeu, porque ele próprio disse que assumia essa responsabilidade.
1: André Ventura, em declarações esta tarde, na sede do Chega, em Lisboa. 2 mortos, 22 feridos, é o balanço atualizado do acidente desta manhã com um autocarro junto à estação de comboios de Agualva-Cacém. Francisco Duarte, o vice-presidente da Câmara de Sintra, entrevistado há pouco no programa da tarde, adiantou que para já não são ainda conhecidas as causas deste acidente.
2: Nós ainda não temos mais informações relativas ao que é que realmente aconteceu e estamos aqui a aguardar agora também esses próximos passos, mas acho que aqui o essencial é os 22 feridos, a informação que temos é que são feridos leves, esperemos que assim continue e que fiquem bem.
1: 22 pessoas sofreram ferimentos ligeiros, é isso que indicam as informações disponibilizadas esta tarde pela autarquia de Sintra. Entretanto, a circulação de autocarros já voltou ao normal.
2: O autocarro que esteve envolvido no acidente já saiu do local, o local também já foi, já estava operacional, já foi limpo, ou seja, já está tudo a funcionar. É no terminal rodoviário, é na parte de baixo da estação, ou seja, não afeta diretamente a estação da Agualva na parte de cima. Uhum. Mas a situação no local já está normalizada, já estão a funcionar, os autocarros estão a usar o terminal rodoviário. Estamos a tentar normalizar a situação.
1: Francisco Duarte, o vice-presidente da Câmara Municipal de Sintra, entrevistado há pouco no programa da tarde, na sequência do trágico acidente desta manhã, junto à estação de comboios de Agualva-Cacém. 2 pessoas morreram atropeladas pelo autocarro, 22 pessoas sofreram ferimentos ligeiros. No mapa dos incêndios, a tarde trouxe preocupações particulares ao Conselho do Sabugal, no distrito da Guarda, com mais de 200 bombeiros a combaterem um incêndio em mato. Foram mobilizados para o local também alguns aviões e helicópteros, mas esses meios encontraram dificuldades para atuar, como explicava há cerca de uma hora na Antena 1 o presidente da Câmara do Sabugal, Vítor Proença.
3: A situação está um bocado complexa. Os meios aéreos não conseguem fazer descargas porque há muitas linhas de alta tensão. Mas neste momento há muito vento, estamos a tentar ver se ele sai da zona das linhas para poder fazer ataque mais direto com os meios aéreos, mas neste momento, pronto, não é fácil. Vamos ter que deixá-lo chegar às estradas e às zonas mais limpas, mas neste momento não há habitações em risco, por enquanto, porque há muitos meios no terreno. Sim, há casas por perto, mas pronto, há viaturas e há meios nesses locais que estão protegidas, não há perigo neste momento.
1: Sem casas em risco, ainda assim com muitas dificuldades no combate a este incêndio no concelho do Sabugal. Aparentemente mais tranquila está agora a situação no incêndio que começou ontem em Chertelo, Monte Alegre, no Parque Nacional da Peneda-Gerês. O comandante dos bombeiros de Salto, ouvido há pouco pela agência Lusa, adianta que o fogo está a ceder aos meios que estão destacados no local, com mais de 200 operacionais também no terreno. Este incêndio numa área sensível do Parque Nacional da Peneda-Gerês começou ontem, já depois de, no dia anterior, alguns populares terem alertado para a presença de dezenas de visitantes em áreas de acesso condicionado do parque, numa altura em que o país continua em situação de alerta. A presidente da Câmara de Monte Alegre, Fátima Fernandes, ouvida esta tarde pela Antena 1, sublinha que é preciso responsabilizar as pessoas que têm estes comportamentos.
4: Se é proibido, não podem ter acesso. Portanto, é um cumprimento da lei, é um comportamento cívico.

0: e de cidadania. Portanto, quando há uma prevaricação, essa prevaricação deve ser punida. Por isso mesmo, se aplicassem coimas a estas pessoas que infringiram as normas e que indevidamente foram para o parque, penso que seria uma medida dissuasora para todos os outros. O que é facto é que se hoje for ao parque, eventualmente vai lá haver muita gente nessas circunstâncias, apesar de se manter a proibição.
1: De resto, a Presidente da Câmara de Montalegre diz que não é por falta de aviso, há informações a dar conta da proibição de acesso ao Parque Nacional da Peneda-Gerês, numa altura em que o país está em situação de alerta por causa do calor e do risco de incêndio. Não ganharam para o susto, a Argentina esteve a perder por 2-0 até quase ao final do jogo com o Egito, mas nos últimos minutos conseguiu dar a volta, acabou por vencer por 3-2 no Campeonato do Mundo, segue para os oitavos de final da competição. Daqui a pouco, às 9, arranca o Suíça-Colômbia.
2: Então, até amanhã, Nuno.
1: Até amanhã.
2: Nuno Rodrigues com as notícias às 7 na RTP Antena 1, simultâneo com a RTP Antena 1, Madeira, Açores e Mundo. Toda a informação em noticias.rtp.pt. E antes de iniciarmos o movimento das coisas, Paulo Galvão no trânsito, muito sinteticamente, como estamos a esta hora?
3: Estamos com um acidente resolvido na Quiril, na zona do Senhor Roubado, com demora no sentido Algés-Sacavém, mas com tendência para melhorar. Acidente para sair de Lisboa na calçada de Carris, ainda com trânsito muito parado na Avenida Pato Cruz. Demora-se no alto do Lumiar para o túnel do Grilo, no eixo Norte-Sul. Filas compactas praticamente em 7 rios para o tabuleiro da Ponte 25 de Abril, Norte-Sul, com todos os acessos preenchidos. Mantemos também o corte da Estrada Nacional 248, na ligação do Sobral de Montagraça à Rua dos Vinhos, com incêndio numa viatura na região do Porto, trânsito compacto na A20, com um acidente em Oliveira do Douro, com tudo parado para sair do Porto a partir da zona de Bonjóia, ligação à Ponta Rábida, também com filas na VCI a partir do Norte Francos.
2: Certo, e ficamos então com estas indicações para quem está na estrada a esta hora. 821-0101, o número é gratuito, está disponível até bem perto das 8.
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2: Paulo Galvão está de regresso daqui a pouco, né, para atualizar informações de trânsito no intervalo do movimento das coisas. Hoje com cidades com calor e América independente, Mariana Oliveira.

0: Este é o Movimento das Coisas na RTP Antena 1 com a Joana Bertolo, com o David Erlich e com o Pedro Levi Bismarck. Eu sou a Mariana Oliveira. Ora, mais adiante neste programa, vamos andar 2 séculos e meio para trás. São os 250 anos de independência dos Estados Unidos da América, em jeito de balanço atirado ao futuro, é por lá que andaremos daqui a pouco. Mas, para começar, vamos ao assunto que temos todos à flor da pele nestes últimos dias, todos os que habitam fisicamente neste canto de Europa, pelo menos. A Europa atravessa uma onda de calor. A onda de calor chegou a Portugal. Nos últimos dias as temperaturas andaram acima dos 40 graus. As noites mantiveram-se muitíssimo quentes. Por toda a Europa o calor fez vítimas. Em França, por exemplo, onde as coisas foram particularmente severas, estima-se que tenha havido mais de 2 mil mortes por causa das temperaturas muito elevadas durante vários dias. Falamos do calor, não para falar do calor propriamente, mas do que fazer com ele e o que é que as cidades e os sítios onde vivemos podem fazer para lidar com estes eventos extremos, cada vez mais frequentes. Adaptar parece ser a palavra de ordem e também uma tarefa vagamente condenada ao fracasso, não é? Porque estamos sempre a correr atrás do prejuízo, e um prejuízo que continua a somar perdas. Joana, na semana passada trazias aqui para o final do programa uma nota sobre uma conferência sobre calor extremo cancelada por causa do calor extremo. Essa conferência era para debater o que podem as cidades dos homens contra estas temperaturas tão pouco humanas. E nós, indivíduos, o que é que nós e os nossos organismos limitados, o que é que nós podemos contra o calor extremo?
1: Exato. A adaptação e os limites da nossa capacidade de adaptação é agora uma coisa que vamos ver a acontecer, não é? Somos um laboratório coletivo em curso, por assim dizer. E agora que as consequências das alterações climáticas já se fazem sentir plenamente e já fazem plenamente parte do nosso cotidiano, acho que fica mais claro, ou para mim fica mais claro, que não estamos de facto a rumar a uma sociedade, ou não nos tornamos numa sociedade da mitigação, mas sim numa sociedade da adaptação. Ou seja, quer dizer que assumimos que nos vamos adaptar e lidar com as consequências das nossas escolhas e não minorar ou resolver o problema. Uhum. Claro que isto não é homogéneo, porque, claro, sabemos que existe o Pinker, não é? E sei que há vários países a reduzir emissões.
2: É uma provocação.
1: E há uma... Não, sabemos, o Pinker mostra, e é verdade, ainda bem que há vários países a reduzir emissões, há uma transição energética em curso, há projetos incríveis a acontecer um pouco por todo o lado, mas o número total, né, o número final, que é todos os anos estarmos a bater o recorde de emissões de carbono, significa que, objetivamente, o problema continua a piorar. Então a questão que se impõe é: viveremos em sociedades capazes de se adaptar, e a que ritmo? Que não sabemos a que ritmo isto vai chegar. Este é o lado interessante também de viver neste tempo, se me permitem um pouco a ligeireza num assunto que obviamente é pesado. Porque em todo o lado se vê estabelecerem-se novos pactos, novos hábitos, novos comportamentos, até de que forma o frio e o calor produzem cultura. E eu dou um exemplo, porque eu vivi uns anos na Alemanha há muito, muito tempo, mas ainda subscrevo muitas das newsletters da imprensa de lá. E a semana passada, e há 2 semanas, quando a onda de calor passou pela Alemanha, quase todas tinham uma versão deste artigo que era: o que podemos aprender com os povos do Sul? Ou o que é que os gregos e os italianos têm para nos ensinar sobre o calor? E depois, abrindo, era por bom senso, era não estar ao sol no pico do sol.
0: Fechar as janelas.
1: Exatamente, era procurar um sítio fresco para estar do meio-dia às 4. Era assim coisas que nós chamaríamos bom senso. Porquê? Porque pertencemos à cultura do calor, não é? Portugal também é um país do sul. E pronto, acho que vai ser interessante esta contaminação, ver os escandinavos a começar a fazer a siesta e por aí fora. Também em Berlim, uma imagem forte de... Em Berlim as manifestações são muitas vezes dispersas por canhões de água, que é uma coisa característica das manifestações de lá, e bastante, pode ser até bastante violenta, apesar da arma ser com água. Mas a polícia instalou os famosos canhões de água, apontou-os para o céu e teve literalmente a regar berlinenses e toda a gente que quisesse pôr debaixo daquela chuvinha. E eu achei isto interessante, pronto, não só porque conheço bem aquele objeto, porque vivi em Berlim, mas porque este equipamento de ordem pública, de força policial, se transformou numa ferramenta de alívio, se reconverteu facilmente. Paris abriu os canais que normalmente não estão para banhos, mudou o horário da Torre Eiffel e do Louvre, e um pouco por toda a Europa vimos ser cancelados concertos e eventos. Por cá, o governo declarou situação de alerta e foram tomadas muitas medidas de precaução. E foi nas medidas tomadas em Lisboa que me chegou uma das imagens para mim mais fortes e mais simbólicas também deste momento e deste perigo difícil de definir, que é o calor. A Câmara Municipal de Lisboa designou vários locais como refúgios climáticos, bibliotecas, museus, salas de cinema, e entre eles estão três estações do metro que estão abertas para as pessoas em situação de sem-abrigo poderem passar a noite de forma mais fresca. Uhum. Há que dizer que eu tenho zero a criticar esta medida, acho muito bem. Mas perante a imagem, não pude deixar de pensar, por exemplo, nos últimos anos de reportagens na Ucrânia, onde a população frequentemente migrou para a plataforma do metro para se proteger dos bombardeamentos dos ataques aéreos russos. Ou seja, esta ideia de nos protegermos no metro, no subsolo, para mim tem muito a ver com a guerra, com a bomba, com o bunker, com um perigo mais explosivo. E a dificuldade com o calor é que é um perigo mais da natureza da letargia, do apagamento, do derretimento, da falência. Tu mencionaste as quase 2.000 mortes atribuídas ao calor nesta última vaga em França. Se tivessem morrido assim numa semana 2.000 pessoas num fogo ou num desabamento de um prédio, qualquer situação que tivesse escombros, ruínas, corpos a ser recuperados, nós estaríamos em choque, porque 2.000 é um número absurdo de mortes. Só que é muito abstrato.
0: É difícil visualizar uma causa e efeito.
1: Estas pessoas morreram, é uma violência interna, estas pessoas morreram de quê exatamente, não é? Eu acho que isso vai ser um dos grandes problemas de ter o calor enquanto ameaça. Ou seja, por um lado é, claro, já sabemos, a sua conotação positiva, porque muitos de nós gostamos imenso do calor e tendemos a minorar o perigo destas ondas. E por outro lado, eu acho que é esta forma meio anónima, meio invisível que o calor tem de matar.
0: Há aqui quase até um desajuste em termos de linguagem, porque nós ainda usamos para falar disto uma espécie de vocabulário da exceção, não é? Como se fosse uma coisa inesperada que nos apanhou sem estarmos bem à espera. Mas na verdade estes eventos são frequentes, cada vez mais. Estou de acordo com o que a ciência climática tem dito que vai acontecer. Por um lado não temos razões para estar surpreendidos, mas por outro a gramática de reação parece que é sempre do imprevisto, isto que nos está agora a acontecer. Pedro, o que fazer quando durante vários dias seguidos as temperaturas estão acima dos 40 graus?
2: Deixa-me só acrescentar relativamente àquilo que a Joana estava a dizer, que me pareceu uma analogia muito interessante, o facto de ela ter referido o uso do bunker, não é? Para uma proteção contra o calor, não é? Dando a entender e manifestando e assinalando de facto que esta é a guerra do nosso tempo, de alguma maneira também, não é? Portanto, a guerra que nós vivemos é a guerra climática, digamos assim. E, portanto, o facto dos bunkers, outrora utilizados para um outro tipo de abrigo, não é? Serem utilizados para nos protegermos da guerra climática é particularmente importante. Eu confesso que já não durmo há várias noites, portanto a temperatura em minha casa superou a barreira psicológica dos 30 graus e portanto cheguei a pensar que poderíamos recorrer à sesta para abordar este tema, mas também pareceu perigoso propor aos ouvintes da Antena 1 uma sesta em plena hora de ponta, portanto deixo isso para um futuro programa de falarmos de preguiça e de práticas de interrupção do trabalho, etc.
0: Numa bom tema também, nossa, sim.
2: Numa sociedade que ainda por cima vive obcecada pelo trabalho. O que é interessante na canícula e nestas vagas de calor é que elas de alguma maneira interrompem a nossa relação justamente com o trabalho, com o tempo e com o espaço. E, por exemplo, no Porto, uma cidade geralmente muito introspectiva, de janelas e persianas fechadas, estas noites acabam por revelar uma cidade inteiramente diferente, com pessoas na rua a aproveitar o tempo fresco da noite para conviver. E, portanto, é quase como se uma outra cidade de repente aparecesse, uma cidade onde as fronteiras também entre o privado, o espaço privado e o espaço público também se tornam quase indiferenciáveis. Isso é interessante. Mas a canícula também nos permite reconhecer como essas nossas cidades, ou como uma cidade, por exemplo, como o Porto, é uma cidade não apenas completamente impreparada para responder a temperaturas que quase rondam os 40 graus, mas é uma cidade cujo desenho urbano é, poderíamos dizer, antissocial. e antissocial, porque a lógica que preside ao desenho urbano não é a do habitante, mas da circulação automóvel, do tráfego automóvel privado, não é? Portanto, o Porto não é apenas uma cidade, neste momento, obstruída por uma densidade absoluta de carros, insuportável à hora de ponta, mas é uma cidade, e aqui é que eu quero chegar, cujo desenho das suas vias públicas é pensado em função do automóvel e da sua circulação. Portanto, os passeios são reduzidos ao mínimo, não há bancos, não há árvores, não há espaços de paragem e de convívio, tudo é circulação, tudo tem de estar em circulação. E, por exemplo, o Largo do Padrão, ali bem no centro, onde estava ontem a pensar um pouco nesta intervenção, é o lugar de interseção de várias ruas, não tem um único banco, os passeios são mínimos, não há uma árvore, o tráfego mesmo no domingo era bastante assinalável e o único equipamento coletivo, situado praticamente no centro do Largo, é um enorme ecoponto que tem a virtude, entre aspas, não é, de compor todo este belo quadro urbano com o cheiro fétido do lixo, não é? E, portanto, o Largo do Padrão não é apenas essa imagem síntese, essa falta de qualidade, de algum desprezo das instituições municipais pelo espaço público, mas é a imagem síntese de uma política urbana construída para os carros e para a circulação e não para as pessoas. E nunca como nos últimos anos, é preciso que se diga isso, a Baixa do Porto recebeu tantos dividendos provenientes das receitas do turismo, não é? Mas o investimento feito em espaço público foi praticamente nulo. Portanto, enquanto cidades como Paris e Barcelona têm investido sistematicamente na requalificação do seu espaço urbano, redesenhando praças e ruas, plantando árvores, limitando o tráfego automóvel, portanto, pensando o espaço público fora da lógica do carro, esta famosa marca Porto Ponto, que, de Rui Moreira, pouco ou nada fez na requalificação urbana do espaço público da cidade. E, no fundo, tanto dinheiro que esta zona da cidade já gerou para o negócio do turismo e tão pouco reverteu para o melhoramento da qualidade de vida dos habitantes que por aqui ainda vivem. E o mesmo podemos dizer da adaptação da cidade às alterações climáticas, a ausência de uma rede de espaços verdes integrada, que permitiria, desde logo, reduzir o impacto das temperaturas elevadas, o predomínio do carro e, sobretudo, o uso intensivo do asfalto, como é o caso de uma intervenção que se fez há muito pouco tempo na Avenida Fernão Magalhães, também aqui no Porto, onde os passeios foram inteiramente revestidos a asfalto e que revelam um total alinhamento e incapacidade de pensar e planificar a cidade no contexto destas vagas de calor cada vez mais frequentes. No fundo, enquanto os famosos liberais portuenses viviam no centro da cidade, as suas ambições económicas cruzavam-se com as ambições de embelezar a cidade onde viviam, não é? Construíram-se belos jardins, promenades que felizmente ainda restam. A partir do momento em que foram a viver para a Foz e a partir do momento em que o centro histórico se tornou numa mercadoria a rentabilizar o mais lucrativamente possível neste enorme mercado do turismo e do imobiliário, o espaço público serve apenas para assegurar que o dinheiro proveniente dessa exploração circula o mais rapidamente possível em direção aos bolsos privados de alguns. Para terminar, deixa-me só dizer isso. Não deixa de ser relevante que um dos responsáveis por toda esta gestão urbana da cidade do Porto nos últimos anos, o vereador Pedro Baganha, tenha recebido ainda recentemente um prémio de personalidade do setor público 2026. Curiosamente, este prémio é atribuído pela Associação Portuguesa dos Promotores e Investidores Imobiliários. Bem, assim se vê como vai o dito setor público.
0: Já agora na questão da reação das cidades ao calor, há alguns paradoxos curiosos. Em Lisboa, por exemplo, por causa do risco de incêndio, foram encerrados vários espaços verdes, florestais, no fim de semana, vedando assim o acesso das pessoas aos espaços mais frescos da cidade, não é? Onde ainda assim é possível procurar um refúgio exterior ao calor e uma fuga às casas, que também estão muito quentes. Eu acho que terás a solidariedade de muitos portugueses na casa a 30 graus. David, o que é que o Steven Pinker tem de otimista para nos dizer sobre o assunto?
3: Eu, como já consigo que não apenas eu, outros membros ilustres citem o Pinker, elogiosamente, desta vez a Joana, criticamente outras vezes tanto a Joana como o Pedro, hoje não trouxe o Pinker, trouxe três breves reflexões e uma delas é recuperar aqui a importância da classe social, porque a meu ver um dos problemas de uma certa esquerda é ter se tornado tão identitária e tão preocupada com tantas identidades que tem esquecido o discurso da classe. E isto vindo de alguém como eu, que não defende a sociedade sem classes, mas defende sim a emancipação das classes favorecidas através de instrumentos do Estado Social. E a verdade é que isto fez-me lembrar o Covid, as vagas que fez-me lembrar o Covid, quando dizíamos já estamos todos juntos nisto. E atenção, eu não sou contra esse tipo de discursividades que nos une, acredito numa visão patriótica não xenófobo, acredito num patriotismo progressista, cosmopolita, mas este discurso tem sempre o seu limite, porque no Covid havia malta que dizia isso desde na sua vivenda em Alcochete e outra malta estava num T1 na Amadora.
0: É a questão de estamos todos no mesmo barco, mas sim, o barco tem exatamente. Partes muito diferentes.
3: É isso, mas eu estou num cruzeiro e há malta pois. Que está numa jangada. E esta questão das vagas de calor faz-me lembrar essa importância que hoje em dia por vezes parece perdida, tanto no discurso neoliberal como em parte do discurso de esquerda, que está preocupado com causas identitárias muito interessantes, mas que às vezes se esquece que o principal é ter pão na mesa e casa para dormir, que é a diferença entre viver uma vaga de calor numa residência com boa eficiência energética, com bons isolamentos, e de viver essa mesma vaga de calor, que vão ser cada vez mais frequentes com as alterações climáticas, em condições de pouco isolamento térmico. E eu fiz uma breve pesquisa, e por exemplo, no Conselho de Odivelas, eu já nem fui a Lisboa, eu fui a um dos principais sites de vendas de casas, em Odivelas, para encontrarmos o primeiro T2 com eficiência energética alta, estamos a desembolsar quase 300 mil euros. Isso diz muito. Outro aspecto, morreram, hoje era capa de um dos jornais, a morte de duas trabalhadoras, trabalhavam no seu próprio cultivo, depois vendiam no mercado local, duas idosas de 70 anos, que morreram com o golpe de calor. Essa questão também é muito interessante, que é, falamos da desterritorialização, mas continua a haver agricultores, continua a haver estafetas, continua a haver jardineiros, continua a haver padeiros. E também aí se nota que algumas pessoas podem ficar a trabalhar em casa e outros têm de ir trabalhar nestas vagas de calor e convinha que houvesse uma proteção a nível dos direitos para não serem forçados a tal. Isso era uma primeira nota. Uma segunda nota era como as alterações climáticas, a meu ver, por vezes no espaço mediático, este tema fica fechado entre duas discursividades. A discursividade apocalíptica, de que o planeta vai acabar ou a humanidade vai acabar ou ambos, nunca fica muito claro. O que é factualmente falso, portanto, não está em risco o planeta acabar ou a humanidade acabar, estão em risco coisas muito graves, como pressões demográficas, deslocalização de populações de zonas litorais para zonas interiores, as vagas de calor e fenómenos climáticos cada vez mais extremos, mas o planeta não vai acabar, nem a humanidade vai acabar. Este discurso apocalíptico por vezes é conformista, por vezes está associado a uma retórica antimercado, e do outro lado temos o discurso negacionista, e falta, a meu ver, falta nos debates das autárquicas, falta nos debates das legislativas, o discurso reformista, que é o que é que vamos fazer de concreto, que taxas é que podem ser lançadas, que regulação é que pode ser lançada, que produto é que pode ser proibido, que inovação tecnológica pode ser levada a cabo, como é que podemos incentivar mais esta conduta, como é que podemos, através de uma política pública, desincentivar esta outra conduta. Falta, a meu ver, isso. E aqui, cruzando com o que a Joana disse acerca do Pinker, a meu ver também falta um discurso de esperança. Porque a verdade, e essa seria a terceira nota, a verdade é que falta fazer muito e estamos a fazer menos do que devíamos, mas, por exemplo, na União Europeia, desde 1990 até agora, a emissão de gases com efeito de estufa diminuiu 40%. Então, o risco de só sublinharmos o que falta fazer, a meu ver, é fazer-nos acreditar a todos que não se pode fazer nada, porque estamos todos condenados. E então eu acho importante sublinhar o que falta fazer, mas também é importante sublinhar aquilo que já foi feito, porque as mudanças precisam não apenas de um discurso crítico, mas também de um discurso de esperança. E aí eu quero relembrar que é possível, porque nós tivemos este grande problema, e com isto termino, do buraco na camada do ozono nos anos 80, os países reuniram-se e em 1987 celebraram o Protocolo de Montreal, que é o único protocolo da ONU que foi ratificado universalmente. Todos os países concordaram com isto. E a verdade é que o chamado buraco na camada do ozono reverteu, já está em recuperação, houve uma aliança entre cientistas, governos, indústria, e prevê-se que na década de 70 deste século o problema estará resolvido. É verdade que é um problema muito mais localizado do que as alterações climáticas, que são mais gerais, mas é um exemplo que, a meu ver, não é suficientemente divulgado. Nós, humanidade, já conseguimos no passado estar todos unidos em prol da nossa sobrevivência. Portanto, é possível, não é garantido, que estejamos no futuro. E a esperança reside aí, não num otimismo bacoco de achar que está garantido, mas em sublinhar a possibilidade de.
0: Mas será que há razões para esse otimismo?
3: Não é otimismo, é um discurso de esperança. Uhum. O otimismo tende a ficar cego aos sinais negativos. A esperança diz, ok, vamos ver os sinais negativos, mas vamos também ver as potencialidades que temos ao nosso dispor.
1: Sim, pode ser incapacitante não perder o horizonte de que a mudança ainda é possível. Eu nisso concordo que temos que sempre ir elencando todos os países que estão a conseguir fazer a transição energética, a redução de emissões, um outro estilo de vida é possível, todos os projetos regenerativos, acho que os temos que ter sempre na mira para manter a imaginação em curso, não é? Conseguirmos imaginar outros mundos possíveis. Mas, por exemplo, eu esse exemplo acho esgotado da camada do ozono, porque o equivalente a Montreal seriam os acordos de Paris, que é só simplesmente ignorado com pompa e circunstância por cada um dos governos, não é? Ou seja, não houve o compromisso que houve com Montreal, não houve em Paris. Portanto, não é uma analogia que consigas fazer. Não há uma vontade política.
3: Eu só estou a defender é que não é impossível. Que é um discurso que por vezes acontece, a ideia de que é impossível chegar a acordos e que isto só vai lá com uma grande revolução.
0: Pedro, para concluir.
2: Sim, mas neste momento também tens uma retração bastante grande de algumas políticas, por exemplo, ao nível da União Europeia, que foram lançadas justamente para encontrar essas alternativas, não é? E portanto não estamos propriamente nesse movimento. Por outro lado, esta coisa que o calor nos traz também, é, por exemplo, é essa contradição de resolver o problema do calor com ar-condicionado. Isso é uma contradição do próprio sistema em que nós estamos, não é? Porque esta produção de ar-condicionado vai produzir mais energia e vai continuar a produzir um círculo infinito de crescimento e de extração de recursos, não é? Eu continuo a manter a minha posição, que não tem nada a ver com otimismo ou com pessimismo. Temos de encarar a concepção, o problema da crise climática, não como um problema do antropoceno, mas do capitaloceno. Isto é, de uma era em que um modelo de exploração e de produção, que é o capitalismo, que funciona a partir de um princípio de exploração infinita de recursos, sem fim, de uma espécie de infinito ilimitado, e isso é contraditório, é contra a natura, face à condição que nós temos enquanto humanos a viver num planeta com recursos finitos.
0: Fazemos uma pausa no calor, se isso fosse possível, para saber como corre o trânsito a esta hora e já voltamos para a segunda parte do Movimento das Coisas.
4: Estamos a 26 minutos das 8, cidade de Lisboa, trânsito compacto para a ponte 25 de Abril, de Campo Lido para o Tabuleiro. Mantemos também na zona de Campo Lido trabalhos no mesmo sentido, com o trânsito condicionado. Todos os acessos norte-sul estão ainda sujeitos a demora para chegar à Almada. A segunda circular está completa entre as torres de Lisboa e a zona do aeroporto, também com trânsito lento, sentido oposto, a partir do Terminal 2 do aeroporto para o Campo Grande. Mantemos acidente na calçada de Carris para sair de Lisboa, com trânsito muito demorado. Há mais pessoas, portanto, a seguir para o Túnel do Grilo, no eixo norte-sul, com filas compactas no Alto do Lumiar, em direção à Quiril. E C19 com trânsito regular, há 5 também, sem grandes dificuldades para chegar a Cascais. Há agora no IC19 uma ocorrência na zona do Cacém, com filas compactas no sentido Lisboa-Sintra, com o trânsito ali a acumular. Temos mais a norte de Lisboa, a Nacional 248, na ligação do Sobral Montagraço à Rua dos Vinhos, com corte, com um incêndio numa viatura nas pontes de Monfalim. Mantemos também no Porto, na A20, um acidente na saída do Porto para os Carvalhos, pela ponte do Freixo. 3 viaturas envolvidas em Oliveira do Douro e trânsito parado a partir do tabuleiro da ponte do Freixo. Na A44 também houve acidente em Gaia, na zona dos túneis, com filas para quem vem do Freixo. Para a Ponta Rábida, trânsito compacto entre o Norte Francos e a entrada no tabuleiro em direção a Gaia, no incêndio do Sabugal. Para já não há estradas cortadas. 821-0101, linha verde do serviço de trânsito da RTP Antena 1, que é nacional e grátis e que está disponível até às 8 da noite.
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0: Na segunda parte do Movimento das Coisas, comigo Mariana Oliveira, com a Joana Bertolo, com o David Zerlich e o Pedro Levi Bismarck, vamos aos Estados Unidos da América, não é por causa do Mundial de Futebol, é por causa de outra celebração à escala planetária.
6: At 250 years, America is the oldest republic on earth. We are the freest people on earth. We are the strongest and most powerful country on earth. And by the grace of God, the United States of America is the most successful, most accomplished, most exceptional nation ever to exist in human history. And it is great to be your president.
0: O excepcionalismo americano em todo o seu esplendor, no discurso de Donald Trump, ele um dos presidentes que enriqueceu de forma mais excepcional no exercício do cargo, com rendimentos de 2,2 mil milhões de dólares desde que voltou à Casa Branca. Bom, neste sábado, 4 de julho, assinalaram-se os 250 anos da independência dos Estados Unidos da América, desde o dia em que deixou de ser uma colónia britânica e passou a ser uma nação independente. Pedro, 250 anos depois, aquela espécie de refrão publicitário, os Estados Unidos como a democracia mais antiga do mundo, será que ainda está em vigor?
2: É verdade, mas acho que antes de mais viemos dizer God bless America, não é? Que é para manter o espírito de celebração do Trump. Eu confesso que não foi nada fácil pensar esta minha intervenção, porque há muito a dizer sobre os Estados Unidos nestes 250 anos da Declaração da Independência. E, de facto, é no mínimo interessante que esta celebração possa ocorrer durante o segundo mandato do Donald Trump, não é? Agora, eu tenho uma certa resistência relativamente a todo um discurso que tem vindo, ou que vê na América de hoje, na América de Trump, uma espécie de decadência dos valores americanos, como se tem ouvido tantas vezes. Não quer dizer que não haja, como vimos, por exemplo, com as ações arbitrárias do ICE contra imigrantes, um ataque direto a direitos que consideramos constitutivos de qualquer democracia, que se aproximam já quase de um Estado policial de terror. Mas eu diria que a América continua igual a si própria há 250 anos. Idealismo de um lado e violência do outro. Idealismo, desde logo, veja-se de uma concepção universal de democracia, não é? Como tu estavas a dizer, e de cidadania, mas também a realidade material dessa democracia começou por estar assente num regime generalizado e violento de escravatura. O mesmo homem, Thomas Jefferson, que escreveu na Declaração da Independência que all men are created equal, todos os homens são criados de forma igual ou igualmente, era proprietário ou foi proprietário ao longo da sua vida de mais de 600 escravos negros. Jefferson até chegou a definir a escravatura como uma espécie de crime abominável, veja-se lá. Mas era graças a ela que, na verdade, ele mantinha o seu luxuoso estilo de vida. Portanto, e não nos podemos esquecer que até aos anos 60 e 70, que extensas partes desta terra da liberdade, que é a América, viviam em estado de apartheid e com um princípio de segregação absoluta entre brancos e negros. Mas é também o idealismo de uma nação que fala de civilização, mas que nasce também de um crime originário de genocídio, de uma guerra permanente que lançou contra os povos indígenas, sobretudo no século XX, ao longo da sua expansão para o Ocidente, expropriando-os não apenas das suas terras, atacando-os, roubando mesmo as suas crianças, por vezes, e sobretudo exterminando mais de 25 milhões de nativos americanos, segundo algumas estimativas. E, no entanto, 100 anos mais tarde, e com todo o sucesso, Hollywood conseguiu continuar a impor a representação mítica do bom colonizador à procura do American Dream e dos povos nativos como simplesmente bárbaros, assassinos ou cruéis. Aqui, como em tudo o resto, a América dissimula e sublima a sua própria violência, transformando-a em mito, transformando-se a si mesmo em mito, não é? E Hollywood não é apenas a grande indústria de entretenimento das massas, foi um dos grandes instrumentos de criação da identidade dos Estados Unidos enquanto nação e de mitificação da América como uma nação escolhida por Deus. E este é também o terceiro aspecto que eu gostaria de sublinhar, este nacionalismo americano, essa construção hiper-retórica dos Estados Unidos como esta nation under God, como essa nação sob Deus. É que nos Estados Unidos o princípio de uma religião civil, tal como foi concebida pelo Jean-Jacques Rousseau, não construiu apenas uma devoção sentimental relativamente à nação, que é visível nesse espetáculo permanente que junta o hino, as bandeiras e as cheerleaders, não é? Mas construiu uma relação entre Deus e a nação que, de facto, não tem paralelo nas nossas democracias europeias. Portanto, e, no entanto, o que é curioso compreender é que essa divinização da nação americana é bem mais recente do que aquilo que poderíamos imaginar. Por exemplo, a expressão In God We Trust, longe de pertencer à fundação dos Estados Unidos, foi levada à divisa nacional apenas em 1955. Assim como a obrigatoriedade de aparecer em todas as notas e moedas. E, de facto, há aqui um fechamento de um círculo imperial onde Deus, nação e moeda se tornam indissociáveis na construção dessa identidade coletiva nacional americana. Portanto, Trump não é, desse ponto de vista, uma exceção. Ele é a expressão de uma América que sempre viveu da sua própria mitologização e que sempre que se experienciou a si mesma como mito. O mito do Promised Land, o mito do American Way of Life, o mito do Yes We Can e agora o mito do Make America Great Again. Trump não é exceção, é o reflexo dessa América que fez de Deus uma moeda e fez da moeda o seu próprio Deus. E Trump neste momento não faz nada de diferente, apenas instrumentaliza e mobiliza todo um supremacismo que, na verdade, sempre habitou o coração da América. Mas Trump é também ainda a continuação dessa América que fez da democracia um instrumento de guerra do seu próprio imperialismo, dessa América que fez da luta contra o terror o próprio terror. Trump é a América. Ele é ainda a América, não é a exceção. Talvez haja uma diferença, que seja esta. A era do cinismo talvez tenha desaparecido. E Trump é exatamente isso. A representação crua, mas também cruel, daquilo que a América quer ver em si mesma. Mas é também, e concluo já, a representação de uma democracia que convertida, na verdade, num espetáculo de entretenimento do seu próprio público, não é? Jamais consegue parar, mesmo que o teatro, mesmo que o Capitólio estejam já em chamas, a palavra de ordem só pode ser uma: the show must go on. E essa é a verdadeira divisa da América que Trump exprime contra mim tão bem.
0: A propósito do Yes Weekend que estavas a falar, David, queres ouvir a voz de um outro presidente dos Estados Unidos que também deixou essa espécie de, frase
3: calhar,
0: motivacional da política americana?
3: Quero, e se calhar, antes de ir à minha intervenção propriamente dita, eu queria apresentar uma breve nota de discordância daquilo que o Pedro disse, porque curiosamente trago as declarações de um político muito admiro, que é o Barack Obama. A meu ver, seja, por exemplo, no ICE, seja na relação com outros povos, no recurso, em vez de à diplomacia, um recurso ao constante belicismo, seja no modo como trata as mulheres, todos nos lembramos do grab them by the, e não vou completar a frase por uma questão de respeito, seja na completa corrupção, eu acho que Donald Trump é realmente a corrupção dos valores americanos. E acho um pouco injusto dizer que Trump, na verdade, é o apogeu do espírito americano, porque isto seria o mesmo que se um dia o André Ventura, Deus queira, Deus, a natureza, a contingência, o destino, queiram que não, dependendo das vossas crenças, mas se um dia o André Ventura for primeiro-ministro de Portugal, será tão injusto dizer que André Ventura representa a verdadeira Portugalidade e que não há assim uma diferença tão grande entre ele e os primeiros ministros anteriores, como me parece que é um pouco injusto e simplificador dizer que Trump encarna os valores americanos.
2: Dificilmente se pode dizer que é simplificador, até porque há um conjunto de factos que nos permitem perceber o que é que foi a história dos Estados Unidos e da sua expansão e da sua consolidação enquanto nação.
3: Claro, mas dá
2: podes
3: para
2: não
3: ver.
2: Concordar. Admito que possas não concordar com a minha leitura, chamar-lhe uma simplificação já me parece um abuso.
3: Mas mesmo aí,
2: até porque 25 mil mortes de povos nativos devem-nos fazer refletir sobre as condições em que toda uma idealidade em torno da democracia foi construída, para além do sistema estrutural de escravatura que foi abolido, mas que manteve-se de formas muito subliminares ao longo da cultura americana e continua de certa forma até aos dias de hoje, como podemos aliás ver com todas as instrumentalizações que foram feitas destas do ICE, etc.
3: Claro, mas mesmo aí é interessante, porque eu concordo contigo, disseste agora 25 mil e no início disseste 25 milhões, de qualquer forma...
2: Desculpa, 25 milhões.
3: Sim, a problema uma matização muito pertinente e com a qual estou de acordo que fizeste da expansão para o oeste dos Estados Unidos da América, mesmo aí há diferenças, porque, por exemplo, Donald Trump cortou com um conjunto de disposições e de política cultural que pretendia um pouco fazer as pazes com essa memória e, pelo contrário, veio impor a uma série de museus e de centros culturais uma agenda proibitiva de falar desses temas mais problemáticos da história americana. Portanto, mesmo pegando nesse exemplo que tu trouxeste e tão bem, que é a expansão para o oeste dos Estados Unidos da América desde as 13 colónias que se independizaram até aos Estados Unidos da América de hoje, mesmo aí, quando Trump ganha as eleições, há toda uma viragem que procura trazer novamente um certo nacionalismo com alguns ingredientes fascistas contra uma política, por exemplo, que era a do Obama e que é a dos democratas, de tentar fazer as pazes com a história e de tentar fazer convergir estas várias narrativas. Portanto, mesmo de acordo com o teu exemplo...
2: Dos Estados Unidos em Israel nos últimos anos, relativamente àquilo que tem sido o processo de limpeza étnica e de genocídio em Gaza, quer dizer, não...
3: Mas mesmo aí há diferenças, não podemos comparar o modo. Primeiro, teríamos de debater se é um genocídio ou não, isso seria um longo debate, se é um genocídio, se é uma limpeza
2: não
3: étnica.
2: Não é um longo debate, é um debate completamente consensual neste momento.
3: Não parece. Mas mesmo aí...
2: Barack Obama nunca fechou Guantánamo.
3: Sim, mas
2: nunca fechou Guantánamo.
3: Mas vários analistas, inclusivamente analistas insuspeitos de serem pró-Israel, sublinham a diferença de relação que havia entre Obama e Netanyahu e como Obama conseguia conter as tentações mais nacionalistas.
2: Sim,
3: e como, pelo
2: Biden.
3: Contrário, Trump não faz. Ou seja, eu acho que pôr Obama e Trump no mesmo saco é injusto para a política progressista norte-americana, é injusto para todo o setor progressista norte-americano.
0: David, este era o som que querias ouvir.
3: Sim, tudo isto, tudo isto para justificar este som.
7: It was a creed written into the founding documents that declared the destiny of a nation. Yes, we can.
3: Ora, eu traria aqui uma análise do célebre segundo parágrafo da Declaração de Independência dos Estados Unidos da América, naquilo que ela colocou como ideal, à altura do qual os Estados Unidos, quiçá, nunca conseguiram estar. A igualdade, a inalienabilidade dos direitos e o próprio dinamismo dos direitos, porque quando a declaração diz o direito à vida, à liberdade e à busca da felicidade, diz que isto se encontra entre vários direitos e deixa em aberto a lista dos direitos. A verdade é que, quiçá, os Estados Unidos nunca estiveram à altura da beleza desta declaração de independência e é a altura dos Estados Unidos se reencontrarem nos valores fundacionais que apregoaram.
2: Entre a escravatura?
3: Não, mas é.
2: Ou da democracia?
3: O da democracia, mas isso é que
2: do genocídio dos povos, estás a perceber? É que, eu também gosto do slogan do Barack Obama, yes we can, nada me enche de mais otimismo relativamente ao futuro e da humanidade.
3: Estás a ser irónico.
2: O que é certo é que isso é um mito e o problema é que a política americana se faz de mitos, faz de um idealismo que esconde uma funda que atravessa a sociedade americana. Estás a perceber? Sem percebermos isso, não percebemos as contradições que atravessam o sistema democrático americano.
3: Um escritor argentino, Júlio Cortázar, tinha uma frase muito bela que era: há que viver combatendo-se. A diferença entre as sociedades demoliberais e as outras não é que as demoliberais fazem monstruosidades e as outras não. A monstruosidade existe. A maravilha das sociedades demoliberais é que consegue combater em si mesma a monstruosidade.
0: Joana, entre a solenidade da data e o folclore trampiano que nos pôs a falar de salões de baile milionários ou da vontade de ter a cara esculpida no monte Rushmore ao lado dos outros quatro presidentes que lá estão, para onde é que te levaram estes 250 anos da independência dos Estados Unidos?
1: Para muitos lugares, assim como este debate aceso entre os meus colegas, que é sempre, na realidade, isto é o que eu acho mais interessante dos Estados Unidos, é porque a América realmente absorve tudo e tem assim tantas contradições e isso não deixa de ser fascinante. Não tem a minha simpatia, mas tem o meu fascínio. E o discurso que ouvimos do Trump, sempre hiperbólico e cheio de superlativos, eu não concordo que o Trump represente a alma da América, não sei qual foi a expressão que foi usada, ou diria, tinha que ser o Trump e o seu contrário, mas de facto o que caracteriza democratas e republicanos, esquerda e direita, acima e baixo, é esta autoimagem grandiosa, não é? Que acreditem eles no que acreditem, há sempre esta grandiosidade. Uhum. E foi com essa grandiosidade que as atribuladas celebrações oficiais aconteceram, com muitos cancelamentos e paraquedistas a cair e, sei lá, tudo e mais alguma coisa. Eu queria assinalar a debandada de músicos das celebrações oficiais, mais de metade dos músicos convidados recusaram-se a ir a palco porque perceberam já muito em cima do acontecimento a natureza partidária da celebração, ou seja, que o Trump ia fazer o que o Trump sempre faz, que é um comício de si próprio. Mas pronto, fora deste fogatório, eu fui buscar dois exemplos de qualquer coisa mais fora do radar, mas que também, para mim, representa esta complexidade e o quão confusa pode ser a América, enquanto é também tão admirável. Começo com uma cápsula do tempo, desenhada pelo arquiteto Norman Foster, que foi previamente enterrada em Washington, e que vai ser aberta em 4 de julho de 2276, ou seja, nos 500 anos da independência. Uhum. Não é um projeto oficial da Casa Branca, é um projeto diplomático britânico e, como todas as cápsulas do tempo, leva tudo e mais alguma coisa sobre o nosso tempo, mas também leva uma carta do King Charles e do Trump. E eu achei, sobretudo, esta simetria temporal interessante porque nós estamos para 1776... como 2276 estará para nós. Ou seja, simplificando, os 250 anos que nos separam das personagens como George Washington, Thomas Jefferson e o Rei George, e de todos esses valores, eles eram homens do tempo da escravatura, ou seja, dessa América fundacional, serão os mesmos 250 anos que separarão os estadunidenses do futuro, em existindo, de nós, do nosso tempo, das nossas contradições e de Trump. E isto deu-me um piquinho de esperança, porque algures no futuro o Trump vai ser pequenino, vai ser só um capítulo mais negro da história de uma nação.
3: Yes, we can.
1: Pronto, e eu achei que a melhor forma de celebrar os 250 anos era celebrar primeiro os 500. Na tampa da cápsula deste objeto em titânio está o selo do estado de Virgínia, que é a imagem de uma deusa Virtus de pé sobre um homem caído que representa a tirania. E coa um lema que lá está escrito de 1776, que é uma inscrição em latim, peço perdão pelo meu latim, sic semper tyrannis, assim sempre aos tiranos, ou seja, no chão. E creio que foi coincidência, acho que isto não foi uma reação à obra de Norman Foster, mas ao mesmo tempo um grupo de 20 de artistas, celebridades e figuras políticas resolveram celebrar os 250 anos do texto fundacional com um outro texto. É um vídeo que podem encontrar online com nomes de muitas celebridades, Isabel Allende, Margaret Atwood, Mark Ruffalo, é narrado pela Sarah Jessica Parker, and so on, and so on. E leem o livro do historiador Timothy Snyder sobre a tirania, que está publicado cá com este título na Relógio d'Água. São 20 lições, são sobretudo um texto universal sobre práticas sociais e políticas para resistir a governos tirânicos e totalitários e, nesse sentido, muito global. São 20, eu não vou debruçar-me, só queria dar três exemplos, que é a primeira lição é lida por Joan Baez, aos 85 anos, a mulher com a mesma voz que cantou em Woodstock e a mulher que marchou ao lado de Martin Luther King, lê a regra número 1, do not obey in advance, não obedeças antecipadamente. Segue-se Isabel Allende, que fugiu do Chile do Pinochet, e lê a regra 3, cuidado com os governos do Partido Único. E termino com Margaret Atwood, que escreveu A História de uma Serva, a grande distopia estadunidense do nosso tempo, que lê duas regras. A regra 9, ser gentil com a tua linguagem, que fala sobre as frases feitas do poder. E a regra 17, presta atenção às palavras perigosas e dá alguns exemplos. Estado de emergência, estado de exceção e terrorismo.
0: E assim encerramos as celebrações dos 2 séculos e meio dos Estados Unidos da América. Quase no final do programa, o Movimento das Coisas. Vamos à nossa secção, as coisas em movimento. David, uma lei chinesa esta semana.
3: Sim, entrou em vigor na China a 1 de julho a Lei de Promoção da Unidade e Progresso Étnicos. E ainda bem que isto vem na sequência do que a Joana disse sobre resistir a governos tirânicos. O objetivo de Pequim é reforçar uma identidade nacional comum num país com mais de 50 minorias étnicas. Insere religião, educação, internet e cultura numa lógica de lealdade à identidade nacional, enquanto assim a defina o Partido Comunista. Trata-se de uma assimilação completa e a lei usa conceitos amplos como minar a unidade étnica, que podem atingir ativistas, académicos, jornalistas ou comunidades religiosas. Isto é até perigoso para a diáspora, nomeadamente para aquela que recebemos de braços abertos, e espero que continuemos a receber em Portugal, porque podem ser penalizadas pessoas fora da China. E há que relembrar, na última década, por exemplo, mais de 500 mil pessoas da minoria étnica muçulmana uigur foram presas na China. Estamos a falar de mais de 500 mil de pessoas que foram presas e reprimidas simplesmente por serem de uma cultura minoritária na China.
0: Joana, trazes esta semana uma efeméride, a 11 de julho.
1: 11 de julho, Dia Mundial da População, que Al Jazeera, a plataforma noticiosa, celebrou ou assinalou com uma ferramenta que permite às pessoas porem lá a sua data de nascimento e verem a sua situação em relação à população mundial. Eu explico porque comecei por me sentir velha e depois fui rejuvenescendo com esta ferramenta. Eu descobri que a minha idade no mundo, eu tenho apenas 33% de pessoas mais velhas do que eu, portanto lá no gráfico eu estava muito à direita e via-se mesmo que só tenho assim tipo um terço da vida para viver. E fiquei muito consternada, mas depois pus só Portugal e já estava na primeira metade. 55% dos portugueses são mais velhos do que eu, 45% são mais novos. Já me senti assim mais jovenzita, já mais na flor da vida.
0: Ótima de cabeça.
1: E depois ainda fui ao Japão, em que 57% das pessoas são mais velhas do que eu. Também tem sempre a transição, ou seja, o equivalente dos números. 70 milhões de japoneses são mais velhos do que eu. E isto não é sobre a minha crise de meia-idade, é porque achei que é uma ferramenta útil ao pormos a nossa data de nascimento e termos a nós próprios como barómetro para entender um bocadinho mais da demografia do mundo.
0: Site da Al Jazeera, onde podemos consultar essa ferramenta. E Pedro, para acabar, uma condenação do Estado português celebrada pelo ex-primeiro-ministro José Sócrates.
8: Você acha que isto é sobre dinheiro? Você acha que eu estou preocupado com dinheiro? A minha intenção ao sublinhar esta sentença é o seu caráter simbólico. É a condenação do Estado. O Estado é condenado por ter praticado um crime.
0: Isto não é sobre dinheiro?
2: Pois, pelos vistos, ora, todos sabemos como é que está este processo, que se arrasta há anos, de adiamento em adiamento, através de uma hábil manipulação de recursos e instrumentos jurídicos, que tem permitido a José Sócrates atrasar permanentemente este processo, não é? E, entretanto, esta semana ou semana passada, o Tribunal condenou o Estado a pagar uma indemnização por má administração da Justiça relacionado, penso eu, com a violação do segredo de justiça. Ora, em 2025, celebrou-se o centenário de um livro fundamental da nossa história contemporânea, que é O Processo, de Kafka. Como sabemos, este livro narra a história de Joseph K., pobre cidadão anónimo, preso nos meandros labirínticos da justiça, que se vê a braços com um processo judicial que não conhece e do qual não consegue escapar. Ora, Sócrates, o nosso Sócrates, não o filósofo grego, não é apenas a figura inversa de Joseph K. Ele é, 100 anos depois, a figura que vem, imagine-se, redimir Joseph K. ao conseguir esta proeza única de fazer afundar o Estado nas teias infinitas da sua própria malha burocrática, virando o poder administrativo contra si próprio. José S. é o anti-Kafka, ou talvez mesmo o super-Kafka, no sentido aqui de superação de Kafka, porque aquilo que Sócrates aprendeu 100 anos depois é que passará pela porta da lei aquele que for detentor de um outro tipo de poder bastante menos abstrato, o dinheiro. Diante da porta da lei é agora Sócrates e não o vigilante quem parece rir-se. Bem, pelo menos por agora, iremos ver.
0: É um romance à espera de ser escrito.
2: Justamente.
0: E assim acaba este movimento das coisas.
2: O romance do nosso tempo.
0: Contemporâneo, temas muito atuais. Assim acaba este movimento das coisas. Comigo, Mariana Oliveira, com a Joana Berto, o David Erlich e o Pedro Levi Bismarck. Cuidados técnicos de João Carrasco e Alberto Cardoso. O movimento regressa para a semana, terças-feiras, a partir das 7 da tarde, sempre em RTP Play e plataformas de podcast. Até para a semana.

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0: 8 horas em Portugal Continental e na Madeira, são 7 nos Açores. Esta hora, no topo da atualidade, Susana Barros.
1: O Ministro da Educação confirma, a plataforma da correção dos exames vai voltar a parar 2 horas esta madrugada. O Centro de Saúde da Costa da Caparica foi obrigado a fechar portas ao início da tarde por falta de água. As consultas programadas e os tratamentos de enfermagem previstos foram reprogramados. Marine Le Pen vai candidatar-se às presidenciais francesas de 2027. Apesar do verdito de hoje, a líder da extrema-direita vai avançar.
0: Nesta altura, em Ponta Delgada e no Porto, estão 21 graus, 24 no Funchal, 25 em Coimbra, 30 em Lisboa e 32 em Faro. As notícias às 8, edição de Susana Barros.
1: Depois da denúncia da Missão Escola Pública, a confirmação por parte do Ministro da Educação, a plataforma da correção de exames vai voltar a parar.
2: A informação que eu tenho é que entre a meia-noite e as 2 da manhã, os professores corretores já foram informados, haverá uma manutenção da plataforma, precisamente porque é necessário intervir para melhorar, para otimizar processos e termos a certeza que a avaliação rigorosa que garantimos a todos os alunos e a todos os encarregados de educação que vamos ter, acontece.
1: A entrevista à CNN Portugal, ao final da tarde, Fernando Alexandre garantiu que esta nova suspensão não deverá ameaçar o novo calendário de lançamento das notas.
2: Estamos a fazer tudo, como eu disse, obviamente isto é um processo novo, já houve um percalço, nós estamos a fazer tudo para que não haja, por isso reforçamos as equipas tecnológicas que estão a resolver problemas e estão a antecipar possíveis problemas, para que tudo seja cumprido. Nós neste momento já temos uma parte muito significativa das provas corrigidas, como eu dizia há pouco, 11 mil professores, cerca de 11 mil, mais de 10.900 já corrigiram provas e por isso eu penso que nós temos reunidas as condições para garantir que no dia 17 teremos as classificações.
1: A garantia de Fernando Alexandre, que voltou a afirmar estar motivado para continuar a melhorar o sistema educativo. A Ordem dos Engenheiros manifestou-se durante a tarde preocupada com as falhas recorrentes nas plataformas dos exames nacionais. O bastonário Fernando de Almeida Santos apontou culpas.
3: Estamos sujeitos a uma indiferenciação de intervenção técnica que depois cria estas limitações porque não sabemos quem é que anda a fazer estes trabalhos e são muitas vezes pessoas não qualificadas para o fazer. E isto custa muito ao Estado. Quem reconhece o exercício profissional de engenharia em Portugal é o Estado. E o Estado atribui essas competências às ordens profissionais, que são muito diferentes de ser sindicatos, são intervenientes por conta do Estado da regulação e reconhecimento da profissão. E na informática, ou nos sistemas digitais e novas tecnologias, não há nenhuma, quando eu digo nenhuma é zero intervenções de atos de engenharia de responsabilidade pública regulados. Não há nenhum. E não havendo nenhum, é um risco enormíssimo para o Estado.
1: O bastonário da Ordem dos Engenheiros, que aponta responsabilidades à empresa responsável pela plataforma de correção dos exames.
3: Por trás das plataformas há sempre responsabilidades técnicas de intervenientes que as prepararam. E se não as prepararam, o fantástico é ninguém dar a cara. Parece que a culpa é realmente só do ministro e não é, na verdade. Embora, obviamente, do ponto de vista de gestão e da coordenação, o ministério fica com o menino nas mãos, obviamente, mas do ponto de vista geral contratou alguém que não soube, do ponto de vista técnico, dar a resposta adequada a uma necessidade nacional.
1: O bastonário da Ordem dos Engenheiros aqui a manifestar-se sobre o caso dos problemas na correção dos exames nacionais. O Presidente da Assembleia da República indeferiu, entretanto, um pedido de debate de urgência no Parlamento, feito pelo Chega, sobre o caos nos exames, por não reunir os pressupostos regimentais, justificou Aguiar Branco. O líder do Chega já criticou a decisão e anunciou que vai insistir.
4: É um pouco lamentável que num momento destes e de dificuldade para as famílias, que as pessoas olhem para o Parlamento e que o Parlamento a resposta que lhes dê é que não quer reunir porque não tem plenários marcados. É muito lamentável que um Presidente da Assembleia da República impeça um debate de urgência que o país todo quer e que é sobretudo e que o próprio Governo devia ter interesse, porque deve ter interesse em explicar o que é que vai fazer para resolver esta situação. Sim, vamos continuar a insistir. Vou analisar essa resposta que ainda não vi.
1: No despacho conhecido esta tarde, o Presidente da Assembleia da República justifica a decisão com o facto de não estarem previstas reuniões plenárias no dia proposto pelo Chega para o debate de urgência. André Ventura voltou a defender que o Ministro da Educação tem de assumir responsabilidades pelos problemas registados na avaliação dos exames nacionais, mas afastou o pedido de demissão de Fernando Alexandre. Numa conferência de imprensa na sede do Chega, Ventura questionou ainda a falta de proatividade do Governo em arranjar soluções para outro problema, para as falhas de fornecimento de água no concelho de Almada. Esta tarde, uma unidade de saúde familiar na costa da Caparica teve de fechar devido à falta de água. Segundo a ULS Almada-Seixal, as consultas programadas e tratamentos de enfermagem previstos foram reprogramados. Nos

0: E também porque é que a senhora Ministra do Ambiente, que diz que não recebeu nenhuma informação sobre o sucedido, mas há dias que nos jornais, nas televisões, nas agências informativas, nos autarcas, se sabe que não há água, que não há abastecimento e que há dificuldades severas de acesso em muitas partes do concelho. Porque é que o Governo não teve proatividade e não fez aquilo que devia ter feito? Garantir que os meios nacionais estavam à disposição para colmatar falhas de natureza local.
1: Declarações de André Ventura no final de uma reunião com o autodesignado Governo Sombra do Chega, onde estiveram presentes os responsáveis pelas áreas da administração interna, da habitação e infraestruturas. Situação mais calma no Sabugal, ainda assim ainda há duas frentes ativas de um incêndio que deflagrou durante esta tarde. Explicações dadas há pouco à Antena 1 pelo Presidente da Câmara do Sabugal, Vítor Proença.
2: A situação está um pouco mais calma, portanto estão a chegar mais meios. O vento também acalmou um pouco, agora preocupa-nos aqui uma frente que está entre a Quinta de Santo António e a Quinta do Monteiro, portanto, mas está muita gente posicionada no terreno. O problema é que o terreno é muito acidentado, tem vales muito escarpados e também os meios aéreos vão deixar de operar dentro de pouco tempo, mas com a descida de temperatura e com o reforço de meios, pensamos que durante a noite conseguimos dominar o incêndio. Portanto, neste momento o que mais nos preocupa é que esta frente, há uma outra frente que vai ali a ser para o Conselho da Guarda, mas está controlada porque há um estradão e eles vão conseguir controlá-lo ali naquele espaço.
1: O fogo está a ser combatido por mais de 300 operacionais, com o apoio de 9 aeronaves. A frente que mais preocupa está em direção a uma quinta onde habitam cerca de 20 pessoas, afirmou Vítor Proença.
2: Causa mais preocupação porque o terreno é inacessível, os amazeros vão deixar de operar e há uma quinta aqui muito ao lado, aqui ao lado. Portanto, vamos tentar controlá-lo antes de chegar às habitações.
3: Essa quinta tem uma habitação? São várias?
2: São várias habitações. São várias habitações, moram lá cerca de 20 pessoas ainda, é uma das quintas maiores, mas tem bons acessos e há muitos meios lá posicionados.
1: O Presidente da Câmara do Sabugal, entrevistado pela jornalista Cláudia Godinho. Pelo menos 200 hectares já arderam em área protegida do Parque Natural da Peneda-Gerês. O incêndio, que começou ontem à noite em Cabril, no concelho de Montalegre, parece finalmente estar a ceder aos meios de combate. E não é fácil atacar um fogo como o que está a lavrar naquela zona, afirmou o Comandante Hernani Carvalho, dos Bombeiros Voluntários de Salto.
4: Temos mais de 80% do perímetro do incêndio extinto, aceder aos meios naquilo que é o complemento do combate aéreo com os meios terrestres. Um combate difícil, complexo, dada a orografia do terreno, os declives acentuados, algumas das frentes evoluem em zona de escarpa, e portanto foi preciso conseguir conjugar aqui estas duas forças, o ataque aéreo e o ataque terrestre com ferramentas manuais, para conseguir que os trabalhos estejam a evoluir de uma forma favorável.
1: O comandante Hernani Carvalho, no Teatro de Operações, dar conta que a noite vai ser de vigilância ativa para consolidar o fim deste incêndio que afetou a área protegida.
4: Sim, maioritariamente matos, mas é a principal reserva da biosfera do país. Há aqui zonas de cogumentos e algumas espécies protegidas que temos sinalizadas e que temos tido também a preocupação de evitar que essas áreas sejam atingidas, mas estamos sempre a falar de uma das principais reservas da biosfera que o nosso país tem.
5: Impossível ainda dizer qual a área que foi afetada?
4: Neste momento estimamos que já tenha sido afetada uma área de cerca de 200 hectares.
1: O comandante dos Bombeiros Voluntários de Salto, Hernani Carvalho, entrevistado pela jornalista Alexandra Madeira. França, Marine Le Pen vai ser candidata às presidenciais de 2027, apesar da condenação. A líder da extrema-direita francesa anunciou há pouco que vai mesmo avançar, Rosário Salgueiro.
6: Marine Le Pen já decidiu é candidata à presidência da República. A líder parlamentar da extrema-direita vai também recorrer para o Supremo Tribunal de Justiça, um recurso que suspende a segunda decisão judicial que confirmou a culpa de Le Pen por desvio de quase 3 milhões de euros do Parlamento Europeu, dinheiro que foi usado a favor do partido em Paris. Os juízes aplicaram-lhe uma pena de 3 anos de prisão, 2 deles suspensos, e 1 ano para cumprir com pulseira eletrónica. Reduziram-lhe para 45 meses a ineligibilidade, 30

0: desses meses estão suspensos. Com a impossibilidade de assumir novos cargos públicos começou a contar em março de 2025, a líder política de extrema-direita já cumpriu a parte da sentença de inelegibilidade. Le Pen ainda terá de pagar 100 mil euros de multa.
1: Rosário Salgueiro em Paris, com a decisão anunciada ao final da tarde, Marine Le Pen vai mesmo ser candidata às presidenciais.
2: Está fechada esta edição com Susana Barros. 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Passam 12 minutos das 20. Olá, Paulo Galvão.
3: Olá, Jorge Afonso.
2: E o trânsito a esta hora?
3: Esta hora estamos na região do Porto com um acidente por resolver na A20, na zona de Oliveira do Douro, com três viaturas envolvidas, com trânsito demorado do Freixo para os Carvalhos, com filas a partir da ponte do Freixo. Na região centro do país, Nacional 242, à entrada da A19 em Leiria, está com um acidente e com trânsito demorado. Temos também corte na Estrada Nacional 248, do Sobral de Montagraço para a Rua dos Vinhos, com um incêndio numa viatura que aconteceu esta tarde. E na região de Lisboa, trânsito compacto para a ponte 25 de Abril, apenas na zona de Campolide, no eixo norte-sul. Depois há lentidão na Avenida da Ponte para sair de Lisboa para Almada e também nos acessos da A5 e das Amoreiras, mas já sem demora no acesso da Alcântara. Na calçada de Carris mantemos um acidente para sair de Lisboa. O trânsito está demorado. Entra pela Avenida Padre Cruz. Quem puder deve optar pelo eixo norte-sul e pelo túnel do Gribo, apenas com trânsito lento a partir de Camarate até à entrada na Cril. A ponte Vasco da Gama não tem problemas. É tudo. Boa viagem para todos. Um abraço para ti e até amanhã.
2: Bom descanso. Até amanhã. Preparem mesa em nome de Ana Jordão. Bom, serão connosco.
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0: Nasceu no distrito de Porto Alegre, mas foi no Ribatejo que cresceu até vir estudar para a Universidade em Lisboa. A partir daí, colaborou no primeiro estudo desenvolvido em Portugal sobre o tema da integração de género nas Forças Armadas. Foi a primeira mulher a defender uma tese de mestrado em Sociologia, inovadora, sobre a integração das mulheres em instituições militares. Foi a primeira mulher diretora do Instituto de Defesa Nacional e a primeira mulher ministra da Defesa Nacional em Portugal. Para além de professora catedrática, é atualmente reitora no ISCTE, Instituto Universitário de Lisboa. Professora Helena Carreiras, bem-vinda ao Mesa para Dois. É um gosto recebê-la.
1: Muito obrigada, um gosto para mim estar aqui.
0: Como é que isso aconteceu? Nascer no Alentejo e crescer no Ribatejo?
1: Bem, a minha família mudou-se de Alpalhão, onde passei a minha primeira infância, até aos 7 anos. Mudou-se para Tomar, nessa altura, e eu viajei com os meus pais, com as minhas irmãs, e acabei por crescer ali em Tomar, à procura do Tesouro dos Templários. Foi uma cidade muito interessante, muito bonita, onde passo os fins de semana, nesta altura, e depois sair de lá para Lisboa e para o mundo. Foi um trajeto interessante. O meu interesse pela sociologia, a razão pela qual eu escolhi o curso, tem muito a ver com ter vivido em muitos lugares, ter podido olhar o mundo de perspectivas e de plataformas muito diferentes, tal como depois, mais tarde, em Florença, um lugar onde fiz o doutoramento, onde também fui muito feliz, ou nos Estados Unidos, onde vivi há algum tempo. Enfim, as viagens entre estes vários lugares foram moldando a minha maneira de me interessar pelo mundo e a sociologia, no fundo, foi isso.
0: Desde essa altura, sempre teve uma vontade de intervir civicamente. Porquê?
1: Olha, eu vivia a recortar jornais. Não sei, acho que o meu pai me passou muito esse interesse pelo mundo. Sempre digo, e é verdade, que ele ensinou-me a ver que o mundo era um lugar mais interessante que nós próprios. E sairmos de nós para nos interessarmos pelos outros e pela sociedade à nossa volta foi algo que me marcou desde esses tempos em que lia os jornais dele e comecei a recortar e fazia dossiês onde tinha, sobretudo, os temas do conflito já me interessavam muito. Eu era pacifista, interessava-me muito pelas razões pelas quais as sociedades passavam a usar a violência e as formas de mitigar e de limitar e de resolver os conflitos. Comecei a escrever para o jornal Cidade de Tomar. Acho que começou aí, sim, o meu interesse pela sociologia e pelo mundo em geral, pelas relações internacionais, pelas dinâmicas da guerra e da paz, que me levaram mais tarde a ver interesse em estudar as Forças Armadas. Normalmente nestas decisões há sempre circunstâncias que pesam e nós reconstituímos retrospectivamente as razões pelas quais fizemos essas escolhas.
0: Claro.
1: Não é? Tinha uma colega que estava no ISCTE a estudar Sociologia. Era uma colega da minha irmã, na realidade, e contava-nos histórias fascinada dos seus professores, das aulas, da própria instituição, o ISCTE. Lembro-me que falava do Miguel Esteves Cardoso, que chegou a ser meu professor depois, na verdade, de Sociologia nos primeiros tempos. E tudo isso me ajudou a construir uma imagem daquela instituição que veio a concretizar-se e que foi, de facto, um lugar onde pude expandir o meu interesse, exercer aquele espírito crítico que, enquanto, enfim, adolescente e jovem, eu achava que tinha que ter em relação ao mundo. O ISCTE era um lugar plural, era um lugar, e continua a ser, acho eu.
0: Eu ia perguntar porque esse era.
1: Não, e quero que seja, mas naquela altura já era um lugar de sínteses entre a teoria e a prática, entre a ciência e a profissão, um lugar muito aberto onde se ensaiavam as ciências sociais no rescaldo da revolução e da democracia. Sinto-me com muita sorte, sinto que foi um privilégio viver num espaço assim, naquele tempo em que se construía a democracia e que nós crescíamos com ela, não é?
0: O interesse pela área militar decorre de algum contexto familiar em particular?
1: Nenhum, não. Aquela minha costela pacifista, enfim, o Martin Luther King, Woodstock, John Bias, eram referências para mim, mas sempre ao mesmo tempo aqueles recortes da realidade em que as guerras apareciam. E eu escrevia umas crónicas inflamadas que hoje não voltaria a escrever, que só se escrevem quando se tem 16 ou 17 ou 18 anos. Os temas do conflito e da violência perturbavam-me. E quando cheguei ao ISCTE, houve a circunstância de estar lá uma professora que foi depois minha orientadora, minha amiga, que já não está connosco, a Maria Carrilho, que oferecia um seminário de Sociologia Militar. E eu pensei, bem, se me interessa a violência, os conflitos, se calhar fazer este seminário pode ser muito interessante. E descobri que sim, que era mesmo um lugar interessante para aprender como é que as sociedades lidam com a gestão da violência organizada, que é a definição do Max Weber. E a partir daí, com ela, e por influência dela, naturalmente, nesses primeiros tempos, fui desenvolvendo o meu trabalho de investigação. Os meus primeiros trabalhos foram sobre os jovens e o serviço militar, a objeção de consciência, a relação entre a sociedade e as questões da defesa passaram a interessar-me cada vez mais e fui estudando vários temas que tinham este pano de fundo e acabei por fazer depois um mestrado estudando as primeiras mulheres, como aliás referiu, que se juntaram às Forças Armadas Portuguesas. Aproveitando o trabalho que tinha feito sobre os jovens e o serviço militar e o meu conhecimento, o meu fascínio, claro, aliás, por uma instituição que é vista de forma muito homogénea a partir de fora. Há uma ideia e até algum preconceito sobre os militares como categoria. E quando se começa a estudar esta instituição, um sociólogo em particular, o que vê é um lugar também de muita diversidade e uma espécie de laboratório onde outras dinâmicas sociais ficam ampliadas. Era o caso, exatamente, da integração de mulheres. Eu ia estudar uma dinâmica nova.
0: Então já vamos aprofundar mais este seu interesse pela sociologia militar e a questão do género, no seio das Forças Armadas. Agora, olhando para o menu, qual é o prato que prefere?
1: Eu sou grande fã das amêijoas à bolhão-pato. Acho que é o meu preferido.
0: Mas como entrada ou mesmo como prato?
1: Como prato, como entrada.
0: Como for.
1: Em qualquer momento é um prato que como e gosto de experimentar nos diferentes lugares e gosto muito.
0: Escolheu para ouvir Mercedes Sosa. Tem algum significado particular para si?
1: Bem, é uma música que eu gosto porque a Mercedes Sosa é uma mulher com uma voz forte, que eu gosto muito de ouvir, mas é também uma argentina. Há uma referência geográfica nesta música ao sul e uma metáfora que eu acho belíssima. Saio a caminhar pela cintura cósmica do sul. Salgo a caminar por la frontera cósmica del sur. Eu casei-me com um argentino, os meus filhos são argentinos, e a minha relação com...
0: Por isso foi tão feliz em Florença?
1: Pois também, é verdade, porque me apaixonei aí mesmo. Mas, na verdade, a referência ao sul marca-me muito, marca pelo Alentejo, pela Argentina, porque aí tenho, enfim, é o meu outro lugar no mundo, tenho família, tenho amigos... Mas esse sul é também, acho eu, de um outro ponto de vista, algo que se relaciona com a minha alma, que está mais com os mais frágeis. O sul, no sentido da metáfora norte-sul, onde nem sempre a justiça, a dignidade ou a liberdade existem, e estar do lado dos mais fracos, sendo socióloga, foi algo que sempre me marcou. Esta canção com todos é uma canção que tem a força de trazer todas as vozes juntas. E isso também me dá ânimo. É uma canção que é inspiradora pelo facto de falar da força do coletivo, das vozes que se juntam para passear nessa fronteira cósmica do sul. Gosto muito também por essas duas razões. Portanto, a metáfora geográfica, mas também política.

0: Estamos neste Mesa para Dois à conversa com a professora Helena Carreiras, investigadora na área da Sociologia Militar e atual reitora do ISCTE. Doutorou-se em Ciências Sociais e Políticas no Instituto Universitário Europeu de Florença, com uma tese sobre as políticas de integração de género e o papel das mulheres nas Forças Armadas dos países da NATO. O que é que a seduziu na instituição militar? A instituição militar tem algumas características que a fizeram, de facto, que aquele fosse o seu objeto de estudo?
1: Sim, tem uma condensação de sentido e uma intensidade de sentido que permite a um sociólogo estudar de forma mais explícita, mais evidente, certas dinâmicas sociais que noutros casos estão menos claras. É uma espécie de um laboratório, uma lupa que amplifica essas dinâmicas por ser uma instituição em que se lida com as situações limite, com a vida e com a morte. E, portanto, os seus membros são socializados de forma muito intensa. Mas é também muito diversa, muito heterogénea. E eu, ao começar a estudar a instituição militar, fui descobrindo essa heterogeneidade, essa diversidade de contextos. E pareceu-me, por isso, fascinante para estudar e compreender melhor a própria sociedade.
0: Mas quando começa a estudar as Forças Armadas, não houve alguns levantar de sobrancelha? Mas o que é que está aqui a fazer esta socióloga no nosso espaço, onde ainda não existiam mulheres?
1: Houve dos dois lados. Houve do lado da academia, os meus colegas que consideravam que este não era exatamente um objeto nobre. O que é que vai estudar, militares? O que é isso, não é? Houve assim, alguma surpresa. Devo dizer que nenhuma reação negativa, mais aquela surpresa de pensar que há outros objetos que na altura também eram mais centrais, mais interessantes para a maior parte dos sociólogos, mas também do lado dos militares, o facto de estar a estudar temas, enfim, sociológicos, depois sobretudo as questões de género, que são mais marginais, olhavam com alguma desconfiança. Portanto, eu tinha audiências feministas que me olhavam considerando-me uma militarista, eventualmente, ou seja, alguém que escolhe estudar militares tem que ser militarista. Do outro lado, os militares pensando, alguém que está aqui a estudar questões de género é uma feminista e pode ser um pouco perturbadora. Tendo estas várias audiências e tendo que lidar com estas percepções, isso foi-me ajudando também a não ter que ter cumplicidades excessivas com nenhum dos grupos. Senti-me bastante mais independente a estudar o meu objeto, devo dizer. Foi interessante, sim.
0: E nesse início de investigação foi, de alguma forma, praxada? Tem algum episódio caricato, curioso, que possa aqui ser contado, obviamente, nesta mesa?
1: Bem, no início eu lembro-me que ia com muito cuidado, não é, na minha abordagem. E fui tendo, ao longo da minha carreira, várias circunstâncias em que o facto de ser mulher não era, aparentemente, muito consentâneo com alguma respeitabilidade ou com o próprio estatuto de dirigente. Lembro-me, por exemplo, já mais tarde, enquanto diretora do Instituto de Defesa Nacional, participei numa conferência em que os outros diretores eram todos homens e eu era a única mulher. E estava sentada ao lado de um coronel muito simpático, eu própria estava com um coronel do Instituto que me tinha acompanhado, e no final da conversa o senhor levanta-se e dá-me o cartão e diz-me: "Give it to your boss", dê-o ao seu chefe. E eu disse-lhe: "I am the boss". E o senhor ficou a olhar para mim: "Ah, peço imensa desculpa, não achei que pudesse ser a diretora". Portanto, houve várias situações onde o nosso estatuto é questionado, não é? E é preciso repor a verdade das circunstâncias em que estamos. Mas creio que o facto de ter entrado nestes estudos com a Maria Carrilho foi muito importante. Ela tinha conquistado credibilidade no contexto. E é por isso que mais tarde eu penso quão importante é sermos pioneiras ou pioneiros, enfim, em certos contextos, para garantir que outros possam fazer o mesmo caminho e ter o cuidado de fazer esse caminho bem, de caminhá-lo da melhor maneira, para deixar uma herança que signifique que há condições para outras pessoas percorrerem o mesmo caminho. E isso eu sempre senti, sendo mulher nestes universos militares, que era uma responsabilidade muito grande também.
0: Porque era um mundo masculino, por natureza. Masculino.
1: É verdade. Há vários tipos de preconceitos, conscientes ou inconscientes, que foram funcionando. Eu fui tendo a vantagem de ter estudado a integração das mulheres nas Forças Armadas e aprender com elas, em certo sentido, com aquilo que são as estratégias que são mais adequadas para garantir uma boa integração, evitando confrontos frontais, procurando até na forma como me vestia, como me comportava, poder ser aceite. E, na verdade, para os militares, o ser mulher é uma alteridade, é um outro. A socialização militar é masculina, não é? Dependendo também dos contextos, há alguns mais masculinos que outros. As academias militares, as forças especiais são lugares onde esses aspectos da socialização dos militares é mais marcada. Mas isso foi mudando com o tempo. E há outros lugares onde não é de todo assim, em que a profissão militar se assemelha a uma profissão civil. Portanto, temos que nos adequar aos contextos. Mas aquela frase do Gandhi, só podemos ser aquilo que podemos ver, estava sempre muito no meu espírito quando fazia esse caminho e fui lidando com essas circunstâncias, tentando, como dizer, não marcar demasiado alguma posição fundamentalista que poderia chocar e provocar reações negativas, o que seria
0: péssimo para o seu trabalho,
1: para o trabalho, mas sem deixar de valorizar a minha presença enquanto pioneira, ou uma das pioneiras, e a importância que isso tem como exemplo para outras mulheres que possam vir fazer o mesmo caminho.
0: Acha que a entrada das mulheres na Academia Militar, de alguma forma, fez com que as relações entre a sociedade civil e as Forças Armadas mudassem ou até beneficiassem com essa entrada?
1: Sem dúvida. As mulheres entraram, enfim, em maiores números e numa circunstância diferente dos precedentes históricos que tinham existido com as enfermeiras paraquedistas, mas agora numa situação de maior igualdade e com possibilidade de desenvolver as suas carreiras, numa altura em que simultaneamente terminava o serviço militar obrigatório, ou melhor, em que se estava a preparar essa mudança que veio
0: foi
1: a acontecer.
0: Foi em 2004?
1: Em 2004. E as mulheres tinham entrado no início da década de 90, mais ou menos. E, portanto, foi uma forma, e creio até, de compensar esse maior afastamento das Forças Armadas da sociedade. Deixaram de passar muitos jovens pelas Forças Armadas, com o serviço militar obrigatório, mas as mulheres, de alguma forma, garantiram que esta relação se estabelecia de uma outra maneira. Creio que foi muito bom e foi uma adaptação que teve que acontecer. No início, houve grandes dificuldades. Eu tenho uma história extraordinária.
0: Conte, por favor.
1: Numa dessas primeiras visitas que eu fiz, ainda quando fazia o meu mestrado, a uma instalação da Força Aérea, onde as mulheres tinham acabado de entrar, eu ia fazer inquéritos a essas primeiras mulheres, e fizeram uma visita guiada pelas instalações onde elas dormiam, os dormitórios, as instalações sanitárias, e numa dessas instalações sanitárias, no afã de preparar a unidade para a chegada das mulheres, tinham construído num open space, em frente a uma longa fila de lavatórios, uma longa fila de bidés. Porque alguém tinha referido que as mulheres precisariam de bidés. E sem pensar se precisariam de bidés, talvez isso significasse que precisariam de os utilizar com alguma privacidade.
0: Óbvio.
1: E, portanto, aquilo era, evidentemente, uma situação que não era nada adequada e que veio a ser corrigida, segundo me contaram, Maia, mais tarde. No início houve muitas desadequações. A instituição não sabia como lidar com esta chegada de mulheres. Houve muitas histórias, muita diversidade, mas, sobretudo, algum desconhecimento, falta de preparação, mas que foi sendo comatada com o tempo. Eu creio que, no global, é uma história de sucesso, apesar de persistirem preconceitos. Às vezes, os preconceitos existem, devo confessar, em relação à minha própria experiência, a abrir estas fronteiras de profissões e de lugares de decisão que não estavam abertos às mulheres, de forma a que nem são tanto os militares aqueles que reagem mais fortemente.
0: É a sociedade civil.
1: Por vezes, olha, eu, por exemplo, quando me convidaram para ser ministra, houve comentários, era a primeira mulher ministra da Defesa. E talvez a reação mais, enfim, hesitante que houve em relação a essa inovação veio de uma pessoa civil, até um jornalista, que na televisão comentou sobre essa escolha que eu, sim, até tinha um currículo em que se via que eu tinha trabalhado sobre os militares das Forças Armadas, que era conhecedora, era uma pessoa que vinha da academia, mas que não se percebia muito a escolha de uma mulher na altura em que começava a guerra na Ucrânia. E a pergunta que ele se fazia era esta, que me pareceu absolutamente extraordinária: será que ela vai ter a consciência precisa da crise? E estou a citá-lo. Portanto, a ideia de que uma mulher não teria a consciência precisa do significado de uma guerra na Europa, de uma situação que exigiria claramente muita atenção e responsabilidade, foi algo que me pareceu extraordinário. Uso até em algumas conferências para mostrar como por vezes existem preconceitos inconscientes, mas também conscientes, neste caso, e muito explícito. Mas, enfim, globalmente, na instituição militar, eu acho que se foi gerando algum consenso sobre a necessidade de integrar homens e mulheres, porque não há nada de mais adverso a esta instituição do que a incapacidade de ter grupos coesos. Cultivar o preconceito e deixar que a discriminação aconteça, sobretudo para as lideranças militares, é mesmo contrário àquilo que é a sua missão.
0: A socialização entre géneros até pode ser benéfica, não é?
1: Com certeza. E, portanto, como de qualquer maneira precisamos de todos, precisamos da diversidade, e nas Forças Armadas se sabe que essa integração e a boa convivência é fundamental para o funcionamento dos grupos em situações muito limite, como são as situações de conflito ou de guerra, em que os militares são chamados a atuar, é fundamental que esta consciência exista. Ela pode não existir sempre. E as estatísticas ainda estão lá a mostrar que as mulheres não estão na mesma posição que os homens, que ao nível das ocupações, elas ainda estão nas ocupações tradicionalmente femininas em muito maiores percentagens, que não estão nas forças especiais também em níveis idênticos aos dos homens, mas há uma variedade de razões pelas quais isso acontece. Mas, apesar de tudo, creio que esta noção de que foi uma instituição que, pela necessidade ou porque as lideranças também compreenderam que não se podiam dar ao luxo de desperdiçar talento humano quando há tanta necessidade de jovens nas Forças Armadas, foram conseguindo que a integração gerasse, enfim, ambientes mais favoráveis à presença de mulheres.
0: Para a investigação, chegou a ir ao Kosovo.
1: Estive numa das experiências mais interessantes da minha vida enquanto investigadora e socióloga, que foi poder acompanhar um contingente, um batalhão português. Vivi duas semanas com a minha equipa, com estes militares, numa unidade em Pristina.
0: E conseguiu abertura para poder ir fazer esse trabalho?
1: Consegui. Apesar do risco, eu acho que para o comandante daquela unidade foi difícil.
0: Sentiu aflito em alguns momentos.
1: Pois claro, eu já tenho que lidar aqui com uma situação exigente de terreno. Não havia propriamente riscos muito elevados, mas mesmo assim era uma missão muito exigente, e vou ter a que aturar aqui mais uma equipa de sociólogos, mas depois dos primeiros momentos a integração foi muito boa e houve muita coesão nossa com os próprios militares. Mas olha, aí nessa missão fui prechada. Fui mesmo prechada,
0: então.
1: Eu e a minha equipa. Quando chegámos, testaram-nos de várias formas. Uma delas foi durante uma das reuniões de sábado à noite. O contingente tinha estas sessões em que se reuniam no Bar de Portugal, e havia sessões de karaoke, e todos nos inscrevemos para uma música. E quando chegou à minha vez, a vez da equipa, na verdade, era eu mais um jovem investigador e uma assistente de investigação que estávamos, eles colocaram para cantarmos uma música que tinha, vou dizer assim, umas expressões muito brejeiras. Ora, eu, que sou alentejana, e não digo as neiras em geral, naquele momento senti a pressão de reagir como socióloga. Pensar, estou a ser testada, eles vão avaliar a nossa postura e isso vai condicionar a minha entrada no contingente. Como é que vamos fazer? E eu não posso cantar isto. Portanto, combinei que o Marco faria a parte da letra Eu dancei atrás e a Ana escondeu-se atrás de mim, procurando imitar. Acho que nos saímos muito bem daquela experiência e eu consegui não dizer as neiras. E o Marco cantou bem.
0: E foram aplaudidos.
1: E fomos aplaudidos, exatamente.
0: Enquanto vamos olhando para as opções de sobremesa, já agora gosta de doces?
1: Gosto de doces. Não sou assim uma grande, grande apreciadora, mas gosto de doces.
0: Escolheu para ouvirmos Fabrizio de André.
1: Fabrizio de André é um dos mais famosos cantautores italianos e escolhia porque me lembra Florença, onde eu estudei, onde vivi 4 anos, onde fiz o meu doutoramento, onde me apaixonei, onde fui muito feliz.
0: O que é sempre bom.
1: É verdade, é sempre muito bom. Esses momentos são muito especiais, mas sobretudo trabalhei muito e a cidade ficou marcada para mim como um dos lugares da minha vida. E o Fabrizio de André era aqueles músicos que ouvíamos muito e sempre. E esta canção de Marinella é a história de uma jovem prostituta que é assassinada, baseada numa história verídica, nos anos 50, naquela Itália do Bafon, se quisermos. E ele fez esta canção em que a resgata daquela morte feia, em que acabou no rio, inventando e criando uma história de amor que ela teria vivido intensamente nos últimos dias antes de morrer. Portanto, é uma poesia a partir de uma história negativa. E é também isso que eu gosto nessa música, tornar em poesia momentos dramáticos das nossas vidas. É uma capacidade muito humana. Tenho usado, aliás, a poesia em muitas situações da minha vida, com os militares, curiosamente. Sempre que estive em situações de direção, de instituições, há momentos de cerimónia. Os militares, certo, em particular, têm muitos momentos
0: protocolares.
1: Protocolares. Sim, sim. E gostam de marcar. Ao contrário da academia, que devia aprender um pouco também a valorizar certos momentos rituais, porque eles...
0: A academia também tem os seus rituais.
1: Tem os seus rituais. Eu queria dizer outra coisa. Dá menos atenção ao protocolo. Mas tem os seus rituais e alguns são, de facto, também muito, muito exigentes. Não sou particular admiradora desses rituais, mas, enfim, eles têm um sentido. Têm um sentido de construção de comunidade e, normalmente, quando chega alguém de novo, quando sai alguém, quando se homenageia alguém, há rituais. E eu achei que valia a pena usar sempre uma poesia nesses momentos, para dar outro sentido àquelas cerimónias. No Instituto da Defesa Nacional, sempre que entrava alguém ou saía alguém daquela equipa, fazíamos um pequeno momento para sinalizar,
0: sim,
1: essa
0: cerimónia, sim.
1: E eu dedicava um poema, normalmente de um poeta português, e oferecia esse poema como dedicatória quase a essa pessoa, o que gerou uma cadeia de poesia, porque às tantas as pessoas já devolviam poemas. Os militares são muito criativos e...
0: Então está a dizer-me que no Instituto de Defesa Nacional passou a ler-se poesia?
1: Ah, sim, líamos poesia nestas alturas e também li poesia várias vezes enquanto ministra em momentos idênticos. Eu acho que as pessoas reagem muito bem a isso. Um país que tem como herói nacional um poeta, não pode não valorizar esses elementos de cultura que também marcam a nossa identidade, não é? E eu sempre usei, e acho que é muito bom usar a poesia.

0: Estamos hoje a jantar no Mesa para Dois com Helena Carreiras, professora catedrática e atual reitora do ISCTE. A partir de 2019, decidiu fazer um interregno na carreira académica para se tornar na primeira mulher diretora do Instituto de Defesa Nacional. Este foi, de algum modo, o caminho lógico de uma carreira já longa que tinha na área?
1: Retrospectivamente, podemos dizer que sim. Fez-me todo o sentido. Depois de estudar estes temas do relacionamento sociedade-forças armadas e me ter especializado em temas de análise de defesa, digamos assim, propor-me este desafio também de dirigir o Instituto da Defesa Nacional. Foi uma maneira de me aproximar do universo da defesa, das instituições que compõem esse universo, que são muitas, de conhecer melhor a dimensão da prática, da política de defesa, porque por vezes na universidade estamos longe dos lugares onde se definem as políticas e se tomam decisões. Isso permitiu-me fazer essa aproximação, permitiu-me estar mais próximo dos contextos em que se aplica o conhecimento, em que se testam os modelos teóricos, em que se encontram os obstáculos e se compreende melhor o contexto em que as políticas públicas, neste caso, são implementadas. Permitiu-me estar mais próximo do universo de desenvolvimento de políticas de defesa, que tinha estudado e que queria ajudar a que fossem, enfim, o melhor possível, numa instituição que tem uma característica única, que eu não vejo em muitas outras, que é um verdadeiro interface de encontros entre civis e militares. Porque todos os cursos do Instituto, os seus seminários, as formações, a investigação que se faz, associa civis e militares. E isto é um contributo fundamental para a qualidade da nossa defesa, eu acho. A capacidade de, em democracia, termos instituições de defesa que são sensíveis e que trabalham a partir da cooperação civil-militar.
0: O Instituto da Defesa Nacional é um órgão de apoio ao próprio Ministro da Defesa Nacional. Mas nem sempre o decisor político toma as decisões e os caminhos que lhe são apontados pelo Instituto, ou toma?
1: Nenhuma ciência escolhe por nós. É uma das coisas que aprendemos também quando nos interessamos por este interface entre conhecimento e ação. E a ação política em particular. Conhecer, compreender os fenómenos, produzir essa informação, que é conhecimento, é fundamental para quê? Para fazer diagnósticos acertados, para conhecer as condições e os efeitos de determinadas políticas, para traçar cenários, avaliar recursos e oportunidades, mas não indica diretamente qual o caminho a seguir. Os caminhos da decisão política são sempre caminhos que dependem de decisões que são políticas, que são éticas, que são decisões de valor. Há um espaço que informa a decisão que depende desses outros fatores e não há, de facto, um único caminho possível. Mas, muitas vezes, uma das coisas que também aprendi com a minha proximidade à ação política, digamos assim, foi que há muitas variáveis que têm impacto sobre as decisões e que nem sempre estão nos modelos, não é? Tem a ver com, por um lado, a informação disponível, nem sempre o conhecimento está disponível no momento e com o ritmo que um decisor precisa para poder tomar decisões. Por outro lado, há outro tipo de contextos que têm a ver com a disponibilidade de recursos ou com as próprias circunstâncias políticas do momento, com os vários intervenientes e as suas relações que afetam as decisões. E, portanto, a tomada de decisão política resulta sempre desses contextos algo imperfeitos. E perceber isso, para quem estuda políticas públicas, é muito importante. Perde-se alguma inocência sobre a forma como se tomam as decisões. Elas nem sempre resultam, como pensamos na academia às vezes, de uma racionalidade, de cálculos feitos com antecipação. Elas podem ser fruto das circunstâncias, de contextos que são urgentes ou que são constrangedores e não se consegue ultrapassar. E também se ganha muita humildade, não é? Passa-se a olhar para esses contextos como algo que merece ser estudado e compreendido também.
0: Em 2022, António Costa a convida a aparecer Ministra da Defesa Nacional. Este convite foi uma surpresa para si e demorou muito tempo a responder.
1: Demorei 24 horas.
0: Não demorou muito.
1: Não demorei muito, porque tinha uma desconfiança, que o telefonema que fizeram para ir encontrar o Primeiro-Ministro podia ter a ver com isso. Mas não estava preparada para esse convite. Eu não tenho filiação partidária. Portanto, fui uma ministra independente, mas naturalmente estava próxima a esta área e tinha sido convidada e tinha participado na elaboração de programas do governo na área da defesa, na área socialista. Nunca verdadeiramente me convenci que pudesse acontecer e tinha até um certo receio que pudesse aparecer um convite. Na verdade, o convite apareceu e eu, perante isso, tinha que decidir rapidamente. Não se pode esperar muito tempo, não é?
0: Até porque o contexto geopolítico não ajudava.
1: Não ajudava.
0: No mês antes de tomar posse, dá-se a invasão da Ucrânia pela Rússia.
1: Estava iminente.
0: Portanto,
1: naquela altura.
0: Foi uma prova de fogo para si, quando aceitou o cargo. Não apenas internamente, mas internacionalmente, não é?
1: Sim. Lá em casa dizem que ganharam 3-1. Votámos, o meu marido e os meus filhos ganharam contra mim. Não, é uma brincadeira. Mas lembro-me daquilo que me disse o António Costa, que é, quando se tem uma oportunidade destas, se dizemos não, nunca saberemos como teria sido poder aceitar e estar no cargo. Se dissemos sim, e se correr mal, podemos sempre sair.
0: Há sempre riscos.
1: E de facto isso é verdade. Não é tão fácil dizer não depois de ter aceite. Depois, desistir tem um preço e também não é fácil. Mas como estímulo para alguém decidir, é uma boa frase. Eu acho que funcionou. Mas sobretudo eu tive que me confrontar com uma ou duas coisas. A primeira era, eu passei a minha vida a estudar os militares e questões de defesa. Tenho aqui a oportunidade de também procurar testar-me, testar aquilo que tenho andado a dizer aos políticos. As recomendações que dei, tenho agora esta oportunidade, não vou aproveitá-la. Por outro lado, havia a questão de género. As mulheres nunca aceitam estes cargos, ou elas não estão lá porque se cortam. E eu pensei, eu não me posso cortar, porque o que fiz toda a minha vida, ao estudar também as questões de género e a entrada de mulheres no universo militar, foi tentar perceber como é que nós passamos a ter uma sociedade mais igualitária, onde homens e mulheres possam desenvolver todo o seu potencial, terem as mesmas oportunidades. Se eu vou dizer que não, perco aqui uma grande oportunidade de mostrar que é mesmo importante mostrar que uma mulher pode estar à frente da área da defesa e que isso pode ser muito relevante para outras mulheres, para outras pessoas. Tenho também que levar muito a sério a importância do exemplo, a importância de mostrar que podemos abrir o caminho. E, portanto, o desafio era não tanto enfrentar este estatuto de ser pioneira e de enfrentar a visibilidade maior que se tem nessas situações, o escrutínio maior que se tem nessas situações, era mesmo pensar que para outras mulheres seria muito importante que eu pudesse aceitar abrir um caminho.
0: Desde essa altura, nesse contexto geopolítico, começou a falar-se o reforço da defesa dos países membros da NATO. A NATO quer que se reforce 5% do PIB, Produto Interno Bruto. Portugal ainda não chegou lá. Acha que chegará?
1: Os 5% é um número que eu acho que não tem muita relevância. Uma forma de pressão que o Donald Trump encontrou relativamente aos seus aliados da NATO. Não há dúvida nenhuma que, devido a esta circunstância de alguma traição, quase, dos Estados Unidos, há quem a defina assim, relativamente à NATO, veremos o que acontece. Mas o que é importante não é tanto os 5%. O que é importante é o reforço da defesa e, sobretudo, a forma como esses recursos adicionais serão gastos. O que está em causa é se temos a capacidade de ter interoperacionalidade e de desenvolver, digamos, os mecanismos para a sustentação do conjunto, para que possam trabalhar em circunstâncias reais. E é esse o grande desafio da Europa.
0: E se aumenta a despesa com a defesa, os efetivos militares diminuem. Acha que se devia regressar ao serviço militar obrigatório?
1: Olha,
0: é que nesta altura é o voluntariado que está presente e, portanto, mas não há voluntários.
1: Bem, teremos que provavelmente ter mais drones, mais tecnologia a apoiar os humanos nestas tarefas, que é o que está, aliás, a acontecer. É evidente que a tecnologia por si, sem essa interface mais forte com os humanos, sem quadros normativos e éticos para a utilização das tecnologias, não chegaremos lá. Agora, é evidente que o problema da carência dos efetivos é já um problema antigo e tem vindo a agudizar-se. Não é o serviço militar obrigatório que vai ajudar a colmatar esse problema, porque o problema não é de ter pessoas, é ter pessoas qualificadas, pessoas que possam estar nas Forças Armadas mais tempo do que aquilo que o serviço militar obrigatório habitualmente comporta, que são permanências mais limitadas nas fileiras, mas há modelos variados.
0: Estamos a falar de contratos?
1: Claro, precisamos de
0: mas aí há que haver verba para se poder pagar um ordenado.
1: Ora bem, é verdade. Não se fazem omeletes sem ovos. É preciso reforçar a relação com a sociedade civil.
0: Estamos aqui no Mesa para Dois a falar com a reitora do ISCTE. Acha que a academia pode ter um papel importante para a socialização profissional e captar os jovens para um maior interesse na área da sociologia militar?
1: A academia e as universidades têm que ter um papel aí também, porque a educação é mesmo a única e melhor forma de nós termos cidadãos conscientes da importância e da relevância da defesa nacional, para poderem preservar aquilo que valorizam na sociedade e na vida, a liberdade, a dignidade, a democracia. Se queremos proteger esses valores, temos que ser capazes de o fazer de diferentes pontos de vista, e ter uma defesa forte significa que seremos capazes de dissuadir aqueles que querem atacar esses valores, que querem ameaçar a nossa soberania, a nossa independência, a nossa autonomia, a capacidade de tomarmos decisões por nós próprios. Para o fazer, temos que ter a defesa forte. E o papel das escolas, diria até mais das escolas secundárias e da relação com a defesa, é muito importante.
0: No exercício das várias funções que foi tendo, quer no Instituto, quer no Ministério, eu imagino que uma socióloga está sempre, pelo menos na sua mente, a fazer um trabalho de campo. Já. Algum episódio que possa deixar aqui no Mesa para Dois?
1: Há uma história sobre a qual eu estou a escrever. Aliás, eu estou a escrever sobre esta minha experiência de ser socióloga e ser Ministra da Defesa. Refletir sobre coisas como os estilos de liderança, de que maneira ser socióloga e o meu olhar sociológico e o meu olhar do Sul e as minhas viagens impactaram na forma como eu procurei liderar nos vários contextos em que estive. E há muitas histórias, por exemplo, em relação às questões de género e ao meu estatuto de género, que esteve sempre saliente, embora eu tenha procurado reduzir a saliência desse estatuto. Eu era a mensagem, não precisava de sublinhar a mensagem muitas vezes. Mas houve uma situação, por exemplo, engraçada, na ocasião de uma das reuniões ministeriais de defesa da União Europeia. E os ministros da defesa fomos visitar a Catedral de Praga e no final fizemos uma foto em que havia uma fila de cadeiras e pediram às ministras, que éramos bastantes nessa altura, para se sentarem, e os homens ficaram em pé. E eu achei aquilo um bocadinho, como dizer, conservador demais. Não era uma mensagem com que eu simpatizasse. Ao mesmo tempo, não queria também estar a criticar os nossos anfitriões, que estavam simpaticamente a proporcionar-nos uma visita. E então, o que é que fiz? Fez-se a fotografia com os ministros em pé, as ministras sentadas, e eu levanto-me e digo para as minhas parceiras, e depois em voz alta, e se fizéssemos agora ao contrário, uma foto com os homens sentados e as ministras em pé? E então fizemos. Dissemos, agora ao contrário, homens em pé e ministras sentadas, e faz-se a foto não oficial daquele momento, que eu guardo, sobre a qual vou escrever no meu relato, no meu diário de campo, a posteriori, que foi a minha maneira de tentar mostrar que as coisas podem ser ao contrário. Podemos e devemos sempre questionar o status quo e podemos fazê-lo de formas que não chocam, que não ofendem, que não radicalizam. Podemos ser assertivos sem radicalizar ou gerar ressentimento por parte de quem as recebe, mais ainda sendo uma mulher.
0: Ela foi pioneira em tantos trabalhos de investigação, em tantos projetos, foi a primeira mulher em Portugal diretora do Instituto de Defesa Nacional, foi a primeira mulher em Portugal ministra da Defesa Nacional. É professora catedrática, é reitora do ISCTE. Professora Helena Carreiras, foi um gosto e um prazer conversar consigo neste Mesa para Dois.
1: Muito obrigada, o gosto foi meu.
0: Para terminarmos, escolheu Imagine Dragons.
1: É uma música recente na minha vida, que eu ouvi e gostei e que me dá muita força, muito alento, que eu ouvi muitas vezes exatamente naqueles momentos antes de assumir estes cargos de que falou. Ou seja, quando decidi assumir responsabilidades que me pareciam maiores que eu própria ou que as minhas capacidades e que depois não se revelaram dessa maneira. É uma música que é a minha versão pessoal do Yes I Can. Fala da necessidade de sermos fortes, resilientes, de persistirmos, de não desistirmos, de olharmos para dentro e percebermos que temos muito mais força do que aquela que pensamos ter. Esta música transmite-me exatamente esses sentimentos e ajuda-me a depois a confrontar as minhas próprias decisões.

0: 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A 21 horas, vento nos Açores.
1: O Ministro da Educação admite nova paragem da plataforma digital de correção de exames do secundário entre a meia-noite e as 2 da manhã. A Almada continua às voltas com a falta de água no concelho, depois das casas. Também faltou a água num centro de saúde da costa de Caparica, hoje.
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1: O Ministro da Educação admite nova paragem da plataforma digital de correção de exames do secundário entre a meia-noite e as 2 da manhã. Disse-o ao final da tarde na CNN. Fernando Alexandre.
2: A informação que eu tenho é que entre a meia-noite e as 2 da manhã, os professores corretores já foram informados, haverá uma manutenção da plataforma, precisamente porque é necessário intervir para melhorar, para otimizar processos e termos a certeza que a avaliação rigorosa que garantimos a todos os alunos e a todos os encarregados de educação que vamos ter, acontece.
1: Na CNN Portugal, o ministro Fernando Alexandre garantiu também que esta nova suspensão não deve ameaçar o novo calendário de lançamento das notas.
2: Eu penso que nós temos reunidas as condições para garantir que no dia 17 teremos as classificações.
1: E depois o ministro veio à RTP, foi mais concreto. O Fernando Alexandre refere que

0: Falta corrigir apenas 20% dos exames.
1: A percentagem de respostas que falta é reduzida, é cerca de 20%, precisamente porquê? Porque no início houve erros e o cuidado que tem havido agora é quando são distribuídas as provas, são distribuídas sem erro. É isso que está a acontecer.
0: E cerca de 11 mil professores já estão a corrigir provas, disse também o ministro, sobre uma demissão. Fernando Alexandre diz apenas que assumirá as responsabilidades que tem de assumir.
1: A minha responsabilidade é que no dia 17 sejam publicadas as notas com todo o rigor. Aquilo que os serviços me disseram é que conseguiam cumprir o de 14. E eu não achei que fosse cauteloso. E foi uma decisão política de adiar. Eu não tenho problema nenhum, eu já estou a assumir esse custo político. E é para isso que cá estamos.
0: O ministro Fernando Alexandre, há pouco no telejornal da RTP, a Ordem dos Engenheiros manifestou-se durante a tarde preocupada com as falhas recorrentes nas plataformas dos exames nacionais e assinala que por detrás do ministro há uma empresa que não está a dar resposta que o sistema digital de exames precisa, disse o Fernando de Almeida Santos, o bastonário.
2: Por trás das plataformas há sempre responsabilidades técnicas de intervenientes que as prepararam. E se não as prepararam, o fantástico é ninguém dar a cara. Parece que a culpa é realmente só do ministro e não é. Na verdade, embora obviamente do ponto de vista de gestão e da coordenação, o Ministério fica com o menino nas mãos, obviamente, mas do ponto de vista geral contratou alguém que não soube do ponto de vista técnico dar a resposta adequada a uma necessidade nacional.
0: O bastonário da Ordem dos Engenheiros, Fernando de Almeida Santos, assinala também nesta conversa com a Antena 1 que em Portugal falta regular a atividade dos sistemas digitais e de novas tecnologias, o que gera grandes riscos para os serviços do Estado.
2: E isto custa muito ao Estado. Quem reconhece o exercício profissional de engenharia em Portugal é o Estado. E o Estado atribui essas competências às ordens profissionais, que são muito diferentes de ser sindicatos, são intervenientes por conta do Estado da regulação e reconhecimento da profissão. E na informática, ou nos sistemas digitais e novas tecnologias, não há nenhuma, quando eu digo nenhuma é zero intervenções de atos de engenharia de responsabilidade pública regulados. Não há nenhum. E não havendo nenhum, é um risco enormíssimo para o Estado.
0: Fernando de Almeida Santos, o bastonário da Ordem dos Engenheiros, em declarações à Antena 1. Almada continua às voltas com a falta de água no concelho. Depois das casas, também faltou a água esta terça-feira num centro de saúde da Costa de Caparica, que funcionou toda a manhã, mas as torneiras fecharam por volta da hora de almoço. Fonte dos serviços de abastecimento diz à Antena 1 que a água foi reposta pouco tempo depois e que a decisão de não reabrir o local foi da Unidade de Saúde, Camila Vidal.
3: A Unidade Local de Saúde Almada Seixal confirma que a Unidade de Saúde Familiar Costa do Mar encerrou esta terça-feira. Toda a atividade assistencial da manhã foi garantida. As consultas programadas e os tratamentos de enfermagem da tarde foram reprogramados. A Câmara e o SEMAS, Serviços de Abastecimento, no mais recente comunicado, garantiam a continuidade do abastecimento de água às unidades de saúde, estruturas residenciais para idosos, equipamentos sociais e outras infraestruturas essenciais. Pouco antes deste comunicado, o vereador da CDU em Almada e presidente do Conselho de Administração dos SEMAS tranquilizava a população na reunião de Câmara.
4: Todos os equipamentos sensíveis, Hospital Garcia de Horta, clínicas de hemodiálise, equipamentos de idosos, equipamentos de cidadãos portadores de deficiência, neste quadro que apresentámos do plano de contingência, já estava salvaguardado e está agora mais firmemente neste novo quadro garantido.
3: Luísa Ramos, da Comissão de Utentes de Almada, assistiu a esta reunião e registou a mesma garantia.
5: Fiquei muito admirada porque eu sei que há um protocolo com o presidente da ULS em que se garante, nesse protocolo, os SEMAS garantem o fornecimento de água e esta informação foi dada ontem em reunião de Câmara pelo presidente dos SEMAS. Ninguém no seu juízo normal pode estar tranquilo e dizer que não vai acontecer nada. Agora, o que eu lhe posso dizer é que há muito empenhamento, há muito trabalho para ir resolvendo e resolver as situações, salvaguardando aquilo que são, digamos assim, as prioridades.
3: A Comissão de Utentes de Almada preocupada com a situação, mas com essa garantia de que tudo está a ser feito para que não se repita. Esta terça-feira, pela hora de almoço, faltou água no Centro de Saúde da Costa da Caparica. A administração da ULS de Almada Seixal comunicou o problema aos serviços municipais que, de acordo com uma fonte ouvida pela Antena 1, se apressaram a repor o fornecimento em menos de uma hora. A administração já tinha decidido, no entanto, pelo encerramento

0: Comboios de Agualva, Cacém. No local, nas últimas horas, a repórter da RTP, Soraya Ramos, atualiza a informação.
1: Com o telefone na mão, pronto para tirar fotografias, para gravar, para partilhar com a família tudo aquilo que aconteceu. É assim que a maioria das pessoas que passa aqui em Agualva, Cacém, na estação, está a fazer, porque querem, sim, partilhar aquilo que ainda é difícil de acreditar. O acidente desta manhã, que acaba por ter como vítimas mortais duas pessoas, duas senhoras de 25 e de 60 anos, e ainda mais 22 pessoas que ficaram feridas. Há muitas interrogações, muitas suposições, muitas conversas que se vai ouvindo. Uma delas é que, por exemplo, a senhora motorista poderá ter-se distraído com uma situação de mudar o número da carreira, porque foi chamada a atenção para isso, mas são apenas suposições. Também vão dizendo as pessoas que tudo isto acontece de forma muito rápida e, naturalmente, muito inesperada. O autocarro galgou um passeio, acabou por ir contra um poste. As pessoas aqui ainda não acreditam como é que tudo isto aconteceu e vão dizendo: somos tantos, podia ter sido com qualquer um de nós.
0: Soraya Ramos, a repórter da RTP no local. A circulação de autocarros, entretanto, já voltou ao normal. Em Caldas da Rainha, cerca de 50 pessoas foram assistidas no hospital com sintomas de intoxicação alimentar. Até agora não há registro de nenhum caso grave. Trata-se de jovens entre os 15 e os 17 anos. Participavam num torneio internacional de futebol juvenil. Os sintomas manifestaram-se também em pessoas que não estão relacionadas com o torneio de futebol. A ASAI já fez uma inspeção ao restaurante que serve as refeições neste torneio, garante que a situação não está relacionada. A Câmara também já despistou a possibilidade de o problema ter origem na rede de água do concelho ou na água da Lagoa de Óbidos. Incêndio no distrito da Guarda, no Sabugal. O vento acalmou e, com o reforço de meios, o autarca Vítor Proença já fala em algum alívio. Refere também que há uma frente de fogo a centrar preocupações.
2: A situação está um pouco mais calma, estão a chegar mais meios. O vento também acalmou um pouco. Agora preocupa-nos aqui uma frente aqui, que está entre a Quinta de Santo António e a Quinta do Monteiro. Está muita gente posicionada no terreno. O problema é que o terreno é muito acidentado, tem valos muito escarpados e meios aéreos vão deixar de operar dentro de pouco tempo. Mas com a descida de temperatura e com o reforço de meios, pensamos que durante a noite conseguimos dominar o incêndio. Portanto, neste momento o que mais nos preocupa é que esta frente, há uma outra frente que vai ali a descer para o Conselho da Guarda, mas está controlada porque há um estradão e eles vão conseguir controlá-lo naquele espaço.
0: O incêndio começou por volta das 3 da tarde, continua por dominar. No terreno estão cerca de 350 operacionais com quase uma centena de meios terrestres. No Conselho de Montalegre, pelo menos 200 hectares já arderam em área protegida do Parque Natural da Peneda-Gerês, refere à Antena 1 o comandante Hernani Carvalho, dos Bombeiros Voluntários de Salto.
3: Sim, maioritariamente matos, mas é a principal reserva da biosfera do país. Há aqui zonas de povoamentos e de algumas espécies protegidas que temos sinalizadas e que temos tido também a preocupação de evitar que essas áreas sejam atingidas, mas estamos sempre a falar de uma das principais reservas da biosfera que o nosso país tem. Neste momento, estimamos que já tenha sido afetada uma área de cerca de 200 hectares.
0: No local, nesta altura, estão 91 operacionais. O incêndio começou ontem à noite em Cabril. Está finalmente a ceder aos meios de combate. A noite vai ser de vigilância ativa.
4: Está fechada esta edição com Cláudia Almeida. 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
1: Passam 11 minutos das 21 horas em Portugal Continental e na Madeira, 20 horas e 11 minutos nos Açores. Eu sou Isabel Flora, vou ficar consigo nesta terça-feira. Sejam então bem-vindos juntos a nós e uma boa terça-feira.

0: Começamos assim da melhor maneira às noites da RTP Mundo. Começamos com HMB, depois de atualizarmos as notícias em simultâneo com a RTP Antena 1.
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Partimos assim em digressão mundial para conhecermos Caixa Mundinho, o mesmo a dizer Maia. Nasceu a 31 de março em 1993 em Vila do Conde. Toca guitarra acústica e é compositora e vive em Amsterdão.

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Emissão de terça-feira, dia 7 de julho, e caso não saiba, hoje é o Dia Mundial do Chocolate. Não se sabe ao certo o motivo da escolha do dia 7 de julho para celebrar esta data, no entanto, acredita-se que marque a introdução do chocolate na Europa. Por volta do século XV,

0: É assim que celebramos o Dia Mundial do Chocolate. Muitas pessoas também celebram este dia no dia 26 de março, que é o dia do cacau. Já a seguir vamos até o Luxemburgo conhecer a história de vida de Mónica Bastos na Hora dos Portugueses.
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3: Sou Mónica Bastos, tenho 47 anos e sou atual coordenadora do ensino português para o Luxemburgo, Bélgica e Países Baixos. É como se fosse um trabalho de um diretor de uma escola, mas que não tem só uma escola, tem escolas desde Amsterdão até Romelange. Os professores não estão numa sala, mas espalhados um pouco por todo lado, com reuniões no Teams com muita frequência, que é a nossa sala de professores, e é assim que nós vamos trabalhando. É um desafio muito interessante.
4: Mónica Bastos é natural de Oliveira de Asmães e é professora de português e francês. Em 2011, emigrou, segundo ela, no momento em que os professores foram convidados a procurar oportunidades de emprego fora do país e fora da zona de conforto.
3: Estava a dar aulas em Coimbra, fiquei desempregada e andava à procura de outras oportunidades. Surgiram concursos no Camões e foi assim que eu fui parar a Moçambique. Estive lá durante quase 6 anos. Nesse tempo, adorei o trabalho que lá fiz, mas, entretanto, fui mãe. Não dava para virmos como agora vamos, com a frequência que vamos a Portugal. Isso começou-me a fazer repensar se realmente, em termos familiares, se faria sentido continuar em Moçambique. Entretanto, quando eu estava a repensar essa situação, surgiu o tal concurso para o Luxemburgo, como adjunto de coordenação, e eu lancei-me.
4: Desde 2017 vive no Grão-Ducado. Há cerca de um ano, o seu antecessor reformou-se e, após passar um novo concurso, Mónica tornou-se coordenadora de ensino português no Benelux.
3: Assumir estas funções foi um grande desafio, não é? No Luxemburgo foi mais fácil, já conhecia os interlocutores, os professores também, já os conhecia muito bem, por isso acabou por ser fácil essa transição. Na Bélgica e nos Países Baixos está a ser um grande desafio, apesar de já ter assumido este cargo há um ano, porque ainda estou a tentar perceber como é que as coisas funcionam lá, quem são os nossos interlocutores.
4: Segundo Mónica Bastos, a procura de aulas de português no Luxemburgo aumentou de 14%.
3: No Luxemburgo nós temos 29 professores, cerca de 3 mil alunos, enquanto que na Bélgica e nos Países Baixos os números não têm este peso. Temos 5 professores na Bélgica e temos 3 professores nos Países Baixos. O português está muito vivo aqui no Luxemburgo, e não só da parte de portugueses, mas de lusodescendentes, outros lusófonos, e de alunos estrangeiros que não têm nada a ver com o português.
4: Um momento muito especial para Mónica foi a vinda ao Luxemburgo do Presidente da República e Primeiro-Ministro no âmbito das comemorações do 10 de junho.
3: Foi uma grande honra e uma grande responsabilidade, e principalmente para as crianças poderem estar frente a frente, poder abraçar o Sr. Presidente. Acho que foi um momento muito, muito emotivo, em que pudemos mostrar o valor do trabalho que aqui fazemos, a importância da língua como elo de ligação entre a comunidade e Portugal, e acho que foi uma mensagem muito bonita e acabou por ser um momento muito, muito bonito.
4: Quando não está a trabalhar, Mónica gosta de passar tempo com a família e estar em contacto com a natureza.
3: E aqui no Luxemburgo, efetivamente, o que me custa mais é não termos o mar perto. A tranquilidade da água, os reflexos, isso faz-me acalmar, faz-me, de certa forma, nivelar um pouco os níveis de stress. Portugal é o meu país, exatamente, é onde me sinto bem, mas também me sinto bem aqui. Também me sentia bem na Beira. Acho que quando nós nos transformamos em cidadãos do mundo, desde que estejamos com os nossos, estamos bem em qualquer sítio. Acho. Se for próximo de Portugal, melhor, porque podemos ir lá e mais vezes.
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2: A música de regresso à antena agora com Fábio Robordão e Zé Cabaleiro, com este fado tropical. A seguir, nas noites da RTP Mundo, falamos das temperaturas para amanhã. Amanhã é quarta-feira, dia 8 de julho. Lisboa terá uma máxima de 32 graus, 27 graus para o Luxemburgo, Amsterdão 27 graus também, São Paulo os termómetros irão marcar 21 graus, São Francisco 17 graus de máxima e Caracas 28 graus.
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0: o Escalema e Walter Coelho. Dizer também que já a seguir vamos ficar com visita consular, toda a informação necessária para o acesso ao ensino superior para imigrantes. Está, certamente, nesta edição de Visita Consular. Logo a seguir, chegam os Primos da América.
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1: Como sempre, com a Subdiretora-Geral dos Assuntos Consulares e das Comunidades Portuguesas, Marta Colling, neste episódio da Visita Consular, vamos falar sobre um assunto que é recorrente, todos os anos o abordamos, porque é importante para aquelas pessoas que estão em idade de universidade, para as suas famílias também. Estamos a falar do acesso ao ensino superior para imigrantes, Marta.
2: É verdade, é fundamental abordarmos este tema, especialmente quando se aproxima um novo concurso nacional de acesso ao ensino superior. No acesso ao ensino superior em Portugal, existe um contingente prioritário para imigrantes portugueses, seus familiares, que com eles residam, e para lusodescendentes, e tem regras próprias. E no âmbito da primeira e segunda fases do Concurso Nacional de Acesso ao Ensino Superior, reservam-se, respectivamente, 7% e 3,5% das vagas para as pessoas que se encontram nesta situação.
1: A Marta falou aí em três conceitos. Vamos definir quais são as condições para ser considerado imigrante, familiar e lusodescendente ao abrigo deste mecanismo.
2: É uma excelente questão, uma vez que nem sempre estes conceitos são intuitivos e naturais para as pessoas. Então, vejamos, um imigrante português é um nacional que tenha residido durante pelo menos 2 anos com caráter permanente num país estrangeiro, onde tenha exercido atividade remunerada por conta própria ou por conta de outrem. Um familiar pode ser o seu cônjuge, um parente ou afim em qualquer grau de linha reta, imaginemos pais, filhos, avós, e também até ao terceiro grau na linha colateral, irmãos, tios, com quem ele resida, com caráter permanente, no estrangeiro, por período não inferior a 2 anos, e não poderá ter também idade superior a 25 anos. Depois, o lusodescendente é um cidadão que, não sendo português de nacionalidade, tenha residido durante pelo menos 2 anos, com caráter permanente, em país estrangeiro, com pelo menos um ascendente de nacionalidade portuguesa originária, até ao segundo grau, na linha reta. Por exemplo, avós.
1: Pode ser um avô, sim.
2: Exatamente.
1: Pronto, é preciso cumprir essas condições desses três conceitos, vamos chamar assim. Além dessas, há outras que têm de ser cumpridas para a candidatura ser aceita?
2: Sim, os candidatos não podem ter um curso superior e, no caso de terem regressado a Portugal, devem apresentar a candidatura nos primeiros 3 anos após esse regresso.
1: Vamos falar também de datas. Já sabemos em que datas vão realizar-se as candidaturas às duas fases do concurso?
2: As datas foram recentemente publicadas. Para os estudantes que pretendam candidatar-se ao abrigo deste contingente, a candidatura à primeira fase decorrerá entre 20 e 27 de julho. Relativamente à segunda fase, não foi ainda publicada uma data específica para este contingente, sendo o período geral entre os dias 24 de agosto e 2 de setembro, mas mais para a frente irão ser divulgadas estas datas.
1: É ficar atento também a esse aspecto, a essa data. Ainda para tentar esclarecer eventuais ouvintes que estejam interessados neste processo, como é que funciona, de uma maneira sucinta, como é que funciona esta candidatura?
2: A candidatura é efetuada online no site da Direção-Geral do Ensino Superior, também conhecida por DGES. A identificação do candidato é feita através do número de identificação civil e, para os candidatos que não sejam portadores de documento de identificação português, será necessária a atribuição de um número interno de identificação, devendo o candidato aguardar até ao final do mês de maio para submeter o seu pedido de atribuição de senha e de número de identificação na mesma página da Direção-Geral do Ensino Superior. E o pedido de atribuição de senha é realizado, portanto, no site desta candidatura, também online.
1: É preciso mais alguma documentação adicional?
2: A documentação necessária dependerá também das circunstâncias de cada candidato. Por isso, é fundamental que consultem o site da DGES, que contém toda a informação. Ainda assim, gostaria de sublinhar a necessidade de submeter um documento comprovativo da situação de imigrante, de seu familiar ou de lusodescendente, que é emitido pela Autoridade Diplomática Consular Portuguesa, de acordo com minutas específicas que são disponibilizadas nos postos consulares para o efeito. Portanto, não deixem de solicitar estes documentos, porque serão imprescindíveis para poderem concretizar essa candidatura.
1: Na próxima semana voltamos a ter visita consular com a Subdiretora-Geral dos Assuntos Consulares e das Comunidades Portuguesas, Marta Colling, e está sempre disponível, todos os episódios disponíveis em podcast em mundo.rtp.pt. Até para a semana.
2: Até para a semana, obrigada.
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3: Este é um programa que vai começar hoje e que segue o livro do repórter Ferreira Fernandes pelos Estados Unidos da América, Em Busca da Conexão Portuguesa. Foi um livro feito por Ferreira Fernandes depois de uma viagem de exploração histórica, mas também real, dessas comunidades com origens portuguesas, mais ou menos longínquas, em várias partes do país, da Califórnia ao Havaí, de Boston a New Jersey. No ano e no mês em que se comemoram 250 anos da independência dos Estados Unidos da América, vale a pena revisitar esta história e dar um rosto a uma comunidade que Ferreira Fernandes, não à toa, chama carinhosamente de primos. Neste programa, apoiado pela Fundação Luso-Americana para o Desenvolvimento, falamos dos baleeiros do Pico que chegam à Nova Inglaterra misturados com cabo-verdianos, os pioneiros pescadores de Monterrey, na Califórnia, os atuneiros inovadores, a corrida ao ouro, os agricultores do Vale de São José, os primeiros atores, em L.A., com origens portuguesas, os portugueses do Havaí, esses muito diferentes entre católicos e protestantes, da cana-de-açúcar ao campo. Ferreira Fernandes, porquê primos da América?
4: Primos, porque muito chegados e numa condição que é familiar, porque é muito próxima e que é do mundo inteiro. E inteiro e relacionado com uma marca que nos marca desde que nascemos, qualquer que seja a parte do mundo, América, porque ela marcou-nos. E eu sei isto porquê? Por causa de mim. Eu nasci muito longe, aparentemente, da América. Sou angolano, de Luanda, e uma das minhas marcas, aquilo que me marcou, aquilo que me definiu, aquilo que me pôs curioso, foi no meu cemitério, no cemitério de Luanda, o antigo cemitério de Luanda, havia uma campa de um senhor que tinha sido capitão de um baleeiro e que tinha chegado, já morto, e a tripulação quis enterrá-lo. Teve o bom gosto de enterrá-lo na belíssima minha cidade, voltada para a ilha de Luanda, e tiveram de guardar, desde que ele morreu até chegar a Luanda, tiveram de guardar numa barrica de aguardente. Ele era capitão baleeiro. Isso tinha um significado. Tinha um significado. Ele trabalhava para aquela que era a mais vigorosa, a mais inteligente, a mais luminosa, e luminosa quer dizer alguma coisa nesta história, indústria americana. E essa indústria era a da luz que trazia o óleo da baleia e dos cachalotes. Foi uma indústria que começou do norte da América, no norte do Atlântico, foi descendo, seguindo aquilo que era uma tragédia universal, que era o desaparecimento das baleias, foi descendo. Um dia chegou ao Atlântico Sul, virou à direita, como Fernando Magalhães, subiu, foi até ao norte primeiro, onde havia mais baleias, ao norte do Pacífico, depois foi descendo. E, ao fazer isto, teve uma consequência prática que os cachalotes das baleias não conheciam e preferiam não conhecer, e que foi esta. Espalhou a primeira grande imigração de portugueses nos Estados Unidos. Veio desde o princípio do século XIX e os portugueses chegaram, instalaram-se, ficaram muitos, chamaram família, fizeram coletividades e comunidades fortes, porque passaram pelos portos. O grande porto, New Bedford, do lado do Atlântico, depois San Diego e São Francisco, do lado do Pacífico, pararam no Havaí, que ainda não era colónia, não era Estado, Estados não Unidos. Era Estado americano, e instalando-se lá, instalaram aquilo que foram as comunidades portuguesas de lá. Eu, se fosse turco, teria ido para outros sítios. Fui para estes sítios porque quis.
3: Certo. Eu queria perguntar-te isso precisamente, que é o que é que ocasionou este livro? Como é que tiveste esta ideia? Não és, não tens uma família como eu dos Estados Unidos da América, com o que foi para lá ou que veio de lá. O que é que te motivou?
4: O que motivou foi, falei de turco há bocado e vou continuar dos turcos. Um turco, um arménio, uma vez fez um filme e no filme começou com as pessoas, como eu e como a população mundial, olhar para uma cidade e dizer América, América. E eu fui procurar a minha América. A minha América que tinha encontrado, que afinal eu já sabia que a tinha conhecido, e depois vou encontrar o conjunto de factos que se repetem. Eu vivi em Luanda e a 60 quilómetros da minha cidade, existia uma indústria ou outra, que era a da cana-de-açúcar. E a cana-de-açúcar, depois vou descobri-la, quando fui procurar isto, vou descobri-la de maneira absolutamente maravilhosa no Havaí. E este périplo, se eu quiser ligá-lo à minha atualidade, vou encontrar hoje a avó do Vozinha, o guarda-redes do Cabo Verdeano. A avó do Vozinha vivia num bairro do Mindelo. À frente, a 3 quilómetros, nasceram o Bana, o cantor de Lisboa, a Cesária, o cantora do Mindelo, e o grande saxofonista Luís Moraes. O Luís Moraes nasceu no Mindelo. E foi morrer onde?
3: Em Boston?
4: Não.
3: Oh, então?
4: Já disse o nome, New Bedford.
3: New Bedford.
4: Está tudo ligado.
3: Deixa-me perguntar-te uma coisa. Quando fizeste este livro, não foi exatamente ontem, falava-se pouco dos portugueses lá fora, falava-se pouco dos portugueses da América. Como é que as pessoas viram este livro que os enaltecia e que lhes contava a história tão profundamente?
4: Não é bem assim. Dos portugueses da América falou-se sempre, e temos um grande homem, muito culto, e a quem Portugal deve muito, infelizmente, um homem que está ligado por razões políticas, ao que não devia estar ligado ao salazarismo, mas que foi muito culto e presciente, foi o primeiro homem que foi aos Estados Unidos para contar os portugueses nos Estados Unidos. O António Ferro. Tem um périplo pela América nos anos 60, vai a Hollywood, vai a Houston, anda pela América, no fundo a procurar a mesma coisa, está encantada em Harlem para ouvir os primórdios do jazz, pelo menos vistos por um europeu. E houve sempre este interesse, sempre. O Bado da Serra, com o seu interesse pelo Jefferson. A América sempre esteve connosco. Sempre esteve porque era o quê? A América era aquilo que o mundo tem de resguardo. O mundo normalmente não teve uma história sempre assim muito feliz. Uhum. Tem sempre uma história feliz e com gente muito interessante. Mas, por causa disso, é que fizemos revoluções sucessivas, algumas sangrentas, algumas que se deram em mal, mas houve algumas que deram em coisas positivas. Democracia, o respeito pelos outros, o aparecimento de um facto que começa a ser sustentado, que é a única garantia que temos forte, que é a mulher é igual ao homem, tudo mais sempre socialmente pode estar agora e amanhã não estar. Esta, julgo que já não.
3: E isso é América. Porque
4: metade do... E muito isto é América. Foi. E, portanto, nós sonhamos sempre com ela. E é que ela, às vezes, nos desilude, e parcialmente, eu conto sempre a história de um indivíduo que chegou ao pé de mim, e estava a fazer este livro em 1991, há já 35 anos, e estávamos em San Diego, um território de atuneiros, onde os portugueses foram fundamentais, muito importantes nessa pesca. E ele chegou-se ao pé de mim e eu disse, e fiz-lhe uma pergunta banal, aquela de jornalista, para lançar um começo de conversa.
3: Tipo, como porque é que foi a América?
4: Porquê é que ele chegou lá?
3: Exato.
4: E ele disse-me, porque a minha mãe foi ao cabeleireiro.
3: Conta.
4: Parei e deixei que ele me contasse o resto. A minha mãe foi ao cabeleireiro, o cabeleireiro virou-se para mim. Ai, a Dona Fernanda, não é Dona Fernanda, mas agora não importa aqui, não me lembro o nome. Oh, Dona Fernanda, porquê que não tem estes cabelos tão louros? Ela disse, porque sou filha do Malmã. E então, porquê que está cá? Porquê que está aqui? Porquê que ainda não foi para a América? A conversa foi em 1955, na cidade que é dos teus pais.
3: New Bedford, Fall River?
4: Não, não, da cidade dos teus pais. O teu pai é que é dos Estados Unidos, mas da tua mãe.
3: Ah, Ponta Delgada.
4: É, Ponta Delgada. E a senhora, ao saber que era meio alemã, soube, imediatamente todos os açorianos sabiam, que tinha uma possibilidade de ganhar ser americana, que mais não seja por esse metade de facto de ser alemã. Isto para trazer à América coisas que nos enchem o coração e nos deram muito, mas também é ingrata muitas vezes. Acontece que a senhora foi porque era alemã, era meio alemã, porque houve uma lei em 1921 que fazia com que os portugueses, os franceses, os espanhóis, os italianos e os católicos da Europa do Sul tinham cotas pequeninas para ir para a América. Os alemães puderam ir, a senhora foi, e em 55 porque era meia alemã. Essa ingratidão para aqueles que fizeram a grande indústria americana dos baleeiros impedia com que os portugueses e os cabo-verdianos e os açorianos não pudessem ir, começou-se a modificar. Mas antes fizeram essa ingratidão de proibir ou impedir, como fizeram com a mãe de vozinha, para voltarmos, como voltarmos agora à atualidade.
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Acompanhamos o primeiro episódio do podcast Primos da América. A fechar esta primeira hora de Noites da RTP Mundo, Nene com Mar Azul.

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1: Vinte e duas horas, 21 nos Açores.
2: A Câmara de Almada vai proibir toda a atividade de rega e pondera fechar alguns equipamentos não essenciais, tudo para poupar água no concelho. Novas restrições entram em vigor nas próximas horas. Entre a meia-noite e as duas da manhã, refere o Ministro da Educação, nova paragem na plataforma digital de correção de exames do secundário. Fernando Alexandre diz também que se vão cumprir os prazos e que apenas 20% dos exames estão por corrigir. O bastonário da Ordem dos Engenheiros alerta: em Portugal falta regular a atividade dos sistemas digitais e de novas tecnologias, o que gera grandes riscos para os serviços do Estado.
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2: A Câmara de Almada vai proibir toda a rega e pondera fechar alguns equipamentos não essenciais, tudo para poupar água no concelho. A presidente da autarquia, Inês de Medeiros, fala em reservas muito baixas. Diz que o consumo disparou e é essencial restringir ainda mais o consumo. As medidas entram em vigor nas próximas horas.
3: Proibir mesmo qualquer rega, não é apenas a pública, a privada, para ver se no espaço de duas semanas, três, conseguimos recuperar alguma folga. Também já estamos a pôr em marcha todo um sistema de distribuição de água por cisterna para as zonas mais críticas e, naturalmente, mais uma vez, garantindo sempre o fornecimento de água aos equipamentos mais frágeis. E também vamos lançar uma grande campanha de fiscalização a tudo o que seja desvio indevido de água pelo nosso concelho, que esse também aumentou muito.
2: Inês de Medeiros, autarca de Almada, em entrevista à agência Lusa, voltou a repetir o pedido de desculpa aos almadenses pela situação. Há vários dias que falta água nas torneiras. Hoje chegou a faltar num centro de saúde na costa de Caparica. Camila Vidal.
4: A Unidade Local de Saúde Almada Seixal confirma que a USF Costa do Mar encerrou esta terça-feira, mas diz que toda a atividade assistencial da manhã foi garantida. Já as consultas programadas e tratamentos de enfermagem da tarde foram reprogramados. A Câmara e os SEMAS, Serviços de Abastecimento de Água, diziam no mais recente comunicado que garantiam a continuidade do abastecimento de água às unidades de saúde, estruturas residenciais para idosos, equipamentos sociais e outras infraestruturas consideradas essenciais. Pouco antes deste comunicado, o vereador da CDU em Almada e presidente do Conselho de Administração dos Serviços tranquilizava a população na reunião da Câmara.
5: Já estava salvaguardado e está agora mais firmemente neste novo quadro garantido.
4: Luísa Ramos, da Comissão de Utentes de Almada, assistiu a esta reunião e registou essa garantia.
6: Fiquei muito admirada porque eu sei que há um protocolo em que os SEMAS garantem o fornecimento de água e esta informação foi dada ontem em reunião de Câmara pelo presidente dos SEMAS.
4: Esta terça-feira, pela hora de almoço, faltou água no Centro de Saúde da Costa da Caparica. A administração da OLS de Almada Seixal comunicou o problema aos serviços municipais que, de acordo com uma fonte ouvida pela Antena 1, se apressaram a repor o fornecimento em menos de uma hora. A administração já tinha decidido, contudo, pelo encerramento da USF Costa do Mar e não reabriu durante toda a tarde. Fonte oficial do SEMAS, o fornecedor de água em Almada, fala em precipitação desta unidade de saúde e numa decisão unilateral de fechar o local.
2: A Unidade de Saúde Familiar Costa do Mar encerrou hoje por volta da 1 da tarde devido à interrupção do abastecimento de água. O Ministro da Educação admite nova paragem da plataforma digital de correção de exames do secundário entre a meia-noite e as 2 da manhã.
7: A informação que eu tenho é que entre a meia-noite e as 2 da manhã, os professores corretores já foram informados, haverá uma manutenção da plataforma, precisamente porque é necessário intervir para melhorar, para otimizar processos e termos a certeza que a avaliação rigorosa que garantimos a todos os alunos e a todos os encarregados de educação que vamos ter, acontece.
2: Na CNN de Portugal, ao final da tarde, Fernando Alexandre garantiu, no entanto, que esta esta nova suspensão não deve ameaçar o novo calendário de lançamento das notas.
7: Eu penso que nós temos reunidas as condições para garantir que no dia 17 teremos as classificações.
2: Depois da CNN, o ministro veio à RTP, foi mais concreto e refere que falta corrigir apenas 20% dos exames.
8: A percentagem de respostas que falta é reduzida, é cerca de 20%, precisamente porquê? Porque no início houve erros e o cuidado que tem havido agora é quando são distribuídas as provas, são distribuídas sem erro. É isso que está a acontecer.
2: E cerca de 11 mil professores já estão a corrigir provas, diz o ministro nesta entrevista sobre uma demissão. Fernando Alexandre diz apenas que assume as responsabilidades que tem de assumir e já está a fazê-lo.
8: A minha responsabilidade é que no dia 17 sejam publicadas as notas com todo o rigor. Aquilo que os serviços me disseram é que conseguiam cumprir o de 14. E eu não achei que fosse cauteloso. Foi uma decisão política de adiar. Eu não tenho problema nenhum, eu já estou a assumir esse custo político. E é para isso que cá estamos.
2: O ministro Fernando Alexandre na RTP esta noite, depois de declarações na CNN Portugal. A Ordem dos Engenheiros manifestou-se durante a tarde preocupada com as falhas recorrentes nas plataformas dos exames nacionais. O bastonário Fernando de Almeida Santos assinala que por detrás do ministro há uma empresa que não está a dar resposta que o sistema digital de exames precisa.
9: Por trás das plataformas há sempre responsabilidades técnicas de intervenientes que as prepararam. E se não as prepararam, o fantástico é ninguém dar a cara, parece que a culpa é realmente só do ministro e não é, na verdade, embora obviamente do ponto de vista de gestão e da coordenação, o ministério fica com o menino nas mãos, obviamente, mas do ponto de vista geral contratou alguém que não soube do ponto de vista técnico dar a resposta adequada a uma necessidade nacional.
2: Fernando de Almeida Santos assinala também nesta conversa com a Antena 1 que em Portugal falta regular a atividade dos sistemas digitais e de novas tecnologias, o que gera grandes riscos para os serviços do Estado.
9: E isto custa muito ao Estado. Quem reconhece o exercício profissional de engenharia em Portugal é o Estado. E o Estado atribui essas competências às ordens profissionais, que são muito diferentes de ser sindicatos, são intervenientes por conta do Estado da regulação e reconhecimento da profissão. E na informática, ou nos sistemas digitais e novas tecnologias, não há nenhuma, quando eu digo nenhuma, é zero intervenções de atos de engenharia de responsabilidade pública regulados. Não há nenhum. E não havendo nenhum, é um risco enormíssimo para o Estado.
2: Alerta do bastonário da Ordem dos Engenheiros a propósito das falhas da plataforma digital de correção de exames do secundário.

0: aviões, na biosfera que o nosso país tem. Neste momento, estimamos que já tenha sido afetada uma área de cerca de 200 hectares.
1: No distrito da Guarda, no Sabugal, o vento, entretanto, acalmou e com o reforço de meios, o autarca Vítor Proença já fala em algum alívio. Refere também que há uma frente de fogo a centrar preocupações.
2: A situação está um pouco mais calma, estão a chegar mais meios, o vento também acalmou um pouco. Agora preocupa-nos aqui uma frente aqui, que está entre a Quinta de Santo António e a Quinta do Monteiro. Está muita gente posicionada no terreno, o problema é que o terreno é muito acidentado, tem vales muito escarpados. E também os meios aéreos vão deixar de operar dentro de pouco tempo, mas com a descida de temperatura e com o reforço de meios, pensamos que durante a noite conseguimos dominar o incêndio. Portanto, neste momento o que não nos preocupa é que esta frente, há uma outra frente que vai ali a descer para, já para o Conselho da Guarda, mas está controlada porque há um estradão e eles vão conseguir controlá-lo naquele espaço.
1: Com o cair da noite, os meios aéreos já não estão a operar. No terreno estão cerca de 350 operacionais, com quase uma centena de meios terrestres. O Presidente da República visitou hoje a Embaixada da Venezuela em Lisboa, para além do encontro com a embaixadora Mari Flores. António José Seguro assinou o livro de condolências pelas vítimas dos sismos. De acordo com nota na página da Presidência da República, o chefe de Estado deixou uma mensagem de consternação e tristeza pelas vítimas mortais e feridos, incluindo os da comunidade portuguesa. Expressou também apoio e solidariedade a todas as vítimas desta tragédia. O número de portugueses e lusodescendentes que morreram nos sismos da Venezuela subiu para 100. Há 59 pessoas desaparecidas. Amanhã passam duas semanas da ocorrência dos dois sismos. No mais recente balanço oficial do país, refere-se que mais de 17 mil pessoas estão desalojadas, 856 edifícios foram danificados ou destruídos. Portugal, mas também outros estados da União Europeia enviaram equipas de busca e salvamento para a Venezuela. A equipa portuguesa fica no terreno até quinta-feira com a base de operações em Cátia Lamar, em La Guaira. As estações de televisão e rádio pública da Hungria deixaram de transmitir. O atual chefe de governo, Péter Maggiar, já tinha anunciado esta medida, afirmando que se tratava de serviços de informação controlados pelo antigo primeiro-ministro Viktor Orban. Esta tarde, no canal de televisão público da Hungria, no ecrã negro, uma mensagem com um pedido de desculpas pelas mentiras que o canal transmitiu durante vários anos. Refere-se que o serviço de notícias está temporariamente suspenso. Fica a promessa de regressar a emitir com um jornalista independente e fiável. Nas redes sociais, o atual primeiro-ministro húngaro fala num dia histórico. Péter Maggiar refere que se pôs um ponto final a 16 anos de propaganda do antigo chefe de governo.
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1: Passam 11 minutos das 22 horas em Portugal Continental e na Madeira, menos uma hora nos Açores. Depois das notícias, vamos até à Porta 43, trazendo connosco a música na voz de Luís Trigageiro e Diogo Pissarra.

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1: E nesta segunda hora, antes de darmos lugar à conversa, ainda há música a passar por aqui. Aceito os votos de bom dia, boa tarde ou boa noite, conforme a hora e local em que nos esteja a escutar. Eu sou Isabel Flora, consigo nas próximas horas. Fique por aí, aceito o convite. Agora, dama, que nos trazem miúdos.

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3: E na RTP Mundo é a altura de darmos lugar à conversa. E hoje vamos conhecer melhor Manuel Linhares.
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5: Hoje na RTP Mundo vamos conhecer Manuel Linhares. Ele é cantor, é compositor, é professor de português ligado ao jazz. Viveu em Barcelona e Berlim. Atualmente divide o seu tempo entre Nova Iorque e o Porto. Tem um novo disco que vai estar em destaque hoje aqui, chamado Atlântico. Boa tarde, bem-vindo. Antes de mais, como é que te apaixonas pelo jazz?
6: Olá, boa tarde. O jazz apareceu talvez quando eu tinha 17, 18 anos. Comecei a cada vez a ficar mais próximo de...
5: O que é que ouvias?
6: Começou talvez através do soul. E eu realmente não queria nada estudar música clássica. Então não quis ir para o conservatório. E aqui no Porto havia a Escola de Jazz do Porto. E eu já tinha algumas referências e gostava de alguns cantores e que navegavam esse território entre o jazz e o soul. E fui à procura do jazz. E foi assim que entrei na Escola de Jazz do Porto e comecei a estudar. E foi assim que ele apareceu.
5: Como é que se vive metade do tempo em Portugal e metade do tempo em Nova Iorque? Tens duas casas?
6: Assim, tenho duas casas.
5: Duas rendas?
6: Mais ou menos. Tenho a sorte de conseguir ter uma situação muito boa, que só pago renda em Nova Iorque quando estou lá. Porque a casa é de uma amiga. Então tenho aqui um negócio que bom para as duas partes. E na realidade isso foi por acaso, não é? Porque senão estaria a pagar duas rendas. Mas acabo por passar muito tempo lá, mais de metade do ano, cerca de 8 meses por ano, 7-8 meses. E ou seja, é fantástico poder dividir a vida entre dois sítios, não é? Porque temos o bom dos dois lados, não é? Mas ao mesmo tempo tem dificuldades, não é? Desde logo monetárias, desde logo pessoais, não é? Há muitas coisas que uma pessoa perde e ganha com esta vai e vem.
5: Mas tens duas namoradas?
6: Não. Mas obviamente que a questão pessoal tem essas repercussões.
5: Com certeza, não tem uma, não é?
6: Sim. Não é? Sim. Mas queria fazer um reparo relativamente.

0: Relativamente à questão de ser, não sou professor de português, sou professor de música, não é?
1: Eu disse português.
0: De música. Sim.
1: Isso.
0: Sim, mas sou professor de canto e faço muita improvisação vocal, mas sim.
1: Sim. Bom, e o que é que Nova York te dá que Portugal não estava a dar?
0: É sim, Nova York musicalmente o melhor sítio para estar no mundo, não é? Quer dizer, temos concertos e temos uma quantidade de músicos por metro quadrado que é inigualável, não é? E, portanto, é uma cidade que fervilha música. E,
1: mas isso é vibração, isto é vibração.
0: Vibração.
1: Vibração não paga contas, não é?
0: Claro que não, não é? Mas pronto, eu na realidade já há muitos anos que tenho o meu pé nos Estados Unidos. Por estudo, não é? Porque comecei a ir estudar com várias pessoas e a certa altura, isto já desde 2016, ia várias vezes ao ano e depois a partir de certo momento comecei a ter oportunidades de trabalho, não é? Comecei a ter oportunidades para cantar com este, com aquele, ser professor assistente da Meredith Monk, ser professor assistente do Bob McFerrin, ou seja, houve uma série de coisas que aconteceram e que me permitiram ter algum reconhecimento naquele território e depois que me abriram outras portas, não é? E desde então, agora que estou lá, para além de dar aulas, não é? Vou gravando para várias pessoas, desde que sejam vozes, etc. Tenho um concerto semanal com uma banda, um projeto improvisado que acabámos de gravar um álbum.
1: É sempre o mesmo sítio, o concerto?
0: É sempre no mesmo sítio.
1: Como é que se chama?
0: Pink Frog, em Williamsburg, portanto em Brooklyn. E pronto, ou seja, há muitas oportunidades também, não é? Este caráter fervilhante da cidade faz com que os músicos também se organizem muito em comunidade e que criam muita coisa, não é?
1: Então, e quando vens ao Porto, depois de ter passado uma temporada em Nova York, não sentes que estás numa aldeia?
0: É muito mais tranquilo e muito mais calmo, não é? É evidente. Tem outras coisas, não é? Tem a família, tem, não é? Tem. Mas a comunidade musical aqui no Porto também é muito boa, quer dizer, eu gosto imenso, tenho muitos amigos e a minha banda portuguesa, a comunidade que anda à volta da Porta Jazz, portanto, não deixa de ser uma comunidade interessante, mas claro que é muito mais pequena, não é? Com muito menos abertura, digamos assim, ou exploração, pronto, é o facto de ter menos gente, não é?
1: Mas a cena jazz em Nova York é muito mais desenvolvida, não é? Estava-me aqui a lembrar do Woody Allen, que até tinha uma banda de jazz, não é?
0: Sim, o Woody Allen também toca clarinete, não é? Há muitos músicos, não é?
1: E havendo tantos músicos, como é que consegues brilhar?
0: Tudo acho que naturalmente há mais curiosidade. Não sei, terás que ouvir o meu álbum e logo me dirás. Mas eu acho que há uma há espaço para muita coisa, não é? E há muita curiosidade pelo facto de serem pessoas de todo o lado do mundo. A divergência e a diversidade, a diversidade é a palavra, faz com que haja mais curiosidade de toda a gente. Eu lembro quando mudei-me para Nova Iorque, portanto há 3 anos atrás, vieram pessoas ao meu concerto que eu fiquei banzado, tipo, esse professor, este cantor super conhecido, pessoas que eu conhecia de nome e que eles também me conheciam de nome, e vieram ao meu concerto, não é? Ou seja, há uma curiosidade da própria comunidade de ir e apoiar, não é? E isso é uma coisa muito rica.
1: Comunidade de música, dos músicos.
0: Comunidade,
1: né?
0: De música, sim. Mas isso, grande parte da audiência dos concertos são músicos em Nova Iorque. Porque grande a parte cultural é muito forte, não é? E pronto, e as pessoas. Também eu acho que existe culturalmente, existe muita gente dos musicais, muita gente do teatro na cidade, ou seja, e isto faz com que estas pessoas apareçam nos concertos, mesmo que não estejam a fazer música, que estejam a trabalhar numa tech company, mas aparecem.
1: E os portugueses vão aos teus concertos?
0: A comunidade portuguesa é muito pequena, apesar de ter tido o apoio do consulado português em Nova Iorque para o lançamento do meu álbum agora, no mês passado. Os portugueses vivem, a comunidade portuguesa vive em New Jersey ou em Mineola, portanto é portanto, a comunidade mais antiga que está em Nova Iorque há mais tempo, não é? A comunidade recente, existe alguns portugueses que trabalham no mercado financeiro, eu conheço pouca gente, e em termos de artistas, há poucos artistas portugueses neste momento a viver em Nova Iorque. No passado houve muito mais, pelo que sei, e neste momento contam-se pelas mãos, porque a cidade realmente também se tornou muito, muito, muito, muito cara, acho eu. Não sei qual é a razão, acho que também há muitas oportunidades na Europa que acabam de fazer com que Portugal esteja um bocado, ultimamente, em termos de educação musical, pelo menos os meus alunos, muitas vezes que eu estou a preparar para o ensino superior, acabam por escolher sempre, hoje em dia, mais as universidades europeias do que antigamente escolhiam principalmente as universidades americanas, porque tinham aquela tradição do jazz. Eu acho que isso começou a perder aqui em Portugal.
1: Vamos falar do teu disco?
0: Sim.
1: Atlântico, que disco é este?
0: Atlântico é um trabalho que reflete sobre esta minha vida dividida entre estes dois polos, não é? Sobre o Porto e sobre Nova Iorque. E no fundo eu, como açoriano, não é? Nascido no epicentro deste Atlântico, achei que era um. O Atlântico é o tema, é talvez a palavra que une todos estes temas. Muitos deles falam também de questões políticas, falamos da guerra, falamos de perda de liberdades, não é? E eu a viver nos Estados Unidos, na situação a que os Estados Unidos está, não é? Com um lápis azul cada vez mais evidente, não só nos Estados Unidos, não é? Mas nos Estados Unidos acho que começa a ser evidente. E é um trabalho que reflete sobre desigualdades económicas, é um trabalho que tem o seu caráter político, acho que é difícil para mim não escrever com alguma intervenção.
1: Sim.
0: Mas no fundo é um trabalho que fala é uma ode ao oceano, não é? Um eco destes dois mundos, no fundo um diário musical entre estas correntes do Atlântico que leva e devolve, não é? Este constante movimento entre a memória e o devir.
1: E por que cenários é que nos levas? Estamos nos Açores, estamos em Nova Iorque, estamos no Porto, estamos em onde?
0: Eu acho que há uma certa globalidade neste álbum, mas porque acho que fala de guerras, fala da condição humana, fala do envelhecimento, do meu próprio envelhecimento, não é? Como pessoa, e no fundo acho que estes cenários, obviamente que Nova Iorque é evidente, e o Porto, porque no fundo nasce deste contraste também, não é? Da tranquilidade do Porto e desta energia que também é densa e difícil de Nova Iorque, não é? Porque Nova Iorque, apesar de ter esse lado muito positivo, também tem um lado muito, muito difícil, não é? Muito, muito, muito pulsante, mas é preciso batalhar, não é?
1: Sim.
0: E por isso é que Nova Iorque é a cidade dos contrastes, não é? Os milionários ao pé dos extremamente pobres, problemas de saúde mental enormes, o meu tema Fragilidades fala sobre isso.
1: Sim. E há Portugal nas canções? É que só falaste Nova
0: Iorque. Desde logo pela língua, não é? A maior parte dos temas são escritos em português, a não ser um, que é em inglês. E Portugal, eu acho que eu trago sempre Portugal nesta forma de compor, nesta uma certa melancolia atlântica que eu acho que vem nas minhas composições. E claro, Portugal é o meu país, não é? Eu como açoriano tenho um pouco esta característica, apesar de ter vivido pouco tempo nos Açores, acho que tenho sempre esta característica meio insular de onde é que é a minha casa, não é? De viajante, não é? Mas a casa tanto é Nova Iorque, como é o Porto, como é a Horta ou o Pico, como é Barcelona, onde eu estive, ou seja, a casa pode ser muitas coisas, mas a minha origem sempre é, estou ali no meio do Atlântico, não é?
1: Por isso, então é os Açores.
0: Os Açores, no fundo, não é?
1: Sim.
0: Acho que sim, acho que a origem volta sempre ali, não é?
1: E diz-me outra coisa, com esta miscelânea toda que me que passaste, tens um público definido? Quem é o teu público?
0: Eu tenho, é assim, hoje em dia é cada vez mais difícil perceber qual é o público, porque
1: mas nem na hora da composição estás a pensar isto é para este?
0: Eu acho que eu nunca penso, quando estou a compor, não penso para quem é que eu vou estar a cantar, não é? Uhum. Eu componho para mim, na realidade. Uhum. Componho para o que preciso pôr cá fora naquele momento, não é? Uhum. Eu acho que é difícil para mim fazer isso de outra forma. E depois o que se torna bonito nisto tudo é depois oferecer isto, e quem quiser tomar conta destas canções e tirar partido delas e apropriar-se delas,
1: faça o favor.
0: Eu fico muito contente que o faça. Uhum. Mas é muito interessante, por exemplo, por incrível que pareça, neste momento os meus maiores seguidores são no Japão. O que é que não conseguem entender propriamente a língua, mas é um facto, desde o meu último álbum, que tenho imensos seguidores no Japão e é onde sou mais ouvido. O que se torna muito interessante. Claro que Portugal também e os Estados Unidos também, porque são os sítios onde eu estou mais, não é? E aqui acabo por ter já alguma relação, muita relação, não é? com tanto nacionalmente, com as rádios, com concertos, sim, sim. Não é? Acaba por ser o território onde estou mais presente, não é? Uhum. Apesar destes últimos 3 anos andar vai e vem.
1: Aquilo que te proponho agora é uma partida de ping-pong. Vou-te propor 2 conceitos, dos dois podes escolher um deles, podes escolher os dois e inventar um terceiro a não responder. Vamos jogar?
0: Força!
1: Melancólico ou sorridente?
0: Sorridente.
1: Nova York no inverno ou no verão?
0: No verão.
1: Reconhecimento do público ou da crítica?
0: Do público.
1: Ao vivo ou em estúdio?
0: Ao vivo.
1: Nova York ou Porto?
0: Ai, não respondo.
1: Jazz ou soul?
0: Jazz.
1: No Atlântico ou em terra firme?
0: No Atlântico.
1: Barcelona ou Madrid?
0: Barcelona.
1: Suspenso ou Atlântico?
0: Ai, também não consigo responder. Esquerda. São os meus dois últimos álbuns, não é?
1: Esquerda ou direita?
0: Esquerda.
1: Ping ou pong?
0: Ping.
1: Manuel Linhares, foi um prazer ter-te na tarde da RTP Mundo. Muito obrigado. Um abraço grande.
0: Obrigado. Um abraço, obrigado. 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

0: Falamos uma vez mais das temperaturas para amanhã, quarta-feira, 8 de julho. Lisboa terá uma máxima de 32 graus, Luxemburgo 27, 27 também para Amsterdão, 28 para Caracas, São Francisco 17 graus e 21 graus para a cidade de São Paulo.
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0: De regresso à música com os vizinhos, dizer também que logo a seguir ficamos com mais uma edição de Posto de Escuta.
2: Ficar sozinho.

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1: Com apenas 23 anos, Sara Megre, uma das vozes emergentes do pop R&B nacional, lançou Incenso, o novo single que marca um ponto de viragem no seu percurso artístico. Com uma sonoridade pop dance, com influências de R&B, a canção assume-se como um convite à libertação, um espaço onde sentir vem antes de pensar. Através de uma linguagem metafórica, Incenso explora as dinâmicas emocionais de uma geração marcada pelo desapego e por cicatrizes afetivas, propondo leveza, entrega e a coragem de perder o controle. Deixa queimar torna-se assim num quase ritual. Primeiro viver, depois refletir. Incenso abre caminho para um ano de novos lançamentos, todos alinhados com uma mesma intenção. Suspender o ruído, esquecer as preocupações e devolver ao pop o seu lugar de liberdade.

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0: Depois de garantir que estava tudo controlado, o Ministro da Educação foi obrigado a anunciar um adiamento da segunda fase dos exames nacionais do secundário e saída das respectivas notas.
1: O antigo presidente Cavaco Silva já manifestou a sua solidariedade.
2: Não é só nos exames nacionais que está tudo sob controle. Gostaria de garantir, mais uma vez, que o BES está sólido. Repito, o BES está sólido.
1: Mas o Portugalex sabe que as dificuldades na correção dos exames estão longe de estar ultrapassadas e que o acesso ao ensino superior deverá este ano ser feito por sorteio.
3: Vamos então sortear mais um nome. Celino Jesus da Silva Carrapato entrou na faculdade que foi a sua primeira opção. Palmas para eles. Próximo nome. Wilson Manuel Épico da Conceição Neves não entrou em lado nenhum, mas ganhou um workshop de mindfulness oferecido pelo Ministério para o ajudar a controlar o stress.
0: Outra hipótese em cima da mesa será convidar o Vasco Palmeirim para apresentar o concurso nacional de acesso ao ensino superior.
4: Ora, vamos então para a próxima pergunta. Como é que se chama a constante matemática que representa a razão entre o perímetro de uma circunferência e o seu diâmetro? Hipótese A, pi. Hipótese B, pipi. Hipótese C, pirilau. Hipótese D, José Carlos.
5: Eu não tenho bem a certeza.
4: Vá, concentra-te, jovem. Tu consegues.
5: Eu vou escolher a hipótese D, José Carlos.
4: Tem certeza? Deixa-me só fazer aqui um trocadilho para descontrair. Porquê é que o pi não saiu à rua mascarado no carnaval? Porque a última vez que tentou, deu pi, errou. Pi, errou. Bom, vamos fazer um breve intervalo. Até já.
1: O Portugalex foi recolher algumas opiniões sobre o caos nos exames nacionais.
5: Epá, tipo, o exame de matemática até me correu bem, estás a ver? Mas agora não consigo perceber este calendário das notas e candidaturas e segunda fase e o cacete. Epá, é mais difícil que equações do terceiro grau. Tipo, a pessoa recebe a nota antes de fazer o exame. Acho que é, tipo, epá, imagina, não é?
6: Ora viva, daqui fala Luís Montenegro. Bem sei que isto vai atrasar o calendário das famílias e dos professores que já tinham férias marcadas e pagas e agora vão ter de ficar por cá a apanhar banhos de sol na varanda. Sendo assim, aproveito hoje para anunciar que vamos ter de adiar o resto do ano. O início do ano letivo passa para novembro, o Natal passa para fevereiro e o Carnaval para junho. O resto logo vemos. Está bem assim? Vá, cantem todos comigo. E hoje a cantar, não posso esquecer, ao Ministro da Educação.

Assim vamos caminhando para o final de mais uma hora. Oi. Depois da boa disposição de Portugalesco com António Machado e Manuel Marques. Preciso de autorização. Seguimos em frente depois de Inês Marques Lucas do Avesso. A fechar a nossa segunda hora, Ana Bacalhau, por nos darem tanto.

0: 23 horas, 22 nos Açores.
1: Entre as novas restrições, a Câmara de Almada vai proibir toda a rega e pondera a fechar alguns equipamentos não essenciais para se poupar água no concelho. Entre a meia-noite e as duas da manhã, nova paragem na plataforma digital de correção de exames do secundário, confirma o Ministro da Educação, mas Fernando Alexandre acredita que tal não significa ter de voltar a adiar o lançamento das notas.
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1: A Câmara Municipal de Almada vai proibir toda a rega e pondera fechar alguns equipamentos não essenciais, tudo para poupar água no concelho. A Presidente da Autarquia, Inês de Medeiros, fala em reservas muito baixas, diz que o consumo disparou e é essencial restringir ainda mais o consumo. As medidas entram em vigor nas próximas horas.
2: Proibir mesmo qualquer rega, não é apenas a pública, a privada, para ver se no espaço de duas semanas, três, conseguimos recuperar alguma folga. Também já estamos a pôr em marcha todo um sistema de distribuição de água por cisterna para as zonas mais críticas e, naturalmente, mais uma vez, garantindo sempre o fornecimento de água aos equipamentos mais frágeis. E também vamos lançar uma grande campanha de fiscalização a tudo o que seja desvio indevido de água pelo nosso concelho, que esse também aumentou muito.
1: Em entrevista à Agência Lusa, a autarca de Almada voltou a repetir o pedido de desculpa aos almadenses pela situação. Há vários dias que falta água nas torneiras. Hoje chegou a faltar num centro de saúde na costa de Caparica. Camila Vidal.
3: A Unidade Local de Saúde Almada Seixal confirma que a USF Costa do Mar encerrou esta terça-feira, mas diz que toda a atividade assistencial da manhã foi garantida. Já as consultas programadas e tratamentos de enfermagem da tarde foram reprogramados. A Câmara e os SEMAS, Serviços de Abastecimento de Água, diziam no mais recente comunicado que garantiam a continuidade do abastecimento de água às unidades de saúde, estruturas residenciais para idosos, equipamentos sociais e outras infraestruturas consideradas essenciais. Pouco antes deste comunicado, o vereador da CDU em Almada e presidente do Conselho de Administração dos Serviços tranquilizava a população na reunião da Câmara.
4: Já estava salvaguardado e está agora mais firmemente neste novo quadro garantido.
3: Luísa Ramos, da Comissão de Utentes de Almada, assistiu a esta reunião e registou essa garantia.
5: Fiquei muito admirada porque eu sei que há um protocolo em que os demais garantem o fornecimento de água e esta informação foi dada ontem em reunião de Câmara pelo presidente dos SEMAS.
3: Esta terça-feira, pela hora de almoço, faltou água no Centro de Saúde da Costa da Caparica. A administração da OLS de Almada Seixal comunicou o problema aos serviços municipais que, de acordo com uma fonte ouvida pela Antena 1, se apressaram a repor o fornecimento em menos de uma hora. A administração já tinha decidido, contudo, pelo encerramento da USF Costa do Mar e não reabriu durante toda a tarde. Fonte oficial do SEMAS, o fornecedor de água em Almada, fala em precipitação desta unidade de saúde e numa decisão unilateral de fechar o local.
1: Entretanto, a Câmara de Almada pondera fechar alguns equipamentos não essenciais para poupar água, vai também proibir toda a rega. As novas medidas entram em vigor nas próximas horas. O Ministro da Educação admite nova paragem da plataforma digital de correção de exames do secundário entre a meia-noite e as duas da manhã, mas Fernando Alexandre afasta que esta nova suspensão ameace o novo calendário de lançamento das notas.
6: Eu penso que nós temos reunidas as condições para garantir que no dia 17 teremos as classificações.
1: O Ministro da Educação, primeiro na CNN de Portugal, depois no telejornal da RTP, foi mais concreto. Fernando Alexandre referiu que falta corrigir apenas 20% dos exames.
7: A percentagem de respostas que falta é reduzida, é cerca de 20%, precisamente porquê? Porque no início houve erros e o cuidado que tem havido agora é quando são distribuídas as provas, são distribuídas sem erro. É isso que está a acontecer.
1: Sobre uma eventual demissão, o ministro Fernando Alexandre diz apenas que assume as responsabilidades que tem de assumir e que já está a fazê-lo.
7: A minha responsabilidade é que no dia 17 sejam publicadas as notas com todo o rigor. Aquilo que os serviços me disseram é que conseguiam cumprir o de 14. E eu não achei que fosse cauteloso. E foi uma decisão política de adiar. Eu não tenho problema nenhum, eu já estou a assumir esse custo político. E é para isso que cá estamos.
1: A Ordem dos Engenheiros está preocupada com estas falhas recorrentes nas plataformas dos exames nacionais. Assinala que por detrás do Ministro da Educação há uma empresa que não está a dar resposta, que o sistema digital de exames necessita.
8: Por trás das plataformas há sempre responsabilidades técnicas de intervenientes que as prepararam. E se não as prepararam, o fantástico é ninguém dar a cara. Parece que a culpa é realmente só do Ministro e não é. Na verdade, embora obviamente do ponto de vista de gestão e da coordenação, o Ministério fica com o menino nas mãos, obviamente, mas do ponto de vista geral contratou alguém que não soube do ponto de vista técnico dar a resposta adequada a uma necessidade nacional.
1: O bastonário da Ordem dos Engenheiros, Fernando Almeida Santos, assinala também nesta conversa com a Antena 1 que em Portugal falta regular a atividade dos sistemas digitais e de novas tecnologias, o que gera grandes riscos para os serviços do Estado.
8: E isto custa muito ao Estado. Quem reconhece o exercício profissional de engenharia em Portugal é o Estado. E o Estado atribui essas competências às ordens profissionais, que são muito diferentes de ser sindicatos, são intervenientes por conta do Estado da regulação e reconhecimento da profissão. E na informática, ou nos sistemas digitais e novas tecnologias, não há nenhuma, quando eu digo nenhuma é zero intervenções de atos de engenharia de responsabilidade pública regulados. Não há nenhum. E não havendo nenhum, é um risco enormíssimo para o Estado.
1: Fernando de Almeida Santos em declarações, esta noite à Antena 1. O Presidente da República promulgou esta noite a nova lei orgânica do INEM sem observações, um documento polémico que a Comissão de Trabalhadores do Instituto de Emergência Médica diz que continua a ser secreto, declara à Antena 1, Rui Gonçalves.
9: É o segredo mais bem guardado nos últimos anos. Eu nunca vi uma falta de participação dos profissionais, de pessoas com renome na área, de especialistas. Ninguém participa, ninguém conhece, ninguém sabe. Portanto, é um bocadinho difícil. Mas das três, uma. Ou a lei orgânica é má, estará em linha com os diplomas que foram aprovados em maio. Temos dito que vem destruturar e pulverizar o sistema integrado de emergência médica. Ou é uma operação de cosmética para aumentar o número de elementos do conselho diretivo e fazer mais uma ou outra coisa ligeiras. Ou então é realmente uma maravilha do mundo, porque vai estar assim tão secreta, não sabemos muito bem o que é que lá pode estar.
1: Rui Gonçalves, da Comissão de Trabalhadores do Instituto de Emergência Médica, tem dúvidas sobre a nova lei. Uma das principais mudanças é a integração da inteligência artificial e o porta-voz da Comissão de Trabalhadores explica que o problema é a pressa.
9: Eu não tenho problema nenhum com a inteligência artificial. O meu medo é, permita-me a expressão, a burrice natural. E a burrice natural de estarmos a pôr aqui as coisas

0: Estados Unidos afirma que lançou novos ataques contra o Irão em resposta aos bombardeamentos iranianos desta tarde contra um petroleiro saudita que transitava pelo Estreito de Hormuz. A televisão estatal iraniana afirma que se ouviram sons de dezenas de explosões, quer na ilha de Qasem, quer nas zonas próximas do porto de Sirik, dois pontos estratégicos no controlo iraniano do Estreito de Hormuz. Washington considera que Teherão está a levar a cabo ataques em águas internacionais. Para além de bombardear vários locais no Irão, os Estados Unidos também hoje voltaram a impor sanções ao petróleo iraniano. Está cada vez mais frágil o acordo de Islamabad entre as duas partes. Aumentou para 100 o número de portugueses e lusodescendentes que morreram nos sismos da Venezuela. Há 59 pessoas desaparecidas. Amanhã passam duas semanas da ocorrência dos dois sismos. No mais recente balanço oficial do país, refere-se que mais de 17 mil pessoas estão desalojadas e 856 edifícios foram danificados ou ficaram destruídos. Portugal, mas também outros Estados da União Europeia, enviaram equipas de busca e salvamento para a Venezuela. A equipa portuguesa fica no terreno até quinta-feira com a base de operações em Cátia Lamar, em La Guaira.
1: Termina aqui esta edição com Cláudia Almeida. 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
1: 23 horas e 10 minutos em Portugal Continental e na Madeira, 22 horas e 10 minutos nos Açores.
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0: Bem-vindos a mais um Portugueses no Mundo, o programa onde viajamos sem sair do estúdio e damos voz aos portugueses que escolheram viver além fronteiras. Hoje tenho duas portuguesas com percursos bem diferentes. A Marisa de Sousa, que nasceu na África do Sul e cresceu em Aveiro, viveu 13 anos no Catar e está agora em Madrid, na vizinha Espanha. E a Mariana Franco, natural de Coimbra, que vive em Ljubljana, a capital da Eslovénia, desde 2010. São duas histórias diferentes, destinos improváveis, mas a mesma vontade de ir mais longe. Marisa e Mariana, bem-vindas a esta casa, uma casa que é também a vossa casa, a casa dos portugueses no mundo, na rádio. Quero perguntar-vos às duas, lembram-se do momento exato em que perceberam, ok, vou mesmo sair de Portugal? Mariana.
1: É interessante porque por acaso lembro-me, eu estava a acabar o meu mestrado em Coimbra, estava a estudar economia, mas eu queria muito ter uma experiência na área do cinema ou das artes de espetáculo e na altura surgiu a oportunidade de fazer um estágio que era na Eslovénia. Portanto, não foi tanto o quero sair de Portugal, mas foi mais esta oportunidade está aqui e eu vou agarrá-la. E foi tudo muito rápido porque eu defendi a minha tese de mestrado numa quarta-feira e na sexta-feira estava no carro a conduzir para a Eslovénia para começar a trabalhar na segunda.
0: Uau.
1: Foi assim uma coisa muito rápida, sim.
0: Bom, eu vou tentar não me baralhar com os vossos nomes, entre Mariana e Marisa, isto pode criar aqui alguma confusão. Marisa, a mesma pergunta.

0: Pergunta para si, lembra-se do momento exato em que percebeu que ia deixar o nosso país?
1: Olá Alice. Bom, no meu caso, eu acho que sempre soube que era uma menina do mundo, porque eu recordo-me já de pequenina, com 6 anos, perguntarem-me de onde é que és, de onde é que tu és, e eu dizia, sou do mundo.
0: Porque é uma portuguesa no
1: Mal eu
0: mundo desde a
1: sabia.
0: nascença, não é?
1: Sim, praticamente. Portanto, eu nasci na África do Sul, vim para Portugal, já vivi no Catar, agora em Madrid, viajo por todo o mundo e acho que sempre soube que tinha que explorar o mundo. A transição Portugal para o Catar aconteceu depois de 2008, quando, enfim, tivemos uma crise bastante grande, mundial, não é? E eu comecei a sentir um pouco estrangulada em Portugal, com pouca capacidade para crescer profissionalmente, e eu acho que foi a partir dessa altura que comecei a pensar mais seriamente em sair do país. Em 2011 surgiu a oportunidade. E entre despedir-me do emprego que tinha e ir para o Catar, foram 15 dias.
0: Bom, quer uma, quer outra, de alguma forma tomaram esta decisão de forma muito rápida. Imaginaram na altura que passados estes anos todos, porque isto, bem feitas as contas, já passou mais de uma década e uns pozinhos, quer numa história, quer na outra, imaginaram que passado todo este tempo ainda estariam fora? Mariana?
2: Eu penso que sempre me imaginei a viver fora, não necessariamente na Eslovénia. Sempre pensei que o meu percurso me levasse a Londres, por exemplo. Não aconteceu. Mas eu sempre tive uma sensação de que gosto muito de Portugal, é o meu país. Mas para atingir os objetivos que eu tinha, sempre pensei que ia ser fora. Portanto, acho que de uma forma ou de outra eu sabia que queria ficar mais tempo.
0: A Marisa há pouco dizia que de alguma forma a vontade sempre esteve presente, que ainda muito pequena se lembra de lhe perguntarem de onde és e pensar sou do mundo. Mas no momento em que sai e se torna uma portuguesa no mundo por vontade própria, porque já o era por nascimento, por assim dizer, imaginou que passados estes anos todos continuaria fora com diferentes experiências e com tanto mundo percorrido?
1: Sim, acho que sim. Tenho alguns amigos que me perguntam, amigos aí em Portugal, que me perguntam, ai, não pensas voltar? E eu digo, bom, não sei, mas acho que não. Sou portuguesa, sinto-me muito portuguesa em muita coisa, sinto-me particularmente muito europeia pelas experiências que tenho do mundo. Não sei onde é que o futuro me leva, eu sinto-me muito bem em Espanha neste momento. Espero não mudar mais de país, sinceramente. Tenho a proximidade com Portugal que me encanta, mas acho que não.
0: Bom, no início destas histórias, nenhuma de vocês escolhe um destino óbvio, por assim dizer, não é? A Marisa foi para o Catar em 2011 e a Mariana foi para a Eslovénia. Ainda hoje temos alguma dificuldade, quando ouvimos Ljubljana, em perceber ou identificar onde é que fica. Sendo que nos últimos dias, em Portugal, falou-se muito de Ljubljana por causa do europeu de futsal. Na altura, quando de alguma forma escolheram os vossos destinos ou os vossos destinos, as escolheram, sentiram medo ou mais entusiasmo do que receio? Mariana?
2: Eu, se puder fazer só aqui um parênteses, eu estive na final do futsal.
0: Já, e não, e é muito engraçado estes destinos, a Mariana estar na Eslovénia e a Marisa estar em Espanha, porque na verdade, pronto, tudo se
2: Sim.
0: resume a isto na final, não é? Eslovénia, Portugal e Espanha.
2: É muito engraçado, porque eu também estive num jogo que houve, aí mesmo futebol, em que foi Portugal-Eslovénia, e agora estive neste. Foi muito interessante porque havia uma claque enorme portuguesa, muitos portugueses no estádio, foi muito giro. Mas para responder à pergunta, quando eu aceitei o estágio, eu não sabia que ia para a Eslovénia, portanto a empresa tinha vários escritórios, e como eu queria era trabalhar na área, eu na altura estava disposta a ir para qualquer lado. E eu lembro-me perfeitamente já ter aceito tudo, e de um dia me lembrar de perguntar, eu mandei esse e-mail, tipo, mas afinal para que escritório é que vou? Porque eu nem sabia. E depois disseram-me Ljubljana, Eslovénia, ok. Lembro-me mais ou menos das aulas de geografia. Agora, não sabia muito bem com que contar, mas vim à aventura e vim sempre com um espírito muito aberto. Nunca tive medo, também porque sei que é um país que, apesar de em Portugal nós não conhecemos muito e sabemos só que é da Jugoslávia, etc., na verdade acaba por ser o país mais ocidental, sim, da Jugoslávia. Acaba por ser um país mais europeu, e por isso foi uma surpresa muito agradável. Claro que eu quando cheguei não conhecia nada, nem conhecia ninguém, fiquei num hotel durante uns dias até encontrar um apartamento, foi assim uma experiência muito estranha, muito surreal, mas acabou por ser uma experiência muito positiva. Portanto, foi um bocadinho a Eslovénia que me escolheu a mim, de certa forma.
0: Marisa, e o Qatar? Medo, entusiasmo, receio?
1: Algum receio no início, porque foi em 2011, o Qatar não estava no mapa, não é? Eu lembro-me de fazer um Google do Qatar e não havia praticamente informação nenhuma, não é? Só que estava ali no Golfo, enfim, existe muito aquele estereótipo, aquele preconceito, não é, do mundo árabe, mas eu fui mais com aquela curiosidade e com aquela vontade de descobrir o mundo. E eu lembro-me de perguntar à minha mãe, ainda na dúvida, não é, se devo aceitar, se vou, se não vou e tal, e a minha mãe é uma pessoa extraordinária, e ela disse-me: ah, mas filha, tu és do mundo, tu tens é que ir e explorar, eu tenho algum receio e tal, vais embora assim sozinha, mas tens que ir. E de facto foi uma experiência extraordinária. Acho que, olhando para trás, sim, requer alguma valentia, mulheres indo assim sozinhas para um mundo desconhecido, mas eu acho que quando temos os pés bem assentes na terra e queremos de facto explorar o mundo, as coisas vêm até nós e fazemos logo amigos e conhecemos gente à nossa volta que nos ajuda, e é extraordinário, porque a comunidade estrangeira torna-se uma família.
0: Olhando para o início destas vossas experiências, olhando para os primeiros meses, qual foi o maior choque cultural que tiveram, Marisa?
1: Bom, ir para a Arábia em 2011 e o Qatar naquela altura, hoje em dia é um Qatar totalmente diferente, mas na altura ainda era um bocadinho mais conservador. Foi um choque porque, primeiro a temperatura, não é? Eu lembro-me de chegar em maio, sair do avião e levar com um calor imenso e pensar, tipo, à meia-noite, e pensar, mas onde é que eu estou? Foi a temperatura, não é? E o clima, totalmente diferente. Depois, em termos culturais, há uma disparidade enorme, não é? Uma pessoa tem que se adaptar. Mas foi fácil, quer dizer, de repente uma pessoa começa a perceber o que é que pode, o que é que não pode, o que é melhor, o que é que não é melhor, e as pessoas, ao fim, os próprios árabes de lá e as próprias pessoas e a comunidade estrangeira são extremamente acolhedoras e ajudam no processo de integração. No meu caso, eu posso dizer que tive imensa sorte, foi um sítio fantástico, tenho memórias maravilhosas, estive lá 13 anos, não é? Jamais pensei que ficasse num país árabe 13 anos, mas acaba por ser muito fácil ficar esse tempo.
0: Mariana, quando houve este relato da Marisa e dos primeiros meses, e na verdade um pouco dos anos que viveu no Qatar. O que é que lhe vem à cabeça da sua experiência da Eslovénia, daqueles primeiros meses que passou por aí?
2: Eu aqui é um bocadinho o oposto, não é? Porque a Marisa chegou ao calor e eu cheguei ao frio. Eu quando cheguei à Eslovénia havia montes de neve como eu nunca tinha visto. E toda a experiência inicial com a neve foi que estava um livro, quer dizer, porque eu vim de carro, o meu carro não tinha pneus de neve, eu não fazia ideia de como é que se conduzia na neve, eu só rezava para não haver em semáforos vermelhos porque eu não conseguia travar. Então, essa parte, aliás, fiquei sem carro durante uns tempos porque o meu carro, não sei como, estragou-se com o frio. Portanto, de conseguir começar a lidar com um país que vive na neve foi muito complicado para mim. Os primeiro mês ou dois foram um bocadinho complicados porque eu vim no inverno. Depois, em relação ao resto, uma das coisas que eu reparei na Eslovénia é que, em termos laborais, do trabalho, do escritório, como funcionam as empresas, há muito mais flexibilidade. Há muito mais flexibilidade em termos de horários, de entrar, de sair. Há mais flexibilidade também no sentido em que, se uma pessoa quiser trabalhar das 7 às 3, outra coisa que é que não há pausas para o almoço. E para mim era uma coisa estranha, porque em Portugal há pausas para o almoço, aqui não há. E portanto as pessoas às vezes às 2 ou 3 da tarde já saíram e vão para os cafés e para a beira do rio. E eu achava isso fascinante, pronto. Porque as pessoas aqui aproveitam muito mais a vida, são muito mais relaxadas, aproveitam muito mais a natureza, tudo cá à volta delas. Claro que houve também um choque um bocadinho com a cultura eslovena. Eu tive muita dificuldade em fazer amigos, porque não acho que seja um povo muito acolhedor assim à partida. Claro que depois passamos a conhecê-los e é diferente. Eu agora tenho muitos amigos eslovenos que adoro, não é? Mas para conhecer, para aquela parte inicial é muito complicada. Então foi assim um bocadinho solitário até eu conseguir integrar-me. E aliás, os meus primeiros anos foi sempre com grupos de estrangeiros e depois conheci outros portugueses e então aí comecei a dar-me mais com portugueses. E só mais tarde é que comecei realmente a ter amigos eslovenos. Portanto, socialmente foi assim um bocadinho complicado ao início.
0: Bom, percebemos aqui que os choques culturais acontecem, os choques térmicos também. Percebemos que os anos vão passando e aquilo que no início é menos positivo torna-se positivo e vai fazendo ficar. Mas há algum momento das vossas experiências em que pensaram: isto aqui não é para mim, eu vou-me embora? Marisa?
1: Houve, claro que sim, porque uma pessoa está sozinha. Embora tenha amigos e tudo mais, no meu caso, até pela minha profissão, na altura estava numa companhia aérea e, portanto, havia momentos assim de grande solidão. Então há momentos em que uma pessoa tem assim um sentimento de solidão e pensa: o que é que eu estou aqui a fazer, porque é que eu estou com este esforço todo e porque é que não volto para casa naquilo que é mais familiar. Mas depois há o oposto. Então é assim uma dicotomia enorme de sentimentos, se fico, não fico, fico, não fico, mas depois as próprias experiências positivas acabam por ter um peso, ou tiveram um peso maior. E eu acho que isso foi muito relevante na minha decisão de ficar. Obviamente que depois, quando uma pessoa vai embora, e no meu caso mudei de país, acabei por ter outras componentes que pesaram, não é? Em querer sair de lá, porque talvez o facto de pensar: não, isto nunca vai ser a minha casa, eu nunca vou poder construir aqui raízes, foi aquilo que mais me fez sair e querer voltar para a Europa, onde é mais fácil sentir essas raízes e sentir que estou em casa.
0: Mariana, em algum momento pensou: a Eslovénia não é para mim, eu vou-me embora?
2: Sim, tanto que houve uma altura em que eu regressei a Portugal por um breve período de tempo, porque queria estar ao pé da minha família, tinha saudades da cultura, de tudo, não é? Sobretudo da minha família, mas não consegui ajustar-me. Portanto, uma pessoa depois de... Nós, é como já aqui muita gente disse, não é? Que somos cidadãos do mundo, não é? E então depois de sairmos de Portugal e termos aquela experiência de sermos de facto cidadãos do mundo, voltar a Portugal, ou é com um plano muito bem definido e com realmente um futuro em mente, ou então, no meu caso, que foi vou voltar porque vou voltar, não resultou, porque começo a perceber-me que as oportunidades não são iguais, os salários não são iguais, o nível de vida não é o mesmo, e portanto acabei por chegar à conclusão que queria regressar à Eslovénia. É assim.
0: Falávamos há pouco sobre adaptação e choque cultural. Eu agora vou sair um bocadinho da conversa e vou passar-vos o microfone. Marisa, se pudesse perguntar algo à Mariana?
1: Acho muito curioso, estava a ouvir a Mariana e estava a pensar, realmente sim, é totalmente verdade. Aquilo que ela estava a dizer, que quando nós saímos da nossa casa, do nosso país e vamos para o outro lado, quando voltamos, não nos sentimos totalmente integrados. Eu talvez tivesse sentido isso de alguma maneira sempre, porque como nasci na África do Sul, tenho família em todo o mundo, enfim, sempre tive assim um... E talvez tenha sido essa a razão de, enquanto criança, dizer que era do mundo. Mas eu gostava de perguntar à Mariana qual é que foi o momento exato em que sentiu isso. Foi quando foi a Portugal a primeira vez ou se foi sentindo... E quem é que lhe disse isso? Foi ela que sentiu ou se foram os amigos, a família, que disseram, ai, estás diferente, pensas diferente, porque isso acontece muito.
0: Mariana?
2: Eu penso que foi mais eu, foi mais eu própria que fui-me percebendo dessa realidade quando estava em Portugal, porque, como eu disse, fui para Portugal sem plano nenhum, não é? Então, à medida que ia tentando... encontrar o meu caminho, eu tinha uma empresa, mas ao mesmo tempo o que eu queria mesmo era arranjar um emprego mais estável, e conforme ia à entrevista, se tentava contactar pessoas, apercebia-me que aquilo não estava a correr bem, porque claro que a vontade da minha família era que eu ficasse, não é? Obviamente, mas eu também senti um pouco que a minha vida adulta, no fundo, já foi criada na Eslovénia, e portanto eu saí de Portugal... quando acabei os meus estudos. Eu fui estudante, não é, em Portugal, e depois a minha vida adulta, trabalhadora, etc., foi feita já fora, não é? E então, quando eu regressei também, reparei que os meus amigos, todos de faculdade, já tinham todos ido viver para Lisboa ou para o Porto, todos tinham emigrado como eu, e mesmo, eu estava mesmo sozinha, portanto, a parte da minha família sentia muito sozinha. E pronto, as pessoas andaram para a frente com a sua vida, não é? E então foi um bocadinho aquela ideia de que, pronto, a minha vida adulta realmente não pertence a Portugal, se é que isto faz algum sentido. Não digo que nunca venha a pertencer, porque eu, aí está, com um plano bem feito, acredito que se possa voltar, e se calhar eu até conseguiria. Neste momento não está nos planos, talvez daqui a uns anos. Mas realmente sinto que a minha vida adulta já pertence ao mundo, digamos. E foi um bocadinho uma realização que eu própria fui fazendo.
0: E agora ao contrário. Mariana, uma pergunta para a Marisa.
2: Eu estou muito curiosa, não é? Com estes anos todos que a Marisa passou no Qatar e disse que trabalhou para uma companhia aérea, e eu fiquei com curiosidade se trabalhava como assistente de bordo e se, nesse caso, se terá visto muitos para outros países do mundo, não é?
1: Sim, trabalhei na Qatar Airways como chefe de cabine, mas dava formação também. Praticamente desde que entrei, comecei a dar formação, e hoje é aquilo que faço. Vivo em Madrid por escolha e continuo a dar formação por todo o mundo. E estou neste momento na Arábia Saudita a falar convosco.
0: Portanto, deu um saltinho de Madrid até a Arábia Saudita hoje?
1: Sim, uma semana, já volto depois de amanhã e depois fico mais uns dias, depois vou para o Luxemburgo, depois volto, enfim.
0: Uma verdadeira portuguesa no mundo.
1: Perguntam se realmente vivo em Madrid.
0: Porque na verdade continua a voar por este mundo fora, continua portanto ligada à aviação em termos profissionais.
1: Sim, neste momento com a minha própria empresa... em que fazemos transformação de companhias e de transformação de negócios, digamos assim, também muito ligado às companhias aéreas.
0: Mariana, quer falar-nos um pouco da sua vida profissional? Que projeto é que tem em mãos nesta altura?
2: Eu estou a fazer a mesma coisa que fazia da última vez que nós falámos, não é? Porque já é a terceira vez que nós falámos. Portanto, eu trabalho, sou especialista em SEO e visibilidade nas ferramentas de inteligência artificial. E no fundo eu ajudo marcas a tornarem-se mais visíveis e mais centrais quando há tomadas de decisões que são feitas em plataformas conversacionais de inteligência artificial, como ChatGPT, Perplexity, etc. Trabalho por conta própria, portanto tenho clientes de todo o mundo, não viajo tanto como a Marisa.
0: Mas gostava.
2: Gostava, sim, mas viajo. Porque vou a imensas conferências, que é quando nós trabalhamos por conta própria, e muitas vezes esta coisa do trabalho remoto, acabamos por também ficar muito presos em casa, e eu gosto muito de estar com pessoas que fazem a mesma coisa que eu, conhecer outras pessoas do setor, e então vou a muitas conferências e à conta disto tenho visitado imensos países, o que tem sido ótimo. Este ano vou estar em Portugal também para duas conferências de marketing e portanto essa parte é boa. Pronto, já não faço tantas como costumava fazer, quero ver se volto a fazer mais. Mas agora com esta coisa toda das IAs, não é? Tem sido ótimo, muito interessante, é um trabalho que está sempre a mudar e essa é das coisas que mais me estimulam, porque eu aborreço muito facilmente. Então com este trabalho eu nunca me aborreço, porque há sempre novidades, coisas novas para aprender e para fazer.
0: Se vos passar o microfone outra vez, para onde nos vai levar as vossas. Para onde nos vão levar as vossas perguntas? Marisa?
1: Bom, nunca se sabe, Mariana, se pode haver aqui uma sinergia e juntar forças até, sei lá. Há uma coisa que eu gosto muito de fazer, que é abrir portas, não é? E trabalhar pelo mundo faz com que tenhamos um bocado essa cabeça, não é? De não nos limitarmos, de pormos a criatividade em marcha e de não ter medo e de não colocar tantas limitações como se calhar estivéssemos no nosso país, a sociedade ou os amigos ou o que fosse, nos colocaria. Como estamos mais atiradas para o mundo e para a frente, eu acho que o medo sai um bocadinho do plano para arriscar um pouquinho mais. Não sei se a Mariana sente isso, mas eu do meu lado é o que eu sinto.
0: Mariana?
2: Eu concordo perfeitamente. Eu acho que é das maiores aprendizagens que eu tenho feito, não é? Ao longo destes últimos anos é realmente ter coragem para dar estes passos em frente, não é? E a Marisa provavelmente também deu um passo grande quando decidiu abrir a empresa dela, não é? É sempre um risco grande, mas também depende muito também da confiança que nós temos em nós próprios, naquilo que sabemos fazer, mas também estarmos sempre abertos a aprender mais e a fazer mais, porque, e eu vejo isso também muito no meu setor, não é? Aquelas pessoas que ficam a fazer sempre a mesma coisa, que não mudam as estratégias com que trabalham, que não vão mais longe, não é? Mas nós andamos por aí, e não é? Também é um bocado por causa disso que eu também viajo e gosto de conhecer outras pessoas, porque quero aprender o que é que está a acontecer de novo, pessoas que trabalham em diferentes campos, como é que elas se interligam. E de vez em quando temos que, sim, arriscar e fazer uma coisa nova. E eu tenho feito muito isso ao longo dos anos, aliás. E agora, como eu digo, inteligência artificial é uma coisa tão recente, não é? E eu estar a dizer que trabalho com isto. Eu trabalho, isto é, eu vou improvisando. E à medida que improviso, vou aprendendo e vou estabelecendo estratégias para aquilo que vou aprendendo, não é?
0: Olhando para os países onde estão, há algum aspecto que no início das experiências tivessem estranhado, de alguma forma rejeitado, e que tenham passado a incorporá-lo no vosso dia-a-dia? A cultura eslovena é muito diferente da nossa, certamente. Algum hábito que na altura tivesse estranhado muito e que hoje em dia não passe sem ele, que faça tal e qual os eslovenos?
2: Eu acho que isto vai soar um bocadinho estranho, mas é a questão das horas das refeições. Nós em Portugal temos umas horas das refeições muito definidas e aqui não. E eu adotei completamente. Eu neste momento já estou tão eslovena quanto às refeições, que é Se calhar há um dia em que eu vou almoçar às 11 da manhã, há outros dias em que eu só vou comer às 3 da tarde, e às vezes não se janta. E antigamente fazia muita impressão, não é? Em Portugal temos aquelas horas definidas. Agora não, agora é uma daquelas coisas que, pronto, sou muito relaxada. Agora com esta, e mesmo com filhos, tenho dois filhos, e mesmo assim sou super relaxada.
0: Bom, em Espanha janta-se mais tarde do que em Portugal. Os horários são assim bons, não é? Para fazer refeições. Como é que, no que diz respeito a este aspecto, Marisa, como é que foi?
1: Ah, bom, eu acho que já aprendi a adaptar-me tão facilmente às coisas que acabo por adorar, não é? Portanto, eu acho o máximo ao fim de semana almoçarem às 3 da tarde, 4 da tarde, tomarem o aperitivo antes. E eu gosto muito do facto que eles tomam o aperitivo antes, quando vão comer fora. Vai-se tomar primeiro um vermute com alguma coisa, ou alguma cerveja, ou o que for, e depois então almoçar. Ao fim de semana, até se estiver com amigos, até se pode ir a um tardeo, que é uma espécie de discoteca para os mais velhos, em que uma pessoa às 6 da tarde está a tomar um copo, depois de ter ido almoçar, tem música ao vivo, que depois transforma-se numa discoteca, e às 10 da noite vai jantar e vai para casa. É uma maravilha. E eu adoro um bocado essa dinâmica, e adoro a dinâmica de Madrid, que tem muito a parte cultural. As pessoas realmente saem para aproveitar a cultura, as exposições, os museus, e isso é uma coisa que me agrada profundamente, e quando estou faço por aproveitar isso tudo.
0: A Marisa há pouco dizia que regressar à Europa, vir para a Espanha, ficar mais perto de Portugal, depois de tantos anos no Médio Oriente, sentiu verdadeiramente uma espécie de regresso a casa? Estar em Portugal ou em Espanha é quase a mesma coisa? Ou ainda assim, algum aspecto que a tenha surpreendido?
1: Bom, voltar para a Europa em si, para mim foi muito importante, porque foi uma necessidade enorme que eu comecei a sentir de criar uma raiz forte, porque aquilo que eu sentia é que não tinha uma raiz, não é? O Qatar ou quem está no Médio Oriente nunca pode dizer que aquilo vai ser uma casa, porque não vai ser. Tem um prazo de validade, de alguma forma. Portanto, voltar para a Europa, para mim, teve esse sentido. Para a Espanha, eu senti logo que era a minha casa. Senti extremamente bem acolhida, senti que é um país muito caloroso, muito como nós, portugueses, mas eu acho que se calhar a diferença maior é que é maior, tem uma dimensão um bocadinho maior. E eu acho que era isso que precisava. Acho que se voltasse para Portugal, de alguma maneira ia-me sentir um pouquinho sufocada. Outra das razões pelas quais eu escolhi Espanha é que, como já via o meu negócio a crescer além fronteiras, não é? Portanto, com outros destinos, eu queria estar num centro europeu que fosse bem conectado, e Madrid é, de facto, reúne de facto essas características, porque tem um aeroporto com uma dimensão maior, e foi essa a razão também.
0: Depois de tantos anos fora e de tanto mundo conhecido, de cada vez que regressam a Portugal, sentem que mudaram mais ou foi Portugal que mudou? Mariana?
2: É uma pergunta complicada. Não, eu penso que fui eu que mudei mais. Porque eu chego... Mas também eu sou de Coimbra, não é? Uma cidade mais pequenina, onde não acontece tanta coisa. Se calhar se eu fosse de Lisboa teria outra opinião, não é? Mas no meu caso, voltar a casa é voltar àquilo que é familiar. É voltar aos sítios do costume. Não, sou eu, de facto. É, sou eu que mudei mais.
0: Marisa?
1: Sim, eu acho que somos nós que mudamos mais, sem dúvida. E depois chegamos ao país e sentimos esse choque cultural, não é bem um choque cultural, um choque de diferença, de cabeça, de mentalidade aberta, em que vemos outras coisas fora e chegamos e sentimos ali falta qualquer coisa. Isto está um bocadinho pequeno, sinto-me enfiada numa caixa e não consigo mexer-me. Acho que é por aí.
0: O que é que vos faz mais falta do nosso país? De que é que sentem mais falta de Portugal? Mariana?
1: Ai, no meu caso, o mar.
2: Eu tenho que concordar com a Marisa. O mar é das coisas que me faz mais falta. Nós aqui temos um bocadinho de mar. Não é muito, mas dá de vez em quando, pronto, lá dá para uma pessoa ir um bocadinho à costa, mas há outras coisas. Eu, ao contrário da Marisa, estou aqui numa cidade muito pequenina, não é? Porque Ljubljana é uma capital muito, muito pequena, a Eslovénia é um país muito pequeno. E uma das coisas que eu sinto mais falta aqui é realmente de eventos culturais, de mais coisas a acontecerem, que apesar de tudo... Em Portugal, claro, comparativamente com Madrid não acontece tanto, mas comparativamente com a Eslovénia acontece mais. E é das coisas que eu mais sinto falta aqui, é realmente de ver coisas a acontecer à minha volta. E também, mesmo em termos de... À hora, por exemplo, que os bares estão abertos, aqui tudo fecha às 11 horas da noite. Portanto, eu também não sou uma pessoa de estar até muito tarde, mas às 11 horas está tudo a fechar, não há nada mais a acontecer, toda a gente vai para casa... E, portanto, faz-me falta um pouco mais de exposições, de espetáculos, de qualquer coisa cultural. É que são coisas que aqui me fazem realmente falta.
0: Bom, mas a verdade é que ao fim destes anos todos, e apesar daquela tentativa de regresso, a Mariana foi ficando. O que é que a fez ficar na Eslovénia?
2: Foram as minhas ambições profissionais, para ser sincera. E não só, porque quando eu regressei também foi o... A minha vida social está toda lá. Claro que é muito complicado, o nosso coração divide-se, porque eu quero muito estar com os meus pais, obviamente, quero muito estar com eles em Portugal, mas os meus amigos estão todos aqui, portanto, eu em termos de... Eu aqui tenho uma rotina que vou trabalhar, faço coisas que gosto, sinto mais possibilidades para crescer no meu trabalho, para fazer outras coisas... para explorar mais e depois chego ao fim do trabalho e tenho sempre amigos com quem ir tomar um café, jantar, ou pronto, qualquer coisa, que é uma coisa que em Portugal, como toda a gente se foi embora, não é? De Coimbra, uhum. E não é só ir embora de Coimbra, e é as pessoas seguiram caminhos diferentes, não é? Nós desligamos uns dos outros.
0: E também há aquele aspecto da vida adulta de que falava há pouco, não é? A vida adulta foi toda passada aí.
2: Isso. Exatamente, e foi um bocado isso também. Eu aqui, apesar de não ser o meu país, eu de certa forma esta pequenina comunidade que nós aqui criámos, que é mesmo pequenina, mas é espetacular, de certa forma tornou-se a mesma casa, não é? E portanto foram estas duas partes, foi a parte profissional e foi também a parte dos meus amigos, da social.
0: Bom, há pouco a Marisa dizia que de alguma forma foi o lado profissional que a fez vir para a Europa, vir para Madrid. Em Madrid não terá aquele problema de tudo fechar cedo, não é? Até porque a movida madrilena é bem conhecida. Madrid é para ficar ou vê-se a mudar outra vez?
1: Eu vejo-me ficar em Madrid. Adoro Madrid. Estou encantada. Sinto que é a minha casa, mas enfim, não, eu até tenho medo de dizer que vai ser a minha casa, porque eu não sei o que é que o mundo traz para mim, não é? Mas eu acho que sim, acho que sim. Acho que estou muito feliz em poder conseguir fazer aquilo que eu mais gosto, que é dar formação, transformar empresas, transformar pessoas. E poder fazê-lo tendo a minha casa em Madrid e ir viajando pelo mundo para os clientes.
0: Esta nossa viagem conversa está quase a chegar ao fim. Se uma portuguesa vos dissesse hoje, e refiro-me exclusivamente à portuguesa porque são duas mulheres, duas empreendedoras, vos dissesse que quer emigrar mas que tem medo, o que é que lhe diziam? Mariana?
2: Eu digo, assim, emigrar para mim é daquelas experiências que que não têm que ser vividas, claro, não é para toda a gente, mas havendo abertura para isso, vale muito a pena. É porque mesmo que a pessoa depois decida voltar para Portugal, ter a experiência de viver no mundo, de ver outras culturas, de se integrar noutras culturas, é uma experiência espetacular e, portanto, eu acho que vale sempre a pena, pelo menos, experimentar.
0: Marisa?
1: Concordo com a Mariana. Eu acho que não é para toda a gente, não é? De facto, tenho visto isso pela minha experiência, conhecendo muita gente. Mas eu acho que o maior conselho que eu posso dar é não ter medo. E a partir do momento em que estás num outro país, que tente conhecer o mais possível dessa cultura, aprender o mais possível com ela, fazer amigos desse país, não se condicionar apenas aos amigos portugueses, porque existe muito essa tendência de uma pessoa aglomerar-se aos amigos portugueses, o que está correto, sobretudo no início, porque é
0: difícil.
1: É uma
0: zona de conforto.
1: Exatamente, mas para expandir, porque a única forma de uma pessoa se integrar totalmente e entender a fundo a cultura e se expandir é, de facto, fazer uma imersão total e fazer amigos de locais, experimentar e viver as coisas como os locais as vivem. Eu acho que não há nada mais bonito e enriquecedor que isso, mas eu acho que para além disso é não ter medo e ir com o coração aberto e confiar. Há sempre alguém que dá a mão, há sempre alguém que vem ajudar. É um ato de coragem, mas depois de passar a primeira barreira, está feito e torna-se mais fácil, o caminho é mais fácil.
0: Ficam esses conselhos. E agora perguntas para respostas rápidas. Um lugar que seja obrigatório conhecer nas cidades onde vivem. Em Ljubljana, Mariana.
2: A Eslovénia é pequenina, por isso eu vou dizer outra cidade, que é Bochum.
0: Portanto, okay. Ir conhecer outra cidade.
2: É uma viagem de um dia, Bochum. É um lago espetacular, muito melhor que Beledo, na minha opinião, é visitar Bochum.
0: E em Madrid, Marisa?
1: Eu diria que seriam os palácios que estão à volta de Madrid, por volta da Serra de Madrid. São maravilhosos, vale muitíssima pena, sobretudo na primavera. Recomendo vivamente.
0: Depois destes passeios, um sabor a provar. Em Madrid, Marisa?
1: O cochinillo, também na Serra de Madrid. Super conhecido e vale a pena experimentar.
0: E em Ljubljana, Marisa?
2: Mariana. Para mim, uma comida de conforto que eu adoro é iota, que é tipo é um equivalente a uma sopa da pedra, vá.
0: E uma palavra na língua que se fala nestes países que de alguma forma para vocês são casa. Uma palavra em espanhol e uma palavra em esloveno. Marisa?
1: Ah, deixa-me. Essa é difícil.
0: Pode ser a que mais gosta, a que menos gosta, a que acha mais graça. Só tem que depois me dizer o que significa. E não se pode esquecer que estamos na rádio.
1: Só palavras boas, que eu não digo palavras feias. pirra.
0: O que significa?
1: Pirra. Em Madrid existe muito aquela coisa de ai não, vais àquele sítio porque é muito pirro. Ou isso é para pirros. Eu achei muita graça à palavra, porque é o equivalente ao nosso Betinho.
0: Mariana.
1: Ou das tias.
2: Estamos perto do dia dos namorados, portanto eu vou dizer aqui a palavra amor, Ljubezan.
0: Bom, e é uma bela forma de terminar com essa palavra que, na verdade, todos sentimos. Cruzamos percursos, países e culturas com a Marisa de Sousa e a Mariana Franco, duas histórias que mostram que não há uma só forma de ser portuguesa no mundo. Muito obrigada às duas. Eu volto na próxima semana com mais histórias com gente dentro. Até lá. Boas conversas.

0: Meia-noite, 23 horas nos Açores.
1: Bloco de Esquerda e Livre querem explicações do Governo sobre a empresa que gera a plataforma de distribuição e classificação dos exames nacionais. A partir desta hora e até às 2 da manhã, de acordo com o Ministro da Educação, há nova paragem na plataforma digital de correção de exames do secundário. Em Almada, a Câmara Municipal vai impor novas restrições ao consumo de água. Uma delas é a proibição de rega.
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1: E começamos com uma notícia de última hora. A Azores Airlines confirma uma aterragem de emergência de um voo com cerca de 140 pessoas a bordo, que partiu de Ponta Delgada com destino a Toronto, mas divergiu para o aeroporto das Lages, na Ilha Terceira. A companhia aérea fala na detecção de odores não caracterizados a bordo. Foram para o hospital os 7 tripulantes do avião e uma passageira. É uma notícia que vamos continuar a acompanhar. O Bloco de Esquerda e o Livre querem explicações do Governo sobre a empresa que gera a plataforma de distribuição e classificação dos exames nacionais. O Ministro da Educação revelou que está a cargo da Blatt Creative Powerhouse, uma empresa que, de acordo com Fernando Alexandre, tem contrato com o Educa, o antigo Instituto de Avaliação Educativa, há 8 anos. O deputado do Bloco de Esquerda, Fabián Figueiredo, diz esta noite à Antena 1 que há várias contradições na versão do Ministro e exige explicações do Governo.
2: Primeiro, o Governo disse que era uma empresa que tinha uma relação contratual com o IAB desde 2018. Qualquer cidadão pode confirmar que essa empresa só existe desde 2020, o contrato é de 2023, portanto, para variar, o Governo mete a pata na poça, não é rigoroso. Nós queremos saber qual é que foi o envolvimento das empresas, quem é que tomou as decisões e, sobretudo, se nós, à data de hoje, sabemos o nome de todas as empresas que estão envolvidas neste processo. Porque o Governo, até ontem, recusou-se a divulgar quais é que são as empresas envolvidas neste processo.
1: Bloco de Esquerda e Livre querem também perceber sobre o cumprimento de todos os requisitos de segurança e de proteção de dados. Pelo Livre, a deputada Filipa Pinto dá voz a essas preocupações.
3: É importante perceber que documentação é que há para comprovar os requisitos da capacidade técnica da própria empresa, as certificações de segurança informática e as garantias de proteção de dados, porque esta empresa tem acesso a dados pessoais, nomeadamente os professores classificadores, que usam a sua chave móvel digital para aceder aos itens que têm de corrigir. E é importante perceber, é uma empresa privada, toda a documentação relativa a todas as empresas privadas envolvidas no âmbito das plataformas de classificação dos exames nacionais, incluindo os contratos e aditamentos e cadernos de encargos, porque nós temos de conhecer este tipo de contrato que foi feito, segundo se sabe, também por ajuste direto.
1: A partir desta hora, a plataforma de classificação dos exames nacionais volta a estar indisponível para manutenção pela segunda vez esta semana. Para o bastonário da

0: Ordem dos Engenheiros, por detrás do ministro, há de facto uma empresa que está a falhar.
1: Por trás das plataformas há sempre responsabilidades técnicas de intervenientes que as prepararam. E se não as prepararam, o fantástico é ninguém dar a cara. Parece que a culpa é realmente só do ministro e não é. Na verdade, embora obviamente do ponto de vista de gestão e da coordenação, o Ministério fica com o menino nas mãos, obviamente, mas do ponto de vista geral contratou alguém que não soube do ponto de vista técnico dar a resposta adequada a uma necessidade nacional.
0: Fernando de Almeida Santos assinala também que em Portugal falta regular a atividade dos sistemas digitais e de novas tecnologias, o que gera grandes riscos para os serviços do Estado.
1: E isto custa muito ao Estado. Quem reconhece o exercício profissional de engenharia em Portugal é o Estado. E o Estado atribui essas competências às ordens profissionais, que são muito diferentes de ser sindicatos, são intervenientes por conta do Estado da regulação e reconhecimento da profissão. E na informática, ou nos sistemas digitais e novas tecnologias, não há nenhuma, quando eu digo nenhuma é zero intervenções de atos de engenharia de responsabilidade pública regulados. Não há nenhum. E não havendo nenhum, é um risco enormíssimo para o Estado.
0: Fernando de Almeida Santos, o bastonário da Ordem dos Engenheiros. O ministro da Educação, que esta terça-feira foi a duas televisões dar explicações, garantiu que esta nova suspensão da plataforma, a partir desta hora, não deve ameaçar o novo calendário de lançamento das notas.
2: Eu penso que nós temos reunidas as condições para garantir que no dia 17 teremos as classificações.
0: Depois da CNN Portugal, na RTP, Fernando Alexandre foi mais concreto, referiu que falta corrigir apenas 20% dos exames.
3: A percentagem de respostas que falta é reduzida, é cerca de 20%, precisamente porquê? Porque no início houve erros e o cuidado que tem havido agora é quando são distribuídas as provas, são distribuídas sem erro. É isso que está a acontecer.
0: O ministro da Educação diz também sobre uma demissão que assumirá as responsabilidades que tem de assumir e que já está a fazê-lo.
3: A minha responsabilidade é que no dia 17 sejam publicadas as notas com todo o rigor. Aquilo que os serviços me disseram é que conseguiam cumprir o 14. E eu não achei que fosse cauteloso. Foi uma decisão política de adiar. Eu não tenho problema nenhum, eu já estou a assumir esse custo político. E é para isso que
0: O ministro da Educação esta noite na RTP. Moradores, comerciantes e cidadãos promovem hoje um cordão humano silencioso em Almada para chamar a atenção para a recorrente falta de abastecimento de água na costa de Caparica. Esta iniciativa consiste numa ação pacífica, silenciosa, sem desfile, durante a qual os participantes vão permanecer posicionados ao longo dos passeios e espaços públicos, formando um cordão contínuo. A Câmara da Almada vai proibir toda a rega, pondera também fechar alguns equipamentos não essenciais, tudo para poupar água no concelho. A Presidente da Autarquia, Inês de Medeiros, fala em reservas muito baixas, diz que o consumo disparou e é essencial restringir ainda mais o consumo. As medidas entram em vigor nas próximas horas.
4: Proibir mesmo qualquer rega, não é apenas a pública, a privada, para ver se no espaço de duas semanas, três, conseguimos recuperar alguma folga. Também já estamos a pôr em marcha todo um sistema de distribuição de água por cisterna para as zonas mais críticas e, naturalmente, mais uma vez, garantindo sempre o fornecimento de água aos equipamentos mais frágeis. E também vamos lançar uma grande campanha de fiscalização a tudo o que seja desvio indevido de água pelo nosso concelho, que esse também aumentou muito.
0: Inês de Medeiros, autarca de Almada, em entrevista à agência Lusa, voltou a repetir o pedido de desculpa aos almadenses pela situação. A Junta de Freguesia da Costa de Caparica e os bombeiros locais começaram esta terça-feira a disponibilizar água à população para as necessidades básicas em casa. Há vários dias que as torneiras não têm uma gota. Hoje chegou a faltar num centro de saúde na costa de Caparica. Fonte oficial dos Serviços Municipalizados de Água e Saneamento da Almada diz à Antena 1 que essa decisão de fechar o centro de saúde foi unilateral e precipitada. De acordo com esta fonte, voltou a haver água no centro de saúde pouco tempo depois e poderia ter continuado aberto da parte da tarde. O Presidente da República promulgou esta noite a nova lei orgânica do INE sem observações, um documento polémico que a Comissão de Trabalhadores do Instituto de Emergência Médica diz que continua a ser secreto.
5: É o segredo mais bem guardado dos últimos anos. Eu nunca vi

0: de Trabalhadores explica que o problema é a pressa.
1: Eu não tenho problema nenhum com a inteligência artificial. O meu medo é, permita-me a expressão, a burrice natural. E a burrice natural de estarmos a pôr aqui as coisas à pressa. Estarmos a montar sistemas em cima de sistemas sem testarmos e sem vermos o impacto a médio e longo prazo. Nós nunca fomos ouvidos. A única coisa que aconteceu foi que, no início deste ano, a Comissão de Trabalhadores e o coletivo dos trabalhadores do INEM, portanto, todos os profissionais do INEM tiveram a oportunidade de participar, à volta de 500, que participaram numa Assembleia Geral, e que fizemos nós uma proposta e entregámos ao Conselho Diretivo e ao Ministério da Saúde. E nem sequer um feedback do Ministério da Saúde tivemos a dizer, bom, recebemos, vamos analisar, vamos pensar, zero.
0: A Comissão de Trabalhadores do Instituto de Emergência Médica esta quarta-feira vai ao Parlamento responder às questões dos deputados. A audição já estava marcada antes da promulgação do Presidente da República, mas este tema também vai ser abordado, diz Rui Gonçalves.
1: A instabilidade institucional que tenha sido notória, tanto do Ministério da Saúde como do Conselho Diretivo do INEM, aliada a uma saída de dirigentes, falta de recursos humanos, as dificuldades principais mantêm-se. E há aqui uma desorganização, uma instabilidade, uma falta de comunicação que é preocupante e que temos algum receio que esta nova lei orgânica, se for má, possa completar este receio, ou seja, que possa efetivamente passar recursos humanos para o ILS, que possa vir a alterar vínculos laborais dos profissionais do INEM, o que me leva a outra questão, que é precisamente esta da passagem de ambulâncias de emergência médica, dos meios próprios do INEM, para as ULS.
0: Rui Gonçalves, da Comissão de Trabalhadores do Instituto de Emergência Médica, em declarações esta noite à Antena 1. O Exército dos Estados Unidos lançou novos ataques nas últimas horas contra o Irão em resposta aos bombardeamentos iranianos desta tarde contra um petroleiro saudita que transitava pelo Estreito de Hormuz. A televisão estatal iraniana já confirmou que se ouviram sons de dezenas de explosões, quer na ilha de Qasem, quer nas zonas próximas do porto de Sirik, que são dois pontos estratégicos no controlo iraniano do Estreito de Hormuz. Washington considera que Teherã está a levar a cabo ataques em águas internacionais, para além de bombardear vários locais no Irã. Os Estados Unidos, também esta terça-feira, voltaram a impor sanções ao petróleo iraniano. Está cada vez mais frágil o acordo de Islamabad entre Washington e Teherã. Aumentou para 100 o número de portugueses e luso-descendentes que morreram nos sismos da Venezuela. Há 59 pessoas desaparecidas. Esta quarta-feira passam duas semanas da ocorrência dos dois sismos. No mais recente balanço oficial do país, refere-se que mais de 17 mil pessoas estão desalojadas e 856 edifícios foram danificados ou destruídos. Portugal, bem como outros países da União Europeia, enviaram equipas de busca e salvamento para a Venezuela. A equipa portuguesa fica no terreno até quinta-feira com a base de operações em Cátia Lamar, em La Guaira.
2: Termina aqui o Jornal da Meia-Noite com Cláudia Almeida. 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
1: Passam 13 minutos da meia-noite em Portugal continental e na Madeira, menos uma hora nos Açores.
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0: Começamos pelo relato da boa velha telefonia. Mesmo com um som muito granulado, deu para acompanhar o relato da Antena 1 com o comentário dos dois Aurélios, o Marques e o Márcio, para este grande momento. Preparem-se, porque neste episódio concentram-se os dois extremos da nossa participação no Mundial. O melhor... E o pior.
1: Como primeira tomada de posição, decidimos não comparecer ao jogo de treino marcado pela Federação Portuguesa de Futebol a realizar hoje, dia 25 de maio, em Monterrey.
0: Ou pelo menos, o início do pior. Seguimos para o México, pela via da saudade. Apresentamos para isso mais uma voz neste podcast, Rui Miguel Tovar. Em 1986 tinha 9 anos e ainda não sonhava que viria a escrever mais de 20 livros sobre futebol. Mas sendo filho do jornalista Rui Tovar, claro que já gostava do desporto rei. Guarda recordações deste Mundial que vão, curiosamente, além dos resultados dos jogos.
2: A memória é sentimental e não tanto resultadista. E o que me lembro é mais do meu pai ter ido ao México, das cartas que ele me escreveu. As cartas tinham a ver com piadas privadas, minha e dele, e tinha descrições, tipo, lembro-me que a cidade do México tinha mais habitantes do que Portugal inteiro, lembro-me de ler isso, portanto eram essas curiosidades.
3: Ele descreveu-te o Azteca, por exemplo?
2: Não, mas a carta era o Azteca, o postal era o Azteca.
0: O postal era o Azteca. E o que era o Azteca? Era o monstro de betão onde todos queriam jogar. Era o grandioso estádio escolhido para a final de 1986 e, curiosamente, o palco da abertura do torneio neste ano de 2026. Este é o estádio onde até hoje já se jogaram mais partidas mundiais, dos poucos que recebeu duas finais, a de 70 e a de 86. E por isso a sua relva já viu a consagração dos dois melhores jogadores da história. Pelé, 1970... E Maradona, 1986. O estádio Azteca é também conhecido por Colosso de Santa Úrsula, devido ao bairro onde se localiza. Que tem isto que ver com a história que estamos a contar? Tudo. Mesmo tendo em conta que, para Portugal, chegar à final do Azteca se tornou numa miragem. Mas olhem que houve ali um momento em que isso pareceu possível. E por falar em Santa Úrsula, ela nasceu na Grã-Bretanha. Ora, se chegámos a sonhar com a final, à Inglaterra o devemos. Já lá vamos. O desejo, na cabeça dos jogadores, nunca deixou de existir. Mas desejar não basta. E para fazer um bom trabalho é preciso ter boas condições. Vamos convocar de novo o diário de Rui Águas, que ainda nos vai fazer companhia mais alguns episódios.
4: 21/5/86. Estamos por reunir há já dias para discutir problemas vários e urgentes. Segurança, prémio de presença, liberdades, cartão vitalício, enfim. Pensamentos saudosistas todos terão, mas uns mais que outros, naturalmente. Há pouco dei comigo a pensar nos pezinhos do André. O André é o meu filho mais velho, na altura tinha 2 anos. E na unhita que ele encravou recentemente. Quando dei por mim, estava com um big smile do papá a pensar no seu filhote.
0: Entre a tensão e a saudade, entre a descrença e a vontade, a alma destes jogadores estava um caldeirão. Diz o povo, e muito bem, em casa onde não há pão, todos ralham e ninguém tem razão. Vamos espreitar o que se tem passado em Saltillo? Venha daí.

0: Este é o podcast Saltilho Cromos de 86. Eu sou o Pedro Miguel Ribeiro e há 40 anos estava com a casa em obras. É verdade. Entre a primavera e o verão de 86, os meus pais decidiram, para além do mais, fazer o que muito boa gente fazia para poupar dinheiro, viver em casa com as obras a decorrer. Por isso, parte das minhas recordações do Mundial do México tem cheiro a estuque e a sacos de cimento cola. Os jogos, que davam às 6 da tarde, vi-os entre espirros, por causa do pó, e ralhetes da minha avó à minha irmã de 2 anos, que passava a vida a esconder as ferramentas dos pedreiros.
1: Olá, Ana! Onde é que tu meteste a pá?
0: Não deixa de haver aqui um estranho paralelismo. Em minha casa remodelava-se. No México, reconstruía-se. Já que estamos a dar contexto, importa recordar que este México de festa que vivia a euforia do Mundial de 86 era o mesmo México que lambia as feridas de um terrível terremoto ocorrido a 19 de setembro de 1985. 10 mil mortos só na capital do país e muitos milhares de feridos e desalojados. Era um país a viver uma realidade agridoce, tal como a seleção nacional portuguesa vivia. E se eu, por causa das obras e dos horários noturnos das partidas, não vi a seleção jogar nas condições ideais, também posso dizer que sei agora que a seleção também não treinava nas condições ideais. 22 de maio de 1986. A minha casa está em obras. A seleção está uma casa a arder.
2: Nós passámos o estágio em Saltilho a reunir. Porque não havia mais nada e reuníamos naquela salinha pequenina, não havia mais nada, havia a piscina. Por isso é que as fotografias que aparecem é tudo na piscina. Parecia que estávamos nas Maldivas e tudo ao boi. Não, o único sítio onde nós podíamos estar, e os jornalistas também, era na piscina. Não havia espaço no hotel.
0: Os jogadores de fato de banho com o treinador na borda de água a discutirem tática. Os jornalistas ali perto, entre drinks e datilografias, a trabalhar como podiam. Estão a ver o ambiente daqueles reality shows das casas vigiadas? Ora, tem tudo a ver. O Carlos Manuel bem disse que os jogadores passavam o tempo em reunião. Ora, se reuniam, debatiam. Se debatiam, coordenavam-se. Já sabemos que a FPF não contava que os jogadores se unissem tanto em torno desta questão, até porque, lembra o jornalista Vítor Serpa, ainda subsistiam antigas divisões no grupo.
3: Eles contavam, por exemplo, que um jogador como Fernando Gomes dificilmente se iria juntar a Carlos Manuel e a Diamantino. Por exemplo, havia realmente um grupo forte do Porto que, ainda por cima, durante o próprio Campeonato do Mundo, exerceu alguma pressão, nomeadamente o grupo do Porto, no sentido da utilização do Paulo Futre. E o Paulo Futre era utilizado em substituição do Diamantino.
0: É um facto que havia grande sururu em torno da titularidade de Futre. E é facto também que desde 84 os grupos do Porto e do Benfica faziam as refeições em mesas separadas durante os estágios. Mas até para isso Carlos Manuel tem uma explicação plausível.
2: Essa situação tinha a ver também com a chegada dos jogadores do Porto mais tarde ao Europeu de 84, porque eles tiveram a final da Taça das Taças. Exato. E o que é que acontece? Nós já estávamos sentados numa mesa, e havia outra mesa que também era 10 ou 11 jogadores em cada mesa, e eles chegaram, e como é óbvio, nós estávamos até a jantar nesse dia, eles chegaram e sentaram-se noutra mesa, e as coisas depois foram ficando assim.
0: Na tentativa de esbater rivalidades e estimular companheirismo, os próprios quartos do motel La Torre estavam distribuídos de forma a misturar cores. Futre com Sousa, André com Jaime Pacheco e Inácio com Morato faziam Porto dormir com Sporting. Gomes e Rui Águas, tal como João Pinto e Oliveira, punham o Porto a pernoitar com o Benfica. Bento e Damas era o único quarto com o Benfica Sporting. E depois tínhamos um Belenenses Porto, com José António e Jaime Magalhães, e dois Benfica Boa Vista, com as duplas Diamantino e Ribeiro, e Carlos Manuel com Frederico. Para fechar, dois Belenenses Benfica, Sobrinho com Álvaro e Jorge Martins com Veloso, sendo que Veloso acabaria por ter de ficar em Portugal por um caso mal contado que envolve análise de doping e foi substituído pelo academista Bandeirinha. Desta história, havemos de falar num próximo episódio. As rivalidades existiam, mas neste ano de 86 as reivindicações foram mais fortes que qualquer clubite. Os jogadores agiram em Saltilho em bloco. Aliás, os capitães que deram a cara representavam os três grandes, Gomes, Jaime Pacheco e Bento. Carlos Manuel garante.
2: Foi o ano mais fácil da seleção estar unida.
0: Unida e reivindicativa. Há pouco, a página do Diário de Rui Águas referia o dia 21 de maio de 1986 e a ansiedade dos jogadores perante a falta de respostas da Federação Portuguesa de Futebol. mantinha-se a insatisfação quanto aos prémios, ou falta deles, e quanto às condições de treino, ou falta delas. Dias antes, a 18 de maio, já tinha ficado provado que nem os jogos de preparação iam correr bem. Monge da Silva, o preparador físico da equipa, confirma.
4: Íamos ter 3 jogos com equipas da primeira divisão. Não tinha. Eu lembro uma vez, fomos para um estádio, havia lá montes de relvados. Havia lá um complexo esportivo, tinha para uns 10, já não sei, de 15 ou 16 estádios, campos relvados, com um único balneário. E pá, íamos jogar com uma equipa da primeira divisão, que é o que o Torres disse, hoje vamos jogar, que diziam os dirigentes.
0: Os dirigentes julgavam ter marcado adversários para jogar com Portugal, mas a palavrar não é contratar. Às tantas foi isso que aconteceu. Mas desta vez, do mal o menos, ia-se jogar.
4: E nós equipámos, estávamos já no campo, disse assim, professor, oriente lá o aquecimento. Digo, Torres, eu posso orientar, mas ainda não vi adversários, porque o balneário era único, não havia mais ninguém, não havia ninguém. Então, imagina que uma equipa que vai disputar um campeonato do mundo, que vai ter um jogo de treino e não tem adversários.
0: Não apareceram. E nem eram da primeira divisão. Tratava-se desse Titã, que dá pelo nome de Clube de Futebol Nova, uma equipa amadora. A seleção acabou por defrontá-la 2 dias depois. Aos 11-0, terminou o jogo. O selecionador José Torres já não sabia para onde se virar. Como é que ele ia preparar uma equipa para a exigência de um Mundial com jogos-treino assim? E podia ser pior? Podia.
4: Uma foi uma equipa de cozinheiros lá do hotel que juntava. Epá, quando já estava 15 a 0, acabou o treino. Não tivemos uma equipa para treinar.
0: Assim sendo, como é que a seleção se preparava para enfrentar adversários fortes? Usando os únicos jogadores fortes que tinha à disposição. Infantes contra infantes.
4: Como é que nós fazíamos? Como tínhamos muitos jogadores, fazíamos 8 contra 8 ou 9 contra 9, ou conforme o número que lá tivéssemos. Todos os dias fazíamos esse já no treino, porque não tivemos um jogo de treino antes do Mundial.
0: O tempo passava e as condições não melhoravam. A 20 de maio, os jogadores pedem ao selecionador José Torres que exija uma reunião com os dirigentes da Federação. A 22 de maio, a reunião com o coordenador Amândio de Carvalho e os demais dirigentes acontece, mas Silva Rezende não está presente e as exigências dos jogadores não são satisfeitas. A partir daí, começa a surgir a ideia do célebre comunicado. Uma coisa que desde logo me surpreendeu quando mergulhei nesta história foi a capacidade discursiva, a cultura cívica e a literacia política destes jogadores. Há até detalhes mais surpreendentes, já que ouvimos da paixão pela escrita de Rui Águas, e então não é que António André, trinco do Porto, jogador duro, habituado a fazer o trabalho de sapa de todas as suas equipas, era também, afinal, um belo pianista. Quer isto dizer que Saltillo também acontece porque estes jogadores são fruto de um Portugal ávido de aprender a viver em democracia. Pedro Adão e Silva fala, a esse respeito, de um detalhe importante.
5: Há um episódio que parece lateral, mas que é significativo. Quando a Junta de Salvação Nacional reúne com os sindicatos todos, um dia ou dois depois do 25 de Abril, portanto, poderá ter sido a 27 de Abril, 28, não sei precisar, o primeiro sindicato a pedir a palavra e a usar a palavra nesse plenário, onde a Junta não queria que os sindicatos usassem a palavra, é o Sindicato dos Jogadores de Futebol. O Arthur Jorge.
0: Há, portanto, uma certa tentação de fazer leituras políticas em torno do caso Saltillo.
5: A questão vai evoluindo e também se vai politizando, porque depois deixa de ser um tema dos jogadores de futebol. É muito interessante porque isso corresponde também às lutas sociais e laborais no país nessa altura.
0: Os jogadores de futebol liam o mundo em seu redor e tinham plena noção de como o negócio do futebol estava a evoluir.
2: Havia alguns jogadores a jogar no estrangeiro também que sabiam isso tudo também.
6: Como é que eram os contratos?
2: E obviamente que isso, a informação dentro de nós, quando estamos juntos, rapidamente passa. E nós fomos apercebendo das coisas, não é? Fomos apontando, fomos ficando com coisas e íamos transmitindo às pessoas que a Federação tinha de se organizar, os direitos de imagem. Então, estamos a falar do Mundial, que foi a primeira vez que é transmitido para o mundo inteiro.
0: Dia 23 de maio é a data limite para a inscrição de jogadores na competição. A partir daí, o grupo que está é o grupo que fica. Já não há volta a dar. E é nessa noite que Carlos Manuel entrega um documento a Amândio de Carvalho. É um comunicado de 5 páginas, 4 são texto e na quinta estão as assinaturas de 22 jogadores.
3: A questão do comunicado dos jogadores é levantada por portanto, enfim, é levantada pelos jogadores e os jornalistas começam a ter conhecimento de que está a ser preparado um comunicado.
7: Consideramos ser um direito da classe dos jogadores profissionais de futebol
8: ao público nacional e internacional e aos próprios membros da direção da FPF esclarecemos as condições
9: para envergarmos nos treinos e nos eventuais jogos de preparação.
0: Vítor Serpa, já sabemos, era o enviado do jornal A Bola ao Mundial do México.
3: Conta-se que alguns jornalistas participaram de alguma maneira nesse comunicado. Uns porque, eventualmente, emprestaram a máquina de escrever para se escrever o comunicado, mas também para, julgo eu, para, de alguma forma, alisar algumas coisas, e, portanto, sobretudo a comunicação.
0: Qualquer fotografia dos jogadores no seu ambiente nativo de reuniões daria um bom postal para Rui Tovar mandar ao filho Rui Miguel. Futre de equipamento de treino junto a três jovens mexicanas em traje tradicional. Torres e equipa técnica de poncho e sombrero às compras em Saltillo. Gomes, também de sombrero, sentado sobre uma fonte nos arredores da cidade junto às placas de sinalização que apontam 858 km até à cidade do México. Mas há um que fica, definitivamente, como o postal do dia do comunicado.
10: Eu lembro-me de ver a greve, mas não prefiro o que é que era a greve, lembro-me de ver os jogadores de chinelos e calção num hotel a ler um comunicado, mas aquela memória, se fosse agora, era diferente, claro. Ou se fosse 9 anos depois seria diferente. 9 anos porque era essa a minha idade.
0: Fica a imagem que poderia ser um estranho postal. Todos os jogadores reunidos num hall do Hotel La Torre, de calções e chinelos, com uma pequena mesa redonda onde se amontou um microfones e gravadores à frente do capitão de equipa. À direita, Ribeiro, de Boa Vista, com um farto cabelo encaracolado e bigode. À esquerda está Jaime Pacheco e Carlos Manuel. Na segunda fila, logo atrás, André, Gomes, Diamantino e Oliveira. E depois, todos os outros nas filas restantes. São 13 horas de 25 de maio de 1986, hora de Saltillo. E a voz do capitão Manuel Galrinho Bento transmite a decisão dos jogadores.
11: Comunicamos aos excelentíssimos órgãos da comunicação social que, como primeira tomada de posição, decidimos não comparecer ao jogo de treino marcado pela Federação Portuguesa de Futebol a realizar hoje, dia 25 de maio, em Monterrey.
0: Havia uma enorme diferença entre esta tomada de posição e as anteriores. Era pública. Os jogadores avançam para que o mundo saiba o que se passa. Mesmo sabendo de antemão que a Federação não iria ceder, aliás, como Amândio de Carvalho recordou em resposta mais tarde,
12: a direção da FPF, em sua reunião de 20 de maio, ratificou as condições oportunamente aprovadas e deliberou em nada as alterar, seja em que circunstâncias for.
0: E, a partir daqui, começam as repercussões e as interpretações. Aliás, para usar um termo muito em voga hoje em dia, as percepções.
3: O comunicado surge, é muito levantada a questão nessa altura do grupo do Barreiro poder ter conotações políticas e ter ali uma intervenção que não era meramente uma intervenção corporativa, mas uma intervenção realmente política.
0: O grupo do Barreiro era nada mais nada menos do que o grupo de jogadores do Benfica, onde se destacavam Bento, Diamantino e Carlos Manuel, conhecido pela sua cumplicidade em campo e companheirismo. Ora, sendo o Barreiro uma zona conotada com o Partido Comunista, e sendo este um caso de reivindicações laborais, a leitura política do sucedido tornou-se uma tentação. Para comentar essa hipótese, fui buscar a opinião mais imparcial que pude. Por isso aqui está, Jaime Dória Cortesão, o advogado que virá a conduzir o inquérito a todos estes factos.
13: Eu acho que, digamos, o 25 de abril criou as condições para as pessoas poderem pronunciar, digamos, livremente. Mas é evidente, quando rebentam situações, fazem-se leituras políticas, umas vezes certas, outras vezes erradas. Neste caso, relativamente ao chamado Grupo do Barreiro, completamente erradas.
0: Ou seja, não havia cabecilhas. Era mesmo um movimento coletivo de todos os 22 jogadores.
13: Os jogadores reuniam em plenário e depois havia o Gomes do Porto, que era quem, digamos, era o mensageiro dos jogadores junto à Federação e também, talvez, um bocadinho mensageiro da Federação dos Jogadores. Tentava ali apaziguar os ânimos, digamos.
0: Gomes, o Bibota, assim chamado carinhosamente por ter sido duas vezes vencedor da Bota de Ouro que distingue o maior goleador da Europa. Era um dos capitães e estava claramente de acordo com todas as reivindicações. Aliás, todos os jogadores assinaram o comunicado. Gomes tinha era talvez um estilo um pouco mais cordial na sua contestação. Nesse aspecto, pode dizer-se que Rui Águas também.
14: Não sei, esta distância é difícil também estar a dizer. Ah, foi mal, foi bem. Eu fiquei com a sensação que podíamos ter sido mais... ou procurar uma via menos guerreira e mais positiva. Não sei se ia dar, se ia resultar, se calhar não. Se calhar não.
0: Sim, havia estilos diferentes de lidar com a situação. Reconhecendo isso, Carlos Manuel realça.
2: Mas todos tinham a sua voz. Isso até à saída de alguém. De um. Mas todos tinham a sua voz. Isso não há dúvida nenhuma.
0: Alto lá! De quem é que Carlos Manuel estará a falar? A seu tempo saberemos. Lá para os últimos episódios. O comunicado estava lançado. Apenas 3 dias depois, já havia apelos à serenidade da parte do Ministro da Educação, João de Deus Pinheiro, e do próprio Presidente da República. O debate nacional começava e atenção que vai chegar a plenário da Assembleia. Pode dizer-se que o comunicado não foi bem recebido. A posição dos jogadores era incompreendida pela população em geral e o tratamento da informação parecia acusatório, como se percebe nesta peça da RTP.
15: Tudo parecia decorrer de normalidade, à exceção da falta de rosários de valor para testar os novos infantis. Mas no dia 23 de maio, quando estava programado um jogo de treino com a segunda equipa de Monterrey, os jogadores decidiram em conjunto contestar a direção da federação ali representada, abrindo uma guerra fria que viria a marcar decididamente a presença da nossa seleção neste Mundial.
0: À distância, ainda por cima com tantas horas de diferença, era difícil perceber onde estaria a razão, sobretudo para os miúdos como eu, o João Tomás e o Pedro Adão e Silva.
5: Eu acho que havia os jornalistas lá e o que chegava cá, não é? Nós não tínhamos pluralismo mediático significativo. Há uma coisa que nos foi sempre dita, que havia um controle grande daquilo que se passava na RTP em relação a este tema, com uma pessoa em particular com responsabilidades editoriais, que no fundo aquilo que saía em antena aqui não era exatamente o que se passava lá, demorava dias também, não é?
0: O meu pai, mas sobretudo o meu avô, não receberam bem essas notícias. Pareceram zangados com a atitude dos jogadores. Foi assim em minha casa. Foi assim em muitas outras.
3: Enquanto em Portugal este tipo de comunicação e esta, o anúncio do comunicado dos jogadores é tido como uma traição à pátria, obviamente, eu não sei se ponho a arte.
5: Foi assim que eu o vivi.
3: Sim, sim, sim. É uma traição à pátria. Até porque estamos quase em vésperas de jogar. Por outro lado, do ponto de vista internacional, isso foi arrasador para a Federação Portuguesa de Futebol. Estes, lá estão os tipos do Sul, que nunca se entendem. Quer dizer, que estão há 20 anos para conseguir estar no Campeonato do Mundo. E quando chegam ao Campeonato do Mundo, fazem isto.
0: Portanto, à boa maneira portuguesa, mais do que resolver os problemas internos, mais do que refletir sobre as causas do diferendo, o foco e a preocupação eram as aparências.
16: Como é que as pessoas lá fora vão olhar para Portugal? Aquela coisa muito provinciana.
5: Que se mantém, aliás.
16: Que se mantém, aliás. O que é que eles vão pensar de nós lá fora?
0: Estamos a ouvir João Tomás, coautor do livro Deixem-nos Sonhar, com Pedro Adão e Silva.
16: Só que lá fora o que estava a passar é o Valdan dava entrevistas do mesmo, só que em Portugal ninguém sabia, ninguém ligava.
5: Sim, a seleção holandesa já havia a história, que não... até de 78. Mas Brasil, Argentina, duas grandes seleções, pelo menos estavam-se a passar coisas semelhantes. E havia o episódio da democracia corintiana, só que as coisas, a comunicação não é o que era hoje.
0: Sócrates, brilhante médio brasileiro, não tinha só nome de filósofo. Ele pensava a vida como pensava o jogo dos seus times. E em plena ditadura militar, instituiu com os seus companheiros a democracia corintiana. No seu Corinthians, o gigante clube paulista, as decisões eram coletivas, sujeitas aos votos de jogadores e dirigentes. E Jorge Valdano, que ainda hoje escreve autênticas encíclicas sobre o futebol e o seu significado social, já em 1986, em antecipação do Mundial, dá entrevistas à imprensa mexicana em que diz, e passo a citar, os jogadores começaram a tomar consciência de que não são só músculos, mas sim seres atuantes e pensantes. Portanto, vistos desde o famoso lá de fora, os protestos dos nossos jogadores eram apenas mais um episódio entre tantos. Mas dentro das nossas fronteiras, tudo o que se passa após o comunicado será tratado não como uma discussão necessária, mas sim como uma rebelião.
15: Na chamada Rebelião de Saltillo, um pouco de diálogo e atendimento, um são convívio entre jogadores, treinador e dirigentes.
0: Doze anos depois do 25 de Abril, a sociedade portuguesa era devota das causas da liberdade, mas dinheiro no bolso é dinheiro no bolso. E para uma população que não ganhava por aí além, qualquer reivindicação de ordem financeira por parte dos jogadores podia facilmente passar por uma espécie de birra de meninos mimados. Importa, por isso, dar o contexto. Os jogadores da seleção ganhavam bem mais do que a média dos portugueses, mas só os dos principais clubes, e não era a loucura de salários que se paga hoje em dia. Carlos Manuel e Rui Águas sabem muito bem o que isso é.
2: Qualquer jogador da minha época acabasse a sua carreira, se não ficasse no meio, a ser ou treinador, ou massagista, ou sei lá o quem, tinha que ir trabalhar para a CP outra vez. Ninguém, eu digo ninguém mesmo, no meu tempo de jogador, nenhum jogador, e estamos a falar de equipas Benfica, Porto e Sporting, nenhum jogador que acabasse o futebol tinha hipótese de viver a vida com o que angariou no seu trabalho no futebol. Nenhum. Mesmo que fosse lá para fora. Não tinhas hipótese. Ou continuavas no meio e os anos de vida iam diminuindo, e aí se calhar passado 30 anos já aguentavas ali um bocadinho, mas não era tal, ou senão não tinhas hipótese nenhuma, tinhas que ir trabalhar. Exato. Tinhas que arranjar trabalho.
14: Sim, isso era verdade, não se ganhava o suficiente na altura. Um bocadinho naquela fase, na minha fase final, é que os jogadores começam a emigrar, começa a haver um mercado diferente e começam os salários a serem melhores, porque não havia, de facto, essa segurança nessa altura. Sou jogador do Benfica, ou do Sporting, ou do Porto, pelo menos esses, e estou garantido, a minha família vai ter a estabilidade que nós procuramos. Mas não, nessa altura não era assim. Isso ainda demorou algum tempo a ser verdade.
0: Por isso, imaginem a estupefação dos jogadores quando, por exemplo, sabendo que a Adidas tinha pago um valor à federação para ser marca oficial, receberam da mesma federação pouco mais que um valor simbólico, como confirma Monge da Silva.
4: Os jogadores receberam um saquinho de equipamentos, um saco grande lá com umas camisolas, umas t-shirts, uns fatos, umas sapatilhas, e, pá, e um valor que não sei que era 300 contos ou uma coisa assim do género. Que para mim era capaz de ser muito dinheiro, mas para aquela malta que tem contatos de publicidade enormes, aquilo não era nada. Portanto, e eles sabiam que a mesma Adidas pagava às outras equipas 5 vezes mais do que eles recebiam.
0: Pois, é que ainda por cima, os jogadores tinham contactos internacionais. Havia muitas formas de saber o que se passava noutras seleções. E Carlos Manuel confirma, os jogadores estrangeiros também tinham reivindicações, mas eram atendidas de forma diferente.
2: Vamos lá ver, essas algumas que nós sabíamos já era natural nas federações, nas outras federações. Portanto, os jogadores que iam para a competição, para o estágio, já estava tudo falado, já deitavam para fora tudo esse pensamento dessas coisas todas.
0: Portanto, iam para estágio com a cabeça limpa. Já os infantes estavam num ermo em Saltillo com uma sensação de terem caído num conto do vigário.
2: É que estás a tirar alguém que tem família para ter o benefício sem fazeres rigorosamente nada. Não, isto não se faz assim. As coisas têm que ser limpinhas para um lado e para o outro. E para nós não eram.
0: O professor David Monge da Silva defende ainda hoje que havia estruturas para ter resolvido tudo de uma forma profissional ainda antes da convocatória para o Mundial.
4: Em todos os países do mundo, quem é que define os contratos de publicidade? Não são os jogadores, porque os jogadores só são da seleção quando são convocados. Não pode ir o Humberto ou o Bento dizer, ir à França, quer discutir, mas já foste convocado. Ou é o sindicato de jogadores que negocia, esse é um modelo que alguns países têm, ou então é um 3 ou 4 ex-capitães da Seleção Nacional que negociam isso para os jogadores.
0: Ainda por cima, os jogadores tinham expectativas fundadas. A 5 de fevereiro de 86, há um jogo de preparação com o Luxemburgo. Vitória por 2-0. Golos de Frederico e de Gomes. Os jogadores apresentam as suas ideias quanto a prémios de jogo e contratos de publicidade à Federação. Resta saber a que parte da Federação. Foi ao presidente Silva Rezende? Não. Foi alguém que realmente mandava? Não. Foi alguém que deu a entender que as exigências dos jogadores iam ser atendidas? Sim. Fixem este nome que é importante para a história. António Pimenta.
2: A primeira pessoa que falámos foi o senhor António Pimenta. Falámos com ele, uma pessoa extremamente impecável, afável, ouviu-nos. Dissemos praticamente que... Não dissemos que não íamos. Não vamos para o México sem isto estar resolvido. Não foi isso. Dissemos que era importante resolvemos estas situações em Portugal... Porque possivelmente até algum jogador podia não querer ir. Um qualquer. Então tinham que resolver e chamar outro, se quisessem. Mas o presidente da Federação, o Dr. Silva Rezende, nunca se reuniu connosco. Nunca. Mesmo já no, depois, antes do México e depois quando chegámos ao México. Porque quando chegámos ao México ele também foi. Só o vi no último jogo, a entrar no balneário, mais nada. E as pessoas nunca quiseram falar connosco.
10: O que é que levou a ir a esse jogo e não aos outros? A gente não sabe verdadeiramente, mas o que se diz é que ele estava na cidade do México e não podia estar, porque a seleção estava já muito revoltada desde fevereiro até...
0: Rui Miguel Tovar, que acabamos de ouvir, dedicou-se a escalpelizar outro estágio da seleção que não correu da melhor maneira, o do Mundial da Coreia e do Japão, em 2002, no seu livro Lembrar um Mundial para Esquecer. Mas isso é outra história. O curioso é que estamos a fazer mais ou menos o mesmo exercício aqui e o caso Saltillo teve importância para lá do futebol. Foi um movimento importante. Pena que foi também recheado de mal-entendidos. Mons da Silva.
4: Simplesmente os jogadores, que tinham toda a razão, na minha opinião, tinham toda a razão, não souberam gerir a razão que tinham. E a ideia que se criou cá é que eles só pensavam no dinheiro e nem queriam jogar, quando não é nada disso. Eles vão para o México sem saber os prémios de jogo.
0: E Pedro Adão e Silva, com João Tomás, investigou o caso o suficiente para levantar uma suspeita.
5: E há um reconhecimento que ninguém quis dar garantias, mas eu acho que há uma leitura partilhada, que houve mesmo dinheiro que desapareceu. Ou seja, alguém ficou com uma parte do dinheiro dos patrocínios que entraram de forma significativa.
16: Nomeadamente da publicidade estática nos treinos, que os jogadores até têm aquela expressão de somos manequins, não queremos ser manequins.
5: Tabuetes funkeiros, assim uma coisa.
16: Exatamente, e sim.
5: Da publicidade, dos patrocínios, porque as camisolas de treino já têm marcas, esse dinheiro chega à federação, mas não chega aos jogadores.
0: Entre os boatos e as certezas, entre o caricato e o preocupante, fazia-se o dia-a-dia dos jogadores. E com muito tempo para reunir no motel La Torre e muito tempo para matar, nos 90 km que se faziam de camionete para tentar treinar em Monterrey, foi surgindo uma espécie de sátira social de Saltillo. Era o clássico rir para não chorar e o Rui Águas explica o papel que Jaime Pacheco teve nessa catarse.
14: As viagens que nós fazíamos para Monterrey, onde íamos treinar num campo plano, de vez em quando, e a viagem acabava por ter piada, porque o Jean Pacheco tinha muita graça, sempre teve, e era um bocadinho o comandante da graça. E então o pessoal tinha dado alcunhas praticamente a todos os acompanhantes, não aos jogadores, os acompanhantes, o pessoal sabia e eles não sabiam. Pronto, o pessoal ria-se, porque aquilo era uma hora de caminho, pai. E então era uma maneira de passar o tempo, jogavam as cartas e tal, e o pessoal ria-se a meter-se com as pessoas que não sabiam quem era os visados.
0: Mas tenho de realçar uma coisa que Rui Águas disse. Fazíamos a viagem para tentar treinar num campo plano. Pois, importa recordar nesta altura que é nestas condições que os infantes estão a preparar a estreia no Mundial.
2: Nós chegámos a um Mundial, em vez de estarmos preparados, não, fomos impreparados. Aqueles dias que nós tivemos, 35 dias, é de uma impreparação louca.
0: Este era o cotidiano da seleção portuguesa. Conturbado, caricato, caótico. Do outro lado, o adversário preparava a artilharia. A Inglaterra, A velha Albion, pátria histórica do futebol, lar de Churchill, Newton, Orwell, mas também Gary Lineker, Chris Waddle, Glenn Hoddle e mais jogadores com um nome que só se pronuncia puxando a pedigree. Treinados pelo mítico Bobby Robson, os súbditos de Sua Majestade estavam preparados para suspender o nosso estatuto de mais velho aliado de sempre durante 90 minutos e aproveitar a nossa impreparação para nos sovar impiedosamente. Havia muitos jornalistas ingleses alojados no motel La Torre. A imprensa britânica sabia o que se passava com a nossa seleção. Bem, já que os ingleses tinham um serviço secreto a vigiar-nos, vamos ouvir agora o testemunho do nosso agente infiltrado no quartel-general do inimigo. Ele que entrevistou Bobby Robson, selecionador inglês, nas vésperas do jogo. Os ingleses têm 007, nós temos 00 Serpa, Vítor Serpa.
3: E o Bobby Robson, portanto, estava admiradíssimo, porque, entretanto, como se sabe, a Inglaterra estava num hotel do lado de lá da estrada, quer dizer, era atravessar a estrada. Portanto, eles tinham a noção de tudo o que estava a acontecer. Havia alguns elementos da Federação de Futebol que, às vezes à noite, para sair, para beber um copo, para estarem um bocadinho, pronto, mais descontraídos, atravessavam a estrada e iam ao hotel dos ingleses, ao bar, e, portanto, estavam lá, pronto, a divertir-se um bocado. Os ingleses sabiam exatamente tudo o que estava a passar. E não sei até que ponto é que o facto de pensarem que, olha, isto, pelo menos, que o Portugal está resolvido, levou a que realmente desse naquele resultado do primeiro jogo de Portugal.
0: Do lado inglês, jogos treino com a Polónia e a Dinamarca na Califórnia. Do lado português, jogo com o Sindicato dos Pasteleiros e dos Cozinheiros. Tem tudo para correr mal. Valha-nos Santa Úrsula. Monterrey. 3 de junho de 1986. O cenário é um balneário de azulejos brancos e chão ladrilhado do Estádio Tecnológico. E quando pelos corredores chegam aos ouvidos dos jogadores os clamores da multidão de 23 mil pessoas nas bancadas. Portugueses, há poucos e descrentes. Ingleses, muitos e confiantes. Por muito que eu tente descrever, só há uma maneira de vos pôr lá sentados com os jogadores. É pela voz de Rui Águas e pelas palavras que escreveu no seu diário.
17: Então isto é no longínquo dia de 3 de junho de 86, e é pouco antes do início, em que eu escrevo. É indisfarçável um diferente estado de espírito de todos neste dia tão importante. Depois de tantos dias iguais, é chegado o dia D. No caminho para o estádio, e aqui na cabine, as vozes elevam-se por vezes fruto de algum nervosismo. São sempre momentos de angústia que antecedem os jogos, ainda mais quando, neste caso, são importantíssimos. Por outro lado, e o nosso colega Pacheco é exemplo disso, procura-se a brincadeira e as piadas para tentar relaxar e encorajar os demais. Sucedem-se as idas ao WC, as massagens, os aprontos vários, pitons, etc.
18: Senhores telespectadores da RTP, também Açores e Madeira, muito boa tarde desde Monterrey, boa noite naturalmente em Portugal e também nas regiões autónomas da Madeira e dos Açores. Estamos a escassos minutos do primeiro jogo de Portugal neste Mundial 86. A sua estreia no Grupo F, à frente à poderosa Inglaterra.
0: São 3 da tarde em Monterrey, são 11 da noite no Porto. E eu tenho aulas amanhã. Os meus pais avisaram-me, só podes ver até à meia-noite. A minha mãe, a minha avó e a minha irmã já se foram deitar. O meu avô, o meu pai e o meu irmão estão comigo. Esperamos dificuldades, mas até agora, as vozes de Manuel da Costa e Humberto Coelho trazem boas notícias.
18: 7 minutos de jogo da primeira parte, 0 a 0 no marcador. Os primeiros minutos em que não está a acontecer aquilo que se temia, ou seja, o pressing muito intenso dos ingleses.
19: Não, um jogo calmo, um jogo em que as equipas estão a estudar. Os ingleses com certeza também que receiam a equipa portuguesa, é natural. E uma equipa portuguesa que está a tentar quebrar o ritmo do jogo dos ingleses.
0: A crença é coisa que se vai construindo aos bocadinhos. Primeiro há que sobreviver.
18: Lineker, que surgia com perigo, Stevens de novo. O cruzamento mais uma vez, aí estão os ingleses no seu estilo. Remate de cabeça foi de... Pelé, mas muito bem Manuel Bento. Aqui estão os ingleses no seu estilo preferido de futebol, Humberto.
20: Depois, resistir.
18: Tanto Sousa como Diamantino têm que fechar as costas dos defesas laterais portugueses, que é para não criar situações dessas de perigo. Gomes, 2 contra 3, Diamantino. Aí está Chilton a chegar primeiro.
20: Depois, Portugal, arriscar.
18: A jogar quase de igual para igual com os ingleses.
20: Dos estreantes aos experientes, todos a darem tudo. Pelos 20 minutos da primeira parte, tínhamos equilibrado as operações. A chegar aos 45, já criávamos situações.
18: Pois temos que fazer o nosso futebol, os nossos resultados, e é isso que eu penso que Portugal irá fazer. A equipa está a dar muito boa conta de si. Vamos, muito com certeza, bem. Fazer um bom jogo. Aí está, Jean Pacheco. Sousa, está solto do lado esquerdo. Vamos lá, Jaime. Carlos Manuel. Gomes, Carlos Manuel. Atira, vai atirar. Força por cima da barra, Humberto. Perigo, perigo, muito perigo. Boa jogada, boa.
20: Pronto, meia-noite, hora de ir para a cama. Aí, ó pai, já, vá lá, só mais um bocadinho, vá lá. Não, aulas são aulas.
18: Um jogo que, pelo menos até agora, está de facto a correr bem para a seleção nacional. Temia-se muito, os ingleses pelo menos tinham-no anunciado, que iriam resolver o jogo na primeira parte. Prometeram, não cumpriram.
20: Lembro-me que, apesar da frustração, me deitei com um leve sorriso. Fiquei com a impressão de que Portugal estava melhor do que se pensava.
17: Nós, enquanto jogadores, quando se defronta uma equipa que teoricamente é a melhor do grupo, há preocupações suficientes para, de repente, estarmos a pensar em mais dificuldades.
2: Nós chegámos a um ponto, independentemente de continuarmos, sabendo de antemão que aquilo já não ia dar nada. Sabíamos de antemão que não ia dar mesmo nada, nada, nada. Fomos para o jogo normalmente, para jogar o melhor possível, e corremos bem.
20: Desculpa, Diamantino, não vi a jogada. Desculpa, Carlos, não vi o golo. Por isso mesmo agora quero compensar-vos. Quero coroar este golo com o hino de coroação dos reis de Inglaterra. Este mesmo que está a tocar.
18: Fizeste muito bem, felizmente.
21: Olha, bem.
18: O Futre parece muito descaído ali pelo lado esquerdo. Não temos ninguém a entrar pelo meio. Vamos ver qual é a atenção tática.
20: Eu e o meu irmão dormíamos no mesmo quarto. Mas o que o meu pai não sabe é que o mano mais velho tinha um rádio a pilhas escondido. Eu não vi, mas ouvi. Ouvimos os dois, debaixo do lençol, orelha colada ao altifalante roufanho. De Monterrey para o Porto veio a magia daquele minuto 75. O passe, a desmarcação, o drible, o cruzamento.

0: golo. O golo à Inglaterra. O golo que fez gritar a rua toda como se fosse final de ano. O país iria acordar com um sorriso surpreendido e os jogadores renovavam a alma. Carlos Manuel e Rui Águas lembram-se bem.
1: Sentimos que podíamos chegar longe, não era passar. Nós sentimos que a equipa, nesse jogo sentimos, nós vamos chegar longe. Isso sentimos.
2: Da chegada, depois da vitória contra a Inglaterra, a chegada ao motel, só lá os mariachis a receberem-nos, não sei o quê, uma festa, blá, blá.
0: Essa noite, os abraços substituíram as zangas e os jogadores sentiram que tinham ganho contra a Inglaterra, contra as condições precárias e talvez até contra a prepotência de alguns dirigentes.
2: Claro que eu lembro que no final senti isso. Colegas mais experientes, mais velhos, mais extrovertidos, eu lembro-me que essa mensagem foi emitida.
0: O futebol é bipolar. Se a bola vai ao poste, está tudo péssimo. Se a bola entra, está tudo ótimo. De bestas, lá passaram os infantes todos a bestiais.
1: Ganhar muda logo, independentemente de tu não tens razão. Nós até tínhamos, não é?
3: Claro.
1: Mas se não tiveres razão, no futebol, acabou. Ganhaste, muda a opinião toda.
0: Tínhamos tudo para passar o grupo. Mas Monge da Silva sabia que a falta de preparação poderia cobrar fatura a qualquer momento.
4: Isso acontece, os jogadores estavam, as coisas correram bem, eles estavam inspirados e conseguiram ganhar. Mas não havia, como dizia o Esteves, não havia o substrato. Não havia o substrato.
0: Polónia ou Marrocos eram adversários com, supostamente, menos substrato que nós. E agora bastaria um empate num desses jogos para passar. Mas faltava a parte mais importante, jogá-los.
1: Era o jogo essencial. Era o jogo essencial. Nós não gostamos de coisas fáceis. Relaxamos sempre quando há coisas fáceis. E depois desse jogo, acho que relaxamos.
0: No próximo episódio, sofre o bom.
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0: Lucra o mau.
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1: Uma da manhã, meia-noite nos Açores.
2: Livre e Bloco de Esquerda querem explicações do Governo sobre a empresa que gera a plataforma de distribuição e classificação dos exames nacionais. Até às 2 da manhã, de acordo com o Ministro da Educação, há nova paragem nessa plataforma digital. Em Almada, a Câmara Municipal vai impor novas restrições ao consumo de água. Uma delas é a proibição de rega.
1: Cláudia Almeida na edição a esta hora.
2: Livre e Bloco de Esquerda querem explicações do Governo sobre a empresa que gera a plataforma que distribui e classifica os exames nacionais. O Ministro da Educação revelou que está a cargo da Blet Creative Powerhouse, uma empresa que, de acordo com Fernando Alexandre, tem contrato com o Educa, o antigo Instituto de Avaliação Educativa, há 8 anos. O deputado do Bloco de Esquerda, Fabián Figueiredo, diz esta noite à Antena 1 que há várias contradições na versão do Ministro, por isso quer explicações do Governo.
3: Primeiro, o Governo disse que era uma empresa que tinha uma relação contratual com o IAB desde 2018. Qualquer cidadão pode confirmar que essa empresa só existe desde 2020, o contrato é de 2023, portanto, para variar, o Governo mete a pata na poça, não é rigoroso. Nós queremos saber qual é que foi o envolvimento das empresas, quem é que tomou as decisões e, sobretudo, se nós, à data de hoje, sabemos o nome de todas as empresas que estão envolvidas neste processo. Porque o Governo, até ontem, recusou-se a divulgar quais é que são as empresas envolvidas neste processo.
2: Bloco de Esquerda e Livre querem também perceber sobre o cumprimento de todos os requisitos de segurança e de proteção de dados. Pelo Livre, a deputada Filipa Pinto dá voz a essas preocupações.
4: É importante perceber que documentação é que há para comprovar os requisitos da capacidade técnica da própria empresa, as certificações de segurança informática e as garantias de proteção de dados, porque esta empresa tem acesso a dados pessoais, nomeadamente os professores classificadores, que usam a sua chave móvel digital para aceder aos itens que têm de corrigir. E é importante perceber, é uma empresa privada, toda a documentação relativa a todas as empresas privadas envolvidas no âmbito das plataformas de classificação dos exames nacionais, incluindo os contratos e aditamentos e cadernos de encargos, porque nós temos de conhecer este tipo de contrato que foi feito, segundo se sabe, também por ajuste direto.
2: A deputada Filipa Pinto, do Livre, para o bastonário da Ordem dos Engenheiros, por detrás do ministro há de facto uma empresa que está a falhar.
5: Por trás das plataformas há sempre responsabilidades técnicas de intervenientes que as prepararam. E se não as prepararam, o fantástico é ninguém dar a cara. Parece que a culpa é realmente só do ministro e não é. Na verdade, embora obviamente do ponto de vista de gestão e da coordenação, o Ministério fica com o menino nas mãos, obviamente, mas do ponto de vista geral contratou alguém que não soube do ponto de vista técnico dar a resposta adequada a uma necessidade nacional.
2: E Fernando de Almeida Santos assinala também que em Portugal falta regular a atividade dos sistemas digitais e de novas tecnologias, o que gera grandes riscos para os serviços do Estado, refere o bastonário da Ordem dos Engenheiros.
5: Isto custa muito ao Estado. Quem reconhece o exercício profissional de engenharia em Portugal é o Estado. E o Estado atribui essas competências às ordens profissionais, que são muito diferentes de ser sindicatos, são intervenientes por conta do Estado da regulação e reconhecimento da profissão. E na informática, ou nos sistemas digitais e novas tecnologias, não há nenhuma, quando eu digo nenhuma é zero intervenções de atos de engenharia de responsabilidade pública regulados. Não há nenhum. E não havendo nenhum, é um risco enormíssimo para o Estado.
2: E de acordo com o Ministro da Educação, até às 2 da manhã, nova paragem para manutenção da plataforma de classificação dos exames nacionais. É a segunda vez esta semana.